0: com as mãos, jogou com muita força lá dentro, desvio para o meio, a bola batida para o gol, bate no Reginaldo Muriel, fica com a bola. 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
0: Lá vem lançamento no ataque do Náutico. Paulo Sérgio vai chegar, vai brigar. Vai ficar pro Todinho. Todinho faz a proteção, limpa bem a jogada. Volta para Vitinho. Vamos eleger o melhor do jogo. Eu vou começar com Zé do Carmo. Seu voto aí, Zé.
2: O meu voto hoje vai para o jogador Anderson. Não é? Sempre muito tranquilo, sempre muito distribuidor daqueles que realmente vale a pena.
0: O Anderson recebe o primeiro voto. O voto de Thaís Ramos. Aí, Thaís.
3: Eu, pra mim, é quem chegou e resolveu a partida. Coloco o Júnior Todinho.
0: Um voto pro Todinho. Givanildo Bezerra, seu voto.
4: Eu gostei muito do Igor Fernandes. Preciso na marcação. Quando foi preciso também no ataque, correspondeu. E pra mim é o melhor em campo, o Igor Fernandes.
0: Tá diversificado, hein? Um voto pro Igor. Moisés Oliveira.
5: Olha, Vibrante, vou votar no Todinho porque esses três pontos são muito importantes para o Náutico. Então o Todinho entrou, saiu do banco, marcou o gol, tá dando a vitória, Vibrante.
0: Júnior Todinho ganha a nossa votação. Eleito melhor da partida, 49, um minuto para acabar. Rodrigo Rodrigues empurra a bola na grande área, atenção na linha de fundo, olha o cruzamento, Muriel! Muriel pega a bola! 49 minutos e 10, menos de um minuto para terminar nos aflitos. Muriel dá uma bomba, faltando menos de um minuto para a liderança. O Anderson dá uma bomba, a bola viajou. E o Náutico conseguiu dominar o Vinícius. É qualidade. Coloca pro Todinho. Todinho prende a bola. Abre na lateral esquerda para Yuri. Yuri toca pro Vitinho. Na nova regra da Série B, os dois primeiros sobem. E o Náutico tá indo pra liderança do campeonato. Vem bola pela meia direita para o Cuiabá. Falta pra cobrança do Cuiabá. Tome lançamento, velocidade no ataque. Vão procurar lá o centroavante. Wanderson tira de cabeça. Vai acabar. Vai terminar. Contagem regressiva. Prepara o hino do líder! Prepara o hino do líder! Termina nos aflitos!
6: Náutico!
0: Um para o Timbu!
6: Cuiabá!
0: Zero!
7: Carlos Ezevaldo,
0: o vibrante. A Série B do Campeonato Brasileiro tem um novo líder.
6: Náutico.

0: comemora muito o torcedor do Náutico aqui nos aflitos. Náutico é o novo líder da Série B. Daqui eu olho o Vinícius comemorando muito com a torcida. O 7 do Náutico vai lá na galera da arquibancada frontal. Vai chamar a galera para fazer a festa, o Vinícius. Tá regendo a torcida. Tá chamando o torcedor para a festa. O Vinícius. Porque o Náutico é o líder da Série B 2026 com essa vitória. Náutico. 1-0 para o Náutico. E tome sirene. Toca a sirene dos aflitos. Vamos para Moisés Oliveira. Vamos para Givanildo Bezerra.
1: Olha, Vibrante, grande vitória do Náutico. Me chamou a atenção após o apito final. O Hélio dos Anjos olhou para a torcida, gritou, chamou um palavrão, mas muito satisfeito com essa vitória do Timbu. Em casa, o Náutico chegou com a sua terceira vitória jogando nos aflitos. E uma vitória gigante que deixa o Náutico na liderança da competição, né? O Náutico agora que tem um clássico pela frente, mas uma festa muito bonita aqui nos aflitos e os torcedores felizes.
2: O Railan tá por aqui, vai saindo. O time vendeu caro essa derrota pro Náutico, né?
3: Sim, sim. Saberemos que o jogo ia ser muito difícil aqui. A equipe do Náutico tá embalada no campeonato, veio de uma goleada fora de casa. A gente sabia que ia ser um jogo difícil. Mas é isso, a gente vendeu caro o jogo, batalhou até o final. É isso, agora levantar a cabeça e focar no CRB agora, lá na Arena Pantanal.
2: Luiz. Ok, aí o Railan. Você, Moisés.
1: Luiz passou aqui rapidinho, falou, vamos ouvir aqui um pouquinho do Luiz Felipe falando sobre essa vitória.
4: O meio campo pisando na área mais uma vez, e aí parte a jogada do gol pela sua profundidade.
5: Sim, irmão, a gente trabalha muito isso, né? O professor me dá muita liberdade para me chegar na área, quanto para mim, quanto para o Enderson. E eu chego, todos os jogos eu estou chegando, mas não estou conseguindo dar assistência, fazer gol, mas hoje eu fui feliz, consegui contribuir com a assistência, a gente saiu com os 3 pontos.
1: E as palavras, vamos ouvir mais jogador do Náutico.
6: Conquistamos os 3 pontos, que era o mais importante. Agora é focar, porque a gente tem um clássico pela frente aí. Fazer uma boa semana de trabalho. E vamos lá buscar os 3 pontos, se Deus quiser.
1: Aí, as palavras do Matheus Silva. Falou aqui rapidinho. Deixa eu ver aqui quem é que tá por aqui, pra gente poder ouvir mais jogadores do Náutico, né? Por aí tem mais alguém, Diva?
2: Jogadores do... vão saindo lentamente,
1: Betão,
2: por aqui.
1: Betão por aqui, bora ouvir o Betão falando sobre essa vitória.
7: Liderança do campeonato, né?
8: Graças a Deus, né? A gente pegou a equipe na defesa do campeonato. Nós sabíamos que ia ser um jogo difícil, mas o trabalho sempre vence, né? Um time trabalhador. E estamos pensando alto. Se Deus quiser, vai dar tudo certo.
1: Aí, rapidinho, o Betão falando por aqui. Ele continua aqui, bora ouvir.
8: Com certeza. A gente falou que esse seria um dos jogos mais difíceis do campeonato por conta da defesa, que era bem postada, uma equipe muito qualificada. Mas graças a Deus o trabalho sobressaiu.
1: Aí, as palavras do Betão falando sobre essa vitória. Deixa eu tentar ouvir aqui. Reginaldo. Vamos tentar ouvir aqui o Reginaldo. Tá passando por aqui também. Reginaldo, pedindo aqui. Vamos ouvir aqui o Reginaldo.
7: Jogo muito movimentado, o Náutico pressionou muito até o gol sair. Tinha um ônibus estacionado ali atrás, né?
9: Pois é, jogo difícil, né, cara? Cuiabá, não à toa, é uma das melhores defesas da competição. Eles tinham tomado 4 gols apenas. E a gente sabia que ia ser um jogo muito difícil, um jogo de paciência. A gente tem que trabalhar muito a bola até aparecer a oportunidade de fazer o gol. Graças a Deus, conseguimos fazer o gol no segundo tempo. E o que vale é essa vitória importantíssima, que nos deixa na primeira colocação provisoriamente. Mas a gente está no caminho certo. Agradecer também a presença do nosso torcedor, que se fez presente aqui e nos apoiou até o final.
1: Palavras do Reginaldo. Falando aqui, bora ouvir o Igor Fernandes.
10: Uma equipe muito difícil, mas a gente teve persistência, soube jogar o jogo, fazer o resultado no segundo tempo. Eu acho que isso é muito importante, dar confiança pra gente no decorrer do campeonato.
1: Aí as palavras do Igor Fernandes. Tem mais por aqui, bora ouvir mais jogador do Náutico.
7: Defesa do Cuiabá muito vigorosa, mas saiu o gol e a liderança do campeonato momentaneamente.
9: Cara, a gente sabia que ia ser um jogo difícil, a equipe deles... É a que menos tomou gol na Série B, então a gente sabia que era um jogo difícil, a linha de 5 ali, mas a gente teve paciência, rodou a bola e conseguiu fazer o gol. Agora é descansar e ter um clássico semana que vem, agora é foco agora.
1: Aí, rapidinho, as palavras aqui do Todinho, que fez o gol, né? Fez o gol que deu a vitória a equipe do Náutico, ele continua por aqui. Bora continuar ouvindo o Todinho.
4: E esse foi de uma importância que a partida estava muito difícil.
8: É, cara, a gente sabia que ia ser um jogo difícil. A equipe deles vem com linha de 5, é a equipe que menos toma gol na Série B. A gente teve paciência, então a gente construiu aquele gol, que foi uma bela jogada do Luiz Felipe. Então, agora é descansar, pensar no clássico semana que vem.
4: Que você gosta, né? Que é de conferir no miolo de área. Você tocou de esquerda, quer dizer, você é num facão da esquerda pro meio, do que você gosta de fazer, né?
8: É, exatamente, eu gosto de estar sempre ali perto do gol, porque o atacante vive de gol, então eu tenho que ficar sempre perto ali da área ali pra sempre uma bola sólida e colocar pra dentro.
1: Esse é o cara. Aí as palavras do Todinho, o cara que fez o gol. Giva, tem mais alguém com você aí?
2: Vai na bola, todos os jogadores do Cuiabá já nos vestiários e a bola é com você.
1: E rapidinho, deixa eu ver se tem mais alguém. Deixa eu ver aqui. O Anderson está por ali. Está tentando ouvir. A gente vai tirar foto ali com a torcida. O Anderson que está fora, né? Não joga no clássico. Tomou o terceiro cartão amarelo e é desfalque para a partida do próximo sábado contra o Sport, jogo que acontece na Casa do Esporte, na Ilha do Retiro, né? Então, o Anderson é o desfalque. O Náutico vai trabalhar essa semana livre, né? Vai ter um trabalho, uma semana cheia, visando esse confronto. E tá enrolando por aqui para ver se o Anderson para por aqui, para a gente poder ouvir também o volante do Náutico, né? Marcou gols nas últimas duas partidas e hoje não marcou gol, mas participou ali diretamente do jogo. Então, vamos ver se ele para por aqui. O Anderson, vamos ver aqui o Anderson.
7: Mais uma grande partida sua, o time insistiu muito, né? Trocou passes, envolveu o Cuiabá, mas o Cuiabá é uma defesa muito boa e muito vigoroso na marcação, né, Anderson?
11: A gente sabia que era um jogo difícil, acho que é a equipe que menos tomou gol no campeonato. É um time muito físico, a defesa muito forte. Mas e nosso estilo de jogo aí pra cima, é dominar o adversário, é não deixar que ele saia lá de trás. A gente jogou, a chance apareceu, a gente matou o jogo. E 1-0 também é 3 pontos.
1: Aí, palavras do Anderson, foi o último a deixar o campo. Meu amigo, vitória gigante do Náutico aqui nos aflitos. Só para reforçando, o Náutico chegou a sua terceira vitória em casa. Né, o Náutico que perdeu dois jogos em casa nessa Série B e venceu 3. E é o líder da competição, claro que agora vai secar muito a equipe do São Bernardo, né, que joga fora de casa. O Mário vai estar trazendo daqui a pouquinho, mas vitória importante do Timbu. Daqui a pouquinho, diretamente da sala de imprensa, o Giovanni vai estar trazendo todos os detalhes, quem é que vai para a coletiva, o Hélio ou o Guilherme, falando dessa grande vitória, um público acima de 11 mil torcedores. Dodô marcou e o Náutico venceu mais uma na competição. Agora chegou a 5 partidas sem perder na Série B. E eu devolvo para ele, que deu um show de narração nessa grande vitória do Náutico aqui nos aflitos. Vai que é tua, Vibrante!
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0: Aflitos, local e casa do novo líder da Série B. O Náutico ganha do Cuiabá por 1-0 e assume a liderança do campeonato nesta sexta-feira. Jogo único no campeonato da Série B, que está abrindo mais uma rodada da competição. Teremos o desenrolar com outros jogos, mas muito atentos ao jogo do São Bernardo, que vai acontecer só no domingo. Esse time pode retomar a liderança da competição. 1-0, Júnior Todinho, o nome do gol. 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Muito bem, meus amigos, minhas amigas, Náutico é líder do campeonato com essa vitória de 1-0. Passando a programação esportiva de amanhã, 19h30, no Willie Davis, no interior do Paraná. Santa Cruz vai estar em campo. Vai de 2 vitórias o time tricolor e pega um Maringá amanhã, 19h30, com transmissão do Vitor Araújo. E às 20h30, o Sport que ganhou bem demais no meio de semana pela Copa do Nordeste, vira a chave e vai jogar pela Série B num jogo dificílimo contra o Juventude de Caxias, no Alfredo Jaconi, Tarcísio Michel. Vai transmitir a partida, comentaristas, repórteres, plantão TMC, todo mundo na transmissão dos jogos de amanhã. Galera pernambucana, 9 e 12. Muito obrigado pela audiência. Náutico se deu bem demais, é o novo líder, 1-0. 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Chega a partir de agora, o Prorrogação.
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0: Chega o Moisés Oliveira para comandar o Prorrogação aqui em 92.7. O Náutico venceu o Cuiabá pelo placar de 1-0 lá nos Aflitos. E acompanhamos com a transmissão do vibrante Carlos Eduardo e as reportagens do Moisés Oliveira e do Givanildo Bezerra. Estamos aqui com Zé do Carmo e Thaís Ramos, também no Prorrogação, ao lado do Moisés e do Givanildo. Foi um resultado apertado, mas o que vale são os três pontos, não é verdade, Moisés? Um abraço para você, mais uma vez, boa noite.
1: Um abraço, Mário. Boa noite para você, boa noite para todos os ouvintes ligados aqui na nossa TMC, agora no Prorrogação. Vitória importante do Náutico contra a equipe do Cuiabá, jogo difícil, né? O Cuiabá vendeu muito caro essa derrota para o Timbu, torcida, mais de 10 mil torcedores presentes aqui nos Aflitos, e eles viram ali o Náutico vencer essa partida muito complicada contra a equipe do Dourado. Olha, comigo aqui nessa prorrogação, os nossos comentaristas, Thaís Ramos e também o grande Zé do Carmo, o nosso plantão Mário Júnior, daqui a pouquinho diretamente da sala de entrevistas aqui dos Aflitos, a gente vai ouvir as palavras ou do Hélio ou do Guilherme dos Anjos falando sobre essa grande vitória. Primeiro, deixa eu ouvir aqui o Zé do Carmo, Zé, seu destaque para o nosso prorrogação, porque vitória suada, né, Zé? Boa noite de novo, amigo.
2: Boa noite, meu jovem Moisés. Olha, na verdade é o seguinte, o Náutico conseguiu uma vitória porque tem banco, não é? Como a gente fala banco, que tem reservas realmente à altura daqueles que jogam como titular. Então, a partir do momento que o Hélio fez as mudanças, né, surtiram efeito porque eles entraram altamente concentrados e dentro de um patamar onde se chama disposição maior para conseguir um bom resultado. Então, o que a gente viu foi um Náutico que teve dificuldades, né, uma equipe do Cuiabá de uma marcação fantástica, um 4-4-2 muito disciplinado, e o time do Náutico teve a paciência necessária para trocar passe, a paciência necessária para ir para a linha de fundo, a paciência necessária para chutar a média distância. Então o Náutico fez tudo o que poderia fazer para hoje exercer a função de liderança da Série B, porque você, não é, tem uma equipe de jogadores experientes onde realmente são disciplinados naquilo que o seu treinador pede.
1: Então tá aí as palavras do Zé, daqui a pouco ele volta aqui na nossa TMC. Deixa eu abraçar você que ligou agora aqui na nossa 92.7 Transamérica, agora TMC, quem escuta sabe, Náutico venceu, tá? Vitória importante e deixa o Náutico na liderança. 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
1: Boa! Ô Mário, hoje a Bia tá feliz, né, Mário? Vitória
0: tô
1: gigante
0: fora.
1: Dessa, hein, Mário?
0: Não,
1: Bia Vilachan, o criatura.
0: Ah, sim, Bia Vilachan tá feliz da vida. Né?
1: Sim, muito feliz. Tá?
0: Porque vindo de você nos Aflitos, aí eu tenho que dizer que tô fora de tudo, né, amigo? Porque eu sou América.
2: Tá fora porque não gosta.
0: Né? Não, não me compare.
4: Eu fico às vezes, né, um pouco preocupada. Calma, Mário.
0: É porque
4: calma,
0: com o Moisés é melhor prevenir do que remediar.
4: Mas nós somos seus amigos, Mário.
0: Amigo?
4: Estamos aqui pra
1: me
4: defender.
1: Amigo. Olha... Bora ouvir a Thaís. Thaís, seu destaque, claro que a gente vai trazer aqui com mais profundidade essa grande vitória, mas eu queria que você destacasse a importância desse triunfo de hoje do Náutico diante da equipe do Cuiabá.
4: Boa noite de novo para você, Moisés. Forte abraço. Essa vitória do Náutico tem um peso muito grande. Eu acho que os jogadores, eles detalharam, eu estava escutando atentamente essa entrevista, né, rápido, na saída de jogo, e o que me chamou a atenção é como eles enxergaram o jogo, que para mim funcionou da mesma forma. Uma equipe que tinha dificuldades, tem dificuldades, o Cuiabá, para atacar, mas por outro lado é uma equipe que é muito bem defensivamente, não é à toa que estava vindo de muitos empates, né? Então precisava de ter um dobro a mais, um ataque dobrado realmente para chegar nessa linha de ataque e conseguir impressionar e atacar a equipe do Cuiabá. E partiu justamente no banco de reservas. O Zé do Carmo, ele fala sobre isso muito bem. O Náutico teve banco para conseguir sair com essa vitória. Então, meu destaque fica por esse conjunto. O Náutico, mesmo com as dificuldades, perdeu o pênalti, mas conseguiu chegar junto com o Júnior Todinho no segundo tempo e conseguir garantir essa vitória, que pode terminar a rodada sendo líder da competição.
1: 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Plantão agora. Mário Júnior, que agora há pouco se defendeu. Mário, essa foi a única partida de hoje, ou seja, foi a abertura da 10ª rodada da Série B. Passa para o ouvinte que está chegando agora, ligando no 92.7, ou está pela internet conectando e dizendo. E falando, né? Quem está no comando da Série B nesta noite de sexta-feira, Mário? Boa noite.
0: Boa noite, Moisés. Um abraço para você mais uma vez. Um abraço, amigo ligado aqui na TMC. Náutico 1, Cuiabá 0. Jogo que abre e que abriu, na verdade, a 10ª rodada, tá? Porque a 10ª rodada tem sequência amanhã, com os jogos marcados para 16, 18h30 e 8h30 da noite. Então, 16 horas da manhã, no Jorge Ismael de Biase, Novo Horizontino e Ceará. 18h30 na Arena Castelão, Fortaleza e Londrina. 8h30 da noite no Alfredo Jaconi, Juventude e Esporte. No domingo, dia 24 de maio, 16 horas, Atlético Goianiense e São Bernardo. O Náutico está ligado nesse jogo, porque o Náutico hoje é o líder com 19, 6 vitórias e saldo de 7. O São Bernardo é o segundo com 17, 5 vitórias e saldo de 8. Se for empate, ok. Náutico segue na liderança, São Bernardo será o segundo colocado. Mas se o São Bernardo vencer, vai a 20 pontos, aí o Náutico volta para a segunda posição. Então, Atlético Goianiense e São Bernardo jogam no domingo, 4 horas da tarde, no Antônio Ascioli. Também no domingo, 4h30 da tarde, no Rei Pelé em Maceió, CRB e Ponte Preta. 18h30 no domingo, no Independência, em Belo Horizonte, América Mineiro e Vila Nova. 19 horas no domingo, na Ressacada, em Florianópolis, tem Avaí e Goiás. 8h30 da noite no domingo, no Germano Krieger, tem Operário C e Criciúma. E na segunda-feira, lá no estádio Santa Cruz, em Ribeirão Preto, no dia 25, 7 da noite, Botafogo de Ribeirão Preto e Atlético. Náutico 19, São Bernardo 2º 17, Sport o 3º 16. O Sport, se ganhar, vai a 19, mas vai a 5 vitórias. O Náutico já tem 19 e 6 vitórias, então o Náutico só poderá ser ultrapassado pelo São Bernardo. Vila Nova é o 4-16, tem 4 vitórias. Se ganhar, vai a 19 e as 5 vitórias, Náutico confirmando, tem 6 vitórias. Fortaleza é o 5º 15, Goiás o 6º 13, Novo Horizontino o 7º 13, Criciúma o 8º 13, Ceará o 9º 13, Juventude o 10º 13. O Atlético Goianiense é o 11º com 12, Operário 12º 12, CRB 13º 11, Atlético 14º 11, Avaí 15º 10, Cuiabá 16º 10. Zona do rebaixamento, Botafogo de Ribeirão Preto em 17º 9, Londrina 18º 8, Ponte Preta 19º 7 e o América Mineiro Lanterna com 3 pontos ganhos, Moisés.
1: Boa, Mário, trazendo todos os detalhes dessa tabela. Deixa eu tirar aqui esse fone que tá aquele véu dele. Aí, Mário, o negócio é o seguinte, viu? Vitória importante, Náutico na liderança. Agora tem que secar, né? Secar o São Bernardo. Ô, Mário, será que teremos um final de semana feliz daquele jeito. Semana passada o Sport acabou perdendo, né?
0: Isso.
1: Será que quebrou a corrente, vai ter, né, a vitória do Leão e também do Santa Cruz? É. Longe de casa, né, Mário?
0: Os dois vão jogar fora, né? O Santa pega o Maringá, 19h30, e o time do Sport joga somente às 20h30 contra o Juventude. Tomara que dê tudo certo, né, Moisés? Que o Santa ganhe do Maringá, né, que o Sport ganhe do Juventude, para fecharmos a semana aí com o pé direito em relação aos clubes da capital.
1: Pois é. Olha, torcedor, daqui a pouquinho teremos as palavras do Hélio ou do Guilherme, tá? Na coletiva, o Juvanil tá lá, daqui a pouquinho vai, assim que tiver tudo ok por aí, Juvanil, você tem a abertura aqui, viu, pra poder falar com a gente. Ô Zé, agora há pouco apareceu aqui no telão bonito aqui dos aflitos, a foto do Vinícius, né? Ele hoje completou 100 jogos, desde que chegou ao Timbu, com a camisa do Náutico, né? E, ô Zé, como é importante, você falou sobre o passe, e esse passe que acabou, vamos lá, destruindo o esquema defensivo, tá, do time adversário, do Cuiabá, foi do Vinícius. Um passe entre três atletas.
2: Foi Luiz
1: ganhando.
2: Felipe.
1: Luiz foi Luiz Felipe? Felipe? Não, Luiz Felipe, ele faz o gol. Ele dá o passe para...
2: Não, é o Todinho que faz o gol.
1: Então, o Luiz Todinho Felipe... faz o gol. Não, Vinícius dá o passe que Luiz Felipe encontrou e fez o cruzamento. Isso. Mas o primeiro passe é da inteligência do Vinícius.
2: Isso,
1: e
2: exatamente.
1: Tá entre os atletas, né, Zé? Ou seja, você ter um atleta com esse nível dentro da sua equipe, por mais que você encontre um time muito defensiva, como foi o time do Cuiabá, preparada para isso, você precisa ter um jogador desse nível, né, Zé?
2: Não tenha dúvida de que o nível do Felipe é muito alto, como o do PC também, o Paulo César, é altíssimo também, são dois jogadores de muito nível. E aí você, não é, que está participando de um elenco com dois jogadores desse nível, é claro que você só tem a aprender, é claro que você só tem a somar dentro do que o Náutico vem fazendo ultimamente. Então, o Náutico tem um time competitivo, tem um time onde é muito disciplinado naquilo que o seu treinador pede, o Hélio e o próprio Guilherme, e o que a gente vê é que o Náutico, do começo ao fim do jogo, o Náutico com bola no chão, não se desesperou e chegou à vitória, porque teve a tranquilidade necessária para chegar à vitória. E olha que a ansiedade é sempre um dos fatores, né, que levam muitas vezes uma equipe a perder um jogo. Se você fica muito ansioso para fazer uma jogada, você acaba não concretizando essa jogada. E o time do Náutico, ele jogou, né, de uma maneira onde em momento nenhum perdeu as rédeas do jogo. Então, essa tranquilidade que o Náutico teve para fazer o placar, né, condiz com exatamente aquilo que a gente vem observando do Náutico, que é um time que na hora que você tem que marcar para você superar algumas situações, você faz essa marcação, e na hora que você é necessário também você criar inúmeras oportunidades, o Náutico está envolvido nesses esses arremates de chutes a gol, que realmente os inimigos não gostam que isso aconteça, meu querido.
1: Ô Zé, ainda continuo com você, e depois vou transferir essa pergunta também para a Thaís, mas assim, o Náutico chegou a um nível de competitividade que os adversários, eles entendem que é um time que joga assim com as linhas altas, mas para explorar esses espaços que o Náutico dá, não é tão fácil, tá? E o Cuiabá hoje veio com um esquema montadinho para um contra-ataque. Poderia ter explorado isso. Explorou em alguns momentos. Não deu muito certo, porque o Náutico consegue se recompor muito rápido. Ou seja, essa disciplina, o Hélio conseguiu implementar dentro desse time, e a gente percebe isso nos jogos, né, Zé?
2: Não tenha dúvida de que a gente vê um time do Náutico que dentro de casa ou jogando fora de casa, você não vê um time, não é, oscilando em se tratando de aonde vai fazer a marcação. Não, você vê que o time do Náutico faz uma marcação alta quando necessário é, e você vê que o time do Náutico também sabe jogar atrás da linha da bola. Então, é uma equipe onde hoje a gente sabe que tem uma identificação, né? É um time que tem um planejamento, é um time disciplinado. Então, falando taticamente de um time, você pode falar do Náutico e dar exemplos. Vinícius, você pode dar exemplo. do jogador Reginaldo. Você pode dar um exemplo de Muriel, pois não?
1: Isso, a gente ouve.
5: Quero deixar bem claro isso, para não começar a criar uma polêmica.
1: Na coletiva, Hélio dos Anjos, vamos ouvir.
5: Ninguém gosta de perder penalidade, é o quinto pênalti que nós perdemos na temporada, isso me mexe comigo. Mas a convicção é muito grande em cima de tudo. Você com 74% de posse de bola, nós fizemos inúmeros, nós fizemos um grande jogo. Passes certos foram 426 passes certos. Quer dizer, imprimimos um ritmo que é nosso. Agressividade, a marcação pressão nossa hoje foi quase que perfeita, porque mais uma vez, com um minuto de jogo, nós podíamos ter, se o Paulo não escorrega naquela marcação pressão no início do jogo, do jeito que o Paulo é matador, se aquela bola limpa para ele, mas ele escorregou no pé de apoio, e a gente foi na insistência, mas uma insistência com qualidade, não teve desespero, rodamos bola como tivemos que rodar, ocasionamos o jogo mais pelo lado direito, porque o lado direito estava muito bem. E eu tenho que falar aqui publicamente, né? Nós vivemos muito em função do Vinícius, sim. Isso aí pode olhar, pode estudar, pode o que quiser. Você entende? Mas esse novo ataque do nosso, essa mobilidade, essa agilidade de ataque, passa muito, está passando muito pelo Vinícius. E taticamente, sabe, sem a bola, o Vinícius hoje, para mim, foi perfeito. Todos os encaixes de marcação, pressão do lado esquerdo, foi ele que fez em cima do quadro zagueiro do Lucas. Todos. Então é um jogador que tem uma importância muito grande em tudo que a gente está fazendo. Né? Eu acredito que 4 ou 5 jogadores fizeram mais de 1.000 metros em alta intensidade, inclusive um lateral zagueiro, que é o Igor, né? O Reginaldo também foi, Luiz Felipe foi, Vinícius foi. Todos acima de 1.000 metros em alta intensidade. E alta intensidade é o que define futebol moderno. Sabe, hoje os dias eu escutei uma história de uma pessoa falando nessas lives da vida aí, que é esse negócio de centroavante que corre, não existe isso mais não. Não existe mais o centroavante que não corre. O centroavante que não ataca a linha, o centroavante que não faz a outra linha baixar, isso que não existe mais. Então, a gente tem que trabalhar o jogador e tem que qualificar o jogador e treinar o jogador para um momento do futebol. Se muitos acham que o futebol moderno não é o ideal, eu não sou culpado disso. Ninguém é culpado, é porque o futebol tornou-se assim. Né? Então, a gente fica muito feliz com o desempenho, fica muito feliz com a persistência, muito feliz com a dedicação desse grupo. Esse grupo é impressionante. Esse jogo, para mim, encheu meus olhos. Por quê? Porque a realidade da Série B... Gente, fica achando que todo mundo vai atropelar todo mundo, que aquele 6-2 vai acontecer toda hora. Não vai acontecer. Sabe, esse time tem um processo de quase um ano, esse processo defensivo do Cuiabá tem quase um ano que o Eduardo está desenvolvendo. Eu tenho certeza que o Cuiabá vai no mercado. Eu sei por que o Cuiabá não foi tanto no mercado como é de praxe dele. Né? Teve pequenos problemas... Que aconteceram no clube, no clube não, nas empresas que toca esse clube, você entende? Mas é um time encardido para contratar e vai crescer. E nós ganhamos de um time que eu trabalhei esse jogo em cima do jogo do Atlético, do jogo do Operário e do jogo do Goiás. Num grande momento do Goiás, eles passearam na Serrinha. Eles passearam. Quer dizer, então, nós sabíamos que ia ter dificuldade, nós sabíamos que era um jogo da persistência. Gente, teve momento que eles fizeram 2 linhas de 5. Teve momento que eles fizeram 2 linhas de 5. Então é um time voltado para isso. E o Náutico foi o que o Náutico é e o que nós temos que ser. Persistentes, resilientes e, acima de tudo, competitivo. Eu fiquei muito feliz. E não vou aqui pensar que estamos na primeira colocação, que bonito. Eu só acho uma coisa, que é bom frisar. Tem 1 ano e 2 meses que nós estamos aqui. Ficamos na ponta o tempo todo. O tempo todo. O tempo todo nós entramos entre os 8 do ano passado e ficamos. O tempo todo. Esse ano, o tempo todo no topo. O tempo todo nas primeiras colocações. Aí perde um jogo do brasileiro. Você está entendendo? Aí vem aquela cobrança descomunal, a cobrança política. Que é cobrança política? Essa cobrança chata aqui em cima de mim, ela é questão de política. Sabe? Ela não é questão equilibrado, do comentário... da cobrança, dos conhecedores. Então, naturalmente, a gente fica feliz, porque eu sempre acreditei. O Todinho, gente, O Todinho sacrificou durante o Pernambucano todinho. Só que eu não podia parar o Todinho e fazer a cirurgia dele. Os médicos já tinham constatado que ele precisava fazer uma artroscopia. Ele tinha um osso livre no joelho, que dói, que marca, que incha, né? Recuperou-se. É esse jogador da divisão, jogador talhado para a divisão. Hoje nós vimos o Paulo mais uma vez terminar um jogo. Ah, o Paulo não fez gol, mas olha o que o Paulo dedicou. E esse é um exemplo que eu falo. Não vem querer achar que o Paulo tem que ser o jogador só matador, não. O Paulo tem que ser esse jogador que ele foi no jogo que ele entrou lá e o que ele foi hoje. Então aí sim, ele vai crescer dentro do grupo como ele tem condições para isso. Feliz, porque não é fácil essa divisão, mas consciente de que está dormindo na primeira colocação. O mais gostoso disso é que nós já fizemos a nossa parte. O que acontecer é Deus que vai mandar. Se acontecer de alguém ganhar, passar na nossa frente, é Deus que está mandando e nós vamos continuar a nossa luta.
6: Professor, boa noite. Sou Alexandre Raposo, Mosaico Esportivo.
7: O Náutico se impôs do início ao fim, né, contra um time que veio claramente para se defender e, quem sabe, achar um gol. Eu queria saber, na sua opinião, o futebol que o Náutico está praticando hoje está amadurecendo?
5: Olha, você sabe qual é o maior orgulho que eu tive hoje, no final do jogo? Foi três jogadores deles vieram me cumprimentar e falando: o time do senhor, professor, é o melhor time que tem na competição. Isso foi do zagueiro pelo lado esquerdo, Lucas, que eu ia trazer esse jogador para cá como lateral, por isso que ele aproximou. Foi o João Carlos, o goleiro reserva, que trabalhou comigo. E teve outro jogador que falou para mim, é o Nino Paraíba, que trabalhou comigo rapidamente. Então isso que é o orgulho, porque são as pessoas de fora que estão falando. Está entendendo? Então, muitas vezes, a gente sabe que nós vamos ter os nossos deslizes, nós vamos ter os nossos problemas. Gente, vai faltar agora 28 jogos. Não é simples você achar que todos os jogos vão ser assim. Eu só acho que jogo dentro de casa, sabe? A participação da torcida é fundamental. Alguns momentos tem que ter um pouco de calma, porque a dificuldade é muito grande. O apoio é sensacional, é o que nós precisamos. Agora, eu não vou falar que bater na tecla que nós estamos fazendo o melhor. Nós estamos fazendo bem feito. É isso que me encanta. Nós estamos fazendo bem feito. Agora, não faz bem feito de graça, né? Hoje, pela modernidade, a imprensa não acompanha treino, né? Por tudo que cerca hoje o futebol, né? Mas se vocês acompanhassem mesmo, tivessem chance de acompanhar, e muitas vezes somos nós que evitamos mesmo, né? Porque tem mil e uma circunstâncias, vocês iam falar bem assim: pô, não é de graça. Não é de graça, sabe? Não é de graça. Então, tudo que esses caras estão fazendo no jogo, eles estão batendo, você entende? Todo dia de treino, claro que a gente controla treino, mas informação, vídeo, o tempo todo na televisão, da sala de musculação, está passando vídeo de adversário, eles ficam batendo papo e está lá vídeo, aí tem as reuniões de vídeo, e depois treino. Chegam todo dia 1:30 da tarde no clube, trabalha todos os dias até 7 horas da noite, a maioria lá sai 7 horas da noite, você entende? Porque tem o pré-treino e depois tem o pós-treino, tá entendendo? Então é complicado, a vida desses caras é uma vida de muita dedicação. Quando eu falo desses caras, não é os caras do Náutico, não, é do futebol, porque o futebol moderno, ele tritura as pessoas. O futebol moderno tritura treinador, sabe? Toda hora é demissão, toda hora sai, toda hora não sei o quê. Então, por isso também que eu entro num quesito que é muito importante. Se a gente não evoluir, se a gente não estudar, se eu não procurar crescer, eu vou ser triturado, porque o futebol moderno impõe essa condição. Então, eu acho que a gente tem que ficar feliz, a torcida tem que ficar feliz. 2 dias de folga para eles. Quero que eles façam o que eles bem entenderem. Eu brinco, falo, façam o que vocês bem entenderem. O que vocês quiserem fazer, façam. Nós vamos viver o esporte segunda-feira, na hora que o grupo chegar. Coincidentemente, o próximo jogo é um clássico, né? E nós vamos viver o clássico segunda-feira, a partir das 13h30, quando eles apresentam no clube.
8: Professor, parabéns pela vitória e duas colocações. Primeiro, que na coletiva de ontem o senhor foi cirúrgico em relação ao Cuiabá. O senhor falou o que ia se suceder na partida de hoje. E para mim foi até pior. Foi até pior do que o senhor falou. É o primeiro ponto. E o segundo ponto, que futebol apoiado sua equipe vem treinando com os volantes. o Luiz Felipe, com o Enderson, com o meia Dodô. O senhor chegou a jogar num 4-2-4, um 4-2-4.
9: Exatamente.
8: O Igor Fernandes, que futebol apoiado dos seus zagueiros, porque o senhor empurra, quer dizer, o senhor encurralou, o senhor colocou o Cuiabá numa gaiola, só que a quantidade de defensores criava a dificuldade.
9: Naturalmente. Eu dou alguns exemplos para ele de compactação, sabe, em vídeo. Eu me encanto, tem muita coisa boa, o futebol brasileiro tem coisas sensacionais. Futebol europeu, para mim, tem coisas também sensacionais. O que eu mais gosto de ver no futebol europeu, você entende? É a compactação ofensiva que a maioria dos times fazem. Os zagueiros na linha de meias. E muitas vezes a gente dá isso de exemplo, mostra. A minha exigência para os meus zagueiros são essas, Boris. É jogar na linha, pelo menos na linha dos volantes. Por quê? Eu aproximo dois grandes volantes. Dois volantes, eu aproximo eles o máximo. Olha a condição... Que aparece na linha intermediária, entre a linha intermediária defensiva e a grande área do adversário, os meus volantes. Mas por quê? A compactação dos zagueiros está lá em cima deles. Eu sou encantado com isso. Nós fizemos gol fora de casa agora nesse último jogo, que todos os jogadores nossos estavam da intermediária ofensiva para o gol do adversário. Se vocês pegarem o gol do Reginaldo, sabe, e o retrato do gol do Reginaldo, na hora que a bola chega no pé do Reginaldo, os 10 jogadores nossos estavam no ângulo da transmissão. Quer dizer, são situações que muitas vezes o leigo não vê e também não tem obrigação de ver. Nós que temos que trabalhar em cima disso. Você frisou uma coisa muito mais difícil, sabe por quê? Que ele jogou com a linha de 5, mas com dois zagueiros de muita mobilidade, o canhoto e o destro, muita mobilidade. Então ele fica nessa condição, sabe, mas ao mesmo tempo ele tem mobilidade. Só que eu paguei para eles da seguinte forma: nós precisamos entrar com a bola dominada em cima do zagueiro do lado esquerdo. E foi o jogador do pênalti. O Dodô entrou com a perna por dentro, ele com a perna esquerda na dificuldade, ele fez o pênalti. Nós mostramos isso para eles. Eu não gostei muito do meu lado esquerdo no primeiro tempo, sabe? Eu acho que o Vitor tem que dar mais profundidade. O Vitor não pode deixar o lateral passar e ele ficar como meia. Ele tem que estar na frente para o lateral criar a condição, né? E ele ficar no um contra um, porque quando você joga contra três zagueiros, é interessante o um contra um do atacante meu ser do lado esquerdo. Olha o que o Vinícius fez. A mobilidade do Vinícius no primeiro tempo, jogando dentro do quadro zagueiro, inclusive desestabilizou ele. Ele começou a criar problema demais com o Vinícius, desestabilizado, tanto que ele fez até o pênalti. Agora, é treino, é dedicação. Esse grupo é um grupo que me encanta, né? Eu acho que nós temos alguns jogadores, sim, referências, referência do dia a dia, referência de jogo. Eu quero mais uma vez aqui frisar, essa parte ofensiva da equipe está, sim, passando pelo Vinícius, está, sim, passando pelos momentos do Vinícius, né? Eu até falei com ele, para ele não bater o pênalti, porque nas duas vezes que ele errou o pênalti, ele sentiu muito. Eu lembro do ano passado contra o Guarani e esse último, e um pênalti que ele levou agora. Eu falei, velho, eu prefiro ter você. Sabe? Porque, é claro, ele auto se cobra. Qualquer jogador que pede um pênalti, ele auto se cobra. É difícil. Tá? Mas, acima de tudo, essa consistência de trabalho deles é o que está nos dando condições de estar com 19 pontos. Gente, é ponto pra caramba. Principalmente pelo equilíbrio da competição.
10: Boa noite, professor. Parabéns pela vitória. Você falou na última coletiva, no CT, que tem orgulho do time que você tem hoje, que formou, né? Que tem toda essa trajetória. E eu questionei o Igor em relação a estar com o pé no chão hoje na partida, devido ao último jogo, que foi, né, todo mundo sabe o que aconteceu. Esse pé no chão prossegue para o clássico? Como é que vocês trabalham o psicológico dos jogadores e do jogador também que perdeu o pênalti? Também, isso também deve ser trabalhado. Como é que vocês avaliam e tratam esse tipo de percepção que o jogador tem pós-jogo?
9: Olha, em momento algum, nós convivemos aqui uma situação que, poxa, nós somos o primeiro, opa, nós somos o segundo, nós não convivemos com isso. Eu acho que mesmo sendo 38 jogos, nós temos um discurso de jogo a jogo. E é assim que nós vamos. Todo mundo na sexta-feira cria-se uma condição de fala do clássico. Eu deixei bem claro que nosso jogo era o Cuiabá. Coincidentemente, agora nosso jogo é o Sport, o próximo adversário. E nós vamos trabalhar para vencer. Nós não temos temor de time nenhum. Eu acho que esse time meu, e eu citei muito isso, até citei na minha coletiva, que normalmente você melhora de 30% a 40% saindo de um estadual para um brasileiro. Nós estamos falando nós do estadual, porque só nós disputamos isso. Né? 40%. Nós ainda não melhoramos os 40%. Eu acho que nós temos queda para mais 20%. Eu acho que 20% do que nós produzimos nos 3, 4 primeiros meses, nós melhoramos. Né? Então, nós vamos pensar assim. Olha, só perde quem bate. Né? Eu não tenho que lamentar nada. Eu não tenho que discutir nada. Só que as pessoas entendam. O batedor oficial hoje, o primeiro, era Dodô. Ontem, quem ficou do lado do Dodô, ele batendo o pênalti, foi o Marcelo e eu. O Marcelo, todas as penalidades máximas treinadas, o Marcelo está junto, porque o Marcelo, poucos aqui não lembram, é um mestre dos mestres nos pênaltis, quando ele jogava aqui no futebol pernambucano, quando ele jogou no futebol em todos os lugares. Os pênaltis do Marcelo eram incríveis. Então o Marcelo é que cuida disso. Eu estou do lado, assisto. Dodô treinou bem ontem. O Paulo não treinou ontem porque estava muito desgastado, e o Vinícius também, porque o Vinícius tomou o famoso tostão na quarta-feira, né? Na terça. Na terça-feira tomou um tostão, ficou sem treinar na quarta. Tostão é uma... É duro, é dolorido. O problema do tostão não é você tomar o tostão, é você tirar o tostão, que só tira na massagem, só tira no dedo, né? É no massageiro. Quem tira tostão é massagista, né? E o Vinícius teve essa dificuldade. Só que o Vinícius foi isso aí. É um exemplo de dedicação. E a gente agora vai pensar no clássico, né? A partir de segunda, eu quero descansar com meus jogadores. Amanhã eu tenho o aniversário de um grande amigo meu, conselheiro do clube. Um abraço, Júnior Cabeça. Né? Júnior Cabeça é um irmão que eu tenho, ninguém sabe. Mas a nossa relação é porque em 93 eu coloquei o irmão dele para jogar. O irmão dele passou a ser meu titular aqui, com 18 para 19 anos. E infelizmente, 6 meses depois que ele tornou-se titular do Náutico, ele teve uma morte assim muito rápida, de um câncer que teve. Então eu tenho uma ligação muito grande com essa família. Amanhã eu quero passar a tarde com eles, tá? E eu quero simplesmente lembrar o torcedor do Náutico que pode considerar uma coisa: nós temos pé no chão sempre. E não vamos ficar pensando: ah, aconteceu isso em 21, ah, aconteceu isso em 13, ah, aconteceu isso em 2005. Vamos ter coragem. A coragem de vir para campo, a coragem de ajudar, e que o clube, que as pessoas do Náutico, pensem um pouco no Náutico. Tenha coragem de assumir a posição que nós somos Náutico. Eu acho que isso é fundamental. Tenham essa coragem. Tenham essa coragem. Não pense em atrapalhar. Pensa com seriedade no clube. Você entende? Mas pensa que a sobrevivência de um clube como o Náutico, da grandeza do Náutico, 125 anos, depende de todo um conselho, de toda uma torcida, de todas as pessoas. Tenham coragem de serem, você entende? Verdadeiramente alvirrubros, porque é isso que nós precisamos.
11: Boa noite, professor. Boa noite. Parabéns pela vitória. Sua equipe está há 5 jogos sem saber o que é derrota, sem saber o que é perder. Hoje assumiu a liderança da competição, mesmo de forma momentânea, por conta do complemento da rodada amanhã, mas hoje o Náutico é o líder da competição. Para chegar até aqui, qual é a conversa? O que é que o senhor vem passando para seus comandados?
9: O grupo nosso é muito coerente, e nós também somos coerentes. Eu sempre falo para eles trabalharem, porque eles não têm controle. Eles não têm controle das minhas decisões. Eles têm controle do empenho, do treinamento, da dedicação deles. Nós conseguimos ter um grupo muito consciente. Eu tenho 3 laterais direito. Se vocês verem a disputa, os treinamentos de todos os 3, é brincadeira. A dedicação é brincadeira. O Wanderson iniciou 2 jogos fora de casa. Por quê? Porque eu trabalhei 2 jogos com ligação direta. O adversário colocando a bola na ligação direta. Botafogo e o próprio time do
5: do Operário. Tanto que o treinador do Operário falou após o jogo que a bola dele, que ele queria, era atrás da linha. Hoje, em duas situações que colocaram essa bola longa, o Wanderson é o absoluto nessa situação. Aí eu, hoje, uso o Matheus. Se eu achar que no próximo jogo eu tenho que usar o Igor com o meu lateral, no caso o Yuri, eu vou usar. E eles entendem isso. Eles entendem que aqui não tem aquela que eu prefiro A, prefiro B, prefiro C. Eu prefiro o Náutico forte. Está entendendo? E naturalmente, nós vamos depender muito disso. Naturalmente, nós vamos depender de uma janela ainda. Eu tenho algumas decisões para tomar perante a próxima janela, que é muito importante. O presidente está consciente, o clube está consciente. Então, nós sabemos que o mais importante é que, no fundo, o ambiente que se cria faz com que os jogadores tenham a responsabilidade. Porque nós estamos procurando melhorar de todas as formas. Para quê? Para dar condições para o bem-estar dos jogadores. O clube tem me dado um apoio muito grande, contratando profissionais. Ah, agora nós precisamos contratar outra nutricionista. Eu quero uma nutricionista de ponta. Eu quero duas. Porque nós estamos tendo alguns problemas, está acumulando muito trabalho para uma. Nós somos lá uma menina que trabalhava, como é o nome? Camila, que trabalhava no esporte, fez a entrevista com o Guilherme, fez a entrevista com o nosso coordenador, começou a trabalhar com a gente hoje. O clube está oferecendo essas condições, né? E nós precisamos crescer, sim. Estrutura pode não ganhar jogo, mas estrutura ganha campeonato. Tá? Então nós estamos tentando melhorar de todas as formas e eu estou batendo para os jogadores, e os jogadores têm consciência disso. Nada acabou hoje. Não tem nada definido. Nós temos mais 28 jogos e nós temos que ter uma atenção muito grande. Oba-oba do torcedor, oba-oba de todos que estão externos. Agora, dentro do clube, não tem oba-oba. Eu não sou nenhum menino. Já passei por essas condições várias vezes. Já ganhei, já perdi. E estou sempre aprendendo que você não pode relaxar em momento algum. E é assim que nós somos dentro do clube e é assim que nós vamos permanecer, porque nós precisamos ter muita dedicação para a gente conseguir o objetivo.
1: Então tá aí, né, as palavras do Hélio dos Anjos, falando sobre essa vitória. Um rapidinho aqui para os nossos comentaristas, um minuto rapidinho para cada. Zé, que falar dessa coletiva e ele trouxe alguns detalhes importantes, já havia falado isso no pré-jogo. Ele leu muito bem o adversário e o Náutico teve muitas dificuldades, né? Isso ficou claro. Mas a vitória aconteceu, Zé.
2: Na verdade, você vai escutar o Hélio sempre ser diferente dos outros treinadores, né? Você não vê um treinador fazendo, exemplificando tudo aquilo que ele fez e principalmente moralizando ainda mais o seu elenco. Então, está aqui falando que o Hélio é um grande treinador, todos nós sabemos. Está aqui falando que Hélio é um cara dedicado àquilo que fala, todos nós sabemos. A questão é que você, dando condições para que o Hélio desenvolva o seu trabalho, é claro que ele vai chegar a um patamar muito mais forte e numa categoria muito melhor. Então, o que a gente vê é um treinador que é diferenciado, o seu time joga um futebol diferenciado e é um sério candidato, né, a uma subida de divisão. Está longe ainda? Está longe. Vai oscilar dentro da competição? Talvez sim, talvez não. Tem elenco para isso? Tem. Então, o que a gente está observando é que quando se tem treinadores, quando se tem pessoas dedicadas àquilo que faz, não dizendo com isso que os outros não são dedicados, você muitas vezes, por ser diferenciado, você chega um pouquinho mais rápido. Então, é dessa maneira que eu vejo o Hélio dos Anjos, que para mim não é novidade nenhuma, que eu tive a satisfação, tive o prazer de trabalhar com o Hélio e tive o prazer de trabalhar com o Guilherme também. São dois caras muito dedicados e que cobram. São dois caras que falam para elenco aquilo que eles precisam ouvir, não é? Na lata deles, não precisa dar recado para ninguém, como tem outros treinadores que fazem isso, meu querido.
1: Pois é, bora para um rápido intervalo, daqui a pouco a gente volta também para ouvir a análise da Thaís. Rapidinho, um intervalo aqui na nossa TMC.
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1: 9:55, voltando aqui na nossa TMC. Thaís, análise sobre as palavras do Hélio. Ele destacou o seguinte, viu? Vinícius é o pilar desse time hoje. Ele deixou isso claro. As jogadas vão passar pelo pé ali do Vinícius, que participou do jogo, de toda a triangulação para o gol acontecer, Thaís.
2: É uma equipe que vem buscando consistência, né, dentro de campo. O Vinícius, para mim, também é um dos pilares principais, se não o pilar principal dessa equipe, desse coletivo, do Timbu funcionar também. Agora, outro ponto que me chama a atenção, e isso aí já é fora de campo, é a consciência. A consciência que o Hélio, o Guilherme também, quando vai para a coletiva, tem de entender as alterações, de entender o momento, a expectativa diante do Náutico. Continua de ser uma equipe aguerrida, continua de ser uma equipe que vem para buscar realmente um bom ritmo na Série B. Então, o que foi demonstrado, que o desempenho que está tendo dentro de campo, é um reflexo disso tudo. O Náutico entra em uma pegada em que acaba cada vez mais se aprimorando diante desse Brasileirão que ainda está tão embolado na Série B.
1: Pois é, Thaís, viu? É, exatamente. Olha, só um detalhe sobre essa questão. A gente fica, claro, na expectativa para que o Náutico mantenha-se nesse nível, né? Nesse desenvolvimento no campeonato, que é um jogo bem complicado. Vamos fazer outro intervalo, daqui a pouquinho a gente volta na nossa TMC.
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2: 9:59, rapidinho aqui com os nossos comentaristas. Zé, sua nota do jogo, Zé.
3: Nota 4.
2: Nota 4. É, Thaís?
4: Também, Thaís? Moisés, nota 4.
2: Pronto, Zé, boa noite pra você, Thaís, boa noite, bom descanso, tá bom?
3: Boa noite, meu querido, tudo de bom.
4: Um abraço, amigo, até a próxima.
2: Um abraço. 9:59, está chegando a Voz do Brasil aqui na nossa TMC. 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
3: Está no ar a Voz do Brasil. As notícias do governo federal que movimentaram o país no dia de hoje.
4: Olá, uma boa noite.
5: Boa noite para você que nos acompanha em todo o país.
4: Sexta-feira, 22 de maio de 2026.
5: Vamos ao destaque do dia. Brasil contra o crime organizado.
4: Mais de 8 mil celulares já foram apreendidos de dentro dos presídios desde 2023.
5: O programa quer asfixiar financeiramente o crime e reforçar a segurança em 138 presídios estaduais.
4: Presidente Lula reforça a disposição do governo em enfrentar o crime.
6: A luta contra o crime organizado vai envolver 11 bilhões de reais para que a gente possa dotar todo mundo de os instrumentos necessários para combater a violência.
5: E ainda, prevenção ao câncer colorretal ganha reforço.
4: SUS vai adotar um novo exame que realiza o rastreamento precoce da doença, o que colabora para alcançar a cura, Thaísa Vitória.
7: O novo protocolo deve ser aplicado em mais de 40 milhões de pacientes pelo SUS e vai ajudar a reduzir a fila pela colonoscopia, que atualmente é utilizada como principal exame preventivo.
5: De olho no calendário.
4: Segunda-feira, aposentados e beneficiários do INSS recebem nova parcela do 13º.
5: Também no dia 25 de maio tem início as inscrições para o Enem desse ano.
4: E a partir do dia 15 de junho, Sisu Mais abre vagas remanescentes em instituições públicas de ensino superior.
5: Hoje na apresentação da Voz do Brasil, eu, Mariana Jungmann e Nazi Brum.
4: E acompanhe a gente ao vivo, acesse radiogov.abc.com.br ou o canal Gov na sua TV aberta.
5: Uma operação para silenciar o crime organizado.
4: Em 5 dias foram apreendidos 534 celulares em presídios de todo o país.
5: E o governo do Brasil já investiu mais de 200 milhões de reais para equipamentos de segurança no sistema penitenciário.
8: Celulares escondidos em celas, comunicação clandestina e ordens criminosas que atravessam os muros dos presídios. É para combater essa estrutura que o Ministério da Justiça e Segurança Pública realizou a maior edição da Operação Mute, já feita no país. Pela primeira vez, a ação integra o programa Brasil contra o Crime Organizado e alcança unidades prisionais em todos os estados brasileiros. Segundo o balanço parcial divulgado nesta sexta-feira, mais de 500 celulares foram apreendidos em 2.611 celas de 49 presídios nos últimos 5 dias. Mais de 2.800 policiais penais participaram das ações. O objetivo é interromper a comunicação ilegal usada por organizações criminosas para coordenar crimes dentro e fora das prisões, avalia André Garcia, secretário nacional de políticas penais.
9: Primeira vez que nós estamos enfrentando o crime organizado em todas as suas dimensões. Há um conjunto de estratégias que nós estamos utilizando, em especial para retirar esses celulares, mas também voltadas para silenciar algumas unidades que nós consideramos como mais estratégicas.
8: As ações utilizam equipamentos de alta tecnologia, como scanners corporais, aparelhos de raio-x, drones, sistemas eletrônicos de fiscalização e até georradar, equipamento que identifica túneis. Para o secretário executivo do Ministério da Justiça e Segurança Pública, Ademar Borges de Souza Filho, as ações terão impactos imediatos.
10: Com investimento, com inteligência, com operações de alta qualidade, certeza absoluta de que terá um impacto imediato na desarticulação de organizações criminosas.
8: O governo federal investe na modernização do sistema penitenciário dos estados. 138 unidades prisionais estaduais devem receber padrão reforçado de segurança, sendo 23 na região norte, 45 na nordeste, 15 no centro-oeste, 38 no sudeste e 17 no sul. Quase 185 milhões de reais já foram aplicados na compra de equipamentos, que começam a ser entregues aos estados até junho. Reportagem Pablo Mundim.
4: O enfrentamento ao crime organizado é uma das prioridades do governo brasileiro, segundo o presidente Lula.
5: Em participação no programa Sem Censura da TV Brasil, o presidente destacou o lançamento do programa Brasil contra o Crime Organizado, que tem entre os objetivos asfixiar financeiramente os criminosos.
6: Estou com uma PEC no Congresso Nacional. Se essa PEC for aprovada no Senado, 15 dias depois eu crio o Ministério da Segurança Pública. Posso aceitar a ideia que os bandidos dominam um território. O território em qualquer cidade, em qualquer estado, é do povo brasileiro e ele tem que voltar a ocupar o seu território e o bandido tem que ser punido e tem que ir para a cadeia. A luta contra o crime organizado vai envolver 11 bilhões de reais, 1 bilhão de investimento do governo federal e 10 bilhões de financiamento para os estados e para a prefeitura, para que a gente possa dotar todo mundo de os instrumentos necessários para combater a violência.
4: A proteção no ambiente digital de crianças e adolescentes também foi destacada pelo presidente Lula. Segundo ele, é preciso evitar as telas logo cedo.
5: O presidente destacou o projeto que proíbe o celular nas escolas e também a sanção do ECA Digital no ano passado, que prevê obrigações para empresas e redes sociais de proteção das crianças e jovens contra crimes virtuais e dependência digital.
6: Quando nós proibimos o telefone na escola, no ensino fundamental, muita gente achou que ia ser ruim, e não, e foi bom. A molecada voltou a jogar bola, a molecada voltou a brincar, a molecada voltou a conversar. Nós agora criamos o ECA Digital, ou seja, para quê? Nós queremos proteger meninas e meninos desse país. É o projeto mais sério do mundo. Obviamente que as plataformas não gostam do nosso projeto, mas nós temos que brigar com alguém, eu tenho que proteger as crianças. Eu tenho que proteger os adolescentes. Se no real é crime digital, tem que ser crime.
4: Um protocolo inédito para o rastreamento e a detecção precoce do câncer colorretal.
5: O Sistema Único de Saúde passará a utilizar um novo tipo de exame que vai ajudar no diagnóstico da doença antes de os primeiros sintomas aparecerem, aumentando as chances de cura.
7: O teste imunoquímico fecal, conhecido como FIT, passará a ser o exame de referência para a detecção do câncer de colo retal no SUS. O exame será realizado de forma preventiva em homens e mulheres assintomáticos que tenham entre 50 e 75 anos. O diretor-presidente do Instituto Nacional do Câncer, Roberto Gil, explica que o FIT é capaz de detectar partículas microscópicas de sangue nas fezes, já indicando se há lesões que devam ser tratadas.
11: Essa detecção precoce permite que a gente interrompa o processo de carcinogênese das lesões precursoras, quer dizer, a gente não deixa o câncer se desenvolver, ou de um diagnóstico precoce, onde o câncer pode ser tratado com cirurgia e ser eliminado com ou sem necessidade de radioterapia e quimioterapia, mas levando o paciente à cura.
7: O exame FIT é feito com fitas rápidas, como num teste de gravidez. Em caso positivo, o paciente é encaminhado para exames de imagem mais detalhados, como a colonoscopia. O ministro da Saúde, Alexandre Padilha, explicou que o novo exame pode ser feito nas próprias unidades básicas de saúde e vai ajudar a reduzir a fila pela colonoscopia, que atualmente é utilizada como principal exame preventivo.
12: Faz com que você consiga o diagnóstico mais precoce, sobretudo nos pacientes assintomáticos, direcionando os investimentos, os equipamentos, sobretudo os equipamentos médicos dependentes, como é o caso da colonoscopia, para os pacientes que você tem maior indicação para isso. Isso faz com que você direcione mais rápido os pacientes que precisam fazer colonoscopia e não ocupa a colonoscopia, que é médico dependente, que é centro especializado dependente, com pacientes que teriam menos indicação de fazer colonoscopia.
7: O novo protocolo deve ser aplicado em mais de 40 milhões de pacientes pelo SUS. Ele faz parte de um conjunto de ações de prevenção e tratamento de câncer, que envolvem investimentos de 2 bilhões e 200 milhões de reais para a inclusão de novos medicamentos, cirurgias robóticas e reconstrução mamária. Reportagem Thaísa Vitória.
5: As inscrições para o Exame Nacional do Ensino Médio, o Enem 2026, começam na segunda-feira, dia 25 de maio.
4: E uma novidade, pela primeira vez, alunos que concluem o terceiro ano do ensino médio em escolas públicas têm cadastro automático no sistema do exame.
13: As inscrições para o Enem 2026 começam na próxima segunda-feira, dia 25 de maio, com uma novidade para os estudantes da rede pública. Pela primeira vez, alunos que concluem o terceiro ano do ensino médio em escolas públicas têm cadastro automático no sistema do exame. Mesmo com inscrição pré-preenchida, os estudantes precisam acessar a página do participante para confirmar a participação e complementar dados, como cidade de prova, idioma estrangeiro e necessidade de atendimento especializado. O prazo para inscrição e pedidos de nome social ou atendimento especializado termina em 5 de junho. Para quem não tem isenção, a taxa de inscrição permanece R$ 85,00 e pode ser paga até 10 de junho por Pix, cartão, débito ou boleto. As provas acontecem nos dias 8 e 15 de novembro. O Ministério da Educação também amplia os locais de prova. A previsão é que cerca de 10 mil escolas recebam o exame em todo o país, permitindo que muitos estudantes façam a prova na própria escola onde estudam. O Enem segue como principal acesso a programas como Sisu, ProUni e Fies. Para mais informações, acesse enem.inep.gov.br/participante. Em Brasília, Claudimário Carvalho.
5: Pois é, o Enem segue como principal acesso a programas como o Sisu, o Sistema de Seleção Unificada, que dá acesso a vagas em instituições de ensino superior.
4: E atenção, estudantes, ainda dá tempo de concorrer a uma vaga em uma dessas instituições.
5: A partir do dia 15 de junho, vão estar abertas as vagas do Sisu Mais, com vagas remanescentes para o segundo semestre.
14: O Ministério da Educação publicou o edital do Sisu Mais, nova etapa complementar do Sistema de Seleção Unificada. A iniciativa vai ofertar vagas remanescentes em instituições públicas de ensino superior para o segundo semestre deste ano. As inscrições estarão abertas de 15 a 19 de junho, exclusivamente pelo portal de acesso único do MEC. Podem participar candidatos que fizeram pelo menos uma edição do Enem nos últimos 3 anos e que tenham concorrido na etapa regular do Sisu 2025. No momento da inscrição, será possível escolher até 2 opções de curso, turno, local de oferta e instituição, indicando a ordem de preferência. O Sisu Mais faz parte do processo de aprimoramento do sistema de seleção unificada, com avanços na organização das vagas, melhorias no processo de inscrição e fortalecimento das políticas de acesso ao ensino superior público. A nova etapa amplia as oportunidades para estudantes e também fortalece as instituições públicas de educação superior. Reportagem Talita Albuquerque.
4: Aposentados e pensionistas do INSS vão receber o pagamento da segunda parcela do 13º a partir de segunda-feira.
5: O pagamento vai até o dia 8 de junho e serão pagos mais de 35 milhões de benefícios.
15: Atenção, aposentados e pensionistas do INSS. Começa nesta segunda-feira, dia 25 de maio, o pagamento da segunda parcela do 13º salário. Mais de 35 milhões de benefícios serão pagos de forma antecipada em todo o país. Esta etapa representa uma nova injeção de cerca de R$ 39 bilhões de reais na economia brasileira. O ministro da Previdência Social, Volney Queiroz, destaca o impacto do adiantamento para as famílias.
16: Na prática, é dinheiro no bolso de milhões de famílias antes do esperado. Quem trabalhou a vida inteira merece respeito. E respeito também é garantir o benefício chegando mais cedo.
15: O calendário de depósito segue até o dia 8 de junho e varia conforme o número final do cartão de benefício. Para consultar o valor da sua parcela, basta acessar o aplicativo ou o site Meu INSS e clicar na opção Extrato de Pagamento. Reportagem Pedro Sardinha.
5: Aprender a guardar dinheiro, noções básicas de investimento e de previdência social.
4: Temas que chegam até crianças e jovens na sala de aula, por meio de um projeto do governo do Brasil.
5: É o Poupadores do Futuro.
17: Marco Antônio de Carvalho tem apenas 11 anos, mas já está preocupado com o futuro. Ele conta que recebe mesada e guarda parte dela para realizar sonhos. E nesta semana, Marco aprendeu um pouco mais sobre como gerenciar o dinheiro e economizar. A escola dele, em Brasília, recebeu as atividades do programa Poupadores do Futuro, coordenado pelo Ministério da Previdência Social. Marco gostou da oportunidade.
18: É sempre bom a gente estar, desde cedo assim, aprendendo a economizar nosso dinheiro. Muitos adultos não tiveram essa oportunidade na infância, muitas crianças não estão tendo, uma coisa muito boa.
17: E as noções de como poupar que as crianças recebem na sala de aula acabam impactando toda a família, segundo a diretora da escola, Viviane Coelho da Silva de Lima.
19: É muito importante que eles já coloquem esse conhecimento em prática desde cedo para que eles possam mudar a realidade deles, né? Então eles já vão poupando alguma coisa em casa, eles aprendem sobre renda fixa, sobre renda extra, planejamento orçamentário. Além de ajudarem as famílias também, eles já desde cedo podem fazer todo esse planejamento.
17: Este ano, mais de 30 mil alunos foram alcançados pelo projeto Poupadores do Futuro em 100 cidades brasileiras. Mais de 200 instituições de ensino receberam as atividades. O diretor do Departamento do Regime de Previdência Complementar, Narlon Gutierre, fala sobre a importância do programa, que está em sua segunda edição.
20: Eles vão ser despertados sobre a importância do planejamento, sobre a importância de organizar suas finanças, para estarem atentos, né, para não serem influenciados aí por questões como jogos em plataformas digitais, para a importância que a previdência tem ao longo da vida.
17: O Poupadores do Futuro faz parte da Semana Nacional de Educação Financeira. O Ministério da Previdência Social pretende expandir o projeto para abranger mais cidades e alcançar ainda mais alunos na próxima edição. Reportagem Luciana Colares de Holanda.
21: Expansão de terras para o plantio, clima favorável e chuvas bem distribuídas fizeram a agropecuária bater recorde de safras no ano passado e ser o setor que mais pesou no crescimento do PIB em 2025.
22: Além disso, o Brasil atingiu a menor taxa de desocupação no ano passado.
21: Essas análises estão em um estudo do IBGE divulgado hoje sobre os dados econômicos do país.
23: No ano passado, o Produto Interno Bruto, que é a soma de todas as riquezas produzidas pelo país, cresceu pelo quinto ano consecutivo, chegando a 2,3%. E nesta sexta-feira, o IBGE publicou uma pesquisa que avalia o cenário econômico de 2025 para entender quais áreas contribuíram para o PIB. O IBGE destaca o bom desempenho do setor agropecuário. Com safras recordes de milho e soja, o setor foi o responsável por cerca de um terço do aumento da taxa. O comércio varejista também registrou crescimento de 1,6% em 2025, completando 9 anos consecutivos de expansão, segundo o IBGE. Quanto aos preços, houve arrefecimento da inflação, ou seja, os preços continuam subindo, mas a uma velocidade menor. O índice oficial, que mede a inflação, o IPCA, acumulado do ano, ficou em 4,26%. O número é 0,57% abaixo do resultado de 2024. Outro destaque é o mercado de trabalho, que registrou um aumento de média salarial em relação ao ano anterior de 5,8%. Já a taxa de desocupação alcançou o nível mais baixo da série histórica, iniciada em 2012, registrando 5,6%. Segundo o informativo Indicadores Econômicos do Brasil, os números foram influenciados pelo cenário internacional. A política restritiva dos Estados Unidos limitou o espaço para cortes da taxa de juros no Brasil e a desaceleração do PIB chinês reduziu sua contribuição para o crescimento global. Gabriela Noronha, para a Voz do Brasil.
21: Recuperação das regiões atingidas pelo rompimento da barragem do Fundão em Minas Gerais e Espírito Santo vai ter um incentivo de mais R$450 milhões.
22: Os recursos fazem parte do novo acordo do Rio Doce e são divididos em um edital e um chamamento público que vão dar à própria comunidade a chance de propor projetos de recuperação.
21: O edital é realizado em parceria com o Banco do Brasil e a Fundação Banco do Brasil e foca em ações comunitárias diretas com valores de R$50 mil a R$400 mil por proposta.
22: O chamamento conta com a colaboração do Banco Nacional de Desenvolvimento Econômico e Social, BNDES, e é direcionado a projetos de desenvolvimento.
24: O BNDES, Banco Nacional de Desenvolvimento Econômico e Social, e a Secretaria-Geral da Presidência da República lançaram nesta sexta-feira uma chamada pública que vai destinar R$ 225 milhões para projetos das comunidades da Bacia do Rio Doce atingidas pelo rompimento da barragem de Fundão. O lançamento aconteceu em Governador Valadares, no interior mineiro. A barragem de Fundão, que integrava um complexo da mineradora Samarco, no município mineiro de Mariana, se rompeu em novembro de 2015, liberando rejeitos que escoaram pela bacia do Rio Doce até o mar, causando danos para populações de dezenas de municípios de Minas Gerais e do Espírito Santo. A chamada pública, que tem o nome de Chamada Rio Doce Participativo, vai custear projetos estruturantes que variem entre 5 milhões e 23 milhões de reais e que atuem como vetores de desenvolvimento regional. As iniciativas poderão ser enquadradas em dois eixos: fortalecimento institucional das organizações sociais e apoio a empreendimentos produtivos coletivos. Para José Pavuna, representante de uma das comunidades atingidas e integrante do Conselho Federal de Participação Social da Bacia do Rio Doce e Litoral Norte Capixaba, o apoio aos projetos será uma forma de garantir renda às comunidades locais.
0: Esse dinheiro, ele seria uma forma de, inclusive ele é, uma compensação, porque reparação seria recuperar o rio, não dá para reparar o rio. A gente vai compensar com alguns projetos que geram renda. Precisa ter projetos e iniciativas pequenas que gerem renda.
24: Durante o lançamento da chamada pública, o ministro-chefe da Secretaria-Geral da Presidência da República, Guilherme Boulos, classificou a chamada Rio Doce Participativo como histórica.
1: O que a gente assinou aqui hoje é a parte dessa reparação que vai ser definida e executada a partir da participação direta de vocês. Uma coisa é vir uma obra.
24: Os projetos para a chamada Rio Doce Participativo poderão ser apresentados até o dia 30 de dezembro. Mais informações sobre a chamada estão disponíveis no site bndes.gov.br/Fundo Rio Doce. Reportagem André de Barros Lima.
21: Para quem acha que museu guarda apenas objetos do passado, uma programação diversa promete aproximar o público de exposições e atividades culturais.
22: É a Semana Nacional de Museus, que chega à sua 22ª edição e vai até domingo.
21: Ainda dá tempo de participar de uma das mais de 3 mil atividades cadastradas.
2: Difundir a cultura, preservar a memória e incentivar o hábito de visitar museus. Foi com esse objetivo que nasceu a Semana Nacional de Museus, que chega à 24ª edição, reunindo milhares de atividades em todo o Brasil. O tema deste ano, Museus Unindo o Mundo Dividido, destaca o papel dessas instituições como espaços de diálogo, inclusão e troca de experiências entre diferentes culturas e gerações. A mobilização teve amplo alcance nacional em 2026. Cerca de 1000 museus de mais de 400 cidades participaram da programação, com atividades nos 26 estados e no Distrito Federal. Como explica Joel Santana da Gama, diretor de Difusão, Fomento e Economia do Instituto Brasileiro de Museus.
3: Como as instituições abrem mais tempo, como a programação é mais divulgada, isso aflora também o desejo da comunidade, dessa vontade de memória, de conhecer. Tudo isso permite com que essa visitação se amplie.
2: No Distrito Federal, estudantes participaram de visitas educativas no Centro Cultural do Banco do Brasil. O professor Paulo Araújo fala da importância dessas visitas no processo pedagógico.
9: A vantagem é que eles vão ter um olhar voltado para a cultura e que eles vão poder utilizar de forma pedagógica, recriando as obras e também dando a sua própria interpretação para cada obra que eles observaram aqui.
2: A programação completa da 24ª Semana Nacional de Museus reúne atividades em todo o país até o dia 24 de maio. Reportagem Cleide Lopes.
21: poucas semanas para as festas juninas em todo o país.
22: E o Ministério do Turismo quer fortalecer a infraestrutura e a promoção dos eventos na Paraíba, destino de milhões de turistas no período.
21: Estão sendo disponibilizados R$ 45 milhões de reais para 72 cidades do estado.
22: Só no ano passado, as festas juninas movimentaram mais de 7 bilhões e 400 milhões de reais em todo o país.
21: Em Campina Grande, por exemplo, a festa começa no dia 3 de junho e vai durar 33 dias, com previsão de movimentar 800 milhões de reais e um público de 3 milhões e meio de pessoas.
22: E essas foram as notícias do Governo do Brasil.
21: Uma realização da Secretaria de Comunicação Social da Presidência da República.
22: Fique agora com as notícias do Poder Judiciário e do Congresso Nacional. Boa noite e bom fim de semana.
21: A gente volta segunda-feira. Boa noite.
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10: Presidente do STF e do CNJ propõe contra-cheque único para magistrados em resolução que será analisada na semana que vem.
11: Mais de 10 mil pessoas foram atendidas nos 5 dias do Justiça Itinerante na Ilha do Marajó.
10: TSE nega parcelamento de multa aplicada a candidato a prefeito de Ubajara, no Ceará.
11: Boa noite, eu sou Marcela Luiza.
10: E eu sou Walter Lima.
11: O presidente do Supremo Tribunal Federal e do Conselho Nacional de Justiça, ministro Edson Fachin, apresentou proposta de resolução que institui o contra-cheque único para magistrados em todo o Poder Judiciário.
10: O texto será analisado pelo CNJ na próxima terça-feira. Marcelo Della Libera.
12: A proposta será analisada pelo plenário do CNJ e foi elaborada com base em decisões recentes do Supremo Tribunal Federal sobre transparência remuneratória. O texto prevê a padronização nacional das verbas pagas aos magistrados e proíbe folhas paralelas e documentos complementares com pagamentos separados. Pela proposta, cada juiz passará a receber um único contra-cheque mensal com todas as informações consolidadas, incluindo salários, verbas indenizatórias, descontos obrigatórios e valores retroativos.
11: TSE nega parcelamento de multa aplicada a candidato a prefeito de Ubajara, no Ceará.
10: Houve erro jurídico na apresentação de recurso. Fábio Ruas.
25: A decisão do TSE foi por unanimidade. Com isso, ficou mantida a decisão anterior do Tribunal Regional Eleitoral do Ceará. O TRE cearense decidiu não analisar um recurso que pedia o parcelamento de uma multa de R$ 5.000. O relator no TSE, ministro Ricardo Vilas Boas Cueva, afirmou que decisões desse tipo não podem ser contestadas por recurso eleitoral. O correto seria o agravo de instrumento. Com isso, o pedido de parcelamento da multa foi negado.
11: Mais de 10 mil pessoas foram atendidas nos 5 dias do Justiça Itinerante na Ilha do Marajó.
10: O mutirão ofereceu exames médicos, emissão de documentos e balcão de direitos trabalhistas. Luma Soares.
26: Nessa sexta-feira, moradores chegaram cedo para garantir o atendimento de última hora. Na área de cidadania, a maior procura foi por certidões de nascimento e de óbito. No encerramento das atividades, os ministros Alberto Balazeiro, do TST, e Edson Fachin, do STF, acompanharam de perto as salas de conciliação. A mega ação, coordenada pelo CNJ, em parceria com 50 entidades, garantiu cidadania e dignidade para a população marajoara.
11: Juízo não pode limitar previamente a atuação de advogado nomeado como assistente jurídico em processo sobre violência doméstica.
10: O posicionamento é do STJ, Fátima Uchoa.
27: Na origem, o juízo nomeou uma advogada para acompanhar uma vítima em audiência sobre suposta violação de medida protetiva, mas a profissional não poderia atuar no processo com pedidos ou recursos. A OAB impetrou mandado de segurança alegando que o juízo violou prerrogativas da advocacia. O Tribunal de Justiça de Minas Gerais indeferiu o pedido, então a OAB interpôs propôs recurso no STJ e a sexta turma deu provimento. Para o relator, ministro Sebastião Reis Júnior, a assistência jurídica à mulher vítima de violência doméstica e familiar, que é obrigatória pela Lei Maria da Penha, depende do pleno exercício das prerrogativas do advogado e é ilegal a limitação prévia da atuação profissional.
11: Após acordos entre MPF e estudantes que fraudaram sistemas de cotas, Unirio publica edital para bolsas a cotistas de cursos de medicina.
4: Ao todo, serão arrecadados mais de 2 milhões de reais que serão revertidos em auxílios financeiros. Vanessa Pereira.
5: A verba é resultado do acordo estabelecido entre o Ministério Público Federal e os estudantes do curso de medicina da Unirio, que ocuparam indevidamente as vagas reservadas para os alunos cotistas do SISU em 2018. Nesta primeira etapa, a universidade vai conceder 4 auxílios financeiros mensais no valor proporcional a um salário mínimo de 2018. Os interessados podem fazer as inscrições até 31 de maio por meio do formulário eletrônico no site da Unirio. Você também encontra o edital e o link do formulário no site do MPF.
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11: Uma boa noite.
4: Bom fim de semana e até segunda-feira.
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14: Eu sou Paula Groba.
15: E eu sou Ricardo Nakaoka.
14: E estes são os destaques de hoje do Jornal do Senado, que começa agora.
15: Senadores marcam votação de proposta que amplia a autonomia do Banco Central.
14: IFE aponta rombo fiscal por 10 anos e contradiz previsões otimistas do governo para as contas públicas.
15: Projeto pode garantir uso de faixa exclusiva por veículos que transportam pessoas com deficiência.
14: Boa noite.
15: Boa noite.
14: O Banco Central pode ganhar mais independência e ter a autonomia garantida pela Constituição. A proposta que prevê autonomia técnica, administrativa, orçamentária e financeira para a instituição deve ser votada no dia 27 de maio pela Comissão de Constituição e Justiça do Senado.
15: O relatório foi lido nesta semana, mas a análise foi adiada após um pedido de vista coletiva. Mais informações com o repórter Márcio Maturana.
16: O relatório da proposta de emenda à Constituição, que amplia a autonomia do Banco Central, foi lido na Comissão de Constituição e Justiça, mas o texto não foi votado por causa de um pedido de vista coletiva. Pelo texto, o Banco Central deixa de ser uma autarquia e vira uma entidade pública de natureza especial, com autonomia técnica, operacional, administrativa, orçamentária e financeira, e dotada de poder de polícia, com autoridade sobre regulação, supervisão e resolução. O relator dessa PEC é o senador Plínio Valério, do PSDB do Amazonas.
18: Mesmo só com a leitura, estamos fazendo história. O que vem depois, cada um vai responder pelo seu ato aqui. Porque já ficou claro para a população brasileira que a importância do Banco Central e que a liberdade financeira é fundamental. Então, lá na frente, nós vamos ver quem é que é contra o avanço ou não.
16: O autor da proposta é o senador Vanderlan Cardoso, do PSD de Goiás, que ressaltou a importância da mudança.
28: Não é um projeto de ex-presidente Bolsonaro, nem do presidente atual, nem do ex-presidente Roberto Campos Neto, nem do atual presidente Galípolo. É um projeto de país, de nação.
16: A PEC deve ser votada na próxima quarta-feira, dia 27, segundo anunciou o presidente da comissão, Otto Alencar, do PSD da Bahia.
14: A senadora Mara Gabrilli pediu explicações ao Tribunal Superior Eleitoral sobre uma campanha de representatividade.
15: A ação do TSE tem como objetivo estimular a diversidade nos espaços de poder, mas deixou de fora das peças publicitárias as pessoas com deficiência. Repórter Lana Dias.
0: A senadora Mara Gabrilli, do PSD de São Paulo, enviou um ofício ao Tribunal Superior Eleitoral pedindo explicações sobre a exclusão de pessoas com deficiência na campanha Representatividade. A iniciativa do TSE busca estimular a participação política de grupos historicamente subrepresentados, como mulheres, pessoas negras e indígenas. Mas a senadora considerou lamentável, na campanha, a exclusão de um dos grupos que mais enfrenta obstáculos.
1: Eu sei o que é enfrentar obstáculos todos os dias, mesmo que seja dentro da cabeça de uma pessoa. E também sei que existe muita gente com deficiência, cheia de potencial para transformar, mas a barreira ainda é enorme.
0: A campanha em questão será veiculada até 30 de julho e é composta por vídeo para televisão e spot para rádio, além de conteúdo para as redes sociais. De acordo com o censo de 2022 do IBGE, o Brasil tem 14,4 milhões de pessoas com deficiência, o que representa 7,3% da população com 2 anos ou mais.
3: E pessoas com deficiência podem passar a ter mais rapidez e acessibilidade nos deslocamentos diários. O Senado vai analisar um projeto que autoriza veículos que transportem esse público a utilizarem as faixas exclusivas de transporte coletivo.
15: A medida quer reduzir o tempo no trânsito e garantir mais mobilidade, inclusão e qualidade de vida. Repórter Alexandre Campos.
9: A proposta dos senadores Alci Lucas, do PL do Distrito Federal, define regras gerais, deixando a cargo dos municípios a regulamentação de pontos específicos, como caracterização das situações em que o uso da via é essencial para pessoas com deficiência, cadastro do beneficiário e do veículo usado por ele, definição de horários, trechos e condições de tráfego das faixas e a adoção de mecanismos de transparência e revisão periódica das credenciais concedidas. Para Alci Lucas, é preciso incentivar que os municípios levem em conta no planejamento e na gestão da mobilidade urbana as necessidades dessa parcela da população.
17: Só o pai que tem filho autista severo ou alguma deficiência mais grave é que sabe se pega um congestionamento e todo dia pega, buzina para lá, buzina para cá, muito barulho e os autistas não suportam isso. Então é um sacrifício muito grande. Então, como as faixas exclusivas ainda tem muita, fica muito ociosa ainda, nada melhor do que fazer essa uma legislação mais ampla, que de fato a regulamentação tem que ficar no município, que é ele que vai conduzir o processo.
9: Ainda de acordo com o projeto, as vias utilizadas por transporte público de alta capacidade, como os chamados BRTs, não poderão ser destinadas para o deslocamento de veículos particulares com pessoas com deficiência.
3: O senador Jaime Campos, do União de Mato Grosso, defendeu mais apoio financeiro aos municípios e cobrou a atualização dos repasses federais para as prefeituras.
15: Ao mencionar a marcha dos prefeitos em Brasília nesta semana, ele afirmou que o aumento das despesas tem dificultado a manutenção de serviços públicos essenciais e que o fortalecimento do municipalismo é fundamental para melhorar o atendimento à população.
19: Muitos prefeitos enfrentam, de fato, queda de arrecadação e aumento das despesas obrigatórias e, ao mesmo tempo, uma crescente demanda de serviços públicos. Os municípios acabam assumindo responsabilidades cada vez maiores sem que os recursos acompanhem essa realidade.
3: Já o senador Fernando Dueire, do PSD de Pernambuco, celebrou a aprovação na Comissão de Assuntos Sociais do novo piso salarial dos médicos e cirurgiões dentistas. O texto fixa o valor de R$ 13.672 e atualiza o pagamento de horas extras e adicional noturno.
15: Para Dueire, a medida valoriza os profissionais e pode ajudar a reduzir a falta de médicos e dentistas em regiões mais carentes. A proposta segue para a Câmara dos Deputados.
20: Cada real destinado à valorização desses profissionais retorna à sociedade em forma de atendimento mais qualificado, maior dedicação e melhores resultados.
3: As contas do governo para os próximos anos podem estar mais otimistas do que a realidade permite. É o que aponta um novo relatório da Instituição Fiscal Independente do Senado, que identifica divergências entre as projeções da equipe econômica e as estimativas dos analistas da IFE.
15: Segundo o texto, as metas fiscais apresentadas pelo governo são ambiciosas e enfrentam desafios para sair do papel. Repórter Douglas Castilho.
23: A divergência é o crescimento estrutural das despesas com benefícios da Previdência Social.
2: Real. A digitalização, por meio do aplicativo Meu INSS, acelerou de maneira inédita o fluxo do antigo auxílio-doença. O modelo de análises remotas de atestados médicos fez as concessões anuais dobrarem entre 2022 e 2025. O diretor do Instituto, Alexandre Andrade, explicou que esse é apenas um dos elementos de discordância com o governo.
6: Em relação às projeções, o que nós identificamos foi um relativo otimismo, tanto na grade de parâmetros macroeconômicos, quanto depois nas projeções fiscais. Isso inclui receitas, despesas, o resultado primário e a própria trajetória da dívida bruta nos próximos anos.
2: Por outro lado, um fôlego extra e inesperado para o caixa do governo federal veio após a alta do petróleo, gerado pelos ataques dos Estados Unidos e de Israel ao Irã. O cenário aumentou a arrecadação de tributos no Brasil, grande exportador da matéria-prima. Um alerta da IFE, no entanto, indica que essa mesma instabilidade no Oriente Médio pode fazer com que o Banco Central mantenha a taxa de juros alta por mais tempo, o que esfriaria a atividade econômica do país e contribuiria para o aumento da dívida.
15: Com edição de Paula Groba e trabalhos técnicos de João Lira, o Jornal do Senado fica por aqui. Acompanhe agora as notícias do Tribunal de Contas da União e da Câmara dos Deputados. Boa noite.
3: Uma boa noite e um bom fim de semana.
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8: O Tribunal de Contas da União fez auditoria para avaliar o financiamento da atenção primária à saúde no Sistema Único de Saúde. O serviço é a porta de entrada do SUS e inclui ações de vacinação, consultas, pré-natal e outros atendimentos. A fiscalização analisou o modelo de repasse de recursos para estados e municípios. O objetivo foi verificar se o financiamento contribui para ampliar o acesso da população e melhorar a qualidade do atendimento. O TCU identificou falhas no modelo atual, como dificuldades para acompanhar resultados. Também falta definir indicadores para distribuir os recursos de forma adequada. As limitações podem prejudicar o planejamento das ações e reduzir a eficiência da política pública. O tribunal fez recomendações para aperfeiçoar o sistema. Saiba mais em tcu.gov.br.
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12: Câmara aprova a proposta que proíbe sigilo de gastos do governo federal.
21: Deputados reconhecem a importância da cultura country para Jaguariúna.
12: Parlamentares criam área de proteção ambiental do Jamanchim no Pará.
21: Plenário inclui economia criativa como beneficiária de fundos regionais.
12: Boa noite. Projeto aprovado pelos deputados permite a utilização de recursos de fundos constitucionais em empreendimentos de economia criativa. A reportagem é de Antônio Vital.
22: A Câmara dos Deputados aprovou o projeto que inclui empreendimentos da chamada economia criativa entre os setores que poderão receber recursos dos fundos constitucionais de financiamento das regiões Norte, Nordeste e Centro-Oeste. O texto define a economia criativa como atividades relacionadas à criação, produção e distribuição de bens e serviços baseados em criatividade, cultura, conhecimento e produção artística, como artesanato, música, moda e design. Hoje, muitos desses empreendimentos ficam fora das atividades que podem ser beneficiadas por esses fundos, que priorizam setores como agropecuária, indústria, mineração e agroindústria. O projeto foi apresentado pelo deputado Ayrton Faleiro, do PT do Pará, e altera a lei que regulamenta esses fundos constitucionais, que oferecem financiamento para atividades econômicas consideradas estratégicas para o desenvolvimento regional. Com a mudança, empreendimentos ligados à economia criativa também poderão acessar linhas de crédito desses fundos. Relatora da proposta no plenário, a deputada Lídice da Mata, do PSB da Bahia, argumentou que a medida ajuda a reduzir desigualdades regionais e reconhece a importância econômica das atividades criativas para a geração de renda, emprego e desenvolvimento local.
23: Diversos são os países que têm obtido um grande crescimento do seu PIB através do desenvolvimento da economia criativa. E eu queria destacar o exemplo da Indonésia, o país cujo PIB da economia criativa cresceu 6,5%, acima dos 5,03% do PIB nacional.
22: O projeto foi criticado pelo deputado Luiz Lima, do Novo do Rio de Janeiro.
24: Enxergamos isso como mais uma oportunidade de se fazer militância com recurso público. E o povo brasileiro está cansado de trabalhar para sustentar a militância política. A gente tem uma série de prioridades a nível de educação, de oportunidades de emprego.
22: O projeto, que inclui empreendimentos da economia criativa entre os beneficiários dos fundos constitucionais de financiamento das regiões Norte, Nordeste e Centro-Oeste, seguiu para análise do Senado. Da Rádio Câmara de Brasília, com informações de Daniela Lessa, Antônio Vital.
4: Desenvolvimento Regional.
5: Hildo Rocha, do MDB, relembra a implantação de 81 novos municípios no Maranhão em 1996. O parlamentar reforça que as cidades receberam estrutura administrativa, estradas, escolas, hospitais e sistemas de abastecimento de água durante a gestão estadual da época.
12: Para Hildo Rocha, o então governo maranhense foi fundamental para transformar antigos povoados em polos de desenvolvimento econômico. Segundo ele, a superação de desafios técnicos e políticos explica o reconhecimento que antigos gestores ainda mantêm junto à população do estado.
5: Jorge Araújo, do PP, critica o governo da Bahia pela demora na construção da ponte Salvador-Itaparica. O deputado afirma que após mais de 20 anos de anúncios, a obra ainda não saiu do papel.
12: Jorge Araújo também faz críticas à saúde pública baiana, especialmente à Central de Regulação do Estado. O parlamentar relata que moradores do interior percorrem longas distâncias sem garantia de atendimento.
4: Economia.
5: Plenário da Câmara proíbe sigilo sobre gastos do governo federal. O repórter Márcio Aquiles Sardi tem as informações sobre a proposta aprovada.
10: A Câmara dos Deputados aprovou o projeto que proíbe a imposição de sigilo sobre gastos da administração pública federal, incluindo despesas com viagens, hospedagem, alimentação, transporte e cartões corporativos. De acordo com o projeto apresentado pelo deputado Gustavo Gayer, do PL de Goiás, os gastos do dia a dia da administração pública, como os de viagens oficiais, deverão permanecer públicos. O projeto mantém a possibilidade de proteger informações consideradas estratégicas para a segurança de autoridades, mas as despesas deverão ser divulgadas. O texto também prevê que informações classificadas como sigilosas poderão perder automaticamente essa condição se não forem analisadas no prazo de 30 dias pela Comissão Mista de Reavaliação de Informações, prevista na Lei de Acesso à Informação. A proposta permite ainda que o Congresso Nacional revise decisões de classificação de sigilo e prevê punições para agentes públicos que colocarem sigilo de forma indevida para ocultar irregularidades. Nesses casos, a conduta poderá ser considerada ato de improbidade administrativa e também crime de responsabilidade. Relator da proposta, o deputado Sóstenes Cavalcante, do PL do Rio de Janeiro, argumentou que o projeto reduz brechas para uso abusivo do sigilo sobre despesas públicas. Segundo o relator, a proposta fortalece mecanismos de fiscalização e amplia a transparência sobre a utilização de recursos públicos. Ele criticou classificações feitas pelo governo.
11: O presidente Lula fazia críticas ao seu oponente, o ex-presidente Bolsonaro, porque existia ali agendas secretas e ele fazia críticas e dizia que iria acabar com o sigilo. E até hoje o que aconteceu foi que aumentou inúmeras vezes os sigilos de agenda, os sigilos de despesas, e nós entendemos que isso não é salutar ao Estado Democrático de Direito.
10: O projeto foi aprovado de maneira simbólica pelo plenário da Câmara, mas a federação formada pelo PT, PCdoB e PV tentou alterar sem sucesso pontos da proposta, como a possibilidade de o Congresso rever a classificação de informações. Para a deputada Érica Cocai, do PT do Distrito Federal, o sigilo deve ser mantido sobre informações que dizem respeito à segurança nacional.
13: Nós somos favoráveis à transparência. O sigilo ele deve dizer respeito à segurança nacional, ao interesse público. Ele é previsto para isso. Mas há muito sigilo irregular. O relatório do portal Transparência, ele indica que nos últimos anos, de 2015 até 2022, até o final do governo Bolsonaro, 80% dos sigilos irregulares dizem respeito ao governo Bolsonaro. Vocês lembram que Bolsonaro colocou sob sigilo o seu cartão de vacina e da sua família?
10: O projeto que proíbe a imposição de sigilo sobre gastos da administração pública federal, como viagens, hospedagem, alimentação e cartões corporativos, seguiu para análise do Senado. Da Rádio Câmara de Brasília, com informações de Daniele Lessa e Antônio Vital, Márcio Aquiles Sardi.
4: Justiça.
12: Jandira Fegali, do PCdoB do Rio de Janeiro, cobra investigações sobre supostas ligações entre a família Bolsonaro e o Banco Master. A deputada defende a instalação de uma CPI para apurar denúncias envolvendo o banqueiro Daniel Vorcaro e parte da oposição.
5: Na visão de Jandira Fegali, as recentes pesquisas de opinião sinalizam um desgaste de lideranças que utilizam discursos moralistas. A parlamentar também defende transparência nas investigações e a divulgação das apurações sobre o uso de recursos públicos.
12: Márcio Gerri, do PCdoB do Maranhão, critica Flávio Bolsonaro, alegando que denúncias relacionadas ao caso do Banco Master fragilizam sua imagem política. O parlamentar também questiona informações divulgadas sobre a relação do senador com o empresário Daniel Vorcaro.
5: Márcio Gerri sustenta que o episódio afeta a articulação política da oposição e defende ações do atual governo. Na visão do deputado, programas e medidas do Executivo Federal têm fortalecido a avaliação positiva do governo.
12: Evair Vieira de Melo, do Republicanos, do Espírito Santo, diz que foi um dos primeiros a alertar o governo e a denunciar na Comissão de Fiscalização Financeira e Controle da Câmara que havia uma máfia no INSS que operava com descontos não autorizados dos aposentados.
5: Evair Vieira de Melo defende o aprofundamento das investigações por entender que houve omissão no enfrentamento das irregularidades no INSS. Ele critica a atuação de integrantes do governo diante das denúncias, especialmente em relação ao envolvimento do filho do presidente Lula.
4: Meio ambiente.
12: A Câmara aprovou um projeto que obriga órgãos ambientais a aplicarem o Código Florestal em todos os biomas, no lugar de legislações específicas. O repórter Antônio Vital explica as consequências.
22: A Câmara dos Deputados aprovou o projeto que obriga os órgãos ambientais a aplicarem o Código Florestal em áreas produtivas de todos os biomas brasileiros, no lugar de legislações específicas, como a Lei da Mata Atlântica, mais restritiva em relação ao uso da terra para a produção rural. O projeto foi aprovado pelas comissões permanentes da Câmara em caráter terminativo, ou seja, não precisaria passar por votação no plenário e poderia seguir diretamente para o Senado. Um recurso assinado por 57 deputados, a maioria do PT, PSOL e Rede, pedia análise pelo plenário, com o argumento de que a proposta fragiliza a legislação ambiental. O recurso foi rejeitado pelo plenário por uma diferença de 148 votos, o que manteve o texto aprovado pelas comissões. O texto original, apresentado pelo deputado Alceu Moreira, do MDB do Rio Grande do Sul, tratava apenas da aplicação do Código Florestal nas áreas produtivas dos chamados campos de altitude, ecossistema localizado na região sul. O argumento é que aquelas áreas são exploradas há mais de 200 anos e que os produtores estavam sendo multados pelo IBAMA com base na legislação que protege a Mata Atlântica. Foi o que disse o deputado Alceu Moreira.
0: Não tem nenhum sentido. Aquela terra está desde 1740 antropizada. Ela tem utilização para lavoura, para criação de gado. E agora o nosso produtor está impedido com uma multa produzida pelo IBAMA sem nenhuma necessidade. Se tiver o gado em cima do campo e por acaso nascer uma essência nativa no meio do pasto, eles não permitem mais a utilização do campo, inclusive restringe a criação de gado. É um prejuízo criminoso.
22: O recurso que pedia análise do projeto pelo plenário teve como justificativa alterações feitas no texto original durante análise pela Comissão de Constituição e Justiça da Câmara. O texto final considera a área rural consolidada, portanto passível de regularização, todas as terras ocupadas antes de 22 de julho de 2008 e não restringe a medida aos campos de altitude. Para o deputado Nilton Tato, do PT de São Paulo, um dos autores do recurso, o projeto permite desmatamento em outros biomas.
1: Tinha sido construído um acordo que recuperava o texto original do projeto para usar áreas nos campos de altitude do Rio Grande do Sul, Paraná e Santa Catarina. O projeto foi completamente deturpado, aumentando aí a possibilidade de desmatamento, de uso para o agro, de áreas não florestais na Amazônia, no Cerrado, no Pantanal e na Mata Atlântica.
22: O projeto que obriga os órgãos ambientais a aplicarem o Código Florestal em áreas produtivas de todos os biomas brasileiros, no lugar de legislações específicas, seguiu para análise do Senado. Da Rádio Câmara de Brasília, Antônio Vital.
4: Transportes.
5: Beto Preto, do PSD do Paraná, defende a criação de uma subcomissão para acompanhar o encerramento da concessão da Malha Sul Ferroviária, que atende estados da região sul e se conecta a São Paulo. Ele defende o debate sobre trechos inoperantes e passivos da atual gestão.
12: Beto Preto também pede participação de órgãos de controle e representantes do setor na discussão sobre a nova concessão ferroviária. Ele salienta que o fortalecimento do modal é estratégico para o desenvolvimento logístico e econômico do país.
4: Agricultura.
5: Câmara regulariza áreas ocupadas com a criação de área de proteção ambiental do Jamanchim, no Pará. Saiba o que muda com a repórter Daniele Lessa.
9: O plenário da Câmara dos Deputados aprovou o projeto que reduz a área da Floresta Nacional do Jamanchim e cria a área de proteção ambiental chamada APA do Jamanchim, no município de Novo Progresso, no sudoeste do Pará. O projeto, que foi apresentado pelo deputado Isnaldo Bulhões Júnior, do MDB de Alagoas, estabelece que parte das áreas ocupadas por produtores rurais será retirada da Floresta Nacional e passará a integrar a nova APA, categoria ambiental menos restritiva, que permite ocupação humana e atividades econômicas sob determinadas regras. Ao defender a proposta, o deputado Enderson Pinto, do União do Pará, disse que as pessoas se instalaram no que hoje é a Floresta do Jamanchim porque existiam incentivos governamentais para desenvolver a economia da região.
0: Essas ocupações não aconteceram na clandestinidade, não foram invasões oportunistas, foram ocupações de boa-fé estimuladas por políticas públicas. E o que aconteceu depois? Essas pessoas acordaram de um dia para o outro dentro de uma unidade de conservação de proteção integral.
9: O relator José Priante, do MDB do Pará, argumentou que o projeto busca enfrentar um conflito histórico na região entre preservação ambiental e ocupação consolidada da terra.
0: Dar um passo na pacificação e no ordenamento legal de uma área de profundo potencial sem avançar um metro na floresta. Nós estamos falando apenas de recategorizar uma área que já está

0: O texto também autoriza atividades de mineração dentro da Floresta Nacional e da Área de Proteção Ambiental, ponto criticado pelo deputado Tarcísio Mota, do PSOL do Rio de Janeiro, que apresentou destaque para tirar esse trecho da proposta, mas foi rejeitado pelos parlamentares.
1: Porque o que está acontecendo aqui tem nome e sobrenome. É premiação da grilagem, é abertura de um precedente que vai fragilizar o Sistema Nacional de Unidades de Conservação. É mais um atentado contra a possibilidade de que a gente mantenha a floresta em pé.
0: O projeto que altera os limites da Floresta Nacional do Jamanchim e cria a Área de Proteção Ambiental do Jamanchim no Pará, seguiu para análise no Senado. Da Rádio Câmara de Brasília, Daniele Lessa.
2: Educação.
3: Alice Portugal, do PCdoB da Bahia, comemora a aprovação do texto que regulamenta o reajuste anual do piso salarial dos professores da educação básica pública. Ela reitera que a proposta define critérios permanentes e garante maior segurança jurídica.
4: Alice Portugal informa que o novo piso passará para R$ 5.130. A parlamentar pede a aprovação definitiva da medida no Senado e reforça a importância de ampliar os investimentos no Fundeb e na educação pública.
3: Clarissa Tércio, do PP de Pernambuco, critica a condenação de um casal do interior de São Paulo por manter duas filhas em ensino domiciliar. A deputada classificou como absurda a posição da justiça em considerar o homeschooling como abandono intelectual.
4: No entendimento de Clarissa Tércio, o Estado pune os que não se submetem a conteúdos ideológicos. Ela afirma que a sentença fere o direito das famílias de educar seus filhos e pede ao Senado que ratifique o projeto do ensino domiciliar já aprovado na Câmara.
2: Cultura.
3: Câmara reconhece a importância da cultura country para Jaguariúna, cidade do estado de São Paulo. O repórter Antônio Vital tem as informações sobre a homenagem.

0: Projeto aprovado no plenário da Câmara confere ao município de Jaguariúna, no interior de São Paulo, o título de capital nacional do country. Jaguariúna é uma cidade com pouco mais de 60 mil habitantes, perto de Campinas, conhecida nacionalmente pelo Jaguariúna Rodeio Festival, realizado desde 1989, evento que reúne competições de rodeio, shows musicais e atrações ligadas ao universo sertanejo, o que atrai público de várias regiões do país. O projeto, apresentado pelo deputado Maurício Neves, do PP de São Paulo, justifica o título a partir da tradição da cidade ligada aos rodeios, à música sertaneja e à cultura do interior. De acordo com a justificativa, a cultura country faz parte da identidade da cidade e está presente não apenas nos rodeios, mas também na moda, na gastronomia, no turismo rural e em diferentes atividades econômicas locais. O projeto também destaca o impacto econômico do universo country na região. Durante o período do festival, as atividades movimentam mais de 50 milhões de reais na economia local, com geração de empregos e aumento do turismo. Relatora da proposta, a deputada Simone Marqueto, do PP de São Paulo, argumentou que a cultura country brasileira representa um modo de vida ligado às tradições do interior e ultrapassa o universo dos rodeios. No plenário, o relator foi o deputado Ícaro de Valmir, do Republicanos de Sergipe.
1: A cidade é historicamente ligada à cultura do interior, como forte tradição agrícola e pecuária, sendo o rodeio uma parte intrínseca dessa cultura. Mais do que um evento ou uma data do calendário, a cultura country em Jaguariúna é um modo de vida permanente. O estilo country está presente no cotidiano dos moradores, na moda, na culinária e nos empreendimentos locais. E a cidade amplia o seu potencial turístico com rodeios que valorizam a tradição rural e o estilo sertanejo moderno.
0: O projeto que confere ao município de Jaguariúna, no interior de São Paulo, o título de capital nacional do country, seguiu para análise do Senado. Rádio Câmara de Brasília, com informações de Daniela Lessa, Antônio Vital.
2: Termina agora o Jornal Câmara dos Deputados, com trabalhos técnicos de Wellington Teles e a apresentação de Val Monteiro e Luciana Vieira. Uma boa noite para você.
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0: A gente continua falando de família Vorcaro, de ministro André Mendonça, porque o ministro André Mendonça, né, do STF, votou nessa sexta-feira para manter a prisão de Henrique Vorcaro, né, que é pai do banqueiro Daniel Vorcaro. Mendonça é o relator do caso e defendeu a própria decisão que mandou prender o empresário. Depois do voto, o julgamento foi interrompido por um pedido de vista do ministro Gilmar Mendes, que pediu mais tempo para analisar o processo. Mesmo com a suspensão do julgamento, a prisão de Henrique Vorcaro continua valendo. No dia 14 de maio, ele e outros investigados foram alvo da sexta fase, né, da Operação Compliance Zero, operação ali conduzida pela Polícia Federal. A investigação apura suspeitas de fraudes financeiras, né, no Banco Master e uma tentativa de compra da instituição pelo Banco Regional de Brasília, banco público ligado ao governo do Distrito Federal. Segundo a PF, Henrique Vorcaro ajudava o filho em ações para intimidar adversários e ajudava também a esconder dinheiro. E a ministra Carmen Lúcia, do STF, votou para derrubar as mudanças feitas pelo Congresso na lei de ficha limpa. A avaliação da ministra diz ali que as alterações aprovadas pelo Senado em setembro de 2025 enfraquecem a proteção ao eleitor e vão contra princípios da Constituição. O julgamento acontece no plenário virtual do STF, onde os ministros apresentam os votos por escrito. A votação vai até o dia 29 de maio e a nova regra aprovada pelo Senado determina que o prazo de 8 anos de inelegibilidade comece a valer a partir da condenação do político. Antes, esse período só começava depois do cumprimento da pena. Então, na prática, essa mudança aí reduz o tempo em que políticos condenados ficam proibidos de disputar as eleições. Carmen Lúcia defendeu a volta do texto original da lei da ficha limpa. No voto, a ministra afirmou que as mudanças representam um retrocesso nas regras de combate à corrupção e também as regras de proteção à moralidade pública. E mais uma atualização envolvendo aí a ex-deputada federal Carla Zambelli, porque a Suprema Corte da Itália decidiu negar a extradição dela para o Brasil. Com a decisão, Zambelli já deixou o presídio de Rebibbia, localizado ali em Roma, né? A Corte italiana derrubou a decisão anterior da Corte de Apelações, que havia autorizado a extradição da ex-parlamentar lá no mês de março. O pedido de extradição foi feito pelo STF, que condenou Carla Zambelli a 10 anos de prisão, né? Condenação ali por invasão de sistemas do Conselho Nacional de Justiça, do CNJ, né? Em dezembro, o STF também determinou a cassação do mandato da ex-deputada e oficializou o pedido para que ela fosse enviada de volta ao Brasil. Então, 3 dias depois da cassação, Zambelli apresentou uma carta de renúncia à Câmara dos Deputados. A ex-parlamentar foi presa na Itália no dia 29 de julho de 2025 e permanecia detida desde então. É, e lembrando que Transamérica agora é TMC, quem escuta sabe.
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0: E agora, 11 horas mais 6 minutos, vamos para o nosso quadro. Trago muitas curiosidades, trazer curiosidades aqui na nossa programação do Resumo TMC. Olha essa curiosidade aqui, a nova estrela canina das ruas de Cannes. Já tem nome, a Palma Canina, né, ali conhecida como Dog Palma, do festival coroou nessa sexta-feira Yuri, a protagonista do filme La Perra, da diretora chilena, né, a diretora ali, a Dominga Sotomayor, né, o longa conta com o brasileiro Celton Mello no elenco, inclusive temos aí participação, então, do nosso Celton Mello, né, nessa premiação canina, né, deste filme. Então, criado em 2001, à margem do Festival de Cannes, este prêmio informal coroa as melhores atuações caninas nas telonas, tornando-se uma das tradições mais excêntricas e queridas do evento. Então, esse ano, a cerimônia foi realizada em uma praia do Calçadão de Cannes. Abre aspas, não poderia imaginar um prêmio mais especial para La Perra, disse emocionada, então, né, a Dominga Sotomayor, ao receber o prêmio, uma coleira vermelha de couro, olha só. Apresentado ali na quinzena dos realizadores, o filme acompanha a Silvia, uma coletora de algas que vive em uma ilha selvagem do Chile e adota Yuri, que é essa cachorra, uma filhote abandonada que acaba desenterrando traumas profundos. Em entrevista, né, a diretora explicou que a protagonista adota a cadela quase por impulso, sem suspeitar de tudo o que isso despertará nela. Então, Yuri foi interpretada por duas cadelas diferentes, uma filhote e uma adulta, ambas resgatadas e hoje adotadas por famílias no Chile. Então, contou ali, né, a diretora. O grande prêmio do júri, segundo o reconhecimento mais importante, foi para Lola, uma Border Terrier do filme I See Buildings Fall Like Lightning, né, da britânica, uma diretora britânica, né? O júri também celebrou o caráter muito feminino dessa edição, porque os dois filmes premiados foram dirigidos por mulheres e protagonizados por cadelas. Então, olha só, a representatividade feminina aí no mundo animal. Entre os vencedores históricos da Palma Canina está Brandy, de Era Uma Vez em Hollywood, né? Então, cujo prêmio foi recebido pelo próprio Tarantino na época. E também em 2021 tinha ali Tilda Swinton, né, aceitou o prêmio em nome de seus próprios cães por suas aparições em The Souvenir, né? Então, olha só que curiosa essa notícia. Teve ali até, né, então, essa novidade aí, Palm Dog, então, festival aí, coroando também cachorros nas participações aí da sétima arte do cinema. E ainda no nosso quadro, trago muitas curiosidades. Olha isso, Quinta Branson vai estrelar e desenvolver filme live action de sabe quem? A Betty Boop, aquela personagem famosa, né? Que a gente tem aí, aquela uma moça de cabelos curtinhos, né? Cabelo aí, pra você que acompanha a nossa transmissão, aí no youtube.com/@tmcnewsbr. De um lado você consegue enxergar a foto aí da Quinta Branson, que é a atriz, e do outro lado a Betty Boop, personagem aí excêntrica, né? Conhecida pelos seus brincos redondos, cabelo curtinho, aquele vestido sensual vermelho, né? Então, teremos essa novidade aí, a atriz vai interpretar a famosa melindrosa Betty Boop no novo filme live action da personagem. Além disso, ela também desenvolve um longa. A informação foi divulgada com exclusividade pela Variety, né? E falando dessa atriz, né, pra quem não conhece, ela é vencedora do Emmy por Abbott Elementary. Uma série muito interessante também pra você que não conhece, que é uma série de comédia que conta ali o dia a dia de vários professores que dão aula ali numa escola pública, né, que tem ali os seus perrengues, enfim, e com isso a gente traz ali várias histórias dos alunos, dos professores, num tom assim, bem de humor, bem de sitcom. Então essa atriz ganhou Emmy por conta dessa série, e agora irá trabalhar no projeto através de sua produtora, 50 Chance Productions, né, em parceria com Mark Fleischer, né, neto do criador da personagem. Então temos aí, né, uma parceria também com o pessoal aí que criou a Betty Boop, no caso o neto, né, Mark Fleischer, né? Então, segundo a publicação, o longa irá explorar a origem e a evolução da Betty Boop pela perspectiva de seu criador, acompanhando a relação, então, entre Max Fleischer e a personagem, enquanto ela se transforma em um dos primeiros grandes ícones da animação mundial. O projeto marcará a primeira vez que Betty Boop será a protagonista de um longa-metragem, desde a década de 1930, período em que a personagem surgiu nos curtas ali, Talk Cartoons, né, e rapidamente se tornou um fenômeno da cultura pop, né? Então a gente não tinha até então nenhum tipo de produção no contexto de longa-metragem para Betty Boop. Mas a gente fala um pouquinho sobre esse assunto e por enquanto não temos previsão de estreia para o filme, mas vem aí, é o que tudo indica. E vamos mudar de assunto aqui, ainda no nosso Trago Muitas Curiosidades, para falar do filme Elefantes na Névoa, que venceu o prêmio de melhor criação sonora no Festival de Cannes. A gente continua falando aqui de cinema, então. A obra é uma coprodução internacional entre Nepal, Alemanha, Brasil, olha, Brasil participando então, França e Noruega, né? O destaque fica justamente para o Brasil, já que todo o trabalho de som do longa foi desenvolvido por profissionais brasileiros. Que bacana, né? Com direção e roteiro do cineasta nepalês, aqui tem o nome dele, Abhinash Bikaran Shah, né? O filme integra a seleção oficial da mostra Uncertain Regard, uma das principais vitrines do evento, dedicada a novas vozes do cinema contemporâneo. Então, as produtoras brasileiras envolvidas no projeto são a Bubbles Project e a Enquadramento Produções. Segundo, então, Leonard Match, sócio fundador da Enquadramento, o prêmio reforça a importância das coproduções internacionais no fortalecimento do audiovisual. Então, ali diz ali, né, essa conquista evidencia a força, então, né, das coproduções, né, e esse intercâmbio cultural entre os países. O trabalho de som do longa contou com nomes brasileiros experientes da área do audiovisual. Então, ali tem vários nomes, né, Pedro Sá, participou da capturação de áudio no Nepal, enquanto a pós-produção foi realizada no Brasil, né, com Henrique Chiorciu, Daniel Turini e Fernando Rena, né? A história, para você que se interessou, né, nessa produção, a história se passa em um vilarejo no Nepal, próximo a uma floresta com elefantes selvagens, e acompanha Pirati, líder de uma comunidade Kinar. A trama começa quando uma de suas filhas desaparece, dando início a uma jornada marcada por investigação e conflitos pessoais e sociais. Olha, interessante, viu, essa produção. Então tivemos aí uma mão de obra, uma equipe brasileira no trabalho de som. Muito bacana a conquista brasileira, então. E agora uma notícia triste no nosso quadro aqui, porque olha só, o Michael Keaton, ator britânico conhecido pelas séries Blake's Seven, né, e EastEnders, morreu no dia 26 de abril. Então a gente tem essa notícia, né, aos 79 anos. Ele ali confirmou, teve essa morte confirmada, né? Ele fez inclusive Doctor Who também. Então é que, apesar, né, da morte ter sido no dia 26 de abril, aos 79 anos, a morte só foi tornada pública nessa semana. Por isso que a gente traz aqui no resumo TMC, né? Então, morte confirmada, ele morreu em casa, sofria de demência, né? Nasceu ali em 1947. Né, e ele começou a aparecer na televisão britânica no fim dos anos 60. Participou de produções ali, como eu disse, né, Doctor Who, Special Branch, e nessa última interpretou o personagem Galdrin em 1977 no episódio The Sun Makers. A virada na carreira chegou em 78 com a escalação para Blake's Seven, série de ficção científica da BBC, que acompanhava um grupo de condenados em luta contra um regime totalitário intergaláctico. Né? Então ele viveu então um pouquinho dessa trama, muitos sucessos aí no cinema, e a gente fica aqui realmente com essa homenagem então ao Michael Keaton, né, esse ator britânico que conhecido aí por várias séries, que infelizmente morreu. Então luto aqui, né, no nosso noticiário. A gente muda de assunto agora, nesse momento 11 horas mais 15 minutos.
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0: Olha só, vamos para Brasília, porque o governo federal anunciou um reforço nas ações de combate ao crime organizado dentro dos presídios do país. A nova estratégia inclui fiscalização, uso de tecnologia e bloqueio da comunicação ilegal feita por detentos. O nosso repórter Adrian de Almeida traz todos os detalhes.
2: O Ministério da Justiça e Segurança Pública informou que mais de 500 celulares foram apreendidos em presídios durante a nova fase da Operação Multi. Desde o início da operação, em 2023, cerca de 40 mil policiais penais participaram das ações em aproximadamente 680 unidades prisionais pelo país. O governo federal também anunciou novas medidas para dificultar a atuação de facções criminosas dentro dos presídios. Segundo o secretário executivo do Ministério da Justiça, Ademar Borges, as unidades que vão receber reforço foram escolhidas após a avaliação técnica da equipe da pasta. A intenção é ampliar a segurança e fortalecer o controle nessas penitenciárias.
3: A escolha das unidades, né, prisionais que estão recebendo esse fortalecimento, né, do padrão, né, de segurança, não foi uma escolha aleatória. Essa escolha, ela foi baseada em dados de inteligência penitenciária, em cruzamento com o mapa de organizações criminosas, isso tudo para quê? O fortalecimento da segurança das unidades prisionais se desse precisamente nas unidades em que há maior articulação com organizações criminosas que atuam no entorno das unidades prisionais.
2: Uma das prioridades da operação é cortar a comunicação ilegal entre presos e criminosos que atuam fora dos presídios. Além das apreensões, o Ministério da Justiça confirmou investimentos em tecnologia, monitoramento e proteção das unidades prisionais.
0: E ainda em Brasília, mais uma reportagem do nosso repórter Adam de Almeida, né, para falar agora do ministro André Mendonça, do STF, que autorizou que o banqueiro Daniel Vorcaro deixe a cela comum da Polícia Federal e volte para uma acomodação especial dentro da Superintendência da PF em Brasília. Vamos conferir.
2: A decisão da troca de celas aconteceu porque, segundo a Procuradoria-Geral da República, havia o risco de Daniel Vorcaro manter contato com outros investigados, caso continuasse na cela comum. Após a autorização do ministro André Mendonça, Vorcaro deixou a cela comum e voltou para uma acomodação especial dentro da Superintendência da Polícia Federal em Brasília. O ministro do STF, André Mendonça, também incitou a exposição do caso na imprensa ao autorizar a mudança. A transferência aconteceu depois que a Polícia Federal rejeitou a proposta de delação premiada apresentada pela defesa do banqueiro. Com a decisão, Vorcaro voltou para a mesma acomodação, onde o ex-presidente Jair Bolsonaro já ficou preso dentro da Superintendência da Polícia Federal. A cela comum e a ala especial ficam na mesma unidade da PF, por isso não foi necessária uma operação especial para a transferência. A defesa de Vorcaro queria que ele fosse levado para a Papudinha, unidade administrada pelo 9º Batalhão da Polícia Militar do Distrito Federal. O Supremo ainda deve analisar um pedido da Polícia Federal para que Daniel Vorcaro volte ao presídio federal em Brasília, onde estava antes de ser transferido para a superintendência da PF.
0: E não sai daí que daqui a pouquinho a gente vai falar da nova biografia da Dercy Gonçalves. O nome da biografia é Dercy, a Diva Debochada. Em uma entrevista especial que conduzimos aqui com a autora Adriana Negreiros. Agora 11 horas mais 20 minutos.
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1: É, quem escuta sabe. E você sabe quem foi Dercy Gonçalves? A atriz brasileira viveu 101 anos, viveu e viu 32 presidentes da República, além de ter vivenciado também duas ditaduras. Então olha só, a carreira foi marcada por coragem e ousadia, e agora sua história é contada na biografia Dercy, a diva debochada. Para saber mais sobre o livro e sobre a história da Dercy, a TMC conversou com a autora Adriana Negreiros, que também é jornalista. Vamos conferir.
2: Dercy é uma mulher que viveu um século inteiro. Ela nasceu no começo do século XX, em 1907, morreu em 2008. Portanto, ela foi uma testemunha da história das artes do Brasil. Não apenas isso, ela foi uma testemunha do Brasil político, do Brasil cultural. Foi uma mulher que, de fato, teve uma vida longa e... O mais interessante, Alex, é que foi uma vida no espaço público, não foi uma vida, o que era muito comum às mulheres naquela época, trancafiada em casa, uma vida do espaço doméstico. A Dercy, desde muito jovem, foi uma mulher da vida pública. Começou a trabalhar muito cedo, né, no começo como cantora, que era o sonho da vida dela, depois como uma artista de circo, uma artista mambembe. E a Dercy conheceu o teatro de revista, né, o teatro de revista, quando a gente lembra dele, pensa naquelas vedetes, né, lindíssimas. A Dercy foi uma figura do teatro de revista, depois do teatro, da televisão, do rádio, do cinema. Então foi uma mulher que conheceu a indústria do entretenimento em todas as suas fases, em todas as suas facetas. E foi um trabalho muito exaustivo e que acabou por ser um mergulho na história do Brasil no século XX, especialmente na história das mulheres ao longo desses 100 anos.
1: É, você mencionou também o teatro Mambembe, né? É, obviamente ela passou por muitas áreas, né? Foi rádio, foi teatro, cinema, televisão, vários programas ali que ela acabou participando, mas a relação dela com o teatro era muito intensa, né? O que, que fazia da Dercy ser uma artista tão forte no palco, especialmente no improviso? E ela tinha também um contato direto, muito próximo com o público, né?
2: Pois é, você tem razão. Ela passou por todas essas indústrias, né, por todas essas possibilidades de fazer arte, desde o circo Mambembe até a televisão, mas foi no teatro que ela foi, de fato, uma grande estrela. E ela dizia isso, né, por toda a vida ela geria, ela foi uma mulher que teve amores muito difíceis, né, relações muito conflituosas com homens com quem ela viria a se envolver, e ela dizia, o grande amor da minha vida é o teatro. E ela dizia algo mais interessante ainda, que era o seguinte: só o público me amou incondicionalmente. O que acontecia? A Dercy era uma artista que estabelecia uma conexão com o público que era absolutamente rara e única. Ela era capaz de subir a um palco para fazer um espetáculo e se posicionar diante da plateia e, mediante a mera presença física de Dercy, as pessoas gargalhavam. Ou então, como ela própria gostava de dizer, ao meu comando eu faço com que vocês riam ou que vocês chorem. Ela tinha uma cumplicidade ali com a plateia, com o público, que era de fato algo muito único. E isso se deve também ao fato de que ela era, como você mencionou, uma atriz do improviso, não porque ela gostasse exatamente do improviso, mas porque ela foi moldada nessa tradição, né, que é a tradição do palhaço também. Isso principalmente porque a Dercy era uma mulher que tinha habilidades muito reduzidas de leitura. Ela foi uma mulher que teve pouca escolaridade, portanto, ela não tinha condição de decorar os textos dos espetáculos. Então, o que acontecia é que usualmente alguém lesse para ela o texto de uma peça, ela compreendia o sentido geral daquilo, mais uma vez no palco, ela dizia aquilo que ela, o que vinha à cabeça da Dercy. Então, cada espetáculo da Dercy era diferente do espetáculo do dia anterior. Nunca havia dois espetáculos iguais, rigorosos quanto ao texto. E o público adorava isso, porque ela sempre fazia uma piada de acordo com a reação da plateia, ou com algum acontecimento do dia, ou pautada muito no noticiário. Era um espetáculo do improviso, e ainda assim, engraçadíssimo, e ainda que ela não tivesse um texto decorado, ela tinha um domínio da plateia, que era algo assim, de fato, restrito a poucos artistas tão geniais quanto foi Dercy.
1: dominava uma comédia como ninguém, né? E vem muito um pouco dessa formação circense, né, das companhias populares, que ela acabava ali viajando em várias cidades, né? E assim, não tenho nem como não mencionar vários trechos de falas engraçadas dela. Por exemplo, tem um trecho que viralizou, que viraliza sempre, né? Daquele que ela fala dos prazeres da vida, né? Que ela fala de comer, né? De fazer número dois, enfim. Mas tem também amizades que ela acabou cultivando, inclusive uma entrevista muito marcante dela ali, que tem a Dercy, a Hebe, né, e a Nair Belo ali dando várias gargalhadas durante uma entrevista ali com do programa do Jô Soares ali nos anos 2000. E eu queria que você contasse um pouquinho das amizades que ela acabou ali tendo durante a vida dela.
2: A Dercy foi uma mulher que teve uma relação de amizade muito mais bem sucedida do que as relações de amor que ela desenvolveu ao longo da vida. Ela foi uma mulher que sofreu muito por amor, né? Ela teve relações com homens que muitos deles buscavam se aproveitar financeiramente da Dercy, alguns deles. Ela era uma mulher que gostava de homens mais novos, o que era muito interessante, porque homens que tinham essa preferência passavam em colunas, mas como ela era uma mulher, ela era muito criticada por isso. Mas, ao mesmo tempo, Dercy teve boas amizades ao longo da vida, né? Como essas que você mencionou. A Hebe Camargo foi uma grande amiga da Dercy, com quem ela teve uma relação de cumplicidade. Mas ela teve um amigo especial, dois amigos especiais que eu gostaria de destacar. Um deles foi o Homero Cossack, que eu, inclusive, entrevistei para o livro. Ele está com cerca de 96 anos. O Homero Cossack foi um homem que teve um relacionamento amoroso com a Dercy e que depois esse relacionamento acabou por se desenvolver, se transformar numa amizade. E ele era uma pessoa exatamente que fazia isso com ela, né? Que lia os textos para ela, que oferecia para ela uma certa compreensão intelectual do mundo que muitas vezes ela não tinha. Era um homem que fazia uma transição entre essa Dercy popular e um certo ambiente erudito, que era o ambiente do teatro. Foi um homem que deu muito apoio ao longo da vida. E há um outro, que é o Nestor Lopes, que é um homem que mora em Santa Maria Madalena, que é a cidade natal da Dercy, que a conheceu já no final da vida. Ele era um grande fã da Dercy, e que por causa dessa amizade que ela desenvolveu com ele, ela acabou por se reaproximar de Santa Maria Madalena, e no final da vida teve uma relação muito próxima com a cidade natal, cidade essa que praticamente a expulsou quando ela era muito menina e sonhava ser artista, e era considerada puta por tentar ser artista. Era assim que se referia às mulheres que no começo do século passado queriam trabalhar no teatro. Então a Dercy teve amizades que serviram mesmo de apoio para ela em momentos de grande dificuldade, e foram muitos, né? A Dercy, embora seja uma mulher conhecida pelo humor, por ser muito engraçada, por ser essa diva da comédia, diva do deboche, como eu a trato no subtítulo do meu livro, ela é uma mulher que enfrentou uma série de tragédias ao longo da vida, assim, de violência patrimonial, violência psicológica, violência sexual. Houve uma série de dificuldades financeiras que ela teve que enfrentar e lidou como pôde com tudo isso. Então é uma história realmente, Alex, assim, de uma vida de altos e baixos, né? Mas como era própria da Dercy, ela sempre transformou todas as tragédias da vida dela em algo, na medida do possível, leve. Ela era uma mulher que, de fato, via a vida com muito bom humor e conseguia identificar o ridículo nas situações, o que acaba sendo muito engraçado.
1: E, Adriana, você mencionando um pouquinho sobre essas tragédias, né, digamos, que ela acabou vivenciando ali na vida dela, esses altos e baixos, e um deles foi o fato dela, por ser uma mulher ali muito única, ter desafiado a própria ditadura militar também, com seu humor ali sem papas na língua, com uma postura bem feminista, né, à frente de seu tempo. Queria que você explicasse um pouquinho isso, e falando também de um outro trauma que você mencionou, que eu também acabo de descobrir ali a partir também de informações aqui da sua própria biografia, que você escreve ali, que ela acabou sofrendo um estupro aos 73 anos de idade. Então, são histórias ali que acabam, que moldaram a personalidade dela, né? Que ela tem essa coisa do humor ali, que muitas vezes acaba servindo para nós como mantra mesmo, para passar pelas dificuldades da vida, né? Então, eu queria que você contasse para a gente um pouquinho sobre essa questão da ditadura militar e esse abuso que ela acabou sofrendo ali, infelizmente, aos 73 anos de idade.
2: A Dercy era uma mulher que não se conectava muito com a política, não se interessava por política. Então, quando o regime militar foi instaurado no Brasil, ela passou um pouco ao largo das discussões que ocorriam a respeito disso. Então, ela não se interessava mesmo por isso, embora ela estivesse na televisão em boa parte desse período, e talvez até por essa distração dela, ela nos programas que ela tinha na TV Globo, ela acabava por cometer algumas gafes. Ela tinha um programa que era muito assistencialista, no sentido de oferecer ajuda a pessoas necessitadas, e isso era muito mal visto pelo governo militar, porque, de certa forma, era um programa que expunha as lacunas do Estado, e isso incomodava muito o regime. Além disso, a Dercy sempre foi, né, considerada, especialmente na televisão, uma mulher pornográfica, uma mulher que atentava contra a moral e os bons costumes. Então, às vezes, até a maneira como ela mexia com as mãos era considerada pornográfica, e especialmente na época em que ela tinha programas ao vivo, de vez em quando ela falava alguma coisa ali que ela deixava escapar, que não era muito bem visto pelo governo. Então ela enfrentou uma série de dificuldades nessa época, mas muito mais por uma incapacidade da DC, um desinteresse dela pela cena política, do que propriamente porque ela fosse contrária aos militares. Porque muito pelo contrário, inclusive ela tinha relações muito próximas com políticos que eram ligados ao governo militar, ela chegou a apoiar candidatos conservadores na época, ela tinha uma certa relação de muita simpatia até por algumas figuras como Costa e Silva, o general Castelo Branco também era um admirador da Dercy Gonçalves. Então os problemas que ela enfrentava eram muito mais relacionados a uma falta de tato dela do que propriamente a uma posição política. Ainda assim, a Dercy foi uma mulher que ajudou pessoas que eram consideradas subversivas naqueles anos muito difíceis. Um exemplo disso é o ator Mário Lago, que foi preso e, após ser solto, ele começou a procurar trabalho na televisão. Ninguém queria empregá-lo, porque era tido como um artista subversivo, e as pessoas temiam ali oferecer algum trabalho para ele, e a Dercy ofereceu um trabalho para ele na televisão, a despeito do temor que isso poderia provocar. E, por outro lado, embora a Dercy também tivesse uma postura, um comportamento muito transgressor do ponto de vista dos costumes, era uma mulher que contrariava todas as expectativas de gênero, uma mulher que falava palavrão, que fez 8 abortos, que dizia, por exemplo, que a maternidade não era exatamente a grande questão da vida dela, ela preferia ser artista a ser mãe. Ela era uma mulher que tinha uma agenda que poderíamos chamar hoje de feminista, mas, ao mesmo tempo, ela odiava as feministas. Ela dizia: as feministas são umas babacas, o feminismo é falta do que fazer. Ela era uma mulher muito contraditória, né? O discurso dela não necessariamente combinava com o comportamento da Dercy. Então, a Dercy, muitas vezes, tinha um discurso moralista em relação até aos costumes, né? Então, ela reivindicava, por exemplo, que as mulheres deveriam se guardar na intimidade, que a intimidade sexual ela deveria ser de iniciativa apenas dos homens. Ela recomendou à filha desse mar, a única filha que teve, que se casasse virgem. Então, era uma mulher de um comportamento bastante contraditório em muitas questões, e ainda quando ela sofreu uma violência sexual, não foi a única, ela sofreu também no começo da vida, mas com mais de 70 anos ela sofreu um estupro por parte de um dono de um jornal, a Folha de Londrina, em Londrina, no Paraná, e foi algo muito violento, como é para ser, como costumam ser os estupros, né? No caso dela, mais violento ainda, porque ela era uma mulher já idosa, que, portanto, não tinha mais lubrificação, já não tinha mais. Ela dizia que era praticamente virgem, fazia muito tempo que ela não tinha relações sexuais. Então, foi um estupro que a deixou em petição de miséria, de acordo com as palavras dela, terminou aquilo muito ensanguentada. E ainda que ela tivesse sofrido esse monte de violências, e ainda que à época ela fosse muito desacreditada e até ridicularizada quando falasse sobre o assunto, ela nunca se engajou na luta feminista. Então, a Dercy, essa mulher, é muito contraditória, muito complexa, como costumam ser as pessoas de uma forma geral, mas é muito interessante se debruçar sobre a trajetória e sobre a intimidade de uma pessoa assim, com tantas contradições, porque revela as contradições dos seres humanos, né? Nós não somos figuras chapadas, figuras completamente coerentes, e Dercy era exatamente assim.
1: Muito curioso saber, então, né? Porque por mais que ela tenha essa aparência de realmente, no seu jeito de ser, nas coisas que falava, nas suas atuações, nos seus programas, né? Trazendo bastante desse aspecto empoderado, então, no íntimo, acabava que adotava ali certos posicionamentos políticos não tão alinhados com a sua personalidade. E eu queria te agradecer muito por tirar as dúvidas, então, sobre a história de Dercy, ela que é um ícone, né, cultural brasileiro, importância para o humor aí, que a gente não consegue nem mensurar, e também ensina para a gente muita coisa, né, a não levar a vida tão a sério, a rir dos próprios problemas, a levar as coisas, então, com um pouco mais de leveza, sempre usando o riso, né, usando o humor com sabedoria e uma potência interna que faz com que a gente consiga levar a vida. Grande Dercy. A gente muda de assunto agora para falar de uma campanha do governo paulista que fez um baixaço para incentivar mais mulheres a baixar o aplicativo SP Mulher Segura, que dá reforço na segurança feminina e facilita o acesso a serviços como acionar a polícia ou registrar um boletim de ocorrência. Para falar sobre esse assunto, a TMC conversou com a Adriana Liporione, né, que é secretária de Políticas para a Mulher do Estado de São Paulo.
3: Realmente é muito importante abrir esse espaço para que a gente possa informar a sociedade sobre a utilização desse app. O nome é SP Mulher Segura. Aliás, se vocês dois aí não tiverem baixado, eu convido agora que vocês baixem o aplicativo para vocês verificarem a facilidade que é obter esse aplicativo, né? Então, pela loja de aplicativos, iOS ou Android, você vai entrar com o gov.br e você terá acesso a uma gama de informações, orientações sobre endereços de órgãos públicos, como delegacias de polícia de defesa da mulher em todo o estado, as salas DDN, que são de atendimento privativo às mulheres dentro das delegacias de polícia convencionais também em todo o estado, também endereços de Ministério Público, Defensoria, órgãos públicos, redes, as redes de atendimento municipal, aí nos municípios em geral, ou seja, uma gama de informações que instruem a mulher aonde ela deve ir para fazer a denúncia, para ter informações, para ter orientação e até o acolhimento necessário. E hoje a gente está com uma campanha do governo, que é chamada Baixaço, né, que é uma grande mobilização digital para incentivar que mais mulheres baixem esse aplicativo e tenham acesso a essas informações tão importantes quando estiverem sob risco ou também tenham algum caso de violência doméstica e familiar.
1: Secretária,
3: esse aplicativo...
4: Perdão. Não, eu só ia te perguntar se esse aplicativo ele vale só para mulheres que têm medida protetiva de urgência ou para todas as mulheres? Como que é?
3: Então, eu ia explicar. Qualquer mulher pode baixar. Aliás, os homens também. Eu até convido o Tomás a baixar. Já baixou, Tomás?
5: Tô baixando aqui.
4: Ele está fazendo isso agora,
5: inclusive. Parei no GovBR, mas já tô buscando a minha senha. Não, o pessoal está dando risada aqui, porque o GovBR às vezes é complicado. Mas não é isso, não. É que eu estou pegando a minha senha aqui. Mas vai dar tudo certo aqui. Calma.
4: Eu já tenho.
3: Hoje, olha, super bem. Todo mundo baixou hoje, está uma beleza. Então, é até para ter uma segurança, né? Para a gente poder cadastrar as pessoas. E aí, qualquer mulher, de qualquer idade, qualquer homem, qualquer pessoa, ou seja, nosso apelo é que toda a sociedade, a gente convoque toda a sociedade a baixar esse aplicativo. Por quê? Às vezes você não tem uma questão de violência doméstica, né, na sua vida, e graças a Deus, mas você conhece alguém que possa eventualmente ter essa questão, ou você pode vir a conhecer, ou você tem uma mãe, uma irmã, uma amiga, uma vizinha, e os homens, no caso, é realmente para orientar e para auxiliar as pessoas nesse sentido, olharem o aplicativo e verificarem o que temos nesse aplicativo. E é isso, né? Além dessas informações, existe a possibilidade da mulher fazer um boletim de ocorrência, no caso de violência doméstica e familiar, e ainda solicitar medida protetiva de urgência. Então, ela sai desse atendimento com a medida já aforada e aguardando decisão judicial, ou seja, com mais essa camada de proteção. E aí vem um segundo passo. Quando essa medida for deferida pelo juiz, a mulher tem o direito de acessar o chamado botão de pânico, que nada mais é do que um botão, um pedido de socorro que a mulher faz no caso de uma situação de risco, no caso de uma aproximação do agressor. Então, a polícia militar é acionada nesses casos e uma viatura é destacada para o local para esse pronto atendimento. Ainda no aplicativo, há a possibilidade da mulher deixar o nome de alguém com maior proximidade, uma pessoa de confiança, talvez que a gente chama de protetor, para que nesses casos onde ela aciona a polícia militar também possa acionar essa pessoa, talvez uma pessoa, um responsável, ou também uma pessoa daquela, da confiança daquela mulher, da família, para que ela também possa auxiliar essa mulher que esteja aí sob risco, né, iminente de violência. Além disso, existe um mapeamento, ou seja, a pessoa ela oferece a sua localização, ela possibilita, viabiliza a localização pelo app, e aí existe um mapa, pelo mapeamento local, pelo georreferenciamento, ele vai indicar os órgãos públicos mais próximos para que essa mulher possa realizar um boletim, ou procurar ajuda, ou procurar uma orientação. Então, realmente é um aplicativo muito amplo, está cada vez mais sendo aperfeiçoado para trazer essas mulheres, a encorajar essas mulheres à denúncia.
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1: É, quem escuta sabe. Agora 11 horas mais 45 minutos e tem mensagem de ouvinte chegando aqui, hein? No nosso enquete do Todo Mundo Comenta de hoje, que eu falei que o universo Pac-Man celebra 46 anos como um clássico dos videogames. E eu perguntei aqui para os nossos ouvintes qual o jogo nostálgico favorito deles. E chegou mensagem aqui, olha só, da Aline Hazerman, desculpa se eu pronunciei errado, viu, Aline? Boa noite, Alexia, sou de São Gonçalo, no Rio de Janeiro, e jogando nostálgicos pega pra mim, né, fliperama, o Street Fighter, no vídeo, né, ela fala ali do Atari, e depois o Super Mario, como você, já na juventude, o bom e velho Snake dos antigos celulares. Então aí, jogos nostálgicos pra Aline, de São Gonçalo, no Rio de Janeiro. Um beijo pra você também, Aline. Então, uma mensagem chegando aqui dos nossos ouvintes, falando, né, de jogos nostálgicos, né, muita gente que frequentava os fliperamas ali pra dar uma curtidinha, né, curtir ali alguns jogos, por exemplo, o próprio Pac-Man fez muito sucesso ali nos anos 80, e a gente segue aqui jogando jogos atuais. Eu, por exemplo, sou muito fã do universo dos games e já joguei bastante, muito Pac-Man também, muito Super Mario, que nem a minha colega aqui que me encaminhou mensagem, né, a Aline do Rio de Janeiro. E agora a gente muda de assunto aqui, porque vamos falar de figurinhas da Copa do Mundo, né? 200 mil figurinhas falsificadas foram apreendidas pela Polícia Civil do Rio de Janeiro. Tudo isso em um ônibus na Baixada Fluminense. O material estava junto com uma carga de camisas e bonés da seleção brasileira, também falsificados. O Rafael Alves tem os detalhes.
2: A Polícia Civil do Rio abriu uma investigação para identificar onde são fabricadas e como seria feita a distribuição das 200 mil figurinhas falsificadas da Copa do Mundo que foram apreendidas. O material foi localizado em um ônibus que passava pela rodovia Presidente Dutra, na altura de Nova Iguaçu, na Baixada Fluminense. Os policiais também localizaram e apreenderam milhares de produtos falsificados da seleção brasileira, como camisas e bonés. A ação da Delegacia de Repressão aos Crimes contra a Propriedade Material aconteceu após os agentes receberem informações de inteligência sobre produtos falsificados que saíram de São Paulo e estariam em um ônibus a caminho do Rio. O delegado Vitor Tutman, responsável por essa apreensão, fez um alerta para as pessoas saberem como identificar esses produtos.
3: Essas figurinhas têm uma característica em relação aos originais, principalmente a embalagem dessas figurinhas é feita com um papel mais grosso, mais poroso em relação às originais, e além das figurinhas propriamente ditas, a estampa dos jogadores, né? Essas falsificadas possuem uma qualidade, uma resolução mais baixa, e além disso o papel da impressão é de menor qualidade, menos brilhoso, mais opaco.
2: Segundo a Polícia Civil, o material seria distribuído no município do Rio e também na região metropolitana do estado. Os agentes conseguiram localizar o ônibus com a carga na rodovia Presidente Dutra, a principal do país e que liga o estado paulista ao Rio de Janeiro. A ação teve como objetivo prevenir que o material entrasse no mercado formal de produtos falsificados no Rio de Janeiro. Agora, os materiais vão passar por perícia e depois vão ser inutilizados, já que violam direitos das marcas que produzem os produtos e os direitos do consumidor.
1: É, até figurinha da Copa do Mundo o pessoal tá falsificando. Agora 11 horas mais 50 minutos, vamos pro nosso quadro aqui do Resumo TMC. Tem música chegando para falar, olha só, de Maria Rita, né? Porque a Maria Rita, enfim, retoma o show em que torna a cantar o repertório da sua mãe, Elis Regina. Então, 2 meses após ter estreado no dia 13 de março em Porto Alegre, o show Redescobrir Volume 2, sequência do espetáculo de 2012 que gerou o álbum ao vivo e DVD, a artista, enfim, anuncia a turnê com o show em que canta Corcovado, ali de Antônio Carlos Jobim, de 1960, música gravada pela mãe em 74, no álbum Elis e Tom, com o toque do violão do filho, Antônio Baldini, né, integrante da banda. O show reestreia em 24 de julho em Ribeirão Preto, São Paulo. Então, para você que sintoniza aí no 100.1, fica a dica. E segue em cena até dezembro, em rota que termina em 19 de dezembro, no mesmo auditório Araújo Viana de Porto Alegre, né, no Rio Grande do Sul, cidade natal de Elis Regina, em que o show veio ao mundo. Então, no caminho ali, Maria Rita apresenta Redescobrir Volume 2 em Campinas, né, em São Paulo, em 25 de julho no Royal Palm Hall, em São Paulo, e também ali 15 de agosto no Vibra São Paulo. Tem também show em Belo Horizonte, então atenção para você que sintoniza aí com a gente no 88.7, e também ali no Rio de Janeiro, ali no dia 10 de outubro, na Casa Vivo Rio, ali então para você que sintoniza no 101.3. Então, novas datas e cidades deverão ser anunciadas em breve, completando o cronograma da turnê Redescobrir Volume 2. Então, aí, várias músicas nesse repertório. Tem Redescobrir, própria música, então, de Gonzaguinha, né? Tem ali Como Nossos Pais, de Belchior, Essa Mulher, de Joyce Moreno e Ana Terra, né? Várias ali, que tem uma que eu adoro também, 20 Anos Blue, né? Sueli Costa e Vitor Martins. Corcovado também, do próprio Antônio Carlos Jobim, enfim, um repertório bem amplo aí, trazendo várias músicas clássicas, né, que foram aí cantadas pela nossa grandiosíssima, né, Elis Regina, e agora dando continuidade na voz, então, né, da Maria Rita, né, a filha da Elis, que também tem uma ótima voz aí, um ótimo repertório, e muitas vezes acaba trazendo essas músicas aí muito popularmente cantadas pela Elis Regina. Inclusive, elas têm a voz bem parecida, então fica a dica aí de show, né, essa turnê aí que vai de julho a dezembro, muitas datas aí, disponível em São Paulo, BH, Rio de Janeiro, enfim. Oportunidade não vai faltar, então, para você que gosta de Maria Rita, para assistir este show. E ainda não tem música chegando, a gente fala de Maria Rita, de música popular brasileira, e agora vamos pro noticiário internacional da música, porque o Drake, né, lançou aí 3 álbuns lançados de uma vez só, e Drake tirou Michael Jackson do topo da parada de álbuns do Reino Unido. É isso mesmo, o The Essential desceu para o segundo lugar e abriu espaço para Iceman, né? Além disso, o rapper canadense quebrou um recorde, é o primeiro artista a estrear 3 álbuns de uma vez no top 10. Não é para qualquer um não, viu? Os álbuns Made of Honor e Habited, né, estrearam respectivamente em 6º e 7º lugares. Algo parecido só aconteceu lá em 1993, quando Prince colocou 3 coletâneas de uma vez no top 10, né? The Hits, The B-Sides, The Hits 1 e The Hits 2. Mas Drake fez isso com álbuns de inéditas, né? O canadense que usou o álbum Iceman para atacar Kendrick Lamar, tem toda essa treta aí, né, entre os dois, também colocou 3 músicas na parada britânica. Então ali, Janis Stuff, né, estreou em 2º lugar, National Treasures em 3º e Make Them Cry em 6º lugar. Então ele dominando aí as paradas de sucesso, né, de álbuns aí britânicos, né, então ele que lançou 3 álbuns de uma vez só, trazendo essa surpresa aí pros fãs. E também, inclusive, até mencionei, né, tem a treta ainda entre os rappers, né, o Drake e o Kendrick Lamar, né, ganhou até um novo capítulo com o lançamento desse novo álbum, Iceman, né, porque teve ali umas diretinhas ali, então, em pelo menos 2 faixas, né, então, ele pergunta ali, ai, quem que é esse cara? Acho que um mágico, né, 100 milhões de streams sumiram e ninguém questionou esses caras, talvez eu funcione melhor como vilão, porque eu tenho os números reais de caras que dizem ter bilhões, então ali indiretas, né, falando ali sobre inflar seus números de reproduções nas plataformas digitais. Então até teve processo na justiça envolvido aí contra essas acusações. Babado, viu? E agora vamos falar de Pearl Jam, porque Pearl Jam teve uma atualização em relação ao baterista, né? Só deve revelar um novo baterista em 7º, um grande mistério aí para quem é fã da banda, né? Então, quando o Pearl Jam anunciou novos planos para ser a atração principal do Ohana Festival no início deste mês, muitos fãs tiveram a mesma pergunta, mas quem que vai tocar a bateria, né? Porque a banda não faz um show desde que Matt Cameron anunciou sua saída no ano passado, e eles ainda não indicaram quem que vai substituir então o Matt, Né? Entretanto, em entrevista à Pure Gen Radio da Sirius XM, o guitarrista Stone Gossard sugeriu fortemente que a banda já fez a sua escolha. Então, pelo menos, o grupo a tornará pública oficialmente quando subir ao palco no Ohana, no dia 27 de setembro. Então, abre aspas, né? Não há mistério suficiente no mundo, brincou, né, o Gossard, né? Acho que a banda está muito animada por realmente ter a chance de tocar faz tempo, e o fato de podermos fazer isso, né, torna isso ainda mais emocionante. O fato de ninguém saber quem vai tocar bateria conosco torna tudo triplamente emocionante. Ele querendo fazer mistério aí pros fãs, hein? Então é o nosso mistério envolto em um enigma e estamos aproveitando isso agora, né? Então, em uma entrevista de fevereiro a Rolling Stones dos Estados Unidos, Eddie Vedder evitou responder diretamente à pergunta, né? Então ele disse ali: se eu for dizer alguma coisa, disse ele, acho que iríamos querer ter uma discussão de banda sobre o que gostaríamos de dizer ou quem seria o mensageiro ou qualquer outra coisa. Estamos no laboratório, estamos ensaiando, animados, é legal pensar em mudanças, né? Por mais que gostássemos de ter feito do jeito que sempre fizemos, e ainda poderemos fazer essa coisa. Acho que todos estamos animados para o futuro. Então, né, na resposta, ele sugeria que o grupo já havia escolhido um baterista, mas ainda não estava pronto para revelá-lo. Então, a gente vai ter essa revelação aí somente no dia... Deixa eu só pegar aqui rapidinho... nesse festival aí, Ohana Festival, né? Então teremos ali no dia 27 de setembro, finalmente, Pure Gen.

0: vai ter essa resposta somente então nesse festival que vai acontecer no dia 27 de setembro. Vai ter que segurar então a ansiedade até lá. E vamos falar de cultura pop agora. Vamos falar da Olivia Rodrigo, né? Lança The Cure, né? O novo single do próximo álbum, né? Faixa se torna a música mais longa da cantora, inclusive. Olha esse dado. Então a cantora Olivia Rodrigo lançou nessa sexta-feira o inédito The Cure, né? Segundo single de seu aguardado terceiro álbum de estúdio. E o Seem Pretty Sad for a Girl So in Love, né? Então produzida em parceria com Dan Nigro, colaborador frequente da artista em sucessos como Good For You, né? Aquela Good For You, You're Happy. É, e o Vampire também, né? Um outro hit da cantora. A faixa já entrou para a história da discografia de Olivia por ser sua música mais longa até agora, com cerca de 5 minutos de duração, né? Nessa época aí de TikTok, de redes sociais, 5 minutos já é muita coisa para muita gente, viu? Então, antes do lançamento, então, a Olivia Rodrigo disse que a canção ocupa um lugar especial em sua carreira. Abre aspas, ela diz assim, né, minha música favorita do disco e uma das favoritas que já fiz, afirmou então a cantora. Então com a atmosfera melancólica, influências do rock alternativo e da estética gótica dos anos 90, The Cure aborda sentimentos intensos e vulneráveis, né. Lembrando que o novo álbum da Olivia Rodrigo chega às plataformas no dia 12 de junho de 2026, ou seja, no mês que vem, mês então de junho aí, vai estar recheado de vários lançamentos do mundo da música, né? Preciso pegar as datas certinho aqui, mas a gente tem muitos álbuns previstos. Tem a Ariana Grande aí também prevista, se eu não me engano, não sei se é para junho ou para setembro, né? Mas a gente aguarda vários lançamentos. Daqui a pouquinho também tem álbum novo do Evanescence. E é lógico, a gente traz aqui com exclusividade da nossa programação aqui da TMC, principalmente no resumo TMC, que eu trago aqui as novidades do mundo da música, da cultura. E a gente vai encerrando, né, o nosso programa. Esse foi o nosso resumo TMC. 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Uma programação 360 para você. Né? O resumo teve a minha apresentação, Alexia Marília. E nos vemos na semana que vem, nesse mesmo bate-canal. Até mais, tchau, tchau.
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1: 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Muito bom dia. Um ótimo sábado para você que sintoniza na TMC. Hoje é dia 23 de maio. Seja muito bem-vindo, muito bem-vinda ao Amanhã TMC. Eu sou a Alexia Marília e te faço companhia até às 7 horas da manhã. Aqui no Amanhã TMC, você fica por dentro do que aconteceu de mais importante no noticiário do Brasil e do mundo, além de saber das primeiras notícias do novo dia que está começando. Se você está em Belo Horizonte, acompanhe a nossa programação em 88.7, em Recife, no 92.7, em São Paulo e Brasília é o 100.1 e também em Curitiba, no 100.3. No Rio de Janeiro, estamos no 101.3. Vamos agora às manchetes do programa de hoje.
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1: 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É, vem você também se informar no nosso giro TMC, porque o escândalo do filme Dark Horse fez Lula crescer e Flávio Bolsonaro cair nas pesquisas eleitorais. Uma pesquisa do Datafolha, feita entre quarta e quinta-feira, mostra Lula com 47% das intenções de voto no segundo turno, contra 43% de Flávio Bolsonaro. Na semana passada, os dois apareciam empatados, com 45% cada. O levantamento ouviu 2.004 pessoas e 139 cidades. No cenário de primeiro turno, Lula aparece com 40% das intenções de voto, enquanto Flávio tem 31%.

0: 2018. Antes, a diferença entre os dois era de apenas 3 pontos. O caso ganhou repercussão depois de uma reportagem do Intercept Brasil. A reportagem revelou que Flávio Bolsonaro teria pedido dinheiro ao ex-banqueiro Daniel Vorcaro para financiar um filme sobre o ex-presidente Jair Bolsonaro, filme este chamado Dark Horse. Segundo o Datafolha, 64% dos entrevistados disseram já conhecer o caso. Entre essas pessoas, o mesmo percentual avaliou que Flávio Bolsonaro agiu mal. E o ministro André Mendonça, do Supremo Tribunal Federal, votou nesta sexta-feira para manter a prisão de Henrique Vorcaro, pai do banqueiro Daniel Vorcaro. Mendonça é o relator do caso e defendeu a própria decisão que mandou prender o empresário. Depois do voto, o julgamento foi interrompido por um pedido de vista do ministro Gilmar Mendes, que pediu mais tempo para analisar o processo. Mesmo com a suspensão do julgamento, a prisão de Henrique Vorcaro continua valendo. No dia 14 de maio, ele e outros investigados foram alvo da sexta fase da Operação Compliance Zero, da Polícia Federal. A investigação apura suspeitas de fraudes financeiras no Banco Master e uma tentativa de compra da instituição pelo Banco Regional de Brasília, banco público ligado ao governo do Distrito Federal. Segundo a Polícia Federal, Henrique Vorcaro ajudava o filho em ações para intimidar adversários e esconder dinheiro. E a ministra Carmen Lúcia, do Supremo Tribunal Federal, votou para derrubar as mudanças feitas pelo Congresso na Lei da Ficha Limpa. Na avaliação da ministra, as alterações provocadas pelo Senado em setembro de 2025 enfraquecem a proteção ao eleitor e vão contra princípios da Constituição. O julgamento acontece no plenário virtual do STF, onde os ministros apresentam os votos por escrito. A votação vai até o dia 29 de maio. A nova regra aprovada pelo Senado determina que o prazo de 8 anos de inelegibilidade comece a valer a partir da condenação do político. Antes, esse período só começava depois do cumprimento da pena. Na prática, a mudança reduz o tempo em que políticos condenados ficam proibidos de disputar eleições. Carmen Lúcia defendeu a volta do texto original da Lei da Ficha Limpa. No voto, a ministra afirmou que as mudanças representam um retrocesso nas regras de combate à corrupção e de proteção à moralidade pública. E o presidente dos Estados Unidos, Donald Trump, anunciou o envio de mais de 5 mil soldados para a Polônia, o mesmo número de militares que ele havia decidido retirar da Europa semanas atrás. A mudança repentina causou estranheza entre países aliados da OTAN e até dentro do próprio governo americano. O anúncio foi feito por Trump em uma rede social. Segundo o presidente, a decisão foi influenciada pela relação com o presidente da Polônia, a quem ele disse ter apoiado durante a eleição. Trump afirmou que resolveu reforçar a presença militar no país por causa dessa parceria. A mudança de posição pegou de surpresa até autoridades dos Estados Unidos. Entre os aliados europeus, a reação também foi de dúvida e preocupação. A ministra das Relações Exteriores da Suécia disse que a situação é confusa e difícil de acompanhar. Ministros da Letônia, Finlândia, Holanda e Noruega também criticaram a falta de clareza nas decisões e comunicações do governo americano. Nessa sexta-feira, o secretário de Estado dos Estados Unidos, Marco Rubio, tentou minimizar as contradições durante um discurso com aliados da OTAN. Rubio afirmou que os Estados Unidos têm compromissos militares em várias partes do mundo e que mudanças no posicionamento de tropas fazem parte de revisões constantes, não de decisões políticas. E a Organização Mundial da Saúde elevou para muito alto o risco da nova cepa Bundimojo, da Ebola, se espalhar e virar um surto nacional na República Democrática do Congo. Essa variante do vírus ainda não tem vacina nem tratamento aprovado. No último domingo, a OMS declarou o surto como uma emergência internacional de saúde. Até agora, o Congo registrou 82 casos confirmados da doença e 7 mortes confirmadas. As autoridades também investigam 177 mortes suspeitas e quase 750 casos suspeitos. Em Uganda, a situação é considerada estável. O país confirmou 2 casos em pessoas que viajaram da República Democrática do Congo, incluindo uma morte. 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

E vamos agora à previsão do tempo para esse sábado. Assim você consegue se organizar. Você já coloca aquele guarda-chuva na mochila, aquele casaco. Então vem comigo que eu te explico região por região. Começando então pela região sul, em Curitiba, o sábado é nublado com chuva de manhã, noite com nevoeiro. A máxima vai ser de 16 graus e a mínima de 11 graus. E agora nós vamos para o sudeste. Em São Paulo, chove o dia todo. Então é bom já garantir aquele guarda-chuva na mochila. Máxima vai ser de 19 graus e a mínima de 14. E no Rio de Janeiro, o dia começa com sol. À tarde e à noite, as nuvens aparecem, mas não tem previsão de chuva. Máxima de 27 graus e a mínima de 17. E ainda no sudeste, a gente vai agora para BH, em Belo Horizonte, o sol aparece entre nuvens no sábado, máxima de 23 graus e a mínima de 14. E do sudeste, nós vamos agora para o centro-oeste, em Brasília, o sábado tem sol e nuvens e sem previsão de chuva, máxima de 26 graus e a mínima de 15. E fechando com chave de ouro a nossa previsão do tempo para esse sábado, vamos agora para o Nordeste, em Recife. O sol aparece entre algumas nuvens, com chuva passageira durante o dia. A máxima vai ser de 31 graus e a mínima de 23.

0: E olha só, em entrevista para a TMC, o ex-ministro da Fazenda, Maílson da Nóbrega, falou sobre o atual cenário econômico do país. Vamos ouvir.
1: Muita gente fala, né, que uma eleição presidencial se define em parte pela economia, não a macro, mas aquela do bolso do eleitor e da eleitora. O senhor concorda com essa análise? E se sim, o que, que dá para a gente prever? Prever não, né? Prever é feio. Projetar agora, estando no meio do mês de maio, hein, ministro?
2: Olha, a economia seguramente é o fator mais relevante no processo econômico. Perde apenas para escândalos, né? Coisas como corrupção e tudo mais. Você deve se lembrar que o marqueteiro do Bill Clinton falou: é a economia, estúpido, é a economia, idiota, mais ou menos isso, né? Então, realmente, a economia será um fator relevante no andar da campanha eleitoral e da própria eleição.
3: E câmbio e bolsa ainda são termômetros confiáveis da saúde econômica de um país, mesmo estando tão longe da realidade das ruas?
2: Desculpe, eu não entendi bem o que você falou.
3: Câmbio e bolsa ainda são termômetros confiáveis porque são indicadores que estão longe da realidade das ruas.
2: Olha, câmbio e bolsa raramente têm influência nas eleições. O público que acompanha, que se preocupa com essa realidade, é um público de maior instrução, maior experiência. Não é o caso da massa de eleitor do Brasil. Você deve se lembrar que cerca de metade do eleitor brasileiro, dos eleitores brasileiros, ganha até 2 salários mínimos. Não tem acesso a essa informação para avaliar o efeito de bolsa e câmbio no processo eleitoral.
1: Agora, ministro, dá para a gente juntar a primeira pergunta com a segunda, né? Quando a gente fala que a economia pesa no bolso das pessoas e as pessoas consideram isso numa eleição, e vendo o contexto internacional, o cenário de alta do petróleo, a gente pensa em inflação, preço de frete, preço de combustível, né? Logo no começo da guerra teve uma ameaça nas redes sociais de greve de caminhoneiros, o governo já entrou na história para reduzir impostos também, negociação com alguns estados. Então, nesse sentido, né? Nesse sentido, é o momento em que a macro encosta na micro, conversa com a micro, e aí sim o consumidor é impactado?
2: Aí você tem toda a razão, né? Porque aí vai impactar em algo que o consumidor sente no seu bolso, na sua pele, nas suas perspectivas, que é inflação. Por outro lado, dependendo de como evolui essa guerra, dependendo de quais sejam as consequências de um novo ataque americano a Teherã, isso vai ter um aumento maior ainda do salário mínimo, do preço do petróleo, desculpe, né? A revista The Economist falou essa semana que está muito longe de ter atingido o pico de preço de petróleo. Eles calculam que pode chegar a 150 dólares por barril. E aí o impacto é duplo no processo eleitoral. Primeiro, porque ele afeta a inflação, o bolso do consumidor e do eleitor. E, segundo lugar, porque o Trump, com toda a sua maluquice na condução desse processo, ele não tem saída fácil para isso, tudo isso pode resvalar para uma recessão mundial muito grave. E afeta a economia brasileira, afeta o emprego. Você vai ter um aumento do desemprego, aí o dólar fica mais caro, isso impacta adicionalmente no preço do petróleo, o preço do petróleo impacta na gasolina, no querosene, no gás de cozinha e assim por diante, né? Então, a eleição ela pode mudar de rumo ou se intensificar em seus aspectos se todo esse processo maluco do Trump redundar não apenas na inflação mais alta, mas numa recessão mundial.
3: Como um especialista, acredita que o Brasil tem maturidade para discutir nesse momento, para aprovar neste momento uma mudança no regime de trabalho conforme está sendo discutida?
2: Olha, maturidade para discutir, sim. Nós somos uma democracia plena, temos liberdade de imprensa, temos que discutir. Por outro lado, o que a gente vê é a demagogia, o populismo presidindo essa decisão que é grave para o país, não é? Se você olhar a jornada de trabalho, a escala de trabalho ao longo do século XIX para cá, ela foi diminuindo. Quem estudou história industrial da Inglaterra sabe que a jornada, né, os trabalhadores trabalhavam mais de 12 horas por dia. As mulheres trabalham 10, 12 horas por dia também. Então, com o aumento da produtividade, isto é, começou-se a produzir mais com os mesmos recursos, né? Isso foi possível, tornou-se possível negociações entre sindicatos, e empresa no sentido de reduzir a escala de trabalho. Então, a escala de trabalho hoje, nos países ricos, vão de 35 a 42 horas por semana. Né? Então, desculpa, a 35 a 40 horas por semana. Se o Brasil estivesse ganhando produtividade, é mais do que razoável, mais do que justo, repartir os frutos desses ganhos entre os empresários e os trabalhadores, como aconteceu no mundo rico do século XIX para cá. Né? Sucede que o Brasil está com a produtividade estagnada. Só tem um segmento brasileiro que gera produtividade, que é a agropecuária, mas onde está o menor contingente de trabalhadores. A indústria está com produtividade negativa. Então, sem produtividade, o fim da escala 6x1 se traduzirá automaticamente em custos. Custos para as empresas, custos para associações, custos para a sociedade. Isso tudo vai reduzir a produtividade. E a produtividade é o principal fator de geração de riqueza de um país. Portanto, o Brasil vai experimentar um desastre, a meu ver, derivado da irresponsabilidade, da ignorância, né, de quem está lidando com isso de alguma forma, para tornar o Brasil menos produtivo, certo? E mais, outra coisa, estão dizendo que isso vai permitir que o trabalhador viva mais com a família, que ele não tenha que ter tantos dias para o trabalho de ônibus, ficar 2 horas no trânsito. Isso tudo é razoável. A pergunta é, será que o Brasil está, para usar essa palavra sua, Joana, com maturidade econômica suficiente para isso? Não está, né? Mesmo assim, a minha previsão é que essa demagogia, esse dano à economia brasileira e aos trabalhadores, não é? Os trabalhadores vão ser prejudicados se isso reduzir o ritmo de crescimento da economia, já vai gerar menos emprego, né? E outra coisa, estão dizendo que o trabalhador vai ficar mais com a família. Tudo indica que os trabalhadores de baixa renda que forem beneficiados com essa medida, eles vão aproveitar o dia a mais para buscar um bico, para trabalhar mais, para ganhar mais. E ele está justo, está correto em fazer isso e não ficar com a família. Ele não valoriza, né, como as pessoas de mais alta renda, ou esse convívio. Né? Então, essa medida ela é equivocada em qualquer ângulo que se possa imaginar. E ela vai cobrar um preço grande à economia brasileira. E só para concluir, eu ouço muita gente, leio, vejo muita gente, mas vocês economistas também diziam isso quando a escala de trabalho caiu de 44 para 40, quando veio desse terceiro salário, e nada disso aconteceu. Na verdade, aconteceu. E aconteceu de forma silenciosa, através da produtividade. Não é à toa que essas medidas demagógicas adotadas por políticos de esquerda e direita no Brasil contribuíram para reduzir o ritmo de crescimento da economia brasileira. Hoje, nós estamos uma economia medíocre, uma economia que cresce menos de 2% ao ano. Nós vamos crescer, segundo os cálculos da tendência, de que sou sócio, nós vamos crescer este ano 1,6%, 1,8%. Os Estados Unidos vão crescer 2,2%. Então, se olhar os últimos 12 anos, a economia americana cresceu cumulativamente 36%, a brasileira 11%. Ou seja, nós estamos ficando para trás. Em vez de seguirmos para, vamos dizer, cumprir esse objetivo que todos nós temos, que é legítimo, de um dia nos tornarmos ricos, nós estamos ficando para trás. O Brasil já cresce menos do que Botsuana na África, já cresce menos do que a Costa Rica, já cresce menos do que países do leste europeu que saíram do comunismo, né? Então, realmente é uma contribuição negativa, desastrosa, irresponsável para a economia brasileira. Não tenho dúvida em afirmar isso.
0: Em sabatina na TMC Paraná, a deputada federal e pré-candidata ao Senado, Gleisi Hoffmann, deu declarações sobre a Lava Jato e criticou o senador Sérgio Moro. As informações são com a Isabela Miranda, direto de Curitiba.
4: A deputada federal e pré-candidata ao Senado pelo Paraná, Gleisi Hoffmann, do PT, criticou a atuação de membros da Lava Jato, especialmente do senador e pré-candidato ao governo do Estado, Sérgio Moro, do PL, durante entrevista à TMC Paraná. Para Gleisi, a operação foi uma armação.
5: Claro que as pessoas tentam puxar isso, e a gente sempre traz a verdade, e vai desmascarando as coisas, vai dizendo o que está acontecendo. E eu acho que isso tem ajudado muito a esclarecer. E muita gente hoje já vê que aquilo foi uma armação. Eu acho que nas campanhas sempre é uma oportunidade a gente ter e de mostrar o que aconteceu. Agora, eles também têm que se explicar sobre muitas coisas, né? O Moro foi ser ministro de um presidente que depois ele também chamou de corrupto, saiu atirando, agora voltou para ser apoiador desse, tá junto nesse conluio do Centrão, nessa questão do Master, estão todos envolvidos, eles não têm moral para fazer qualquer discussão nesse sentido. As figuras mais importantes desse processo da Lava Jato são figuras que vieram para a política.
4: Gleisi também criticou falas de Moro a respeito do presidente Lula e do Partido dos Trabalhadores.
5: Então, eles fizeram tudo isso porque tinham objetivos políticos. Era melhor ter deixado a toga e vindo debater na política, né? Porque se fossem sérios, não teriam conduzido o processo como conduziram. Então, nunca foi uma questão de combater a corrupção. Sempre foi uma questão de disputa no campo das ideias. Aliás, o que mais o Moro fala por aí é que ele quer combater o PT, combater o Lula. Ele tem um fetiche pelo PT, ele tem um fetiche pelo Lula, ele tem um problema ali de identidade. Se ele é candidato ao governador de estado, tem que ser para defender o Paraná, para ver o desenvolvimento do Estado, não para combater um partido.
4: Em resposta, durante entrevista ao TMC 360, Sérgio Moro disse que, abre aspas, o PT tem fetiche por corrupção, fecha aspas. Após a veiculação da entrevista do pré-candidato Deltan Dallagnol do Novo durante o Sabatina na TMC Paraná, a Federação Brasil da Esperança, que é composta pelos partidos PT, PV e PCdoB, divulgou uma nota criticando as respostas dadas pelo ex-parlamentar em relação à sua elegibilidade. Num comunicado, a federação destaca que, abre aspas, ficou assustada com a facilidade de Deltan Dallagnol em mentir tanto e com tamanha desfaçatez. Fecha aspas. A nota reforça que o ex-procurador, abre aspas novamente, mostrou um documento que apenas dizia que ele prestou contas e não tem multas em atraso. Depois de duas decisões do STF derrubando a censura judicial que Deltan tentou impor a jornalistas do Estado, a mentira da candidatura dele não se sustenta mais. Fecha aspas, completa o comunicado.
0: E olha só, o CEO da Quest, Felipe Nunes, esteve em Recife e projetou um cenário de disputa acirrada para o governo de Pernambuco entre Raquel Lira e João Campos. A repórter Carol Oliveira traz todos os detalhes.
6: A projeção do cientista político foi realizada no lançamento do livro Brasil no Espelho, na Livraria Jaqueira, na área central aqui da capital pernambucana. Na ocasião, ele também destacou o desempenho que os pré-candidatos estão apresentando nas últimas pesquisas que estão sendo realizadas, pré-candidatos ao governo de Pernambuco. Falou também nesse evento de lançamento a respeito do cenário nacional, que conta com o presidente Lula e o senador Flávio Bolsonaro como principais concorrentes na disputa. O livro Brasil no Espelho apresenta resultados que revelam como os brasileiros, em toda a sua diversidade, se veem e se compreendem. A proposta da obra é revelar as ideias e comportamentos da população nas primeiras décadas do século XXI.
0: E agora nós vamos para o Reino Unido, porque o ex-príncipe Andrei voltou a ser alvo de investigação por suspeita de crime sexual e ligações com Jeffrey Epstein. E também teve a convocação da seleção inglesa para a Copa do Mundo, com algumas ausências que chamaram a atenção. Nossa correspondente, Marina Isidro, tem os detalhes.
7: Há uns 3 meses, o Andrew foi detido aqui na Inglaterra por suspeita de má conduta em cargo público, de ter compartilhado documentos confidenciais com Jeffrey Epstein quando ele era enviado especial de negócios no Reino Unido. Mas agora se sabe que a investigação da polícia britânica não é limitada a isso e que o irmão do rei Charles é suspeito de potenciais crimes sexuais. Então, autoridades seguem investigando a denúncia de uma mulher que teria sido vítima de tráfico sexual trazida para o Reino Unido por Epstein para que Andrew tivesse relações sexuais com ela dentro de uma residência da família real, em 2010. E a polícia também pede agora que outras vítimas de Epstein entrem em contato. Andrew perdeu todos os títulos reais, inclusive de príncipe, hoje As despesas dele de moradia e de segurança são pagas de forma privada pelo rei Charles, que sempre fez questão de dizer que vai colaborar com a polícia no que for preciso. E o que, que pode acontecer daqui para frente? A gente tem que esperar as investigações, que ainda devem durar vários meses, mas a gente está falando de crimes sexuais, ligação com Jeffrey Epstein e que, claro, seguem manchando a reputação da família real, né?
3: Seguem manchando, seguem sendo muito mais do que uma pedra no sapato. É uma mancha, isso mesmo que você falou, Marina. Muito. Ah, tem mais um assunto, tem mais uma pergunta.
1: Mas tem mais uma pergunta.
3: O Felipe já estava aqui assim, ó. Tem.
1: Que é isso. Aliás, a gente comemorou, né? A gente registrou a vitória do Arsenal, a gente esqueceu de registrar a vitória do Aston Villa, né? Que fazia 44 anos, não ganhava um título e o Aston Villa ganhou a segunda divisão, a Liga Europa, né? É, mas enfim, parabéns pro Aston Villa, que é o time do Black Sabbath. Enfim, agora sai a convocação, né? E todo mundo esperando que a taça volte para casa. É isso, Marina?
7: Sempre esperam, né, Felipe? E o time do Black Sabbath e do Príncipe William.
1: Verdade, tá? Verdade.
7: Vamos falar de continuar falando de futebol aqui, né? A gente adora. Agorinha há pouco, o técnico Thomas Tuchel divulgou a lista dos convocados para a Copa da Seleção da Inglaterra. A seleção inglesa divulgou um vídeo muito cool, criativo, um estilo gráfico anos 70, música dos Beatles, com os nomes dos convocados. Então, a gente tem assim, nomes como do atacante Harry Kane, do Jude Bellingham, estão confirmados. Ausências mais comentadas ali estão a do Trent Alexander-Arnold, do Real Madrid, do Phil Foden, do Manchester City, né? Então, lembrando que a Inglaterra estreia na Copa do Mundo contra a Croácia, dia 17 de junho, atrás de um título que não vem desde 1966. Há muito tempo, né? Ninguém mais se lembra desse título, foi o único. E essa musiquinha, né? Essa frase, né? Você tá voltando para casa, para mim essa é a parte mais chata. Porque essa música, It's Coming Home, né? Que foi uma música da Euro, de anos atrás, vai ficar tocando, né? Música chiclete aqui. Mas é muito curioso ver a forma como os ingleses torcem para a sua seleção, né? Depois a gente pode falar mais sobre isso com mais detalhe, mas sim, sempre ficam naquela esperança, né? É um misto de pessimismo com esperança de que vai voltar para casa, a taça vai voltar para casa depois de tantos anos.
1: E enquanto isso, as meninas brilham, né? As meninas ganharam duas Euros seguidas, a seleção das jogadores de futebol feminino da Inglaterra, ganhando inclusive a última da Espanha, que era a favorita e tudo mais. A última, a penúltima, não vou me lembrar agora, mas a Espanha que era a grande favorita. Enfim, estão olhando para o lado errado, né, Marina? Em vez de olhar para os homens, tem que olhar para as mulheres, né?
7: A seleção feminina da Inglaterra é super campeã, super campeã. Elas, sim, têm muitos títulos relevantes recentes.
0: Depois de ser presa por suposto envolvimento em um esquema de lavagem de dinheiro do PCC, Deolane Bezerra chega ao presídio feminino de Tupi Paulista, na região oeste de São Paulo. Ela foi transferida na manhã dessa sexta-feira e quem acompanhou foi a repórter Luísa Mutoni.
8: A advogada e influenciadora deixou a penitenciária feminina de Santana já nas primeiras horas da manhã pela porta dos fundos. O trajeto para Tupi Paulista demorou cerca de 7 horas e meia e foi feito de carro. O município fica a mais de 600 quilômetros da capital paulista, quase na divisa com o Mato Grosso do Sul. Deolane Bezerra é apontada pela Polícia Civil e pelo Ministério Público de São Paulo como figura central no esquema de lavagem de dinheiro da organização criminosa. Os investigadores agora apuram quanto teria sido movimentado pelo grupo. A defesa dela se pronunciou pela primeira vez depois da prisão, negou as acusações e afirmou que já entrou com o pedido para a prisão domiciliar da influenciadora. Dois alvos da operação seguem foragidos. Eles são sobrinhos de Marcos Williams Herbas Camacho, o Marcola, líder do primeiro comando da capital, o PCC. Paloma e Leonardo Sanches Herbas Camacho estão fora do país e já na lista vermelha da Interpol.
0: E uma operação do Ministério Público de São Paulo e da Polícia Civil contra a lavagem de dinheiro do crime organizado, prendeu na manhã dessa quinta-feira a influenciadora digital e advogada Deolane Bezerra. Também havia um mandado de prisão contra Marcos Williams Herbas Camacho, o Marcola, que já está preso. O esquema envolve uma transportadora de cargas com sede em Presidente Venceslau, no interior de São Paulo. O Eduardo Maurício, advogado criminalista, durante entrevista ao TMC 360, repercutiu o assunto. Vamos ouvir.
9: A operação foi deflagrada justamente por suspeita de lavagem de dinheiro, ou seja, dessa influencer, né, ter supostamente aí lavado dinheiro de origem ilícita e integrado no sistema financeiro nacional para transformar aquele dinheiro de uma forma lícita, como, por exemplo, carros de luxo, imóveis de luxo. E, além disso, essa investigação, além da lavagem de dinheiro, ou seja, o ato de transformar o dinheiro ilícito de um crime antecedente em dinheiro lícito, também tem essa investigação aí de uma organização criminosa, né, com divisão de tarefas, hierarquia e até mesmo associação a terceiros e, sobretudo, essa questão de ligação com o PCC, que torna aí a situação um pouco mais grave ainda, justamente ainda mais pela lei antifacção, que inclusive aumenta a pena dos crimes por meio aí de endurecimento dos limites de punição, criação de novos crimes, sobretudo a pena máxima ela pode ser estendida de 20 a 40 anos de reclusão de pessoas que têm aí uma liderança e uma conexão com a liderança de máfias e organização criminosa.
3: Eduardo, eu queria entender uma questão que é mais conceitual, não é só sobre o caso da Deolane, mas, por exemplo, recentemente nós tivemos uma operação contra Fluxo, se eu não me engano, esse é o nome da operação que prendeu, entre outras pessoas, MC Rian SP, MC Pose do Rodo, que estão no mesmo contexto da Deolane, a advogada, no sentido em que são pessoas que têm muito dinheiro, mostram esse luxo nas redes sociais, são influenciadores e são associados, por investigações da Polícia Federal, com o tráfico de drogas. Mas aí são soltos e dizem, não, eu não tenho nada a ver com o tráfico de drogas, consigo comprovar de onde veio esse dinheiro, o processo corre. E às vezes fica uma sensação para a população de não entender por que que eles foram presos, se eles foram soltos e se eles vão, né, continuar respondendo o processo, a gente acaba perdendo o fio da meada. Deolane, ela já foi presa uma vez, também por suspeitas de lavagem de dinheiro, mas dinheiro de origem de bets. Aí ela foi solta, foi presa novamente porque descumpriu medidas cautelares. Então, eu sinto que a gente acaba perdendo o fio da meada. E a irmã dela, que é advogada, não sei se faz parte da defesa dela, mas ela emitiu uma nota, um pronunciamento nas redes sociais, dizendo o seguinte: ó, difícil é vocês provarem o que vocês dizem, o que a justiça diz, mas fácil é prender. Um texto que parece até ter sido escrito pelo ChatGPT. Como é que isso acontece? A polícia prende, depois a justiça tem que comprovar, então agora ela pode ser solta novamente.
9: Olha, o que que se passa? Nessa fase inicial, que aconteceu na primeira prisão da Deolane, agora nessa segunda vez, e com também a prisão recente do MC Rian, MC Pose do Roda, a gente vê que essas prisões são prisão temporária, que pode ser renovada, pode ser decretada 5 dias e renovada por mais 5, e se é crime, por exemplo, sequestro, mais grave, pode ser de 30 por mais 30. Agora, o fato é, a prisão temporária é para coleta de provas. Depois que acontece a coleta de provas e a autoridade policial vê ali indícios mais fortes, então pede a conversão da prisão em preventiva, né? E justamente a preventiva aí sim tem que ter risco à instrução, perigo de, enfim, influenciar testemunha, destruir prova, perigo da liberdade, perigo de fuga. E, então, a justiça, em primeiro momento, analisa essa questão da prisão cautelar, da prisão temporária para coleta de prova, depois da prisão preventiva, se tem perigo de fuga, perigo da continuação da atividade criminosa e outros elementos. E, nesses primeiros momentos de prisão, o juiz não analisa se a pessoa é culpada ou inocente, sim, o juiz analisa se a pessoa tem direito e possibilidade de responder o processo em liberdade sem prejudicar a investigação, o bom andamento do processo, enfim, pressionar testemunha, destruir provas. Então é por isso que muitas vezes a sociedade não entende. A gente vê que as prisões, né, tanto da Deolane como do MC Rian, a gente vê que tem ali um fundo de lavagem de dinheiro, associação ou suposta organização criminosa com vínculo, né, a facções, e não tem propriamente dito o crime de tráfico, e sim o ato de lavar um dinheiro que tem origem de um crime antecedente que supostamente não teria conexões com ele, e esses influencers ou cantor, como tem ali muita exposição, muito seguidor, e tem bet, tem empresa, acaba recebendo dinheiro muitas vezes que vem de um crime antecedente que eles possam nem ter ligação, e por ter recebido essa cifra contaminada e de valores milionários, acabam aí sendo alvo dessas operações. E muitas vezes a sociedade não entende isso. Ah, mas prendeu para soltar? Por exemplo, no caso do MC Rian, a soltura, que inclusive, enfim, quem foi o primeiro advogado que conseguiu foi o Dr. Aury Lopes Jr., a gente vê que a soltura foi baseada o quê? Em fatos concretos para manter a prisão preventiva justamente pelo excesso de prazo na conclusão da investigação e falta de uma denúncia formal por parte do Ministério Público. Então, na verdade, essas solturas têm acontecido mais pela falha da própria polícia, do Ministério Público, no cumprimento da lei, que acaba culminando aí na revogação da prisão e que essas pessoas possam responder o processo em liberdade. E depois, se tiver uma denúncia, aí sim, eles vão se defender no mérito, né, referente a ser culpado ou inocente, o que não se adentra nesse contexto, nessa fase inicial.
0: E a quinta edição do Fórum Esfera Brasil, que reúne pré-candidatos à presidência em 2026, além de ministros, empresários e marqueteiros políticos, está acontecendo nesse final de semana no Guarujá, em São Paulo. O nosso repórter Rafael Tebas foi ao evento e conversou com o ministro de Minas e Energias, Alexandre Silveira. Ele comentou sobre o leilão de baterias, o impacto da guerra no Oriente Médio, no combustível e sobre o encontro recente entre o presidente Lula e o presidente americano Donald Trump. Vamos ouvir.
10: A gente conversa agora com o ministro de Minas e Energia, Alexandre Silveira, aqui na TMC. Ministro, muito obrigado por nos atender. Agora há pouco, no Fórum Esfera, o senhor comentou sobre o leilão de baterias. Em 15 dias, alguma novidade em relação a esse assunto? E como que isso pode impactar o consumidor diretamente, pensando no futuro? Por exemplo, a conta de luz, que todo mundo pensa bastante.
11: Na verdade, nenhuma alteração. É uma inovação fundamental para que a gente possa estabilizar o sistema, para que a gente possa dar o primeiro passo para que a gente tenha condições, aí sim, de avançar com a eólica, com solar, porque essas intermitentes entram no sistema hoje criando instabilidade. E nós precisamos, quando elas aumentam, aumentar a potência, aumentar a energia firme e despachável, que é as térmicas, que são as nossas hidrelétricas. E nós sabemos que as hidrelétricas não avançam há muito tempo no Brasil. As últimas foram feitas durante os dois mandatos do presidente Lula. Por isso, aumenta a necessidade térmica. A bateria é uma alternativa fundamental, que é o BES. Vamos fazer esse leilão. Tivemos que conversar com o mundo inteiro, porque como é uma inovação, precisava da gente ter segurança se nós podemos ou não colocar conteúdo local. Queremos colocar porque queremos a nossa indústria participando e se fortalecendo, mas estamos estudando o percentual e como fazer isso para garantir o sucesso do leilão e uma inovação tão fundamental para o desenvolvimento da sustentabilidade, o desenvolvimento dos investimentos, mais geração de emprego e renda nas renováveis no Brasil.
10: Em relação aos combustíveis, essa é uma questão também muito importante, não vai haver desabastecimento e como que a guerra também no Oriente Médio impacta em relação a essa pauta?
11: O Brasil é um dos países que foram menos impactados. Por quê? Primeiro porque somos exportadores de óleo, somos quase autossustentáveis na produção de diesel e de gasolina, o nosso etanol ajuda muito, o biodiesel ajuda muito, a nossa matriz é muito consistente, temos muita matéria-prima. Segundo, porque o governo do presidente Lula, de forma rápida, célere, tomou todas as providências para minimizar os impactos dessa guerra na bomba de gasolina para o consumidor brasileiro, para a economia nacional. Tivemos o menor impacto de todos os países do mundo, mas é preocupante. E o presidente Lula levou essa preocupação ao presidente Trump. Ele estava presente, dizendo que a economia do mundo inteiro preocupa-se. Por quê? Porque é necessário que a gente tire o povo da fome, da miséria, que a gente faça a inclusão, o desenvolvimento econômico e social. E, em especial, nos países em desenvolvimento como o Brasil. E nós fizemos e conseguimos até agora muitos avanços para que a gente e ninguém do povo brasileiro pague pelo preço de uma guerra que não é nossa. Mas precisamos de fazer absolutamente tudo para que essa guerra termine o mais rápido possível. Primeiro porque termina aquilo que machuca a todos, que é tantas vidas sendo ceifadas. Segundo, porque impacta a economia também matando, porque gera mais fome, mais miséria, menos desenvolvimento econômico com inclusão.
10: Ministro, muito obrigado pela entrevista. Para a gente fechar, ano eleitoral, de que forma o senhor observa essas próximas semanas, próximos meses também, durante esse ano eleitoral?
11: Com otimismo, o presidente Lula retomou todas as políticas públicas tão fundamentais a melhorar a vida da população brasileira e implementou outras tantas. O Brasil cresceu, tem o menor índice de desemprego da sua história, o Brasil está se desenvolvendo, está dialogando com o mundo, isso é fundamental para atrair investimentos nos setores fundamentais da economia. Estamos no dia a dia fazendo muitas coisas na infraestrutura, na inclusão, e por isso os resultados, naturalmente, eu quero acreditar, virão na confiança, e nós teremos pela quarta vez o grande líder, que é o presidente Lula, líder da maior democracia do mundo, o único a governar uma democracia de um país transcontinental como o Brasil, por 3 vezes, e eu espero que pela 4ª.
10: Muito obrigado pela entrevista, ministro. Valeu.
11: À disposição sempre.
0: O governo federal determinou novas regras para a atuação das plataformas digitais no Brasil. O pesquisador Rafael Evangelista, do LabHOR, órgão integrante da Unicamp, comentou as novas diretrizes em entrevista para a TMC.
1: Bom, professor, essas alterações que vieram nesses decretos aí, o senhor entende que tem o alcance necessário para mudar de alguma forma esse cenário com relação a postagens criminosas, fake news, deepfake, né? Nudes e tudo mais?
12: Eu considero que sim. Eu acho que tem um alcance muito interessante, e eu acho que é importante que é uma regulamentação que olha agora para riscos sistêmicos, né? Não olha para postagens individuais, algo assim. É algo mais em volume, em massa, que possa de fato afetar questões como ataques à democracia e questões desse tipo.
3: E existe um prazo de adaptação, um prazo de transição?
12: Tem. Quem vai determinar esses prazos e vai fazer essa fiscalização é a ANPD. E isso é algo muito positivo, porque a ANPD é agora uma agência muito capacitada, que entende tecnicamente da internet e que vai poder, acho que por diversas normas e portarias que vai soltar agora, nos próximos meses, vai poder estabelecer um contato com as plataformas, colocar essa abertura para canais de denúncia dos usuários, e aí ter uma atuação mais frequente com relação a esse acompanhamento, e a que as plataformas sejam mais transparentes também com relação às políticas que elas empregam no gerenciamento dos conteúdos de terceiros que circulam por elas.
1: E professor, já que o senhor falou de responsabilidades, né? Vamos explicar então para quem está nos acompanhando como é que ficam, como é que eu posso dizer assim, a divisão das responsabilidades, como é que fica essa divisão. Então, a gente tem responsabilidade para quem produz esse conteúdo, para quem divulga, compartilha esse conteúdo e para quem hospeda esse conteúdo. E aí que entra a responsabilidade das chamadas Big Techs, é mais ou menos isso.
12: Isso, é importante porque se reconhece agora que as Big Techs, as plataformas, e são as maiores plataformas, não é qualquer plataforma, se reconhece agora que quando elas sugerem conteúdos para as pessoas, elas são parcialmente responsáveis por esse conteúdo. E aí a gente joga para trás uma ideia de que elas eram um intermediário neutro. Elas não são um intermediário neutro se elas estão sugerindo conteúdos para as pessoas. Se o que a gente está recebendo não é exatamente só aquilo pelo qual a gente assinou, uma pessoa que você seguiu, algo assim. Mas é algo que a plataforma vai sugerindo para você, sim, quando ela entende que existe algo que pode viralizar e que beneficia o modelo de negócios dela. Então, ela agora se torna, é reconhecida como alguém responsável que tem que ter algum tipo de cuidado naquele ambiente, né? Ela deve se responsabilizar por um certo cuidado para que você não tenha coisas que possam prejudicar a sociedade.
1: É como se fosse assim, professor, a conversa de balcão de padaria, né? Aquela coisa etérea chamada algoritmo, que não é etérea coisa nenhuma, então ela tem uma certa culpa. Uhum. Né?
12: Tem, muita culpa. Então, a questão do risco sistêmico, essa ideia de risco sistêmico é muito importante, porque é pelo algoritmo que esse risco sistêmico se torna material. Quer dizer, quando ela identifica aquele conteúdo que também a beneficia, porque aquilo atrai muita atenção, ela se torna responsável por aquilo também. Ela faz isso por meio de algoritmos. Algoritmos que utilizam dados que eles têm sobre nós. Então, eles têm um conhecimento profundo sobre os usuários e usam esse conhecimento profundo que eles têm sobre os usuários para fazer sugestões de conteúdos que possam prender as pessoas mais na tela, possam engajar, despertar reações, que é o que interessa para elas. Então, é um avanço enorme a gente ter um reconhecimento de que essa é uma responsabilidade delas também. E, ao mesmo tempo, também não é uma lei que vai agora colocar elas como somente a única responsável, não é isso. Mas elas também são responsáveis e têm que ter um contato com o poder público para gerenciar esse ambiente.
3: Professor, só para a gente encerrar, a gente está em ano de eleição, esse conteúdo, se for eleitoral, ele também vai responder, ou vai ter que seguir as mesmas regras, vai ter a responsabilização?
12: Existem normas específicas para o conteúdo de campanha, isso é importante, e o TSE já tem acompanhado bastante essa questão. Mas o que escapou na última campanha presidencial, foram conteúdos que têm um caráter político, mas não são necessariamente de campanha, não são oficiais, que foram conteúdos de ataque à democracia. Então, se reconhece agora que esses conteúdos foram sistematicamente distribuídos para as pessoas. Então, é nesse sentido que existe, claro, uma conexão, não é, entre um conteúdo que não é um conteúdo de campanha, mas é um conteúdo político. Quando você tem incitação para que as pessoas deem golpe de Estado, isso é um conteúdo claramente político.
0: Uhum. E agora vamos falar de esporte, porque 200 mil figurinhas da Copa do Mundo falsificadas foram apreendidas pela Polícia Civil do Rio em um ônibus na Baixada Fluminense. O material estava junto com uma carga de camisas e bonés da seleção brasileira, também falsificados. O Rafael Alves tem os detalhes.
13: A Polícia Civil do Rio abriu uma investigação para identificar onde são fabricadas e como seria feita a distribuição das 200 mil figurinhas falsificadas da Copa do Mundo que foram apreendidas. O material foi localizado em um ônibus que passava pela rodovia Presidente Dutra, na altura de Nova Iguaçu, na Baixada Fluminense. Os policiais também localizaram e apreenderam milhares de produtos falsificados da seleção brasileira, como camisas e bonés. A ação da Delegacia de Repressão aos Crimes contra a Propriedade Material aconteceu após os agentes receberem informações de inteligência sobre produtos falsificados que saíram de São Paulo e estariam em um ônibus a caminho do Rio. O delegado Vitor Tutman, responsável por essa apreensão, fez um alerta para as pessoas saberem como identificar esses produtos.
14: Essas figurinhas têm uma característica em relação aos originais, principalmente a embalagem dessas figurinhas é feita com um papel mais grosso, mais poroso em relação às originais, e além das figurinhas propriamente ditas, a estampa dos jogadores, né? Essas falsificadas possuem uma qualidade, uma resolução mais baixa, e além disso o papel da impressão é de menor qualidade, menos brilhoso, mais opaco.
13: Segundo a Polícia Civil, o material seria distribuído no município do Rio e também na região metropolitana do estado. Os agentes conseguiram localizar o ônibus com a carga na rodovia Presidente Dutra, a principal do país e que liga o estado paulista ao Rio de Janeiro. A ação teve como objetivo prevenir que o material entrasse no mercado formal de produtos falsificados no Rio de Janeiro. Agora, os materiais vão passar por perícia e depois vão ser inutilizados, já que violam direitos das marcas que produzem os produtos e os direitos do consumidor.
0: E vamos falar de tecnologia, porque em meio ao avanço acelerado da inteligência artificial, uma frase tem se repetido cada vez mais no mercado de tecnologia: o diferencial será o lado humano. Mas afinal, o que essa ideia realmente significa? Na coluna Sem Dó, o filósofo Luiz Felipe Pondé analisa esse discurso e questiona se a expressão não funciona apenas como uma forma de amenizar o temor da substituição pelas máquinas.
15: Hoje nós vamos fazer um exercício, um micro exercício, daquilo que em filosofia se chama de filosofia analítica. E é quando você pega uma palavra e você analisa ela, reflete sobre ela, vê, afinal de contas, o que ela quer dizer. Isso é básico. A expressão "na era da IA nós teremos que ser mais humanos" normalmente é falada em contextos de marketing de IA, de empresas que trabalham ou que fazem, seja o que for, pessoas que palestram sobre IA, ou seja, todo um mercado que gira ao redor da inteligência artificial. E um dos temas sempre é aquele medo de que, afinal de contas, o que a gente vai fazer? O que a gente traz, digamos assim, de importante se a IA é capaz de fazer tanta coisa melhor do que nós? E aí vem a máxima. Não, na era da IA, a gente vai ter que ser mais humano. Agora eu pergunto, vamos lá, você e eu pensar aqui. O que quer dizer humano? O que é o ser humano? O ser humano é um ser capaz de atos de generosidade e capaz da mais baixa mesquinharia. Ele é capaz de cuidar de pessoas que sofrem e ele é capaz de fazer guerras extremamente mortíferas. O ser humano é capaz de trabalhar duro dia a dia, mas ao mesmo tempo ele é capaz de roubar, fraudar, tirar dinheiro de pessoas vulneráveis, como a gente viu no Brasil no caso da fraude do INSS. O ser humano mente, em política, então, mente o tempo inteiro. Às vezes, o ser humano também diz a verdade. Normalmente, custa caro quando alguém faz isso. O ser humano é corajoso, muitas vezes é covarde também. Então, o que alguém quer dizer quando, na era da IA, o ser humano vai ser mais humano? Supondo que existe alguma outra característica do ser humano, além daquelas que eu elenquei aqui rapidamente, e eu as elenquei a partir da história e não inventei coisa nenhuma. E do comportamento do ser humano. Portanto, a frase "na era da IA, o ser humano vai ter que ser mais humano" é uma frase que não significa nada. A única função dela é fazer um elogio vazio ao ser humano e dizer para ele: não, não, você tem características humanas que a IA não terá. A IA não será generosa e não será mesquinha. Ela não salvará vidas e ela não massacrará pessoas. Será que é isso? Mas, no fundo, no fundo, essa frase é pura enrolação.
0: E vamos falar de cultura, porque a produção teatral em São Paulo movimenta muitos investimentos e o mercado de trabalho. Segundo a Secretaria Municipal de Cultura, cerca de 1.200.000 pessoas são beneficiadas por produtos culturais. A nossa apresentadora Estela Ribeiro conversou com alguns produtores e traz mais números do mercado teatral na cidade.
16: Bom, a gente pode imaginar que a produção teatral ocupa grande parte do cenário cultural da cidade de São Paulo, né? Segundo a Secretaria Municipal de Cultura, em 2025, teatros e centros culturais municipais registraram 972 produções teatrais. Locais como o Centro Cultural São Paulo, aquele que fica ali na Estação Vergueiro do metrô, contou com 262 dessas produções. Os programas de fomento contemplaram 28 produções através de editais, o que gerou cerca de 280 contratações artísticas só nesse período. Público atingido? 60 mil pessoas. Estou falando só de teatro, viu? Porque se a gente for falar de outras linguagens culturais, o público total chega a mais de 1 milhão e 200 mil pessoas. E o total de din-din investido, 10 milhões de reais. O André Ascioli é presidente da APTI, Associação de Produtores de Teatro Independente, e conta para a gente um pouquinho sobre esse cenário de produção em São Paulo.
17: São Paulo é considerado o maior capital cultural da América Latina. Então, quer dizer, e ele não é isso só por conta da nossa criatividade, ele é isso por conta do volume, que é muito grande. Então, de fato, a gente tem hoje em dia uma cadeia de produção independente muito gigante. É o que move a cultura, desde pequenos produtores a grandes produtores.
16: A Morente Forte é uma produtora com peças icônicas ao longo dos seus 40 anos de história. Célia Forte é uma das sócias e fala um pouquinho para a gente dessa trajetória.
18: A nossa posição no mercado, Estela, é uma posição consolidada, bem consolidada, né? Basicamente, nós somos produtores de teatro de prosa ou musicais nacionais, né? Mas não estilo Broadway, essas coisas.
16: E uma das produções da Morente Forte em 2025 foi o monólogo Olhos nos Olhos, com a atriz Ana Lúcia Torre.
18: Esse espetáculo foi produzido com recursos próprios, porque como é um espetáculo pequeno, então você consegue, com a bilheteria, dar conta do espetáculo quando é um sucesso. Quando não é, também o produtor acaba tendo um prejuízo.
17: Esse projeto pode custar desde R$80 mil... até os valores que a gente tem e que são verdadeiros e concretos, de 1 milhão, 2 milhões, 3 milhões. O musical, desses musicais que a gente costuma ver aí, a média de custo desses musicais são 3 milhões. Aí você fala, nossa, mas 3 milhões é um absurdo. Quando você olha a planilha, falta dinheiro. São Paulo é um exemplo em termos de possibilidades de editais para poder fomentar e ajudar que as produções aconteçam. Já foi várias vezes exemplo para outros municípios do nosso país, como também até de outros países também que já usaram esse modelo de negócio.
18: Outra peça que nós produzimos também foi a Felicidade, com músicas, com direção musical do Zé Cavaleiro, um elenco maravilhoso, bem grande. E aí sim, nós precisamos de leis de incentivos. Se você não tiver leis de incentivos, você não consegue montar um espetáculo no Brasil.
16: Thiago Catelani é coordenador de produção da Quest Consult e traz dados importantes sobre a principal lei federal de incentivo.
19: A Lei Rouanet é o principal mecanismo de fomento à cultura do Brasil. Ela permite que empresas direcionem parte do imposto de renda para projetos culturais aprovados pelo governo federal.
18: Extremamente íntegra e você tem que prestar conta de tudo que você paga. O dinheiro é auditado pelo próprio Banco do Brasil e pelo Ministério da Cultura, pelo MINC. Então qualquer trabalho, qualquer trabalhador, qualquer profissional que você empregue, você tem que ser emitida uma nota fiscal, tem que falar por

0: produtiva que gera quase 4 bilhões em impostos para o país, além de contemplar 59% das ações que chegam a áreas periféricas e vulneráveis.
1: Foi impactada em torno de 200 e poucas pessoas somente nessas três produções. Movimentou um público de mais de 47 mil, quase 50 mil pessoas que já estiveram nas plateias dessas peças de teatro. Então, quer dizer, o teatro sim movimenta, sim, o teatro é uma grande, individualmente é uma pequena empresa, quando junta como entidade, é uma grande empresa que emprega muita gente e que movimenta muitos recursos, mas que também movimenta muita gente, né? Então, como a Morente Forte há muitos anos produz, assim como outros grandes colegas, produtoras e produtores que estão no mercado, as pessoas sérias, as empresas já acompanham o trabalho e já acreditam que aquele produto vai sair, que vai ter uma entrega ótima e que vai ficar todo mundo satisfeito. O público, o patrocinador e os artistas, né?
2: E quando não há dinheiro de incentivo, de patrocinadores, os produtores culturais se viram de diversas maneiras para poder viabilizar suas montagens.
3: São projetos que as pessoas fazem exatamente como você colocou: ou você faz vaquinha, ou você pega dinheiro próprio e faz um investimento, ou você faz um acordo com o teatro que você vai trabalhar, para trabalhar via porcentagem, um aluguel do teatro. Então, a maioria das produções são executadas desse jeito.
2: E nem sempre os apoios são feitos através de dinheiro. Muitas vezes é parceria, permuta. A gente aqui na TMC, por exemplo, apoia culturalmente algumas peças e alguns teatros de São Paulo.
0: Cultura não é gasto, é investimento com retorno real.
4: E uma guarda municipal de Cascavel, no oeste do Paraná, será indenizada por danos morais após colegas de trabalho criarem figurinhas ofensivas no WhatsApp. O repórter Ângelo Spayer tem os detalhes.
5: Segundo a decisão, as imagens de conteúdo vexatório estavam armazenadas em computadores da corporação com acesso restrito aos servidores da prefeitura. Na sentença, o juiz afirmou que documentos anexados ao processo, além dos depoimentos das testemunhas, comprovaram que essas figurinhas associavam palavras ofensivas à imagem dessa servidora. Uma das testemunhas relatou ainda que os arquivos apareciam nas abas de usadas com frequência e também na aba de favoritos dos computadores, o que indicaria o compartilhamento frequente das imagens entre os colegas de trabalho da vítima. Além da indenização, o município de Cascavel também foi condenado ao pagamento de honorários advocatícios fixados em 20% sobre o valor da sentença.
4: No programa Cidade é Sua, de Recife, o Júlio Andrade conversou com o Major João Paulo, representante do Corpo de Bombeiros Militar de Pernambuco. O Major abordou dicas importantes de prevenção para várias situações. Vamos conferir.
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7: Muito bem, começando o nosso programa A Cidade é Sua, aqui na TMC, programa onde a gente discute os mais importantes temas, né, relacionados aí à nossa cidade. É um programa muito bacana, um tempo aí maior, onde a gente recebe os nossos convidados, especialmente aqui para o A Cidade é Sua. Já passaram por aqui prefeitos, secretários, tanta gente, né, importante. Hoje a gente recebe mais um convidado aqui de honra. Nós estamos no estúdio da TMC Recife com o Major João Paulo, que responde também pela comunicação do Corpo de Bombeiros Militar de Pernambuco, a quem eu agradeço demais a presença, e vamos abordar tantas atividades, tantas ações em que o bombeiro aí está presente. Major, muito obrigado pela disponibilidade em ter vindo aqui na TMC conversar conosco. Seja muito bem-vindo.
8: Grata satisfação, Júlio, estar com você. vocês, a todos os ouvintes aí da TMC. Estamos à disposição aqui para poder salvar vidas e preservar patrimônios. E a gente vai explicar por que quem está nos ouvindo vai conseguir fazer isso hoje.
7: Olha aí, que coisa boa. E é exatamente isso, né, Major? Salvar vidas. A minha eterna admiração, respeito por todos vocês do Corpo de Bombeiros, porque o Corpo de Bombeiros está presente em tudo, né? Se a gente tem um acidente, tal bombeiro, um incêndio, tal...

0: O bombeiro, tem uma abelha na árvore, tá o bombeiro. Então, assim, de fato, vocês estão envolvidos, né, com tudo aí, com essa missão muito nobre que é salvar vidas, né, Major?
1: Pois é, a gente tá na água, nas chamas, na terra e nas alturas, Júlio. E aí, primordialmente, também estamos na prevenção. E eu vou aproveitar essa bancada que já passaram tantas figuras icônicas e representativas e agradeço esse espaço para justamente a gente promover ainda mais isso. Prevenir é um ponto que eu acho que a gente precisa enfatizar mais. Se o bombeiro está atuando é porque alguma coisa deu errado. E se a gente tiver condições de antecipar esse o que é que está dando errado, ou o que é que está falhando, a gente vai trabalhar menos. E aí você vai dizer assim, oxe, o bombeiro não quer trabalhar? Não, porque quando a gente é acionado é porque tem alguém sofrendo, alguém precisando desse suporte. E aí se a gente sabe, porque pequenas ações, e aí a gente pode falar do mistério clássico nosso do incêndio. Se eu trouxer para você aqui, a gente tem registros aí de um aumento de mais ou menos 30% já nas ocorrências de incêndio em edificações residenciais. As residências, as nossas casas clássicas, né? Aquela uma família, a gente chama de residência unifamiliar. A gente aumentou em 30%. Ora, o que é que a gente pode fazer para poder prevenir e fazer com que a gente não perca patrimônio e muito mais, não perca a nossa vida? Um ponto, botijão de gás. Cara, dá uma olhada na tua mangueira, eu vou desafiar você que está nos ouvindo agora. Dá uma olhada na mangueira do seu botijão de gás, a validade dela. Ela tem até 5 anos para ser trocada. Dá uma olhada no teu regulador, o relógio regulador que a gente chama ali, né? O regulador de pressão. Esse teu relógio também tem validade de 5 anos. Então esse equipamento, se ele tiver em condições, não tiver vazamento, a gente já está aí cobrindo uma grande parte dos nossos problemas. Uma outra coisa, está todo mundo depois aí, pós-pandemia, esse acesso maravilhoso às questões de comunicação, internet, telefone, tá todo mundo plugado e conectado. Só que ninguém está respeitando um ponto que os próprios fabricantes trazem, né? Que uma vez em carregamento, o equipamento, ele não pode estar sendo utilizado. A gente tem diversos casos, tanto de choque elétrico quanto de ignição, incêndio, início do incêndio, decorrente exatamente desse uso. Então, ações simples, verificar a validade da mangueira e vai lá no seu mercado, vai lá nas lojas de conveniência, enfim, armazéns de construção, tem a mangueira certificada pelo Inmetro, troca ela, já vai evitar um grande problema. Quando estiver utilizando o celular, desconecta da tomada, substitui o carregador apenas por carregadores certificados, né? Tem muita gente que compra aí o seu carregador de forma de procedência duvidosa, porque é mais barato, tá passando na rua, comprou, pegou, colocou, oxe, tá carregando, deu certo. E a gente tem muitos relatos, infelizmente, de que os incêndios iniciam-se exatamente nisso.
0: Essa questão de incêndios, Major, infelizmente a gente noticiou, né, alguns que aconteceram na região metropolitana, né, com mortes, infelizmente, aqui nas Graças recente, a gente teve um. Essa questão de dentro do condomínio, por exemplo, né? O Corpo de Bombeiros tem essa questão também da fiscalização, mas aí eu acho que fica também um reforço, um lembrete aos síndicos, aos proprietários, né? Verificar toda a questão de extintor, questão de mangueira. Eu acho que é muito importante trazer essa dica também dentro de um condomínio.
1: Sem dúvida, sem dúvida. E eu tenho iniciado, né, a fala trazendo, a gente está na água, nas chamas, na terra, nas alturas e na prevenção. E é exatamente isso que o nosso Código contra Incêndio e Pânico traz. A nossa perspectiva preventiva, ela vai abordar, e aí a gente tem uma análise muito clara. Onde o código está tocando, permeando, a gente tem um índice baixíssimo de ocorrência. Apesar da magnitude, às vezes, na indústria ser uma ocorrência muito grande, mas a quantidade dela, graças a Deus, e que assim continue, é justamente porque o código está ali. Nas residências unifamiliares, a gente não tem essa autorização para chegar e atuar para exigir que você tenha, por exemplo, lá na sua casa, um extintor. Mas no prédio onde você mora, a gente tem isso, tem como obrigação. Além das residências multifamiliares, né, que são essas edificações verticalizadas, que é uma característica da nossa região metropolitana, verticalização. Acho que na taxa de SBLTs nós somos a segunda capital do país com maior número de metro quadrado com edifícios verticais. Ou seja, a gente tem muita gente morando por metro quadrado aqui em Recife e só tem uma alternativa, é subir. Não tem para onde crescer para os lados. E isso a gente precisa observar que se o nosso prédio ele está com o atestado de vistoria válido, se o teu síndico está fazendo a manutenção adequada dos equipamentos que você vai ter aí, dependendo da tua edificação, o hidrante, o extintor, os alarmes, todos esses equipamentos são equipamentos de ordem preventiva. E aí essa prevenção, ela se desenvolve exatamente com a existência disso. Porque se deu errado, lembra a história do dar errado lá na prevenção? É nesse momento que a corporação chega para poder utilizar esses recursos. Ou até mesmo você, morador, moradora, o próprio staff aí que trabalha no teu prédio, ele pode utilizar os equipamentos. E aí fica uma curiosidade. Será que eu estou ouvindo agora a rádio, trazendo aí pela TMC essa proposta. Se eu utilizar o extintor que está no corredor de onde eu moro, de onde eu trabalho, porque também não adianta, tá, Júlio? Ter o equipamento e a gente não saber utilizar. E chama atenção, tá? Se você não sabe utilizar, não invente. Chame o Corpo de Bombeiros através do número 193. E aí segue a gente lá nas nossas redes sociais, que tem dicas quase todos os dias, orientações justamente para a gente poder utilizar esses recursos, né? O hidrante, ele não é para ser utilizado por ninguém que mora no prédio, tá? É por nós, equipes treinadas do Corpo de Bombeiros. A gente tem um recurso de água, a gente tem outros recursos para o princípio do combate. E aí a observação, né? João Paulo, por que eu pago a taxa? A taxa, ela é um subsídio que o Estado tem para poder fomentar uma verificação da identificação desses imóveis. E para além da ordem pecuniária, e aí eu chamo a atenção, eu sou Estado, não sou governo apenas, eu vou dizer abertamente, com muita tranquilidade, nós nunca tivemos tanto investimento. E felizmente nós estamos tendo esse investimento e está sendo robustecida a nossa capacidade e capilarização de atuação. A gente tem mais de 122 viaturas novas sendo adquiridas. A gente tem aí 15 grupamentos sendo construídos e a gente está falando de uma janela de tempo de 3 anos. Então, a gente vai chegar mais rápido. A gente vai chegar melhor estruturado. A gente vai chegar com mais condições de atender. Temos 600 bombeiros que estão concluindo a formação agora no próximo mês, e aí eu já adianto o spoiler, a partir de junho a gente já tem hoje os Laranjinhas, mais 2.300, salvo engano, Laranjinhas, e a gente vai ter a nossa força laranja também chegando agora no mês de junho para poder incrementar esse aspecto de ordem preventiva na água, nas chamas, na terra, nas alturas e nas edificações, para a gente poder atender da melhor forma o povo pernambucano.
0: Importante, a gente daqui a pouquinho reforça até mais essa questão, né, que a gente fala muito do Laranjinha no caso da Polícia Militar, e a gente vai, né, explanar um pouquinho mais em relação ao Corpo de Bombeiros. Nosso repórter Kennedy Lacerda. Tem pergunta também? Pois não, Kennedy.
2: Major, é um prazer conversar com o senhor, e o senhor tocou numa questão muito relevante: carregadores de celulares. Recentemente nós tivemos um caso aqui na região metropolitana do Recife, envolvendo um acidente. De acordo com a mãe da criança, o carregador era antigo, já apresentava problemas. Ela teve um descuido ali, infelizmente a criança conectou o carregador ao celular, conectou a tomada e gerou um grande problema. Queimaduras graves, severas. Quais são as principais dicas que o senhor pode trazer? Eu sei que o senhor já começou o programa falando um pouco, né? Mas é bom detalhar para a população, para que isso não ocorra.
1: Sem dúvida, Kennedy, muito bom você frisar isso. E o que a gente sabe, né, que é uma forma hoje de a gente conseguir estar mantendo contato com as pessoas, estar distraindo a criança para poder fazer alguma coisa em casa, e aí o uso do aparelho celular é uma alternativa, né? É inegável isso. É a coisa que a gente tem que se adaptar, e essa adaptação ela vem justamente para observar pequenos detalhes. Por exemplo, se o seu carregador estiver com fio descascando, não inventa de botar lá um pedaço de fita, um adesivo para poder tamponar aquilo. Não, troca. Troca essa fiação. Ah, o teu carregador ele está apresentando problema para carregar. O celular não está funcionando direito, só funciona quando quer. Leva para assistência. Verifica se é um problema da bateria ou do carregador, porque às vezes pode ser só o carregador que está de fato com problema. Ou não, eu vou preferir economizar e só sei de um jeito de funcionar o meu carregador. Ele vai ter que estar plugado direto. Não faz isso. São os sinais de que o equipamento está apresentando um defeito, um problema. Ou seja, está descarregando muito rápido o celular, ele está aquecendo muito durante o uso. Então, todos esses indícios já apontam para a necessidade de uma verificação mais detalhada. E se você me permitir, que ainda chama atenção também uma outra coisa. A gente tem muito lazer conectado, ou seja, a gente tem uma variedade enorme de streams, então está todo mundo com a TV ligada, internet ligada o tempo todo, notebook, computadores, e aí a gente acaba se descuidando. Descuido simples. A gente teve algumas ocorrências recentes justamente porque o sistema de resfriamento do computador estava apresentando problema, a nossa vítima reclamou nesse sentido, e ele sentiu um cheiro forte vindo do ambiente onde ele tinha lá o computador funcionando direto e queimou simplesmente o quarto dele todo. Por quê? O cooler, o ventiladorzinho que faz o resfriamento, travou, permaneceu aquecendo, veio a combustão na parte onde tinha o computador estava próximo à mesa de madeira, e aí o processo decorreu-se dele ter que acionar a gente para ir lá, e ele perdeu parte da casa, infelizmente, por conta desse detalhe. Uma limpeza do sistema de arrefecimento do teu computador. Veja como é uma coisa simples, que não é fácil de a gente identificar, porque a gente está do lado de cá, do lado de fora de casa, observando esses aspectos que a gente pode adotar na nossa residência para evitar isso.
2: Porque além dos problemas físicos, como queimaduras, isso pode se tornar um incêndio de grandes proporções.
1: Sem dúvida, sem dúvida. E aí eu chamo a atenção em relação a esses dois pontos, né? Se a vítima ela tiver sofrido um choque elétrico, observe se o disjuntor da residência desligou. Tenha calma, eu sei que é difícil, viu, gente? A gente lida com isso todo dia, mesmo assim a nossa adrenalina e nossa frequência cardíaca vai a passos das centenas. Eu imagino você se deparar com seu filho todo eletrocutado, queimado, e o que é que você vai fazer? Primeiro, aciona a equipe de emergência. Aciona a equipe de emergência, não toca na criança ou na pessoa ou na vítima. Verifica se teu disjuntor está desligado e só a partir desse momento é que você vai fazer a verificação da vítima. E passa as orientações com calma, sem gritaria, para as equipes que vão estar te atendendo, para que só depois você possa fazer a abordagem que for orientada por eles. E aí é muito comum também a questão dos incêndios. A gente não sabe o que fazer e simplesmente abre as portas e sai correndo, né? Não. Vamos fazer um acordo aqui, tá? Vocês que estão nos ouvindo aí na Rádio TMC. Todas as vezes que a gente for sair de casa para o trabalho, para a escola, para as nossas atividades de lazer, a gente vai fechar todas as portas. Sempre. Aí você vai dizer, por que, João Paulo? Eu não vou deixar o ar circular, não? Não, porque se o ar estiver circulando, a gente tem um risco de propagação muito grande. Então, simples fato de você fechar a porta, você está compartimentando, está estanqueando o incêndio para uma área, caso tenha um problema. Por exemplo, no sistema lá de arrefecimento do computador que você esqueceu ligado. Esse incêndio ele não vai se propagar tanto, ele vai ficar contido naquele ambiente. E uma vez aquele ambiente tendo sido identificado, eu sei usar um extintor, vou lá, pego e manipulo, mas eu não sei. Fecha as portas de todos os teus cômodos, janelas e sai. Evacua do ambiente, saia. A evacuação é um ponto fundamental. E para isso, por conta da fumaça, que a gente no incêndio, um dos maiores problemas que nós temos é a gestão dos gases, né? A gestão da fumaça. Não é o fogo em si, não é o calor, a alta temperatura, é muito mais a fumaça. Pouco mais de 3 minutos no ambiente com um pé direito, que a gente chama de fumaça, pela metade, já é o suficiente para você desmaiar e nem perceber que você vai morrer, para vocês terem uma ideia. Então, é sair com a silhueta reduzida, é agachado. Se puder, vai de joelho. Se não der, vai deitado. Não fica tentando levantar, porque em cima os gases eles aquecem, redução de pressão no ambiente superior, esses vão ficar acumulados na parte superior. E esses gases são altamente tóxicos, são inflamáveis e ele causa um torpor. A pessoa, ela praticamente, ela pensa que está dormindo. É muito comum, infelizmente, as pessoas, durante as ocorrências noturnas, acabarem sendo identificadas totalmente carbonizadas, sem manifestar nenhuma reação aparente na perícia, porque ela se contaminou primeiro com a fumaça, desmaiou e só depois veio a sofrer queimadura. E aí a gente consegue observar isso pelas questões periciais decorrentes. Tá? Então, assim, eu sei que é muita informação, tá, gente? Mas é muito importante que a gente possa estar compartilhando isso. E deu problema no carregador? Descarta ele, compra outro. Meu celular está apresentando aquecimento? Leva para assistência técnica, eles vão verificar. É baratinho em relação a tudo que você pode perder. Poxa, deu errado, a casa pegou fogo, o ambiente pegou fogo, sai do local, fecha as portas, aciona as equipes de emergência. A gente tem aí a necessidade de saber o quanto antes onde está sendo o nosso problema para a gente poder chegar e resolver da forma mais rápida possível.
0: Ô Major, ainda nessa questão de ambiente ali, né? A gente, enfim, tem muitos exemplos de, por exemplo, enfim, tá ali acontecendo um incêndio naquele ambiente, ou um vazamento de gás, é isso que eu queria chegar. Tá ali, você adentrou no local, sentiu ali o cheiro de gás forte. Muita gente pode até pelo ímpeto, se for à noite, por exemplo, clicar ali e acender a luz. Isso não é indicado, né? Eu acho que é uma informação importante, já que a gente está falando nessa questão de prevenção. Sentir o cheiro de gás, e aí é abrir janela, abrir porta, essa é a indicação, e não, né, não tentar ligar a luz que pode produzir faísca, enfim, e aí o fogo, é assim, eu acho que essa é a indicação.
1: Esse é o caminho mesmo, Júlio, e aí o gás ele tem uma característica muito interessante, né? Ele é abastecido, o gás, se formos pegar, e o GLP, né, gás liquefeito petróleo, ele é inodoro. mas é adicionado um produto químico, a Thimercaptana, para ele poder ter aquele cheirinho de coisa estragada, quase como se fosse um ovo podre, né? E isso é adicionado mecanicamente através da indústria, tá? Então a gente chegou em casa, observou que notou esse cheiro de gás e a gente não liga absolutamente nada, como você falou. Abre portas e janelas e a gente vai fazer a identificação se for um vazamento do nosso gás vindo do fogão, e aí é só fechar a boca, verificar isso, ou se é o vazamento que está vindo do nosso botijão de gás ou das mangueiras. A gente, como falou, nossas edificações verticalizadas têm muito gás encanado sendo comercializado. E aí tem uma diferença, né? A capacidade calorífica e a limite de explosão do gás GLP, ele é muito diferente do gás natural, né? Que é esse que a gente circula e comercializa hoje aí no gás encanado. E aí, pouquíssimo volume de gás é suficiente para poder causar uma explosão significativa. E o gatilho só basta tentar fazer uma ligação de uma tomada, por exemplo, de uma lâmpada. Então a gente não faz isso, abre tudo e tenta identificar. Poxa, não estou conseguindo identificar? Aciona a gente do Corpo de Bombeiros. E como é que eu testo essa identificação, né? Se eu não estou conseguindo ver, o gás ele não tem uma coloração visível. Basta você pegar e aí não tem problema nenhum. Se você entrou no ambiente, alerta as pessoas para saírem daquele local que está repleto de gás. Informa para ninguém inventar de ligar nada enquanto você está fazendo essa manipulação. Essa identificação está vazando, tá? Você vai pegar um dedinho de detergente ou shampoo, por exemplo, botar um pouco de água e misturar com a espuma para poder fazer aquela, com a sua esponja, para fazer uma espuma bem densa. E você vai passar exatamente nos pontos de conexão, quais sejam do gás para o relógio lá, do relógio para a mangueira e da mangueira para o próprio botijão. Identificou? Eita, consigo confirmar que tem um vazamento. Se você conseguir, tira, desmonta, desfaz isso e coloca o gás para um ambiente mais arejado e aberto. Não conseguindo, pode acionar a gente que a gente vai chegar lá para resolver.
0: Tá aí, então já é uma outra dica importante demais. Major, em relação à tecnologia, por exemplo, quando eu já conversei aqui com representantes, né, de outras forças de segurança, a gente falava na questão da tecnologia que tem ajudado. Em relação ao Corpo de Bombeiros, a tecnologia, e aí, né, com equipamentos de vocês, enfim, hoje em dia isso tem ajudado também, é um fato importante o uso da tecnologia, até para que se possa também, né, prevenir acidentes, enfim, incêndios. A tecnologia hoje tem ajudado muito o Corpo de Bombeiros?
1: Júlio, muito. Nós estamos certamente com diferencial qualitativo na nossa resposta operacional e na nossa atuação, justamente por conta do favorecimento da tecnologia. E aí eu vou trazer um exemplo bem, bem simples, né? Na linguagem militar, né? De onde nós somos, né? De onde nós herdamos aí o nosso regimento de funcionamento, a gente observa que o combate em cavalaria, o que seria o combate em cavalaria? Você está num ponto mais alto, ele ajuda bastante. E aí um dos pontos que trago da tecnologia que a gente está recebendo aí dentro de alguns dias, se Deus permitir, 5 autoescadas para a gente poder combater de cima. Além dessa questão da autoescada que está vindo aí vinculada aos investimentos do governo, a gente tem a aplicação de drones. Hoje a gente tem drones que tem uma leitura termal e essa leitura termal faz com que a gente se direcione para o foco, para a necessidade maior, para ser mais eficiente. Essa leitura termal, por exemplo, foi utilizada recentemente nas chuvas. A gente estava conseguindo visualizar, a partir da leitura termal, de um voo noturno com o nosso drone, onde é que as vítimas estavam. Porque você imagina, grande parte das áreas alagadas, ela ficou sem energia elétrica. E a gente estava falando de distâncias de 200, 300 e até 2 quilômetros de onde as nossas equipes estavam, e o drone conseguia alcançar isso. A gente marcava, plotava e entregava com GPS para a equipe que estava com embarcação para ir buscar. Então são alguns dos exemplos. A gente recebeu um lote agora de câmeras térmicas. Você imagina você entrar num ambiente totalmente gasado, ou seja, cheio de fumaça, que você não consegue ver um palmo na sua frente, cara. Com uma alta temperatura, chegando aos 450 graus, se você levantar e baixando para cerca de 60, 50 graus, ou seja, uma temperatura mais amena. Por isso que a gente orienta que se agache, que se arraste para poder sair no local de incêndio. E a gente aplica a câmera térmica para poder indicar, o foco é naquele ambiente. Então a gente economiza água. A água é o nosso recurso de extinção mais eficiente, maior acesso, apesar de limitações específicas da nossa região Nordeste, né? Mesmo com muitos prédios com reserva técnica de incêndio, mas a gente tem uma legislação que limita esse uso em algumas medidas. Então a gente precisa usar a água de forma eficiente. outrora, e aí a gente fala com os mais antigos, né? Eles trazem a experiência deles que a gente não apagava o incêndio, a gente inundava o incêndio. Hoje a gente vai para um combate com um caminhão que carrega seus 4.500 litros e a gente consegue aplicar num ambiente sinistrado 250 a 300 litros e encerrou. A gente não precisa gastar tanta água. Óbvio, cada ocorrência ela é única. E aí, se a gente tem o apoio, por exemplo, da reserva técnica, que foi uma estruturação que veio aí no finalzinho da década de 90 para os anos 2000, isso facilitou o nosso trabalho. A gente consegue trazer, e aí, infelizmente, a dor é o que faz a gente aprender e se mobilizar, né? É, a questão do código contra incêndio, a gente tem um exemplo mais recente, a Boate Kiss. A gente trouxe mudanças específicas nos nossos códigos e legislações por conta daquele episódio que matou aí centenas de jovens num ambiente onde eles estavam se divertindo. Quiçá o que aconteceu no edifício Joel Meandraus, lá em São Paulo. Então trouxeram lições, essas lições aprendidas com a dor, elas são aplicadas e a gente briga muito por essa perspectiva, para que a gente seja mais eficiente. E o uso de tecnologia, aplicação, por exemplo, de retardantes de chama, a compartimentação dos ambientes, a redimensionamento da rede elétrica de um local, tudo isso leva em nosso favor para que a gente possa preservar vidas e patrimônio, Júlio.
0: Aí veja, Major, qual a importância, né, de um programa como esse, que a gente está aqui, é uma entrevista maior, onde a gente tem esse tempo maior para conversar sobre os mais diversos assuntos, mas o que eu quero destacar é, veja, a importância disso, né? Há muita gente, até eu mesmo, achava que não tinha nem esse controle, está tendo um incêndio, o bombeiro chega lá, joga água até apagar. Claro que é assim, mas veja todo esse, essa questão que o senhor traz, né, podendo evitar, né, o desperdício de água, não é só chegar e jogar água, todo esse controle vocês fazem. Então, acho que a importância, né, de tê-lo aqui, mais uma vez eu agradeço, acho que é uma oportunidade tão boa de a gente estar esclarecendo esse ponto. Veja, isso me chamou a atenção. Tem todo esse trabalho também, tem todo esse cuidado por parte de vocês, né, Major?
1: E sem dúvida, a gente tem uma diretoria de ensino, instrução e pesquisa. Então, eu cheguei para a formação em 2007, né? E de 2007 para cá, a gente percebe nitidamente, a gente está falando num gradiente aí de não muito tempo, a gente percebe nitidamente a forma como as instruções são conduzidas e o que é que a gente faz. Então a gente tem um simulador tipo container que a gente consegue botar o sujeito dentro dele operando a mais de 800 graus Celsius, e dentro desses mesmos 800 graus Celsius ele sabe que consegue garantir a saída dele, porque ele está com equipamento de proteção adequado, ele está com sistema respiratório adequado, porque ele está com esse equipamento, com essa tecnologia que outrora a gente simplesmente ia ficar do lado de fora vendo um volume de fumaça e jogando água até a fumaça parar. E com o desenvolvimento de tecnologia, de pesquisa e outros aspectos, a gente para no ambiente e faz leituras para dar eficiência a isso, né? Então, a gente faz a leitura da fumaça, a gente faz a leitura do movimento da fumaça, quantidade de carga que a gente tem dentro, por hipótese. Então, vamos lá, na sua sala de casa, aí você tem uma carga incêndio que a gente tem uma dimensão do que é que está acontecendo, se o incêndio está controlado, não está controlado, e esse desenvolvimento justamente por conta dessas perspectivas que a tecnologia nos favoreceu, novas instruções favoreceram, e os pioneiros foram buscar isso em outros estados, outros países. A gente tem agora recente, né, a gente está com a nossa norma técnica 17 relacionada aí, por exemplo, uma coisa que o nosso ecossistema como um todo de transporte vai mudar, tá? Vindo para cá agora há pouco, eu vi um ônibus 100% elétrico já rodando aqui. E isso no final do ano passado, a gente não tinha isso, esse aspecto de um ônibus 100% elétrico, a bateria, tá? Não é aquele clássico lá de quem morava aqui em Recife antigamente, os ônibus azuis, que a banana saía, dava aquele problema, né? Não, é um ônibus a bateria. E aí a gente precisa, enquanto instituição, enquanto sociedade, entender essa nova dinâmica. E aí essa coisa, né? A tecnologia nos favorece e ela traz novos desafios também. Que é isso que a gente está buscando com a nova legislação relacionada à estruturação dos ambientes para carregamento dos veículos elétricos. Não adianta, a gente não vai entrar numa quebra de braço com o desenvolvimento, mas a gente quer que o desenvolvimento ele venha associado à prevenção, à proteção e à segurança.
0: É isso, a gente falou tanto aqui de prédios, né? Hoje em dia a quantidade de carros elétricos nos prédios, que as ligações ali, né? Enfim, tem que ter esse controle, não é só chegar, vai comprar um carro elétrico, mas como é que vai ser o carregamento? O teu prédio está preparado para isso, porque pode surgir ali, né, um problema maior. Mas vamos lá, quando a gente diz, né, que o bombeiro está envolvido com todos os assuntos, o Kennedy vai trazer um outro exemplo aí também, que a gente vê a atuação gigante do Corpo de Bombeiros.
2: Pois é, nas redes sociais, inclusive, sempre, né, a gente vê aqueles vídeos de mães pessoas que recorrem aos bombeiros por causa dos engasgos. Muitos casos envolvendo crianças, muitos casos envolvendo idosos, né, que tem dificuldade ali, inclusive a deglutição, né, que é a dificuldade de engolir. Quais são as principais dicas que o senhor pode nos trazer sobre essa questão dos engasgos?
1: Tá, a gente recentemente, né, mudou o protocolo, né, e aí o protocolo saiu da manobra de Heimlich para a manobra de desengasgo. Aí tá, o que é que isso vai impactar diretamente? O conceito de desengasgo, ele é primordial, porque o nosso organismo, ele funciona por dois vieses. É o batimento cardíaco para poder fazer o sangue circular, e uma vez esse sangue circulando, ele vai precisar ser oxigenado. E essa oxigenação, ela vai precisar ser feita a partir justamente do sorver, né, do absorver o ar que vai passar por esse trato respiratório. Ele funciona ali de forma dual, né? É o trato de deglutição com respiração, fica muito próximo. Tirando esse aspecto fisiológico, só para a gente entender um pouquinho, né? Por que a gente se engasga e não consegue respirar? Porque está tudo pertinho. E aí a gente chama atenção para os sinais de asfixia. Existe o movimento clássico de levar as mãos ao pescoço, é um dos sinais. O outro sinal de asfixia diz respeito à mudança da coloração da pele, dos lábios, do entorno dos olhos. A pessoa fica meio que arroxeada, azulada. E a gente vai também ter um outro sinal de engasgo, dependendo do grau de engasgamento que o sujeito tiver, ele não consegue emitir nenhum som. Não consegue tossir, não consegue fazer nada. Então a gente começa a nossa manobra de desengasgo tanto com bebês, quanto crianças, quanto idosos ou adultos, com tapotagem. A gente vai buscar ali, vamos fazer um sinal de cruz, pegando ali o final dos braços entre as escápulas, né? E essa tapotagem, ela vai acontecer com 5 palmadas ali nas costas. Palmadas vigorosas com contato para poder permitir que esse objeto que esteja obstruindo, líquido. É muito comum a gente receber ligações desesperadas junto lá ao nosso Centro Integrado de Operações de Defesa Social, de mães com bebês engasgados com leite. Poxa, como é que o líquido consegue engasgar? A gente está falando de um recém-nascido que ele não tem ainda toda a propriedade fisiológica para fazer esse processo de deglutição. E aí são essas 5 tapotagens. Uma vez a gente não conseguir fazer esse retorno, a gente começa o processo. Para os bebês, a gente vai virar ele de bruços, né? Deixar as costas apoiadas no nosso braço e pressionar a região do tórax do bebê utilizando a nossa mão. Uma vez isso sendo feito, a gente vai ficar repetindo essa manobra de tapotagem e pressão no tórax. Já na criança e adulto, a gente vai fazer um esforço maior junto à região abdominal. A gente vai fazer um movimento como se fosse um desenho de um J, partindo do final do nosso externo, né, desse osso mais rígido que a gente tem no tórax, entre os dois mamilos. Aí você abaixa, no final do externo você vai ter uma parte mais molinha, que é o início do seu abdômen em si. Então você vai posicionar sua mão como se estivesse de punho fechado, e o polegar, a parte posterior do polegar, vai estar tocando na sua barriga. E a gente vai pressionar, depois das 5 tapotagens, a gente vai pressionar essa região. Ou seja, o sujeito vai ficar com as costas voltadas para o meu tórax e eu vou ficar fazendo esse movimento. Então, se você estiver ouvindo a gente, puxa aí um vídeo na internet, dá uma verificada, porque na hora do desespero isso pode salvar vidas. A gente teve vários casos aí, infelizmente, que não conseguiram êxito por conta do não conhecimento. E aí, aplicando essa manobra, a gente consegue salvar alguém.
0: Excelente, né? São dicas fundamentais. Deixa eu pedir licença, Major. Eu vou fazer um rápido intervalo comercial. Daqui a pouquinho a gente volta. Hoje, recebendo o Major João Paulo, representando o Corpo de Bombeiros Militar do Estado de Pernambuco. Falamos aí, né, nesse primeiro bloco sobre os mais diversos assuntos, dicas importantíssimas. Esse é o nosso objetivo também aqui, prestar esse serviço à população, e daqui a pouco a gente volta.
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0: No segundo bloco do programa A Cidade é Sua, da TMC de Recife, o Júlio Andrade continua a conversa com o Major João Paulo, representante do Corpo de Bombeiros Militar de Pernambuco. Vamos acompanhar.
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2: Já de volta com o nosso programa A Cidade é Sua, hoje recebendo o Major João Paulo, que cuida da comunicação do Corpo de Bombeiros Militar de Pernambuco. Mas aí, Major, no primeiro bloco a gente falou de tantas dicas, né? A gente encerrou agora o senhor falando da questão de engasgo, né, que é um serviço fundamental aí para a população. Aí me chamou a atenção o seguinte, eu apresentei aqui o senhor, né, enquanto hoje está aí na área de comunicação do Corpo de Bombeiros. Mas é isso, né? Quando, a partir do momento que você entra no Corpo de Bombeiros, você tem que estar preparado para tudo. O senhor trouxe inúmeros exemplos aí de prevenção, seja no incêndio, seja no engasgo. Então é meio que isso, né? Vocês do Corpo de Bombeiros estão em determinadas funções, mas fazem de tudo. E eu queria que o senhor comentasse um pouco, né? Para quem se interessa ali, o adolescente que está escutando a gente, que quer seguir carreira militar, quer ser do Corpo de Bombeiros, como é que é esse processo? Como é que é esse treinamento? O senhor falava lá atrás também de instrução, de pesquisa, enfim. Como é que é hoje um processo a partir do momento que se entra no Corpo de Bombeiros?
3: Bacana. Júlio, temos duas entradas, né? Hoje o processo que está estabelecido é para soldados, para as praças, carreira de praça. Você vai até suboficial, subtenente, né? Passando aí por um período de formação que dura entre 7 e 9 meses, dependendo das configurações, dependendo de logística e outros aspectos. E a carreira para os oficiais. É um ciclo que depende de formação superior para os oficiais, já para as praças não é necessário. A gente tem uma idade limite de até 28 anos para ingresso. Para você ingressar, independente de oficial ou praça, você passa por um exame intelectual. Esse exame intelectual é feito por uma comissão externa. A gente simplesmente só entrega para eles qual é o gradiente relacionado aos assuntos. E aí tem os editais com as necessidades específicas para as disciplinas que vão ser cobradas. Depois é submetido a um exame físico. Esse exame físico, ele tem as etapas de corrida, de força, de pronação e supinação. Tem também abdominal e nado, natação. Além desse exame físico, você é submetido a um exame de saúde. Depois que você submete esse exame de saúde, você vai passar pelo período de formação. Como eu disse, 6 a 7 meses na formação de praças, até 12 meses na formação de oficiais, isso dentro da configuração. Nosso curso está funcionando junto ao Curado, na Academia Bombeiro Militar dos Guararapes. E aí é uma estrutura que ela tem exatamente toda essa versatilidade para poder entregar o máximo de experiências possíveis que a gente vai se deparar na rua. É tipo assim, se você não sabe o que você vai fazer, ou você aciona os X-Men, ou você aciona o Corpo de Bombeiros, tá? Então a gente tem que estar aí antenado em tudo que está acontecendo e tentando apropriar-se o máximo de informação. Como eu falei, eu entrei lá em 2007 e quando eu vou me deparar hoje com um plano de disciplina relacionado a incêndio em relação ao que eu vi, é uma coisa gigantesca, muito a mais do que a gente tem que fazer. E aí eu digo a você, eu confesso, eu não trabalho um só dia. Eu não tenho um trabalho, eu tenho uma realização. Se você vier para o Corpo de Bombeiros na expectativa de você ficar rico, é melhor procurar outra coisa, tá? Mas eu te garanto que tu não vai ter um único dia que você diga assim, foi igual a ontem. Não vai ter, independente da tua função, independente da tua missão. Então, por exemplo, meu desejo particular enquanto bombeiro, depois que eu descobri a área de salvamento, era me especializar na área de salvamento. Então, fui buscar vários cursos nessa seara, de salvamento terrestre especificamente. Depois eu migrei para me especializar na parte de combate a incêndio, e aí hoje eu vivo essa dualidade. Mas dentro desses dois campos, a gente tem as disciplinas, por exemplo, de atendimento pré-hospitalar. Porque a gente vai precisar atender o próprio bombeiro, se ele se machucar durante uma ocorrência, e o cidadão. A gente tem os nossos protocolos, mas a gente também é vítima das próprias ocorrências. Então, assim, a gente precisa saber o que fazer se o nosso cair. E hoje eu trabalho na área de comunicação, então eu tive a oportunidade de fazer um curso específico interno da Secretaria de Defesa Social na área de comunicação, mas eu não tenho formação em jornalismo, eu não tenho formação nessa área de comunicação. É uma coisa que a gente está aprendendo, aprende e se espelha nos mais antigos em relação a isso e vai seguindo. Então, a carreira, ela é muito diversificada. Eu fiz curso na área, por exemplo, de prevenção e combate a incêndio para a parte de análise de projeto de incêndio, né? Quando você tem lá uma edificação com a classificação de risco específica, antes do vistoriador, do bombeiro ir até lá, a gente precisa verificar se teu projeto, teu mapa, né, ele está totalmente integrado em relação a onde vão estar os extintores, os hidrantes, o sistema de alarme, o sistema de detecção, se porventura tiver. Então, tem uma disciplina específica para isso, são mais de 150 horas que você vai estudar isso. Eu estudei, mas te confesso, cara, é uma área muito arenosa. É melhor estar no combate às chamas.
2: Muito bem. E tem também, né, Major, uma que eu queria destacar é essa questão da união das tropas. Por exemplo, a gente tem lá, enfim, que eu me lembro agora aqui, aquele caso no Rio Grande do Sul das enchentes, né? Equipes daqui foram para lá, vocês também têm todo esse apoio. Então, assim, quando acontece algo no país, vocês se unem ali. Isso tem muito também do Corpo de Bombeiros, né?
3: Pois é, Júlio, a gente teve esse episódio recente aí no dia 1 e 2 de maio, né? Desde a madrugada do dia 1 até o ponto crescente aí dia 2, e graças a Deus a coisa arrefeceu em relação a essa demanda. A corporação, ela foi questionada para o grupo de resposta a desastre que tem nacional. Todos os corpos de bombeiros se solidarizam um com os outros. Então a gente está observando e olhando um para o outro para dizer, ó, a gente precisa de mais apoio. 2022 a gente teve um maior desastre, eu ouso dizer, em relação a múltiplos aspectos, com mais de 130 vítimas, e a corporação, ela foi muito bem acolhida e assistida por corporações externas. A gente não tinha o que oferecer, além de muito trabalho, muito esforço, e a gente não vai em busca de nada além disso, de trabalho, de esforço, e principalmente que a gente suplanta tudo isso é com vontade. Falo sem nenhuma demagogia, sem nenhum ego. Então a gente não está aqui por uma retribuição pecuniária. A gente está aqui por uma necessidade, por uma missão, por uma vocação. Eu ouso dizer que a gente tem não um trabalho, a gente tem uma missão. E é salvar vidas e preservar patrimônio. Isso é um lema, isso é uma doutrina, isso é uma rotina. É o nosso mistério. A gente faz isso. Vocês comunicam. A gente pede esse apoio para poder fazer ecoar isso, para que a gente tenha a oportunidade de atender a quem precisa. Imagina se a gente consegue prevenir e fazer com que você que está nos ouvindo agora está com o teu prédio regular, está com o teu extintor funcionando, você sabe operar, você combate um princípio de incêndio. Tem um incêndio grande rodando, então a gente vai dar prioridade. Mas imagina um incêndio rodando grande, várias pessoas pedindo vazamento de gás porque esqueceram simplesmente a validade da mangueira ou deixaram seu celular conectado. Não dá para a gente atender todo mundo o tempo todo, né? Apesar de grande expansão, mas a gente ainda é limitado e temos essa consciência. Mas a gente suplanta tudo isso com vontade, com o investimento que tem recebido, e estamos buscando aí se qualificar e se especializar para servir melhor.
2: Muito bem. Vai lá, Kennedy.
4: Bom, sempre tive uma curiosidade em relação à atuação do Corpo de Bombeiros em grandes tragédias. Vocês trabalham de forma articulada com as outras forças de segurança. Queria que você explicasse para o nosso ouvinte como acontece essa articulação em um período, em um acontecimento de uma grande tragédia.
3: Vou reportar aí para, começando pela nossa base, né? Década de 70, os Estados Unidos, aí, a região aí norte, trazem a necessidade de combater incêndios florestais. Fazer, que isso tem a ver, João Paulo? Mas a gente tem a doutrina do sistema de comando de incidente a partir disso. Ou seja, você tem recursos limitados, esses recursos precisam ser aplicados de forma eficiente e você precisa de uma distribuição desses recursos. É exatamente como a gente trabalha numa condição de tragédia, numa condição de crise. A crise, ela tem algumas fases, e quanto mais a gente reduz o tempo de impacto e estabilização da crise, significa que a gente está trabalhando de forma eficiente. Então, um exemplo numérico bastante objetivo. Quanto tempo a gente leva para a gente conseguir fazer a mobilização das equipes? Então, a gente começa a doutrinar e a treinar as nossas guarnições para que elas sejam tratadas e equipadas já com a menor redução de tempo. O sistema de comando de incidente, você tem aí um indivíduo comandante que ele vai estar coordenando isso, mas você tem todo um staff de logística, de operações, de finanças, de estacionamento, porque, por exemplo, num incêndio, que é uma coisa de impacto, você precisa parar os carros de forma adequada para que eles possam sair para socorrer, sair para reabastecer, realocar para poder chegar a uma autoescada, uma autoplataforma. Então, tudo isso é estudado previamente. A gente faz alguns exercícios simulados. Então, por exemplo, a gente está na fase mais crítica da nossa operação inverno. Essa operação inverno, ela é discutida desde o mês de agosto do ano anterior. É quando a nossa curva baixa de relação à demanda e a gente para, senta, discute. Ó, nosso sistema de comando de incidente funcionou? como é que a gente está conseguindo operar? Em quanto tempo eu consigo mandar uma guarnição para os locais quentes, mais críticos? Porque a nossa geomorfologia aqui na região metropolitana e no próprio estado, ela não modificou muito. A gente tem mais gente morando onde não poderia ou não deveria, infelizmente. Então, a gente vai se adaptando e se adequando exatamente nesse formato. Além de termos um gabinete específico de crise que é instalado junto à Secretaria de Defesa Social, que eu não preciso ir em busca da informação. A informação ela vai estar do meu lado, porque eu estou com um profissional da Polícia Militar. A informação vai estar do meu lado, eu tenho um profissional lá do SAMU metropolitano para ajudar. A gente tem a Neoenergia, a gente tem a própria metrô, a gente tem o sistema de transporte, a gente tem, ou seja, todos os agentes de ordem pública ou privada que podem contribuir de forma direta ou indireta, eles vão estar com articulações em contribuição à operação. E aí nós não comandamos, não é um comando, como é que eu vou dizer, piramidal, é um comando horizontalizado em que, ó, o gestor da crise fica por conta do Corpo de Bombeiros por causa dessa situação, ó, agora a gente tem uma demanda que é com a polícia, então o gestor da crise está a polícia, mas eu estou lá para apoiar ele, ele está lá para nos apoiar, então a gente funciona desse formato, a comunicação ela felizmente tem melhorado muito, tem muito a melhorar, sem dúvida. Ah, eu gosto muito da ideia de que em potência nós somos tudo, em essência falta muito ainda para esse tudo chegar, mas a gente já tem otimizado muito esse recurso. Então recentemente a gente teve a estruturação da sala de gerenciamento estratégico dentro do complexo lá do quartel do Corpo de Bombeiros. O que é essa sala? Nesse ambiente a gente consegue reunir até 20 pessoas estratégicas para poder traçar a partir de uma ocorrência onde quer que esteja acontecendo no estado, que eu consigo fazer a transmissão da ocorrência para a nossa sala de gerenciamento e a partir dessa sala eu digo, ó, dá o gatilho aí para o pessoal da parte de eletricidade desligar a rede num quarteirão diferenciado. Exemplo do incêndio Caruaru, foi bastante noticiado, uma ocorrência muito complexa, muito difícil. Daqui da João de Barros, a gente estava transmitindo a informação, eu estava lá no terreno, a gente estava transmitindo a informação para poder reorientar o desligamento da rede. Nas primeiras 4 horas, a gente tinha 350 mil moradores. Em princípio, a estimativa que tinha sido dada é que a gente vai estar 350 mil pessoas, vão ficar sem energia elétrica, 2 hospitais. Quando a gente conseguiu transmitir a rede, termal, eles conseguiram identificar. Se a gente isolar esses pontos, a gente reduziu para menos de 10 mil pessoas prejudicadas. Então, tecnologia, estudo, análise estratégica e comunicação, o que a gente está tentando fazer a partir dessa perspectiva.
2: Importante demais, né, esse exemplo que o senhor trouxe aí desse caso de Caruaru. Agora, Major, a gente, né, quando tem um grande evento desse, um incêndio de grandes proporções ou alguma tragédia, enfim, quando tem algo que acontece e aí todo mundo se volta e diz, ah, e sabe da atuação, enfim, a gente sabe que o Corpo de Bombeiros está lá de prontidão, né, todas as horas, mas a gente que é da imprensa, a gente tem aqui um grupo, né, e recebe todos os dias, e às vezes eu me deparo e diz, caramba, é uma quantidade grande de ocorrências por dia, e que muitas vezes a população não sabe, eu repito, só sabe quando é uma tragédia grande que a imprensa divulga e tal, mas assim, todos os dias existe um número muito grande de ocorrências, né, Major?
3: Tem sim, a gente tem um espectro muito grande, né, infelizmente. Então, se a gente está sendo acionado, se a gente está sendo demandado, eu digo, a gente tem alguém sofrendo, tem alguém precisando. Não obstante a isso, os casos em que somos acionados poderiam ser evitados. Poxa, você saber que você poderia evitar, por exemplo, um acidente de carro se alguém não tivesse ingerido bebida alcoólica, se tivesse respeitado o limite de velocidade, você sabe, pô, dava para fazer alguma coisa antes para a gente não ter que ir ali tirar alguém das ferragens. Ou você está lá com o seu carregador com problema e você esquece desse detalhe e leva um choque elétrico. Então dava para ser evitado que você tenha essa verificação. E aí a gente precisa dessa colaboração de ordem preventiva. Independente do número de ocorrências que nós tenhamos que atender, a gente vai fazer o possível de forma estratégica, inteligente, tática, para poder atender e responder. Mas se a gente tem menos ocorrências, a gente consegue estar se preparando melhor dentro do quartel. Porque no quartel a gente não está descansando não, tá? A gente está com um plano de treinamento para justamente poder utilizar esses equipamentos de forma eficiente, a gente aprimorar os estudos que são repassados para a gente em relação a novos procedimentos. E aí, assim, existem análises, e uma das análises que a gente fez recente foi exatamente esse estudo comparativo. Se a gente for observar dos anos de 2025 e 2026, a gente já tem mais de 30% de aumento, na mesma fração de tempo de 3 meses, o número de incêndios em residências unifamiliares. Então, senhora dona de casa, o senhor dono de casa, ajuda o Corpo de Bombeiros, dá uma verificada na tua rede elétrica, troca a tua mangueira do gás, Não deixe as portas todas abertas quando sair de casa. Tenta desconectar aqueles equipamentos que não vão ser utilizados. Então, por exemplo, por que a gente deixar um roteador ligado durante o dia se a gente só vai voltar para casa à noite? Puxa ele da tomada. Tu vai economizar energia, tu vai evitar um problema. Para que a gente deixar plugado lá com a luzinha vermelha, me esqueci agora o nome.
2: Standby.
3: O standby ligado numa televisão que você vai chegar lá dois dias depois, vai passar um final de semana fora, alguma coisa nesse sentido. Ou, pô, dá para esperar o celular carregar um pouquinho, dá um cheiro no filho, conversa com a esposa, conversa com o marido, deixa o celular carregando num cantinho ali e monitora, tá? Monitora esse carregamento, porque grande parte das ocorrências acontece justamente nesse momento. Pra gente reduzir esses 30% a menos para o próximo trimestre aí, quadrimestre.
2: Muito bem. Vai lá, Kennedy.
4: Bom, o Corpo de Bombeiros também atua em grandes eventos. O próximo grande evento será o São João.
2: Isso.
4: Né? Como se dá essa atuação nos grandes eventos?
3: Perfeito. A gente tem aí macros, né? Carnaval é o nosso evento piloto para diversas coisas, justamente porque a gente tem uma coisa quase que vou ousar dizer, viu? Por favor, não me rechassem aqueles que gostam, mas você juntar milhares e milhares de pessoas, onde não cabem esses milhares e milhares de pessoas, onde você vai obstruir vias, onde você vai ter muita gente, nos horários onde tem maior taxa de insolação, bebendo e esquecendo de todos os limites, a gente precisa estar com uma preparação muito robusta. E o São João, ele está meio que concorrendo, tá? A gente, além de ter muita gente, a gente tem uma descentralização. E eu entendo que é uma questão de cultura, uma questão de economia, mas a gente precisa começar a atender e entender que precisamos ter a prevenção também associada. Então, para o São João, por exemplo, a gente tem a mobilização das equipes que vão lá para a área do Agreste, Zona da Mata e Sertão. A gente redistribui as equipes. Felizmente, a gente vai ter um incremento aí a partir do mês de junho de mais de 300 bombeiros, tanto oficiais quanto de praças. E isso vai ajudar a gente ter essa capilarização que é demandada para o período que é natural nosso, na nossa cultura. Mas eu friso primordialmente esse aspecto. Então, você que quer organizar aí seu evento junino, se antecipa, manda para a gente o projeto. Verifica direitinho como é que você vai fazer isso através dos nossos portais eletrônicos. A corporação, ela, para além do investimento da ordem material, o investimento da ordem da qualificação das nossas equipes, ela está conseguindo se capilarizar. São 15 novos quartéis. Esses 15 novos quartéis vão permitir que a gente possa chegar mais rápido e de forma melhor, mas o que nós queremos é não ter que ir até ali e contar principalmente para que a organização dos eventos ela assuma uma responsabilidade que é da ordem legal. Não é o Corpo de Bombeiros que está ali inventando, nós somos órgão executivo. A gente contribui sim com propostas de legislação para poder fazer com que o evento aconteça de uma forma mais segura. Então, o seu organizador do evento, bota na tua conta aí de lucro e na tua conta de investimento, ambulância, contratação médica, posto de saúde, extintores carregados e dimensionados de forma adequada, porque você, muitas das vezes, infelizmente, a gente se depara com o cenário de que a equipe que você vai estar contratando para trabalhar para você, para ela ter uma qualificação para usar esse recurso de primeira resposta, e aí a gente se depara às vezes com ocorrências e cenários em que o sujeito simplesmente bota um extintor que não foi testado, não está certificado, aquilo ali passa pela fiscalização, porque é uma fiscalização, e aí a gente está falando de uma série de eventos que acontecem ao mesmo tempo, a fiscalização ela não deu conta de verificar que o extintor estava com problema, aí alguém vai precisar utilizar e não consegue. E aquele sinistro ele se propaga de uma forma superdimensionada. Então, de fato, Carnaval, São João, são dois macros que a gente tem pilotos em relação à testagem das nossas operações e da nossa capacidade de entendimento aí do sistema de comando de incidente.
2: Semana passada, né, Kennedy, a gente recebeu o Coronel Barros aqui da Polícia Militar e ele falava sobre isso, né? Ele dizia, olha, vocês não imaginam o trabalho que dá o São João, porque são vários os municípios, ele até citou Gravatá, Caruaru, Petrolina, enfim, então assim, né, tem que colocar a tropa ali e tal, dá um trabalho danado e certamente, né, a vocês aí a fazer esse trabalho brilhante, mas tem que ser realmente assim com muita antecedência e preparar tudo. Ô, Major, a gente está chegando ao fim, mas eu queria comentar sobre uma questão que, vez por outra, a gente se depara. Não sei como é que está essa questão hoje em dia, mas a gente já fez tanta reportagem falando da questão dos trotes que as pessoas, não é, infelizmente, passam. E aí eu não estou falando de criança, não, que faz de repente na maldade, né? São trotes com o sentido realmente de atrapalhar as operações, seja da polícia, seja do Corpo de Bombeiros. Como é que anda essa questão? Infelizmente, isso ainda acontece?
3: Infelizmente, isso ainda acontece e acontece muito. Eu vou te trazer um dado dos registros que nós recebemos, né? E nós conseguimos identificar mais de 30% desses registros recebidos são de trote. A gente está falando de, a cada 100 ligações, 30 são trote. Parece uma coisa assim, poxa, mas a pessoa está ligando para brincar com alguém que vai ter a obrigação de salvar. É isso mesmo que eu estou falando. A gente está falando aí dessa estimativa, mas felizmente a gente está com a contratação específica e grande parte das nossas ligações hoje, né, é difícil você pedir um número de telefone e ter um telefone fixo, né? É difícil. Então a gente tem um sistema que está sendo implementado que agora a gente consegue fazer a triangulação do GPS. A gente só pede a confirmação da informação e do dado. E a gente já consegue perceber e desconectar esse indivíduo, esse criminoso, porque o trote é um crime, esse criminoso a partir disso. E a gente já tem registros de prisões e detenções que estão sendo desenvolvidas justamente depois que esse sistema recebeu. Então, a partir do momento que você liga para algum serviço de emergência, esse serviço de emergência, ele consegue captar de onde você está falando, é marcado a sua posição e é identificado. Então, para teres ideia, a gente recebe às vezes ligações que são de outro município dando conta de uma ocorrência em algum outro local. E aí você não está brincando com a vida dos outros apenas, você está brincando com a sua, inclusive. Você está pondo em risco a sua vida. Essa brincadeira, que parece uma coisa, aspas, engraçada, ela pode prejudicar bastante o nosso tempo de resposta, porque a gente não vai questionar muito se tem ou não tem um registro de um incêndio, por exemplo. A gente não pode perder tempo. 3 minutos são suficientes para um incêndio se desenvolver. 45 segundos a 1 minuto é a coisa que a gente pode desenvolver um choque irreversível. E aí eu peço apoio à população, a quem nos escuta, que denuncie, ligue para o Disque Denúncia, informe que tem alguém que vive fazendo esse trote e a gente vai seguir o trâmite para a investigação relacionada a isso. E você, indivíduo que está fazendo esse aspecto, não vai tardar muito para que você esteja atrás das grades, evitando que outras pessoas sofram com a sua atitude leviana e criminosa.
2: Muito bem, infelizmente isso ainda acontece, né? É algo impressionante. Chegando ao fim, mas Kennedy...
4: Bom, Major, o senhor já falou sobre diversos assuntos e, para finalizar, nós gostaríamos que o senhor deixasse um recado a quem está nos escutando nesse momento.
3: Pois não, Kennedy. Eu primeiro gostaria de agradecer bastante o espaço, a oportunidade de estar dividindo aqui. Eu acho que prevenção e conhecimento, ele nunca são bastante. Nunca serão bastante. A corporação está à disposição da sociedade pernambucana. Você pode confiar no seu Corpo de Bombeiros, um dos melhores corpos de bombeiros do Brasil. Eu não tenho nenhuma modéstia em dizer isso, porque a gente busca essa excelência. Sejam preventivos, acompanhe as nossas redes sociais, porque também utilizamos esse meio de comunicação para que você aprenda, entenda como é que a gente trabalha, o que é que a gente pode oferecer e fornecer à sociedade. E em caso de emergência, não pestanejem. Eu chamo a atenção que a gente tem muita gente e a gente acompanha e monitora as redes sociais, as nossas inclusive. A gente recebe ocorrência às vezes primeiro através das plataformas de rede social do que através do número 193, para você ter ideia. Tem ocorrência que a gente está registrando a partir do momento desse monitoramento, onde as pessoas estão filmando o que está acontecendo, ao invés de ligarem para pedir socorro. Gente, eu sei que a nossa era é uma era de conectividade, é uma era que tem todo mundo aí transmitindo tudo o que está acontecendo do outro lado do mundo em tempo real, mas tem gente que está precisando de apoio, tem gente que está precisando de ajuda. Então, não filma não, liga para o 193, a corporação vai estar à disposição 24 horas através desse número. E muito obrigado pela oportunidade de dividir um pouco mais para tornar um Pernambuco ainda mais seguro.
2: Major João Paulo, representando o Corpo de Bombeiros Militar do Estado de Pernambuco, né? Nesse nosso programa A Cidade é Sua. Kennedy, um forte abraço para você.
4: Um forte abraço, Júlio, a você, aos ouvintes e ao Major. Até a próxima.
2: Major, forte abraço mais uma vez. Muito obrigado e conte sempre, né, com a imprensa. Em nome da TMC, a gente, né, parabeniza mais uma vez e agradece todo o trabalho da corporação. E seguimos, né, fazendo sempre ali o bem, e a gente, né, sempre vai reconhecer esse trabalho do Corpo de Bombeiros. Forte abraço.
3: Salve.
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0: Vamos agora direto para o Reino Unido no noticiário internacional, porque o ex-príncipe Andrei voltou a ser alvo de investigação por suspeita de crime sexual e ligações com Jeffrey Epstein. E também teve a convocação da seleção inglesa para a Copa do Mundo, com algumas ausências que chamaram a atenção. Nossa correspondente Marina Isidro tem os detalhes.
1: Há uns 3 meses, o Andrew foi detido aqui na Inglaterra por suspeita de má conduta em cargo público, de ter compartilhado documentos confidenciais com Jeffrey Epstein, quando ele era enviado especial de negócios no Reino Unido. Mas agora se sabe que a investigação da polícia britânica não é limitada a isso e que o irmão do rei Charles é suspeito de potenciais crimes sexuais. Então, autoridades seguem investigando a denúncia de uma mulher que teria sido vítima de tráfico sexual trazida para o Reino Unido por Epstein para que Andrew tivesse relações sexuais com ela dentro de uma residência da família real em 2010. E a polícia também pede agora que outras vítimas de Epstein entrem em contato. Andrew perdeu todos os títulos reais, inclusive de príncipe. Hoje, as despesas dele de moradia e de segurança são pagas.

0: Tem mais uma pergunta.
1: O Felipe já estava aqui assim, ó. Tem.
0: Que é isso. Aliás, a gente comemorou, né? A gente registrou a vitória do Arsenal, a gente esqueceu de registrar a vitória do Aston Villa, né? Que fazia 44 anos, não ganhava um título e o Aston Villa ganhou a segunda divisão, a Liga Europa, né? É, mas enfim, parabéns pro Aston Villa, que é o time do Black Sabbath. Enfim, agora sai a convocação, né? E todo mundo esperando que a taça volte para casa. É isso, Marina?
2: Sempre esperam, né, Felipe? E o time do Black Sabbath e do Príncipe William.
0: Verdade, tá? Também. Verdade.
2: Não, vamos falar de continuar falando de futebol aqui, né? A gente adora. Agora há pouco, o técnico Thomas Tuchel divulgou a lista dos convocados para a Copa da Seleção da Inglaterra. A seleção inglesa divulgou um vídeo muito cool, criativo, um estilo gráfico anos 70, música dos Beatles, com os nomes dos convocados. Então, a gente tem assim, nomes como do atacante Harry Kane, do Jude Bellingham, estão confirmados. Ausências mais comentadas ali estão a do Trent Alexander-Arnold, do Real Madrid, do Phil Foden, do Manchester City, né? Então, lembrando que a Inglaterra estreia na Copa do Mundo contra a Croácia, dia 17 de junho, atrás de um título que não vem desde 1966. Há muito tempo, né? Ninguém mais se lembra desse título, foi o único. E essa musiquinha, né? Essa frase, né? Se tá voltando para casa, para mim essa é a parte mais chata. Porque essa música, It's Coming Home, né? Que foi uma música da Euro de anos atrás, vai ficar tocando, né? Música chiclete aqui. Mas é muito curioso ver a forma como os ingleses torcem para a sua seleção, né? Depois a gente pode falar mais sobre isso com mais detalhe, mas sim, sempre ficam naquela esperança, né? É um misto de pessimismo com esperança de que vai voltar para casa. A taça vai voltar para casa depois de tantos anos.
0: E enquanto isso, as meninas brilham, né? As meninas ganharam 2 euros seguidas. A seleção das jogadores de futebol feminino da Inglaterra ganhou, inclusive, a última da Espanha, que era a favorita e tudo mais. A última, a penúltima, não vou me lembrar agora, mas a Espanha que era a grande favorita. Enfim, estão olhando para o lado errado, né, Marina? Em vez de olhar para os homens, tem que olhar para as mulheres, né?
2: A seleção feminina da Inglaterra é super campeã. Uhum. Super campeã. Elas, sim, têm muitos títulos relevantes recentes.

0: edição do Fórum Esfera Brasil, que reúne pré-candidatos à presidência em 2026, além de ministros, empresários e marqueteiros políticos, está acontecendo nesse final de semana no Guarujá, em São Paulo. O nosso repórter Rafael Tebas foi ao evento e conversou com o ministro de Minas e Energias, Alexandre Silveira. Ele comentou sobre o leilão de baterias, o impacto da guerra no Oriente Médio, no combustível e sobre o encontro recente entre o presidente Lula e o presidente americano Donald Trump. Vamos ouvir.
1: A gente conversa agora com o ministro de Minas e Energia, Alexandre Silveira, aqui na TMC. Ministro, muito obrigado por nos atender. Agora há pouco, no Fórum Esfera, o senhor comentou sobre o leilão de baterias. Em 15 dias, alguma novidade em relação a esse assunto? E como que isso pode impactar o consumidor diretamente, pensando no futuro? Por exemplo, a conta de luz, que todo mundo pensa bastante.
2: Na verdade, nenhuma alteração. É uma inovação fundamental para que a gente possa estabilizar o sistema, para que a gente possa dar o primeiro passo para que a gente tenha condições, aí sim, de avançar com a eólica, com solar, porque essas intermitentes entram no sistema hoje criando instabilidade. E nós precisamos, quando elas aumentam, aumentar a potência, aumentar a energia firme e despachável, que é as térmicas, que são as nossas hidrelétricas. E nós sabemos que as hidrelétricas não avançam há muito tempo no Brasil. As últimas foram feitas durante os dois mandatos do presidente Lula. Por isso, aumenta a necessidade térmica. A bateria é uma alternativa fundamental, que é o BESS. Vamos fazer esse leilão. Tivemos que conversar com o mundo inteiro, porque como é uma inovação, precisava da gente ter segurança se nós podemos ou não colocar conteúdo local. Queremos colocar porque queremos a nossa indústria participando e se fortalecendo, mas estamos estudando o percentual e como fazer isso para garantir o sucesso do leilão e uma inovação tão fundamental para o desenvolvimento da sustentabilidade, o desenvolvimento dos investimentos, mais geração de emprego e renda nas renováveis no Brasil.
1: Em relação aos combustíveis, essa é uma questão também muito importante, não vai haver desabastecimento e como que a guerra também no Oriente Médio impacta em relação a essa pauta?
2: O Brasil é um dos países que foram menos impactados. Por quê? Primeiro porque somos exportadores de óleo, somos quase autossustentáveis na produção de diesel e de gasolina, o nosso etanol ajuda muito, o biodiesel ajuda muito, a nossa matriz é muito consistente, temos muita matéria-prima. Segundo, porque o governo do presidente Lula, de forma rápida, célere, tomou todas as providências para minimizar os impactos dessa guerra na bomba de gasolina para o consumidor brasileiro, para a economia nacional. Tivemos o menor impacto de todos os países do mundo, mas é preocupante. E o presidente Lula levou essa preocupação ao presidente Trump. Eu estava presente, dizendo que a economia do mundo inteiro preocupa-se. Por quê? Porque é necessário que a gente tire o povo da fome, da miséria, que a gente faça a inclusão, o desenvolvimento econômico e social. E, em especial, nos países em desenvolvimento como o Brasil. E nós fizemos e conseguimos até agora muitos avanços para que a gente e ninguém do povo brasileiro pague pelo preço de uma guerra que não é nossa. Mas precisamos de fazer absolutamente tudo para que essa guerra termine o mais rápido possível. Primeiro porque termina aquilo que machuca a todos, que é tantas vidas sendo ceifadas. Segundo, porque impacta a economia também matando, porque gera mais fome, mais miséria, menos desenvolvimento econômico com inclusão.
1: Ministro, muito obrigado pela entrevista. Para a gente fechar, ano eleitoral, de que forma o senhor observa essas próximas semanas, próximos meses também, durante esse ano eleitoral?
2: Com otimismo. O presidente Lula retomou todas as políticas públicas tão fundamentais a melhorar a vida da população brasileira e implementou outras tantas. O Brasil cresceu, tem o menor índice de desemprego da sua história, o Brasil está se desenvolvendo, está dialogando com o mundo, isso é fundamental para atrair investimentos nos setores fundamentais da economia. Estamos, no dia a dia, fazendo muitas coisas na infraestrutura, na inclusão, e por isso os resultados, naturalmente, eu quero acreditar, virão na confiança, e nós teremos pela quarta vez o grande líder, que é o presidente Lula, líder da maior democracia do mundo, o único a governar uma democracia de um país transcontinental como o Brasil, por 3 vezes, e eu espero que pela 4ª.
1: Muito obrigado pela entrevista, ministro. Valeu.
2: À disposição sempre.
0: O governo federal determinou novas regras para a atuação das plataformas digitais no Brasil. O pesquisador Rafael Evangelista, do LabHOR, órgão integrante da Unicamp, comentou as novas diretrizes em entrevista para a TMC.
3: Bom, professor, essas alterações que vieram nesses decretos aí, o senhor entende que tem o alcance necessário para mudar de alguma forma esse cenário com relação a postagens criminosas, fake news, deep fake, né? Nudes e tudo mais?
4: Eu considero que sim. Eu acho que tem um alcance muito interessante, e eu acho que é importante que é uma regulamentação que olha agora para riscos sistêmicos, né? Não olha para postagens individuais, algo assim. É algo mais em volume, em massa, que possa de fato afetar questões como ataques à democracia e questões desse tipo.
5: E existe um prazo de adaptação, um prazo de transição?
4: Tem. Quem vai determinar esses prazos e vai fazer essa fiscalização é a ANPD. E isso é algo muito positivo, porque a ANPD é agora uma agência muito capacitada, que entende tecnicamente da internet e que vai poder, acho que por diversas normas e portarias que vai soltar agora, nos próximos meses, vai poder estabelecer um contato com as plataformas, colocar essa abertura para canais de denúncia dos usuários, e aí ter uma atuação mais frequente com relação a esse acompanhamento, e a que as plataformas sejam mais transparentes também com relação às políticas que elas empregam no gerenciamento dos conteúdos de terceiros que circulam por elas.
3: E professor, já que o senhor falou de responsabilidades, né? Vamos explicar então para quem está nos acompanhando como é que ficam, como é que eu posso dizer assim, a divisão das responsabilidades, como é que fica essa divisão. Então, a gente tem responsabilidade para quem produz esse conteúdo, para quem divulga, compartilha esse conteúdo, e para quem hospeda esse conteúdo. E aí que entra a responsabilidade das chamadas Big Techs, é mais ou menos isso.
4: Isso é importante, porque se reconhece agora que as Big Techs, as plataformas, e são as maiores plataformas, não é qualquer plataforma, se reconhece agora que quando elas sugerem conteúdos para as pessoas, elas são parcialmente responsáveis por esse conteúdo. E aí a gente joga para trás uma ideia de que elas eram um intermediário neutro. Elas não são intermediário neutro se elas estão sugerindo conteúdos para as pessoas. Se o que a gente está recebendo não é exatamente só aquilo pelo qual a gente assinou, uma pessoa que você seguiu, algo assim. Mas é algo que a plataforma vai sugerindo para você quando ela entende que existe algo que pode viralizar e que beneficia o modelo de negócios dela. Então ela agora se torna, é reconhecida como alguém responsável, que tem que ter algum tipo de cuidado naquele ambiente, né? Ela deve se responsabilizar por um certo cuidado para que você não tenha coisas que possam prejudicar a sociedade.
3: É como se fosse assim, professor, a conversa de balcão de padaria, né? Aquela coisa etérea chamada algoritmo, que não é etérea coisa nenhuma, então ela tem uma certa culpa, né?
4: Tem, muita culpa. Então, a questão do risco sistêmico, essa ideia de risco sistêmico é muito importante, porque é pelo algoritmo que esse risco sistêmico se torna material. Quer dizer, quando ela identifica aquele conteúdo que também a beneficia, porque aquilo atrai muita atenção, ela se torna responsável por aquilo também. Ela faz isso por meio de algoritmos que utilizam dados que eles têm sobre nós. Então, eles têm um conhecimento profundo sobre os usuários e usam esse conhecimento profundo que eles têm sobre os usuários para fazer sugestões de conteúdos que possam prender as pessoas mais na tela, possam engajar, despertar reações, que é o que interessa para elas. Então, é um avanço enorme a gente ter um reconhecimento de que essa é uma responsabilidade delas também. E, ao mesmo tempo, também não é uma lei que vai agora colocar elas como somente a única responsável, não é isso. Mas elas também são responsáveis e têm que ter um contato com o poder público para gerenciar esse ambiente.
5: Professor, só para a gente encerrar, a gente está em ano de eleição, esse conteúdo, se for eleitoral, ele também vai responder ou vai ter que seguir as mesmas regras, vai ter a responsabilização?
4: Existem normas específicas para o conteúdo de campanha, isso é importante, e o TSE já tem acompanhado bastante essa questão. Mas o que escapou na última campanha presidencial, foram conteúdos que têm um caráter político, mas não são necessariamente de campanha, não são oficiais, que foram conteúdos de ataque à democracia. Então, se reconhece agora que esses conteúdos foram sistematicamente distribuídos para as pessoas. Então, é nesse sentido que existe, claro, uma conexão, não é, entre um conteúdo que não é um conteúdo de campanha, mas é um conteúdo político. Quando você tem incitação para que as pessoas deem golpe de Estado, isso é um conteúdo claramente político.
0: E agora vamos falar de esporte, porque 200 mil figurinhas da Copa do Mundo falsificadas foram apreendidas pela Polícia Civil do Rio em um ônibus na Baixada Fluminense. O material estava junto com uma carga de camisas e bonés da seleção brasileira, também falsificados. O Rafael Alves tem os detalhes.
6: A Polícia Civil do Rio abriu uma investigação para identificar onde são fabricadas e como seria feita a distribuição das 200 mil figurinhas falsificadas da Copa do Mundo que foram apreendidas. O material foi localizado em um ônibus que passava pela rodovia Presidente Dutra, na altura de Nova Iguaçu, na Baixada Fluminense. Os policiais também localizaram e apreenderam milhares de produtos falsificados da seleção brasileira, como camisas e bonés. A ação da Delegacia de Repressão aos Crimes contra a Propriedade Material aconteceu após os agentes receberem informações de inteligência sobre produtos falsificados que saíram de São Paulo e estariam em um ônibus a caminho do Rio. O delegado Vitor Tutman, responsável por essa apreensão, fez um alerta para as pessoas saberem como identificar esses produtos.
7: Essas figurinhas têm uma característica em relação aos originais, principalmente a embalagem dessas figurinhas é feita com um papel mais grosso, mais poroso em relação às originais, e além das figurinhas propriamente ditas, a estampa dos jogadores, né? Essas falsificadas possuem uma qualidade, uma resolução mais baixa, e além disso o papel da impressão é de menor qualidade, menos brilhoso, mais opaco.
6: Segundo a Polícia Civil, o material seria distribuído no município do Rio e também na região metropolitana do estado. Os agentes conseguiram localizar o ônibus com a carga na rodovia Presidente Dutra, a principal do país e que liga o estado paulista ao Rio de Janeiro. A ação teve como objetivo prevenir que o material entrasse no mercado formal de produtos falsificados no Rio de Janeiro. Agora, os materiais vão passar por perícia e depois vão ser inutilizados, já que violam direitos das marcas que produzem os produtos e os direitos do consumidor.
0: E vamos falar de tecnologia, porque em meio ao avanço acelerado da inteligência artificial, uma frase tem se repetido cada vez mais no mercado de tecnologia: o diferencial será o lado humano. Mas afinal, o que essa ideia realmente significa? Na coluna Sem Dó, o filósofo Luiz Felipe Pondé analisa esse discurso e questiona se a expressão não funciona apenas como uma forma de amenizar o temor da substituição pelas máquinas.
8: Hoje nós vamos fazer um exercício, um micro exercício, daquilo que em filosofia se chama de filosofia analítica. E é quando você pega uma palavra e você analisa ela, reflete sobre ela, vê, afinal de contas, o que ela quer dizer. Isso é básico. A expressão na era da IA, nós teremos que ser mais humanos, normalmente é falado em contextos de marketing, de IA, de empresas que trabalham ou que fazem, seja o que for, pessoas que palestram sobre IA, ou seja, todo um mercado que gira ao redor da inteligência artificial. E um dos temas sempre é aquele medo de que, afinal de contas, o que a gente vai fazer, o que a gente traz, digamos assim, de importante, se a IA é capaz de fazer tanta coisa melhor do que nós. E aí vem a máxima. Não, na era da IA, a gente vai ter que ser mais humano. Agora eu pergunto, vamos lá, você e eu pensar aqui. O que quer dizer humano? O que é o ser humano? O ser humano é um ser capaz de atos de generosidade e capaz da mais baixa mesquinharia. Ele é capaz de cuidar de pessoas que sofrem e ele é capaz de fazer guerras extremamente mortíferas. O ser humano é capaz de trabalhar duro dia a dia, mas ao mesmo tempo ele é capaz de roubar, fraudar, tirar dinheiro de pessoas vulneráveis, como a gente viu no Brasil no caso da fraude do INSS. O ser humano mente, em política então mente o tempo inteiro. Às vezes o ser humano também diz a verdade, normalmente custa caro quando alguém faz isso. O ser humano é corajoso, muitas vezes é covarde também. Então o que, que alguém quer dizer quando na era da IA o ser humano vai ser mais humano? Supondo que existe alguma outra característica do ser humano além daquelas que eu elenquei aqui rapidamente, e eu as elenquei a partir da história e não inventei coisa nenhuma, e do comportamento do ser humano. Portanto, a frase na era da IA, o ser humano vai ter que ser mais humano, é uma frase que não significa nada. A única função dela é fazer um elogio vazio ao ser humano e dizer para ele, não, você tem características humanas que a IA não terá. A IA não será generosa e não será mesquinha. Ela não salvará vidas e ela não massacrará pessoas. Será que é isso? Mas, no fundo, essa frase é pura enrolação.
0: Vamos falar de cultura, porque a produção teatral em São Paulo movimenta muitos investimentos e o mercado de trabalho. Segundo a Secretaria Municipal de Cultura, cerca de 1.200.000 pessoas são beneficiadas por produtos culturais. A nossa apresentadora Estela Ribeiro conversou com alguns produtores e traz mais números do mercado teatral na cidade.
9: Bom, a gente pode imaginar que a produção teatral ocupa grande parte do cenário cultural da cidade de São Paulo, né? Segundo a Secretaria Municipal de Cultura, em 2025, teatros e centros culturais municipais registraram 972 produções teatrais. Locais como o Centro Cultural São Paulo, aquele que fica ali na Estação Vergueiro do metrô, contou com 262 dessas produções. Os programas de fomento contemplaram 28 produções através de editais, o que gerou cerca de 280 contratações artísticas só nesse período. Público atingido? 60 mil pessoas. Estou falando só de teatro, viu? Porque se a gente for falar de outras linguagens culturais, o público total chega a mais de 1 milhão e 200 mil pessoas. E o total de din-din investido? 10 milhões de reais. O André Ascioli é presidente da APTI, Associação de Produtores de Teatro Independente, e conta para a gente um pouquinho sobre esse cenário de produção em São Paulo.
10: São Paulo é considerado o maior capital cultural da América Latina. Então, quer dizer, e ele não é isso só por conta da nossa criatividade, ele é isso por conta do volume, que é muito grande. Então, de fato, a gente tem hoje em dia uma cadeia de produção independente muito gigante. É o que move a cultura, desde pequenos produtores a grandes produtores.
9: A Morente Forte é uma produtora com peças icônicas ao longo dos seus 40 anos de história. Célia Forte é uma das sócias e fala um pouquinho para a gente dessa trajetória.
11: A nossa posição no mercado, Estela, é uma posição consolidada, bem consolidada, né? Basicamente, nós somos produtores de teatro de prosa ou musicais nacionais, né? Mas não estilo Broadway, essas coisas.
9: E uma das produções da Morente Forte em 2025 foi o monólogo Olhos nos Olhos, com a atriz Ana Lúcia Torre.
11: Esse espetáculo foi produzido com recursos próprios, porque como é um espetáculo pequeno, então você consegue, com a bilheteria, dar conta do espetáculo quando é um sucesso. Quando não é, também o produtor acaba tendo um prejuízo.
10: Esse projeto pode custar desde R$80 mil até os valores que a gente tem e que são verdadeiros e concretos, de 1 milhão, 2 milhões, 3 milhões. O musical, desses musicais que a gente costuma ver aí, a média de custo desses musicais são 3 milhões. Aí você fala, nossa, mas 3 milhões é um absurdo. Quando você olha a planilha, falta dinheiro. São Paulo é um exemplo em termos de possibilidades de editais para poder fomentar e ajudar que as produções aconteçam. Já foi várias vezes exemplo para outros municípios do nosso país, como também até de outros países também que já usaram esse modelo de negócio.
11: Outra peça que nós produzimos também foi a Felicidade, com músicas, com direção musical do Zé Cavaleiro, um elenco maravilhoso, bem grande. E aí sim, nós precisamos de leis de incentivos. Se você não tiver leis de incentivos, você não consegue montar um espetáculo no Brasil.
9: Thiago Catelani é coordenador de produção da Quest Consult e traz dados importantes sobre a principal lei federal de incentivo.
12: A Lei Rouanet é o principal mecanismo de fomento à cultura do Brasil. Ela permite que empresas direcionem parte do imposto de renda para projetos culturais aprovados pelo governo federal.
11: Extremamente íntegra e você tem que prestar conta de tudo que você paga. O dinheiro é auditado pelo próprio Banco do Brasil e pelo Ministério da Cultura, pelo MINC. Então, qualquer trabalho, qualquer trabalhador, qualquer profissional que você empregue, você tem que ser emitido uma nota fiscal, tem que falar por que você pagou aquilo, que todos os profissionais são pagos através de um teto pela média do que se paga no teatro. Então, é absolutamente idônea para você montar um espetáculo.
12: Um estudo recente da FGV mostrou o tamanho real desse impacto. Só em 2024, quase 5 mil projetos foram executados, gerando mais de 230 mil postos de trabalho e alcançando 89 milhões de pessoas como público. E tem um dado que pouca gente conhece, Estela. A Lei Rouanet movimenta uma cadeia produtiva que gera quase 4 bilhões em impostos para o país, além de contemplar 59% das ações que chegam a áreas periféricas e vulneráveis.
11: Fui impactada em torno de 200 e poucas pessoas somente nessas três produções. Movimentou um público de mais de 47 mil, quase 50 mil pessoas que já estiveram nas plateias dessas peças de teatro. Então, quer dizer, o teatro sim movimenta, sim, o teatro é uma grande, individualmente é uma pequena empresa, quando junta como entidade, é uma grande empresa que emprega muita gente e que movimenta muitos recursos, mas que também movimenta muita gente, né? Então, como a Morente Forte há muitos anos produz, assim como outros grandes colegas, produtoras e produtores que estão no mercado, as pessoas sérias, as empresas já acompanham o trabalho e já acreditam que aquele produto vai sair, que vai ter uma entrega ótima e que vai ficar todo mundo satisfeito. O público, o patrocinador e os artistas, né?
9: E quando não há dinheiro de incentivo, de patrocinadores, os produtores culturais se viram de diversas maneiras para poder viabilizar suas montagens.
10: São projetos que as pessoas fazem exatamente como você colocou: ou você faz vaquinha, ou você pega dinheiro próprio e faz um investimento, ou você faz um acordo com o teatro que você vai trabalhar, para trabalhar via porcentagem, um aluguel do teatro. Então, a maioria das produções são executadas desse jeito.
9: E nem sempre os apoios são feitos através de dinheiro. Muitas vezes é parceria, permuta. A gente aqui na TMC, por exemplo, apoia culturalmente algumas peças e alguns teatros de São Paulo.
12: Cultura não é gasto, é investimento com retorno real.
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0: amigos, eu sou Mirelle Moschella. Muito bom estar aqui com você. Você está, por acaso, nos escutando no carro? Ou você está no fone? Você está indo para o seu longão logo cedinho, nessa sua caminhada, na sua correria, na sua rotina? Ou você está de boa hoje? Porque também o descanso faz parte. Já já vou falar sobre isso com a nossa convidada, trocar, né, essa figurinha sobre o descanso, que também faz parte da nossa rotina. É bom e todo mundo gosta, não é verdade? Mas será que você corre uma meia maratona? Você é daqueles que está começando agora a correr 5 quilômetros? O mais importante, repito, hein, eu sempre digo aqui no começo do Corre TMC, tem que tirar o popô do sofá e fazer um exercício, porque o corpo, a alma e a mente agradecem, não é verdade? Falando em corrida de rua, por acaso você já ouviu falar da Ticket Sports? Sim ou com certeza? Porque se você já fez uma inscrição de corrida de rua ou de qualquer outro esporte, você já teve que entrar, então, em uma das maiores e principais plataformas, né, do país, quando o assunto é corrida e também de outros esportes, e funciona como praticamente uma ponte, né, entre o atleta e o evento esportivo. Então, para a gente falar sobre essa gigante no mercado, eu vou dar boas-vindas para ele, que já está em contato aqui com a gente do Corre TMC, que é o Daniel Krutman, CEO da Ticket Sports. Alô, alô, Daniel, como é que você está? Tudo bem? Bem-vindo ao Corre TMC.
1: Obrigado, Mi. Obrigado a todos da Transamérica, da TMC. É um prazer enorme estar aqui para falar de inscrição, de corrida e de esporte, que são as minhas coisas preferidas no mundo.
0: E eu acho que é de vocês, Daniel, também. Vambora, vamos com tudo, porque para falar então de Ticket Sports, já vou perguntar, né? A corrida, ela virou um fenômeno cultural, é o boom daqueles gigantes, né? E sobre os dados, o que você pode falar para a gente? Quem é o corredor hoje no Brasil, Daniel?
1: Essa é uma pergunta que a gente tenta responder sempre. São atualmente 15 milhões de corredores no Brasil, espalhados pelos todos os estados do Brasil, com seu comportamento, sua identidade, um público super heterodoxo. Não tem como ter uma persona só para o corredor brasileiro, mas tem algumas coisas que nos definem como unidade, essa questão da comunidade, essa questão de estar junto. O corredor brasileiro, ele gosta de estar cercado de amigos, cercado de pessoas que façam sentido na vida dele. Ele gosta de menores distâncias de entrada, mas também está cada vez mais chegando nos 21, nos 42K. E temos aí um universo inteiro, um continente inteiro de pessoas correndo e curtindo essa mudança social, que eu costumo dizer que está longe de ser um hype, está longe de ser uma moda, e é muito mais um jeito de enxergar o mundo e uma mudança de valores na sociedade.
0: É isso, são 15 milhões hoje de corredores e pessoas que querem correr todas as distâncias, né? Como o próprio Daniel disse aqui pra gente, distância de 5, distância de 10. E só para você, ouvinte, né? Te colocar também, eu quero colocar ela na roda, que é a nossa convidada também, Ana Paula Moura, que é Ana Paula, mais conhecida como Mourinha. Bem-vinda também, né, Mourinha?
2: Obrigada.
0: Com certeza, Mourinha, você já se inscreveu numa corrida que tinha que fazer a inscrição pela Ticket Sports, né?
2: Com certeza absoluta, várias.
0: É isso, várias. Então, Daniel, para a gente tentar entender um pouquinho mais do mercado da corrida hoje, a corrida, ela virou um grande negócio. Mas dá para dizer que a corrida hoje, ela é uma indústria?
1: Olha, eu não gosto da palavra indústria. Eu acho que a palavra indústria cria uma falsa expectativa de pasteurização, de que tudo é igual e toda a experiência, ela é, vamos dizer, industrializada. Eu gosto mais de falar como um setor. É um setor econômico cada vez mais relevante, mas ainda longe de ser tão relevante quanto deveria. E ainda enfrenta um grande tabu com relação a negócios. Então, nós vemos muitas vezes que as pessoas acham que o esporte não é um lugar para se ganhar dinheiro, não é um lugar para se prosperar. É quase às vezes como se fosse um pecado ganhar dinheiro para o esporte. A gente vê isso em outros setores também, na educação, enfim. Mas tentamos lutar.

0: contra isso em benefício da Covid. Quanto mais for um setor econômico relevante, mais inovação vai ter, mais acesso vai ter, mais oportunidades para trabalhar com isso, que é uma grande paixão, vai ter mais patrocínio a atletas. Então, é muito mais sobre trazer visibilidade e identidade do que propriamente se colocar como uma indústria. É um setor, mas é mais do que tudo uma mudança de paradigma. Eu bem que falei, é sobre uma nova estrutura da sociedade que se preocupa muito menos, por exemplo, em beber ou em sair de balada e muito mais em estar junto, conectado através do esporte.
1: Isso é uma mudança que a gente tem visto assim, muito na nossa rotina, de pessoas que estão acordando na madrugada, claro, para correr 5 horas da manhã. Maurinha, você gosta de correr mais na madrugada, assim, 5, 6 da manhã ou não?
2: Eu sou 100K matinal, absolutamente. Acordo cedo para correr.
1: É isso, mas também já foi, porque acho que tem toda uma fase, quem não passou por isso, de você chegar de madrugada na balada, né?
2: Com certeza.
1: É isso.
2: Mudança de comportamento, né?
1: É isso. Mudança de comportamento, a gente vai falar muito sobre isso. Agora, Daniel, falando, você falou agora de patrocínios, né? Que eu acho que é um assunto que nos interessa. Essa também, em relação a essa conexão e essa relação com as marcas, como é que elas estão olhando mais para a corrida do que para outros esportes? Como é que você tem visualizado também e acompanhado essas marcas de olho na corrida?
0: As marcas estão entendendo essa plataforma profunda e necessária que é a corrida para a sociedade. Então, não tem momento de maior conexão com um ser humano do que quando ele está numa experiência memorável. E aí a gente olha outras referências do mercado de eventos, tipo o Rock in Rio, ou o Lollapalooza, esses festivais, ou a Fórmula 1, já chegando mais perto do esporte, ou até o futebol, já chegando mais perto do esporte, e vê uma pujança muito maior de patrocínio, uma procura muito maior de patrocínio, porque até então era misturar a emoção com uma audiência super, vamos dizer, envolvida, engajada. Né? No caso da corrida, ele passa esse ponto. E tem um ponto extra, que é o corredor, o atleta, é o protagonista dessa história. E isso acho que passa a ter muito valor para as marcas, porque as marcas não querem mais ser passageiras na vida das pessoas. Elas querem fazer parte das histórias que as pessoas contam sobre a própria vida delas. Quando você expõe uma camiseta de uma prova que você foi, por exemplo, com o logo de uma marca, isso significa que aquilo fez muito parte da sua história, né? Não é sobre um ídolo que está ali na televisão, não é sobre alguém na Olimpíadas quebrando uma marca incrível, e a gente ama Olimpíadas, é sobre a pessoa comum que foi lá, pôde sonhar com alguma coisa e passar uma barreira. E aí, como marca, se conectar com isso é um valor imensurável.
1: Não, incrível, é exatamente isso que você diz, concordo. E, na verdade, o que a gente tem visto também, essas provas de corrida, elas acabaram se tornando, assim, eventos, né? Com várias marcas ativas ali também, quase festivais, com a comunidade. A Maurinha mesmo já chegou aqui no estúdio, eu já olhei para o tênis dela e falei, nossa, que tênis lindo, ou seja, eu acabei me conectando também com isso, né? Essa relação de quem corre, né? De quem gosta, essa comunidade, elas acabam se entrelaçando, isso é legal demais. Daniel, para a gente finalizar, o que vem por aí, o que a gente pode esperar, qual é a tendência do mercado, da corrida ou também de outros esportes que a gente ainda não percebeu, mas você, com a sua visão, né, de empreendedor, de empresário, você já sacou?
0: Vamos tentar, então, fazer um exercício de futurologia aqui, de pai de Ná. Vamos ver se eu consigo falar uma coisa que é relevante para um futuro próximo. E eu iria numa linha de hiperpersonalização. Se a gente estiver falando de experiência esportiva, o foco é usar a tecnologia para dar cada vez mais uma experiência individualizada para as pessoas. Então, não é mais sobre uma experiência única para todo mundo que participa, mas sim deixar cada um ter ali a experiência que mais faz sentido para si mesmo, em termos de performance, em termos de conforto, Então, se eu quero tomar uma Coca-Cola no quilômetro 17, que tenha uma Coca-Cola para mim no quilômetro 17. Se eu quero água gelada no 3 e no 8, que tenha lá para mim. Se eu quero comer uma barrinha para quem faz maratona, por exemplo, no 35, ou um gel de carboidrato, que tenha lá para mim. Então, essa customização do percurso, da medalha, da experiência do pós-prova e até do jeito que você escolhe as provas que você faz hoje, acho que é um passo próximo para esse futuro de eventos. A IAI recomendando o próximo evento que você deveria fazer, os treinadores usando até inteligência artificial para prescrever cada vez mais e melhor treinos que dão resultado. Então, tem muitas revoluções vindo aí, a gente tem que escolher qual que a gente vai olhar. E aqui a gente olha muito para eventos de experiência, então acho que eu trouxe algumas que podem ser relevantes. Mas tem coisas assim mais no futuro que a gente pode falar também, se a gente quiser viajar aqui como ficção científica.
1: Olha, eu adorei e vou te falar, se isso começar a acontecer, eu vou lembrar de você. Eu vou chamar depois assim, olha, eu tinha falado, hein? Eu conversei com o CEO da Ticket Sports, Daniel Krutman, ele já tinha cantado essa bola. Muito bom, Daniel, achei diferente. Olha, eu nunca tinha pensado nessa possibilidade, mas gostei, né, dessa customização, de você personalizar para esse... para esse corredor, uma coisa que é só dele, né? Isso não acontece com outra pessoa na corrida. Eu gostei, gostei bastante. Obrigada.
0: Só um comentário sobre isso, viu? A gente já vai ver isso. É uma das metas da Maratona de Londres para até 2030. Olha, oferecer essa customização para no mínimo 2 a 3 mil pessoas que estiverem na prova. A Maratona de Londres, que é hoje de longe a mais inovadora do mundo.
1: Nossa, que incrível. Isso eu tava falando, daqui 5 anos, não. 2030, daqui a pouquinho, né? Daqui 3 anos a gente já pode ver isso. 27, 28, 29, 30, daqui 4 anos. Excelente. Daniel, muito obrigada. Obrigada por participar do Corre TMC. E, poxa, qualquer novidade da Ticket Sports, por favor, traga pra gente aqui no Corre, tá? E você que nunca se inscreveu em nenhuma... em nenhuma corrida da Ticket Sports, fica aqui a minha visão, que é uma plataforma maravilhosa, é um site que tem tudo. Já corri inúmeras provas na Ticket Sports e sempre muito legal você conhecer um pouquinho das atividades que eles oferecem. Obrigada, viu, Daniel?
0: Eu que agradeço o espaço, eu adorei participar do programa. É muito importante para a gente ter um veículo como a TMC falando de corrida, com tanta qualidade, tanta leveza, e sempre que vocês me chamarem, estarei a postos.
1: Legal. Obrigada, Daniel, e bom corre para você.
0: Obrigado.
1: Viu?
0: Para vocês também.
1: Valeu. Agora sim eu vou apresentar a minha, né? Agora sim, na classe, tá, gente? Por favor, na classe. Porque assim, ó, tem gente que corre sozinho, tem gente que corre por muito tempo, mas tem gente que transforma a corrida em comunidade. E muda a vida de muita gente no processo, inclusive a vida dela também. Então, muito bem-vinda agora, né, Ana Paula Moura, mais conhecida como Mourinha. Bem-vinda ao Corre TMC, Mourinha. Muito bom ter você aqui, amiga.
2: Muito obrigada. Estou muito honrada com o convite. Muito feliz de estar aqui, tendo essa oportunidade de contar um pouco sobre mim, sobre o projeto, o meu projeto Fechados com a Verdade. Amei a apresentação, porque acho que está bem definido o que é esse momento agora, de do sozinho para o coletivo.
1: É isso.
2: Comunidade.
1: A Mourinha eu conheci num evento da Olímpicos, que foi o lançamento do Corre 5, que nós estivemos por lá, mais de 200 pessoas, foi maravilhoso. Incrível. E a Mourinha estava no palco, estava apresentando, e quando eu vi essa mulher maravilhosa no palco, e só apresentando ali, eu já falei, nossa, gente, qual é a conexão dela com a corrida? Sim. Qual é a conexão dela com o esporte? Porque eu vou levá-la no Corre TMC, e que bom
2: aqui
1: que deu
2: estamos,
1: tudo certo, aqui estamos. E Ana, já começo te perguntando, quem é você no Corre?
2: Quem sou eu no Corre? Ana Paula Moura, Mourinha, eu já corro há mais de 15 anos. A corrida sempre, a atividade física sempre fez parte da minha rotina, da minha vida. Então, a corrida, pensando hoje em comunidade, ou até depois desse boom, desse grande boom que teve a corrida, ela sempre fez parte da minha rotina, como disciplinadora, como organizadora, como terapêutica. a corrida sempre teve aliada ao meu bem-estar, né? Eu nunca corri por performance, enfim. Mas corria por alto performance, como bem me ensinou o Ademir Paulino, grande referência.
1: Já foi o nosso convidado, Ademir, lindíssimo.
2: E ele sempre me falou isso sobre alto performance, cada dia você ser melhor para você. Então, acho que são essas premissas também que eu consegui diluir hoje na minha comunidade, no Fechados com a Verdade. Essa comunidade que completou um ano, agora é dia 6 de abril.
1: Já.
2: Uma comunidade extremamente engajada, maravilhosa, que eu movimento no Museu de Ipiranga, nos primeiros domingos do mês. Então, eu acho que eu sou essa pessoa no corre, eu sou essa pessoa leve, verdadeira, que tem a corrida como cultura, a corrida como conexão, a corrida como instrumento de acesso, de pertencimento, de bem-estar, desse verdadeiro bem-estar aí que eu acredito.
1: Excelente. E, Ana, a corrida ou atividade física, ela sempre fez parte da sua rotina na infância, na adolescência? Ou teve um momento que você olhou com mais carinho ali e falou, nossa, me conectei?
2: Eu sempre fui ativa. Garota baiana, nordestina.
1: Ai, gente, o baiano não nasce, o baiano estreia.
2: Do interior, então assim, sempre muito ativa, brincadeira, na escola, na rua. A minha mãe é uma grande referência também. Minha mãe tem 65 anos e sempre foi muito ativa. Minha mãe é costureira. Mas ela encontrava todo dia um horário para se dedicar, para ir fazer caminhada, para ir fazer alguma atividade. Então,
1: esperta.
2: Isso, subjetivamente, isso já estava ali como uma grande referência. Eu não tenho memória de não me exercitar. Então, olha, sempre fiz academia, fiz crossfit, fiz muay thai, boxe. Eu sempre fui muito ativa e corria também. Eu olho para a corrida hoje com mais cuidado. Talvez de uns 8 anos para cá. Cuidado, eu digo, de fazer um treinamento personalizado. Hoje eu tenho condição de conseguir ter uma rotina mais organizada dentro da rotina para melhorar o meu ritmo, para melhorar o meu condicionamento, enfim, dentro da corrida. Então, talvez de uns 8 anos para cá eu tenho essa rotina mais organizada, pensando na corrida.
1: E, Ana, quando é que você deixa de ser Ana Paula Moura e se torna a Mourinha, para influenciar e para ser uma grande inspiração para as pessoas?
2: Sim, sim.
1: Foi natural? Assim, essa transição na hora
2: não
1: que você...
2: Não foi natural, Mi, porque assim, na verdade, a Ana Paula Moura, ela tem uma trajetória corporativa. Eu trabalhei a minha vida inteira em cargo de... Em multinacionais, como executiva comercial, trabalhei na indústria farmacêutica, trabalhei em banco, minha carreira financeira, trabalhei no mercado financeiro 12
1: Tudo
2: anos.
1: Tudo muito sério!
2: Tudo muito sério!
1: Burocrático, né?
2: Dois celulares, tablet, computador, tinha um estagiário. Então, assim, sempre fui muito bem sucedida nessa minha passagem corporativa, até o momento que eu não entendi que aquilo não cabia mais dentro de alguns anseios, dentro de algumas perspectivas que eu tinha da vida. A minha última passagem corporativa foi há 2 anos atrás, que quando a Ana Paula Moura, ela virou...
1: Mourinha.
2: Arroba Mourinha. A Mourinha era um apelido, porque o meu arroba em Instagram, o nickname era Mourinha.
1: Já sigam, gente, lá no Instagram, siga, arroba Mourinha com Y, né?
2: Com Y.
1: É isso.
2: Era um bullying na faculdade, logo quando eu cheguei em São Paulo. As meninas na escola ficavam falando, ai, as Mourinha, xenofobia, né? Racismo, assim, com nordestino, enfim. Então, era as Mourinha, como se aquilo fosse uma coisa ofensora. E quando eu entrei na faculdade, tinha que fazer e-mail, aí eu falei, meu e-mail vai ser mourinha@gmail.com. Aquele nome eu já tinha subvertido, já tinha ressignificado. Eu falei, esse é meu nome, é Mourinha. Aí tudo que você tinha que cadastrar, tinha que colocar um arroba no Instagram, foi arroba Mourinha. E isso virou um apelido também, né? Virou um nome entre os meus amigos, a Mourinha.
1: Nossa, tão lindo, Mourinha.
2: E hoje é meu nome artístico.
1: Exato, maravilhoso. Olha como a gente pode ressignificar, exatamente.
2: Absolutamente.
1: Ressignificar, essa é a palavra certa mesmo.
2: É a palavra, e como eu fiz em tudo na minha vida, como ressignifiquei na carreira. Então, de 2 anos para cá, a Mourinha vem para frente desse palco. E tudo o que acontece hoje na minha vida não é em um lugar de, ai, deixa eu experimentar. São coisas que eu sou. Então, o meu projeto de corrida, Fechados com a Verdade, é um movimento do corpo para você ter acesso à cultura, arte, esporte, conexões reais. Então, você vai no meu projeto, vai participar do evento do Fechados, com essas premissas, com esse alicerce. Não é um clube para performance, é de conexão. Então, como o coletivo pode te inspirar a você ser melhor? A você correr, como a você criar laços realmente de comunidade.
1: Antes da gente falar do Fechados com a Verdade, que é essa comunidade maravilhosa, sim, que eu já quero até já participar, já estou vendo até aqui na agenda, meu primeiro dia do domingo do mês, para eu estar lá. Como é que você enche... O que, que a corrida hoje, ela te trouxe? O que é hoje a Mourinha sem a corrida? O que seria ela sem a corrida? E o que ela hoje com a corrida? Porque é o que eu comecei falando aqui, né, no nosso programa no Corre TMC. Tirar o popô do sofá, quando eu falo carinhosamente isso, né? É que a corrida ela faz bem para o corpo, para a alma e para a mente. E faz, né, Mourinha? Recebemos aqui milhares de... Milhares não, tô, olha, que exagero. Mas muitos já convidados no Corre TMC, dizendo como a corrida é uma ferramenta de transformação. Ela também te fez mudar alguma coisa? Ou falou, não, é mais pro meu lado estético.
2: Absolutamente. Ela mudou e muda todos os dias, a cada quilômetro, a cada metro, a cada desafio que eu me proponho, porque eu acho que a corrida é o esporte individual mais coletivo também.
1: Essa
2: que
1: frase
2: existe.
1: É maravilhosa. Eu também gosto muito
2: sempre,
1: dela.
2: Porque definitivamente é. Você levanta, muito, muito. Eu corri domingo totalmente desencorajada, assim. Eu não queria sair da minha casa. E assim, fui vencida.
1: Preguiça?
2: Preguiça, desânimo, assim, porque não são todos os dias que você acorda. Que maravilha, vou botar meu tênis e você correndo. Ai, Maria, e você é feliz.
1: E é tão bom a gente falar sobre isso, porque o Instagram, gente, é um recorte da nossa vida.
2: Exato.
1: E muita gente...
2: muito positivo, né?
1: Pois é, e muita gente fala, nossa, Mirelle, eu queria tanto ter essa energia. Eu falo, meu amigo, querida, quem disse que eu tenho essa energia todo dia? Não tem, né, Mourinho?
2: Não tem, e eu acho que também esse é um dos grandes ganhos da corrida. É a disciplina. Eu hoje sou uma mulher muito mais disciplinada também. Eu estava falando, a corrida ela também me cura todos os dias. A partir do momento que você levanta e você vence aquele desafio que você colocou para você, ou até num exercício também de humildade, de entender que você não vai conseguir cumprir aquilo que você se propôs, do que está na sua planilha, do que você se propôs para você, ou simplesmente aceitar que você está cansado e que você não precisa ir. Eu acho que esses exercícios diários, contínuos, e eternos, que a corrida sempre vai... A corrida, ela sempre vai ser desafiadora.
1: E qual é a sua rotina? Rotina, você treina todos os dias, você faz musculação, você faz corrida, você tenta encaixar uma outra atividade aí, já que você é muito ativa. Como é que é a rotina da Mourinha hoje?
2: A Mourinha é extremamente ativa, eu sou a ariana.
1: Ixi, Maria!
2: Então, o esporte também, essa rotina, eu amo rotina, assim, eu amo aqueles rituais. Eu me exercito todos os dias... corro, em média, 4 vezes por semana, intercalando com a musculação que eu faço também todos os dias. Sempre tive essa questão do cuidado, e isso é para além do estético. Eu sou muito acelerada, né? A mente dela que não para, eu estou dormindo, eu estou pensando já. Então, a corrida ela me centra... Me coloca ali no eixo.
1: Olha aí, ó. Quem tá acompanhando a gente no YouTube, aproveita, segue a gente lá também, @TMC Esportes. Estamos acompanhando as imagens, né, da Mourinha ali correndo, tá com alto-falante, provavelmente na comunidade, né?
2: Na comunidade, foi uma corrida cultural. Eu faço minhas edições da corrida cultural. É o nome da corrida cultural, que é dentro do Fechados também.
1: Tá.
2: É um braço, né? Então, essa corrida cultural, a gente percorre, eu fiz em Salvador uma edição em novembro e fiz aqui no Minhocão. Então, aqui no Minhocão, em São Paulo, a gente percorreu 5 quilômetros, passando por 4 empenas específicas e explicando a relação daquela empena, desacelerando o olhar e trazendo essa conexão com a cidade que a corrida proporciona. Então, você se relacionar com o território, se relacionar com o chão, entender o que tem atrás daquelas cores. É um manifesto. A corrida também é política.
1: Total.
2: Então, o que é que aquelas imagens, o que é aquele artista quis passar? Então, você ia correndo e passando por cada empena. E eu fazia essa curadoria junto com artistas e uns parceiros incríveis.
1: Nossa, que maravilhoso.
2: E em Salvador, fiz também da mesma forma. Foi da Cidade Baixa, até no Pelourinho, a gente então passava por alguns pontos, contando e ressignificando essa história, fiz no novembro negro, então ressignificando aqueles pontos e trazendo esse pertencimento também, a ideia da Corrida Cultural é isso, trazer esse pertencimento do chão, entender a cidade sobre esse olhar, a cidade com o seu corpo em movimento.
1: Então, aí surgiu a comunidade, né, Fechados com a Verdade.
2: Sim.
1: Primeiro, era um projeto que você já tinha em mente há muito tempo? Ou teve alguém que deu essa ideia para você? Como é que surgiu?
2: Cara, quando surge a Mourinha, e dentro dessas coisas que eu já fazia das minhas, da minha vida, né, eu sou uma pessoa muito conectada com a arte, são coisas que eu gosto, de leitura, ou da corrida, do esporte. Uma marca, era um aplicativo de date, me convidou para liderar uma corrida deles. E eu ia montar aquilo da forma que eu quisesse. Eles só precisavam que alguns participantes usassem uma meia azul. Você lembra da meia azul do chuteiro?
1: Lembra, a famosa meia azul. Quem usasse meia azul, para você que está nos escutando aí, né? Tanto no YouTube ou na rádio, era para quem estivesse solteiro.
2: Era um código, né?
1: Um código.
2: Dos
1: não usa mais, né, Maurinho? Eu não vejo mais a galera de meia azul. Inclusive, minha amiga, levei ela para correr no Ibira, ela solteiríssima, ela... Gente, cadê a galera de meia azul?
2: Você que eu acho que usa, assim, talvez estejam falando menos, né? Porque tem ondas assim na internet, mas tem uma galera ainda de meia azul.
1: Tá bom.
2: Então tudo surgiu. O poder dessa comunidade que eu criei, eu tive esse entendimento a partir daí. Que eu fiz esse primeiro encontro com 20 amigos. Aí o segundo encontro tinha 30. Terceiro, 40, eu falei, gente, eu tenho um. Isso está muito maior do que parece, porque eu estou movimentando e tipo, simplesmente convidando as pessoas para correr comigo. E estava movimentando tudo isso. Eu falei, gente, tipo, você vê a influência. É a influência que eu acredito quando eu falo que eu sou influenciadora. Essa é a influência real. As pessoas se influenciam no que elas conseguem também tangibilizar, né? Para além dessa vida perfeita e editada que a gente acompanha no Instagram, tem a vida real. Eu corro cedo, muito cedo, porque eu tenho um dia enorme também para poder cumprir de diversas atividades. Acho que cada um tem a sua especificidade, né? A sua vida, que faz a pessoa única, com sua história, enfim, respeito tudo isso, mas o meu corre é esse. De uma vida, eu acho que isso também traz muito esse pertencimento também da comunidade, de olhar para mim e se enxergar numa mulher comum. Uma mulher nordestina, uma mulher que também acessa, que pertence, que movimenta, que fala, faz e prova tudo isso. Então, voltando só para como formou essa comunidade, eu formei essa comunidade a partir daí dessa meia azul e falei que o nome daquele projeto, a partir de dado momento, era Fechados com a Verdade. E Fechados com a Verdade, ele vem de uma grande brincadeira que eu ficava tirando foto na academia, e ficava falando, meu compromisso é com a verdade. Daí que veio o nome. Aí eu falei, aí todos os meus amigos, isso virou uma grande hashtag. Todo mundo repostava e ficava, eu tô na academia.
1: Virou um meme ali, né?
2: Virou. Aí me marcavam infinitamente. Eu falei, o nome do projeto vai ser Fechados com a Verdade. E o nome não poderia ser outro. Hoje eu penso, eu falei, talvez se eu tivesse que pensar em um nome para essa comunidade, para esse movimento, não existiria, porque eu acho que ele é fechado. E despido de muitas verdades, porque todo mundo vai em um clube de corrida. 70% talvez das pessoas que estão lá nem performam ou nunca correram.
1: Isso
2: e
1: é
2: eu
1: verdade.
2: Fico ouvindo relatos de pessoas que, tipo, que não conseguiam andar 100 metros, correm 1 quilômetro sem parar.
1: Isso é verdade.
2: E tudo isso gerado pela força coletiva, por esse movimento Fechados com a Verdade, por esse encontro genuíno. Então, eu acho que isso me deixa muito, muito, muito, muito feliz. Nesse um ano, você pediu para trazer alguma coisa marcante. Eu vou aproveitar que o gancho.
1: Ai, vamos então. Olha aí, Fechados com a Verdade,
2: Fechados
1: a comunidade.
2: A verdade.
1: Ai, gente, deixa
2: na
1: eu ver.
2: Na edição de um ano, eu acho que isso aqui é um para sempre. Eu acho que essa é a maior resposta desse movimento e de uma comunidade. A comunidade fez esse caderno para mim, com cartas escritas à mão.
1: Não, primeiro que o caderno, ele é super personalizado.
2: Quem personalizou lindíssimo. Foi o Pedro, que tem 11 anos. Ele é filho da minha treinadora, da treinadora do projeto.
1: Tá.
2: Agora um beijo para eles.
1: Olha que lindo, fechados com a verdade. Colocou FCV aqui, FCV. Né? Sem K, maravilhoso. Ai, mentira.
2: E cada participante da comunidade escreveu
1: o seu relato,
2: cartas.
1: Seu testemunho.
2: Então, eu acho que isso tangibiliza tudo o que a gente está falando aqui, sobre pertencer, sobre essa corrida tá cada vez mais personalizada. A corrida, ela precisa, eu acho que é disso, como todos os esportes,
1: lindo,
2: né?
1: Que lindo, cara. Nossa,
2: não é demais? Não, eu chorei tanto quando eu
1: abri
2: isso.
1: É de
2: Cuidado.
1: Uma sensibilidade, porque assim... Não foi comprado, não veio de fora, não é gringo, sabe assim? Mas isso aqui vale mais do
2: que
1: tanta
2: tudo.
1: Coisa.
2: Então, assim, eu acho que quando completou um ano desse movimento, eu acho que é para onde eu quero que a corrida continue me levando. Sabe assim, de tipo, essa é a maior resposta que eu estou correndo, eu acho que no lado certo, que essa é a performance que eu quero ter. Desses encontros, desses relatos, dessas pessoas que tiveram e têm a sua vida transformada pelo movimento do esporte, pela corrida, que é a minha paixão.
1: Ah,
2: então,
1: eu amei, gente.
2: Fez sentido.
1: Vou falar só um trechinho aqui, tá? Porque um trechinho pode. Mourinha, parabéns por esse projeto incrível de corrida, fechado com a verdade. Sua dedicação e evolução é inspiradora. Que venham muitos anos e muitas conquistas. E o primeiro ano de muitos. Beijo da nossa família, olha aqui.
2: Lindo, né?
1: Ai, gente, não, maravilhoso.
2: Demais.
1: Isso aqui tem que ser guardado
2: chaves.
1: A sete chaves. Muito lindo.
2: Um beijo para toda a comunidade.
1: Cara, e isso também não te dá uma inspiração e uma energia para saber que você está no caminho certo?
2: Absoluta, eu acho que, porque não é fácil contar aqui, tem um ano, fotos, vídeos e... Parece que nunca foi nada pronto para mim. E nem é e nem será para uma mulher que se parece comigo. Eu sou uma mulher negra. Eu já sou uma mulher. Isso já é totalmente você.
1: Já
2: mulher
1: começamos
2: também.
1: Por aí.
2: Já sou uma mulher.
1: É.
2: Você vai indo para camadas. Eu sou uma mulher negra, uma mulher nordestina. E eu estou construindo toda essa história com o meu nome. Isso é muito poderoso. Isso é um valor que é meu. E eu celebro isso a cada momento. E tenho muito orgulho de poder falar isso. Eu estou construindo essa história, ela é toda no meu nome.
1: Mas tem que ter orgulho
2: Entendeu?
1: Mesmo,
2: Então,
1: Mourinha.
2: Assim, são inspirações, é uma inspiração real. Então, quando eu olho para toda essa materialidade agora, do que se tornou, do que é o projeto, que é muito além de um projeto, é uma extensão do que eu sou, do que eu acredito realmente, eu me sinto ainda mais entusiasmada. Como eu te falei, não tem nada fácil, não tem nada dado. Todas as portas... Eu abri, chutei e vou continuar. É uma janela, uma hora, tem hora que é só uma
1: frestazinha,
2: tem hora que é um portão, mas eu acho que é isso, a vida acontecendo em movimento. E só está acontecendo para quem se movimenta e quem está atento. Então, eu estou aqui vivendo.
1: E hoje, essa corrida que acontece, esse evento que acontece, é o primeiro domingo de todo mês.
2: Todo mês, porque é quando a visita do museu é gratuita. Então,
1: porque
2: é quando eu te falei.
1: A largada é lá direto do Museu do Ipiranga
2: ou
1: não?
2: No Museu do Ipiranga tem um bosque no fundo dele, que tem cerca de 1 quilômetro. Então, como o treino não é sobre performance, não é para quem quer fazer aquele treinão de corrida do final de semana, é um momento muito mais de encontro e de muito movimento, sim. Você sai suado.
1: Tá.
2: A gente se encontra lá todo primeiro domingo do mês. Por conta da visita do museu ser gratuita, então tem esse estímulo também, porque isso também é bem-estar. Quando a gente está falando de bem-estar, não é só o suco verde e o tênis da moda.
1: Total,
2: você está em um ambiente seguro, que você se sinta bem, enfim. A gente faz no primeiro domingo, é mediante inscrição, pelo Simpla, eu divulgo, e as vagas são limitadas, porque para ser uma experiência confortável para todo mundo, eu também não tenho intenção de...
1: Sim, não tem também uma estrutura para receber.
2: Física para aquilo, eu acho. Dentro do que a gente consegue comportar hoje, são até 100 pessoas.
1: O que é muita gente,
2: Que é muita
1: né?
2: gente já. Eu acho que isso eu consigo atender. Aí tenho também esses eventos fora do museu, por exemplo, a Corrida Cultural, vou fazer uma edição agora em maio, no
1: Que
2: bairro do
1: acontece uma vez
2: Bexiga.
1: por mês também ou não?
2: Não, a
1: Aí
2: corrida
1: já é
2: ela é
1: um pouco mais
2: pontual,
1: espaçado.
2: é mais espaçada. Vou fazer uma edição agora em maio no Bexiga,
1: Tá.
2: trazendo também essa conexão do território da cidade. Vou fazer uma edição no Rio de Janeiro, da Corrida Cultural. Então, aí fora do fechados dessa agenda de primeiro domingo do mês, tem esses eventos especiais que eu vou fazendo à parte. Todo mundo é convidado para participar, mas lembrando que é sempre mediante a inscrição.
1: Legal, então você que está nos escutando agora, nossa, é o primeiro domingo de todo mês, eu quero fazer parte dessa comunidade, quero correr um dia, como a própria Mourinha disse, não é performance, não são muitos quilômetros, normalmente são 5 km.
2: De 3 a 5.
1: De 3 a
2: E
1: 5,
2: tem grupo,
1: excelente.
2: de caminhada, de trote e da corrida.
1: Ih,
2: Então,
1: já quero
2: todo
1: levar
2: mundo
1: minha
2: participa.
1: família toda.
2: E
1: Minha família toda já vai para lá.
2: não tem
1: Família
2: desculpa.
1: Mosquela vai para lá. E aí, para entrar no Simpla, é só te seguir, porque você todas as informações estão
2: Por favor,
1: lá no Instagram, né? No arroba
2: exatamente.
1: Mourinha.
2: E no Fechados com a Verdade. No arroba Fechados com a Verdade, todas as informações estão lá. Quando eu abrir a vaga, enfim, tá tudo bem explicadinho.
1: Mourinha, é uma baita responsabilidade também. É claro que você faz isso com todo o amor do mundo, mas uma baita responsabilidade. Em algum momento você ficou com medo, com receio de assumir essa responsabilidade com a comunidade do Fechados com a Verdade? Ou você não passou por isso? Você achou que realmente estava indo no caminho certo, no trajeto certo, e se for com medo, vambora mesmo assim?
2: Eu não tenho nem tempo de ter medo,
1: É, olha
2: porque
1: aí.
2: essa opção não é nem dada. Quando eu falo assim, eu sigo o meu plano A porque eu só tenho o A. Se não der certo o
1: Excelente,
2: A, eu vou partir para outro plano
1: excelente.
2: que é o A também. E a minha relação com a comunidade, que são amigos hoje, sempre foi de respeito. Não coloco no lugar do medo, mas é numa relação pessoal mesmo de troca, porque eu entendo que eu estou movimentando 80, 100 pessoas que estão saindo da sua casa para participar de um evento, elas têm que ser minimamente respeitadas pelo tempo dela de dispor. Eu sempre agradeço isso, porque eu acho que é o que a gente tem mais precioso na nossa vida, é o nosso tempo. Agradeço o tempo de vocês de estarem aqui confiando em mim, porque é simplesmente por isso. Eu anuncio, sempre a gente tem alguma ativação especial. Ou não também nas edições. Eu fiz uma edição linda do Dia da Mulher, que teve a participação da Gisa, inclusive do Corre Quilombo. Foi a Bruna, foi a Pati de Jesus,
1: Sim.
2: e a minha amiga Letícia, que fez o lançamento do livro dela. Então, assim, no meu clube de corrida, no final do Corre, eu fiz o lançamento de um livro. É
1: Sim.
2: muita coisa, porque é o que transforma. A cultura, ela é libertadora. Corrida é cultura, antes de qualquer
1: Não,
2: coisa.
1: e o mais importante, né? Você está dando esse acesso para as pessoas que
2: Absolutamente.
1: às vezes não tem mesmo, não tem acesso, não
2: Não
1: tem
2: tem.
1: oportunidade.
2: E essas pessoas são da comunidade, minha. A Letícia, ela é da comunidade, ela corre na comunidade. Eu tenho publicações quinzenais também na página do Fechados com as pessoas da comunidade dando dicas de alguma coisa. A Carol, que é uma advogada brilhante, minha amiga, ela deu dicas sobre regulamentos de corrida de rua, que a gente passa, que muitas vezes passa desapercebido do
1: É
2: dia a dia.
1: isso.
2: A Aline, que é uma personal chefe maravilhosa, dá dicas de receitas que você tem tudo em casa e você pode fazer. Então, as potências estão do nosso lado.
1: É
2: Isso é uma comunidade,
1: total.
2: né? A gente está numa era que perdeu até a referência do que é referência.
1: É
2: Parece que está
1: verdade.
2: tudo atrás de uma tela do celular. Não está, está do seu lado.
1: Tá.
2: Então, acho que a comunidade ela vai transbordando isso. E a minha relação com a comunidade é e será humana, de respeito mútuo, né?
1: E de muita
2: Então, e
1: verdade,
2: de muita
1: claro.
2: verdade. Então,
1: Mourinha, agora eu quero saber qual é a sua distância favorita? Quando você corre, você fala, nossa, eu adoro correr nessa distância. Qual que é?
2: cara, olha, mas que loucura isso, né? Eu me machuquei, aí eu vim de uma semana de regenerativo. Eu estava correndo 6, 7. E eu achava um saco, assim, de tipo, falar, nossa, tipo,
1: Só isso? É
2: só
1: isso?
2: isso, de tipo, eu falei, gente, em que momento que isso é pouco? né?
1: Pessoas normais não correm.
2: Não correm.
1: 5 quilômetros e não correm.
2: 5% da população mundial corre acima de 5 quilômetros, corre até 5 quilômetros, uhum. Se não me engano. É muito pouco.
1: Muito. É a bolha da bolha.
2: Então, assim, e você vê, às vezes, a gente vivendo essa bolha, parece que todo mundo corre menos você.
1: É.
2: E isso é uma absoluta mentira. É, mas uma distância que eu gosto, assim, tipo 12 quilômetros de treino, sabe?
1: Aí
2: assim,
1: você gosta.
2: Tipo, eu gosto, porque eu acho que é um treino que, tipo, deu pra dar uma cansada, deu pra entender o ritmo. Não que
1: pegou um pouquinho mais firme,
2: peguei,
1: né?
2: Mais
1: não
2: firme.
1: Foi ali uma distância tão curtinha.
2: É.
1: Também não foi um longão, né?
2: Exato.
1: Uma meia maratona.
2: Exato.
1: Eu acho que 12 eu também gosto.
2: Eu gosto,
1: é
2: de
1: verdade.
2: 12, sim. Quando eu tenho um treino 12, 14, eu sempre termino. Eu gosto dessa distância assim.
1: E meia maratona já correu? Meia e maratona também já correu?
2: Meia já corri.
1: Tá.
2: É, já corri 3 ou 4, se eu não me engano.
1: Tá.
2: É, maratona ainda não corri.
1: Mas tem vontade ou não?
2: Eu confesso que ainda não me mordeu essa... Tô sendo muito sincera aqui, ainda não me mordeu essa...
1: Eu acho
2: essa...
1: muito legal, porque muita gente vem pra cá e fala, ah, eu tenho a medalha Six Majors, uhum. das principais.
2: Uhum.
1: E só teve uma pessoa que eu lembro, porque ela foi a única que falou... Eu não tenho vontade de correr a maratona.
2: Então,
1: eu falei, gente...
2: A segunda agora.
1: Que incrível, que foi até o treinador, o Júlio Moraes.
2: Uhum.
1: O personal trainer maravilhoso também, Júlio Moraes. E agora você... E eu acho muito legal, porque as pessoas também se identificam. Porque muita gente também, como a gente fala de imediatismo, uhum. tudo pra ontem, esse novo boom, essa nova bolha... Que um monte de gente começou a correr, a gente vê no Ibirapuera, na USP, lotado... A galera tá queimando etapa.
2: Assim, absolutamente. E eu acho isso tão... Cada um com o seu processo.
1: Claro.
2: Cada um com o seu tempo, que é um grande privilégio ter tempo hoje. É... Mas eu acho que a corrida, como tudo, ela é um caminho que você percorre. É. Não tem como você deixar passar pelo seu corpo. Em 2 meses, você vai fazer 21 quilômetros, vai fazer 42, você faz o seu corpo... Ele vai responder, você vai fazer, mas assim, eu acho que tudo é um processo e aquilo tem que ser vivido. A dor, eu lembro até hoje, quando eu corri 7 quilômetros pela primeira vez, que eu fiquei uma semana dolorida, deitada, o resto do dia inteiro, não conseguia me mexer.
1: Não, e provavelmente você deve ter pensado, gente, eu corri 7 quilômetros!
2: Então assim, e quantas vezes eu tive que parar para isso, sabe? Então eu acho que a corrida como cultura... Como respeito também do entendimento do seu próprio corpo, das suas limitações, dos seus estímulos, sabe? Então, eu entendo isso como um processo. Então, pensar hoje em 42 quilômetros, não é coisa que falar, nunca vou fazer, mas assim, eu não tenho vontade, porque a corrida, para mim, ela está nesse lugar. Tipo, já está dentro da minha rotina, eu já corro.
1: E o que está muito bom também,
2: tá,
1: né?
2: Ótimo.
1: Pô,
2: também.
1: Correr todo, né? Pô, já faz, já é ativa, 4 vezes por semana, já corre,
2: tá,
1: já faz
2: demais.
1: Musculação.
2: Os 100K olha, matinal que eu fico falando toda hora é uma brincadeira de um meme que tem uh-huh. de um baiano maravilhoso, que ele fica falando, aquela corredora que corre 6 da manhã. Aí ela dá um giro, fala 1K. 2 giros, fala 3K, dá 3 giros, ela fala 100K, e eu fico 100K matinal, e todo mundo fica 100K matinal, 100K matinal.
1: A gente começa a pensar também um pouco mais no corpo, depois de seus 30, talvez, Morinha. Porque antes a gente não pensa muito nisso.
2: Eu tô sentada nessa cadeira aí com você, porque antes, assim, eu não precisava nem dormir, e já saía correndo
1: amiga,
2: loucamente, e o corpo respondia. Hoje, amor, ela dormiu menos que 8 horas, dormiu... Depois da meia-noite, ela já não é mais ninguém no dia
1: você
2: seguinte.
1: Acredita? Eu também, às vezes eu saio com meu marido, vamos pra uma festinha e tal. Gente, da meia-noite a gente quer ir embora. Eu falo, ai, que vergonha, meu Deus. Mas é o corpo,
2: novos
1: né?
2: Tempos, mas é exatamente, eu acho que é isso, de entendimento desses processos, né? Que a gente passa e que a gente chega. Hoje eu priorizo também, assim, tipo, não é nem mais de priorizar. Acho que eu tô falando bonito aqui, mas é mentira. É que eu não aguento mais mesmo, assim, tipo, durmo cedo.
1: Dorme cedo,
2: 10
1: é isso.
2: 10 da noite, amor, já tô bocejando, assim, já não tô aqui. Já...
1: E eu acho que até nas nossas próprias escolhas de alimentação, uhum, do que a gente
2: sim.
1: come, a gente quer, né? Assim, a gente, óbvio, eu como um hambúrguer quando eu tenho vontade, eu como pizza, mas assim, no dia que eu faço aquele treino encaixadinho, eu falo, ah, eu não vou dar mole comer esse hambúrguer
2: Exato.
1: Gordurento, não, eu vou, pô, meu dia foi, tá tão clean, tá tão legal, por que não, né?
2: As escolhas ficam muito mais conscientes, né? Eu acho
1: é
2: que
1: isso.
2: Essa é a riqueza desse corpo em movimento, de estar ativa, né? Tudo fica... mais natural, assim, tipo, são escolhas conscientes, não, eu não sofro mais também hoje por essas escolhas, né? Porque tudo é pro nosso bem-estar, de fato.
1: Claro, e a gente pensa também tanto em longevidade, né? Ai, eu quero viver até os 80, até os 90. Gente, olha, a única coisa que a gente sabe que vai fazer nessa vida é morrer. Isso é verdade. A gente nasce sabendo que vai morrer. Se você vai durar até os 90 anos, a gente não sabe. Então, acho que a gente tem que tomar também conta muito bem do nosso templo, que é o nosso corpo. Exato. Então, como a gente vai encarar, como a gente vai chegar nos 80 anos cuidando bem do nosso corpo? Isso é uma coisa que a gente pensa, mas você que tem seus 20 e pouco, talvez você não pense nisso agora. Mas quando você passar os seus 35, aí eu acho que cai uma bigorna na cabeça, né, Mourinha?
2: Essa
1: de como você
2: vem.
1: Quer. A conta vem,
2: e negociável isso. Ainda, assim, tipo. Então, o que a gente está fazendo hoje, cuidando desse templo, é justamente garantindo essa longevidade.
1: É.
2: Eu quero viver melhor, eu quero viver bem. Eu tenho 40 anos já, assim.
1: Sim.
2: Tipo, e ativa, disposta, bonita.
1: Então, assim, maravilhosa, é isso aí.
2: Vamos embora. É isso, cuidar do que é mais importante, da nossa saúde, né?
1: É isso. Ó, eu vou contar um bastidor aqui, tá? Porque a Mourinha chegou no estúdio, linda, maravilhosa, perfeita. Um look de bom gosto, tá? Pra quem não a viu, vai lá no YouTube ver. E, óbvio, como corredora, eu já olhei pro tênis, né? Porque corredores é assim, gente, a gente se identifica. Ou é por um relógio, né? GPS que a gente tá ali usando, uma olhar pro outro, ela não tá usando no momento, mas na hora eu olhei pro tênis e falei, gente, que tênis lindo. É um tênis todo colorido da Olímpicos, é o Corre 4 ou 5? É o Corre 4.
2: Esse é o Corre 4,
1: tá.
2: E ele tá customizado de forma personalizada pelo grande artista, o ícone K, um beijo para esse amigo. É um artista visual, um grafiteiro incrível daqui de São Paulo, da Zona Leste. E ele fez a primeira camiseta para o Fechados com a Verdade.
1: Ah, que incrível!
2: E nessa comemoração, na celebração de um ano do projeto, eu pedi para ele customizar um tênis para mim. Aí ele customizou esse corre que eu uso assim, de formas pontuais, de tanta dó que eu fico de usar, mas eu acho que hoje merecia, eu queria mostrar para todo mundo
1: ver. Não, ele é lindo,
2: ver.
1: Colorido, né? Tem um pouco também, me lembra ali, um animal print ao mesmo tempo também.
2: E é bem a identidade dele, né? Essas cores, o traço, enfim. Ícone K, esse artista imenso, quem não conhece, segue ele lá.
1: Um beijo, então, para você, grande artista.
2: Sim.
1: Não, maravilhoso.
2: Ficou lindo, né, Mê?
1: Lindo, adorei, adorei.
2: Eu amo também.
1: Agora, falando de quem faz parte da comunidade, Fechados com a Verdade, eu imagino que cheguem muitas histórias para você, de inspiração, como a gente viu algumas no seu livro. Tem alguma história, assim, de alguém, de alguma pessoa que chega com uma história difícil e através da corrida ela consegue se renovar? É o que a gente falou agora do pertencimento, do renascimento. Chegam muitas histórias para você na comunidade?
2: Muitas. E aí volta aquele lugar que você tinha perguntado da responsabilidade. E eu falo, cara, olha o quão profundo é tudo que está acontecendo aqui. Porque no fazer, na materialidade ali, às vezes eu nem acabo me dando conta do quão profundo que mexe. As pessoas lembram do primeiro oi que eu dei, do primeiro abraço que eu dei. Eu sou uma pessoa muito afetuosa, né? Eu sempre fui, eu vejo que isso sempre, eu sempre fui essa coisa da comunidade. Eu sempre conhecia todo mundo da minha sala da faculdade. Eu ia para forró, eu conhecia o forró inteiro. Aí tinha um cara que falava, eu venho pro forró aqui há 12
1: anos. Você deve
2: ser
1: um pouco de geminiana também. Talvez geminiana é bem assim, eu sou assim também, bem afetuosa.
2: Eu sou essa pessoa
1: bem
2: que aglutina, então eu sempre estou com muitas tribos, sempre tenho amigos de diferentes núcleos, assim, e estou com todo mundo. E na comunidade não é diferente. Então, chega inúmeras mensagens, termina o treino, manda no WhatsApp, manda no inbox, todo mundo que vai fica esperando para me dar tchau.
1: Olha isso.
2: Assim, não vai.
1: Não
2: quase
1: vai
2: ninguém
1: sem te dar
2: embora
1: tchau,
2: sem
1: né?
2: me dar tchau. Eu acho aquilo, essa sutileza, né, que eu observo, acho que a beleza está nos detalhes e nessa sutileza. E eu vejo também que é esse cuidado também que eu tenho com eles. Então, assim, como tudo volta e a gente vai se retroalimentando dessa energia, né? Então, é numa mensagem, é em uma das participantes que perdeu o emprego e já estava desacreditada de absolutamente tudo. De um outro amigo lindo, maravilhoso, e que você olha ali para ele e parece que está vivendo a plenitude. e que desde a pandemia ele já estava assim com pavor de convívio social, e esse grupo salvou ele desses lugares, assim, virou essa chave para ele de coletivo, de troca, de conhecer novas pessoas, porque a gente está se isolando também cada vez mais.
1: Uhum.
2: Acho que o grupo também, um grupo saudável, ele também tem essa responsabilidade, né? E traz isso. As pessoas querem estar juntas, querem trocas reais, assim. O quão difícil hoje é, você conhecer pessoas novas, aumentar esse ciclo, ter essa conexão de fato real. Eu acho que também a comunidade, um esporte coletivo, a corrida, ela permite isso. Então, ou de uma, já ia falar o nome dela, de uma das participantes que não corria, eu lembro da primeira vez que ela foi, que ela foi aquela ofegante, ela falava, nossa, a treinadora hoje puxou muito e tal, e depois ela mandou uma mensagem para mim dizendo que correu pela primeira vez 1 quilômetro, sem parar.
1: Nossa,
2: então,
1: uma vitória,
2: esse,
1: né? Uma
2: muito,
1: conquista.
2: Muito, porque aquele mesmo 1 quilômetro que ela fez em 15 minutos, que eu fiz em 4, em 3:38, ele vai continuar sendo 1 quilômetro. Então, cada um tem que contar a sua história dentro daquele 1 quilômetro. Eu acho que essa é a mágica. Assim, eu fico muito feliz de compartilhar e de liderar e de ser o motor, o combustível de algo tão potente assim, e onde todo mundo se retroalimenta. Eu estou ali à frente, mas estou me retroalimentando também dessa
1: energia.
2: Claro,
1: e não só você acaba recebendo essas milhares de histórias, uhum, também, né? Como você também é impactada. Então, assim, é uma troca de energia, né? Entre esses novos atletas, com você também. Não, incrível. Ó, quando a Mourinha chegou aqui, ela falou, ah, eu tenho uma sacolinha pra você. Não sei o que. Eu falei, não, você vai me entregar no programa. Como a gente tá encerrando o programa agora, eu vou aceitar um mimo, porque eu adoro um mimo, gente. Que sacolinha é essa maravilhosa? Olha só.
2: Gente,
1: vou mostrar pra vocês.
2: Ela não é a Beyoncé, mas ela tem os manchos dela também, tá? Trouxe aqui pra você.
1: Ai, gente, olha que linda aqui a sacolinha, pra quem tá acompanhando a gente no YouTube,
2: kit
1: tá vendo.
2: De fechamento.
1: Ai, olha que lindo. É um kit, então, do fechamento. Todo mundo que recebe esse kit ou não?
2: Não.
1: Tá.
2: Tem a camiseta do projeto, esse copo com a Coffee Walk, que é um parceiro incrível, que tá desde o começo do projeto, da artista Mariana Teles.
1: Os mimos.
2: E toda a arte é feita por uma artista baiana que se chama Mariana Teles.
1: Olha só.
2: E que...
1: A fitinha do Nosso Senhor do Bonfim.
2: Já pra mim com axé, já pra você.
1: Já tô acreditando nessa energia há muito tempo. Olha que lindo, então, essa aqui é a camiseta. Tô tentando falar e mostrar pra vocês ao mesmo tempo, gente. Amei. Olha atrás dela, tá muito linda. É, pra você que está nos escutando, tem várias ilustrações, fechado com a verdade.
2: Fechado com a verdade.
1: Lindo. E esse é daquele artista que você disse,
2: Maria,
1: ou não?
2: Esse é da Mariana Teles, artista de Salvador.
1: Ah, lindíssima.
2: São vários artistas que fazem alguma intervenção dentro do projeto, assim.
1: Ai, nossa, amei, amei. Ai, tem mais coisas, gente.
2: Pra você,
1: gente,
2: pra você, quando falar com a sua família.
1: Também. Ah, lindo, amei. Mourinha, quero muito
2: agradecer
1: a sua participação. Obrigada, parabéns.
2: Obrigada,
1: pela iniciativa da comunidade Fechados com a Verdade. Eu acho que a gente precisa de mais pessoas assim, né? Mais vida verdade, mais vida real,
2: uhum,
1: menos offline, menos Instagram. A gente,
2: sim,
1: sabe que é só um recorte da nossa vida. E que bom que você tá aqui podendo falar com a gente, poder se expressar dessa maneira tão legal aqui no Corre TMC. Eu falo que o Corre TMC é uma família, né?
2: Sim.
1: E não só com pessoas que são atletas, elite, de performance. Mas eu quero trazer pessoas assim como eu, como você.
2: Sim.
1: Né? Que a gente deu o primeiro passo e a corrida acabou conquistando a gente e sendo apaixonante, um esporte apaixonante. Obrigada.
2: Eu agradeço muito pela oportunidade, agradeço o espaço de estar aqui nesse veículo também tão importante, né? Falando com tantas pessoas, que tenham muito mais iniciativas fechadas nessa verdade, que propõe esse movimento aí do corpo para caminhos tão bonitos e de bem-estar.
1: É
2: acho
1: isso.
2: Que é uma grande palavra. Muito obrigada pela oportunidade.
1: Ah,
2: muito
1: obrigada,
2: feliz de estar aqui.
1: Eu vou quebrar o protocolo, porque eu tô quebrando o protocolo sempre. Venham pra cá e já vou dar tchau com você aqui. Muito obrigada.
2: Eu também.
1: Obrigada. Gente, então, pra você que participou aqui, que tá junto com a gente, né? Ouvinte do Corre TMC, obrigada pela companhia. Aproveite a sua corrida, descanse também, não é verdade?
2: Sim, importante.
1: É, e é isso, gente. Valeu, a gente se encontra no próximo Corre, porque a gente sempre está na correria. Até a próxima. Fui. Tchau.
2: Obrigada. Tchau, tchau. Tchau.
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4: E o governo federal determinou novas regras para a atuação das plataformas digitais no Brasil. O pesquisador Rafael Evangelista, do LabHOR, órgão integrante da Unicamp, comentou as novas diretrizes em entrevista para a TMC. Vamos ouvir.
5: Bom, professor, essas alterações que vieram nesses decretos aí, o senhor entende que tem o alcance necessário para mudar de alguma forma esse cenário com relação a postagens criminosas, fake news, deep fake, né? Nudes e tudo mais?
6: É, eu considero que sim. Eu acho que tem um alcance muito interessante e eu acho que é importante que é uma regulamentação que olha agora para riscos sistêmicos, né? Não olha para postagens individuais, algo assim. É algo mais em volume, em massa, que possa, de fato, afetar questões como ataques à democracia e questões desse tipo.
7: E existe um prazo de adaptação, prazo de transição?
6: Tem quem vai determinar esses prazos e vai fazer essa fiscalização é a ANPD. E isso é algo muito positivo, porque a ANPD é agora uma agência muito capacitada, que entende tecnicamente da internet e que vai poder, acho que por diversas normas e portarias que vai soltar agora nos próximos meses, vai poder estabelecer um contato com as plataformas, colocar essa abertura para canais de denúncia dos usuários e aí ter uma atuação mais frequente com relação a esse acompanhamento e a que as plataformas sejam mais transparentes também com relação às políticas que elas empregam no gerenciamento dos conteúdos de terceiros que circulam por elas.
5: E professor, já que o senhor falou de responsabilidades, né, vamos explicar então para quem está nos acompanhando como é que ficam. Como é que eu posso dizer assim? A divisão das responsabilidades, como é que fica essa divisão? Então, a gente tem responsabilidade para quem produz esse conteúdo, para quem divulga, compartilha esse conteúdo e para quem hospeda esse conteúdo. E aí que entra a responsabilidade das chamadas Big Techs, é mais ou menos isso.
6: Isso, é importante porque se reconhece agora que as Big Techs, as plataformas, e são as maiores plataformas, não é qualquer plataforma, se reconhece agora que quando elas sugerem conteúdos para as pessoas, elas são parcialmente responsáveis por esse conteúdo. E aí a gente joga para trás uma ideia de que elas eram um intermediário neutro. Elas não são um intermediário neutro se elas estão sugerindo conteúdos para as pessoas. Se o que a gente está recebendo não é exatamente só aquilo pelo qual a gente assinou, uma pessoa que você seguiu, algo assim, mas é algo que a plataforma vai sugerindo para você. Sim. Quando ela entende que existe algo que pode viralizar e que beneficia o modelo de negócios dela. Então, ela agora se torna, é reconhecida como alguém responsável que tem que ter algum tipo de cuidado naquele ambiente, né? Ela deve se responsabilizar por um certo cuidado para que você não tenha coisas que possam prejudicar a sociedade.
5: É como se fosse assim, professor, aquela conversa de balcão de padaria, né? Aquela coisa etérea chamada algoritmo, que não é etérea coisa nenhuma. Então, ela tem uma certa culpa, uhum, né?
6: Tem, muita culpa. Então, a questão do risco sistêmico, essa ideia de risco sistêmico é muito importante, porque é pelo algoritmo que esse risco sistêmico se torna material. Quer dizer, quando ela identifica aquele conteúdo que também a beneficia, porque aquilo atrai muita atenção, ela se torna responsável por aquilo também. Ela faz isso por meio de algoritmos. Algoritmos que utilizam dados que eles têm sobre nós. Então, eles têm um conhecimento profundo sobre os usuários e usam esse conhecimento profundo que eles têm sobre os usuários para fazer sugestões de conteúdos que possam prender as pessoas mais na tela, possam engajar, despertar reações, que é o que interessa para elas. Então, é um avanço enorme a gente ter um reconhecimento de que essa é uma responsabilidade delas também. E, ao mesmo tempo, também não é uma lei que vai agora colocar elas como somente a única responsável, não é isso. Mas elas também são responsáveis e têm que ter um contato com o poder público para gerenciar esse ambiente.
7: Professor, só para a gente encerrar, a gente está em ano de eleição, esse conteúdo, se for eleitoral, ele também vai responder, ou vai ter que seguir as mesmas regras, vai ter a responsabilização?
6: Existem normas específicas para o conteúdo de campanha, isso é importante, e o TSE já tem acompanhado bastante essa questão. Mas o que escapou na última campanha presidencial, foram conteúdos que têm um caráter político, mas não são necessariamente de campanha, não são oficiais, que foram conteúdos de ataque à democracia. Então, se reconhece agora que esses conteúdos foram sistematicamente distribuídos para as pessoas. Então, é nesse sentido que existe, claro, uma conexão, não é, entre um conteúdo que não é um conteúdo de campanha, mas é um conteúdo político. Quando você tem incitação para que as pessoas deem golpe de Estado, isso é um conteúdo claramente político.
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0: Sete horas e dois minutos, muito bom dia para você que está conosco aqui no TMC 360, logo cedinho, tá uma chuvinha aqui em São Paulo, mas você ouvinte me escreva também para Estela Ribeiro, como está aí o tempo na sua região. Bom dia, então, ouvinte de São Paulo, Brasília, Rio de Janeiro, Curitiba, Belo Horizonte, Recife, e um bom dia especial para Estela Ribeiro. Bom dia.
7: Bom dia, Fê. Tudo bem? Bom dia, ouvintes, espectadores aqui da TMC. Esse 23 de maio de 2026, final de semana agitado. Em São Paulo temos virada cultural, temos no Guarujá o evento Esfera, que a gente vai acompanhar de pertinho. Você também pode acompanhar a nossa programação pelo seu dial, no seu carro, no aplicativo da TMC, em qualquer lugar que você estiver. Rafael Tebas gosta de dizer que até em Plutão você pode nos ouvir.
0: Até em Plutão, se tiver ET do lado, já orienta ele para estar aqui no TMC 360 com a gente.
7: E se você quiser acompanhar as imagens do que acontece aqui nos nossos estúdios e também as imagens das nossas reportagens, seja muito bem-vindo à nossa transmissão ao vivo pelo YouTube TMC News BR. Por lá você pode acompanhar e também participar. Tem um chatzinho aqui do lado, inclusive, ó, a Neuza Gonçalves já mandou um bom dia, meninas.
0: Verdade, bom olha, dia. Logo cedinho aqui no YouTube, que legal. E além do YouTube, a gente também tem o WhatsApp, né? O 11972211001. A gente tá esperando você escrever pra gente. Então, e vamos então com o nosso TMC 360.
7: Bora. Vamos girar de notícia?
0: Vamos com notícias.

0: 7:04, o ministro André Mendonça, do Supremo Tribunal Federal, autorizou que o banqueiro Daniel Vorcaro deixe a cela comum da Polícia Federal e volte para uma acomodação especial dentro da superintendência da PF em Brasília.
1: O senador Marcos Rogério afirmou que Flávio Bolsonaro segue firme como pré-candidato à presidência da República pelo Partido Liberal, mesmo após a repercussão dos áudios enviados ao empresário Daniel Vorcaro, dono do Banco Master. Segundo Marcos Rogério, o episódio não compromete a campanha de Flávio e a declaração ocorre em meio ao aumento das articulações políticas para as eleições presidenciais e a repercussão envolvendo o conteúdo dos áudios divulgados recentemente.
0: E o presidente Lula intensificou a defesa do fim da escala 6x1 e da redução da jornada semanal de trabalho antes de uma reunião prevista com o presidente da Câmara dos Deputados, Hugo Mota. O encontro deve ocorrer na próxima semana e vai discutir os rumos da proposta que tramita no Congresso Nacional e enfrenta resistência de parte do setor produtivo.
1: A Advocacia Geral da União entrou com uma ação no Supremo Tribunal Federal pedindo a suspensão imediata da chamada Lei da Dosimetria. Segundo o órgão, a proposta apresenta inconstitucionalidades e não pode continuar produzindo efeitos legais. A lei beneficia especialmente aqueles condenados pelos atos de 8 de janeiro. Agora, o caso será analisado pelo STF.
0: Uma falha de segurança no sistema Meu INSS expôs dados cadastrais de aproximadamente

0: de 2 milhões de segurados. O incidente foi identificado em abril e confirmado pelo Instituto. A maior parte das consultas envolveu CPFs de pessoas já falecidas.
1: E a ex-deputada Carla Zambelli foi solta após uma decisão da Justiça da Itália. A Suprema Corte do país anulou a decisão anterior que havia autorizado o pedido de extradição apresentado pelo Brasil. O caso ainda pode ter desdobramentos jurídicos, dependendo de novos recursos ou manifestações das autoridades envolvidas.
0: E a gente também tem esporte aqui no TMC 360. O Flamengo e Palmeiras se enfrentam hoje pelo Campeonato Brasileiro. O jogo coloca frente a frente o líder e o vice-líder da competição. E também tem Corinthians, né?
1: Corinthians enfrenta aí. O Atlético Mineiro se enfrentam amanhã pelo campeonato. O Timão tenta aproveitar o jogo em casa para sair da zona de rebaixamento do campeonato.
0: Pois é, o TMC 360 está no ar, com informação que importa para você, de um jeito que você vai gostar de ouvir, ver, saber, entender e compartilhar. Bora conosco!
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1: 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Aqui em São Paulo, uma chuvinha, uma chuvona, na verdade. Mas vamos saber como é que fica o tempo neste sabadão. Pelo Brasil inteiro, olha, hoje em Curitiba tem dia nublado durante o dia, chuva pela manhã agora. À tarde, possibilidade de garoa, enquanto à noite o nevoeiro deve tomar conta da cidade. Frio, hein? Temperaturas variam entre 11 e 16 graus.
0: Agora sim, vamos para São Paulo, região sudeste. O dia será instável, com chuva persistente ao longo de todo o dia e também durante a noite. O clima vai ser bastante parecido com o de ontem, marcado pelo céu encoberto e altas chances de precipitação. E as temperaturas variam entre 14 e 19 graus.
1: Já no Rio de Janeiro, o tempo está firme. Presença de sol ao longo do dia e aumento das chuvas durante a tarde e a noite. Os termômetros podem atingir até 27 graus.
0: Em Belo Horizonte, o clima vai estar estável. O sol aparece entre muitas nuvens durante o dia, com alguns períodos de céu mais nublado. À noite, o céu continua com bastante nebulosidade, mas sem previsão de chuva. E aí a mínima é de 14 e a máxima de 23.
1: Indo para Brasília, tempo firme e sem previsão de chuva. Pela manhã e à tarde, o sol predomina entre algumas nuvens, proporcionando um clima agradável e estável. E à noite, o céu continua com poucas nuvens e o tempo segue seco. Temperaturas entre 15 e 26 graus.
0: Recife, a previsão de chuva. Pela manhã e à tarde, o sol aparece entre nuvens, acompanhado de pancadas rápidas de chuva em alguns momentos. À noite, o tempo fica firme com poucas nuvens. As temperaturas variam entre 23 e 31 graus.
1: Rick falou aqui que não vai dar boa viagem. A gente sempre vê como é que vai estar a previsão do tempo em Recife para saber se vai dar praia de boa viagem ou não. O Henrique, que é de Recife, falou: tá com saudade de boa viagem. Todos nós temos. Mesmo que você ainda não tenha ido para boa viagem, tem um lugar ali seu, ó, inconsciente coletivo, que tem saudade da praia de boa viagem. Agora 7 horas e 9 minutos.
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0: O ministro André Mendonça, do Supremo Tribunal Federal, autorizou que o banqueiro Daniel Vorcaro deixe a cela comum da Polícia Federal e volte para uma acomodação especial dentro da superintendência da PF em Brasília. E a gente tem todas as informações com o Adrian de Almeida.
3: A decisão da troca de celas aconteceu porque, segundo a Procuradoria-Geral da República, havia o risco de Daniel Vorcaro manter contato com outros investigados caso continuasse na cela comum. Após a autorização do ministro André Mendonça, Vorcaro deixou a cela comum e voltou para uma acomodação especial dentro da Superintendência da Polícia Federal em Brasília. O ministro do STF, André Mendonça, também citou a exposição do caso na imprensa ao autorizar a mudança. A transferência aconteceu depois que a Polícia Federal rejeitou a proposta de delação premiada apresentada pela defesa do banqueiro. Com a decisão, Vorcaro voltou para a mesma acomodação, onde o ex-presidente Jair Bolsonaro já ficou preso dentro da Superintendência da Polícia Federal. A cela comum e a ala especial ficam na mesma unidade da PF, por isso não foi necessária uma operação especial para a transferência. A defesa de Vorcaro queria que ele fosse levado para a Papudinha, unidade administrada pelo 9º Batalhão da Polícia Militar do Distrito Federal. O Supremo ainda deve analisar um pedido da Polícia Federal para que Daniel Vorcaro volte ao Presídio Federal em Brasília, onde estava antes de ser transferido para a Superintendência da PF.
1: É isso aí. Vamos falar agora da escala 6x1? O presidente Lula disse que não vai abrir mão da redução imediata da jornada de trabalho de 44 para 40 horas semanais. Em entrevista ao programa Sem Censura na TV Brasil, Lula disse que deve se reunir na semana que vem com o ministro do Trabalho e com o presidente da Câmara, Hugo Mota. Vamos ouvir a fala dele.
4: E a redução é o seguinte, nós defendemos que a redução seja de uma vez, de 44 para 40, sabe, em fim de papo, sem reduzir salário. Obviamente que nós não temos força para aprovar tudo que a gente quer. Nós não temos força. Então tem que negociar. Só para você saber, eu segunda-feira tenho uma reunião com o presidente da Câmara, com o ministro do Trabalho, para a gente discutir como é que a gente pode...
5: Essa negociação.
4: Não dá para aceitar ficar 4 anos, sabe, para fazer meia hora por ano, uma hora por ano. Claro. Seja, aí é brincar de fazer redução.
5: Lógico.
4: É. Sabe, então é o seguinte, está o projeto de lei, vota contra quem quiser... Sabe, mas vamos mostrar para o povo quem é quem nesse país.
0: Esse assunto ainda tem muito desenrolar, tem muita coisa ainda para acontecer e a gente, claro, que vai acompanhar todos os detalhes. Agora, 7 horas e 12 minutos, a gente passa para o próximo assunto. Por próximo assunto não, porque ainda no Sem Censura, o Lula também demonstrou preocupação com o avanço da inteligência artificial nas eleições de outubro. Vamos ouvir.
4: Agora as bancadas aprovaram uma coisa que vai fomentar o uso de robô na eleição. Eu certamente vetarei. Primeiro vou trabalhar para o Senado não aprovar. E depois eu vetarei. Porque se a gente não tratar as coisas com seriedade, a gente tem uma geração que a gente não tem controle dela.
0: E a gente estava aqui, né, Estela, falando de inteligência artificial, que ela é boa, a gente consegue... muitas vantagens, muitos benefícios, muitos estudos. Mas tem que tomar muito cuidado, porque ela também pode ir para o outro lado, né?
1: E a gente está falando assim, desde tomar postos de trabalho, porque a gente já sabe que hoje os seres humanos são trocados pelas máquinas assim, né? E também quando o uso é feito para causar maldade mesmo, né? Para enganar as pessoas. A gente vê tantos golpes sendo aplicados por aí, especialmente em idosos. Lá em casa eu já falei, eu tenho uma mãe idosa e eu falo para ela, mãe, se eu aparecer em vídeo falando para você que eu tô precisando de dinheiro, não sou eu.
0: Não acredite.
1: Não acredite, porque assim, as imagens estão ficando cada vez mais reais. Né? Você já não sabe mais. A gente mesmo que tá acostumado aqui a acompanhar a internet, redes sociais, de vez em quando eu me pego olhando assim, será que isso é IA?
0: Deixa eu olhar de novo, né?
1: E desde aqueles vídeos mais bobos, assim, do bichinho, do macaquinho no zoológico, não sei o quê, tem coisa que é IA. E você fala, ai, que fofo. Mas não, não é tão fofo assim, porque é criado através de uma inteligência artificial. Então a gente precisa ficar bem alerta mesmo. Gente, caso Deolane, né? Depois de ser presa por um suposto envolvimento em um esquema de lavagem de dinheiro do PCC, a Deolane Bezerra já está no presídio feminino de Tupi Paulista, na região oeste de São Paulo, e quem acompanhou tudo ao longo da semana foi a repórter Luísa Mutoni.
6: A advogada e influenciadora deixou a penitenciária feminina de Santana já nas primeiras horas da manhã pela porta dos fundos. O trajeto para Tupi Paulista demorou cerca de 7 horas e meia e foi feito de carro. O município fica a mais de 600 quilômetros da capital paulista, quase na divisa com o Mato Grosso do Sul. Deolane Bezerra é apontada pela Polícia Civil e pelo Ministério Público de São Paulo como figura central no esquema de lavagem de dinheiro da organização criminosa. Os investigadores agora apuram quanto teria sido movimentado pelo grupo. A defesa dela se pronunciou pela primeira vez depois da prisão, negou as acusações e afirmou que já entrou com o pedido para prisão domiciliar da influenciadora. Dois alvos da operação seguem foragidos. Eles são sobrinhos de Marcos Williams Herbas Camacho, o Marcola, líder do primeiro comando da capital, o PCC. Paloma e Leonardo Sanches Herbas Camacho estão fora do país e já na lista vermelha da Interpol.
0: E quem explicou essa operação da PF que prendeu Deolane Bezerra foi Eduardo Maurício, advogado criminalista, durante entrevista à TMC que a gente vai ouvir agora.
5: A operação foi deflagrada justamente por suspeita de lavagem de dinheiro, ou seja, dessa influencer, né, ter supostamente aí lavado dinheiro de origem ilícita e integrado no sistema financeiro nacional para transformar aquele dinheiro de uma forma lícita, como, por exemplo, carros de luxo, imóveis de luxo. E, além disso, essa investigação, além da lavagem de dinheiro, ou seja, o ato de transformar o dinheiro ilícito de um crime antecedente em dinheiro lícito, também tem essa investigação aí de uma organização criminosa, né? Com divisão de tarefas e hierarquia e até mesmo a associação a terceiros e, sobretudo, essa questão de ligação com o PCC, que torna aí a situação um pouco mais grave ainda, justamente ainda mais pela lei antifacção, que inclusive aumenta a pena dos crimes por meio aí de endurecimento dos limites de punição, criação de novos crimes, sobretudo a pena máxima ela pode ser estendida de 20 a 40 anos de reclusão, de pessoas que têm aí uma liderança e uma conexão com a liderança de máfias e organização criminosa.
7: Eduardo, eu queria entender uma questão que é mais conceitual, não é só sobre o caso da Deolane, mas, por exemplo, recentemente nós tivemos uma operação contra Fluxo, se eu não me engano, esse é o nome da operação que prendeu, entre outras pessoas, MC Rian, SP, MC Pose do Rodo, que estão no mesmo contexto da Deolane, a advogada, no sentido em que são pessoas que têm muito dinheiro, mostram esse luxo nas redes sociais, são influenciadores e são associados, por investigações da Polícia Federal, com o tráfico de drogas. Mas aí são soltos e dizem, não, eu não tenho nada a ver com o tráfico de drogas, consigo comprovar de onde veio esse dinheiro, o processo corre. E às vezes fica uma sensação para a população de não entender por que que eles foram presos, se eles foram soltos e se eles vão, né, continuar respondendo o processo, a gente acaba perdendo o fio da meada. Deolane, ela já foi presa uma vez, também por suspeitas de lavagem de dinheiro, mas dinheiro de origem de bets. Aí ela foi solta, foi presa novamente porque descumpriu medidas cautelares. Então, eu sinto que a gente acaba perdendo o fio da meada. E a irmã dela, que é advogada, não sei se faz parte da defesa dela, mas ela emitiu uma nota, um pronunciamento nas redes sociais, dizendo o seguinte: ó, difícil é vocês provarem o que vocês dizem, o que a justiça diz, mas fácil é prender. Um texto que parece até ter sido escrito pelo ChatGPT. Como é que isso acontece? A polícia prende, depois a justiça tem que comprovar, então agora ela pode ser solta novamente.
5: Olha, o que que se passa? Nessa fase inicial, que aconteceu na primeira prisão da Deolane, agora nessa segunda vez, e com também a prisão recente do MC Rian, MC Pose do Roda, a gente vê que essas prisões são prisão temporária, que pode ser renovada, pode ser decretada 5 dias e renovada por mais 5, e se é crime, por exemplo, sequestro, crime mais grave, pode ser de 30 por mais 30. Agora, o fato é, a prisão temporária é para coleta de provas. Depois que acontece a coleta de provas e a autoridade policial vê ali indícios mais fortes, então pede a conversão da prisão em preventiva, né? E justamente a preventiva aí sim tem que ter risco à instrução, perigo de, enfim, influenciar testemunha, destruir prova, perigo da liberdade, perigo de fuga. E, então, a justiça, em primeiro momento, analisa essa questão da prisão cautelar, da prisão temporária para coleta de prova, depois da prisão preventiva, se tem perigo de fuga, perigo da continuação da atividade criminosa e outros elementos. E, nesses primeiros momentos de prisão, o juiz não analisa se a pessoa é culpada ou inocente, sim, o juiz analisa se a pessoa tem direito e possibilidade de responder o processo em liberdade sem prejudicar a investigação, o bom andamento do processo, enfim, pressionar testemunha, destruir provas. Então é por isso que muitas vezes a sociedade não entende. A gente vê que as prisões, né, tanto da Deolane como do MC Rian, a gente vê que tem ali um fundo de lavagem de dinheiro, associação ou suposta organização criminosa com vínculo, né, a facções, e não tem propriamente dito o crime de tráfico, e sim o ato de lavar um dinheiro que tem origem de um crime antecedente que supostamente não teria conexões com ele, e esses influencers ou cantor, como tem ali muita exposição, muito seguidor, e tem bet, tem empresa, acaba recebendo dinheiro muitas vezes que vem de um crime antecedente que eles possam nem ter ligação, e por ter recebido essa cifra contaminada e de valores milionários, acabam aí sendo alvo dessas operações. E muitas vezes a sociedade não entende isso. Ah, mas prendeu para soltar? Por exemplo, no caso do MC Rian, a soltura, que inclusive, enfim, quem foi o primeiro advogado que conseguiu foi o Dr. Aury Lopes Júnior, a gente vê que a soltura foi baseada em fatos concretos para manter a prisão preventiva justamente pelo excesso de prazo na conclusão da investigação e falta de uma denúncia formal por parte do Ministério Público. Então, na verdade, essas solturas têm acontecido mais pela falha da própria polícia, do Ministério Público, no cumprimento da lei, que acaba culminando aí na revogação da prisão e que essas pessoas possam responder o processo em liberdade. E depois, se tiver uma denúncia, aí sim, eles vão se defender no mérito, né, referente a ser culpado ou inocente, o que não se adentra nesse contexto, nessa fase inicial.
0: 7 horas e 22 minutos, você acompanhando todos os conteúdos aqui no TMC 360. Participe conosco, nós estamos no WhatsApp, no 11972221001 e também no YouTube, no arroba TMC NewsBR. 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
1: 7 horas e 23 minutos, você com a gente aqui na TMC, conectado através do seu dial em São Paulo, em Brasília, em 100.1, no Rio de Janeiro, em 101.3, em Curitiba, em 100.3, em Belo Horizonte, 88.7 e em Recife, 92.7, também através da nossa transmissão ao vivo pelo YouTube, no TMC News BR. E a gente tem aqui participação dos nossos ouvintes e espectadores. A Neuza, eu já tinha dado bom dia para ela, agora eu dou bom dia para o William Dutra, para o Adriano Inácio, que mandaram um bom dia aqui para a gente, viu, Fê? Bom dia para vocês, um bom sabadão. E no WhatsApp, que você pode mandar sua mensagem através do 11972211001, deixa eu ver aqui que chegou nos últimos minutinhos, mensagem do Rodrigo de Imbu, ele manda para a gente aqui um print do calendário dele, da página de tempo, de clima, né? Tá mostrando que aqui em São Paulo, no Embu, no caso, né? Que ele é lá de Embu, 16 graus, chovendo fraco por lá. Aqui tá chovendo forte, viu? A gente tá na zona oeste de São Paulo, aqui na região da Lapa. Já choveu um pouco mais forte, o pessoal aqui da redação comentou que dava até pra ouvir o barulho lá de fora. Isso quer dizer que a chuva tava boa. 7 horas e 25 minutos. O que, que a gente tem agora, Fê?
0: A gente tem o primeiro dia do Fórum Esfera, que foi marcado pela presença de autoridades e empresários e por declarações a respeito do cenário político nacional. Ricardo Sparvoli.
10: O primeiro dia de Fórum Esfera acabou e foi marcado por declarações a respeito da candidatura de Flávio Bolsonaro à presidência da República. O dia começou com o senador Marcos Rogério comentando que a divulgação dos áudios envolvendo Flávio Bolsonaro e o ex-dono do Banco Master, Daniel Vorcaro, na semana passada, não impacta a candidatura.
11: A pré-candidatura do senador Flávio Bolsonaro continua absolutamente como sempre esteve. Ele é o pré-candidato do Partido Liberal e segue a sua agenda de pré-campanha naturalmente, né, dando os esclarecimentos que são necessários, mas focado numa agenda voltada ao destravamento do Brasil, uma agenda para uma economia liberal, com enfrentamento ao tema da segurança pública, enfim, não vejo nenhum cenário em que ele não esteja na disputa eleitoral.
10: O marqueteiro e coordenador da campanha de Jair Bolsonaro à presidência da República em 2022, Duda Lima, também participou do evento e afirmou categoricamente que não vai assumir a coordenadoria da campanha de Flávio Bolsonaro.
12: Mas assim, gente, não. Na parte operacional, não vou por uma decisão interna, já foi tomada há um tempo atrás e por aí vai. Isso não significa que eu estarei fora de tudo, né? Mentoria nessa parte estratégica são coisas super importantes. Eu tenho feito isso em alguns estados. Eu trabalho para o Partido Liberal já faz um bom tempo. Faço algum trabalho com o Valdemar, enfim, com alguns players do partido. E se eu for chamado para dar alguma opinião estratégica, com certeza sim o farei.
10: Ainda sobre Flávio, a deputada federal Tabata Amaral disse que em qualquer país do mundo a candidatura dele seria inviabilizada.
13: É que um dos candidatos à presidência da República tem relações tão íntimas com um dos maiores criminosos dos últimos tempos e um criminoso que cometeu seus crimes e roubou tantas pessoas com base em suas relações políticas, em outros tempos, em outros locais, isso seria motivo de retirada de candidatura. E até agora, e eu digo isso porque o pré-candidato Flávio Bolsonaro não conseguiu ainda se explicar. Ele está sempre apresentando novas e novas desculpas à medida que as coisas vão aparecendo. Então, é só nesse país tão polarizado que é o nosso, e em que a gente vive quase que uma pós-verdade das narrativas da internet, que ele ainda consegue manter sua pré-candidatura.
10: Por fim, a ex-ministra do Meio Ambiente, Marina Silva, afirmou que a verdade está finalmente sendo revelada.
14: Bem, a verdade ela é sempre boa porque ela dá oportunidade para que o cidadão, o eleitor, possa fazer a sua reflexão e fazer a sua escolha. E eu acho que nesse momento as pessoas estão entrando em contato com a realidade dos fatos que estão sendo trazidos de forma tranquila, com investigação séria, assegurando o mais amplo direito de defesa, que é assim que deve acontecer numa democracia.
10: Neste sábado acontece o segundo dia de Fórum Esfera e a TMC segue cobrindo tudo aqui no Guarujá, no litoral sul de São Paulo.
0: 7:22, a gente ainda vai falar muito mais sobre esse evento Esfera, inclusive agora com o nosso repórter Rafael Tebas.
1: Pois é, ele também está lá no evento, conversou com o ministro de Minas e Energia, Alexandre Silveira. Ele comentou sobre o leilão de baterias, o impacto da guerra no Oriente Médio no combustível e também sobre o encontro recente entre o presidente Lula e o Donald Trump. Vamos conferir.
15: A gente conversa agora com o ministro de Minas e Energia, Alexandre Silveira, aqui na TMC. Ministro, muito obrigado por nos atender. Agora há pouco, no Fórum Esfera, o senhor comentou sobre o leilão de baterias. Em 15 dias, alguma novidade em relação a esse assunto? E como que isso pode impactar o consumidor diretamente, pensando no futuro? Por exemplo, a conta de luz, que todo mundo pensa bastante.
16: Na verdade, nenhuma alteração. É uma inovação fundamental para que a gente possa estabilizar o sistema, para que a gente possa dar o primeiro passo para que a gente tenha condições aí sim de avançar com a eólica, com solar, porque essas intermitentes entram no sistema hoje criando instabilidade. E nós precisamos, quando elas aumentam, aumentar a potência, aumentar a energia firme e despachável, que é as térmicas, que são as nossas hidrelétricas, e nós sabemos que as hidrelétricas não avançam há muito tempo no Brasil, as últimas foram feitas durante os dois mandatos do presidente Lula. Por isso, aumenta a necessidade térmica. A bateria é uma alternativa fundamental, que é o BESS. Vamos fazer esse leilão. Tivemos que conversar com o mundo inteiro, porque como é uma inovação, precisava da gente ter segurança se nós podemos ou não colocar conteúdo local. Queremos colocar porque queremos a nossa indústria participando e se fortalecendo, mas estamos estudando o percentual e como fazer isso para garantir o sucesso do leilão e uma inovação tão fundamental para o desenvolvimento da sustentabilidade, o desenvolvimento dos investimentos, mais geração de emprego e renda nas renováveis no Brasil.
15: Em relação aos combustíveis, essa é uma questão também muito importante, não vai haver desabastecimento e como que a guerra também no Oriente Médio impacta em relação a essa pauta?
16: O Brasil é um dos países que foram menos impactados. Por quê? Primeiro porque somos exportadores de óleo, somos quase autossustentáveis na produção de diesel, de gasolina, o nosso etanol ajuda muito, o biodiesel ajuda muito, a nossa matriz é muito consistente, temos muita matéria-prima. Segundo, porque o governo do presidente Lula, de forma rápida, célere, tomou todas as providências para minimizar os impactos dessa guerra na bomba de gasolina para o consumidor brasileiro, para a economia nacional. Tivemos o menor impacto de todos os países do mundo, mas é preocupante. E o presidente Lula levou essa preocupação ao presidente Trump. Ele estava presente, dizendo que a economia do mundo inteiro preocupa-se. Por quê? Porque é necessário que a gente tire o povo da fome, da miséria, que a gente faça a inclusão, o desenvolvimento econômico e social. E, em especial, nos países em desenvolvimento como o Brasil. E nós fizemos e conseguimos até agora muitos avanços para que a gente e ninguém do povo brasileiro pague pelo preço de uma guerra que não é nossa. Mas precisamos de fazer absolutamente tudo para que essa guerra termine o mais rápido possível. Primeiro porque termina aquilo que machuca a todos, que é tantas vidas sendo ceifadas. Segundo, porque impacta a economia também matando, porque gera mais fome, mais miséria, menos desenvolvimento econômico com inclusão.
15: Ministro, muito obrigado pela entrevista. Para a gente fechar, ano eleitoral, de que forma o senhor observa essas próximas semanas, próximos meses também, durante esse ano eleitoral?
16: Com otimismo. O presidente Lula retomou todas as políticas públicas tão fundamentais a melhorar a vida da população brasileira e implementou outras tantas. O Brasil cresceu, tem o menor índice de desemprego da sua história, o Brasil está se desenvolvendo, está dialogando com o mundo, isso é fundamental para atrair investimentos nos setores fundamentais da economia. Estamos no dia a dia fazendo muitas coisas na infraestrutura, na inclusão, e por isso os resultados, naturalmente, eu quero acreditar, virão na confiança, e nós teremos pela quarta vez o grande líder, que é o presidente Lula, líder da maior democracia do mundo, o único a governar uma democracia de um país transcontinental como o Brasil, por 3 vezes, e eu espero que pela 4ª.
15: Muito obrigado pela entrevista, ministro. Valeu.
16: À disposição sempre.
0: E muito obrigada por todas as informações, os nossos repórteres Ricardo Spárvoli e Rafael Tebas, trazendo aí todas as informações do evento Esfera. Muito obrigada, então, por todos os detalhes. E a gente vira a página, então, para falar que o Ministério das Relações Exteriores convocou o diplomata de Israel para dar explicações sobre um vídeo divulgado em que ativistas aparecem amarrados. Vamos com o repórter Adrian de Almeida.
3: Um vídeo divulgado pelo ministro da Segurança Nacional de Israel, Itamar Ben-Gvir, mostra ativistas com as mãos amarradas e sendo pressionados contra o chão. Após a repercussão do caso, o Itamaraty convocou a chefe da Embaixada de Israel no Brasil, Rasha Tamini, para prestar esclarecimentos. A embarcação estava a caminho da faixa de Gaza para levar recursos e ajudar os moradores locais quando foi interceptada pelo exército israelense. Com isso, mais de 430 pessoas foram levadas pelos agentes, momento em que o ministro publicou um vídeo em uma rede social. Em nota oficial, o Ministério das Relações Exteriores do Brasil condenou a atitude das autoridades israelenses e disse que os ativistas foram tratados de forma degradante e humilhante. O Itamaraty também solicitou que os ativistas sejam liberados imediatamente, incluindo 4 brasileiros que estão entre os detidos. A chefe da embaixada está no cargo desde outubro de 2025 e foi recebida pelo diretor do Departamento de Oriente Médio, embaixador Clélio Cripa, para comentar sobre o vídeo. Países como Espanha, Itália, França e a própria ONU também criticaram o vídeo das agressões.
1: Muito bem, agora 7 horas e 36 minutos. Olha só, um idoso foi morto em uma tentativa de assalto por falsos entregadores na frente de casa, na zona leste aqui de São Paulo. Os suspeitos chegaram ao local em um carro escuro e simularam uma entrega para atrair a atenção da vítima. O repórter Bernardo Silva traz as informações.
17: O crime aconteceu na região do Tatuapé, no cruzamento entre as ruas Maragogipe e Caçaquera, por volta de 1 hora da tarde. Nas imagens das câmeras de segurança é possível ver o momento em que dois criminosos chegam em Ucossa e estacionam. Um deles desce do veículo se passando por entregador com um pacote, toca a campainha para chamar a atenção da vítima e depois tenta entrar na casa do aposentado, o que não deixa. Gritos de socorro foram escutados pelos vizinhos e disparos também. Uma equipe do SAMU foi acionada, mas infelizmente Celso não resistiu. Aos 62 anos, estava se preparando para se mudar para o interior de São Paulo, o que infelizmente não conseguiu antes que os criminosos o encontrassem. A equipe da Polícia Científica, o setor especializado em colhimento de impressões digitais, EFIS, esteve no local por volta das 8 horas da noite para então fazer a perícia. Foram colhidas impressões digitais no corpo da vítima e também na campainha utilizada pelos criminosos quando chegaram aqui. O corpo do aposentado foi removido pelo Instituto Médico Legal. E agora, a Polícia Civil trabalha em investigações para tentar identificar os suspeitos.
0: Obrigada, Bernardo Silva. Que tristeza, né? Que cansaço a gente ter que falar disso toda hora, porque toda hora acontece isso e a gente vai acompanhar, então, todas as investigações e solidariedade aí à família. E agora a gente vai com a Beatriz Trindade, porque olha só, a Rede Sismográfica Brasileira registrou 2 tremores na costa do Rio. Apesar do susto, especialistas afirmam que o evento é relativamente comum e tem baixas chances de provocar danos mais graves à população. Vamos então com a Beatriz Trindade.
18: O tremor de terra foi registrado na costa do Rio de Janeiro, a cerca de 100 quilômetros do município de Maricá, na manhã desta sexta-feira. O abalo sísmico teve magnitude de 3.1 e aconteceu às 6h50 da manhã. Esse é o segundo tremor registrado na região em menos de 48 horas. Isso porque o primeiro aconteceu na quinta-feira. Os 2 abalos foram registrados pelas estações da Rede Sismográfica Brasileira e, segundo os especialistas, os tremores acontecem no fundo do mar, na plataforma continental da costa fluminense. O sismólogo Bruno Colasso, do Centro de Sismologia da USP, explicou que essa região do litoral do Rio já apresenta um histórico conhecido de atividade sísmica.
19: Essa região é conhecida por ter uma atividade sísmica recorrente e natural. Desde a década de 70, a gente já tem mais de 20 tremores nessa região. O maior deles teve magnitude 4, e mesmo assim sem causar nenhum dano. A gente não tem como prever se novos tremores vão ocorrer, mas esses tremores dessa semana estão dentro da faixa normal aí para que a gente tem de histórico padrão dessa região.
18: Segundo o Observatório Nacional, esse tipo de evento é relativamente comum no Brasil e acontece por causa das tensões tectônicas que atuam na costa terrestre. Apesar do susto que as notícias como essa costumam causar, especialistas afirmam que tremores de baixa magnitude têm poucas chances de provocar danos mais graves à população. Ainda de acordo com os pesquisadores, não é possível prever se novos tremores vão acontecer na região, nem a intensidade de futuros abalos. O monitoramento ainda é feito diariamente por estações sismográficas espalhadas pelo país.
0: 7h40, a gente aí com o nosso giro de repórteres com os principais destaques deste sábado. E tem gente aqui no YouTube também, olha só, bom dia pessoal, aqui é a Amanda Ribeiro de São Paulo, começando mais um dia com vocês no rádio Companhia Certa no Trânsito. Tem também o Rodrigo Martins, de Brasília. Já tô ligado no jornal para acompanhar as principais notícias desta manhã. Sim, você vai ficar muito bem informado. E tem também Rio de Janeiro, olha só. Bom dia, aqui é a Juliana Costa, de Copacabana. Ótima programação para quem já começou a correria logo cedo. A gente também, Fernanda Câmara, eu e Estela Ribeiro, estamos aqui desde cedinho passando as principais informações que importam para você.
1: Pois é, Fê, desculpa te interromper, mas imagina. É que aqui no YouTube também tem, ó, a Nadi Ramos mandou um bom dia de Rondônia. Bom dia pra Rondônia. O Adriano perguntou, e o Neymar vai pra Copa? Parece que vai, né?
0: Gente, ele vai.
1: Vai. Tá a menos que aconteça.
0: Tá escaladíssimo pra Copa. Aí tem gente que gostou, tem gente que não gostou, mas o fato é que Neymar vai pra Copa.
1: Eu acho que o Adriano talvez esteja com dúvida. Não, com delay, com dúvida se vai acontecer alguma coisa, se ele realmente vai. Vai sim, Adriano.
0: Não, ele vai.
1: Mesmo que aconteça alguma coisa. O William também tá mandando bastante mensagem aqui pra gente. Obrigada pela sua participação, William. Agora 7h41.
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0: Que rapidinho, 7h42, já estamos juntos. Bom dia, seja bem-vindo e obrigado pela sua companhia. Ouvinte de São Paulo, Brasília, Rio de Janeiro, Curitiba, Belo Horizonte e Recife, movimentando aqui as nossas redes sociais e presentes aqui todos os ouvintes, acompanhando os principais destaques. Hoje, sábado, estamos aqui, eu, Fernanda Câmara, com Estela Ribeiro, passando aqui os principais destaques. Então vamos para mais uma notícia. Uma operação da Polícia Civil de Minas Gerais resultou no bloqueio de 25 milhões de reais. Gerentes de banco ajudaram a desviar os valores. E a Mariana Reis tem mais informações.
23: Uma agência bancária do bairro Cidade Nova, região nordeste de Belo Horizonte, procurou a polícia depois de arcar com prejuízos de valores que estavam desaparecendo da conta de alguns clientes. O valor movimentado chega a 25 milhões de reais. De acordo com o inquérito aberto em junho do ano passado e ainda em andamento, o empresário do ramo de manutenção veicular operou em conjunto com três gerentes para fraudar contas pouco movimentadas, como explica o delegado Felipe Freitas.
24: Com o auxílio desse gerente, ele cadastrava as próprias biometrias e uma vez que ele fazia esse cadastro, ele começava a movimentar essas contas, emitir cartão de crédito, fazer saque, fazer compra, tudo, transferência, né, dessas contas, agindo como se a própria pessoa fosse. E aí, mais tarde, quando a pessoa se dava conta, ela via que ela tinha perdido o dinheiro dela todo, né? O caso que ensejou o início desse inquérito mesmo foi uma senhora de 78 anos que perdeu R$ 522 mil de uma vez só.
23: Até o momento, ninguém foi preso. Por enquanto, a polícia cumpriu 7 mandados de busca e apreensão em Belo Horizonte, Nova Lima e Vespasiano e recolheu 4 carros de luxo, além de cartões e celulares.
24: A justiça entendeu que ainda não era o momento. E agora a gente crê que, com esses novos elementos que nós temos produzidos no inquérito, a gente vai conseguir essa prisão deles.
1: Ai, tomara mesmo que consigam, né? Porque, ai, que falta de vergonha na cara, né, gente?
0: Nossa, é golpe atrás de golpe. Toda hora a gente tem que estar atento, ansioso, se vai apertar alguma coisa, se vai clicar em algum link que vai remeter a um golpe, né?
1: Exato. Todo mundo tentando tirar proveito da gente o tempo inteiro, em qualquer lugar, qualquer situação. Como você disse, a gente fica cansado mesmo,
0: fica cansado.
1: Né? Gente, essa semana o governo federal determinou novas regras para atuação nas plataformas digitais no Brasil. O pesquisador Rafael Evangelista, do LabJOR, órgão integrante da Unicamp, comentou as novas diretrizes numa entrevista para a TMC. Vamos conferir?
4: Bom, professor, essas alterações que vieram nesses decretos aí, o senhor entende que tem o alcance necessário para mudar de alguma forma esse cenário com relação a postagens criminosas, fake news, deep fake, né? Nudes e tudo mais?
5: Eu considero que sim. Eu acho que tem um alcance muito interessante e eu acho que é importante que é uma regulamentação que olha agora para riscos sistêmicos, né? Não olha para postagens individuais, algo assim. É algo mais em volume, em massa, que possa de fato afetar questões como ataques à democracia e questões desse tipo.
1: E existe um prazo de adaptação, prazo de transição?
5: Tem quem vai determinar esses prazos e vai fazer essa fiscalização é a ANPD. E isso é algo muito positivo, porque a ANPD é agora uma agência muito capacitada, que entende tecnicamente da internet e que vai poder, acho que por diversas normas e portarias que vai soltar agora nos próximos meses, vai poder estabelecer um contato com as plataformas, colocar essa abertura para canais de denúncia dos usuários e aí ter uma atuação mais frequente com relação a esse acompanhamento e a que as plataformas sejam mais transparentes também com relação às políticas que elas empregam no gerenciamento dos conteúdos de terceiros que circulam por elas.
4: E professor, já que o senhor falou de responsabilidades, né? Vamos explicar então para quem está nos acompanhando como é que ficam, como é que eu posso dizer assim, a divisão das responsabilidades, como é que fica essa divisão? Então, a gente tem responsabilidade para quem produz esse conteúdo, para quem divulga, compartilha esse conteúdo e para quem hospeda esse conteúdo. E aí que entra a responsabilidade das chamadas Big Techs, é mais ou menos isso.
5: Isso é importante porque se reconhece agora que as Big Techs, as plataformas, e são as maiores plataformas, não é qualquer plataforma, se reconhece agora que quando elas sugerem conteúdos para as pessoas, elas são parcialmente responsáveis por esse conteúdo. E aí a gente joga para trás uma ideia de que elas eram um intermediário neutro. Elas não são intermediário neutro se elas estão sugerindo conteúdos para as pessoas. Se o que a gente está recebendo não é exatamente só aquilo pelo qual a gente assinou, uma pessoa que você seguiu, algo assim. Mas é algo que a plataforma vai sugerindo para você, sim, quando ela entende que existe algo que pode viralizar e que beneficia o modelo de negócios dela. Então ela agora se torna, é reconhecida como alguém responsável e que tem que ter algum tipo de cuidado naquele ambiente, né? Ela deve se responsabilizar por um certo cuidado para que você não tenha coisas que possam prejudicar a sociedade.
4: É como se fosse assim, professor, aquela conversa de balcão de padaria, né? Aquela coisa etérea chamada algoritmo, que não é etérea coisa nenhuma, então ela tem uma certa culpa, uhum, né?
5: Tem muita culpa. Então, a questão do risco sistêmico, essa ideia de risco sistêmico é muito importante, porque é pelo algoritmo que esse risco sistêmico se torna material. Quer dizer, quando ela identifica aquilo, aquele conteúdo que também a beneficia, porque aquilo atrai muita atenção, ela se torna responsável por aquilo também. Ela faz isso por meio de algoritmos. Algoritmos que utilizam dados que eles têm sobre nós. Então, eles têm um conhecimento profundo sobre os usuários e usam esse conhecimento profundo que eles têm sobre os usuários para fazer sugestões de conteúdos que possam prender as pessoas mais na tela, possam engajar, despertar reações, que é o que interessa para elas. Então é um avanço enorme a gente ter um reconhecimento de que essa é uma responsabilidade delas também. E ao mesmo tempo, também não é uma lei que vai agora colocar elas como somente a única responsável, não é isso. Mas elas também são responsáveis e têm que ter um contato com o poder público para gerenciar esse ambiente.
1: Professor, só para a gente encerrar, a gente está em ano de eleição, esse conteúdo, se for eleitoral, ele também vai responder, ou vai ter que seguir as mesmas regras, vai ter a responsabilização?
5: Existem normas específicas para o conteúdo de campanha. Uhum. Isso é importante. E o TSE já tem acompanhado bastante essa questão. Mas o que escapou na última campanha presidencial, foram conteúdos que têm um caráter político, mas não são necessariamente de campanha, não são oficiais, que foram conteúdos de ataque à democracia. Então, se reconhece agora que esses conteúdos foram sistematicamente distribuídos para as pessoas. Então, é nesse sentido que existe, claro, uma conexão, não é, entre um conteúdo que não é um conteúdo de campanha, mas é um conteúdo político. Quando você tem incitação para que as pessoas deem golpe de Estado, isso é um conteúdo claramente político. Uhum.
0: 7:50, a gente ouviu então aí o pesquisador Rafael Evangelista do LabJOR, né, que é o órgão integrante da Unicamp, comentando as novas diretrizes aí, né, o governo federal determinando novas regras para a atuação das plataformas digitais no Brasil, que a gente vem batendo nessa tecla, principalmente porque a gente está em ano eleitoral. E agora, virando a página, imagina ter um saque obrigatório para denunciar golpe, fake news ou foto íntima vazada e a plataforma ter até 2 horas para tirar o conteúdo do ar.
1: Parece bom, né? 2 novos decretos assinados pelo presidente Lula mudam as regras do jogo para as big techs, aquelas gigantes da tecnologia como Meta, Google, TikTok, que operam no Brasil. E para entender o que muda na prática e o que esperar das big techs a partir de agora, o Arthur Igreja, o colunista da TMC e especialista em tecnologia e inovação, conversou com os apresentadores do Link TMC. Arthur, tudo muito lindo, muito maravilhoso no papel, eu sempre louvo, né, boas ações aí da nossa política, eu acho que isso era muito necessário. Mas me diga uma coisa, como é que a gente vai conseguir colocar isso em prática? Me parece algo utópico que você faça uma denúncia e o conteúdo seja retirado do ar em 2 horas.
2: É, eu concordo contigo, eu sempre tenho essa desconfiança para saber como é que vai funcionar na prática, mas eu considero que é um avanço. O que aconteceu é o seguinte: o STF já tinha tido um entendimento sobre o marco civil da internet invertendo o papel das big techs. Deixa eu tentar ser mais didático aqui. O que acontecia é que antes, para tirar um conteúdo do ar, o conteúdo só era retirado depois de uma decisão judicial. Então imagina só que alguém vai lá, vaza uma foto íntima de uma pessoa, ou pior do que isso, usa uma inteligência artificial, como hoje está acontecendo muito, usa a IA para criar um falso nude de uma pessoa, distribui isso online, isso viraliza, e aí, é claro, o estrago já está feito. Então, eu costumo dizer que na internet, infelizmente, quem é atacado é que, na verdade, ganha o trabalho de se defender. Então, antes a pessoa ela tinha que buscar a justiça, fazer uma denúncia, a denúncia ser acolhida, e depois de ter essa denúncia acolhida, que a justiça iria notificar, por exemplo, a Meta, e aí que ela tiraria o conteúdo do ar. Então agora nós temos 2 decretos que, primeiro, eles tipificam aquilo que eles chamam de crimes graves. Então nós temos aqui conteúdos, por exemplo, relacionados a incitar automutilação, incitar suicídio, aqueles desafios terríveis, né, que nós sabemos que acontecem e muitas crianças e adolescentes acabam caindo nisso. Temos também outros tipos de conteúdo, como promoção ao terrorismo e por aí vai. E o outro decreto, ele fala basicamente sobre a proteção às mulheres e proteção não só a respeito desse tipo de foto íntima, esse tipo de coisa, mas tem lá também a proteção aos ataques a jornalistas mulheres, que normalmente são assimétricos, são muito piores, né, as jornalistas mulheres. E aí, o que o decreto institui é que antes o STF já tinha feito isso, mas na prática não tinha como cumprir. Então agora o governo institui que a ANPD, Agência Nacional de Proteção de Dados, é uma agência que vai ser responsável por monitorar se as big techs estão fazendo isso. Então, se elas estão removendo um conteúdo em 2 horas, se quando a pessoa faz a denúncia, se a big tech responde, se ela tem esse canal de atendimento, grosso modo, né? E a única ponta que ficou solta, que eu acho que é importante, não foram previstas nesse momento quais são as punições, quais são as multas, caso as big techs não cumpram. Então, o ponto que me deixa preocupado será que nós não podemos ter algumas empresas que vão se rebelar, que elas vão bater o pé e vão falar: olha, não vou cumprir, assim como aconteceu no passado, naquele embate entre X, o Twitter, né, com Alexandre de Moraes, até o ponto em que, mais uma vez, tivemos a judicialização, o serviço saiu do ar, aí sentaram para negociar, o serviço voltou a funcionar no Brasil. Então, nesse momento, os decretos eles não prevêem quais são as punições caso as Big Techs não acatem, mas eu entendo que é um avanço importante.
6: Arthur, aproveitando a tua presença, mudando um pouquinho o rumo da prosa, vamos dizer, eu crio uma página de inteligência artificial, crio um personagem, uma cara, um rosto inédito, um rosto de ninguém.
1: Como a Dona Maria lá, né?
6: Eu crio o seu Ademar, por exemplo. E esse seu Ademar, eu vou lá na inteligência artificial e passo alguns tópicos, e aí a partir desses tópicos, o seu Ademar, esse personagem criado por inteligência artificial, vai falar sobre política. Ele, deixando claro que é um personagem criado por inteligência artificial, isso teria algum problema, já que ele é fruto de alguém que tem opiniões e que está criando ali uma narrativa ou criando uma linha de raciocínio, melhor até do que uma narrativa?
2: Olha, eu entendo que seria terrível ou seria infantil até não ter a responsabilização, porque aquilo ali... não é autogênese, né? Aquilo ali não surgiu do nada. Não é que do nada a IA foi lá e criou um canal. Esse canal é pilotado por alguém. Então, alguém calibra o seu Ademar e a Dona Maria. Alguém está por trás daquilo. Agora, o artifício que está sendo usado agora é que a IA consegue criar personagens que falam muito bem. Eu estou falando do ponto de vista da voz, o vídeo fica legal, mas nada mais é do que um mecanismo, é um subterfúgio. O que nós estamos falando aqui você está usando um manequim, você está usando um boneco, você está usando um ventríloco, só que é um ventríloco digital. E aí é claro que tem gente que está usando isso muito habilmente, porque viraliza, é uma coisa nova, as pessoas se entretêm com aquilo, aquilo chama atenção, as redes sociais ainda estão tomadas de vídeos que ainda são feitos por seres humanos, aí aparece aquilo ali, parece um cartoon, parece um personagem. Veja, isso está acontecendo em vários campos. Tem gente que, por exemplo, está criando certos personagens, basta lembrar aquele personagem de um talk show, um fictício talk show, né, que viralizou aqui, sim, no Brasil no ano passado, que era para fazer piadas, que hoje, se fosse um ser humano fazendo aquela piada, eu não sei se não ia dar cadeia. Agora, as pessoas olham aquilo e falam, não, mas é um personagem, daí dá para fazer isso. Tanto que, como eu digo, né, hoje aquelas piadas que hoje não caberiam, né, aquelas piadas a lá Trapalhões, o pessoal está transferindo para IA. Mas eu acho que é uma coisa muito frágil, né? Então, esse ventríloco digital, ele é calibrado, ele é feito, ele tem um propósito ali, tem um ser humano pilotando isso, isso que eu quero dizer. Então, o meu ponto de vista sobre tecnologia deveria ser o seguinte, olha só, cria o personagem, cria o canal, monetiza ele, não tem problema nenhum, mas ele é administrado por alguém. É como quando você abre uma empresa. Você tem a figura jurídica da empresa, mas nisso você tem um CPF que ancora, que assume as responsabilidades cíveis, né? Então, para mim, a lógica é muito clara.
1: Essa é a minha dúvida. Só para a gente terminar rapidinho aqui, Arthur, tem como realmente rastrear quem são essas pessoas por trás desses perfis, né? Porque, além de derrubar esse, claro, tipo de conteúdo, porque é conteúdo... A gente está falando de conteúdo eleitoral aqui.
6: Eu só não entendi uma coisa, mas pelo que falou o Arthur no final, ter a pessoa física e a pessoa jurídica. Uma vez que você mostra que deixa claro que é um personagem, não haveria problema?
2: Não, o que eu quero dizer é o seguinte, na linha do que vocês estavam falando, para a pessoa criar um canal do YouTube, ela tem que colocar lá o nome dela, o endereço, sim, e-mail, quer dizer, a plataforma tem quem é. Quando você cria uma conta no Instagram, tem que ser validado por um celular, qualquer celular no Brasil, para você registrar, tem que ter CPF. Então, o que eu quero dizer, não existe isso, não existe ter um personagem... efêmero, que sem responsabilidade, isso não existe.
1: Exato, exato. E eu acho que o que o Tomás quer dizer...
6: Eu não quero isentar de responsabilidade, eu quero só dizer que eu crio um personagem que vai falar as coisas
1: mas
6: que
1: é que não, mas é o que eu quero dizer...
6: E tô deixando bem claro, um personagem criado ali pela empresa tal, pelo jornalista tal,
1: não.
6: É como um desenho animado que de repente um político cria pra fazer a campanha dele na televisão.
1: Não, mas o que eu quero dizer é que eu acho que o que é uma dúvida que ficou, que é a seguinte, Arthur, não interessa se eu coloco ali rótulo de inteligência artificial. Se eu usar esse perfil, esse personagem criado por inteligência artificial para difamar alguém, para falar mentira, para tentar induzir alguém a votar em alguém, Não pode, não interessa, uhum. Se tá ali, né? Eu acho que é mais ou menos isso. Não é só colocar ali, a inteligência artificial, isso não te isenta de você pagar, né?
2: Não, de maneira alguma, porque, veja, não é diferente se eu vim aqui e colocar um bigode, um chapéu e colocar uma máscara, e aí? É a mesma coisa, então, simplesmente a ser gerado por IA, volto a dizer, um ventríloco digital, não isenta nenhuma responsabilidade. O grande problema é quando isso não é um canal do YouTube, quando não é um perfil do Instagram. O perigo é quando isso viraliza em rede de mensageria, leia-se Telegram, WhatsApp e afins, que aí você não sabe quem criou, você não sabe quem foi quem foi o originador daquilo. Se for um canal de YouTube, tá fácil. Você sabe lá quem criou a conta. No Instagram, a mesma coisa. O duro é quando você cria isso, difunde nas comunidades, grupos, e você não tem. Então não importa se é IA. A grande questão é que tem conteúdos na internet que, claro, depois de investigação, a polícia está cada vez melhor nisso. Na internet você tem os rastros, tem como fazer esse rastreamento, dá um trabalho danado, mas é por isso que muita coisa acaba sendo distribuída e viraliza em WhatsApp, justamente porque você tem o quê? Você tem mais camadas para se esconder atrás. Então, nada é por acaso.
1: E você não derruba do WhatsApp, né? Do Instagram você não derruba, YouTube você pode derrubar, e o WhatsApp?

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3: A Copa do Mundo FIFA 2026 será a maior Copa da história, literalmente. Pela primeira vez, o torneio contará com 48 seleções ao invés de 32 e será disputado em três países, Estados Unidos, México e Canadá. Com a expansão, cada seleção poderá levar até 26 jogadores. Antes eram 23, aumentando o número total de atletas e também o tamanho das delegações. Fora de campo, o tradicional álbum da Copa também cresce, saindo de 670 para 980. Figurinhas, refletindo o novo formato do torneio. Dentro das quatro linhas, a mudança é ainda mais impactante. O número de jogos saltou de 64 para 104 partidas, trazendo uma fase eliminatória ainda mais extensa, com uma 16avos de final. A abertura da Copa está marcada para o dia 11 de junho, com o México em campo diante da África do Sul. Já a grande final será disputada no dia 19 de julho, às 4 da tarde, encerrando a Copa do Mundo mais longa da história, depois de 39 dias incríveis.
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6: Estamos de volta, 8 horas e 4 minutos. Você ligado aqui à TMC através do seu dial em todo o país, através da nossa transmissão ao vivo no YouTube. Deixa eu ver se tem um recadinho aqui. Nossa, um monte de mensagem que eu passei os últimos 10 minutos sem olhar. Agora já apareceu um monte. Olha o Marcos, bom dia, de Curitiba. Ele está assistindo pela primeira vez através do YouTube. Seja muito bem-vindo, Marcos. Melhor coisa, tá? William aqui. O Lourenço disse oi, oi, Lourenço. Muito obrigada pela participação de vocês. A Maria escreve de Londrina, no Paraná. Olha que legal. Muito bacana ver que a gente chega em cada cantinho desse país, né? Lembrando que você pode participar através do WhatsApp, 11972211001. Aqui a gente vai falar especialmente de São Paulo, porque chegou uma mensagenzinha dizendo que tem acidente na Marginal Tietê, na altura do quilômetro 2,5, sentido Zona Leste, capotamento de um carro Astra. Aparentemente sem vítima. Quem manda é o Rodrigo do Embu. Obrigada, Rodrigo, pelas suas informações. A gente vai aqui dar uma olhada na hora que a gente for fazer o nosso noticiário local. Vamos averiguar isso melhor e comunicar aos nossos ouvintes que estão dirigindo pela Marginal Tietê aqui de São Paulo. Agora são 8 horas e 5 minutos. Vamos atualizar as nossas notícias da última semana, dos últimos dias, da última hora. O Cidadania aprovou por unanimidade a pré-candidatura do deputado federal Aécio Neves à presidência da República nas eleições de 2026. A decisão foi tomada pela Executiva Nacional do partido e consolida o nome de Aécio como uma aposta na chamada Terceira Via, que busca se posicionar como uma alternativa à polarização entre o PT e o PL.
7: A ministra do Supremo Tribunal Federal, Carmen Lúcia, votou contra mudanças na lei da ficha limpa em julgamento virtual da corte. Ela considerou inconstitucionais as novas regras aprovadas pelo Congresso, que alteram a contagem do prazo de inelegibilidade e podem reduzir o tempo em que políticos ficam impedidos de disputar eleições. O julgamento da ação ainda está em andamento no STF e pode impactar diretamente o cenário das eleições de 2026, afetando políticos que hoje estão inelegíveis.
6: E o governo federal propôs a criação de um pacto regional contra o feminicídio no Mercosul durante reunião de ministras e altas autoridades da mulher realizada em Assunção, no Paraguai. A iniciativa foi apresentada pela ministra das Mulheres, Márcia Lopes, e prevê cooperação entre os países do bloco para fortalecer ações de prevenção à violência, proteção das vítimas e a ampliação do acesso à justiça.
7: 8 horas e 6 minutos.

0: contas, o governo vai liberar mais de 16 bilhões de reais do FGTS na próxima semana, segundo o Ministério do Trabalho. Desse total, mais de 8 bilhões serão pagos diretamente na conta bancária de trabalhadores que aderiram ao saque aniversário e foram demitidos sem justa causa entre 2020 e 2025. Os outros 8 bilhões poderão ser usados no programa Desenrola 2.0 para quitar dívidas com juros mais altos.
1: Isso nas notícias internacionais, os Estados Unidos e a Rússia fizeram movimentos militares que aumentam a tensão no leste europeu em meio à guerra contra a Ucrânia. O presidente Donald Trump anunciou o envio de 5 mil militares e caças invisíveis para bases da OTAN na Polônia, país que faz fronteira com a Ucrânia. A medida foi interpretada como reforço da defesa na região. Ao mesmo tempo, a Rússia realizou exercícios militares com mísseis de capacidade nuclear em conjunto com Belarus, aliada de Moscou. Agora são 8 horas e 8 minutos.
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0: Uma pesquisa Datafolha aponta que 48% dos eleitores defendem que o senador Flávio Bolsonaro deveria abrir mão da candidatura à presidência e apoiar outro nome após a divulgação de conversas com o banqueiro Daniel Vorcaro. Outros 44% afirmam que ele deve manter a candidatura. 8% não souberam responder. Entre os eleitores do próprio senador, o cenário é diferente. 88% defendem a manutenção da candidatura, enquanto 10% são favoráveis à retirada. A pesquisa foi realizada entre 20 e 22 de maio com 2.004 entrevistados. A margem de erro é de 2 pontos percentuais e o nível de confiança de 95%. O levantamento também mostra que a maioria dos entrevistados considera que Flávio Bolsonaro e o banqueiro têm relação próxima. 8 e 9.
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1: Sabadão, TMC, 23 de maio de 2026. Vamos ao nosso giro de reportagem. O governo vai liberar mais de 16 milhões de reais em recursos de trabalhadores no Fundo de Garantia por Tempo de Serviço, o famoso FGTS, na próxima semana. Parte desses valores será para saques e o restante para pagamento de débitos no Desenrola. Francisco Neto tem mais detalhes ao vivo da Capital Federal. Bom dia, Francisco. Como é que você está?
4: Estou muito bem, viu? Muito bom dia, Estela. Bom dia, Fernanda. Bom dia para quem nos acompanha aqui na TMC. Claro, né? Obviamente, o Ministério do Trabalho já fez, né, estas análises e vai fazer essa liberação na próxima semana. Como você bem disse aí, serão 16 bilhões de reais que serão liberados para o Fundo de Garantia, né, por Tempo de Trabalho, que seria o FGTS. Lembrando que durante todo esse análise, foi levantado aí que 88,4 bilhões de reais serão vinculados aí, né? Já estão vinculados a essa FGTS e eles optaram por receber por conta, seja tanto conta poupança ou se não também conta corrente. Outro detalhe é que durante esta análise também, 10,5 milhões de brasileiros, eles optaram por receber já direto na conta, ou seja, não vai precisar ser retirado e essa liberação seria também através do saque do FGTS. Outro detalhe aí é que seria que 8,2 bilhões de reais ainda não foram optados, então eles podem usar inclusive para o Desenrola 2.0, que é uma medida aí autorizada pelo governo federal através aí deste Desenrola, e durante esse processo aí também foi entregue, né, que 20% ela pode ser usado para o pagamento desta dívida, ou se não, R$ 1.000, o valor que for maior. A gente sabe aí que muitos brasileiros, né, optam pelo saque FGTS através do saque aniversário, ou se não, eles optam lá para fazer esta liberação através aí de outros valores, seja também para financiamento de casas, ou seja, vai estar liberado a partir da semana que vem 16 bilhões de reais para o trabalhador fazer o que quiser com esse valor, né, dependendo aí das regras do governo em relação à imobiliária, ou se não também para o Desenrola, e também vai estar na conta deles através aí, né, de saque aniversário, que foi optado aí por cerca aí de 10,5 milhões de brasileiros. Viu, Estela e Fernanda?
1: E que dá um respiro, né? Para quem está endividado, contar com esse dinheiro deve dar uma... Ai,
0: mas que tudo seja feito de forma consciente, né?
1: Sim.
0: Porque quem está endividado tem que fazer tudo de forma consciente para não se endividar ainda mais ou para não formar aquela velha bola de neve, né?
1: Verdade, tem razão. Obrigada, Francisco, pelas suas informações. E a gente vai agora para o Rio de Janeiro, Fê?
0: Rio de Janeiro, porque a gente traz uma atualização internacional sobre o caso envolvendo a morte do galerista americano Brent Skima, assassinado em 2024 na zona sul do Rio de Janeiro. A Justiça dos Estados Unidos condenou o ex-marido dele por ter contratado um assassino de aluguel para executar o crime. Maíra Gama tem as informações ao vivo, já está a postos aqui com a gente. Bom dia para você.
1: Bom dia, Maíra.
5: Bom dia, Fernanda. Bom dia, Estela. Pois é, o ex-marido do galerista americano Brent Sikkema foi condenado nos Estados Unidos por mandar matar o Marchand, que foi assassinado a facadas em janeiro de 2024 no Jardim Botânico, na zona sul aqui do Rio de Janeiro. Segundo a justiça americana, Daniel Sikkema planejou e financiou o assassinato durante uma disputa pela separação do casal. Um júri federal de Manhattan considerou Daniel culpado por conspiração para contratar e pagar o executor do crime, o cubano Alejandro Prevez. Brent Sikkema, de 75 anos, era um dos principais galeristas de Nova York, fundador da galeria Sikkema Jenkins, que representava artistas como Vic Muniz. Ele foi morto dentro da casa dele, no Jardim Botânico, na Zona Sul. Segundo a justiça, Alejandro teria sido contratado por Daniel Sikkema para matar o Merchan em meio a essa disputa por divisão do patrimônio durante a separação do casal. Ele é apontado como autor das facadas que mataram Brent e teria usado a chave dada por Daniel para entrar na residência do casal. 15 dias depois do crime, o cubano confessou o assassinato e afirmou que recebeu $9 mil pelo crime. Daniel nega a acusação. A defesa alegou que o dinheiro seria referente a trabalhos anteriores na residência do casal. Atualmente, Alejandro segue preso aqui no Brasil e vai ser julgado pelo júri popular. A sentença de Daniel Sikkema deve ser anunciada na próxima semana. A promotoria americana pediu prisão perpétua.
0: Nossa, que história, hein?
1: Pois é, que loucura.
0: É aquilo que a gente falou, quando a gente pensa que a gente já não vai mais dar esse tipo de notícia e vai respirar, a gente acaba cansando para falar o que acontece na realidade. Obrigada, Maíra.
1: Obrigada,
0: Gama.
1: Assim, Maíra,
0: que você tiver mais atualizações, chama a gente aqui.
1: É isso aí. Agora 8 horas e 14 minutos. Olha só, há uma semana do fim do prazo, mais de 30 milhões de contribuintes já enviaram a declaração do Imposto de Renda 2026, o que representa cerca de 68% do total previsto para esse ano. Do total enviado até agora, a maior parte dos contribuintes terá direito à restituição, enquanto uma parcela menor terá imposto a pagar. E outra não terá valores a receber e nem a quitar. A maioria das declarações foi feita pelo programa de computador, seguida pelo envio online e pelo aplicativo Meu Imposto de Renda. Mais da metade dos contribuintes também utilizou a versão pré-preenchida. O prazo final para entrega termina no dia 29 de maio, que é próxima sexta-feira, e quem perdeu o prazo está sujeito à multa mínima de R$ 165,74 ou 1% do imposto devido.
0: Bom, gente, nós vamos continuar nesse assunto interessantíssimo, né? Porque se você não correr, o leão vai te pegar. Então, vamos conversar sobre isso com Antônio Carlos Santos, presidente do Sindicato das Empresas de Contabilidade de São Paulo. Muito bom dia para você.
1: Bom dia, Antônio. Seja bem-vindo ao TMC 360 deste sabadão. Obrigada por ter acordado cedo para falar com a gente.
6: Bom dia, Estela. Bom dia, Fernanda. É um prazer estar aqui conversando com vocês e com os telespectadores do TMC.
0: Igualmente. Bom, o prazo da entrega, então, da declaração do Imposto de Renda termina logo mais. Quais são os erros mais comuns que ainda levam, então, os contribuintes à malha fina?
6: Olha, a gente tem, assim, os erros que se repetem ano a ano, né? Nós temos ainda contribuintes que se esquecem de declarar algumas rendas, né? Muitas vezes o contribuinte coloca dependentes na declaração de imposto de renda, mas esses dependentes possuem rendas, né? Os filhos crescem, às vezes você pode continuar declarando filhos já adultos como dependentes, porque estão pagando, né, os pais estão pagando faculdade para os filhos, por exemplo, e a despesa com a educação é uma despesa importante para poder abater o valor a pagar do imposto de renda, mas às vezes o filho já começou a trabalhar e já tem uma renda, então você coloca despesa, mas não coloca receita. Então isso é importante, se você tem dependentes que já possuem renda, você precisa colocar a renda do seu dependente também na declaração de imposto de renda. É comum você também errar nas despesas médicas, né? Acabar colocando uma despesa médica que não poderia ser colocada. É importante dizer que nem todo gasto com saúde é dedutível, né? Gasto com medicamentos, gastos com algum tipo de cadeira de rodas, às vezes com equipamentos, isso não é dedutível para fins de imposto de renda, e as pessoas tendem a achar que todo gasto com serviço médico é dedutível, né? Gasto com vacina, esse tipo de gasto não é permitido e não é dedutível. Outro erro comum também é na posição de bens, né? Às vezes as pessoas vendem algum tipo de patrimônio e esquecem de declarar, vendem um veículo, né, ou vendem um imóvel e acaba não informando esse tipo de venda, ou por não conhecer, né, por não entender exatamente como é que funcionam esses mecanismos, ou por esquecimento, e esse tipo de coisa acaba levando uma declaração à malha fina. Esses são erros muito comuns que acontecem todos os anos nas declarações dos contribuintes.
1: E, Antônio, para os nossos ouvintes que não têm familiaridade com esse assunto, o que é essa tal declaração pré-preenchida e por que ela facilita a vida dos contribuintes?
6: Olha, é de fato uma inovação da Receita Federal. É importante a gente dizer que a Receita Federal do Brasil é uma das mais modernas receitas federais do mundo e que tem se equipado, né, do ponto de vista tecnológico nos últimos anos de maneira muito efetiva. A Receita Federal, ela busca informações dos contribuintes de várias outras fontes. Então, por exemplo, ela busca todas as informações relativas às rendas dos contribuintes das empresas. Então, as empresas informam o valor dos salários pagos aos seus funcionários. Então, a Receita dispõe dessas informações. A Receita pede para que os médicos informem, através de uma obrigação acessória chamada de MED, todos os gastos médicos que as pessoas fizeram com esses médicos, e aí a Receita dispõe dessas informações. A Receita pede para que imobiliárias informem todas as transações relativas às vendas de imóveis, e aí ela também tem essas informações. Como ela tem todas essas informações, a partir de um determinado período, ela passou a dizer para o contribuinte o seguinte: ela falou, ao invés de você me fornecer essas informações, deixa eu te fornecer as informações e você só confirma se isso está certo ou não. Uhum. Isso passou a ser o que nós chamamos de declaração pré-preenchida. O contribuinte entra no ambiente seguro da Receita Federal, que é o ECAC, entra com a sua senha Gov ou um certificado digital, e puxa desse ambiente seguro todas as informações que a Receita Federal dispõe dele, do CPF dele. E a partir daí, ele vai conferir, deixa eu ver se a minha renda que a empresa informou está certa, deixa eu ver se a informação que o médico disse que eu tive de gasto médico está certo, médico, uhum, plano de saúde. Então, essa é a declaração pré-preenchida. São todas as informações que o governo possui dessa pessoa, desse CPF, a respeito dessas situações todas de rendimentos, as informações dos bancos, né, porque os bancos também mandam todas as informações de investimentos, rendimentos com aplicações financeiras. Então, em pouco tempo, né, a gente está caminhando para isso, em pouco tempo, toda a nossa declaração vai vir pronta. Né? A gente só vai confirmar se esses dados são realmente corretos e vai fazer lá um check, e se essas informações estiverem corretas, a nossa declaração vai estar pronta, a gente vai confirmar. E esse é o caminho que a gente deve seguir nos próximos anos.
1: E, Antônio, essa medida não só facilita, como também deixa mais contundente esse cruzamento dos dados, né? Porque você falou aqui, por exemplo, do mundo imobiliário. Se você tem ali uma relação de aluguel, a pessoa que está pagando o aluguel declarou que ela fez esse gasto pagando tanto de aluguel ao longo do ano. E o a pessoa que aluga o apartamento, né, o dono, o proprietário, não registrou aquilo. Falou assim, não, eu não, né, não declarou que ele recebeu esse aluguel. Ou seja, essa contradição de informação já fica muito nítida quando já tem essa informação pré-estabelecida na ficha pré-preenchida, né?
6: Sem dúvida. A pré-preenchida ajuda bastante, porque, por exemplo, a gente estava comentando sobre as questões dos erros mais comuns, né? Quem é que consegue, né, ou poucas pessoas, só aqueles mais organizados, conseguem guardar todos os recibos dos médicos que foram ao longo dos anos, né? Muita gente deixa escapar algum recibo ou alguma nota fiscal de um médico que foi ao longo do ano e, por isso, ela perde a possibilidade de deduzir uma despesa médica que ela poderia ter deduzido na declaração de imposto de renda. Com esse tipo de informação de declaração pré-preenchida, isso não acontece, porque como os médicos e planos de saúde são obrigados a informar essas despesas, na hora que ele puxa a informação da pré-preenchida, todas as despesas médicas apareceram, até aqueles recibos que ele eventualmente poderia ter esquecido. Então isso, de alguma maneira, também beneficia o contribuinte, porque ele lá vai ter todas as informações, eventualmente até aquelas que ele poderia ter esquecido para aqueles que não são tão organizados. E com relação às receitas também, obviamente pelo outro lado, que é aquilo que gera mais base de cálculo de imposto para a receita, eventualmente uma pessoa que esqueceria ou que não colocaria uma renda de aluguel, isso também vai favorecer a receita, porque obviamente isso vai fazer parte da base de cálculo do imposto de renda dele, porque essa renda de aluguel também vai aparecer lá na pré-preenchida. Né?
0: Certo. Tem muitas informações ainda, muitas perguntas, mas muitíssimo obrigada, Antônio Carlos Santos, presidente do Sindicato das Empresas de Contabilidade de São Paulo. Um ótimo dia para você.
1: Bom dia, Antônio. Obrigada.
6: Obrigado, Estela. Obrigada, Fernanda. Foi um prazer falar com vocês.
0: Igualmente. 8:24. 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
9: Ótimo começo de sábado para você, ouvinte TMC. A gente fala de trânsito bom em boa parte da capital pernambucana. Na Zona Sul, a Avenida Recife, Mascarenhas de Moraes, Arquiteto Luiz Nunes, na Iberibeira, Avenida Dois Rios, no bairro do Ibura, Maria Irene, no Jordão, confluindo bem. É a mesma situação da Avenida Boa Viagem, Conselheiro Aguiar, Domingos Ferreira e Ruas Ribeiro de Brito, Ernesto de Paula Santos, além da Via Mangue, entre o Pini e Boa Viagem, que flui bem nos dois sentidos. 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
13: Foi divulgada a programação do São João do Recife. A festa será gratuita e começa no dia 10 de junho. As apresentações seguem até o dia 28 do mesmo mês. A festa terá palcos bastante tradicionais, montados no sítio Trindade, na Zona Norte, e também na Avenida Rio Branco, no bairro do Recife, além, claro, de outros pontos da cidade. O São João será distribuído em 19 polos espalhados pela capital. Ao todo serão 1.200 apresentações. Na programação, artistas como Elba Ramalho, Petrúcio Amorim, Novinho da Paraíba e Nádia Maia. Também foram divulgados os nomes dos homenageados: a costureira Mãe Nena, o aderecista Ricardo Luiz e o sapateiro Lucivan Batista dos Santos.
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0: 8 horas e 29 minutos, você está aqui no TMC 360 de sábado, que, como diz Estela Ribeiro, é um pocket.
1: É, TMC 360 Pocket, também conhecido como Sabadão TMC.
0: Então a gente vai continuar aqui com o nosso giro de notícias e também com o nosso giro de repórteres ao vivo. Olha só, um professor é investigado por crimes sexuais no Ceará. O Ministério Público apura as denúncias e ele já foi afastado das funções. Kennedy Lacerda, estamos contigo, bom dia.
22: Olá, muito bom dia. Pois é, e um dos pontos que mais chama atenção no caso é que o Ministério Público tomou conhecimento das denúncias após relatos de alunos que participaram de uma palestra da campanha Maio Laranja, de conscientização e combate ao abuso à exploração sexual de crianças e adolescentes. A palestra foi realizada neste mês na própria escola onde os crimes teriam ocorrido e foi ministrada por um promotor de justiça, que também é coordenador do Núcleo de Acolhimento às Vítimas de Violência da região norte do Ceará. De acordo com o Ministério Público do Estado, o professor foi afastado das funções no mesmo dia da palestra. O órgão destacou que o caso será acompanhado pelo núcleo, que aguarda novas informações para oferecer atendimento psicossocial às eventuais vítimas. Daí, a gente tira a importância dessas ações realizadas neste mês contra a violência sexual, viu? Volto com vocês.
0: Obrigada por trazer um tema tão delicado, tão preciso e de alerta, né? Para crianças, adolescentes, para cidadãos, de uma maneira geral. Obrigada, viu? Um ótimo trabalho para você, Kennedy Lacerda.
1: Agora são 8 horas e 31 minutos. A gente vai para Brasília. Querida Lívia Braz, conectada com a gente lá na capital federal, para falar que a Advocacia Geral da União pediu ao Supremo Tribunal Federal a suspensão imediata da chamada Lei da Dosimetria, aprovada pelo Congresso Nacional. A ação será analisada pelo STF. Bom dia, querida Lívia, tudo bem com você?
2: Bom dia.
4: Bom dia, Estela, bom dia, Fê. Alegria estar aqui com vocês, compartilhando esse plantão hoje. Bora trazer notícia aqui, né? Porque Brasília é sempre assim. Fernanda sabe, todos os dias a gente trazendo novidades da nossa capital. Bom, respondendo sua pergunta, Estela, segundo a AGU, a tramitação dessa proposta foi irregular e ela violou a Constituição, viu? O argumento é que o Senado ele fez algumas alterações no texto que tinha sido aprovado pela Câmara, o que exigiria uma nova votação pelos deputados antes de enviar esse texto para a sanção presidencial. A AGU também diz que houve um desvio de finalidade aí na condução dessa matéria, já que essa lei pode beneficiar diretamente os condenados pelos atos de 8 de janeiro de 2023. A norma reduz as penas para os crimes contra o Estado Democrático de Direito, como golpe de Estado e tentativa de ruptura institucional. Por essa nova regra, né, a lei da dosimetria, quando os crimes forem cometidos num mesmo contexto, o juiz pode aplicar só uma punição mais grave, evitando, então, a soma das penas e diminuindo o tempo de cumprimento dessas penas, né? Essa lei também prevê a redução da pena para os condenados que participaram dos atos em meio à multidão, desde que eles não tenham financiado nem liderado nenhuma dessas ações. Além da AGU, a Associação Brasileira de Imprensa e a Federação do PSOL Rede também acionaram o Supremo questionando, então, a constitucionalidade dessa norma. Os processos, todos eles, estão sob a relatoria do ministro Alexandre de Moraes.
1: E Lívia, quando a gente estava falando, né, da aprovação dessa lei pelo Congresso Nacional, e se falou que, por exemplo, a pena do ex-presidente Jair Bolsonaro, que foi condenado a mais de 20 anos de prisão, de acordo com essa nova lei, poderia chegar a 2 a 4 anos de reclusão, não mais do que isso, né? Ou seja, é uma diferença bastante grande, né?
4: Ele foi condenado a 27 anos e 3 meses, está cumprindo, a gente lembra, né, essa pena em regime domiciliar, né, por enquanto, humanitário, domiciliar humanitário. E aí, o que que acontece? Alguns juristas falam aí entre uma pena de 4 a 2 anos de prisão, né, que poderia cair de acordo com a lei da dosimetria, que agora tem várias ações no Supremo questionando se ela é, não é constitucional. Então, essa votação ainda segue, né? Agora com mais esse pedido da Advocacia Geral da União para que ela seja considerada inconstitucional.
1: Tá joia, querida. Muito obrigada pelas suas informações. Um bom sábado para você.
4: Obrigada para vocês também.
1: Agora 8 horas e 34 minutos.
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0: 8 horas e 36 minutos, o governo federal anunciou um reforço nas ações de combate ao crime organizado dentro dos presídios do país. A nova estratégia inclui fiscalização, uso de tecnologia e bloqueio da comunicação ilegal feita por detentos. Adrian de Almeida.
2: O Ministério da Justiça e Segurança Pública informou que mais de 500 celulares foram apreendidos em presídios durante a nova fase da Operação Multi. Desde o início da operação, em 2023, cerca de 40 mil policiais penais participaram das ações em aproximadamente 680 unidades prisionais pelo país. O governo federal também anunciou novas medidas para dificultar a atuação de facções criminosas dentro dos presídios. Segundo o secretário executivo do Ministério da Justiça, Ademar Borges, as unidades que vão receber reforço foram escolhidas após a avaliação técnica da equipe da pasta. A intenção é ampliar a segurança e fortalecer o controle nessas penitenciárias.
5: A escolha das unidades, né, prisionais que estão recebendo esse fortalecimento, né, do padrão, né, de segurança, não foi uma escolha aleatória. Essa escolha, ela foi baseada em dados de inteligência penitenciária, em cruzamento com o mapa de organizações criminosas, isso tudo para que o fortalecimento da segurança das unidades prisionais se desse precisamente nas unidades em que há maior articulação com organizações criminosas que atuam no entorno das unidades prisionais.
2: Uma das prioridades da operação é cortar a comunicação ilegal entre presos e criminosos que atuam fora dos presídios. Além das apreensões, o Ministério da Justiça confirmou investimentos em tecnologia, monitoramento e proteção das unidades prisionais.
1: Muito bem, 8 horas e 38 minutos e ainda na capital do país, o governo anuncia novas medidas de combate à violência contra a mulher numa cerimônia de 100 dias do Pacto Nacional Brasil contra o Feminicídio. O repórter Lucas Scherer acompanhou tudo e traz pra gente os detalhes.
6: O presidente Lula sancionou a lei que cria o Cadastro Nacional de Agressores, ferramenta que vai reunir dados de homens com histórico de violência contra mulheres para tentar impedir a repetição dos crimes. Anúncio feito durante cerimônia que marcou os 100 dias do Pacto Nacional contra o Feminicídio. No período, foram registradas mais de 6.300 prisões de agressores em um mutirão coordenado pelo Ministério da Justiça, que teve também aumento de 14% nos atendimentos do Disque 180 e de 23% nas denúncias. Durante a cerimônia, com apenas uma mulher chamada a discursar, o presidente da República afirmou que quanto mais o Estado age, mas a sociedade toma consciência e denuncia esse tipo de crime.
7: O que nós estamos percebendo aqui é que quando o Estado mostra que ele está cumprindo com as suas obrigações, as pessoas passam a confiar. E quando as pessoas passam a confiar, as pessoas começam a denunciar. Quando a medida protetiva não é apenas uma lei colocada no papel, mas é uma composição de coisas básicas que dá à pessoa a certeza de que ela vai ser protegida de verdade, ela começa a acreditar e ela começa a denunciar.
6: Lula também assinou decretos que obrigam plataformas digitais a criar canal exclusivo para denúncias de imagens de nudez, inclusive as geradas por inteligência artificial. Os conteúdos denunciados devem ser retirados em até 2 horas.
0: 8 horas e 40 minutos, a gente aí com giro, com os repórteres, com todas as informações. 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
27: Continuando nosso giro pela capital pernambucana, a gente fala agora de Zona Norte do Recife. As avenidas Beberibe, Conselheiro Rosa e Silva, Rui Barbosa, 17 de agosto e Santos Dumont vão fluindo tranquilamente. Além das estradas do Encanamento, do Arraial, das Ubaias, Estrada Velha de Água Fria, que tem trânsito tranquilo, assim como a Rua do Futuro, na Jaqueira, e Rua Amélia, no bairro das Graças. 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Daqui a pouquinho eu volto com muito mais informações do trânsito.
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9: Teve início a primeira etapa de implementação da fiação subterrânea no Recife Antigo, na Rua do Apolo. Esta fase prevê 43 quilômetros de rede embutida até a Rua da Guia, além da instalação de 5 câmaras de manobra em uma área que vai atender cerca de 1.150 unidades consumidoras. O projeto foi autorizado pelo Instituto do Patrimônio Histórico e Artístico Nacional, IFAM, e deve contemplar 46% da rede elétrica da Ilha do Recife, abrangendo a região entre o Cais da Alfândega, o Marco Zero e as imediações da Praça do Arsenal. A execução é feita pela Neoenergia, em parceria com a Secretaria de Desenvolvimento Econômico, e também envolve a Prefeitura do Recife e empresas de telecomunicações que utilizam a infraestrutura aérea existente na região.

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4: 8 horas e 46 minutos, TMC 360 ao vivaço. Portanto, nós vamos para o Rio de Janeiro. O presidente está lá. Ele participa daqui a pouco da inauguração da sede do Centro de Desenvolvimento Tecnológico em Saúde da Fiocruz. Portanto, nós vamos mais uma vez com a Maíra Gama, que tem todos os detalhes. Vamos lá.
5: Pois é, o presidente Luiz Inácio Lula da Silva vai cumprir a agenda aqui no Rio de Janeiro, na Fiocruz, em Manguinhos, na zona norte aqui do Rio de Janeiro. Ele vai inaugurar o Centro de Desenvolvimento Tecnológico em Saúde, que teve investimentos de 370 milhões de reais para desenvolvimento de produtos e tecnologias ligados a vacinas, remédios e métodos de diagnóstico para o SUS. Lula vai lançar ainda o Centro de Desenvolvimento e Produção de Terapias voltados para tecnologias no tratamento do câncer, além de entregar veículos do programa Agora Tem Especialistas para o SAMU. Lula chegou ao Rio ontem, participou do programa Sem Censura da TV Brasil. Ele disse que o Brasil está vivendo um momento de maior respeitabilidade internacional. Falou ainda sobre a relação com o presidente americano Donald Trump, disse que pediu encontro reservado sem a presença imediata da imprensa para evitar constrangimentos diplomáticos e garantir uma conversa de igual para igual. O presidente também afirmou que vai vetar o projeto de lei que abre brecha para o disparo em massa de mensagens em ano eleitoral, inclusive com o uso de, caso o texto seja aprovado pelo Congresso, ele deve então vetar esse projeto. A Câmara já aprovou essa mini reforma eleitoral na terça-feira e a proposta ainda vai ser analisada pelo Senado. Lula também falou sobre a PEC da segurança pública. Ele fez um apelo ao presidente do Senado, Davi Alcolumbre, para que paute a votação do projeto, essa proposta que já foi aprovada pela Câmara em março e agora precisa ser analisada pelo Senado. O presidente voltou a prometer que, se o texto for aprovado, ele vai recriar o Ministério da Segurança Pública em 15 dias.
6: Tá joia, Maíra. Muito obrigada pelas suas informações. Eu tô vendo, para quem tá acompanhando a transmissão ao vivo, também consegue ver que atrás de você tem uma janela. O tempo tá saindo um solzinho aí?
5: Assim, a gente teve 2 dias de muita chuva aqui no Rio de Janeiro. Tempo bastante frio hoje. Sol brilhando aqui no Rio, mas não vai dar aquele tempo quente conhecido do Rio, não. Máxima de hoje aqui no Rio é de 25 graus.
6: Tá joia, querida. Muito obrigada. Um bom sábado para você. Agora 8 horas e 48. A gente vem aqui pro litoral de São Paulo, né? Pro Guarujá, onde está acontecendo o segundo dia do Esfera Brasil, evento marcado pela presença de autoridades e empresários com temas relevantes sobre o cenário político e econômico do país. E quem traz as informações pra gente é o Ricardo Sparvoli, direto do Guarujá, do evento. Oi, Ricardo. Nossa, quanto garbo e elegância.
7: É demais, né,
6: quanto
7: gente?
6: Garbo.
8: Segunda semana seguida, hein, Estela Ribeiro?
6: Chique demais. Nossa,
8: dia.
6: Você não decepciona.
8: Bom dia, Fernanda.
7: Bom dia.
8: Bom dia para quem acompanha a programação da TMC nesse sábado. Bom, hoje começa o segundo dia de Fórum Esfera, organizado pelo Esfera Brasil, e hoje vão ter vários nomes de grande relevância no cenário político brasileiro, como, por exemplo, o ex-ministro do Supremo Tribunal Federal, Luiz Roberto Barroso, os pré-candidatos à presidência da República, Ronaldo Caiado e Renan Santos, além também do apresentador Luciano Huck, que também vai estar aqui, vai dar um painel, vai fazer parte do EsferaCast, juntamente com a Camila Camargo Dantas. A Joana Trepto, nossa querida Joana Trepto, apresentadora do TMC 360, está nesse momento fazendo uma entrevista com o João Camargo, muito relevante ali no painel principal. Ontem o dia foi marcado por vários painéis também de grande importância para o cenário político e econômico brasileiro. A gente teve a participação da deputada federal Tabata Amaral, da ex-ministra do Meio Ambiente Marina Silva, do ministro de Minas e Energia Alexandre Silveira, enfim, muita coisa legal acontecendo aqui. O ouvinte da TMC consegue acompanhar tudo pelo nosso site, pelas nossas redes sociais e, claro, ao longo de toda a nossa programação, entre hoje, amanhã e segunda-feira, a gente vai repercutindo tudo o que acontece aqui no Guarujá, litoral de São Paulo, na quinta edição do Fórum Esfera Brasil.
4: Imperdível, um carrossel de informações, dessa vez com Ricardo Spárvoli. Muito obrigada, eu sei que tem muito mais aí pela frente, a gente vai conversar muito mais, então um ótimo trabalho para você e para toda a equipe.
6: Obrigada,
4: Ricardo.
6: Obrigada, querido, bom dia.
8: Muito obrigado, volto ao longo da programação, eu e meu grande colega Rafael Tebas.
4: Combinado? Claro, obrigada, Ricardo. 8:51, a gente continua ao vivaço aqui com os nossos repórteres. E o Brasil registra uma alta em recorde de afastamentos por saúde mental. Ansiedade, depressão lideram licenças e acendem alerta no trabalho. Esse assunto extremamente importante, imprescindível e fundamental. Nós vamos com o Kennedy Lacerda.
9: Exatamente, os dados são do Ministério da Previdência Social. Para a gente ter uma noção, o Brasil registrou mais de 546 mil afastamentos do trabalho por transtornos mentais em 2025, o que representa o maior número da última década. Então, a gente sabe, né, a atualização da norma regulamentadora número 1, que entra em vigor na próxima terça-feira, amplia a discussão sobre saúde mental no ambiente de trabalho. A NR1 passa a incluir oficialmente os riscos psicossociais no programa de gerenciamento de riscos. O aumento de casos está ligado, por exemplo, à pressão no ambiente de trabalho e jornadas exaustivas. Então, agora, situações como assédio moral, metas abusivas, pressão psicológica, jornadas excessivas e ambientes tóxicos devem ser reconhecidos como riscos ocupacionais que precisam ser identificados e prevenidos pelas empresas. Para termos uma ideia, os números de afastamento por burnout cresceram 823% nos últimos 4 anos, o que mostra que a saúde mental no ambiente de trabalho é uma questão urgente e necessária. Volto com vocês.
4: Obrigada, então, pelas informações. 8:53, a gente girando aqui a nossa reportagem ao vivo e a gente continua com os nossos assuntos.
6: Pois é, olha só que história. Uma professora da FITEC tenta há 5 anos corrigir um erro na carteira de trabalho digital. No documento, ela aparece registrada como presidente da República e não como professora. Os detalhes com Larissa Cardoso, no Rio de Janeiro.
10: Há 5 anos, uma professora tenta corrigir um erro na carteira de trabalho digital. Em vez da função de professora, o documento foi registrado pela Fundação de Apoio à Escola Técnica, FAETEC, como presidente da República. Patrícia Tavares de Azevedo Pinto deu aulas na unidade da FAETEC de Quintino, na zona norte do Rio, entre 2011 e 2015, mas só percebeu o problema em 2020, durante a pandemia, quando consultou a carteira digital. Segundo Patrícia, ela procurou a instituição para tentar corrigir o erro.
11: E a minha primeira atitude foi justamente encaminhar um e-mail para a ouvidoria da FAETEC informando o problema. E nunca tive resposta disso. Provavelmente, eu até entendo que na ocasião pode ter acontecido da FATEC estar fechada e sem atividade nenhuma por causa da pandemia.
10: Sem conseguir resolver a situação, Patrícia recorreu à Defensoria Pública da União. Ela afirma que 3 ofícios foram enviados à FATEC pedindo documentos do contrato de trabalho. Mas apenas em 2024 a professora conseguiu uma certidão informando o período em que trabalhou e a função exercida. Em nota, a FATEC informou que Patrícia está cadastrada corretamente como professora no sistema da instituição e que o problema pode ter sido causado por uma inconsistência no Código Brasileiro de Ocupações. A alteração na carteira digital foi feita no fim de 2025, mas em vez de corrigir a função, o registro passou a aparecer como não informada, situação que continua até hoje. Patrícia contou à reportagem da TMC que toda essa situação tem causado sofrimento.
11: Não me limito a relatar isso somente por indignação pessoal. Faço porque entendo ser essencial dimensionar o impacto que tais erros provocaram em minha vida. E, acima de tudo, o sofrimento psíquico, por perceber minha trajetória marcada por registros tão equivocados que chegaram a agravar meu estado de saúde.
10: O Ministério do Trabalho informou que está fazendo um levantamento sobre o caso e orientou que a correção seja feita pela instituição no sistema e-social. A pasta também explicou que entre 2002 e 2019, algumas empresas registraram códigos de ocupação de forma incorreta, incluindo, em alguns casos, o cargo de presidente da República.
6: Gente, que loucura. Ai, que olha, situação. Eu ri aqui anunciando essa notícia, porque realmente a gente é pego de surpresa, né? É uma coisa tão inusitada, que eu falei, né? E aí quando você vê o relato da professora Patrícia, realmente deve ter causado um
7: abalado,
6: desconforto,
7: demais.
6: Um incômodo, um problemão, né? Porque como ela falou, não ter o trabalho dela reconhecido... Não tá certo, né? Não é justo. Puxa, que loucura isso.
7: É uma notícia completamente imprevisível,
6: exato,
7: né?
6: A gente
7: falando aqui que uma professora foi registrada como presidente da República e que isso causou muitos abalos e tá causando ainda que essa situação seja resolvida o mais rápido possível.
6: É isso, 8 horas e 56 minutos. A gente vai falar de mês de junho.
7: Gosto muito.
6: Ai, festa junina.
7: Eu adoro. Eu já fiz tanta cobertura da festa do milho.
6: Ai, que delícia.
7: Já. É muito gostoso, gente.
6: Olha, gente, quase junho chegando, Recife, terra de Henrique, anunciou os detalhes do período junino de 2026 e o tema desse ano é Nossa Raiz, uma das festas mais tradicionais da região Nordeste. Quem traz as informações pra gente é o Júlio Andrade.
12: Serão cerca de 1.200 atrações nos 14 polos descentralizados pela cidade do Recife. O ciclo junino, tão forte na nossa região, será embalado não apenas pelo ritmo do forró, mas também pelo coco, ciranda e baião. Em relação às atrações, passarão pelos palcos nomes como Elba Ramalho, Santana, Petrúcio Amorim, Geraldo Azevedo, Novinho da Paraíba, entre tantos outros. Os homenageados deste ano são os artistas Caju e Castanha, o sapateiro Lucivan Batista dos Santos, a costureira Maria Lúcia Nascimento e o aderecista e figurinista Ricardo Luiz de Souza. Nomes, né, personagens que representam a cultura brasileira. O principal local da festa será o sítio Trindade, que fica na zona norte aqui do Recife. Por lá vai ter até cidade cenográfica, bem como a exposição de culinária afro-brasileira. Além desse principal polo, outros 11 bairros recebem atrações. E para abrir com chave de ouro, a programação começa no dia 10 de junho com o concurso de quadrilhas. Agora é só a contar os dias e aproveitar o São João.
6: Que gostoso. O Henrique, aproveito para te perguntar, o que movimenta mais Recife? É o carnaval ou é o São João? Carnaval tem mais movimento em Recife, mas o São João é muito importante.
7: Bom, eles têm...
6: Muitas. Ah, Caruaru que tem mais o... Entendi. Agora, 8h59, a gente tá chegando ao final.
7: Uma peninha, mas que bom que a gente terminou, então, com uma notícia pra cima.
6: É isso. Festa junina sempre anima a gente.
7: É isso. Obrigada.
6: Obrigada pela sua audiência. Você que acompanhou a gente pelo Dial e também aqui pelo YouTube. Você que mandou a sua mensagenzinha. Olha, bom dia pra você. Todos os nossos ouvintes que escreveram aqui no chat do YouTube e também pelo WhatsApp. A gente continua agora com a programação da TMC. Você não saia daí.
7: Beijo.
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13: No TMC da Hora, vamos simular o caminho do Brasil no mata-mata da Copa do Mundo FIFA 2026. O Brasil passando em primeiro, que é o que imaginamos do Grupo C, com Haiti, Marrocos e Escócia, cruzamos com o segundo colocado do Grupo F, tendo como possíveis adversários Japão, Holanda ou Suécia, segundo colocado do Grupo F. Nesse caso, o Brasil teria como possíveis adversários nas próximas fases Inglaterra, México ou Senegal nas quartas, Argentina ou Portugal nas semis. Caso o Brasil passe em segundo lugar, vamos para o outro lado da chave e cruzaremos com o primeiro colocado do Grupo F. Nesse caso, a coisa ficaria mais tensa, podendo ainda enfrentar a Holanda ou Japão logo no 16avos de final, uma possível Alemanha ou França nas quartas e uma forte Espanha nas semis. Caso dê uma zica e o Brasil passe em terceiro lugar do grupo, enfrentaremos o primeiro colocado do Grupo A. No caso, cairia a mesma chave se estivesse passando em primeiro, porém cruzaria com o grupo de México, África do Sul, Coreia do Sul e República Tcheca.
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6: Sou eu que vou chamar essa coisa do dinheiro TMC, porque é um programa que, afinal, eu que gravo durante a semana. Eu e Thiago Matheus. Essa...
7: Chegou a sua hora, Estela Ribeiro.
6: Ô, Fê, a gente falou de uma coisa muito legal.
7: É.
6: Que é como o Mundial, né, a Copa do Mundo, movimenta a economia. Não só em grandes parâmetros, mas também no nosso dia a dia, né? A gente sabe que muitas coisas tem promoção da Copa, tem o álbum da Copa, o álbum de figurinha.
7: Já tá mexendo com muita gente.
6: Muita gente gasta pra comprar televisão nova, pra assistir os jogos.
7: Olha!

0: Esse cantinho aqui da nossa programação dedicado a fazer você entender melhor e cuidar melhor do seu din-din. Eu sou Estela Ribeiro e estou, como sempre, muitíssimo bem acompanhada de Thiago Matheus.
1: Tudo bem, Estela? Um abraço para você, para quem ouve a gente aqui na audiência da TMC, para quem nos assiste também, @TMCNewsBR, programa que ajuda você a ficar de bem com o seu bolso, fazer as pazes com a finança. E mais do que isso, Estela, hoje é um programa especial porque a gente vai tratar de economia, mas vai trazer uma paixão do brasileiro, que é o futebol, Copa do Mundo. O quanto que uma Copa pode mexer com a nossa economia, pode mexer com o seu bolso, seus afazeres, o happy hour, as compras. Será que você vai gastar mais? Vai se endividar mais? Vamos falar com especialistas, vamos tratar do assunto ao longo dessa próxima hora de Dinheiro TMC.
0: É isso aí, então a gente começa com as principais manchetes dessa semana, assuntos que de uma maneira ou de outra acabam afetando o nosso bolso. E olha só, a Índia mandou a população trabalhar de casa para reduzir o consumo de combustível devido à falta de petróleo. Essa orientação foi dada pelo primeiro-ministro indiano Narendra Modi e marca uma mudança de tom que é incomum nesse país que está acostumado a políticas de estímulo ao crescimento, reflete também a pressão crescente sobre a economia.
1: Outra notícia importante ao longo dessa semana foi que a Meta, ela demitiu 8 mil funcionários para priorizar gastos com inteligência artificial. Então, os desligamentos, eles foram anunciados na última quarta-feira e eles representam cerca de 10% da força total de trabalho da empresa.
0: E o Lula anunciou 30 bilhões de reais em crédito para quem quer comprar carros, para ser motorista de aplicativo e também para táxis. Olha só, e a diferença de juros entre homens e mulheres, viu? Esses financiamentos ficarão disponíveis a partir de junho e podem ser feitos até 72 meses. A expectativa é de que esse estímulo possa ampliar em 300 mil vendas de carros para aplicativos ou para táxis.
1: Outra notícia que importa para você, que mexe muito com a nossa economia e com o nosso bolso, é que a ANEEL aprovou o uso de mais de 5 bilhões de reais para reduzir conta de luz em até 4,5% ao longo desse ano de 2026. Então, são recursos que serão usados para reduzir as tarifas de energia de consumidores atendidos por 22 distribuidoras das regiões Norte e Nordeste, além do Mato Grosso e também partes de Minas Gerais e também do estado do Espírito Santo.
0: E já que o nosso tema é a Copa do Mundo, olha só que curiosidade. Foi feita uma análise comparando o poder aquisitivo do brasileiro em relação ao valor, ao preço da camisa da seleção brasileira que vai ser usada durante a Copa. E isso mostrou que a nossa é a camisa mais cara dentre os países campeões. Não é louco isso? É o cruzamento entre a renda média mensal dos brasileiros e os R$ 749,99 cobrados pela Nike por cada camisa mostra que o Brasil é o país onde o preço do uniforme mais pesa no bolso do torcedor.
1: É um aumento considerável, significativo, em comparação aí com a última Copa. Outra notícia que importa para você é que a Petrobras prevê 6 bilhões de reais para a Replan e anuncia a produção de combustível de aviação nesse ano de 2026. A refinaria de Paulínia, é um município que fica no estado de São Paulo, ela deve produzir o combustível usando fontes como óleos vegetais, gorduras de origem animal e também óleo de cozinha usado. A capacidade da unidade será ampliada em 5%.
0: E o Brasil tem o menor número de bebês não registrados no ano de nascimento, segundo o IBGE. Esse levantamento indica que o percentual de crianças que deixaram de ser registradas no ano de nascimento atingiu o índice de 0,95%, o menor valor da série histórica iniciada em 2015.
1: E o Conselho da Petrobras, ele aprova a adesão de subsídio do governo para combustíveis. A medida abre espaço para que a estatal reajuste preços com impacto menor nas bombas em meio à pressão provocada pela alta do petróleo no mercado internacional.
0: E o presidente dos Estados Unidos, Donald Trump, esteve numa visita relâmpago lá, né, à China, e entre conversas com o Xi Jinping, o presidente da China, a China renovou a licença de mais de 400 exportadores de carne vinda dos Estados Unidos. Essa medida reabre o mercado asiático para centenas de plantas americanas de carne bovina e sinaliza a tentativa de aproximação entre as duas maiores economias do mundo após dias de negociação em Pequim. E a gente lembra que anteriormente a China também fez restrições à carne, que

0: Ela importa do Brasil. Então, esse contraponto, ela ampliou a importação dos Estados Unidos e diminuiu a importação do Brasil.
1: E falando desse ponto, dessas restrições, tem novidade ao longo dessa semana, porque o país asiático também retomou a compra de carne bovina, mas de apenas três frigoríficos brasileiros, após mais de um ano. Então, entre eles está a unidade de Mozarlândia, da JBS, a maior processadora de carne do mundo. O Ministério da Agricultura ainda solicitou a habilitação, aliás, de 33 novos frigoríficos brasileiros para a exportação ao país.
0: E a gente tem esse clima em torno dos jogadores de futebol, né? A gente sabe que muitos deles ganham salários milionários, o que faz com que muitas crianças e adolescentes sonhem com essa carreira de ser jogador de futebol. Olha só, os 28 jogadores convocados para a seleção brasileira valem cerca de 908 milhões de
1: Ô,
0: euros.
1: louco.
0: O equivalente a 5 bilhões de reais, 5 bilhões e 31 milhões de reais, segundo o site especializado em valores de mercado do futebol, a Transfermarkt. Apesar de ser o atleta mais badalado da seleção, o Neymar está longe de ser o mais caro entre os convocados. O status de jogador brasileiro mais valorizado pelo mercado vai para o atacante Vinícius Júnior, do Real Madrid, estimado em 150 milhões de
1: É
0: euros.
1: para respirar fundo, Estela Ribeiro. Estes foram os destaques, as manchetes que envolvem economia para você aqui no nosso Dinheiro TMC. Mas agora vamos fazer aquele giro pelas praças da TMC, praças espalhadas pelo nosso Brasilzão. A gente começa querendo saber um pouco mais sobre as vendas de televisões no Rio de Janeiro, que, pelo que eu soube, vão crescer 10% no período da Copa do Mundo. É aquela coisa, né? Chega a Copa do Mundo, então tem muitas promoções, seja na alimentação, nas viagens, mas principalmente nos eletrônicos, eletrodomésticos para sua casa. E um levantamento mostrou que todo o setor do comércio da Cidade Maravilhosa vai ser inflamado pela competição. Mais detalhes com a nossa repórter Rebeca Renzi.
2: Mesmo não acontecendo no Brasil, a Copa do Mundo vai aquecer os motores do comércio no Rio de Janeiro. Um levantamento do Clube dos Diretores Lojistas do Rio prevê um aumento de 2,5% nas vendas no período da competição. Foram levantadas as opiniões de 250 comerciantes de diferentes regiões da capital fluminense. Alguns segmentos se destacam. No setor de eletroeletrônicos, principalmente na venda de televisões para assistir aos jogos, a previsão de aumento é de 10%. De acordo com o mesmo estudo, mesmo endividada, a população, cerca de 74% dos torcedores pretendem gastar no período do Mundial. 61% deles acumulam dívidas já em atraso.
0: E subindo no mapa, a gente vai saber os dados então do varejo em Pernambuco com a Carol Oliveira.
3: A Copa do Mundo está chegando e vai movimentar todo o comércio no Brasil. Uma pesquisa recente mostra que quase 100 milhões de brasileiros pretendem comprar algum produto ou serviço para acompanhar os jogos. O gasto médio planejado por pessoa é de R$ 619. Os itens mais procurados são as roupas e os enfeites. Muitas pessoas fazem questão de comprar a camisa oficial do Brasil, por exemplo, ou roupas com as cores da seleção brasileira. Bandeiras e cornetas também vendem muito antes do início das partidas.
1: Valeu, Carol. Obrigado pelas informações. E você sabia que os alimentos estão liderando aí a intenção de consumo dos mineiros? Aliás, o lugar para ter comida boa. Quem chega com as informações é o nosso repórter Júnior de Castro.
4: A Copa do Mundo de 2026 também deve movimentar o bolso dos mineiros. Pesquisas recentes mostram que comida e bebida lideram as intenções de gastos durante o torneio. Segundo o levantamento da NeoGrid com a Opinion Box, 51% dos brasileiros pretendem gastar mais com alimentos e bebidas durante os jogos. Já uma pesquisa Data Makers aponta que 71% dos torcedores planejam aumentar o consumo de produtos e serviços no período da Copa. Os itens mais procurados devem ser snacks e petiscos, com 72% da intenção de compra, além de carnes para churrasco, doces e bebidas. Vestuário também aparece em destaque. 43% dos entrevistados pretendem comprar roupas e acessórios temáticos da seleção brasileira. Em Minas Gerais, A expectativa da indústria é de crescimento forte nas vendas durante o Mundial. A FIENG projeta aumento na procura por carnes, bebidas e moda, impulsionado pelas reuniões entre amigos e familiares para acompanhar os jogos.
0: Muito obrigada, Júnior de Castro, pelas suas informações. E agora a gente vai para o Paraná com o nosso querido Ângelo Sfeier. Manda aí, Ângelo.
5: O comércio do Paraná está otimista com a chegada da Copa do Mundo, que começa nas próximas semanas. E isso vai muito além das tradicionais compras de televisores. Os supermercados projetam um crescimento de 5% nas vendas, apostando, por exemplo, nas bebidas e nos petiscos. As papelarias também estão otimistas e se preparam para surfar essa onda, oferecendo itens de decoração, acessórios e bandeiras. Com os jogos começando em vários horários do dia, entre 1 da tarde até 1 hora da manhã, os bares de Curitiba também projetam um movimento 50% maior durante o Mundial. E por fim, mas não menos importante, o álbum de figurinhas da Copa tem impulsionado vários setores, desde os shoppings, que prepararam espaços e eventos de trocas, até as bancas de revistas, que viram o ticket médio das vendas dobrar desde a disponibilização dos pacotes de figurinhas.
1: Valeu, Ângelo. Obrigado pelas informações. Um abraço para você. Mas agora a gente quer saber de você, ouvinte. Como é que vai ser o seu gasto aí para a Copa do Mundo? Quanto que você desembolsa aí no seu dia a dia, ou no mês de Copa, ou num fim de semana, num jogo específico da seleção brasileira? Manda para a gente aqui no nosso WhatsApp, que você sabe. É o 11, São Paulo mesmo, 972211001. Vai fazer aquele churrasco? Você vai num barzinho para assistir os jogos, né? Já demanda um certo dinheirinho, a gente sabe, né? Então, ficando indiferente ou não, todo mundo acaba gastando aí numa Copa do Mundo. Assim, a nossa reportagem foi, inclusive, para as ruas, para perguntar para a nossa população, e a gente acompanha quanto que a Copa pesa no bolso do brasileiro.
6: Para mim não mexe muito. Assim, eu não gasto, eu não sou uma pessoa muito gastona, mas eu consigo me controlar com a medida do possível.
7: Ela mexe do lado positivo, né? Pretendo investir mais ainda do que gastar, né? Eu sou do tipo de investir.
8: Você quer investir como na Copa do Mundo?
7: Investir, procurar minhas horas vagas, fazer alguma coisa para que eu possa atrair mais dinheiro pro meu bolso. Umas entregas de moto ou algo do tipo.
9: Como eu especificamente é um pouco menos, porque eu não sou tão aficionado a assistir com os amigos, eu passo muita raiva com a seleção brasileira. E então é sempre um pack de cerveja, uma carninha que eu vou assar ali comigo, mas por exemplo, meu pai ele gasta muito dinheiro com isso, porque ele gosta de 15 pessoas sentadas em frente à televisão, muita carne, muita bebida, apostas e todo mundo uniformizado. Então abala as estruturas um pouco às vezes, entendeu?
10: Ela mexe um pouco, não mexe muito, mas tipo, eu gasto com camisa, né, da seleção, eu comprei também comprei um álbum de figurinha, que tá um pouquinho mais caro esse ano, né, e também juntar a família, né, fazer churrasco, geralmente, aí gasto um pouquinho mais, mas não tanto assim, mais ou menos.
11: Pro meu bolso não mexe muito, porque eu vou trabalhar, eu quase nem vou assistir os jogos, assim, né? Só quando tiver um tempo em casa mesmo, que eu trabalho direto. Então, para mim, não mexe muito com o meu bolso.
12: Em casa, porque agora não tem emprego, não. Estou saindo de um emprego e não tem dinheiro. Então, melhor eu ficar em casa.
13: Vem mais ou menos na TV, na boa. Não, nem um centavo, Copa do Mundo.
14: Eu pretendo beber em casa. Gosto de beber em casa mesmo. Aproveitar o dinheirinho no bolso, economizar. Assistir uma copinha, né? Ficar tranquilinho. É mais viável pra mim, né?
15: Particularmente, eu não curto muito futebol. Então, a princípio, em nada. Não impacta em nada mesmo.
8: Você não vai ver nenhum jogo com os amigos? Não vai pro bar?
15: Não tenho a pretensão. Se eu for convidado, eu posso até ir. Mas, a início, eu não tenho a pretensão, não.
1: E dando sequência aqui no nosso Dinheiro TMC, vamos pra primeira entrevista desse programa especial pra falar de como a economia envolvendo o futebol, a Copa do Mundo, acaba mexendo com a minha, com a sua, com a nossa vida. Então, para isso, nesse clima, né, de celebração, a gente vai entender melhor, ou tentar entender melhor, como a competição movimenta a nossa economia. E vamos conversar agora com o professor Paulo Dutra Costantin, ele que é professor do curso de Ciências Econômicas da Universidade Presbiteriana do Mackenzie, está aqui conosco no Dinheiro TMC. Professor Paulo, seja bem-vindo. Muito obrigado, viu?
0: Bem-vindo, professor. Muito obrigado.
16: Eu agradeço a oportunidade.
1: Agora já passou.
0: Rapidão. Ah. Só vou começar aqui introduzindo, porque ele não podia estar mais ligado ao tema.
1: Por quê?
0: Além de falar da visão técnica da economia, ele vai falar de uma visão pessoal também. Porque ele é pai da Ana Morgante, que é goleira da seleção e do Corinthians.
1: Então, economia e futebol caminham lado a lado dentro da sua casa, né, professor?
16: Sim, sim, já há bastante tempo, felizmente.
1: Que bacana. Daqui a pouco a gente vai tirar algumas curiosidades, como é ter um atleta dentro de casa, inclusive, mas já que o assunto é Copa do Mundo, já que a gente está falando, professor, dessa microeconomia, podemos dizer, mesmo um evento distante em outro país, né, em outros países, aliás, né, no plural dessa vez, o consumo das famílias brasileiras, ele acaba mudando por conta de uma Copa do Mundo, e obviamente não estamos falando da Copa de 2014, aqui no Brasil, Copa de 2026. Mesmo à distância, se ligando ou não, direta ou indiretamente, muda o consumo das famílias brasileiras durante o período da Copa?
17: Muda, muda bastante. Tá? A gente pode observar, principalmente o consumo de eletrodomésticos, no caso, as TVs, né, as TVs maiores de tela plana. Tem uma tecnologia nova que, a princípio, você pode reduzir o volume da narração e colocar o volume do estádio, como se você estivesse dentro do estádio. Então, isso são inovações que vêm de 4 em 4 anos, no caso das Copas do Mundo, e incentivam as pessoas a trocarem...
1: Aquelas promoções que vêm, né? Promoção de Copa do Mundo. Se você trocar sua TV hoje, na próxima Copa você tem um desconto X também. Aquela coisa, né?
17: É isso, tenta vincular. E além disso, né, por mais que a gente possa falar, ah, mas eu não gosto de futebol, não gosto de Copa do Mundo, isso impacta na gente? Sim. Né? A gente conversou antes a respeito, por exemplo, das figurinhas. Um álbum de figurinha que custa, no mínimo, R$1.000 de figurinhas.
1: Só de figurinha?
17: Só de figurinhas. Quanto que isso equivale, né, se a gente deixar de comprar essas figurinhas e comprar, por exemplo, carne, arroz, feijão, tá? Para uma família. Poxa, né?
1: É uma compra de mês aí, R$1.000.
17: Sim, é uma compra de mês para uma família, sim, uma família de grande, baixa renda. É. Sim, né, que o salário mínimo em torno de R$1.600, R$1.700 aqui em São Paulo, né, R$1.800, então, representa mais de 50% do salário mínimo. Um álbum de figurinhas, sendo que nenhuma pode ser repetida.
1: É. Tem que ter
17: a sorte.
1: A sorte, o acerto de 100%. A conversão de 100%.
0: Senão a gente pode pensar o quê? No dobro, pelo menos? Para a gente comprar a quantidade de figurinhas e lidar ali com a sorte de saírem as que a gente precisa para completar o álbum.
17: E um fenômeno interessante, né? Que a Coca-Cola também lançou figurinhas. E que a gente vê nos supermercados... As famílias roubando...
1: É, tirando o rótulo,
17: o
1: né?
17: rótulo da Coca-Cola para obter a figurinha. Então, isso também impacta, porque é prejuízo para o supermercado, né, e acaba tendo que elevar o preço, porque isso aumenta custo de fiscalização. Então, afeta, né, cotidianamente a nossa vida. Não tem como não afetar.
0: O professor, são linhas e linhas de produtos que são lançadas nessa época do ano, não só as figurinhas, mas assim, a gente tem rede de lanchonetes, por exemplo, que lançam um sanduíche com cada país da Copa.
17: Isso.
0: E aí a pessoa quer ir lá e quer comer um de cada um e acaba gastando nisso também. Então, a indústria, o mercado, o varejo também fica ligado nisso para aproveitar.
17: Sim,
0: né?
17: Na alimentação, no caso dessa rede de fast food, né, ainda... Inclusive lançou um sanduíche de um país que não está na Copa.
1: A Itália, né?
17: Sim.
1: Mais uma vez a Itália não está na Copa, mas tem um sanduíche.
17: Mas tem um sanduíche. Né? E a gente vai até para se divertir, sim, né? Comer, tentar entender qual que é o sabor de cada um desses países. É interessante, sim. Tá? Então acaba movimentando tudo. No caso, né, das cervejas, né, as cervejas que patrocinam e ajudam a fazer o happy hour.
1: Sim,
17: né,
1: churrasquinhos,
17: mesmo,
1: nas churrasquinho, famílias.
17: Né, nas famílias, o happy hour. Né, mesmo quem não gosta, que a gente também estava conversando antes, acaba participando, acaba contribuindo para aquele promotor daquele evento que acontece em outros países. E aumenta consideravelmente também os nossos gastos. Sim.
1: Agora, professor, então, trazendo essa curiosidade que a gente estava falando agora há pouco, né, nos bastidores, antes da entrevista com o professor, você gostando ou não, você se ligando numa Copa do Mundo ou não, você se planejando para gastar ou não, você é impactado diretamente, então, a Copa do Mundo, mesmo distante, ela impacta a nossa economia, ela impacta na nossa rotina, por que não? E ela vai impactar, então, nos gastos do brasileiro, no geral?
17: Impacta constantemente. A gente pode...
18: né? A gente está num pré-Copa do Mundo, né? E o que, que a gente faz para chegar na Copa do Mundo? O que, que essas equipes fazem para chegar na Copa do Mundo? Então tem um desenvolvimento tecnológico muito grande, tem um desenvolvimento na parte de saúde muito grande. Então todos esses desenvolvimentos que são colocados para beneficiar esses atletas de ponta voltam para a gente, né? Então, no caso de fisioterapia, né, teve um jogador, né, que logo depois de soltar o nome dele, ele foi agradecer ao fisioterapeuta.
19: É verdade.
0: Ô professor, e com relação a essas empresas que despontam na época da Copa, como o senhor comentou, as cervejas, os patrocinadores da Copa, eles acabam tirando muito mercado dos outros, das outras marcas? O que, que o fabricante menor de uma cerveja menor, por exemplo, pode fazer para tentar se equilibrar na corrida pelo mercado nessa época do ano?
18: No caso de cerveja, fica muito difícil porque a gente tem pouquíssimas marcas no mundo, né? Assim, né? As grandes concorrentes. São 3 ou 4. Né? E essas realmente têm um mercado praticamente cativo e elas determinam preço, e é muito mais a questão de distribuição, que elas têm capacidade de distribuir e atender todos esses mercados. No caso das cervejas que a gente considera que não são essas grandes, que são cervejas artesanais, elas podem buscar, né, nichos de mercado que para atender consumidores com um paladar, né, mais sofisticado. Mas não vão concorrer de forma nenhuma com essas grandes marcas de cerveja, porque você não tem condição mesmo, não, por conta da escala.
19: Sem condições.
0: Nem escala de produção e nem escala de, exato, publicidade,
18: não,
0: né?
18: Não, de forma alguma. Em torno disso.
19: Agora, professora, a gente está vivendo um momento da economia de juros altos, né? E você acha que isso, com toda a sua experiência, mesmo no campo da economia, né, mas também sua experiência de Copas do Mundo, que você já viu algumas aí ao longo da sua vida, você acha que mesmo com juros altos, chega no período de Copa do Mundo, o brasileiro, no geral, ele fala assim, pô, não importa o que eu estou devendo, não importa, é Copa do Mundo, é só de 4 em 4 anos, eu vou consumir, eu vou gastar. Mesmo com juros altos, você prevê um gasto a mais ou mesmo o gasto mantém o padrão do brasileiro ao longo dos últimos anos, independente da atual situação financeira de cada família e tudo mais? O brasileiro, ele tende a ignorar, vamos dizer assim, o fator econômico, o fator de momento do nosso país, o fator juros, e o que importa mesmo é você consumir, é gastar, é festejar uma Copa do Mundo?
18: Eu vou te falar pelo seguinte, como é que a gente analisa essa taxa de juros? Está alta? Está muito alta, né? Se eu vou comprar algo nesse ano que custa R$100, tá? E que pela inflação o ano que vem vai estar 105. Mas se eu deixo de comprar agora, coloco esse dinheiro, tá, na Selic, daqui um ano eu vou ter R$115. Eu tenho R$10 a mais do que teria. Então essa seria uma forma de incentivar as pessoas a não consumirem hoje. Mas não é dessa forma que funciona. Eu vejo o seguinte, eu quero trocar minha televisão, eu quero aumentar meu gasto, eu quero festejar. O que é que eu faço? Eu vejo se a parcela do financiamento cabe no meu orçamento.
19: É isso.
18: Não interessa a taxa de juros. Então gasta-se mais mesmo.
0: Bom, a gente falou então que a indústria aí movimenta e as crianças, especialmente crianças e adolescentes, são muito permeáveis à publicidade e tal. Eu imagino que nessa época do ano as crianças queiram jogar mais futebol, né?
18: Sim.
0: Como é que você viveu isso em casa, professor Paulo? Foi assim que começou a sua filha?
19: Foi por conta de uma Copa do Mundo ou não? Foram outros fatores?
18: Não foi por conta de Copa do Mundo. Foi basicamente porque o meu filho mais velho já jogava futebol, né, e ela achou aquilo interessante e começou a ir para a escolinha também. Né, e na escolinha começou a jogar na linha, já foi número 10, tudo. Aí de repente, dois professores, né, percebem que ela tem um potencial para ser goleira, diferente de todos os meninos que estavam lá. Né, sempre jogou com criança, menino principalmente. E colocou, e ela começou a se desenvolver. Né, mas tem alguns períodos, assim, ela era bem novinha, devia ter uns 3 anos, e ela me chamou para ver ela batendo bola. Eu falei para ela procurar outro esporte, que ela jamais seria jogadora. Tá? E 2 meses depois ela me provou o contrário. né?
19: Que você entende de economia, não de...
0: Não de futebol.
19: Não de futebol, né, professor?
18: Depois...
0: E nem de psicologia infantil, né, professor?
18: Talvez tenha sido isso, por ter desafiado.
19: Boa, bom ponto.
18: Tá? E depois, minha esposa falou para ela que se ela jogasse no gol, que ela nunca mais ia assistir a minha filha jogando.
19: Ah, queria na linha, não no gol.
18: É, porque no gol, sim, falhou.
19: Sofre, né? O goleiro sofre. Né?
18: Então, e depois ela foi, no ano passado, na final do Brasileiro, no Sub-17, foi em Porto Alegre, minha esposa chegou, quebrou o pé logo na chegada em Porto Alegre, né? Foi para o hospital, colocou o pé em ordem e foi para assistir o jogo.
19: Olha que legal.
18: Tá, então.
19: Prestigia sempre, não tem como. Estamos falando, inclusive, da atleta Ana Morganti, ela que é goleira do Corinthians, sub-17, também da seleção brasileira, passou por diversas categorias, acredito eu, né, professor?
0: E, bacana. Professor, o investimento numa atleta em casa, economicamente falando, é puxado?
18: Olha, é puxado sim, tá? Eu vou te falar não só o financeiro, né, porque os atletas passam por pressão psicológica o tempo todo, tá? Então, se vai ser escalado, se não vai ser escalado... Né, se falha, se não falha, então tem que ter um auxílio muito grande com relação a isso. A alimentação tem que ser perfeita, tá? não tem como, preparação física e também o material esportivo. Felizmente ela é patrocinada. Tá?
19: Então, já dá um alívio, né?
18: Muito, é um alívio muito grande.
19: É, então isso serve de dica para os pais, né, para os avós que estão ouvindo, aí tem os pequenos na família... Querem ir para o mundo da bola, do futebol, então saiba que isso é um investimento também. Primeiro vem o investimento, né, professor?
18: Sim.
19: Para quem sabe, se der muita sorte, muita dedicação também, né, mas afunila tanto que são poucos que acabam vingando, para que no futuro colham os frutos aí do futebol. Agora, professor, ainda falando de economia, Copa do Mundo, como isso movimenta, existem alguns outros setores que são prejudicados, talvez, por conta de uma Copa do Mundo? Não sei se o turismo, talvez não, mesmo no período da Copa as pessoas querem, sei lá, quero ir para o Nordeste assistir a Copa do Mundo, turistar, mas assistir a Copa do Mundo, quero ir para o Centro-Oeste, não sei. É, a gente sabe que serviços, né, eles vão lucrar bastante com bares, restaurantes, comércio, moda, vestuário, tudo isso acaba lucrando. Eletrodomésticos também, enfim. Mas será que tem algum setor da economia que pode balançar um pouquinho, porque o foco está muito em Copa do Mundo e o brasileiro acaba se esquecendo de outra coisa?
18: Olha, é difícil falar de um setor que realmente possa perder. Né, com o evento de Copa do Mundo, porque é um momento de celebração e você vai querer realmente se presentear de várias formas, inclusive pode ser uma viagem para o Nordeste, uma viagem para o Sul, tá? E mesmo aquelas pessoas, né, que a gente já falou que não gostam de futebol, podem resolver viajar e ficar afastado de qualquer informação a respeito do futebol. Então, o que eu vejo é que basta ter um pouco de criatividade desses setores que são menos afetados por esse impulso futebolístico para que eles criem, né, tragam a demanda dessa população que não gosta de futebol e ampliem o seu faturamento.
0: Isso sem falar na empresa de turismo que está dedicada a levar as pessoas para assistirem a Copa.
19: Tá bem.
0: Fisicamente, né, presencialmente lá nos Estados Unidos, no, sim, Canadá e no México, né? Imagino que esses pacotes estejam movimentando bastante a economia do turismo, né?
18: Ah, sim, sim. E a gente vê, no caso, né, que a Copa do Mundo da América do Norte, as distâncias são longas.
19: É verdade. De uma sede para outra, né?
18: É.
19: E depois de um país para o outro também.
18: Sim. Então, a questão da imigração,
19: sim,
18: né, do México para os Estados Unidos vai ser algo complicado. Então não é tão fácil. A questão, né, de você sair da costa leste e ir para a costa oeste dos, sim, Estados Unidos, sim, tem toda a questão do fuso horário, ou do oeste para o leste. Então como é que funciona isso? E a gente saiu de uma Copa, da última Copa, que você podia assistir 3 jogos no mesmo dia.
19: É verdade.
0: Você não
18: tinha, que você não tinha o problema dessa logística. Então hoje essa logística nos Estados Unidos, e Canadá e México, ela vai ser... É realizada fundamentalmente por aeronaves, né? E isso encarece muito.
0: Especialmente numa época de combustível mais escasso.
18: Combustível,
0: né,
18: muito mais caro, né? E é uma época de verão que os preços já são maiores.
19: Ó, como tudo impacta, né, na vida da população brasileira, mas principalmente relacionado à Copa do Mundo. Professor, para a gente já ir encerrando esse bate-papo, que está bem legal inclusive. É, mas um recadinho final para quem está ouvindo a gente. Então, para tranquilizar, ou talvez não, né, na sua experiência, tem como economizar? Tem como passar batido dos gastos de uma Copa do Mundo? Ou tem que fazer um esforço bem grande para você não embarcar aí na onda, na vibe da seleção brasileira?
18: Olha, vai ter que fazer um esforço bem grande.
19: Tá bom.
18: Tá, para não embarcar na vibe, principalmente porque nós somos o país do futebol. Não que nós sejamos os melhores no futebol, tá? Mas que a nossa vida, né, cotidiana acaba sendo influenciada por vários motivos, que a gente conhece alguém e tudo, e gosta de futebol. Então, vai ser muito difícil a gente passar ileso por esse período.
0: Tá joia, professor. Muitíssimo obrigada pela sua presença aqui no Dinheiro TMC. O professor Paulo Dutra Constantin, que é professor do curso de Ciências Econômicas da Universidade Presbiteriana Mackenzie e também pai da Ana Morgante. Muito obrigada, querido.
18: Muito obrigado, eu que agradeço. A gente vai perdendo identidade, né?
19: É isso. Acontece, né, professor? Um abraço. Até a próxima.
18: Até a próxima.
0: Bom, a gente já falou então aqui com o professor Paulo sobre como a Copa movimenta o consumo no nosso dia a dia. Agora a gente vai ter uma visão um pouquinho mais ampla desse mercado nessa época do ano. A gente recebe aqui o professor de Economia da FEA, da USP, o Luciano Nakabashi. Professor, muitíssimo obrigada pela sua presença aqui no Dinheiro TMC.
20: Eu que agradeço, Estela. Muito obrigado.
0: Professor, para a gente ter uma ideia, dá para saber quanto é que custa uma Copa do Mundo, por exemplo, para os países que estão sediando os jogos agora?
20: Então, tem estimativas de Copas passadas, mas varia muito, né? Varia muito porque depende de vários fatores, depende da estrutura que já tem no país. Estados Unidos, por exemplo, que é uma parte dos jogos, já tem uma estrutura muito bem feita, né? De estádios. E estrutura de uma forma já necessária para esse tipo de evento, então acaba gastando menos. Mas depende um pouco do país, né? Depende o que você coloca dentro da conta, se coloca, tem países que fazem algumas construções de infraestrutura, né? Investimento em infraestrutura, tipo metrô, para melhorar, né, a parte de locomoção das pessoas, e coloca na quanto mais caro, né? Mas é uma coisa que vai muito além do dinheiro gasto na Copa. Costuma ficar na casa de bilhões, né? Alguns bilhões de dólares, entre 5 e 20 bilhões, né? Geralmente é o que tem sido gasto aí nas últimas Copas, mas aí depende, como eu falei, né? Do que se coloca na conta. Aí a última que teve acabou ficando bem mais cara porque foi colocado muito investimento em infraestrutura que vai muito além dessa questão da Copa. Mas só a Copa em si, alguns bons bilhões de dólares aí acaba sendo um tanto que acaba indo, né, para vários países que sediaram a Copa.
19: Agora, professor, o investimento é gigantesco, como você falou, na casa dos bilhões, mas o retorno, o lucro, ele também é gigantesco, talvez maior ainda. A gente fala dos países sede, mas também a gente fala da FIFA, a Federação Internacional de Futebol. A tendência é essa mesmo, professor? Uma Copa do Mundo ficar cada vez mais cara e movimentar cada vez mais valores astronômicos? A tendência é essa?
20: Eu acho que não, né? Eu acho que a tendência não é aumentar cada vez mais. Eu acho que tem uma tendência até de, se for ver para o país, porque você tem um gasto que é concentrado ali no setor público e um benefício que é coletado ali por diferentes agentes, né? Pode ser pela FIFA, né? Por vendedores, pessoas que acabam tendo um efeito ali positivo na cidade durante o período, como hotéis, restaurantes, algumas vendas que são bastante específicas naquele período, como televisores, né? Pessoas querem comprar uma televisão maior, tem a questão de comprar a camiseta do time, então tem coisas que são mais específicas. Então, acaba sendo mais diluído o benefício, né, para a sociedade como um todo e para algumas entidades ali particularmente. Para o país, geralmente, em termos monetários, né, se for pegar e pensar o país ali estritamente, não vale muito a pena. Então, o que tem sido feito em termos de planejamento para as próximas é algumas possibilidades, porque tem ficado de fato muito caro, é você pegar país que já tem, que já está acostumado a receber esses eventos, inclusive repetindo em alguns países a Copa do Mundo, porque eles já montaram a estrutura, ou outros países que já estão bastante acostumados, já tem toda uma estrutura ali preparada para receber um grande público naquele período. Porque aí sim, Tem dois pontos, né? Acaba valendo a pena no sentido porque gasta bem menos e você tem uma certa recorrência ali que ajuda o turismo. Então, como estratégia de longo prazo para afetar positivamente o turismo da região, do local, do país, aí pode valer a pena dentro dessa estratégia maior, né? Mas acaba gastando muito com, se você não vai receber outros eventos importantes, acaba gastando muito com uma estrutura que vai ficar ociosa ou parcialmente ociosa. Então, ao longo do tempo, pode não valer a pena se não for bem feito. Então, acho que tem uma tendência a fazer cada vez mais em locais que já tem uma estrutura boa, porque o gasto acaba ficando muito alto e para não ter esse problema, né? De cada Copa você ter gastos adicionais e ir aumentando aí o valor, né, para se fazer cada uma dessas Copas.
0: Professor, quando a Copa aconteceu aqui no Brasil, essa nossa balança ficou no positivo ou no negativo? Os investimentos que a gente fez para receber o Mundial aqui continuaram sendo usados e foi benéfico para o dia a dia da população do Rio de Janeiro ou não?
20: Então, aí é aquele ponto, né? Do ponto de vista do setor público, não vale muito a pena, porque o gasto acaba sendo bastante alto. Aí o ganho acaba sendo mais diluído, né? Entre vários agentes econômicos, empresas, instituições, donos ali de pequenos negócios que acabam sendo beneficiados no período. Como uma estratégia de desenvolvimento, não vale a pena. Eu acho que talvez ali, pensando o Rio como um símbolo bastante importante de turismo no Brasil, ajuda, né? A Copa, teve a questão das Olimpíadas, então teve eventos importantes, então isso, quando você vai fazer no mesmo lugar, acaba sendo bastante importante para fomentar, né, um turismo ali numa região que já tem já é forte nesse sentido, uma das regiões no Brasil que mais recebe turista, né? Então acaba fortalecendo ao longo do tempo, acaba sendo uma estratégia relevante. Mas mesmo no Rio, a gente teve ali algumas estádios, né? Algumas coisas que foram feitas naquele período que acabaram ficando, de fato, ociosas. A vila ali, onde ficaram, no caso das Olimpíadas, né? Onde ficaram os atletas, ficou meio ociosa. Então tem que tomar esse cuidado. Então, pontualmente, mesmo no Rio de Janeiro, é uma coisa que, se for ver, pontualmente não vale a pena. Como uma estratégia, pensando numa região que é bastante importante turisticamente, que já costuma atrair, que tem uma estrutura razoável, é um ponto que pode ser relevante, desde que você leve em consideração outras coisas no Rio, que é mais importante ainda, é a questão da violência. Né? A violência é uma das coisas que mais prejudica o turismo ali na nossa, né, cidade maravilhosa. Então, uma coisa que tem que não só ter um investimento no sentido de eventos específicos, mais um investimento ali de segurança para manter esse turismo e para fomentar esse turismo. Então, são coisas complementares. Então, não é uma conta muito fácil de se fazer, porque depende de outros elementos também, sabe?
1: Tá bom, professor. Para a gente já ir encerrando e agradecendo a sua participação, você falou especificamente agora da Copa que tivemos aqui no Brasil em 2014, mas de uma forma macro, de uma forma geral, todos os países que acabam sediando uma Copa, e até para você explicar para a gente, né, nós que somos leigos no assunto, os países realmente lucram com uma Copa do Mundo? Se sim, como que eles lucram? Ou o principal ganho é de reputação? É um ganho reputacional? O que, que você pensa?
20: Então, acho que varia muito, né? Onde que é feito. Se o local já tem alguma estrutura razoável, uma boa parte da estrutura para receber um evento desse porte, porque você recebe ali muitas pessoas num determinado período. Você vai ter que construir toda uma infraestrutura de transporte que vai ficar ociosa depois, parcialmente, aí não vale a pena. Se você faz em algum lugar que já tem uma boa estrutura, que já está acostumado a receber eventos de grande porte, que não vai ter que fazer muito investimento para receber essa Copa, e que está numa estratégia de mais longo prazo para atrair turismo para aquela região, aí vale a pena. Então depende muito de caso a caso, né? Se você vai pegar um país que tem poucos recursos, falta um monte de coisa, não só ali para fazer o evento, mas também para a população, você vai tirar dinheiro para fazer isso, certamente não vai valer a pena. Um país que quase não tem evento, não vai ter evento, você vai fazer uma estrutura que vai ficar ociosa, não vai valer a pena. Mas se é um lugar que já está acostumado a receber eventos, que vai continuar fazendo eventos, muito provavelmente vai valer a pena.
0: Tá joia, professor Luciano, muito obrigada. Professor Luciano Nakabashi, professor da Faculdade de Economia, Administração e Contabilidade de Ribeirão Preto, da USP. Muito obrigada pelos seus esclarecimentos e seja sempre muito bem-vindo ao Dinheiro TMC.
20: Muito obrigado, uma satisfação muito grande. Um abraço a todos.
1: Valeu, um abraço, a gente que agradece. E dando sequência aqui na nossa programação do Dinheiro TMC, Estela, não dá para falar de Copa do Mundo e de economia, obviamente, sem falar dos álbuns de figurinha.
0: Pois é, como o próprio professor Paulo mencionou, os R$1.000 para completar o álbum, isso sem contar as figurinhas repetidas.
1: Pelo menos, no mínimo, né? Então não dá para falar, obviamente, de Copa do Mundo sem tocar nesse assunto que virou febre cada vez mais entre os brasileiros. Então quanto custa na prática? São só esses R$1.000 citados pelo professor Paulo? R$2.000, R$3.000, mais do que isso? A TMC conversou com a Isabela Simões, ela que é estudante e está colecionando o álbum da Copa do Mundo 2026. Vamos conferir.
2: Bom, estou indo para o meu quarto álbum de figurinha, comecei na Copa de 2014. Não sei se esse ano vou conseguir completar, assim como eu não completei o de 2022. E a missão está mais difícil, né? São mais figurinhas, consequentemente mais dinheiro envolvido. Então está complicado, eu mesma acho que já investi uns R$250 e ainda estou bem distante de concluir o álbum. Acho que, sendo otimista, uns R$800 ainda... precisam estar disponíveis se eu quiser completar, né? Mas eu acho que esse ano que tem ajudado, assim, quem entrou na brincadeira, são as promoções nos aplicativos de delivery, que tá tendo bastante, né? É uma estratégia meio nova aí. Também na internet, algumas caixas com vários pacotinhos por valores um pouco abaixo do que seriam realmente. Mas ainda assim, pesa bastante no bolso do povo brasileiro. Então, nem todo mundo quis entrar na brincadeira esse ano. Mas eu acho que, mesmo assim, os álbuns de figurinha da Copa estão bem distantes de uma possível extinção.
0: Pois é, essa foi a Isabela Simões dando o seu depoimento sobre o álbum de figurinha dela. Agora a gente vai conferir a entrevista feita pelo Felipe Amoral com Arnaldo Pinheiro, que é empresário e que coleciona o álbum desde 1982. Olha só.
21: Olá, meu nome é Arnaldo Pinheiro, eu tenho 51 anos. Meu primeiro álbum foi da Copa de 1982, realizado na Espanha.
22: Os valores das figurinhas mudou desde que você começou a colecionar? Se sim, quanto aumentou?
21: Com certeza mudou, assim, nesse primeiro álbum que eu colecionei, elas eram vendidas dentro de um chiclete, né, que era o chiclete ping-pong, então você tinha que comprar de uma a uma, já passou muito tempo de lá pra cá, então, assim, eu não consigo dizer o quanto, mas certamente aumentou bastante.
22: Quanto você já chegou a gastar para completar o álbum?
21: Eu não faço muita ideia, ou, na verdade, a mínima ideia, né, até porque a Copa é realizada de 4 em 4 anos, a quantidade de seleções também alterou, às vezes de uma edição para outra, a quantidade de figurinhas, é muito difícil conseguir mensurar esse valor.
22: Você sempre conseguiu completar o álbum?
21: Nem sempre. Acho que eu sempre cheguei perto, né, de completar. Às vezes, quando completei, acho que foi um pouco por descuido no final de pedir as figurinhas que faltavam para a empresa que fabricava o álbum.
22: Tem alguma forma de comprar na qual você consegue economizar? Algum pacote especial?
21: Vou falar da edição atual, né? Por alguns aplicativos, né? De entrega de comida, enfim, lanchonete, rede de fast food, era possível comprar ainda. Eu acho que é possível comprar e economizando um pouco, sim.
1: Valeu, Felipe. E obrigado aí para o seu Arnaldo, que deve ter desembolsado, olha, grandes quantias desde a Copa de 82. Então, são copas e mais copas aí no currículo e também de álbuns colecionáveis. Mas se você ficou na dúvida, afinal, quanto que custa, né, para você montar um álbum atual da Copa do Mundo? Segundo o levantamento feito pela BBC Brasil, o valor para completar o álbum em território brasileiro, ele pode chegar a mais de R$7.300. Bem longe daquela estimativa que fizemos aqui com
0: pois
1: o professor Paulo e Estela.
0: A gente falou de o dobro, você ainda falou agora 1.000, 2.000, 3.000, mas 7.300.
1: Ou seja, né, é um custo bem elevado mesmo, mas que ainda fica abaixo de estimativas de outros países, para você ter uma noção, onde a coleção pode custar quase o dobro. É por isso que essa prática da troca de figurinhas em pontos já estabelecidos em diversas cidades do Brasil está virando uma febre, porque mais do que comprar, é inteligente você fazer aquela troca, vai conversando, vai dialogando, uma mão lava a outra, um ajuda o outro, e aí você não gasta tanto na hora de completar o seu álbum
19: na Copa 2026. Boa sorte aí.
0: Agora tem uma curiosidade, Thiago. Sempre tem aquela figurinha que todo mundo quer e que é a que menos sai nos pacotes, né?
19: É, segundo a Panini, as figurinhas elas foram feitas na mesma quantidade. É, não é porque é um jogador da Colômbia, do Haiti, sai muito mais do que o Messi, do que o Cristiano Ronaldo. Não é por aí. A Panini garantiu que toda figurinha sai na mesma quantia, mas tem esse fator curiosidade, né? Que é muito difícil você tirar essas grandes estrelas, inclusive aquelas figurinhas douradas, prateadas, que virou febre entre os colecionadores.
0: Muito bem. Mais din-din envolvido na Copa. Quanto será que custa para ir até lá, assistir presencialmente os jogos? A gente também conversou com o Dr. Paulo aqui sobre como o Mundial movimenta a indústria do turismo no país. E a gente vai conversar, a gente vai ver o depoimento do Rodolfo Tomé, que é dentista, e vai para os Estados Unidos para acompanhar a competição.
3: Olá, sou o Rodolfo, tenho 36 anos. Eu vou viajar para Los Angeles agora em junho com a minha esposa. Então vai nós dois para essa viagem. A gente, a princípio, está planejando essa viagem mais ou menos 2 meses, onde a gente tinha um orçamento limite que a gente estabeleceu de R$20 mil. Veio Los Angeles, que a gente conseguiu unir o útil ao agradável, estava com um preço bom de passagem, então a gente vai fazer um cruzeiro para o México, então que sai de Los Angeles de 7 dias, e a gente volta desse cruzeiro no dia 12 de junho, que vai ser o jogo início dos Estados Unidos, que vai ser Estados Unidos e Paraguai. A gente não vai nesse jogo por conta do custo, então o ingresso mais barato que a gente conseguiu achar estava saindo por volta de $1,000. No dia 13, a gente vai na FIFA Fan Fest, no Coliseu, em Los Angeles, para assistir o jogo do Brasil, que vai ser o jogo de abertura do Brasil. E depois a gente vai conseguir assistir o próximo jogo que vai ter em Los Angeles, que vai ser Irã e Nova Zelândia. Esse jogo, acredito que por uma procura menor, o preço estava muito mais em conta, então a gente vai conseguir ir nesse jogo do Irã e Nova Zelândia. Então a gente conseguiu unir a viagem de cruzeiro para o México, que eu acho que vai ser uma experiência legal, que vai ao país sede também, com a estadia em Los Angeles. Em relação aos custos da viagem, a gente pagou $10 na FIFA Fan Fest para assistir o jogo do Brasil no dia 13, a gente pagou $400, mais ou menos arredondando, em cada ingresso do Irã e Nova Zelândia. E a gente fez uma estratégia em Los Angeles. Apesar de ser uma cidade independente de carro, a gente pegou carro só na metade da viagem. Então, no início da viagem, nesses 5 dias de viagem, os 2 primeiros dias a gente vai depender do transporte público, e depois, nos outros 3 dias, a gente vai usar o carro. Por conta do preço do estacionamento, principalmente, e o preço do aluguel do carro. Então, apesar de ser uma cidade dependente de carro, é uma cidade cara para se andar com carro. O preço das hospedagens está girando aí mais ou menos em $150 a diária. Pegando não um hotel melhor, mas também não um hotel pior, então um hotel aí mediano.
0: Olha, uma viagem com tanto planejamento, sim, né? E nos mínimos detalhes, tá vendo que ele está levando em consideração o preço do estacionamento para ele deixar o carro, que ele vai alugar. Então, tudo isso faz diferença no planejamento da viagem do dentista Rodolfo Tomé Coco. E tem mais gente, né?
19: Tem mais gente. Vamos ouvir agora também o Murilo Reis, ele que é empresário. Ele vai comparecer, inclusive, aos estádios da Copa do Mundo, e a gente ouve agora o depoimento dele.
4: Eu pretendo gastar de R$35 a R$40 mil nessa viagem, com passagens, Brasil, Estados Unidos, tudo incluso, passagens internas, quero assistir a final em Nova York, sentir o clima em uma final de Copa do Mundo, hospedagens, costuma ser bem caro, alimentação durante esse um mês e meio, demanda bastante dinheiro, e alguns ingressos. Eu acho que uma estimativa tranquila, uns R$35 a R$40 mil. Referente aos ingressos da Copa, a FIFA ela organiza de uma maneira diferente, por algumas fases. A primeira fase são os sorteios. Você precisa se cadastrar no site da FIFA, escolher os jogos que você quer ir e torcer para ser sorteado. Caso você não tenha sido sorteado, você pode comprar no site oficial de revenda da FIFA, certo? E aí, consequentemente, vai ser mais caro, porque a FIFA ela tem uma porcentagem da venda de todos os ingressos que são vendidos nesse site de revenda oficial. Um exemplo, na primeira fase do sorteio, os ingressos para o jogo do Brasil, Argentina, Portugal, Alemanha, França, estava $280. Agora, nesse site de revenda, os jogos do Brasil giram em cerca de $2.000 a $3.000, cerca de R$15.000. Então, é por causa desse motivo que eu ainda não comprei nenhum ingresso. Só que tem um gráfico que mostra a variação de todos os ingressos, de todos os jogos da Copa do Mundo. Tem alguns jogos que começaram $1.000, que hoje já está $200, $250. Então eu estou analisando e vai ser assim que eu vou conseguir comprar um ingresso para o jogo da Copa do Mundo. Nunca viajei para uma Copa do Mundo, é a primeira vez, primeira oportunidade que eu tenho. E tô muito ansioso.
1: Valeu, então. Com esse depoimento, a gente coloca ponto final no nosso Dinheiro TMC especial Copa do Mundo. Então, para sua torcida e também para sua economia, para você não achar que uma Copa do Mundo vai pesar tanto assim no bolso. Espero que essas notícias, as entrevistas tenham surtido efeito para que permaneça apenas a torcida e não os gastos nesse período da Copa, mas um gasto ou outro é inevitável, como disseram os professores, né, Estela?
0: O que você vai gastar nessa Copa? Você vai viajar? Você vai assistir os jogos? Você vai fugir da Copa? Você vai comprar uma TV nova? Vai investir ali na decoração da casa para receber os seus amigos? Mande para a gente e aqui ao longo da programação TMC a gente vai ler a sua resposta no ar. Muito obrigada pela sua audiência, obrigada, Thiago, pela companhia, pela parceria de sempre.
1: E até uma próxima.
0: Até mais.
1: Tchau,
0: tchau. Tchau.
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1: 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Daqui a pouco eu volto. 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Daqui a pouco eu volto aqui na TMC.
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7: Tô de volta, ouvinte TMC, agora pra gente falar da Zona Oeste do Recife, as avenidas Doutor José Rufino entre a Estância e Tejipió, Caxangá entre Zubia e Putinga, Abdias de Carvalho entre a Ilha do Retiro e os Torrões, General San Martín 21 de Abril entre Afogados e Mostardinho foi sem grandes retenções. Assim como a estrada do Bongi, Avenida Maurício de Nassau e Rua Gomes Taborda, elas não encontram grandes interferências no seu trajeto. 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Daqui a pouquinho, gente, eu volto com mais informações do trânsito da capital pernambucana nesta manhã de sábado.
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23: O INSS vai ressarcir os aposentados afetados por descontos indevidos até o dia 20 de junho. Segundo o ministro da Previdência Social, Rony Queiroz, todos os beneficiários com direito ao ressarcimento, que procurarem o INSS devem receber a devolução dos valores. Até o momento, cerca de 4 milhões e meio de pessoas já aderiram ao acordo. Vale pontuar que o ressarcimento envolve descontos realizados entre março de 2020 e março deste ano. Para solicitar a devolução, o beneficiário precisa informar que não autorizou a operação e manifestar interesse em receber o dinheiro de volta. Após isso, a entidade responsável terá até 15 dias úteis para comprovar que o desconto foi feito de forma regular, mediante autorização do segurado. Se a entidade não responder ou apresentar documentação irregular, o acordo poderá ser liberado pelo sistema. Aproximadamente 3 bilhões de reais já foram devolvidos aos afetados. Lembrando que o pedido pode ser feito pelo aplicativo ou site Meu INSS, pela central telefônica 135 ou presencialmente em agências dos Correios. E para solicitar a devolução, a pessoa precisa informar que não autorizou a operação e manifestar interesse em receber o dinheiro de volta. Destacando que o ressarcimento envolve descontos realizados entre março de 2020 e março de 2025. Então é isso. O INSS vai ressarcir os aposentados afetados por descontos indevidos até o dia 20 de junho. Mas para isso, precisa, claro, procurar o INSS.
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1: Olá, tudo bem? Sejam todos bem-vindos e bem-vindas à nossa edição do Pernambuco TMC. A partir de agora, eu, Júlio Andrade, né, tenho esse encontro com você que nos escuta aqui em 92.7. Você também, e aí eu agradeço, eu abraço a sua audiência, você que nos escuta através da internet, através dos aplicativos. Vamos juntos, a partir de agora, com mais uma edição do Pernambuco TMC. Eu sempre digo que é uma edição especial, pois a gente tem a oportunidade de escutar novamente algumas das principais entrevistas que realizamos durante a semana, não é? De repente ali você escutou, mas queria escutar novamente, tirar uma dúvida, ou você que não escutou e hoje está aqui ligadinho na TMC, vamos juntos escutar então as principais entrevistas que fizemos nas nossas edições, né? Por falar em nossas edições, você sabe, a gente se encontra todos os dias às 10 da manhã e às 5 da tarde. Temos duas edições diárias do Pernambuco TMC, com muita informação, com muita prestação de serviço, 10 da manhã, 5 da tarde, com as nossas entrevistas. Olha, essa semana eu conversei com a representante do Ministério do Trabalho e Emprego. O Ministério fez um debate em relação à pejotização, e aí eu aproveitei para falar um pouquinho sobre essa questão, as mudanças, né, dentro da empresa, até que ponto essa mudança é benéfica. Você precisa entender, é uma tendência, isso é normal das empresas, você ser, né, prestador ali de serviço, você ser o PJ, isso é super normal, mas claro, as pessoas às vezes têm algumas dúvidas, então a gente convidou um especialista

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1: Vamos para a nossa entrevista. Deixa eu ver se a procuradora me escuta agora. Bom dia, doutora. Um abraço para a senhora. Obrigado em ter aceito o convite e conversar conosco.
2: Bom dia, Júlio. Bom dia a todos os ouvintes. A honra é toda nossa.
1: Ótimo, contato então estabelecido, deixa eu só reforçar aqui, a gente vai falar sobre um debate bem atual, a pejotização, direitos trabalhistas, impactos nas relações do trabalho. É um evento que vai ser organizado, está sendo realizado, né, pelo Ministério Público do Trabalho e Emprego, e eu estou agora conectado com a Procuradora do Trabalho, Vice-Coordenadora Nacional de Erradicação do Trabalho Escravo, Tatiana Bivar. Doutora, quando a gente vai falar, claro, a pauta principal aqui são os debates que irão acontecer, mas quando a gente fala nessa questão que a senhora coordena, essa questão da Vice-Coordenadora Nacional de Erradicação do Trabalho Escravo, ainda existem, infelizmente, muitos casos relacionados ao trabalho escravo no Brasil, especialmente aqui em Pernambuco, doutora?
2: Infelizmente, sim, Júlia. Infelizmente, é uma realidade, né? A gente teve a abolição formal da escravatura, a gente até comemorou isso semana passada, no dia 13 de maio, mas é uma realidade que persiste. E aí, quando a gente fala em escravidão contemporânea, a gente não fala mais naquele cenário das pessoas amarradas, com os grilhões de ferro nos braços, nas pernas, mas a gente fala de condições completamente indignas de trabalho, né? Pessoas que são tratadas como coisa, como animais, às vezes até os animais são tratados melhores do que as pessoas, né? Então, são pessoas que estão ali praticando jornada exaustiva, que não têm direito a descanso, que não têm direito a uma alimentação adequada, que estão alojado ali em lugares piores que um curral, por exemplo, que não recebem remuneração. Então, infelizmente, essa é uma realidade que ainda persiste. E aqui em Pernambuco a gente tem, sim, casos envolvendo o trabalho em condição análoga à escravidão.
1: Tá vendo? Então, né, apesar de estarmos nesse cenário, né, onde a gente se discute muito, mas infelizmente ainda temos essa questão, a doutora está confirmando isso pra gente. E aí, doutora, ainda nesse assunto, é importante demais que a população, que os trabalhadores possam fazer denúncias. A gente sabe que, às vezes, os trabalhadores, né, são coagidos ali, até difícil de fazer uma denúncia, mas o Ministério Público do Trabalho e Emprego está aí para isso, né? A população também, de repente, você mora ali junto de algum local onde pode estar acontecendo esse trabalho análogo à escravidão. Então, a população tem esse papel fundamental também de fazer essa denúncia para que vocês possam ir fiscalizar, né, doutora?
2: Perfeito, Júlio. Isso é uma luta coletiva, né? A gente precisa denunciar os casos em que a gente entende ali que tem algum indício ali de que não está legal, né? De que tem uma movimentação esquisita, não vê aquele trabalhador saindo, por exemplo, né, diariamente para ir para sua casa, ou que, enfim, que está numa jornada ali, numa condição ruim. É muito importante que a sociedade ela esteja vigilante a essas condições e denuncie aos órgãos competentes. É uma luta coletiva, né? Não apenas dos órgãos públicos, mas é uma luta social, inclusive, né?
1: Com toda certeza. E gostei muito nisso que a senhora trouxe, porque eu acho que a gente precisa cada vez mais, doutora, falar de uma maneira fácil para a população, né? Então, quando a gente que estudou ali, né, nos livros de história, escravidão, aquelas imagens do pessoal amarrado, né? Aí isso acabou, mas é importante, por isso que a gente diz trabalho análogo à escravidão, porque tem essa semelhança. Aí gostei muito do que a senhora começou falando, ninguém está dizendo que está trabalhando ali amarrado e tudo, mas são essas características, por exemplo, isso que a senhora falou também, a pessoa que entra ali para o trabalho, que não vai embora, não tem aquele momento de descanso, tá com condições de alojamento, isso acontece muito, insalubre, tudo isso tem a ver com o trabalho análogo à escravidão, né?
2: Perfeito, Júlio. Inclusive, infelizmente, assim, é muito comum aqui no estado a gente encontrar essas condições em obra de construção civil, ao menos nos últimos anos, e também o trabalho escravo doméstico, né? Aquelas crianças, adolescentes que foram trazidos lá do interior, com a promessa ali de estudar e trabalhar numa casa de família. Entretanto, essa pessoa, ela termina não tendo acesso ao estudo, não tendo acesso à educação, não tendo acesso à saúde, muitas vezes, e trabalha ali diuturnamente, em jornadas exaustivas,

0: ativas, não recebem remuneração, não são tratadas como pessoas da família, né? E a gente tem uma situação que passa do trabalho infantil, do tráfico de pessoas, né? Que já que elas são recrutadas no interior, elas trabalham como crianças, então enfrentam a realidade do trabalho infantil e ainda esse processo de escravização. Então, é uma realidade muito dura e que, infelizmente, ainda existe aqui no nosso estado e em vários outros também.
1: Muito bem, né? Mas vamos passar para a pauta principal. Explorei a senhora um pouquinho, afinal de contas, é vice-coordenadora nacional de erradicação do trabalho escravo. Mas, doutora Tatiana, vamos falar sobre este evento, um debate que vai acontecer. Ah, deixa eu repetir aqui: a pejotização, direitos trabalhistas, impactos nas relações de trabalho. É um dos temas, deste evento que vai acontecer. Eu queria que a senhora falasse um pouco como é que anda esse cenário atual em relação à pejotização, doutora.
0: Então, Júlio, hoje a gente tem um cenário um pouco tenso, porque esse tema está para ser julgado pelo STF, né? O tema 1389. E aí, assim, quando a gente fala pejotização, às vezes a gente não tem a compreensão do que isso significa. Pejotização é empreendedorismo? Pejotização é o trabalho autônomo? Não. Quando a gente fala pejotização, a gente está falando da transformação de um contrato de trabalho, de um contrato de emprego seletista, para um contrato de trabalho, para um contrato via pessoa jurídica, sendo que a gente está falando não da alteração das condições do trabalho. Então, eu sou empregado seletista, eu tenho aqui minha jornada delimitada, eu tenho acesso a férias, tenho a remuneração mínima. Se eu engravidar, eu vou ter direito à licença maternidade, eu cumpro ordens, eu uso aqui os recursos da empresa, não os meus recursos. Então, eu estou ali encaixada, enquadrada de acordo com a lei, como empregada seletista e tenho meus direitos correspondentes. Sendo que com a pejotização, simplesmente esse meu contrato de trabalho, ele é formalmente transformado em um trabalho PJ, via PJ, na maioria das vezes como um MEI, mas eu continuo tendo a mesma realidade de trabalho, sem qualquer direito. Ou seja, eu vou continuar sendo obrigada a chegar na jornada delimitada pelo empregador. Eu não vou ter autonomia na minha gestão do trabalho, de como eu vou trabalhar, se eu vou trabalhar de casa, se eu vou trabalhar na empresa. Eu não vou ter qualquer tipo de flexibilização e autonomia na minha forma de trabalhar. Eu só vou perder direitos. Então, a gente não está falando aqui, quando a gente fala pejotização, não é a gente ganhar liberdade que eventualmente a empresa, né, ela pode dar a uma pessoa. É você trabalhar sem direitos, né? É mais um arranjo formal do que um arranjo prático nas relações de trabalho.
1: Entendo. Realmente é um tema, né, bem interessante. Doutora, quem é que pode participar? Como é que vai acontecer? Aonde que vai acontecer? Eu queria que a senhora falasse um pouquinho desse debate.
0: Então, esse debate ele vai acontecer na sede da OAB aqui em Recife, no dia 21, na quinta-feira, essa semana, às 14 horas, e a gente vai ter a participação do Ministério Público do Trabalho, da OAB, da AMATRA, que é a Associação dos Magistrados Trabalhistas, do Ministério do Trabalho e Emprego, que é o órgão de fiscalização, dois sindicatos e um representante também da academia, da universidade, que estuda esse tema. Então, esse debate, ele tem esse aspecto, essa conotação plural. São várias instituições, né, vários representantes aí debatendo as consequências e os efeitos da pejotização nas relações de trabalho. Como isso vai impactar hoje, né, e a longo prazo a nossa vida, né? Não só nossas relações de trabalho, mas a nossa vida social também, como isso impacta na nossa aposentadoria, como isso impacta nas cotas de contratação de pessoas com deficiência, nas cotas de contratação de aprendizes, por exemplo, no próprio combate ao trabalho escravo. Então, assim, é justamente isso que vamos tentar debater, né, com a sociedade.
1: Muito bom. Tem também algo, né, do Maio Lilás, que é essa questão da liberdade sindical, as práticas antissindicais, é um outro tema também muito importante que será discutido.
0: Perfeito, e é também uma das consequências da pejotização, né? Hoje os sindicatos eles já estão um pouco asfixiados, né? Justamente com a transformação desses contratos de emprego em contratos de pessoas jurídicas, o enfraquecimento do sindicato. Então, e como essa pejotização também impacta nessas relações. Então, isso também vai ser objeto de debate em seguida.
1: Ótimo, doutor. Eu vou liberar a senhora, eu sei que a senhora tem um compromisso, mas após evento, a gente pode voltar aqui até para discutir um pouco, né, do que foi debatido, enfim, como é que se discutiu, o que é que pode surgir a partir desse debate. Então, muito em breve, a gente volta a conversar. Agradeço demais a participação da senhora aqui na TMC.
0: Perfeito, Júlia. Obrigada. Tenha um bom dia.
1: Tá aí, né? Vamos seguir então com o nosso programa. Eu vou chamar mais uma entrevista agora. Deixa eu te perguntar. Você sai de casa sem tomar um bom café da manhã, sem se alimentar? Saiba que isso pode ser prejudicial, mas o que pode acontecer? Quais os problemas que podem surgir, né, no teu dia ali se você não faz uma boa alimentação, se você não tem uma boa alimentação? Conversei também com uma especialista, com uma nutricionista, e esse assunto eu trago agora na nossa entrevista.
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1: Vamos para a nossa entrevista e a gente vai falar sobre uma questão que muita gente pode se identificar, né? A falta do café da manhã. Tem muita gente que sai de casa sem fazer uma alimentação correta. Quem vai nos ajudar nesse tema é a nutricionista Suelen Araújo, que está aqui conectada conosco. A Suelen, muito bom dia, seja muito bem-vindo, obrigado em ter aceito o convite e conversar conosco.
3: Olá, Júlio, bom dia, bom dia a todos.
1: Bom dia. Suelen, nos conte, muita gente tem esse hábito de sair sem tomar um café da manhã, vamos incluir nessa, viu?
3: Então, é muito importante, né, tomar o café da manhã, começar o dia com uma boa refeição. Porque, na verdade, o café da manhã é quem vai ditar como vai ser o seu dia. Então, a partir do momento que você pula o seu café da manhã, o seu dia já vai começar todo atrapalhado.
1: Muito bem. Ô, Suelen, eu escutava uma expressão, faz tempo até que eu não escuto, mas nas refeições do dia, né, aquela pessoa dizia assim, olha, no café da manhã tem que ser o de rei, né, com a mesa farta, no almoço tem que ser de príncipe, e à noite, né, tem que ser ali um de plebeu, porque tem que ser uma alimentação, menos alimentação para que você vai dormir. Então, o café da manhã tem que ser de rei, tem que ser reforçado. E é meio que isso que você falou, porque dita ali como é que vai ser o dia. Então, eu acho que isso vale, aquela alimentação que muita gente deixa de lado, deveria ser a importante, a principal do dia?
3: Exatamente. Esse ditado que você escutou, eu também escutei quando era criança, e não é de toda mentira, não. Realmente funciona. Não é pra comer de se acabar num café da manhã, né? Mas assim, a gente tem que ver que a gente veio de um período noturno, né? A gente veio em jejum de muitas horas. Então, assim, quando a gente se acorda, o nosso corpo, ele pede por energia. Ele pede por uma boa refeição cheia de carboidrato complexo, proteínas, frutas, fibras e por aí vai. Então, a partir do momento que você pula o seu café da manhã, a fome uma hora vai chegar. Ou ela vai chegar no almoço, ou ela vai chegar no fim do dia, ou no período noturno, que é onde você não pode exagerar. Por isso que no período noturno a gente tem que comer feito um plebeu, né? Que a gente tem que comer menos para não interferir no sono nem na digestão. Então, tá correto de manhã ser uma refeição muito mais equilibrada, né? Com um aporte energético e de alimentos maior. No almoço, a gente dá uma maneirada e de noite tem que ser refeições mais leves, faz todo sentido.
1: É isso aí. Então, a gente já passou, né, a primeira dica. Agora, Suelen, como é que deve, o que deve ter nesse café da manhã? Frutas, iogurte, enfim, o que é que deve ter? Como é que deve ser esse café da manhã?
3: Então, não precisa botar muita cabeça para pensar, não. Vamos voltar lá para o básico, né, porque hoje em dia as pessoas ficam se confundindo, querendo inventar moda, mas a gente pode aqui comer o básico. É bom a gente ter frutas no café da manhã, né? Porque nas frutas é onde tem as maiores vitaminas e minerais que a gente precisa na nossa refeição. Então, é bom ter ali um aportezinho de fruta no café da manhã. Um carboidrato complexo, que pode ser uma raiz, né? Uma batata doce, um inhame, uma macaxeira. O nosso querido cuscuz. Um pãozinho de melhor qualidade, né? E aí é bom ter também um aporte proteico que a gente encontra aí nos ovos, no iogurte natural, aquele azedinho que muita gente não gosta, mas ele é o melhor para a nossa saúde. Um queijinho, um frango, uma carne para quem gosta. E aí a gente também pode adicionar fibra para poder garantir a fibra que a gente precisa no nosso dia e também saciar mais e demorar mais que a fome venha no meio da manhã. Que pode ser uma aveia ali em cima da fruta, isso daí já garante.
1: Muito bom, esclarecido então. Agora, a Suelen, vamos lá. A gente parte para o almoço. A pauta aqui é a questão do café da manhã. Mas fazendo essa refeição mais equilibrada, como a senhora falou aí, a gente vai para o almoço, mas antes é importante ter aquele lanche, aproveitando aí você enquanto nutricionista, a gente já esclarece, até chegar no almoço também é importante ter aquela quebra e ter aquele lanche. Como é que deve ser esse lanche?
3: Então, é importante ter esse lanche, mas é muito individual, não é para todos, né? Porque assim, tem gente que toma o café da manhã um pouco mais tarde e acaba almoçando um pouco mais cedo. Então, ali, de repente, não é importante um lanche. Mas para quem precisa, é importante sim, para não chegar no almoço com tanta fome. Uma frutinha já ajuda muito. Agora, sim, evitar consumir fruta sozinha por vários motivos. O primeiro dela é para não dar pico de glicemia, né, no nosso sangue e acabar atrapalhando a nossa glicemia no resto do dia. Então, você pode, um exemplo hipotético, assim, você pode comer uma bananinha com aveia, que é de fácil acesso. A maioria das pessoas gostam, a gente encontra em todo lugar e é bem acessível financeiramente falando. Você também pode consumir esse iogurte natural que foi citado no café da manhã, com aveiazinha ou então com a fruta. Então, assim, combinar a fruta com uma porção de proteína, que no caso seria o iogurte, ou com uma porçãozinha de fibra, que poderia ser a aveia, ou para quem gosta, pode combinar com uma porçãozinha pequena de castanha. Porque dessa forma você tem um aportezinho ali de nutriente muito mais importante para sua saúde e você não vai chegar no almoço com tanta fome para querer comer tudo, né? E aí acaba comendo muito e fica lá estufado, a digestão toda prejudicada.
1: Ô Suelen, quais os outros problemas que podem acontecer relacionados, né, à nossa saúde quando você fica ali muito tempo em jejum? Saiu de casa, não tomou café da manhã, não fez esse lanche, vai só no almoço. Tô meio que me consultando, viu? Porque eu me enquadro nisso. Mas enfim, quais os problemas de saúde que a pessoa pode ter?
3: Então, Júlio, de primeiro momento, você vai ter queda na sua energia. E aí, se você tem queda na sua energia, você vai ter problemas na sua concentração, no seu aporte físico e mental, né? Então, isso aí vai atrapalhar no seu trabalho, no seu estudo, na sua concentração e tudo. E a longo prazo, se as pessoas fazem isso com muita frequência, porque assim, de maneira pontual ali não tem tanto problema, né? Mas eu falo no todo dia, né? Se tem gente que faz isso com muita frequência, tem vários estudos que mostram que ficar pulando o café da manhã está associado a doenças como o colesterol elevado, né? O LDL, doenças do coração, hipertensão. Então, assim, é importante sim fazer um café da manhã equilibrado. Não é para simplesmente ir ali na vendinha do lado e comer uma coxinha com ketchup, né? Que tem gente que acaba fazendo isso por conta da correria. Então, assim, se organizar da melhor maneira possível para comer, por exemplo, um pãozinho com ovo ali no café da manhã, um pãozinho com queijo, um cuscuzinho com ovo, isso aí já garante. Para que você não saia de casa sem tomar café da manhã, você acaba ficando a manhã inteira sem consumir nada, e aí vai e a primeira refeição acaba sendo o almoço. Então veja aí o período que você acabou perdendo no seu dia para ingerir nutrientes, para evitar esse tipo de problema a longo prazo na sua vida.
1: Muito bem, excelente então, mais essa informação, não é? Mas eu acho que é isso, né, Suelen, para a gente finalizar. Claro, é preciso ter uma dieta equilibrada e para isso é sempre importante ter ali o acompanhamento de uma nutricionista, né? Eu acho que é importante para que as pessoas possam ter ali uma rotina saudável. Quando a gente fala em alimentação, é ter esta consulta, enfim, ter este acompanhamento de uma nutricionista, mas sem jamais deixar ali o café da manhã. Eu acho que o importante é encontrar o alimento ali que gosta, mas jamais sair de casa, por exemplo, sem se alimentar, né, Suelen?
3: Exatamente, jamais sair de casa sem se alimentar. Faça um cafezinho da manhã ali, pode ser rápido, não precisa ser nada muito elaborado, não. Claro que quando tiver um pouquinho mais de tempo, a gente faz um negocinho mais elaborado. Mas assim, um prato cozinho, um iamezinho com ovo, as nossas raízes, que é de fácil acesso, a maioria das pessoas gostam. Ou então um cuscuzinho com queijo, algo assim nesse sentido, para poder cuidar da saúde e a longo prazo não ter nenhum tipo de problema.
1: Suelen Araújo, nutricionista, muito obrigado pela entrevista, pelos esclarecimentos. Muito em breve a gente volta a conversar, viu? Um abraço.
3: Um abraço, Júlia. Obrigada. Tchau, tchau e um bom dia.
1: Tá aí, espero, né, que você se alimente bem depois dessa conversa. Deixa eu fazer o seguinte, um rápido intervalo comercial. Já, já, eu estou de volta com o nosso programa especial Pernambuco TMC. Até já.
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7: 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A região central da cidade tem movimento moderado, principalmente no centro comercial, tendo mais intensidade mesmo na Rua das Calçadas, Rua da Praia e Avenida Dantas Barreto. Outra região comercial com bastante movimento é a de Prazeres, em Jaboatão, com trânsito intenso, mas sem grandes problemas, as avenidas Barreto de Menezes, Arão Lins de Andrade e Rua Doutor Luiz Regueira. Já em Jaboatão Velho, a Avenida Barão de Lucena tem movimento mais intenso, mas também se exigir rota alternativa para você que vai de Vila Rica rumo a Cavaleiro. 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
1: De volta com a nossa edição especial do Pernambuco TMC e eu continuo na questão saúde. Sabe um assunto que eu trago agora? O combate à cefaleia. Velha dor de cabeça, conhecida dor de cabeça. Você sofre com dor de cabeça? Sabe o que pode fazer? Sabe quando procurar ajuda? Porque pode ser ali uma simples dor de cabeça, mas quando é algo que precisa de uma atenção. Entrevistei um neurocirurgião e aí ele vai conversar sobre isso agora no programa. Vamos lá.
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1: Vamos seguir com mais um tema aqui no programa e agora a gente fala sobre o Dia Nacional de Combate à Cefaleia. Quem vai nos ajudar neste assunto é o neurocirurgião, Dr. Luiz Severo. Doutor, muito bom dia, obrigado em ter aceito o convite e conversar mais uma vez conosco aqui na TMC.
10: Olá, obrigado pelo convite. Sem dúvida, uma temática muito importante, né? 9 de maio é o Dia Nacional e Mundial de Combate a uma doença que acomete aí, só de enxaqueca, 2 bilhões de pessoas no mundo.
1: É isso que eu ia começar perguntando, doutor. É um número alto ali, uma parcela significativa da população que sofre com enxaqueca, com a cefaleia, é, doutor?
10: Sim. No Brasil, a Sociedade Brasileira de Cefaleia tem feito um estudo que reforça que 50 milhões de pessoas sofrem de enxaqueca. Metade tem diagnóstico e tratamento correto. A outra metade não faz ideia de que aquela dor de cabeça, latejante, náusea, vômito, luz, barulho, é uma doença cerebral que precisa ser tratada.
1: Ô, doutor, e aí muita gente recorre aos medicamentos até sem ter um acompanhamento e aí também mora o perigo. Como é que é essa questão?
10: Sim, quando estamos falando de tratamento da enxaqueca, a enxaqueca é muito mais do que a dor. Eu tenho uma dor de cabeça latejante, náusea, vômito, luz, barulho, incomodando. Tudo isso é um sintoma da doença. Mas também tem fadiga, memória ruim, sono alterado, ansiedade, irritabilidade. É uma doença cerebral. Portanto, o tratamento ele tem que envolver um tratamento que trate a doença, não só tratar a dor. É muito comum a automedicação, né? É muito comum o paciente chegar lá na farmácia tomar medicamentos analgésicos. Só que isso não trata a doença cerebral chamada enxaqueca, em que a enxaqueca tem uma hiperativação do corpo. O corpo é ativado e nem à toa que o paciente experimenta tantos sintomas para além da dor de cabeça. É aquela mulher que vai para o trabalho e, por acaso, não está lá só de presenteísmo. Não está presente por quê? Porque ela está sofrendo. É aquela criança que vai para a escola e tem dificuldade na atenção. Ou aquela mulher no período da menstruação que fica completamente incapacitada. A dor de cabeça ela pega mais mulher 3 vezes mais e precisa ser falado e tratado adequadamente.
1: Ô doutor, quando começa a ser preocupante a dor de cabeça? Porque muita gente relata ali, né, a cefaleia, a dor de cabeça, às vezes até diária, enfim, mas toma ali aquele medicamento, para, enfim, deve ter esse acompanhamento, mas quando isso começa a ser preocupante?
10: Ótima pergunta. A Sociedade Brasileira de Cefaleias recomenda a campanha Maio Bordeaux, 3 é demais. Se você que está escutando a gente sofre de dor de cabeça 3 vezes por mês, durante 3 meses seguidos, isso você precisa procurar um especialista. Porque o tratamento, ele envolve um conjunto de estratégias. Primeiro, falo sobre mudança do estilo de vida. A gente sabe que a alimentação com mais açúcar e ultraprocessado, alimentos mais ricos em leite, café, melancia, morango, podem ser gatilhos dessa crise de enxaqueca. O segundo passo é o tratamento específico, que é para além do tratamento medicamentoso de analgésico, mas 2 opções que são muito bem descritas e que já temos no nosso país, que é a vacina para enxaqueca, algo que poucas pessoas conhecem, mas que impacta verdadeiramente na jornada do paciente, juntamente com o Botox para enxaqueca. São 2 tratamentos mais eficazes hoje para o tratamento da enxaqueca, sem dúvida.
1: É isso que eu ia até perguntar, doutor Luiz Severo. Hoje, as formas de tratamento, os medicamentos estão aí mais modernos, enfim, estão surgindo cada vez mais novos tratamentos. Isso tem sido um passo importante?
10: Sim. Há mais de 5 anos chegou no nosso país a vacina para enxaqueca. É uma injeção subcutânea, feito no braço, 1 vez por mês durante 6 meses. E o paciente pode ficar até 2 anos sem crises. Uma delas, mais conhecida comercialmente, é o Ajove. A segunda opção é o Botox para enxaqueca. Para além de uso estético que é utilizado, o Botox também aplicamos na região da cabeça, do pescoço, do trapézio. Ele diminui a contratura muscular e a inflamação cerebral, melhorando essa sintomatologia das crises de intensidade e frequência. E por fim, tratamentos medicamentosos, medicamentos clássicos como antidepressivos e anticonvulsivantes. A união dessa estratégia faz com que, sim, a gente tenha impacto verdadeiro no controle da doença cerebral chamada enxaqueca crônica.
1: Muito bem. Doutor, para a gente finalizar, na rede pública, eu sempre faço essa pergunta, né, quando a gente está falando aí de um determinado, de uma determinada doença, enfim, a rede pública hoje está ali preparada para atender a população? Existe um tratamento adequado na grande maioria, enfim, das UPAs? Como é que está essa questão?
10: Sim, sim. A rede pública tem se preparado, inclusive tem tido encontros científicos junto com a Secretaria de Saúde do Estado de Pernambuco, em associação com a Atenção Básica, para capacitação, gerenciamento e criação de protocolos. Os tratamentos como toxina botulínica, que é o Botox, ou mesmo a vacina para enxaqueca, ainda não estão disponíveis no SUS. Mas estratégias como os tratamentos medicamentosos, alguns deles conhecidos como topiramato, propranolol, amitriptilina, são medicamentos interessantes que estão disponíveis no SUS, além de equipe multidisciplinar. Nutricionista, fisioterapeuta, psicólogo são fundamentais nessa jornada. Inclusive, essa rede pública tem feito, inclusive, vou aproveitar para convidar pacientes e profissionais de saúde. Vai ter na UFPE o 2º encontro de conscientização, orientação e prevenção da enxaqueca, que vai acontecer amanhã, quarta e quinta-feira, voltado para isso, para tratamento de falarmos com profissionais e pacientes sobre enxaqueca, que tem tratamento e que merece um acompanhamento multidisciplinar.
1: Muito bem, então é uma data importante, né, doutor, para que a discussão seja sempre ali benéfica, enfim, é importante a falar do assunto para que a população possa entender cada vez mais.
10: Sim, sim, educação e saúde é a ponte-chave para termos impacto direto no tratamento. Porque, veja, muitas das coisas estão conectadas a eu saber o que está causando a minha dor. Tem pessoas que acham que a dor de cabeça vem da pressão alta e deixa de buscar o diagnóstico. A dor de cabeça vem do estresse. A dor de cabeça vem da alimentação, mas não, é uma doença cerebral que precisa ser tratada adequadamente. Quando a mulher, especialmente, trata enxaqueca adequadamente, menos efeitos de menopausa, menos efeitos na menstruação, menos perdas do trabalho e mais performance. Estamos falando sobre saúde e promoção da saúde. E educação em saúde é a primeira parte.
1: Dr. Luiz Severo, neurocirurgião, muito obrigado por conversar conosco, por trazer estes esclarecimentos no Dia Nacional de Combate à Cefaleia. Um grande abraço para o senhor.
10: Forte abraço, bom dia a todos.
1: Deixa eu fazer mais um rápido intervalo, daqui a pouquinho eu volto com um bate-papo também interessante que eu fiz sobre segurança pública. Até já!
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7: Estou de volta ao 20 TMC para falar agora de Olinda, Avenida Presidente Kennedy. Tem trânsito intenso nos dois sentidos, principalmente na região de Peixinhos. Ela é a melhor rota para você que sai de Aguazinho e vai para Bairro Novo. Trânsito intenso também na Perimetral, nas imediações de Ouro Preto, mesmo assim a melhor opção para você que está na cidade de Tabajara e vai para Água Fria. A Avenida Getúlio Vargas, em Bairro Novo, flui sem retenções nos dois sentidos, mesma situação da Avenida Ministro Marcos Freire. 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
3: De volta com o nosso programa especial Pernambuco TMC, nesta edição onde a gente escuta novamente as principais entrevistas. E olha, essa semana eu recebi aqui no estúdio o secretário de Defesa Social do Estado de Pernambuco, Alessandro Carvalho, na pauta, claro, a segurança pública. E aí a gente separou alguns trechos, os principais trechos do nosso bate-papo para que você escute novamente agora.
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3: Hoje a gente recebe aqui no estúdio da TMC Recife, a quem eu agradeço mais uma vez a entrevista presencial, o secretário de Defesa Social do Estado de Pernambuco, Alessandro Carvalho, secretário que já veio aqui algumas vezes, o que nos deixa muito alegre, né, felizes pela presença. Se está voltando é porque gosta, viu? Secretário, muito bem-vindo e mais uma vez muito obrigado.
4: Muito obrigado, Júlio, por abrir o espaço aqui da TMC para que a Secretaria de Defesa Social, o Governo do Estado de Pernambuco, possa prestar conta de tudo que vem fazendo para melhorar a segurança dos pernambucanos.
3: É isso, muito bom. Claro, o nosso objetivo sempre, secretário, é deixar os nossos ouvintes atualizados, prestação de contas, isso é importante. E aí, quando o senhor fala nessa questão, né, de prestação de números, eu queria que o senhor aproveitasse, já começasse esse bate-papo falando dos números, trazendo este balanço, esse recorte em relação à segurança pública.
4: Júlio, Pernambuco está no melhor momento da segurança pública que o Estado já teve. Nós fechamos o primeiro quadrimestre de 2026 com os melhores resultados que o Estado já teve nos dois principais indicadores de violência, de homicídios e de roubos. Tanto um quanto o outro são os melhores números, né, que Pernambuco já registrou. E isso é fruto de muito investimento, de um planejamento bem feito e da liderança da governadora Raquel Lira, que em momento algum, desde o primeiro momento que eu cheguei aqui em setembro de 2023, ela não deixou faltar nada para a segurança pública. Então, logo no início da gestão da governadora, ela tomou a decisão de fazer o maior concurso da história da segurança pública e defesa social que o Estado já teve. Foram mais de 7 mil policiais e bombeiros, só na polícia militar 5.250 novos policiais militares, polícia civil 890, bombeiros 660, polícia científica 213, e nós já vimos esse efetivo novo tomando posse. Nós tivemos, por exemplo, os novos soldados da polícia militar, 2.300 em agosto, e há cerca de uma semana mais 2.157 foram para as ruas, eles se formaram e foram para as ruas da capital e da grande Recife. E isso tem contribuído de uma forma muito eficaz para a redução. Então, para você ter uma ideia, até ontem nós temos uma redução de mais de 15% de homicídios no Estado, nesse período, desde 1º de janeiro, e de mais de 40% nos roubos de uma forma geral. Então, é o maior investimento na história da segurança pública em Pernambuco, e eu falo isso com tranquilidade por conhecer, não é de hoje. Eu já passei pela Secretaria de Defesa Social entre 2010 e 2016, sabia o que aconteceu antes, sei o que aconteceu nesse período, né? E passei 7 anos fora. Quando voltei, me atualizei e não tenho a menor dúvida de dizer: a segurança pública nunca esteve em tão boas mãos como está hoje no governo da governadora Raquel Lira.
3: Secretário, quando o senhor fala, né, nesses novos soldados, é os famosos laranjinhas, né, apelidados pela população de forma carinhosa, e eu acho que até eles gostam, né, enfim. E é isso, como é que tem sido esse feedback da população? Os números já mostram aí de forma muito positiva, mas o que é que o senhor percebe nas ruas? Essa sensação de segurança está acontecendo? Existe esse feedback por parte dos batalhões, enfim, em relação aos laranjinhas?
4: Essa forma carinhosa como a população batizou os novos policiais militares revela até a formação que eles tiveram, né? Infelizmente ainda há uma associação da figura do policial com uma violência, com um abuso de autoridade, e esse batismo como laranjinhas de uma forma carinhosa mostra que a população recebeu bem, né, que eles foram bem formados. Foi um curso de formação com uma preocupação muito grande na questão dos direitos humanos, da polícia comunitária. E o fato deles terem um emprego maior no policiamento a pé, isso possibilita uma interação maior com a comunidade, né, de você chegar e dar um bom dia, de conversar, de tirar uma foto com a criança, vários memes que foram feitos com a primeira turma. Eu ainda não vi nenhum meme com a segunda, mas era de proatividade, de atenção, e isso só vem em todas os feedbacks, em todos os retornos que nós temos, é que a população recebeu muito bem. Ela esperava essa atenção do Estado, do governo, e essa atenção chegou. É algo que é muito complexo quando a gente vê um policial na rua, não sabe que muitas vezes que isso envolve todo um planejamento prévio para saber quanto é que dá para encaixar no orçamento do Estado para se fazer um concurso. E isso, a gente está passando por isso novamente, porque a governadora já disse mais de uma vez que nós teremos novos concursos. Uma proposta já foi enviada, e a equipe de orçamento e da Secretaria da Fazenda está trabalhando nisso para passar para a governadora, para que ela tome uma decisão e ainda esse ano lance novos concursos para a segurança pública de uma forma geral. Polícia Militar, Polícia Civil, Bombeiro, Científica. Então, é nova oportunidade de emprego que vai surgir, é mais segurança para a população, e aqueles que querem servir, podem estudar que vai ter concurso, tá certo.
3: Olha aí, já um anúncio, né? Ah, muito bom. Kennedy Lacerda, o nosso repórter, também participa dessa entrevista. Kennedy, boa tarde, bem-vindo.
5: Boa tarde, Júlio. Boa tarde a você, aos ouvintes, ao secretário. Bom, secretário, a expectativa do governo é que até o final deste ano, 7 mil novos agentes estejam espalhados. Eu gostaria de saber como acontece a distribuição desses agentes de segurança em Pernambuco.
4: Claro, Kennedy. Então vamos começar pelo fim. Tanto a primeira turma quanto a segunda turma da Polícia Militar, eles foram lotados na capital e região metropolitana, nas cidades que formam a Grande Recife. O efetivo da Polícia Civil, ele foi distribuído em todas as regiões do estado, então capital, região metropolitana, Agreste, Zona da Mata e Sertão. Da mesma forma para a Polícia Científica e para o Corpo de Bombeiros. Isso tudo é fruto de um estudo técnico que é feito para que você tenha os dados que compõem uma equação com diversas variáveis. Então, extensão territorial, quantidade de crimes que ocorrem, quantos policiais você tinha no passado, quantos policiais tem hoje, e qual é a previsão de novas aposentadorias até que você tenha uma nova turma entrando. Então, para citar como exemplo bem prático, que foi uma das variáveis dessa equação, quando Pernambuco teve o melhor resultado dele em segurança, isso foi em 2013. Isso já ficou para trás. A taxa de homicídios naquela época era de 34,1. Hoje nós estamos com a taxa de 30,8 por 100 mil. Já é muito melhor do que a melhor taxa que teve, 11, 12% melhor do que a melhor taxa. Mas, comparando com aquele ano, em setembro, em janeiro de 24, esse número era 2.400 policiais a menos na Grande Recife, 800 policiais a menos no Agreste, na Zona da Mata, e 500 policiais a menos, todos militares, a menos do que 2013. Isso foi em janeiro de 24. Até eles tomarem posse e entrarem em exercício em agosto do ano passado, mais policiais se aposentaram. Então, mais um exemplo concreto, para vocês terem uma ideia. Os concursos da Polícia Militar sempre são em números maiores. Então nós tivemos uma entrada de 2.300 policiais em agosto do ano passado, 2.157 agora. Daqui a 35 anos, que é o tempo de serviço para se aposentar, vão se aposentar de uma vez só 2.300. E depois de 7, 8 meses, mais 2.157. Então essas variáveis elas são vistas. E é por isso que todo o efetivo da Polícia Militar ficou aqui, por essa razão, e por Recife e região metropolitana concentrar mais de 50, 55% dos crimes do Estado. Então, um novo concurso, isso vai possibilitar um novo ajuste, e a gente também tem as movimentações internas. Então, isso tudo é fruto de estudo, de planejamento, e é um planejamento que deu certo, porque o Estado vive o menor índice de homicídios e o menor índice de roubos que ele já teve em toda a sua história.
5: Só é importante destacar que quando a gente fala 7 mil novos profissionais de segurança, envolvem tanto os laranjinhas, corpo de bombeiros, polícia científica, não é isso?
4: Correto. Polícia civil. Né? Nós já vimos essas formaturas todas que é de conhecimento público. Nós ainda temos, em junho, formatura de mais 470, mais ou menos, policiais civis, entre delegado, agente, escrivão. Temos uma turma de 320 soldados do bombeiro e cerca de 30 e poucos oficiais do bombeiro. Temos formatura de oficiais da Polícia Militar, 180. Né? E nós teremos ainda, no final do ano, mais 170 oficiais da Polícia Militar. Então, até dezembro, tem efetivo entrando. E nós, além de vivermos o melhor momento, ainda há efetivo para entrar e ainda há investimentos para chegar. Né? Por exemplo, viaturas. Nós trocamos toda a frota de viaturas e ampliamos ela. Já vamos fazer uma outra troca. Os novos carros já estão chegando. Algum cidadão já tirou uma foto, já postou. As novas viaturas são veículos spin chegando já com o padrão novo, e muito em breve a gente deve começar a troca de toda a frota da Polícia Militar de Pernambuco.
3: Secretário, isso que eu até queria aproveitar. O senhor falou muito aí na questão de novos policiais, né? Isso é importantíssimo, né? Aproxima muito a população. Semana passada eu conversava com a governadora aqui no estúdio e ela citou rapidamente essa questão dos investimentos de material, né? De coletes, de armamento, tecnologia também, né, secretário, muito presente, principalmente para o Corpo de Bombeiros. Semana passada, sim, eu recebi aqui o Major João Paulo do Corpo de Bombeiros e ele falava muito sobre isso. Ele dizia, olha, eu acho que o momento que o Corpo de Bombeiros vive, né, é algo assim que a gente não tem como mensurar em relação a equipamentos. E aí eu queria que o senhor falasse um pouco sobre isso, além das viaturas, em relação a equipamentos, principalmente o uso da tecnologia para as forças de segurança.
4: Vamos começar então pelos bombeiros, que foi o último que você mencionou. Desde janeiro de 23, o Corpo de Bombeiros já recebeu um investimento de aproximadamente 300 milhões de reais. Isso nunca aconteceu na história do Corpo de Bombeiros. Viaturas, botes, o Corpo de Bombeiros não tinha uma moto aquática, um jet ski para fazer um salvamento. Contava com 4 botes de salvamento para o Estado todo. Então, isso tudo foi visto, as aquisições foram feitas, ainda há muito que chegar, muito em breve, eu estou deixando só fechar aqui, mas vou dar um spoiler, temos mais 7 novos caminhões de combate a incêndio e salvamento prestes a serem entregues. A gente está fechando só um pacote de entregas para que isso seja feito. Mas não só isso, para você ter uma ideia, quando a gente chegou, um soldado da Polícia Militar, ele tinha que dividir o colete e a pistola com outro soldado. Ele ia tirar serviço, ele tinha que voltar no quartel para devolver o seu colete, a sua pistola, para o policial que estava chegando para assumir o serviço, pegasse aquele colete que ele usou o dia todo, suado, e pegasse uma pistola que ele não sabe qual era o nível de cuidado, se aquele aparelho de pontaria estava certo ou não, se havia uma manutenção, porque uma arma de fogo é um instrumento de precisão. Ele coloca em risco a vida dele e a vida de um cidadão, se por acaso ele tiver que efetuar um disparo e não seja feito da forma como deve ser feito e atinja um terceiro. Então, procuramos comprar pistola para todos os policiais, um colete individual. Pernambuco nunca tinha comprado um fuzil na história dele. Ou era cedido pelo Exército, ou era doação da Força Nacional de Segurança, ou era apreendido com autorização para uso. Como é que uma polícia pode combater a criminalidade se ela nunca comprou um fuzil na história dela? Nós já entregamos 800 fuzis, estamos com mais 300 para receber equipamento de ponta. O que tem de melhor no país e no mundo, nós estamos adquirindo. E a governadora Raquel Lira, ela não mede esforço. O que é que está precisando, me diga que eu vou correr atrás de recursos. E isso tem sido feito e mudou efetivamente a cara das polícias e do Corpo de Bombeiros de Pernambuco. É outra coisa hoje do que era 4, 5 anos atrás.
3: Muito bom, né? Então, claro, a gente, de novo, né? O nosso foco aqui, secretário, é para passar esta prestação à população. Eu acho que isso é um bate-papo, né? Muito bacana. A gente não está aqui para entrar em polêmica, existem tantas, né? O que a gente quer é repassar todos esses dados. É assim que a gente segue nessa linha. Hoje recebendo, então, o secretário de Defesa Social do Estado, Alessandro Carvalho. Vai lá, Kennedy.
5: Secretário, foi anunciada a construção de batalhões em Pernambuco. Inclusive batalhões no Agreste também, Petrolina, no Sertão. E a gente sabe que a audiência da TMC chega em muitas cidades, né? A TMC chega em muitas cidades. Eu gostaria que o senhor atualizasse a nossa audiência sobre essa questão da construção dos batalhões.
4: Pernambuco não construía um batalhão para a Polícia Militar há mais de 30 anos. Foi quando foi construído o último batalhão para a Polícia Militar. Então, tudo aquilo que foi lançado, por exemplo, os BESP, são batalhões especializados de polícia que foram instalados em Caruaru e em Petrolina, o primeiro e o segundo BESP, foram instalados em galpões antigos com fim comercial e adaptados depois com a pequena reforma para instalar essas novas unidades. E agora nós fizemos não só para a Polícia Militar, mas para Corpo de Bombeiro, para Polícia Civil, para Polícia Científica. Nós terminamos o Complexo de Polícia Científica de Caruaru, foi inaugurado e entregue, uma obra que começou em 2010, 2011, parou em 2013, 14, passou mais de 10 anos parado e foi retomada na gestão da governadora Raquel Lira e já foi entregue à população. Então, quando você tem uma unidade policial, seja ela de que força for, que foi pensado para ser uma unidade policial com as peculiaridades dela, isso discutido com a Polícia Civil, com o PM, com o bombeiro passa muito tempo no aguardo de uma ocorrência, mas quando a ocorrência vem, né, muito tempo que eu digo para incêndio, mas para salvamento é o tempo todo, acidente de moto, de carro, é o tempo todo, eles não param. Mas você precisa atender rápido, você precisa ter uma estrutura que abrigue aquela instituição de uma forma a atender, o mesmo para uma delegacia. Você tem uma delegacia que você precisa ter uma sala para atender uma criança, para atender uma mulher em situação de vulnerabilidade, e isso tudo era de uma forma que você adaptava um prédio. Claro, tem muito o que fazer para o Estado todo, mas nós estamos construindo, conta de chegada, mais de 60 unidades das diversas forças, e isso é o começo de uma mudança que não tem volta.
3: Secretário Alessandro Carvalho, secretário de Defesa Social do Estado, agradeço demais, mais uma vez, a participação do senhor. O senhor já sabe o caminho, a equipe do senhor também, quando quiser tomar um cafezinho, estiver passando aqui na Bidias, quiser tomar um cafezinho, é só subir, né, Kennedy?
5: É isso mesmo, sempre bem-vindo.
3: Um abraço, viu, secretário?
6: Muito obrigado. Obrigado, Júlio. Obrigado, Kennedy, e a todos que nos ouviram. E à disposição sempre para prestar conta. Servidor público é isso. Serve ao público e estamos aqui para prestar conta sempre.
3: Tá aí, né? Entrevista importante. É como eu digo sempre, é prestação de contas a você, nosso ouvinte. Você ficou um pouco mais informado sobre o trabalho que é realizado. Essa sensação de segurança é algo, né, que todo mundo fala. A segurança pode estar com os bons números, mas a sensação, como é que é no dia a dia? E aí a gente bateu um pouco aqui o papo sobre isso e a gente espera sempre, né, que a segurança pública tenha ali bons números, tenha bons resultados, né? Muito bem, e olha, agradeço a sua audiência, agradeço a sua companhia, você que ficou agora escutando aqui comigo mais uma vez as principais entrevistas, e reforço o meu convite para que você possa nos escutar, nos acompanhar no Instagram e nos escutar nas edições diárias do Pernambuco TMC. 10 da manhã e 5 da tarde, o horário você já sabe, né? Pernambuco TMC, primeira edição às 10 da manhã, Pernambuco TMC, segunda edição às 5 da tarde. Muito obrigado pelo seu carinho, muito obrigado por sua audiência. Continue na TMC porque vem aí mais um programa pensado para você.
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7: Olá, sejam todos muito bem-vindos. Começando a partir de agora o nosso programa A Cidade é Sua, né? Todas as semanas aqui na TMC a gente fala de um determinado tema, enfim, a gente traz sempre um assunto interessante, um tempo maior onde a gente tem agora para debater os principais assuntos da cidade. Hoje a gente vai falar de trânsito de uma forma geral, de campanhas. Estou com o Bruno Santos, que é o diretor-geral do Detran de Pernambuco, né? A quem eu dou as boas-vindas. Bruno, seja muito bem-vindo, muito obrigado em ter aceito o convite e estar hoje aqui na bancada da TMC. Bem-vindo.
8: Muito obrigado, Júlio. Um prazer estar aqui com vocês.
7: Coisa boa. A gente vai falar de Maio Amarelo, né? Já para começar, mas antes deixa eu dar também as boas-vindas ao nosso repórter Kennedy Lacerda. Kennedy, seja muito bem-vindo. Mais uma cidade é sua.
9: Pois é, Júlio. Mais um programa onde a gente discute os principais temas relacionados, à nossa cidade, ao nosso estado, enfim, é um prazer conversar com você e com o Bruno. Vamos nessa.
7: Vamos nessa então. Bruno, vamos já começar falando, né? São muitos os assuntos que a gente vai poder abordar hoje, mas a gente começa com o Maio Amarelo. Essa campanha é importante, a gente já está aqui mais para o fim do mês de maio, mas claro que a gente, quando está aqui com o representante do Detran, a gente não pode deixar de falar. Importância a falar um pouco da história do Maio Amarelo, por favor, Bruno.
8: Ô Júlio, veja, a gente trabalha, a gente tem o costume de dizer lá na nossa casa que a gente trabalha durante 11 meses para poder construir o Maio Amarelo. É um mês muito extenso para a gente, de muitas programações, de muita presença dos nossos servidores nas ruas, dos nossos artistas.

0: Interessante.
1: Muito bem. A campanha desse ano, eu vi também, é bem voltada, né, a motociclistas. Afinal de contas, motociclistas, né, representam ali, às vezes, né, um gargalo ali do trânsito, enfim, são muitos, infelizmente, os acidentes. Então, o Maio Amarelo, pelo que eu vi ali também, tá bem voltado esse ano para motociclistas, né, Bruno?
0: Tá voltado para motociclistas, sem sombra de dúvida. Agora, uma coisa que a gente tem que observar é o seguinte, que os atores do trânsito, ele é composto por pedestres, por ciclistas, por condutores, enfim. Então, a gente tem que observar todos eles. E pela primeira vez, a gente observou também pessoas com deficiência. Então, a gente também focou nessas pessoas que são, às vezes, por muitas vezes, são até, como diria, deixadas em segundo, terceiro plano, mas não menos importante. Então, dessa vez, a gente trouxe ao debate essas pessoas também e também está focando neles. Pessoas com deficiência, ciclistas, pedestres, condutores, motociclistas, principalmente. Enfim, a gente está com uma gama muito maior esse ano e, se Deus quiser, ano que vem vai ser ainda maior.
1: Muito bem. Hoje, Bruno, quando a gente fala do trânsito de uma forma geral, né, acho que é importante que se diga, não é só o trânsito ali, não é só o carro, não é só o ônibus, enfim, até o pedestre também faz parte do trânsito, né? O trânsito envolve ali todos os atores, enfim. Hoje a população está mais atenta às regras de trânsito, está mais consciente do papel de todos, seja o motorista, seja o ciclista, seja o pedestre, ou de uma forma geral a gente ainda está muito longe do ideal?
0: A gente ainda está muito longe do ideal. A gente registra um crescimento na conscientização das pessoas, mas, de toda maneira, a gente ainda está muito longe desse ideal. A gente ainda tem um trabalho muito árduo pela frente, a gente precisa avançar muito nessa questão de conscientização, tanto na questão de ciclistas, quanto na questão de motociclistas, entregadores, enfim, toda essa gama desse pessoal. A gente precisa trazer essa mensagem, a importância dessa mensagem, da observância às leis e às normas de trânsito. Só assim a gente vai conseguir, Júlio, sedimentar um trânsito tranquilo.
1: Kennedy Lacerda, nosso repórter também, né? Já apresentei. Vamos lá, Kennedy, sua pergunta também ao Bruno.
2: Bom, quando nós falamos de trânsito, como você bem pontuou, falamos sobre ciclistas, pedestres, agora também tem até os famosos patinetes, né? Que foram implantados aqui no Recife.
3: É verdade.
2: Como ter um trânsito seguro em tantas maneiras assim? Porque nós estamos falando não apenas de carro quando falamos de trânsito, mas estamos falando de todos esses outros aspectos que estão relacionados ao trânsito.
0: Você falou uma coisa interessante, Kennedy. O CTB, ele prevê no seu artigo 29, no parágrafo 2º, que é a lei da hierarquia, né? Que o maior cuida do menor. Ou seja, os veículos maiores, os caminhões, os ônibus, eles cuidam dos veículos, os veículos vão cuidar dos ciclistas e motociclistas e todos juntos vão cuidar dos pedestres. Se a gente tivesse um trânsito mais amigo, entendeu? Que as pessoas não tivessem tanta ira umas das outras assim, eu acho que seria muito mais confortável, seria muito mais seguro para todo mundo. A gente tem o costume de dizer que a gente não sai de casa para prejudicar a vida de ninguém. Ninguém sai de casa para prejudicar a vida de ninguém, principalmente no trânsito. Mas as pessoas precisam ter um pouco mais de calma, um pouco mais de empatia, um pouco mais de paciência. Infelizmente, nem todos têm a mesma destreza, a mesma prática, nem todos conseguem se sair da mesma maneira no trânsito. Então, tem pessoas que são um pouco mais lentas, tem pessoas que são um pouco mais pragmáticas, mais práticas, enfim. Então a gente tem que lidar com essa diferente geografia social para que a gente possa, enfim, compreender mais o outro, para que a gente tenha mais empatia e conforto e segurança, consequentemente.
1: Mas então, Bruno, o que é que pode ser feito, né? Campanhas certamente já são feitas e tudo, mas aí a questão de consciência mesmo da população, né? Algo que o Detran e que outros órgãos possam fazer para que as pessoas tenham essa consciência, para que a gente tenha um trânsito melhor?
0: A gente tem feito, Júlio, a gente tem feito isso. Campanhas a gente não para de fazer. Na verdade, é uma das missões do Detran, é isso, é educar. O Detran é um órgão educador. A gente sempre tem o costume de dizer que o tripé do trânsito, ele envolve engenharia, educação e, por último, a fiscalização. A fiscalização é o último recurso a ser utilizado, mas ele precisa ser utilizado. Infelizmente, a gente tem que lidar com a questão da infração, da multa, e o agente de trânsito está prejudicando a vida do trabalhador. Não existe nada disso. A gente não sai de casa para prejudicar a vida do trabalhador, do pai de família, até mesmo porque a gente não tem nem como saber se o camarada é pai de família ou não. A gente simplesmente, os agentes simplesmente, eles cumprem o que diz o Código de Trânsito. Agora, se o condutor, infelizmente, ele não respeita, a gente tem o costume de dizer, né? Se não vai pelo amor, vai pela dor. Mas a gente tem que cumprir o nosso trabalho.
1: Muito bem.

0: Bruno, aproveitar e falar sobre aquela questão de habilitação, né, da CNH, muito se falou em relação a mudanças. Como é que está atualmente? Explica para a gente, o nosso ouvinte que não acompanhou, aconteceram as mudanças, como é que está hoje em dia para a pessoa que quer tirar ali a habilitação?
1: Olha, com o advento da resolução 1020 de dezembro do ano passado, que mudou todo aquele retrospecto, mudou toda aquela situação de como que era antigamente para poder ter a habilitação, hoje o processo está renovado, o processo está diferente, o processo está mais ágil, está mais barato, enfim. Hoje o candidato à CNH, ele tem um leque de opções maiores. Por exemplo, antigamente ele era obrigado a tirar por uma autoescola. Hoje ele não é mais obrigado a fazer a sua CNH, a ser candidato à CNH pela autoescola. Ele pode procurar um instrutor autônomo, ele pode fazer o curso de maneira online pelo site do Senatran, pelo aplicativo do CNH do Brasil. E posteriormente ele vai procurar o Detran, ele vai fazer ali a abertura do serviço, vai fazer a captura de foto e ele vai fazer o agendamento da sua prova teórica. E detalhe, a gente reabriu a sala teórica daqui do Detran depois de algum tempo fechada para adequações, a gente reabriu já disponibilizando cerca de 4 mil novas vagas para a sala teórica, de prova teórica do Detran. Aqui na sede, ampliamos o número de vagas de provas teóricas, de exames teóricos no estado inteiro, nas Ciretrans. São aproximadamente 20 Ciretrans que fazem exames práticos e teóricos no estado inteiro, e a gente ampliou esse número de vagas. Já com relação à continuidade do processo, já no exame prático, a gente não tem mais a necessidade da baliza e da rampa. E agora cerca de 50% do trajeto é feito nas ruas, 50% é dentro do pátio do Detran e 50% é feito nas ruas. A gente tem um circuito já traçado, já previamente traçado. Os candidatos, os usuários, eles fazem esse trajeto, voltam, regressam ao pátio para a conclusão do seu exame. A gente registrou, só para você ter uma ideia, durante todo o ano de 2025, foram aproximadamente, estou buscando aqui, pronto, foram aproximadamente 87 mil candidatos à primeira CNH no estado de Pernambuco. E só agora nesse ano, nos 3 primeiros anos, ou melhor, nos 4 primeiros meses desse ano, já são quase 80 mil candidatos. Então esse número cresceu consideravelmente. O processo está mais barato, está menos custoso, então a população tem muito mais acesso a esse serviço.
0: Muito bem. Kennedy?
2: Bom, você trouxe essas atualizações que são muito importantes, né? A gente vê, como você falou, o crescimento, né, desses pedidos. Mas até o momento, aí faltando, foram poucos meses, né, até agora, de atualizações. A gente pode dizer que foi positivo para o trânsito no geral?
1: Olha, para fazer essa avaliação, Kennedy, ainda é muito cedo. A gente não tem como avaliar se foi positivo para o trânsito. O que é que a gente registra? A gente registra, e esse registro é muito mais prático para a gente, é o aumento do número de aprovados. A nossa taxa de reprovação, ela caiu consideravelmente. A gente tem uma taxa de reprovação muito alta. A gente tem uma taxa de reprovação na casa dos quase 60%. Hoje, mas não. Hoje, a nossa taxa de reprovação caiu para 20%. Então, os candidatos, os usuários, eles estão sendo aprovados. Não tem mais aquelas etapas que dificultavam, que registravam mais reprovação. Agora, o processo é outro. Agora, fazer uma avaliação como essa precisa de um prazo maior. O que é positivo, o que não é. Uma coisa que é bem importante a gente frisar é o seguinte, que trânsito, ele é prática. É prática. Você não sai do exame do pátio do Detran habilitar, você sai habilitado, mas você não sai formado para qualquer tipo de situação. Não, nenhum usuário sai do Detran, do pátio do Detran com a sua CNH na mão já habilitado a todo tipo de situação. Não, aquilo ali é uma vivência, é uma construção diária. Então ele precisa de prática. Existem pessoas que são habilitadas há 10 anos, mas pegam no veículo raramente. Então essa pessoa não pode dizer que tem a mesma prática de uma pessoa que tem a sua habilitação há 6 meses, mas dirige todos os dias. Então é uma construção diária, só a longo prazo que a gente vai conseguir aferir esse dado melhor.
0: Muito bem. Ô Bruno, em relação a antigamente, eu confesso que agora isso mudou um pouco, né? Mudou, mas antigamente se falava, né? Enfim, certos tipos de fraudes que aconteciam em alguns órgãos, vez por outra a gente via alguma, né, descoberta ali ao órgão de trânsito, por exemplo. Hoje em dia essa situação, claro, mudou bastante. Existe um aprimoramento por parte de profissionais, de equipamentos. Essa situação, aquela lá atrás que às vezes acontecia, isso de fato meio que acho que acabou, né, Bruno?
1: Não, a gente conseguiu diminuir consideravelmente. Hoje nós temos pouquíssimas denúncias durante um ano inteiro, durante um ano todo, de corrupção. Às vezes, o que acontece é fora dos muros do Detran, às vezes possa ser que aconteça. Agora, não é algo que está dentro da nossa gerência. A gente gerencia o nosso pessoal, a gente gerencia as nossas práticas. Inclusive, para poder mitigar essas situações, a gente colocou uma situação, o monitoramento. Monitoramento do exame. O exame ele é todo monitorado. Existem várias câmeras dentro e fora do veículo observando em detalhes. São câmeras com áudio. Então você escuta o que se passa dentro do carro. A gente está implantando também uma inteligência artificial. Essa inteligência artificial ela vai fazer uma análise de todo aquele exame, de tudo que acontece dentro do carro e em uma fração de, acredito que é um segundo e meio, ela vai emitir um relatório dizendo tudo o que foi feito, se o comportamento do usuário foi adequado e do avaliador também foi adequado, se foi falado alguma situação dentro do carro que não era adequado para um exame prático. Então, tudo isso a gente tem essa expertise desse monitoramento. Todo exame no estado de Pernambuco, ele é monitorado. São diversas câmeras dentro e fora do veículo e depois, se houver algum contestamento, se o aluno, ou melhor, o candidato, ele se sentiu de alguma maneira lesado ou qualquer situação, ele pode contestar. E assim, a gente tem a prova e a contraprova. Então, tudo é avaliado. E detalhe, quando você termina de fazer o exame, ele cai na banca de avaliação. Esse pessoal, eles avaliam, eles vão assistir todo o teu exame, todo o teu teste e eles vão fazer uma recomendação para a bancada. Quem aprova ou quem reprova é o servidor público. Então, o servidor público, com essa avaliação, essa pré-avaliação da banca de examinados, aí então ele vai dar o seu veredito de aprova de apto ou inapto.
0: Vai lá, Kennedy.
2: Bom, você falou sobre a questão do Detran, né? Pernambuco aí tem mais de 180 municípios, são mais de 9 milhões.
1: 184 municípios.
2: Exatamente, são mais de 9 milhões de habitantes. E eu gostaria de saber como se dá a atuação do Detran, porque nós falamos aqui da capital e imaginamos muito a capital, mas também existem outras regiões e o Detran está presente em todas elas.
1: Exato, o Detran está presente em todo o estado de Pernambuco, através das Ciretrans, das circunscrições tanto especiais como subordinadas e dos postos de atendimento. Os postos de atendimento, existe um parâmetro, na verdade, né, para tanto Ciretrans quanto para postos e Ciretrans especiais, existe um parâmetro de frota versus população. Então nós temos aproximadamente, se não me falha a memória, são 27 Ciretrans especiais e são, ao todo, são quase 70 Ciretrans, fora os postos. Então aí os pós já é um atendimento mais restrito, ele é mais de caráter informativo, emissão de taxas, enfim, é uma parceria que o Detran faz com as prefeituras municipais. Mas mesmo assim o Detran está presente. A gente tem o costume de dizer que, independentemente de onde você esteja, em algum momento da sua vida você vai precisar do Detran. E o Detran está presente nesses municípios, tanto os maiores quanto os menores.
0: A gente sabe, Bruno, né, muitos dos nossos ouvintes entendem ali o papel do Detran. E quando a gente fala nessa questão de fiscalização, isso que o senhor e Kennedy trouxeram agora há pouco, sobre essa parceria junto aos municípios, o senhor, aí Kennedy falou CTTU, né, e todos os municípios a gente tem ali aquele departamento de trânsito agora, que inclusive é comum a gente ver ali os agentes abordando os veículos, pedindo a documentação e tal. Como é que se deu essa questão? Isso para o Detran é, acredito, o senhor comentou aí, de forma positiva também, mas como é que é feito ali mais esse trabalho, né? Especificar um pouco de como é feito esse trabalho do Detran junto com os agentes de trânsito de cada município.
1: Veja, no estado de Pernambuco são 47 municípios que têm o trânsito municipalizado. Certo. Os outros, o trânsito pertence integralmente ao Detran. Então, nesses 47 municípios, para poder fazer um processo de municipalização, é um processo custoso, que leva aproximadamente um ano e meio, no mínimo. Entendeu? O gestor ele tem que ter, tu costuma dizer que ele tem que ter muita coragem para poder encabeçar uma situação como essa, porque não é fácil. Ele tem que fazer concurso público, a guarda ela não pode ser contratada. Ontem ainda eu vi uma matéria sobre uma prefeitura no estado, se não me falha a memória, no estado da Bahia, que ela montou a sua guarda municipal com pessoas contratadas. Isso é questão de dias para a justiça derrubar uma situação como essa, não pode. Então ele tem que fazer concurso público. Os agentes eles têm que ser servidores públicos efetivados, então, efetivos. Então não adianta você tentar contratar por indicação ou por qualquer outro meio, qualquer outro artifício. Então é um processo custoso. Nesses 47 municípios onde há municipalização, o Detran sempre atua de maneira próxima, com parceria. Então, sempre que há uma necessidade de fiscalização maior, algum evento grande no município, ou qualquer outra situação, o Detran, ele se disponibiliza, ele está disponível para essas prefeituras e para essas autarquias. Então, sempre que podem, sempre que precisam, contam com o Detran.
0: Mas aí, só para ficar claro, que às vezes isso, inclusive, a gente tem aqui um canal, né, de interatividade, e alguns momentos, quando a gente está falando um pouco de trânsito, as pessoas perguntam, né, os nossos ouvintes, por que na cabeça da população quem tem que fiscalizar ali é o Detran ou é a Polícia Rodoviária, no caso da cidade ali, no caso fora a Polícia Rodoviária Federal, mas a gente vê constantemente ali os agentes de trânsito parando, pedindo documentação e multando. Isso vale, pode.
1: Com certeza, Júlio. É uma prerrogativa do município fiscalizar no município. Então, em todas as vias municipais, é uma prerrogativa e não é nem uma prerrogativa, é uma obrigação, na verdade. Então, ele tem que fiscalizar, ele tem que proceder com a fiscalização. O Detran, ele tem poder para fiscalizar em qualquer lugar, desde que seja uma rodovia municipal ou estadual. Não tem uma rodovia federal, obviamente, é a PRF. Cabe a PRF fazer essa fiscalização. Agora, fora disso, o Detran tem qualquer prerrogativa, todas as prerrogativas de fazer sua fiscalização, junto também com o DER, que também faz essa fiscalização. O DER tem um efetivo um pouco menor, mas também procede com essas fiscalizações nas rodovias estaduais. Agora, nas vias municipais, é uma obrigação do município e também do DETRAN fazer a fiscalização, e também do BPTRAN, se tratando aqui da capital, e se for em estrada estadual, o BPRV.
0: E a gente vê mesmo, né, quando tem uma grande operação, um feriado, a Semana Santa, a gente vê sim, né, os agentes ali do Detran. Então, só esclarecendo, isso fica muito claro quando o senhor diz, né, que o Detran tem ali o poder de fiscalização em qualquer lugar do estado. A gente vê muito, né? Eu acho que o nosso ouvinte aqui está muito acostumado a ver os agentes do Detran, de fato, nessas grandes operações, né, Bruno?
1: Isso, exato. A população já sabe disso, que o Detran, ele está presente nos grandes eventos, ele está presente por exemplo, durante o verão, está presente nas praias, nos finais de semana, sempre em parceria também com a OLS, que é a Operação Lei Seca. Operação Lei Seca, nós somos o pai da operação, a gente banca tudo na operação. Agora, quem gerencia é a Secretaria de Saúde. Então, toda a questão da destinação, dos pontos, tudo, isso é uma gerência da Secretaria de Saúde. A Operação Lei Seca, ela tem um efetivo próprio da Polícia Militar, de agentes, de policiais da polícia, para poder dar suporte, dar apoio. Agora, o Detran, ele libera o efetivo. A gente contribui com o efetivo, o veículo, aquela van, ela também é custeada pelo Detran, os etilômetros são custeados pelo Detran, então o processo dos autos gerados também é feito pelo Detran. Enfim, o Detran, ele é o maior parceiro da OLS, mas quem gerencia mesmo de fato a Operação Lei Seca é a Secretaria de Saúde.
2: Bom, você falou sobre o braço educativo do Detran. Uhum. Existe algum setor específico que é responsável por esse braço educativo dentro do Detran? Porque existem ações que são muito interessantes. Por exemplo, feminicídio no trânsito, que foi uma das últimas ações que o Detran realizou. Existe algum setor específico que cuida dessas ações?
1: Kennedy, é muito boa a tua pergunta, porque eu gostaria de, nesse momento, fazer uma alusão a esse pessoal do setor de educação. Na diretoria de atendimento, são vinculados à diretoria de atendimento, a diretora Ana Tereza, e esse pessoal, eles trabalham arduamente. Muitas vezes não são vistos, muitas vezes não são reconhecidos, e eu quero aqui, nesse momento, externar minha gratidão a eles, externar os parabéns a esse pessoal, que esse pessoal faz um trabalho brilhante. A Raquel Curvelo, que é a gerente pedagógica, o Aurino, que é o gerente da Escola Pública de Trânsito, e todo o pessoal, tanto de eventos quanto o pessoal de educação, os arte educadores, é uma empresa que a gente contrata para poder chamar a turma do Fonfon. São diversos personagens, são cinco personagens, né, Cláudio? São cinco personagens que eles promovem essa educação de forma lúdica, tanto nas escolas quanto nas empresas, nas faixas de pedestres, nos bares, que a gente tem uma operação à noite nos bares do Recife e da região metropolitana. Então, esse pessoal tem feito um trabalho brilhante, sem contar na Escola Pública de Trânsito. A Escola Pública de Trânsito, a gente sempre traz com frequência alunos de escolas, tanto do Recife quanto da região metropolitana, para dentro do Detran. Lá eles fazem cursos, lá eles aprendem as regras, as normas de trânsito. E também tem uma situação bem diferente, que eu gostaria de frisar aqui, que é agora um programa maravilhoso que a gente está desenvolvendo, que é o Detran Kids. O Detran Kids, a gente está sendo procurado pelas prefeituras, pelas câmaras de vereadores, pelas lideranças municipais, e essas lideranças, os prefeitos, os vereadores, eles apresentam o projeto, é votado na Câmara, e a gente está conseguindo inserir na grade curricular das escolas municipais educação de trânsito. com professores capacitados e treinados pelo Detran, e você vê aquelas crianças fazendo aquele percurso, tanto na aula teórica quanto na aula prática, eles fazem aquele percursozinho com aquele carrinho e já começa a ter aquela noção, entendeu? De como que tem que respeitar o pedestre, que tem que olhar a faixa de pedestre, que tem que olhar o semáforo de trânsito, que no amarelo é interessante é você reduzir, não aproveitar o sinal. Enfim, então tudo isso são noções básicas que são passadas a esses pequenininhos e eles já vão desde cedo aprendendo isso. E é importante a gente levar essa mensagem, porque é o que a gente tem, às vezes, de adolescentes, 16, 17 e 18 anos, e até maiores de idade, mas que ainda não possuem CNH, pilotando moto nos interiores, e a gente precisa educar esse pessoal a respeitar as normas de trânsito. Aquele negócio que a gente observa com frequência, que é a turma do randandandandam, a turma que empina moto, que anda dessa forma, a gente precisa coibir essa prática. Isso é um câncer, Júlio, que precisa ser extirpado da sociedade. Esse negócio de empinar moto, de andar fazendo grau, isso provoca, olha, você não tem ideia dos acidentes, dos sinistros que são causados por conta dessa prática. Recentemente na cidade de... Desculpe-me.
0: Pois não, à vontade.
1: Recentemente na cidade, se não me falha a memória, foi de Águas Belas, nós tivemos um sinistro lá de uma mulher grávida que se chocou com... Na verdade, uma moto se chocou com ele.
0: É importante ressaltar toda essa questão, porque isso hoje mesmo, por incrível que pareça, aqui na Agamenon Magalhães, né, a via bem conhecida aqui do Recife, o sinal abriu, estava lá o sinal fechado. Quando o sinal abriu, um cidadão saiu ali empinando a moto. Então veja, em plena luz do dia, né, isso acontecendo. Então eu fico assim admirado, eu fico revoltado, eu acho que essa é a palavra, quando eu vejo uma situação como essa, que coloca a vida ali de outras pessoas em risco, coloca a vida de outros motoristas, né? Então assim, é um absurdo gigante. E veja, a gente pensa que é algo isolado, mas tá aí o senhor dizendo o quanto que isso representa, né, em relação aos sinistros, em relação aos problemas causados no trânsito.
1: Sem sombra de dúvida, inclusive lá em Águas Belas, essa situação, a mulher, ela perdeu a gestação, ela perdeu a criança em decorrência de um adolescente que estava empinando uma moto num ato de extrema irresponsabilidade, sem medir consequências. Então é uma prática que a gente precisa não coibir, mas extirpar de uma vez da sociedade.
0: É importante, quando o senhor trouxe aí agora há pouco, a Bruna, a questão de forma lúdica, né? Eu sou muito fã disso. Sempre que, por exemplo, volta às aulas, né, que a gente fala um pouco sobre essa questão, porque tem os agentes ali na faixa de pedestre, em frente às escolas, né, na rua, eu acho isso sensacional, porque as crianças têm esse poder muito grande de ser um agente multiplicador. Eu tenho certeza que aquela... De forma lúdica, repito, né? Forma lúdica dentro da sala de aula. A criança pega aquele exemplo e ela vai cobrar o pai quando o pai fizer algo errado no trânsito. Isso aí, eu sou fã muito disso, então acredito demais nessa questão que o Detran e os outros órgãos realizam. Isso, com toda certeza, vocês têm um feedback bacana.
1: Com certeza, e esse é o nosso objetivo da Operação Volta às Aulas e principalmente do Detran Kids. É a gente formar agentes, como eu sempre digo, agentes fiscalizadores, pequenos agentes fiscalizadores a curto e médio prazo, mas a longo prazo a gente formar bons condutores. Então, normalmente, quando um pai acelera um pouco demais, ou quando vai sair com o carro e não coloca o cinto, que a criança fala, pai, coloca o cinto, pai, é o sinal vermelho. Normalmente, quando a gente é repreendido por uma criança, a gente se sente um pouco constrangido. Então, esse é o objetivo, é a gente fazer esse senso de responsabilidade brotar primeiro nos pequenos, para que eles fiscalizem os seus pais e os seus amigos.
0: Muito bem. Bruno, deixa eu pedir licença, fazer um rápido intervalo. Já a gente volta. Hoje, numa Cidade é Sua, conversando sobre trânsito de uma forma geral, recebendo Bruno Santos, diretor-geral do Detran de Pernambuco. Daqui a pouquinho a gente volta.
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6: Muito bem, ouvinte TMC, falando agora para você que vai aproveitar o final de semana para dar uma saída da cidade rumo ao litoral norte. Fique atento, pois tem trecho de trânsito com retenções na BR-101 sentido norte em Abreu e Lima e Garaçu. Não há desvio que vale a pena. Se seu destino é o litoral sul, você vai encontrar tranquilidade tanto na BR-101 como na PE-60. Se você for em direção à Agreste do Estado, a BR-232 tem fluxo tranquilo para Mata Norte, a BR-408 tem pista livre. 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
6: De volta com o nosso programa A Cidade é Sua. Hoje, recebendo aqui no estúdio o diretor-geral do Detran de Pernambuco, o Bruno Santos, né? Trânsito é sempre um assunto aí muito pertinente, né, para todo o país. A gente, claro, fala aqui mais com detalhes do estado de Pernambuco, mas certamente, né, o assunto pode ser debatido em qualquer lugar do Brasil. Kennedy Lacerda, no bloco anterior, a gente explorou, né, a gente finalizou o bloco anterior falando dessas ações educativas, inclusive o Bruno fala um pouco mais já, mas você tinha uma pergunta, vai lá, Kennedy.
7: É justamente sobre isso, porque quando a gente imagina o Detran, imaginamos logo um órgão de fiscalização, um órgão punitivo, mas a ideia é outra, é que seja um órgão de educação também, porque o Detran de Pernambuco vem realizando diversas ações, diversas estratégias em diálogo com os condutores. Então essa questão do diálogo e da educação são tripés ali, fazem parte do trabalho do Detran Pernambuco, não é isso?
8: Com certeza, Kennedy, faz parte do trabalho do Detran de Pernambuco. A gente tem feito diversas ações nesse sentido. Uma coisa que a gente abordou recentemente foi a fiscalização focada na questão do feminicídio, que não é tanto uma pauta do Detran, mas a gente não pode deixar de se envolver, porque é um trabalho construído a diversas mãos. A gente fez uma operação ali na próxima ao Shopping Itacaruna, na Gaminão Magalhães, e foi uma blitz educativa muito interessante, só formada, a grande maioria dos agentes foram mulheres, inclusive a chefe de fiscalização, da equipe de fiscalização, que é a DTFF, Emília Gonçalves, uma mulher, pela primeira vez, ela está à frente, uma mulher à frente do setor de fiscalização. Então elas têm feito um trabalho brilhante nesse quesito. Tivemos agora também no TI Pelópio da Silveira a operação Ponto Cego, que foi ensinando os motociclistas, os condutores de veículos maiores, ali no, como foi questão do terminal de ônibus. Então a gente pegou todos esses exemplos, esses atores envolvidos ali, para ensinar regras básicas, noções, entendeu? Novas estratégias que a gente vai aperfeiçoando no decorrer do tempo, com muito estudo, com muita análise. Então a gente passa essa mensagem, passa essa ideia, para que a gente possa ter um trânsito mais seguro. E detalhe, para todo mundo, a gente tá, pela primeira vez, a gente está democratizando para diversas classes da sociedade, os ciclistas, os deficientes físicos, enfim. Então, todas essas ações são muito bem coordenadas e construídas pelo nosso setor de educação. E fiscalização, diga-se de passagem, só para a gente poder frisar que o setor de fiscalização, a gente também tem um setor de educação dentro da fiscalização. E a gente tem uma operação fantástica, que é chamada Operação Prevenção Segundos que Salvam Vidas. E com palestras nas escolas, nas empresas. E é bem interessante isso, Júlio, porque a gente divide normalmente no auditório da escola, nas grandes salas, nas quadras, a gente divide os estudantes em duas turmas com uma espécie de um passo ou repassa, um quiz, sabe? Onde eles se dividem e ficam competindo entre si. É uma ação muito bacana e eles eles ficam naquela disputa, naquela ânsia de querer ser o melhor, enfim. Mas tem que mostrar que você tem, de fato, conhecimento com regras de trânsito. Então, é uma ação muito bacana. A gente premia, a gente com parcerias com diversas empresas privadas. Por exemplo, eu quero aqui fazer menção dessas empresas. Deixa eu ver aqui. São diversas empresas, a Uninassal, a Honda, a Locavel, a Yamaha Motocruz, a União dos Escoteiros, a Vale Seguradora, são empresas privadas que fazem parte, que a gente constrói juntos, a várias mãos, essas ações do Maio Amarelo. Por exemplo, quando a gente faz ali a ação voltada para os motociclistas ali na próxima fábrica Tacaruna, a Honda ela participa, a Yamaha participa dando noções a esse pessoal que já estão nas ruas, mas que não tem tanto essa prática, não tem tanto essa vivência e não conhece as estratégias, essas possibilidades. Então, esse pessoal que trabalha junto com a gente constrói muito bem essa ação.
7: Quando você, quando né, o senhor fala nessa questão de parceria, isso é muito importante. Eu acho que é importante demais também a gente ressaltar, o senhor trouxe aí os nomes né, dos parceiros, isso acho que sempre tem que ressaltar sim. E aí o senhor falou na Vale Corretora, né? Conheço bem o Carlos Vale, que é uma pessoa que leva essa bandeira do Maio Amarelo. Carlos Vale sempre participa conosco aqui, falou recentemente sobre uma campanha né, em relação ao Garupa ali, porque muito se fala, muito se lembra de quem está pilotando a moto, mas o Garupa também. E, infelizmente, né, Bruno, a gente tem aqui, por exemplo, contabilizado mais de 7.900 acidentados com motos no trânsito em 2026. Ou seja, é um número muito alto, continua sendo um problema muito sério. Então, certamente, todos os dias você pensam nessa questão de como minimizar esses problemas com motociclistas, né?
8: Acho que você falou o número de quanto?
7: Eu vi aqui mais de 7 mil acidentados com motos no trânsito.
8: Não, são muito mais.
7: Muito mais.
8: 70 mil
7: pois é.
8: Acidentados, é. Exato. Inclusive, é uma situação que a gente precisa buscar meios de integrar os entes públicos. A gente tem uma operação chamada, não uma operação, um projeto, na verdade. A gente está desenvolvendo esse projeto, que é o projeto Rota Segura. A gente vai iniciar esse projeto por algumas cidades no interior para desenvolver melhor e trazer aqui para a capital, que é justamente focado nisso, em contato com o SAMU, com os hospitais das regiões, com o Hospital Regional de Caruaru, por exemplo, é um parceiro também que a gente está buscando construir essa parceria para construir essa operação Rota Segura, que é também uma operação iniciada por um dos nossos agentes da fiscalização. Então, tudo isso é criado dentro da nossa casa. Então, só para a gente poder contextualizar isso, a gente pega esses números, esses exemplos, para a gente poder construir algo que a gente consiga mitigar esse número de acidentados. O Estado tem uma despesa enorme, uma despesa grande. E detalhe, às vezes são pessoas que buscaram aquela situação. Porque quando você ingere bebida alcoólica e você monta em cima de uma moto e você vai para uma rodovia de grande movimentação, e não precisa nem ser de grande movimentação, pode ser uma estrada vicinal. Se você leva uma queda, você se acidenta, o Estado vai ter que gastar com você. E você vai tirar o lugar de uma pessoa na fila de alguém que de fato se acidentou inocentemente.
7: É lógico.
8: Entendeu? Então isso tem que ser observado. Uma pessoa que ingere bebida alcoólica e pega no volante ou monta em cima de uma moto, essa pessoa não tem um mínimo de senso de responsabilidade. Entendeu? Então a gente precisa tratar essas pessoas não como vítimas de trânsito. Eles são vítimas de trânsito, são causadores de sinistro. Então a gente precisa de fato tratar isso e tratar isso como medidas severas. Para isso que a gente investe pesadamente na Operação Lei Seca, que os agentes estejam nas ruas buscando coibir isso, porque as verdadeiras vítimas são os pais e mães de famílias que veem os seus carros, como por exemplo a gente teve naquele caso ali da Tamarineira. Ali são as verdadeiras vítimas de trânsito. Até a empregada doméstica também perdeu a sua vida, enfim. Então você viu ali vários núcleos familiares destroçados, destruídos por irresponsabilidade de pessoas que ingeriram bebidas alcoólicas, às vezes até consumiram entorpecentes e entraram dentro do veículo e assumiram o volante. Então a gente precisa coibir isso de maneira coercitiva, de maneira de fiscalizar mesmo e punir essas pessoas.
7: Quando o senhor fala nessa questão né, dessa infração, em alguns momentos o senhor falou aí nessa questão de bebida alcoólica. Eu acho um absurdo como é que ainda né, a gente tem que ter uma lei seca, né, porque as pessoas ainda insistem em ingerir bebida alcoólica e dirigir, um absurdo tremendo. Mas existem outras também, né, Bruno, outras irregularidades que chamam a atenção, como, por exemplo, aquela questão do transporte das crianças sem o equipamento adequado, o uso do celular, o não cinto. A gente
6: esquece, às vezes, a gente foca muito nessa questão da bebida e tem que ser, mas existem tantas outras, né, infrações que jamais a gente deveria estar falando aqui.
8: Não, com certeza. Para isso que existe também a questão da educação do trânsito, para que a gente busca levar essa mensagem de conscientização. A questão da cadeirinha. Veja, quem é que você está transportando na cadeirinha? É o seu filho, é a sua filha. Então, se você não zelar pela segurança deles, quem é que vai fazê-lo? Ninguém ama mais um filho do que os pais. Então é você que tem que ser a primeira pessoa a pensar nisso. Uma coisa que eu fico observando, que ontem a gente estava discutindo isso no gabinete. Um pai que dá uma motocicleta a um filho de 16 anos de idade para ele poder fazer aqueles deslocamentos ali para a escola, para voltar, isso acontece muito no interior do estado. Qual é a mensagem que esse pai está passando para essa criança, para esse adolescente? Qual é a mensagem? É uma mensagem de responsabilidade? É uma mensagem de, não, você está preparado, eu sinto que você está preparado, mas de fato aquele adolescente está preparado para aquilo? Ele não tem um documento de chancela, entendeu? Às vezes aprende ali dentro do sítio, dentro da propriedade rural, ou às vezes até mesmo dentro da cidade pequena. Isso é muito corriqueiro, isso é muito comum no nosso estado. E não apenas no nosso estado de Pernambuco, mas em todo o Brasil. Nas cidades pequenas acontece muito isso. Então a gente fica pensando, qual é a mensagem que o pai está passando? Então, se você não zela pela segurança do seu filho, quem é que vai fazê-lo melhor? Entendeu? Então a gente tem que observar isso, Júlio. Já na questão do cinto de segurança, você tem que zelar pela sua vida. Entendeu? O Detran é um agente fiscalizador e educador, sim. E a gente usa o mecanismo da fiscalização em último caso, quando a educação ela já não é mais tão eficaz. A gente sempre diz, né? Tem um ditado que diz que cavalo velho não pega passada, né? Então, quando a gente não consegue ensinar o usuário, o cidadão, o condutor, as noções básicas, que usar o cinto de segurança é uma noção básica. Não é uma equação difícil de se entender, é o básico. Entrou dentro do carro, você tem que colocar o cinto de segurança. Você está pilotando ali, ou você está dirigindo, é uma arma em potencial. Então você tem que zelar pela sua própria segurança. Na questão do celular, você abordou muito bem, Júlio, que é um dos maiores, hoje, meios de sinistro de trânsito. É um dos maiores. É um dos maiores causadores de sinistro de trânsito. É a desatenção, é aquela cegueira. É a cegueira por desatenção, que os especialistas dizem que às vezes quando você está focado numa tela, você perde a noção do que está acontecendo ao seu redor. E não é apenas a tela, mas às vezes é o fone de ouvido. Às vezes tem muitos ciclistas que eles vão ali, ontem eu presenciei, eu indo para um local, eu presenciei diverso logo cedo, volta de 6 horas da manhã, você vê muitos ciclistas andando ali nas ciclovias e ciclofaixas do Recife, e você vê a maioria deles, pelo menos cerca de 80% a 90% com fone de ouvido. Ou seja, ele perde a noção do que está acontecendo ao seu redor. E quando você vai atravessar, cruzar uma via, esse risco de sinistro ele é potencializado. E detalhe, uma coisa que a gente não observa muito e é importante que se diga, com o advento de veículos elétricos, tanto motocicletas elétricas quanto patinetes e veículos elétricos que não emitem som, não emitem ruído, ou seja, potencializa ainda mais o risco de sinistro. Então, qual é a nossa recomendação ao pedestre, ao ciclista? Que quando você estiver conduzindo, o ideal é que você não esteja utilizando fones de ouvido. Mas se quiser fazer uso, que use apenas um. Que use apenas um, porque o outro vai poder te dar noção do que está acontecendo ao redor. Entendeu? Então, você não pode perder essa noção, você não pode perder essa atenção. É a tua vida que está em risco. Imagine, Júlio, você tá conduzindo a sua bicicleta com um fone de ouvido e vem o condutor de veículo manuseando o celular. Então veja, a chance de um sinistro acontecer, um sinistro grave, acontecer ali é enorme. A gente vê esses dias acontecer um sinistro ali próximo a Barão de Souza Leão, que um ciclista atravessando a via e veio um veículo, colidiu e matou o cidadão, matou o rapaz na hora. Entendeu? Então é um risco enorme e a gente precisa educar. Quando for atravessar a via, mantenha o foco total durante toda a travessia. Não é apenas aquelas olhadas básicas do lado, não está vindo ninguém, eu vou atravessar. E já olha para frente ou então já olha para a tela novamente. Quando for, cesse o envio de mensagem, dá uma pausa na música. A gente tem que entender que a nossa segurança ela tem que vir na frente do nosso bem-estar e do nosso conforto.
6: Bruno, a gente passou uma época, né, em que muito se falava, voltando aí de moto, isso que você trouxe do fone de ouvido, só para completar isso, eu acho fundamental esse recado. Eu fico admirado como é que tem um entregador ali, né, que a gente vê circulando a todo momento, o cara na bicicleta ali com um fone grande, que como é que, né, ele não, alguém buzina junto, ele não vai ter como escutar. Então isso é um recado muito importante. Agora, voltando a falar um pouco dessa questão de moto, a gente passou uma época aqui que muito se discutiu sobre a famosa cinquentinha, né, aquela moto ali de 50 cilindradas. Como é que tá essa questão hoje? É preciso ter habilitação? É, me atualiza em relação a isso.
8: É preciso que ela seja emplacada. Ele é um veículo automotor e precisa ser emplacado. Muita gente ainda nos interiores, no interior do estado, eles não fazem isso. Mas é obrigatório o emplacamento de veículo. CNH ainda não. Agora, veja, essas motocicletas, elas não podem pegar autoestrada. Elas não podem pegar rodovias, entendeu? Tem que ser uma utilização ali dentro da cidade, dentro do seu sítio, do seu local ali. É uma circulação local. Então, é importante que se observe isso. Ela precisa ser emplacada porque ela é um veículo automotor. Agora, a CNH ainda não é obrigatório para esses veículos de até 50 cilindradas.
6: Muito bem. Kennedy Lacerda?
7: Bom, ultimamente eu até vi muito essa questão das crianças e o uso da cadeirinha. Ainda é um grande problema.
6: A gente até comentou isso agora há pouco, né, que você deu uma saidinha ali, mas a gente citou isso, né? A Bruna até falou isso. Veja, quando a gente transporta ali a criança, geralmente é o filho ou a filha, isso ainda insiste em acontecer. A gente até comentou um pouquinho sobre isso, mas completa isso. Lá.
7: Mas a idade correta, só para a gente ter a noção do uso da cadeirinha para as crianças, porque a lei não mudou, não houve nenhuma alteração nos últimos anos, né?
8: São várias fases, na verdade. Existe a questão do bebê conforto, do assento elevatório e da cadeirinha. Então são três fases aí que precisa ser observado de acordo com a idade da sua criança, com o peso principalmente, entendeu? Então isso tem que ser observado. A única isenção para a utilização da cadeirinha são nos veículos de aplicativo e nos táxis. Eles são isentos, eles não precisam utilizar. Agora, quando estiver transportando uma criança, que não leve a criança no colo. Isso é uma recomendação. Inclusive, eu vi essa semana a PRF falando sobre isso. Não leve a criança no colo, mas coloque a criança sentada ao seu lado, no banco de trás, entendeu? Uma forma de segurança maior, entendeu? Num sinistro, a criança no seu colo, você projeta o corpo e esmaga a criança no banco da frente, ou até mesmo no vidro. Criança no banco da frente é impensável, isso não existe. É sempre no banco de trás, ao lado de um adulto. A cadeirinha, ela é desobrigatória, não é obrigatória para os veículos de aplicativo e táxi e taxistas. Agora que seja observado normas de segurança e de circulação.
6: Muito bem, importante ressaltar, né, Kennedy, foi importante trazer isso aí para completar. Bruna, a gente está quase chegando aqui no fim, mas ainda dá tempo de algumas perguntinhas, e eu queria falar sobre o seguinte, a questão de carro automático, né? Às vezes as pessoas também perguntam aqui, voltando àquela questão da CNH, para tirar a habilitação tenho que aprender ali no carro manual, não uso mais, hoje em dia não é mais a tendência, enfim, alguma expectativa de mudança, como é que é? Hoje o que está valendo é no carro manual normal, é assim?
8: Veja, a resolução 1020, ela abriu para o veículo automático também. Agora, a gente não forma condutores do tipo A ou do tipo B de veículos. Certo. A gente forma condutores de veículos. Isso. Então, se você quer estar apto à condução, é natural que você aprenda em todos os veículos, todos os tipos de veículos, tanto câmbio manual quanto câmbio automático. A gente já tem alguns casos de exames feitos em veículos automáticos já no Detran de Pernambuco. A gente está em fase de modernização da frota, logo mais isso vai acontecer. Ainda estamos desenvolvendo essa questão, mas poucos meses a gente já vai ter uma modernização da frota de veículos que fazem os exames. Agora, é uma coisa que eu sempre digo, se você é candidato a CNH, esteja apto para todas as situações. Quando a gente fez algumas mudanças pontuais no nosso pátio, a gente mudou, quando a gente abriu o portão, e aí eu vou contar uma história aqui bem, bem engraçada, peço até licença, Júlio, pois Kennedy. A gente abriu o portão para que os usuários, os candidatos, eles fizessem parte daquele exame do lado de fora, que é o circuito externo. Circuito de rua. E quando a gente abriu, tinha uma vala que passa água, né, na lateral da pista. E aí a gente mora no Recife, no Grande Recife. Qual é a rua no Recife que não tem aquela vala lateral ali para circulação da água, para a água correr? Aí então, quando o pessoal começou a passar naquela vala, algumas pessoas estancaram o carro. Aí começaram as críticas na internet dizendo que a gente criou a vala da reprovação. que ali agora o povo estava reprovando, que foi uma criação do Detran, que o Detran, na máfia do Detran, criou a vala da reprovação. E não teve nada disso. Agora, detalhe, observe uma coisa. O usuário que ele é candidato a CNH e ele não souber passar numa vala, ele não está apto à condução. Entendeu? Então isso tem que ser dito, tem que ser observado. O que, que a gente fez? A gente colocou ali umas britas e tal no primeiro dia para poder diminuir um pouco essa situação, e depois a gente colocou uma grelha. Ali agora os carros passam com mais tranquilidade. Isso foi posteriormente, com 2, 3, acho que 5 dias, acho que uma semana, não é isso, Júnior? De que a gente abriu o portão, que a gente começou a fazer essas mudanças pontuais, que a gente a coisa vai acontecendo e a gente vai sentindo. Então, para poder diminuir essa questão das críticas também e tal, dizem que a gente está criando dificuldade, a gente não cria dificuldade. Só que o candidato tem que mostrar ao avaliador que ele está apto. E não apenas no veículo automático, não apenas no veículo manual, mas a qualquer situação. Tem que ser observado o seguinte: tudo durante um exame avaliativo, de avaliação, é observado. Tudo, o seu comportamento, a sua postura, se você puxou o cinto, se você ligou a seta, se você não ligou a seta, se você olhou de lado, se você parou na hora certa, se você não parou. Tudo é observado. Então, o condutor que é candidato, ou melhor, ele é candidato à CNH, ele tem que mostrar ao avaliador que ele está apto a todas as situações. Então, a aprovação ela não está na mão do avaliador, mas sim do avaliado.
7: Vai lá, Kennedy. Bom, essa nossa entrevista aqui foi basicamente uma aula, né? Percorremos tantos pontos aqui.
6: E olha sobre... que o combinado era falar de maio amarelo, pois né, Cláudio?
7: Mas para encerrar aqui, para fechar o nosso assunto sobre, enfim, trânsito, DETRAN, leis, etc, etc, voltando ao maio amarelo, na conscientização no trânsito, um trânsito mais seguro, com ações educativas. O que o senhor poderia dizer aos condutores que estão nos escutando nesse momento?
8: O trânsito, Kennedy, ele é colaborativo. O trânsito ele é colaborativo, então a gente precisa que todos esses atores estejam envolvidos, imbuídos no mesmo sentido de conscientização, de respeito ao próximo, de respeito às normas de circulação. Assim a gente consegue sedimentar a tão sonhada que a gente fala de segurança viária. A gente só vai sedimentar isso, a gente só vai conseguir construir, trazer isso a efeito de fato, quando a gente tiver pessoas com mais empatia uma pelas outras, que observem as normas, que se adequem e não achem que a gente precisa, que o agente fiscalizador, ele precisa daquela chamada palavrazinha, que eu gosto de citar aquela palavra, bom senso. Que quando normalmente o usuário ele pede bom senso do agente, é porque ele infringiu a norma, ele infringiu a lei. Então a gente sempre tem o costume de dizer isso: nunca peça bom senso, que quando você pede bom senso é porque você está infringindo, você é um infrator. Então é bom senso, na verdade, não é do agente, a culpa não é do agente fiscalizador, a culpa é do infrator. Por isso que se criou aquele estereótipo, aquele paradigma que tanto se fala, Júlio, que a gente nem abordou aqui, anotei aqui para a gente abordar e a gente passou batido, que é a indústria da multa. Não existe indústria da multa. O que a gente existe aqui é a indústria de infratores. O agente,
6: se
8: ele
6: tem
8: não
6: multa, desculpa, Bruno, se tem multa é porque tem um infrator, né?
8: É porque teve uma infração cometida. Então o agente ele não sai de casa no intuito, não, hoje aqui existe uma lenda urbana que existe uma meta para o agente de trânsito. Não existe meta para o agente de trânsito, nunca existiu isso. Aí, mas se criou esse fake news, esse factoide, essa quimera nessa informação que diz que o agente tem uma meta para cumprir, que ele recebe uma comissão da multa que ele aplica. Não existe isso. O recurso do oriundo de infrações de trânsito, ele é um dinheiro totalmente carimbado e tem as suas destinações já certas, tudo parametrizado por lei federal. Então, não existe uma comissão para o agente, não existe meta de multa, não. O agente, ele sai de casa, ele sai da base para atuar na rua com um único objetivo: fazer cumprir as normas de circulação, para poder gerar segurança viária. É isso que a gente tem que observar. E essa mensagem que a gente tem que passar: o trânsito ele é colaborativo, que todos esses atores envolvidos, desde o pedestre ao motorista de carreta, que ele esteja envolvido, imbuído no mesmo sentido, zelar pela segurança um dos outros.
6: Muito bem. Bruno, só para de fato a gente finalizar, eu acho que também cabe uma mensagem aqui. Eu me lembrei, enquanto o senhor falava aí do Detran, né, muito a gente falou aqui de fiscalização, mas também com todo esse processo, né, da educação. Eu acho que passou muito essa ideia de que vocês agora querem aproximar muito o Detran da população, né? Acabar com essa história do que o senhor pontuou muito bem agora, de que existe ali uma indústria de multa. Não é isso. Essa semana eu e o Kennedy, a gente, por coincidência, né, eu lembrei agora, a gente entrevistou aqui o secretário Alessandro Cavalho, secretário de Defesa Social, e ele falou muito isso, né? Eu acho que a imagem que a gente trabalha agora é de aproximar a polícia da população, e eu acho que também esse trabalho da atual gestão é aproximar o DETRAN da população, a mostrar quem é um órgão ali fiscalizador, mas muito mais um agente de educação para que tenhamos um trânsito cada vez melhor. Eu acho que esse é o recado também.
8: Esse é o recado, Júlio, e não apenas a questão da fiscalização, mas tanto do setor de educação quanto também do atendimento. A gente tem buscado aproximar mais, a gente tem buscado ampliar o número de vagas para os usuários, para os candidatos à CNH, tanto na questão prática quanto na teórica. A gente tem buscado democratizar o atendimento, facilitar esse atendimento, porque a gente tem que pensar o seguinte, Júlio, que existem os digitais que lidam muito bem com o aplicativo, que lidam muito bem com o site, mas a gente tem que observar também os não digitais, que eles não conseguem fazer, às vezes, aquela biometria da conta Gov. A gente identifica muito problema por conta disso, que os idosos em geral, normalmente, eles têm uma dificuldade maior para fazer essa biometria, esse processo de identificação. Então a gente busca aproximar o DETRAN, não apenas na questão da fiscalização, não apenas do agente próximo, mas em todas as ações. A gente fez agora há pouco uma ação de Dia das Mães em várias igrejas. A gente tem a questão da operação Volta às Aulas nas escolas, sempre fazendo observação, atenção na travessia, na faixa de pedestres. Então são ações holísticas que buscam aproximar mais o DETRAN da população, desde o atendimento, a fiscalização. Agora mesmo a gente fez essa blitz educativa do feminicídio, a gente faz a blitz educativa do motociclista, do ciclista, da questão do ponto cego no terminal de ônibus ali do Pelópolis Silveira. Então, pela primeira vez a gente descentralizou o Maio Amarelo também para o interior do estado, com ações em Caruaru e na região ali do Agreste. Então, são é um leque de ações que a gente tem buscado nessa missão de aproximar mais o DETRAN da população.
6: Muito bem. Bruno Santos, diretor-geral do DETRAN de Pernambuco, agradeço a participação no nosso programa, viu? Foi muito bom ter discutido o trânsito aqui de Uma Cidade é Sua, que o senhor possa chegar aqui mais vezes, porque são muitos os assuntos. Kennedy, um forte abraço para você também, muito obrigado.
7: Um forte abraço a você, Júlio, aos ouvintes, a Bruno, foi uma conversa muito produtiva.
6: Bruno Santos, mais uma vez, muito obrigado por representar o DETRAN aqui conosco.
8: Sou eu que agradeço, Júlio, agradeço o Kennedy, programa A Cidade é Sua, da TMC. Então, contem com o DETRAN está à disposição, tanto da TMC quanto dos demais veículos de comunicação, quanto principalmente da população do estado de Pernambuco. O DETRAN busca sempre estar próximo, então sempre que tiver um problema, alguma situação, não hesite em nos procurar. Nós temos diversos canais, site, aplicativo, telefone com teleatendimento, e temos as lojas, as Ciretrans espalhadas, a própria sede, enfim. Então não hesite em buscar o DETRAN. O DETRAN não foge da sua obrigação, pelo contrário, a gente sabe da nossa realidade, da nossa diferente geografia social no nosso estado, e a gente busca lidar com isso, com as nossas dificuldades, com as nossas limitações, mas a gente busca sempre melhor atender o cidadão. É isso, fica aqui o nosso agradecimento e contem sempre com a gente. Obrigado.
6: Muito obrigado. Esse foi o A Cidade é Sua. Claro, continue na TMC, porque tem aí uma programação pensada exclusivamente em você. Um forte abraço.
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0: olá, olá! Sejam todos muito bem-vindos à programação da TMC neste sábado 23 de maio de 2026, agora meio-dia 25. Eu sou a Estela Ribeiro, vou estar com você aqui pela próxima uma hora atualizando as principais notícias do Brasil, do mundo e da sua região, muitíssimo bem acompanhada de Fernanda Câmara.
1: Bom dia, Estela. Bom dia, ouvinte que está aqui conosco com as principais notícias, com os principais destaques. Ouvinte, seja muito bem-vindo de São Paulo, Brasília, Rio de Janeiro, Curitiba, Belo Horizonte e Recife. Nós temos uma hora pela frente com muitos destaques, então eu convido você a ficar aqui conosco com a Transamérica, que agora é TMC. Vamos aos nossos destaques, então.

0: O Cidadania aprovou por unanimidade a pré-candidatura do deputado federal Aécio Neves à presidência da República nas eleições de 2026. A decisão foi tomada pela Executiva Nacional do partido e consolida o nome de Aécio como aposta da chamada Terceira Via, que busca se posicionar como alternativa à polarização entre PT e PL.
1: A ministra do Supremo Tribunal Federal, Carmen Lúcia, votou contra mudanças na lei da ficha limpa em julgamento virtual da corte. Ela considerou inconstitucionais as novas regras aprovadas pelo Congresso, que alteram a contagem do prazo de inelegibilidade e podem reduzir o tempo em que políticos ficam impedidos de disputar eleições. O julgamento da ação ainda está em andamento no STF e pode impactar diretamente o cenário das eleições de 2026, afetando políticos que hoje estão inelegíveis.
0: E o governo federal propôs a criação de um pacto regional contra o feminicídio no Mercosul durante uma reunião de ministras e altas autoridades da mulher realizada em Assunção, no Paraguai. A iniciativa foi apresentada pela ministra das Mulheres, Márcia Lopes, e prevê cooperação entre os países do bloco para fortalecer ações de prevenção da violência, proteção das vítimas e ampliação do acesso à justiça.
1: O governo vai liberar mais de 16 bilhões de reais do FGTS na próxima semana, segundo o Ministério do Trabalho. Desse total, mais de 8 bilhões serão pagos diretamente na conta bancária de trabalhadores que aderiram ao saque aniversário e foram demitidos sem justa causa entre 2020 e 2025. Os outros 8 bilhões poderão ser usados no programa Desenrola 2.0 para quitar dívidas com juros mais altos.
0: E nas notícias internacionais, os Estados Unidos e a Rússia fizeram movimentos militares que aumentam a tensão no leste europeu em meio à guerra na Ucrânia. O presidente Donald Trump anunciou o envio de 5 mil militares e caças invisíveis para bases da OTAN na Polônia, país esse que faz fronteira com a Ucrânia. A medida foi interpretada como um reforço da defesa da região. Ao mesmo tempo, a Rússia realizou exercícios militares com mísseis de capacidade nuclear em conjunto com Belarus, aliada de Moscou. Agora são 12 horas e 8, meio-dia e 8.
1: Meio-dia e 9 minutos, a gente vai com os nossos principais destaques, com um giro de repórteres ao vivaço aqui na nossa programação com os principais destaques, comprovantes de pagamento e extratos bancários de uma ex-funcionária do gabinete.

0: Do deputado Mário Frias na Câmara indicam que ela devolveu parte do salário ao então chefe de gabinete e a parentes do parlamentar entre fevereiro de 2023 e março de 2024. Os documentos também apontam pagamentos de despesas de familiares de Mário Frias. Vamos então a Brasília com Francisco Neto, ao vivaço, que ele tem mais detalhes pra gente. Muito bom dia, muito boa tarde.
1: Boa tarde, Francisco.
2: Boa tarde, Estela, Fernanda, notícia urgente aqui chegando para os nossos ouvintes da TMC. Lembrando que os valores identificados passam de R$ 35 mil. Entre as transferências estão PIX de R$ 4.600, R$ 5.000 e pagamentos mensais de R$ 3.200 para a ex-mulher de Azevedo. A ex-funcionária afirmou que houve, né, ainda outros repasses além dos encontrados nos documentos. Os comprovantes também mostram pagamentos para familiares dos deputados. Um deles foi um PIX de R$ 1.000 enviado para a mãe de Mário Faria. Outro aponta, né, um pagamento de uma fatura de cartão de crédito da esposa do parlamentar no valor de mais de R$ 4.800. Outro ponto que chamou a atenção também foi um saque de quase R$ 50.000 em dinheiro vivo feito pela ex-funcionária em março de 2024. Segundo os documentos, um dia antes de receber o depósito de R$ 50.000 feito pela ex-chefe de gabinete e pela esposa dele, o dinheiro passou por duas contas bancárias antes do saque. A ex-servidora disse também que entregou o valor, mas não informou para quem. Em relato ao G1, a ex-funcionária confirmou que devolvia parte do salário todos os meses. Ela afirmou que o acordo teria sido feito com o então chefe de gabinete e que o deputado sabia da situação. Segundo ela, no período em que trabalhou na Câmara, recebia salário que chegava a cerca de R$ 20 mil, mas ficava apenas aí com R$ 6 mil e R$ 7 mil. A ex-assessora também contou que fez 5 empréstimos consignados no próprio nome, somando quase R$ 175 mil. Ela também disse que um desses empréstimos foi usado para uso pessoal, né, que os demais teriam sido pedidos para quitar dívidas de campanha eleitoral. Segundo ela, as dívidas não foram pagas e hoje ela está com o nome negativado. A prática, né, conhecida aí como rachadinha, acontece quando um funcionário devolve parte do salário ao parlamentar, né, parlamentar e pessoas ligadas ao gabinete. No Brasil, não existe, né, um crime específico para isso, mas caso assim, costumam acontecer e ser investigados como peculato, né, que é o desvio de dinheiro público para benefícios próprios ou de terceiros. O atual chefe do gabinete de Mário Farias afirmou que não conhece os detalhes do caso porque entrou depois do período de investigação. Disse ainda que acredita, né, que o deputado também não tinha conhecimento sobre essas suspeitas. Mário Faria, ele não está aqui no país, né, e não respondeu aos questionamentos aí do G1. Já o Rafael Azevedo também não se manifestou até o momento. Lembrando, né, que esses comprovantes bancários e extratos obtidos, eles são mostram aí, né, as transferências feitas entre fevereiro de 2023 e março de 2024 por uma ex-secretária parlamentar do gabinete de Mário Farias. E segundo esses documentos, parte do salário recebido pela funcionária era repassado ao então chefe de gabinete Rafael Azevedo, além de parentes.
1: A joia, Francisco, muito obrigada pelas suas informações. A gente continua acompanhando o desenrolar deste caso, que ainda vai dar bastante pano para manga, né? Agora, 12:13, a gente vai lá para o Guarujá, porque acontece hoje no litoral paulista o segundo dia do Esfera Brasil. Autoridades e ministros deram importantes declarações sobre o cenário político do país. Quem traz as informações para a gente ao vivo é o Ricardo Sparvoli.
3: Exatamente, Estela Ribeiro. O Fórum Esfera aqui no litoral de São Paulo está chegando na reta final e já marcaram presença aqui hoje o ex-ministro do Supremo Tribunal Federal, Luiz Roberto Barroso, e o apresentador Luciano Huck. Barroso participou do painel do EsferaCast, com mediação da nossa Dani Lima, e comentou qual vai ser o futuro da justiça na era da inteligência artificial. Vamos escutar.
4: Eu não tenho nenhuma dúvida, Dani, de que esse é o futuro. O futuro vai ser decisões produzidas por inteligência artificial com maior objetividade do que os juízes são capazes.
5: Mas sempre supervisionadas?
4: Sempre com supervisão humana. Mas aí o juiz é que vai ter o ônus argumentativo de demonstrar por que que ele não está seguindo a inteligência artificial. As pessoas se preocupam com o viés algorítmico, e é uma preocupação relevante, mas juízes de carne e osso também têm preconceitos e também fazem discriminações.
3: Já Luciano Huck falou sobre a atual polarização política do país e a gente também vai escutar um trechinho.
6: Então assim, por que que a gente não pode curar, por que a gente não pode bater, jogar com as duas pernas? Por que a gente não pode curar o melhor dos dois lados? Por que que a gente não pode ter um projeto para equilibrado, onde de fato a gente cuide das pessoas, onde de fato a gente gere oportunidades, mas a gente seja eficiente? Então, eu realmente acredito, não enxergo isso nesse momento, realmente não enxergo, que a gente tenha equilíbrio em algum momento. Que a gente consiga falar baixo e ser ouvido, que a gente consiga discordar no debate e não no ódio.
3: Bom, a TMC segue cobrindo o Fórum Esfera aqui no litoral e daqui a pouco a gente vai ter um painel com a presença de dois pré-candidatos à presidência da República, Renan Santos e Aldo Rebelo. Ao longo da programação, a gente volta com mais novidades.
0: Combinado, Ricardo Spárvoli, trazendo então um panorama geral desse evento super importante, o segundo dia do Esfera Brasil, com autoridades e com declarações, depoimentos e informações de pessoas importantes e declarações importantíssimas também. Daqui a pouquinho a gente volta com você. Muito obrigada. Agora, 12:16, a polícia procura por 5 foragidos que escaparam de uma grande operação contra o crime organizado no Paraná. O Ângelo Sfeier tem os detalhes. Ângelo, boa tarde para você.
7: Oi, Ângelo.
8: Boa tarde a vocês, boa tarde a todos. Ontem acompanhávamos essa grande movimentação policial, não apenas no Paraná, mas também em outros estados, como São Paulo e Santa Catarina, estados que fazem divisa aqui com o Paraná. Tínhamos dezenas de mandados sendo cumpridos, mas nem todos foram efetivamente cumpridos, por isso a polícia agora trata como foragidos 5 suspeitos que são acompanhados nessa investigação sobre uma facção criminosa que atua em vários estados, e a maior parte destes presos comandava o esquema a partir da cidade de Almirante Tamandaré. É uma cidade que fica na região metropolitana de Curitiba, na divisa, no limite da capital. Esse grupo, ele é investigado por envolvimento com tráfico de drogas, venda de armas e lavagem de dinheiro. Das ações que começaram ontem, essa força-tarefa envolvendo a estrutura estadual do Paraná de Segurança Pública prendeu 22 pessoas e 5 delas ainda estão foragidas. Os mandados foram cumpridos em 18 cidades nos estados do Paraná, São Paulo e Santa Catarina, e além das prisões, as equipes apreenderam drogas, armamentos, e a justiça bloqueou mais de R$1 milhão das contas usadas pelos criminosos. O objetivo dessa investigação é quebrar, é sufocar essa estrutura financeira do grupo e cortar qualquer ligação da facção com o estado do Paraná. Todos os detidos já foram levados para o sistema penitenciário, enquanto a Polícia Civil do Paraná ainda procura por outros 5 foragidos.
7: Tá joia, Ângelo. Muitíssimo obrigada pelas suas informações. E a gente vai agora direto para Pernambuco. Um incêndio de grandes proporções atingiu na madrugada de hoje pontos comerciais localizados na área central do Recife. Kennedy Lacerda tem os detalhes. Fala, Kennedy, boa tarde.
9: Olá, muito boa tarde a vocês no estúdio e aos nossos ouvintes. Pois é, foram atingidas, o que representa um grande prejuízo para comerciantes e funcionários. Neste momento, o incêndio encontra-se controlado, mas de acordo com o Corpo de Bombeiros, ações preventivas foram necessárias para a eliminação de possíveis focos remanescentes. Foi também realizado no local um sobrevoo de drone para o monitoramento da área e também análise das edificações atingidas. Até o momento, felizmente, não há registro de vítimas. O fogo se alastrou rapidamente e ganhou grandes proporções. Segundo o Corpo de Bombeiros, 10 viaturas foram mobilizadas para a ocorrência. Imagens compartilhadas nas redes sociais mostraram os estabelecimentos tomados por chamas intensas e uma densa nuvem de fumaça. Por meio de nota, a Defesa Civil do Recife informou que equipes técnicas foram enviadas ao local para realizar uma vistoria preliminar na área atingida. Neste primeiro momento, não foram identificados imóveis com sinais aparentes de colapso estrutural. E olha só, esse incêndio aconteceu ao lado da Igreja de Santa Rita de Cássia. A construção dela foi iniciada em 1783, uma das nossas joias da nossa arquitetura. E apesar da proximidade das chamas, o templo histórico não foi atingido e encontra-se preservado. Volto com vocês no estúdio.
0: Muito obrigada, então, Kennedy, por todas as informações. 12:19, ou melhor, já virou relógio, 12:20.

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1: A gente volta com informações, com notícias para você que acompanha a programação da TMC. Um piloto de avião, o Mike Fernandes dos Santos, foi condenado a 52 anos, 4 meses e 24 anos de prisão pelos crimes de tentativa de feminicídio e feminicídio. A vítima foi a comissária de bordo Dinorá Cristina Barbosa da Silva, de 35 anos, com quem ele tinha uma filha bebê de 8 meses. Esse crime aconteceu em outubro de 2019 em Maranguape 2, Paulista, no Grande Recife. Ela foi morta na frente da mãe, enquanto amamentava a filha em casa, por dois homens encapuzados, que invadiram a residência e que, de acordo com a sentença, foram contratados para praticar o crime. Mike Fernandes é a sexta pessoa condenada por participação no feminicídio. Bom, a gente, claro, continua acompanhando os principais fatos e a qualquer momento a gente volta com outras notícias aqui na TMC. 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
9: Meio-dia 24, você conectado à TMC em todo o país através do 100.1 aqui em São Paulo e também em Brasília, 101.3 no Rio de Janeiro, 100.3 em Curitiba, 88.7 em Belo Horizonte, 92.7 no Recife e, claro, ligadinho à TMC também através do nosso WhatsApp 11972211001. Manda pra gente sua mensagem, sua dúvida, sua sugestão, o que é que você tá fazendo neste sabadão, dia 23 de maio de 2026. Eu aproveito esse momento para te contar que O Sindicato de Policiais Penais denuncia supostas regalias a Deolane Bezerra em presídio de Santana, aqui em São Paulo. O relatório cita chuveiro exclusivo e cama diferente das demais detentas durante a breve passagem dela pela unidade. Depois de ser presa por suposto envolvimento em um esquema de lavagem de dinheiro do PCC, Deolane Bezerra já está no presídio feminino de Tupi Paulista, na região oeste de São Paulo. Quem acompanhou foi a repórter Luísa Mutoni.
10: A advogada e influenciadora deixou a penitenciária feminina de Santana já nas primeiras horas da manhã, pela porta dos fundos. O trajeto para Tupi Paulista demorou cerca de 7 horas e meia e foi feito de carro. O município fica a mais de 600 quilômetros da capital paulista, quase na divisa com o Mato Grosso do Sul. Deolane Bezerra é apontada pela Polícia Civil e pelo Ministério Público de São Paulo como figura central no esquema de lavagem de dinheiro da organização criminosa. Os investigadores agora apuram quanto teria sido movimentado pelo grupo. A defesa dela se pronunciou pela primeira vez depois da prisão, negou as acusações e afirmou que já entrou com o pedido para a prisão domiciliar da influenciadora. Dois alvos da operação seguem foragidos. Eles são sobrinhos de Marcos Williams Herbas Camacho, o Marcola, líder do primeiro comando da capital, o PCC. Paloma e Leonardo Sanches Herbas Camacho estão fora do país e já na lista vermelha da Interpol.
11: A gente sempre acompanhando esse assunto, porque Deolane Bezerra foi preso, a gente deu essa informação desde que isso aconteceu e também vamos continuar com o desenrolar dessa história assim que houver mais novidades com os nossos repórteres. Meio-dia e 27, a ministra do Supremo Tribunal Federal, Carmen Lúcia, votou contra mudanças na lei da ficha limpa em julgamento virtual da corte. O julgamento segue no STF e a gente segue agora com a Lívia Brás. Boa tarde, Lívia.
12: Oi, Lívia. Oi, Fê. Oi, Estelinha. Boa tarde para vocês, meninas. O julgamento no plenário virtual do STF sobre essas mudanças aí na lei da ficha limpa começou ontem, segue pelos próximos 8 dias, com previsão de encerramento só na próxima sexta-feira, dia 29. Ministra Carmen Lúcia, que é relatora desse caso, foi a primeira a votar. Os outros 9 ministros do Supremo ainda precisam se manifestar. No voto apresentado, Carmen Lúcia disse que as mudanças que foram aprovadas pelo Congresso e que foram sancionadas pelo governo, elas esvaziam a lei da ficha limpa, representam um retrocesso no combate à corrupção e também colocam em risco o Instituto da Inelegibilidade. A ministra defendeu a manutenção das regras originais da legislação e votou, então, pela derrubada do que foi aprovado no ano passado lá no Congresso e sancionado, como eu disse, né? O Supremo está analisando as ações que foram apresentadas pela Rede Sustentabilidade, que questiona a constitucionalidade dessas alterações feitas pela Lei Complementar 219 de 2025. Segundo o partido, as novas regras enfraquecem os mecanismos de combate à corrupção e também a improbidade administrativa. Principal ponto que está sendo discutido é justamente a mudança na contagem do prazo de inelegibilidade dos políticos que foram condenados ou tiveram seus mandatos cassados. Pela regra antiga, os parlamentares cassados por quebra de decoro ficavam impedidos de disputar eleições durante o restante do mandato perdido e por mais de 8 anos depois do fim desse período. Só que com a nova lei, que foi aprovada no ano passado, esse prazo passou a ser de apenas 8 anos, contados diretamente da decisão de cassação. O voto da relatora restabelece o modelo anterior. As mudanças também atingem prefeito, vice-prefeito, governador, vice-governador, todos esses que tiveram seus mandatos cassados. Antes, a inelegibilidade, ela incluía o tempo restante do mandato mais 8 anos. Essa nova regra reduz esse período para 8 anos a partir, então, da decisão que retirou o político do cargo. Então, a gente tem aí ainda 9 ministros para votarem, né? Votação que segue ao longo de toda essa semana no plenário virtual do Supremo Tribunal Federal, meninas.
9: Tá joia, Lívia. Muitíssimo obrigada pelas suas informações, direto de Brasília. E a gente fica ainda em Brasília só mais um pouquinho com o Francisco Neto, que vai falar pra gente que durante uma entrevista ao programa Sem Censura da TV Brasil, o presidente Luiz Inácio Lula da Silva demonstrou uma preocupação com o uso da inteligência artificial nas eleições de 2026 e voltou a defender a redução da jornada de trabalho no modelo 6x1.
13: Lula afirmou que o governo deve barrar medidas que ampliem o uso da inteligência artificial nas campanhas eleitorais de 2026. O presidente também defendeu regras mais rígidas para plataformas digitais e punições mais duras para crimes cometidos na internet. Já sobre a escala 6x1, Lula afirmou que defende a redução imediata da jornada de 44 para 40 horas semanais e fará uma reunião com o presidente da Câmara na próxima segunda-feira. Durante a entrevista, Luiz Inácio Lula da Silva demonstrou preocupação com o avanço da inteligência artificial nas eleições. Segundo Lula, o governo pretende vetar trechos aprovados pelo Congresso que incentive o uso da tecnologia nas campanhas eleitorais. O presidente também defendeu regras mais rígidas para plataformas digitais e disse que as mudanças dependem da aprovação e de projetos no Congresso Nacional.
14: Agora as bancadas aprovaram uma coisa que vai fomentar o uso de robô na eleição. Eu certamente vetarei. Primeiro vou trabalhar para o Senado não aprovar. E depois eu vetarei. Porque se a gente não tratar as coisas com seriedade, a gente tem uma geração que a gente não tem controle.
13: Lula também voltou a defender a PEC da Segurança Pública e afirmou que se o texto for aprovado, o governo pode criar o Ministério em até 15 dias, além de ampliar investimentos e construir novos presídios de segurança máxima. E por fim, sobre a proposta da escala 6x1, Lula afirmou que deve discutir o texto na próxima semana com o presidente da Câmara, Hugo Mota, e com o ministro do Trabalho, além de defender a redução imediata da jornada de 44 para 40 horas semanais.
14: E aí a redução é a seguinte, nós defendemos que a redução seja de uma vez, de 44 para 40, sabe, em fim de papo, sem reduzir salário. Obviamente que nós não temos força para aprovar tudo que a gente quer, nós não temos força, então tem que negociar. Só para você saber, eu segunda-feira tenho uma reunião com o presidente da Câmara, com o ministro do Trabalho, para a gente discutir como é que a gente pode...
12: Essa negociação.
14: Não dá para aceitar ficar 4 anos, sabe, para fazer meia hora por ano, uma hora por ano.
12: Claro.
14: Seja, aí é brincar de fazer redução.
12: Lógico.
14: É. Sabe, então é o seguinte, está o projeto de lei, vota contra quem quiser, sabe, mas vamos mostrar para o povo quem é quem nesse país.
13: O texto da aprovação ainda está em discussão no Congresso Nacional. E a expectativa é que as negociações avancem até o fim da próxima semana.
11: O presidente Lula, então, aí, né, durante a entrevista ao programa Sem Censura da TV Brasil, agora 12h33, a Justiça Militar do Paraná aceitou a denúncia do Ministério Público e colocou 3 policiais no banco dos réus. Eles são investigados por cometer crimes de tortura durante a abordagem no Centro Histórico de Curitiba e o Ângelo Sfayer tem todos os detalhes.
15: O Centro Histórico aqui da capital paranaense é conhecido por ser uma área em que temos um alto índice de criminalidade e também uma alta rotatividade na vida noturna. E esses supostos crimes aconteceram justamente nessa região. Com a abertura do processo, a justiça também determinou que estes 3 agentes fiquem afastados das ruas. Eles, portanto, estão proibidos de usar farda da corporação, não podem andar armados e perderam acesso aos sistemas de inteligência da polícia. Esses militares denunciados fazem parte da 1ª Companhia do 12º Batalhão, justamente o batalhão que cobre essa região central e o Centro Histórico de Curitiba. O caso que levou o trio para a justiça, ele foi registrado há pouco mais de um ano, março de 2025, quando um homem teria sido agredido pelos agentes de segurança. A operação feita pelo Ministério Público investigou e apontou que a prática de tortura acontecia de forma constante e sistemática, sempre em abordagens na região central de Curitiba. Agora esse processo entra na fase de análise de provas e ele vai correr inteiramente pela Justiça Militar.
9: Tá joia, Ângelo Sfayer, muito obrigada pelas informações e a gente vai de Curitiba direto para o Rio de Janeiro, A Justiça do Rio condenou Orlando Curicica a mais de 35 anos de prisão pelo homicídio de Wagner Rafael de Souza. Mais detalhes com a Rebeca Rezende.
16: Renzi. O ex-policial militar também foi condenado pela tentativa de homicídio a uma mulher que aconteceu em junho de 2015, na mesma ação da morte de Wagner Rafael de Souza. O criminoso está no presídio federal de Mossoró, voltado para os detentos de alta periculosidade, e participou do julgamento do terceiro tribunal do júri da capital, por meio de videoconferência. O crime aconteceu em Curicica, na zona sudoeste do Rio, e as vítimas foram atacadas a tiros dentro de um carro. Os criminosos estavam em outro veículo. De acordo com a decisão do juiz, esse ataque foi realizado a mando de Orlando. Segundo as investigações, ele lidera uma milícia em Jacarepaguá, na zona oeste da cidade. Daí o nome Orlando Curicica. A vítima, Wagner Rafael de Souza, era presidente da escola de samba União do Parque Curicica. E no julgamento também foram consideradas as motivações do crime, já que, segundo o texto, Wagner teria alugado um terreno de Orlando para abrigar um circo, sem pedir permissão. As investigações ainda indicam que eles teriam brigado logo antes do crime. A justiça ainda leva em consideração o homicídio ter sido feito sem a possibilidade de defesa das vítimas, agravando a pena. Orlando Oliveira de Araújo já tinha 17 anotações criminais e apenas 3 condenações.
11: E agora, meio-dia e 36 minutos, a gente continua com esse nosso giro de repórteres ao vivo. O Brasil enfrenta um surto de gripe, um aumento expressivo nos casos de síndrome respiratória aguda grave. Em Belo Horizonte, hoje é dia de vacinação em mais de 20 centros de saúde. E a Letícia Benassi tem mais detalhes ao vivo. Estamos contigo. Boa tarde.
17: Oi, Leti.
18: Oi, gente. Boa tarde, Fernanda. Boa tarde, Estela. É isso mesmo, viu? Quem deixou a vacina da gripe para depois vai ter uma nova chance neste fim de semana. A Prefeitura de BH decidiu abrir algumas unidades de saúde neste sábado, numa espécie de reforço, né, da campanha de imunização, justamente para facilitar a vida de quem não consegue se vacinar durante a semana. Ao todo, 22 unidades da capital mineira vão contar com a ação. Toda a população com mais de 6 meses pode se vacinar contra a doença. Serão oferecidos também imunizantes que fazem parte do calendário de vacinação. Para se vacinar, é necessário que a pessoa leve o documento de identidade. É recomendado, né, que a carteira de vacinação também seja. Assim, os profissionais de saúde podem conferir de verdade ali a situação vacinal. De acordo com a Prefeitura, a mobilização tem como foco aumentar a cobertura vacinal e reforçar também a proteção da população neste período de maior circulação de doenças respiratórias. A gente ressalta também que as doses seguem disponíveis para a população durante a semana. A vacinação acontece nos centros de saúde, postos extras e no serviço de atenção à saúde do viajante. Os centros de saúde estarão abertos hoje até às 5 horas da tarde. E se você quer saber os lugares disponíveis onde você pode se vacinar, é só acessar o site da Prefeitura de Belo Horizonte.
9: Tia Letícia Benassi, olha só. Você está falando aí de vacina contra a gripe, a gente tem que se vacinar mesmo, gripe não é brincadeira, mas eu quero saber se aí em BH acontece a mesma coisa que acontece aqui em São Paulo. As pessoas em locais públicos, fechados, espirrando e tossindo e agindo como se nada tivesse acontecendo, como se fosse super normal sair por aí espalhando vírus e bactérias. O que você acha, Letícia?
18: Olha, Estela, infelizmente, eu vejo muito isso aqui também, as pessoas não levando muito a sério, né? Até falei isso no Minas TMC hoje, gente, não é uma gripezinha, por favor, é gripe, gripe é sério, a gente tem que se vacinar, e esse cuidado aí que você mencionou é uma questão de noção também, né? Que infelizmente eu vejo as pessoas também espirrando e tossindo em locais públicos. Eu acho que é uma questão da gente se educar, se reeducar também e ter o cuidado necessário com essas doenças respiratórias, né?
9: Pois é, e um cuidado que é tão simples de tomar, né? E que a gente se acostumou a usar tanto durante a pandemia, que é a famosa máscara. Você vai para um lugar que você vai estar fechado e você sabe que você está com uma gripe ou que você está com, né, um nariz escorrendo, uma dor de garganta e tal. Tem muita gente que é alérgica e isso é outra questão. Mas se você não é esse caso e você sabe que você está meio doentinho, assim, proteja-se, mas proteja também quem está perto de você, né? Não custa, coloca uma máscara, as pessoas se sentem mais seguras, você também. E aí fica tudo numa boa. Agora, meio-dia e 39, vamos para a notícia da sua região.
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1: Já estamos de volta com mais notícias, com mais informação. A Justiça ordenou que a Prefeitura de Olinda adote ações emergenciais, isso em relação à estrutura do Mercado da Ribeira, que fica no sítio histórico da cidade. A decisão foi publicada diante do risco de desabamento do telhado do prédio, que, de acordo com autos, sofre um processo de deterioração. Entre as medidas que devem ser retomadas está a inserção de áreas de circulação e proteção do teto. Então, é um fato que a gente, claro, vem acompanhando e, claro, a gente trazendo essa atualização. A prefeitura disse por meio de nota que não foi notificada da decisão até o começo da noite de ontem, que publicou no Diário Oficial o edital de chamamento público para contratação da empresa responsável pela obra de requalificação. Diz também que o resultado da licitação será publicado nos próximos dias e que o prazo da execução será de 180 dias após a assinatura do contrato.

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1: Meio-dia e 43, a gente volta aqui com a programação da TMC e direto lá para o Guarujá, litoral de São Paulo, onde o nosso repórter, apresentador Rafael Tebas, está acompanhando o evento Esfera Brasil e tem todas as declarações importantes que foram ditas por autoridades nesse segundo dia de evento. Fala, Rafa, bom dia de novo. Boa tarde agora.
2: Boa tarde para você, para todo mundo que nos acompanha. Quinta edição aqui do Fórum Esfera, bastante cheio, lotado neste sábado. E o investidor da TMC, João Camargo, afirmou que o Brasil precisa discutir propostas de Estado e não apenas programas políticos. A gente acompanha agora.
3: E o Brasil precisa agora discutir proposta de Estado. Não podemos discutir proposta de governo. O governo faz uma proposta, entre o outro desmancha tudo, desmancha as obras, desmancha as principais políticas que o governo anterior fez. Então o Brasil precisa, para poder crescer, para poder impulsionar, é realmente a gente pensar num plano de Estado de 40 anos.
2: Ouvimos então o investidor da TMC, João Camargo, durante participação no EsferaCast aqui na quinta edição do Fórum Esfera, que acontece no Guarujá, região do litoral sul de São Paulo. Além disso, o ex-ministro do Supremo Tribunal Federal, que também presidiu a Suprema Corte do país, Luiz Roberto Barroso, falou sobre a preocupação com a eleição e principalmente com a disseminação de informações falsas com o uso da inteligência artificial. Vamos ouvir.
4: Olha, primeiro, eu acho que o país amadureceu muito. As pessoas tendem a enfatizar demais os aspectos negativos. Eu, como vivi uma ditadura, vivi tempos sem eleições, com eleições viciadas, com eleições com casuísmos, eu sempre celebro uma eleição democrática como é a eleição brasileira. E, portanto, eu acho que a visão crítica que nós temos não é porque as coisas pioraram, é que as nossas exigências passaram a ser maiores. Mas eu acho que nós temos as preocupações normais com a desinformação, com a massificação da inteligência artificial no assassinato de reputações.
2: Ouvimos então o ex-ministro do Supremo Tribunal Federal, Luiz Roberto Barroso, também participando aqui da quinta edição do Fórum Esfera. E outro tema muito importante, eleição presidencial. O ex-ministro Aldo Rebelo afirmou que a pré-candidatura dele à presidência da República, pelo Democracia Cristã, está mantida. E a gente contextualiza mesmo com uma ala significativa do partido defendendo que o candidato seja Joaquim Barbosa, né? Ex-integrante do Supremo Tribunal Federal. Então, Aldo Rebelo, que também participou aqui do Fórum Esfera, realizado no Guarujá, disse que essa cisão dentro da legenda pode levar a um enfraquecimento das candidaturas.
5: Há uma tendência, dependendo do desfecho desse episódio, de esvaziamento nos estados das chapas que foram conformadas para disputar eleições ou majoritárias, ou para o Senado, ou para as Assembleias Legislativas, ou para a Câmara Federal, há um risco de esvaziamento. Mas isso, naturalmente, nós só saberemos quando houver desdobramentos ou desfecho desse episódio.
6: O senhor continua, então, vinculado ao partido?
5: Sim, e fazendo a minha pré-campanha. Estou aqui convidado como pré-candidato e falando como pré-candidato.
2: Ouvimos então Aldo Rebelo, vocês observaram, vocês ouviram ele confirmando então a pré-candidatura dele à presidência, mesmo com todo esse estresse, digamos assim, dentro do partido Democracia Cristã. Eu volto com você, Estela Ribeiro, e continuo aqui acompanhando o evento que, eu repito, está bastante agitado, bastante movimentado.
1: Tá joia, Rafa, muito obrigada. A gente continua aí nessa conexão direto São Paulo, Guarujá, litoral de São Paulo, trazendo as principais atualizações do evento Esfera Brasil. Agora, meio-dia e 47, vamos para Brasília de novo, Fê?
7: Vamos falar que o governo federal apresentou um balanço do novo Desenrola Brasil e anunciou novas medidas para ampliar a renegociação de dívidas, entre elas, a possibilidade de usar parte do FGTS para quitar débitos pelo programa, e o Francisco Neto já está a postos para falar conosco.
8: As medidas foram anunciadas durante uma coletiva no Ministério da Fazenda para ampliar o alcance do Desenrola Brasil e ajudar famílias endividadas. A partir do dia 26, trabalhadores poderão usar parte do saldo do FGTS para quitar ou reduzir dívidas renegociadas pelo programa. Segundo o Ministério da Fazenda, mais de 1 milhão de famílias já deixaram a inadimplência desde o início da nova fase do Desenrola.
7: Meio-dia e 48, a gente segue aqui com os nossos principais destaques e agora a gente vai falar com Rafael Alves. Porque a polícia investiga a falsificação de 200 mil figurinhas da Copa do Mundo. Os itens foram apreendidos pela Polícia Civil do Rio de Janeiro em um ônibus na Baixada Fluminense. O material estava junto com uma carga de camisas e bonés da seleção brasileira, também falsificados. Rafael Alves.
9: Segundo a decisão, as imagens de conteúdo vexatório estavam armazenadas em computadores da corporação com acesso restrito aos servidores da prefeitura. Na sentença, o juiz afirmou que documentos anexados ao processo, além dos depoimentos das testemunhas, comprovaram que essas figurinhas associavam palavras ofensivas à imagem dessa servidora. Uma das testemunhas relatou ainda que os arquivos apareciam nas abas de usadas com frequência e também na aba de favoritos dos computadores, o que indicaria o compartilhamento frequente das imagens entre os colegas de trabalho da vítima. Além da indenização, o município de Cascavel também foi condenado ao pagamento de honorários advocatícios fixados em 20% sobre o valor da sentença.
7: Bom, gente, a gente acabou, na verdade, de ouvir o Ângelo Sfaier falando que uma guarda municipal de Cascavel, no oeste do Paraná, foi indenizada por danos morais após colegas de trabalho criarem figurinhas ofensivas no WhatsApp.
1: E agora sim, a gente vai falar sobre a falsificação das figurinhas do álbum da Copa. Repórter Ângelo Sfaier.
10: A Polícia Civil do Rio abriu uma investigação para identificar onde são fabricadas e como seria feita a distribuição das 200 mil figurinhas falsificadas da Copa do Mundo que foram apreendidas. O material foi localizado em um ônibus que passava pela rodovia Presidente Dutra, na altura de Nova Iguaçu, na Baixada Fluminense. Os policiais também localizaram e apreenderam milhares de produtos falsificados da seleção brasileira, como camisas e bonés. A ação da Delegacia de Repressão aos Crimes contra a Propriedade Material aconteceu após os agentes receberem informações de inteligência sobre produtos falsificados que saíram de São Paulo e estariam em um ônibus a caminho do Rio. O delegado Vitor Tutman, responsável por essa apreensão, fez um alerta para as pessoas saberem como identificar esses produtos.
11: Essas figurinhas têm uma característica em relação aos originais, principalmente a embalagem dessas figurinhas é feita com um papel mais grosso, mais poroso em relação às originais, e além das figurinhas propriamente ditas, a estampa dos jogadores, né? Essas falsificadas possuem uma qualidade, uma resolução mais baixa, e além disso o papel da impressão é de menor qualidade, menos brilhoso, mais opaco.
10: Segundo a Polícia Civil, o material seria distribuído no município do Rio e também na região metropolitana do estado. Os agentes conseguiram localizar o ônibus com a carga na rodovia Presidente Dutra, a principal do país e que liga o estado paulista ao Rio de Janeiro. A ação teve como objetivo prevenir que o material entrasse no mercado formal de produtos falsificados no Rio de Janeiro. Agora, os materiais vão passar por perícia e depois vão ser inutilizados, já que violam direitos das marcas que produzem os produtos e os direitos do consumidor.
7: Meio de 52 minutos, é figurinha de WhatsApp, é figurinha de Copa, né, Estela?
1: Pois é, e falando de figurinhas, olha, essa coisa das figurinhas é muito curiosa, né? Porque a Copa do Mundo mobiliza a economia, como a gente falou mais cedo aqui no Dinheiro TMC, mobiliza uma economia macro, ou seja, os países investindo, né, para as seleções viajarem para a Copa, e na nossa economia do dia a dia. Então, se você quer rever os temas do Dinheiro TMC, que fala sobre a economia durante o período de Copa, você pode entrar na nossa página no YouTube, TMC News BR. Lá você tem o registro do Dinheiro TMC de hoje, com entrevistas muito legais falando de como a nossa economia é afetada através do Mundial. Agora, meio-dia 53, vamos falar de golpe? Golpe por causa da biometria. A repórter Mariana Reis traz os detalhes pra gente, porque uma operação da Polícia Civil de Minas Gerais resultou no bloqueio de 25 milhões de reais. Gerentes de banco ajudaram a desviar esses valores. Fala, Mariana.
12: Uma agência bancária do bairro Cidade Nova, região nordeste de Belo Horizonte, procurou a polícia depois de arcar com prejuízos de valores que estavam desaparecendo da conta de alguns clientes. O valor movimentado chega a 25 milhões de reais. De acordo com o inquérito aberto em junho do ano passado e ainda em andamento, o empresário do ramo de manutenção veicular operou em conjunto com três gerentes para fraudar contas pouco movimentadas, como explica o delegado Felipe Freitas.
13: Com o auxílio desse gerente, ele cadastrava as próprias biometrias e uma vez que ele fazia esse cadastro, ele começava a movimentar essas contas, emitir cartão de crédito, fazer saque, fazer compra, tudo, transferência, né, dessas contas, agindo como se a própria pessoa fosse. E aí, mais tarde, quando a pessoa se dava conta, ela via que ela tinha perdido o dinheiro dela todo, né? O caso que ensejou o início desse inquérito mesmo foi uma senhora de 78 anos que perdeu R$ 522 mil de uma vez só.
12: Até o momento, ninguém foi preso. Por enquanto, a polícia cumpriu 7 mandados de busca e apreensão em Belo Horizonte, Nova Lima e Vespasiano e recolheu 4 carros de luxo, além de cartões e celulares.
13: A justiça entendeu que ainda não era o momento. E agora a gente crê que, com esses novos elementos que nós temos produzidos no inquérito, a gente vai conseguir essa prisão deles.
7: A gente ouviu então aí a repórter Mariana Reis e a gente continua com os nossos destaques. A Câmara Municipal de São Paulo aprovou em primeira votação um projeto de lei que proíbe a presença de crianças e adolescentes na Parada do Orgulho LGBTQIA+, na capital paulista. O texto, que ainda precisa passar por segunda votação, também determina que eventos com temática LGBT sejam realizados apenas em espaços fechados e prevê multas que podem chegar a R$1 milhão em caso de descumprimento. A proposta é de autoria do vereador Rubinho Nunes, do União Brasil, que afirma que a medida busca proteger a infância e reduzir impactos urbanos. A aprovação ocorre às vésperas da 30ª edição da Parada LGBTQIA+, marcada para 7 de junho na Avenida Paulista. Especialistas e representantes da OAB afirmam que o projeto pode ser inconstitucional por promover restrições direcionadas à população LGBTQIA+. Meio-dia e 56.
1: Olha só, um novo ranking mostra as cidades do Brasil com a melhor e a pior qualidade de vida em 2026. O detalhe que chama a atenção é que os maiores índices ficam no sul e no sudeste, e já as cidades com menor qualidade de vida ficam, em maioria, no norte e nordeste. Quem conta pra gente é o Brian Valêncio.
14: Um levantamento divulgado pelo Instituto Amazon revelou que as desigualdades regionais seguem marcando a qualidade de vida no Brasil. O estudo do Índice de Progresso Social, IPS Brasil 2026, avaliou os 5.570 municípios do país, com base em 57 indicadores sociais e ambientais, e apontou que 18 das 20 cidades mais bem colocadas estão nas regiões Sul e Sudeste, enquanto 19 das 20 piores ficam no Norte e no Nordeste. Pelo terceiro ano consecutivo, Gavião Peixoto, em São Paulo, lidera o ranking nacional, com 73,10 pontos. Já Uiramutã, em Roraima, aparece em última posição, com 42,44 pontos. O índice mede fatores como moradia, saúde, segurança, educação, meio ambiente, inclusão social e acesso a direitos, usando dados de órgãos públicos como IBGE, DataSus, INEP e Mapa Biomas. Entre as capitais, Curitiba ficou em primeiro lugar pelo segundo ano seguido, com 71,29 pontos. à frente de Brasília e São Paulo. O estudo destaca o desempenho da capital paranaense em áreas ambientais como preservação de áreas verdes e redução de emissões, mas também aponta fragilidades em inclusão social e população em situação de rua. O Paraná aparece ainda como o quarto estado com melhor desempenho do país, atrás apenas do Distrito Federal, São Paulo e Santa Catarina. Segundo o estudo, os maiores problemas do país seguem ligados a direitos individuais, inclusão social e acesso ao ensino superior. Já o melhor desempenho brasileiro continua concentrado na área de moradia.
7: Meio-dia e 58, você está aqui no Paulista TMC e olha, a cantora francesa Paume fará show único nessa terça-feira, dia 20. Ou melhor, gente, perdão, nós estamos aqui nas notícias aqui para o Brasil, para São Paulo, Brasília, Rio de Janeiro, Curitiba, Belo Horizonte e Recife. É muita cidade, mas é que a gente vai falar de São Paulo agora. E muita gente vem para São Paulo. A cantora francesa Paume, então, fará show único nessa terça-feira, dia 26, às 9 da noite, no Teatro Renault. Ela ficou conhecida pela mistura de... Como que é que você tinha falado?
1: É chanson française.
7: Chanson française, folk e pop indie. Ganhou destaque internacional com o álbum Constellation e com parcerias com artistas como Coldplay. Os ingressos já estão à venda pelo site Ticket for Fun e na bilheteria do teatro. E os preços variam de R$ 170 a R$ 450.
1: Ô Fê, e para quem está aqui em São Paulo e também gosta de música clássica, hoje tem a terceira edição do Concertos Campestres, que são apresentações gratuitas de música clássica, acontecem mensalmente no Teatro Clara Nunes, em Diadema. Hoje, às 8 horas da noite, é um passeio que você pode levar toda a sua família, juntar a galera lá para assistir o concerto do grupo Companhia Sax. É um quarteto de sopro. Tem como integrantes Samuel Alves, Gabriel Fanzeres, Matheus Carvalho e Bruno Caleb. Para curtir o concerto, basta retirar o ingresso na plataforma Simpla.
7: E para terminar essa parte da nossa agenda cultural, você já pensou em fazer um passeio por um cemitério à meia-noite? Hoje, exatamente às 23 horas e 59 minutos, acontece o passeio noturno Consolação e Suas Vozes. O idealizador e guia do passeio é Tiago de Souza e Viviane Comunale, pesquisador e especialista em arte tumular, e acompanha a visita contando curiosidades. A experiência faz parte da virada cultural. Muita gente vem para São Paulo por conta da virada cultural. E inclui ainda a apresentação do espetáculo Macunaíma Faz 100 Anos, com o ator Pascoal da Conceição, conhecido por encarnar o próprio Mário de Andrade em produção de TV e também por interpretar o Doutor Abobrinha no programa Castelo Rá-Tim-Bum, da minha época, inclusive. As sessões acontecem hoje às 22h30 e na madrugada às 2 da manhã.
1: Olha só, gente, ainda sobre a rotina violenta aqui na cidade de São Paulo, um idoso foi morto em uma tentativa de assalto por falsos entregadores na frente de casa, na Zona Leste de São Paulo. Os suspeitos chegaram no local em um carro escuro, simularam uma entrega para atrair a atenção da vítima. Quem traz os detalhes para a gente é o Bernardo Silva.
15: O crime aconteceu na região do Tatuapé, no cruzamento entre as ruas Maragogipe e Caçaquera, por volta de 1h da tarde. Nas imagens das câmeras de segurança é possível ver o momento em que dois criminosos chegam em um Corsa e estacionam. Um deles desce do veículo se passando por entregador com um pacote, toca a campainha para chamar a atenção da vítima e depois tenta entrar na casa do aposentado, o que não deixa. Gritos de socorro foram escutados pelos vizinhos e disparos também. Uma equipe do SAMU foi acionada, mas infelizmente Celso não resistiu. Aos 62 anos, estava se preparando para se mudar para o interior de São Paulo, o que infelizmente não conseguiu antes que os criminosos o encontrassem. A equipe da Polícia Científica, o setor especializado em colhimento de impressões digitais, EFIS, esteve no local por volta das 8 horas da noite para então fazer a perícia. Foram colhidas impressões digitais no corpo da vítima e também na campainha utilizada pelos criminosos quando chegaram aqui. O corpo do aposentado foi removido pelo Instituto Médico Legal. E agora, a Polícia Civil trabalha em investigações para tentar identificar os suspeitos.
7: E a gente continua com mais notícias e destaques para você, ouvinte de São Paulo, Brasília, Rio de Janeiro, Curitiba, Belo Horizonte e Recife. O Brasil apresenta alta nos afastamentos do trabalho por questões ligadas à saúde mental. E o repórter Kennedy Lacerda vai trazer essas informações para a gente.
16: Dados divulgados pelo Ministério da Previdência Social mostram que o Brasil registrou mais de 546 mil afastamentos do trabalho por transtornos mentais no ano passado, o maior número da última década. O aumento dos casos está relacionado, por exemplo, à pressão no ambiente de trabalho e jornadas excessivas. A atualização da norma regulamentadora número 1, que entra em vigor na próxima terça-feira, amplia a discussão sobre saúde mental no trabalho. A NR1 passa a incluir oficialmente os riscos psicossociais no programa de gerenciamento de riscos. Na prática, situações como metas abusivas, pressão psicológica e jornadas excessivas passam a ser consideradas como riscos ocupacionais. Com isso, as empresas deverão identificar, monitorar e adotar medidas preventivas para proteger o bem-estar psicológico dos trabalhadores. Para se ter uma ideia, os afastamentos por burnout cresceram 823% nos últimos

0: como no YouTube.
1: É isso aí. Gente, boa tarde pra vocês, um beijo, até mais. Tchau, tchau.
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1: Uma hora e seis minutinhos. Olha só, para você, assim como eu, que é fã de Jamil Chad, jornalista, colunista aqui da TMC, está sempre trazendo tanta informação, tanta análise política, geopolítica, da economia, de costume, de comportamento. O cara manja um pouco de tudo e ele está sempre direto do Genebra, né? Só que essa semana ele veio para o Brasil, participou de um monte de eventos e, claro, veio aqui nos estúdios da TMC fazer as suas entradas ao vivo na nossa programação e também bater um papo inédito, presencial, sem pressa, sobre política, política internacional, democracia, poder e os conflitos que moldam o mundo atual. Esse correspondente compartilha então análises, histórias e visões sobre o cenário mundial em uma entrevista que vai muito além das manchetes. Com vocês, o nosso Imprevista.
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8: Olá, seja bem-vindo, bem-vinda ao Imprevista, um espaço para conversas que não cabem no tempo acelerado das manchetes, das redes sociais. Aqui a ideia não é colecionar respostas prontas, é tentar entender o que existe por trás delas. Tem contradições, tem dúvidas, tem bastidores, tem escolhas que moldam toda uma trajetória, histórias de vida. Toda semana, aqui neste sofá, há uma conversa sem pressa com alguém que, de alguma forma, ajuda a explicar o nosso tempo. E o convidado de hoje talvez seja justamente uma das pessoas que mais tentam decifrar o mundo contemporâneo. Enquanto muita gente comentou os acontecimentos à distância, ele passou décadas vivendo os bastidores do poder global. Das salas da ONU, às crises diplomáticas, dos escândalos da FIFA, às negociações internacionais mais delicadas. Sempre tentando entender não só o fato, mas o que existe por trás do fato. E num momento em que o jornalismo vive, e vive sim, uma crise de confiança, uma crise que também é relacionada à velocidade da publicação, à superficialidade, ele continua apostando na apuração obsessiva, na experiência acumulada e na complexidade. Correspondente internacional, escritor, colunista, músico formado em orquestra, filho de imigrantes libaneses e um dos jornalistas mais respeitados no exterior. Nosso convidado de hoje é Jamil Chad. Jamil, bem-vindo.
9: Muito obrigado, Joana. Obrigado pela acolhida. E que bom que tem um lugar que a gente possa falar com tranquilidade. Parabéns.
8: Jamil, que é nosso correspondente em Genebra, já trabalhei com o Jamil em outras oportunidades, sem ser aqui na TMC, mas todos os dias na TMC o Jamil tem informações apuradas, informações de bastidores, informações importantes para o nosso dia a dia, mas hoje o papo não é sobre as informações que o Jamil traz, é sobre o Jamil. Jamil, eu descobri duas coisas sobre você que me deixaram

0: muito intrigada. Na verdade, eu descobri várias, mas essas duas a gente junta para que você comente. A primeira é que você escreve em pé. E a segunda é que você acende velas quando alguém que você ama precisa de proteção. E eu te faço a pergunta, entre a racionalidade absoluta do jornalismo investigativo e a racionalidade que você mostra, que você traz todos os dias, e esse teu lado quase ritualístico, quem é o Jamil fora da reportagem?
1: Puxa, essa foi uma apuração, hein? Esses dois dados.
0: Aprendi
1: aí,
0: com você.
1: Esses dois dados aí, só realmente quem me conhece para dizer isso, é verdade. Eu escrevo de pé, sempre que eu posso, eu escrevo de pé. Eu tenho uma mesinha que ela sobe, então eu coloco ela numa altura para escrever de pé. E sim, eu acendo muitas velas, com muita frequência. Eu não sei te responder isso, João. Realmente, eu nunca parei para pensar. Mas eu me recuso a abrir mão da espiritualidade. Não de uma religião específica, mas de acreditar que não é possível que a gente está aqui só como carne e osso, que a gente está aqui só como indivíduos racionais. Deve ter mais do que isso, né? Então, por que não uma vela? E além disso, fica muito gostoso o cheiro também. Dependendo da vela que você escolhe.
0: Oi, Jamil, e aí procurando entender esse inexplicável que você está trazendo até em relação à espiritualidade, você tem como missão fazer com que os outros entendam o mundo e, claro, ao mesmo tempo, você também tenta entender para conseguir explicar. Em algum momento você sentiu que o mundo está inexplicável?
1: Constantemente. Quase todos os dias. O que acontece, Jona, é que eu acho que esse ponto que você falou da entrevista aqui, ou desse exercício que você faz, que é de assumir que existe uma complexidade. Ou seja, enquanto a gente vê nas redes sociais muita gente, isso você deve também ver, muita gente com respostas prontas para temas e assuntos extremamente complexos. Mas calma aí, se existem respostas prontas, como é que esses temas já não foram resolvidos? Porque, obviamente, eles são complexos. Porque, obviamente, a resposta não vai ser imediata. Tem respostas, tem temas que estão percorrendo a história da humanidade e são tão velhos quanto a própria humanidade. Fome, as doenças, pobreza, etc. São temas absolutamente perenes na história da humanidade. Então não adianta a gente achar que nós, na nossa geração, temos uma resposta óbvia. O problema, e aí eu tenho sentido sim muitas vezes, que a gente tem uma certa arrogância de achar que a gente sabe o que está acontecendo, o que sabe, o que a gente tem a resposta. E eu acho que é um erro, porque essa arrogância nossa, às vezes como jornalista, mas também como ser humano, ela impede que a gente possa ver a complexidade. E eu acho que está na complexidade a história da nossa geração. A nossa geração vive uma encruzilhada, essa encruzilhada é absolutamente complexa. Eu não quero... sabe o que eu não quero, Júnior? Eu não quero dizer não aceito a complexidade. Eu quero ao contrário, eu quero enfrentar a complexidade, eu quero entender a complexidade. Mas você tem toda a razão. Tem muitas vezes que eu termino o dia pensando, não entendi nada. Não entendi nada mesmo.
0: Você sempre foi curioso? Como é que você era quando você era criança?
1: Eu acho que, não sei se eu era curioso, mas tem uma coisa que eu ficava muito intrigado, que era como que as decisões eram tomadas. Por que que alguma coisa
0: Você
1: acontecia?
0: lembra disso?
1: Eu lembro porque vinha numa mistura de, talvez até de inconformismo, dizendo, não, mas eu não concordo com isso. Quem que tomou essa decisão? E também um pouco para descobrir por que que a gente faz o que a gente faz. Vou te dar um exemplo, por que que futebol no fim de semana? Né? Parece uma coisa tão óbvia. Mas ao longo dos anos você vai descobrindo que não é óbvio. O fim de semana é uma construção, né? foram trabalhadores, foram pessoas muito engajadas que lutaram para que o fim de semana existisse. E aí os ingleses foram lá e colocaram diversão naquele fim de semana, entre elas o futebol, né? Então, o futebol é o resultado de uma construção. O local do futebol do fim de semana é uma construção. Então, eu acho que eu sempre tive uma curiosidade de saber por que que as coisas acontecem, né? Mas eu jamais pensei que isso ia resultar no jornalismo.
0: Numa profissão.
1: Não, imagina, imagina, de nenhum, de nem.
0: Você não sabia que você queria ser jornalista?
1: Não, até o último dia da faculdade. Eu não fiz jornalismo.
0: Você fez o quê?
1: Fiz relações internacionais.
0: Ah, mas hoje em dia você trabalha com.
1: Isso. Mas eu nenhum momento da faculdade eu pensei em ser jornalista. Até literalmente, não é uma brincadeira, no último dia da faculdade, que tinha um cartaz de um curso de trainee na época da Gazeta Mercantil, século passado. Desculpa.
0: Ô Jamil, você é um imigrante que vem de uma família de imigrantes. Como é que isso reverbera em você, na sua personalidade?
1: Eu até escrevi certa vez sobre isso. Eu acho que eu acordo todos os dias imigrante. E eu vejo como isso, de alguma forma, afeta o meu trabalho. Você também. Não quer dizer que a gente não se sente, que a gente não se sinta em casa. Eu me sinto em casa em Genebra. Eu estou lá há 26 anos. É a minha casa. Eu não tenho dúvida onde é a minha casa. Mas eu sei que muita gente me olha como não sendo de lá, apesar de estar 26 anos lá. E aí a gente fica pensando, né, todos os fluxos migratórios que aconteceram na história, quantidade de gente que teve suas vidas viradas de cabeça para baixo. Eu sou imigrante na situação absolutamente privilegiada. Mas tem um ponto que eu acho que liga todos nós, você, um imigrante no Oriente Médio, um imigrante latino nos Estados Unidos, que é o fato de a gente sempre questionar de onde nós somos, ou quem nós somos. Essa é uma pergunta que permanentemente faz parte da minha vida.
0: E de onde é que você é?
1: Eu não sei. Não, eu acho que é na complexidade que a gente vai encontrar essa resposta. Eu sei que eu sou brasileiro. Eu só tenho passaporte brasileiro. Então eu tenho certeza que eu sou brasileiro. Mas ao mesmo tempo eu tenho certeza que ao não morar no Brasil, eu perco muitas das gírias, das
0: Da
1: tendências, da
0: cultura
1: cultura,
0: atual, né?
1: de quais são as músicas que a gente está ouvindo, qual a escalação do meu time, que às vezes eu peno para saber. Então eu sei que tem algumas referências que eu perco.
0: E ao mesmo tempo você não tem essas referências de base da Suíça, que é o que eu
1: Não.
0: sinto aqui. Trabalho com jornalismo aqui. Jornalismo precisa de referências, seja referências históricas, seja referências culturais. Eu não tenho referências culturais da minha infância aqui. Então, uma discussão agora há pouco na redação era que eu nunca vi Chaves. Nunca vi Chaves. Eu sei que existe, sei que é importante, sei que muitas pessoas têm um apego sentimental, mas eu não vou parar para ver Chaves só porque eu sei que é importante. Então, tem Chaves, tem Xuxa, tem Sandy Júnior, tem tantas coisas. Eu não tenho aqui, tenho de Portugal. Mas, ao mesmo tempo, eu já não estou a par de tudo que está em Portugal. Então,
1: Exatamente.
0: fica um pouco nebulosa a questão da identidade. Eu me sinto meio lá, meio cá. Você também?
1: Entre mundos, né? Eu me sinto entre mundos. Agora com dois filhos adolescentes que nasceram lá, é curioso porque você vai descobrindo coisas daquele local que você nunca tinha entendido, né? Por quê? Porque eles são de lá. Eles não são de outro lugar, local. Eles absolutamente são daquela cidade. Mas viver entre mundos não é ruim, não. Eu não acho um problema, eu acho uma riqueza.
0: Eu acho super interessante. É um
1: Né?
0: privilégio, é isso. Um
1: Absolutamente.
0: privilégio.
1: Desde que você entenda essa complexidade, desde que você entenda talvez o privilégio que você está vivendo. Mas insisto, na minha situação, provavelmente na tua, situações de muito privilégio em comparação a milhões de refugiados e imigrantes que pelo mundo muitas vezes são obrigados a sair dos seus países por guerra, fome, desastre natural, etc., e não são recebidos do outro lado. Então, o entre-mundos deles é em terra de ninguém. É, o nosso entre-mundos é uma riqueza.
0: A gente fala do entre-mundos sorrindo.
1: Exatamente, exatamente.
0: Muita gente não consegue nem falar sobre isso.
1: Exato. Até num dos textos, uma vez, eu coloquei isso, que quando meus filhos vêm para o Brasil, a acolhida a esses dois imigrantes é de tapioca, pão de queijo, abraços da avó, festa, etc. Então, é uma acolhida. A acolhida para um refugiado, um imigrante haitiano, venezuelano, boliviano, é outra. E a gente precisa entender que não é o país da acolhida. Para quem? Né? Quem são os imigrantes desejados e quem são os indesejados? Aonde é que esse país... Ah, aqui cabe todo mundo. Não é verdade. É um país discriminatório, xenófobo, racista. O Brasil é tudo isso. Então, a gente não confundir que existe uma acolhida para todos. Não é para todos.
0: Jamil, você acha que porque a imigração permeia a tua história, a história da tua família, é por isso que você tem uma sensibilidade maior com a questão de imigrantes e refugiados?
1: Eu realmente acredito que tem uma parcela dessa história que é impossível não se identificar, né? Você vai entender que a história dos teus avós poderia ser uma história de qualquer uma dessas pessoas que hoje migra. Então não tem como você não fazer a ligação. Não tem como eu me dizer, não tenho nada a ver com isso. Eu sou produto disso, eu sou resultado disso. Mas também tem outro componente, Joana, que eu acho que é a necessidade de a gente entender que muitos dos imigrantes saem dos seus países forçados. Né? E aí é um outro componente, que é justamente entender por que eles saíram das suas casas. A maioria, muitas vezes faço essa pergunta quando eu estou em rotas com os refugiados, imigrantes, eu sempre faço a pergunta, se você pudesse, o que você faria? E quase todos falam, voltaria para casa. Então, é muito tocante, no fundo.
0: De todos os assuntos que você trata todos os dias, qual é o que te deixa mais indignado atualmente?
1: São muitos. Mas eu acho que a desigualdade. Porque a desigualdade ela é uma decisão política. Tem dinheiro para todo mundo. Ou tem o planeta tem recursos para que a pobreza e a fome sejam temas do passado. Então, qual é esse pacto de sociedade que a gente fez que não precisa lidar com a pobreza e a fome? Por que a gente vai dormir tranquilo e acha que a fome e a pobreza são... é da história, é da natureza humana, ou sempre foi assim? E isso me deixa muito indignado, porque a gente tem uma oportunidade absolutamente histórica de erradicar esses dois problemas. A gente tem essa oportunidade, vou colocar em números, para não pensar que a gente está falando aqui de uma tese idealista. Não. Em 2025, o mundo gastou 2 trilhões e 800 bilhões de dólares, 2 trilhões e 800 bilhões de dólares em armas. Em um ano, se a gente pegasse esse dinheiro e transformasse em combate à pobreza e à fome, a gente teria erradicado a pobreza extrema no planeta, não no Brasil, não na América Latina, no mundo. Então, qual é essa decisão de dar preferência a soluções militares? Por quê? Por que a gente acha que é natural que exista alguém vivendo abaixo da linha da pobreza, ou na fome, quando o planeta produz alimentos para dois planetas? O planeta produz alimentos para dois planetas. E a gente tem mais ou menos 600, 700 milhões de pessoas que passam fome todos os dias no mundo. Como? Então, essa parte que eu não consigo... Até posso explicar racionalmente, não, porque, etc. A taxação, impostos, não sei o que tal. Tudo bem, dá para a gente explicar. Mas eu não consigo entender como A gente vai dormir todo dia tranquilo, dizendo: tem dinheiro, mas a gente opta por não distribuir.
0: E esse é um dos tantos assuntos que passam por aquela complexidade que você falou agora há
1: Sem
0: pouco. A
1: dúvida.
0: gente começou falando sobre complexidade. Esse assunto é muito complexo. Você gosta de assuntos complexos. E a sociedade, cada vez menos, está pronta para lidar com assuntos complexos, porque a tendência é de respostas rápidas,
1: Exato.
0: de conversas rasas, viver em bolha. Quando você vive em bolha e você só se alimenta daquilo que você gosta, você não consegue suportar mais o diferente, aquilo que não pensa, ou aquele que não pensa com você. Nesse sentido, você defende muitas pautas, você escreve sobre muitas pautas, você se interessa sobre muitos assuntos que são relativos a direitos humanos. No nosso mundo simplista, direitos humanos é uma pauta, um assunto, um grande assunto que é muito associado a uma ideologia.
1: Isso.
0: E os jornalistas sofrem mais do que nunca com esse processo de serem enfiados em duas caixinhas, ou você é A ou você é B. Como é que é isso para você?
1: É muito complicado, porque daí a gente esquece da história da Declaração Universal dos Direitos Humanos, que é uma operação basicamente norte-americana. E vamos lá, Eleanor Roosevelt, que era a mulher do presidente americano e que foi a pessoa que coordenou basicamente a redação da Declaração Universal dos Direitos Humanos, não tinha nada de esquerda. Nada. O que é que. Da onde surge a ideia contemporânea de direitos humanos? Do fato de que 20 milhões ou 15 milhões de pessoas morreram durante a Segunda Guerra Mundial. E aí eles precisavam resgatar o óbvio. Qual óbvio? O direito à vida. Então, não tem. Ali naquele momento, não era de direita ou de esquerda. Era de dignidade. Era de recuperação, o cheiro da morte ainda pairava no ar naquele momento. E aquelas pessoas foram escrever uma declaração dizendo: a partir de agora, a gente precisa de uma bússola. Não, o genocídio não pode ser autorizado. Não, não dá para a gente aceitar que, de repente, uma guerra gere 10, 15, 20 milhões de pessoas mortas. Ali não existiu o debate de esquerda e de direita na construção dos direitos humanos. Onde é que, né, em que momento isso foi sequestrado por uma bandeira ou por outra para dizer que não, que é assim ou que não é assado? Então, eu realmente acredito, e eu vou além de direita e esquerda, eu realmente acredito que os direitos humanos, eles são universais. E aí também, em relação à religião ou não religião, você pode não querer ter uma fé. É absolutamente independente do teu gênero, é absolutamente independente da tua nacionalidade, da tua cultura, etc, etc. Porque no, nós não estamos falando, não, olha, isso aqui é uma conquista que tem a ver com uma pauta de esquerda, ou de uma nacionalidade, ou de um gênero. Não, é do ser humano. Você deveria nascer com esse direito, não conquistá-lo. Você nasce com o direito de ter uma vida digna. Ponto. Como é que isso pode ser de direito ou de esquerda? Né? Então, aí, claro, tem todo o debate sobre de que forma isso foi sequestrado, isso é extremamente complexo, mas eu fico muito indignado quando isso é colocado como um lado. E aí volto na historinha do futebol. Quem vai ao futebol no fim de semana assistir o seu jogo tem que entender que aquilo ali foi uma conquista de direitos humanos. Ela não foi, não é por acaso que o fim de semana existe, e não é por acaso que na Inglaterra os trabalhadores, depois de muitas greves, depois de muita operação, basicamente de muita pressão, conquistaram o direito a ter um dia de folga. Nesse dia de folga foi colocado o futebol. Insisto, essa história do futebol não é de direita e nem de esquerda. Então, quando você for ao estádio no fim de semana, lembre-se que aquilo ali foi uma conquista de direitos humanos.
0: Jamil, nós sabemos que você tem fontes importantíssimas, claro que não vamos revelar, e que você faz um trabalho de apuração incrível, mas nós aqui também,
1: Sim.
0: em relação a você.
1: Ai,
0: A
1: ai, ai.
0: gente foi atrás de fontes e acho muito interessante o que nos falaram, uma fonte, que não podemos dizer quem é, claro, sobre você, que é o seguinte, abre aspas, ele nunca negocia a própria consciência tranquila, fecha aspas. Jamil, você já pagou caro por não flexibilizar alguns princípios?
1: Ah, muitas vezes. Muitas vezes, inclusive, não só, eu diria, no nosso trabalho, mas eu acho que também na relação com outras pessoas. Isso não estou falando de ser intolerante. Eu acho que realmente a gente precisa saber escutar. Eu acho que escutar, e como jornalista, a gente sabe disso. Eu acho que a gente escuta 90% do nosso tempo, né? Quando a gente vai fazer a pauta, é um exercício de escuta, né? Eu não tento convencer ninguém, quando eu faço uma entrevista, de que a pessoa está certa ou está errada. Não é essa. Esse não é o nosso exercício. Agora, eu, obviamente, já tive situações de que textos, em alguns momentos, foram sugeridos que fossem amenizados, que fossem modificados, e eu sempre tentei mostrar de uma forma muito clara, que o que eu estou fazendo não é negociável, né? Mas insisto, não é a intolerância em relação ao outro, porque eu vou ouvir o outro. No livro que eu publiquei agora, sobre esse ano que eu passei nos Estados Unidos, eu
0: Qual o título?
1: tomara que você seja deportado. Eu fiz questão de estar entre os trumpistas. O livro é basicamente um percurso com os trumpistas. Então, não é porque eu não quis escutar, eu quero saber de onde vem aquilo ali. O que eu não posso é abrir mão, eu diria, de uma linha mínima de defesa da dignidade do ser humano. Quando a história passa a ser de violência, de ódio, de xenofobia, de racismo, de misoginia, não tem negociação.
0: É inegociável.
1: Não tem negociação, não pode ter. Se a gente normalizar qualquer um desses elementos que eu te disse, qual que é o próximo passo? Né? É você dizer que aquilo não é mais crime. Né? E, perdão, é crime. Né? Ah, não está codificado. Né? Ok. No Brasil está. No Brasil quase tudo está codificado, inclusive. Mas abrir mão dessa defesa, eu acho que eu estaria me traindo. Eu acho que esse é o ponto fundamental.
0: Você se considera uma pessoa corajosa? Uma pessoa que te conhece desde a infância disse que você é corajoso e que você ganhou mais coragem com o tempo.
1: Eu não me vejo assim. Eu não
0: Não?
1: vejo. Não, coragem não. Eu me vejo. Não, no, no, coragem eu acho que não é a palavra que eu uso para mim. Eu acho que só busco em algum lugar, e a gente falha todos os dias nisso, mas um pouco de coerência. Mas eu falho todos os dias na coerência também. Mas eu acho que se eu acredito nisso, se eu acho que realmente é escandaloso de passar pela rua e ter gente incapaz de servir a seus filhos. A gente precisa ser coerente com aquela indignação. Então, eu acho que eu sou coerente com a minha indignação. Eu não sei se coragem. Tudo bem, aí quem disse isso deve ter algum motivo para dizer, mas eu fico só com a coerência diante da indignação.
0: Ó, mas tem histórias suas que demonstram coragem. Por
1: Ai, ai, ai.
0: exemplo, você ficou preso uma noite em Chernobyl. Para isso, você precisa ser corajoso.
1: Não sei, aí também, aí foi falta de planejamento, mas que.
0: Mas não tem, você teve que assumir uma parcela de coragem
1: Tá
0: nesse
1: bom.
0: momento. O que que aconteceu?
1: Não, olha só, esse ano está fazendo 40 anos da explosão de Chernobyl. Eu fui fazer uma matéria sobre os 20 anos de Chernobyl.
0: Não tem tanto tempo, vai.
1: 20 anos de Chernobyl. Não existia guerra na Ucrânia, né? Chernobyl, obviamente, era uma história dramática, uma história absolutamente dramática. E aí eu queria visitar Chernobyl. E tinha uma regra, basicamente, do governo ucraniano, que você pode, tinha um ônibusinho lá que eles levavam quem quisesse visitar, precisava pedir autorização, etc, etc, etc. Mas você só podia ficar algumas horas na cidadezinha, que está praticamente abandonada, desde então, abandonada. E o que aconteceu foi que eu fui para lá. Há 20 anos não tinha smartphone, né, não tinha nada disso. E o ônibus ia sair a tal hora para voltar para Kiev. E eu perdi o ônibus.
0: Você estava sozinho?
1: Eu estava sozinho. E eu perdi o ônibus. Mas daí eu descobri que, claro, fica um grupo durante a noite lá, basicamente para ocupar o local. Ficava um padre também. Tinha um padre.
0: Ele podia acender uma velinha para você.
1: Então, Aí eu não tinha como voltar. Tinha que esperar o dia seguinte o ônibus voltar para você pegar. E eu falei, bom, então...
0: Mas assusta ou não?
1: Aí eu fiquei assustado, né?
0: É uma cidade que... É um lugar que dá medo por si só ou dá?
1: Dá medo. Dá medo e... É curioso, porque é como se fosse uma guerra que tivesse matado todo mundo, mas tivesse mantido todos os prédios intactos.
0: Uhum.
1: Então, fantasma, é uma cidade fantasma. Né? É uma cidade fantasma. E como tem algumas poucas pessoas que precisam estar lá para justamente cuidar do reator, tem toda uma operação. Aquilo ali é para sempre, né, no fundo. Então, tem um grupo de pessoas que se revezam ali.
0: Ou seja, tem vida lá, mas é uma vida muito extremamente necessário, né?
1: Só as pessoas, os técnicos, basicamente. Algumas outras pessoas que fazem os serviços para os técnicos.
0: E um ou outro que esquece o ônibus e dorme lá.
1: Não dormi.
0: Não?
1: Não, não consegui.
0: Você ficou acordado a noite inteira? Você ficou fazendo o quê?
1: Eu fui...
0: Escrevendo.
1: Eu apurando, pensando, fiquei andando pela cidade.
0: Rezando.
1: Aí eu fiquei rezando com o padre. Não, aí eu descobri... Aí eu resolvi andar pela cidade. E aí eu descobri que à noite a cidade tinha uns alto-falantes na cidade, com barulho de cidade, de verdade. Eu falei, mas isso aqui é uma loucura total, uma distopia.
0: Mas se você não tivesse ficado lá, você não saberia.
1: Eu não saberia. Aí teve um momento que, para as pessoas que ficam pela noite, eles serviam uma espécie de lanche da noite, alguma coisa assim. E eu lembro que estava na mesa, todo mundo meio que rindo de mim, né? Do brasileiro que perdeu o ônibus para voltar e sair de Chernobyl. E aí tinha uma cesta de frutas. E eu pensando... come alguma coisa aqui ou não? Como é que funciona? E alguém me passou assim e falou, pode ficar tranquilo, elas vieram lá de fora.
0: Aí que horror, não pode nem...
1: E aí tem toda uma... É uma história muito dramática do que a tecnologia, a política, a manipulação, uma ditadura, porque na época era uma ditadura, o mal que essas coisas podem fazer quando... não há transparência e controle público. É uma história muito triste. Muito, muito triste.
0: E agora, tem uma história interessante que é sobre o teu primeiro contato com a Suíça e um escritório de lavagem de dinheiro. O que você tem para... Você pode falar sobre isso?
1: Posso. É uma daquelas histórias que se eu contasse... Que se alguém me contasse, falar...
0: Você acha que é mentira?
1: Para. Né? Não pode ser que seja assim. A Suíça mudou muito desde então, mas há 26 anos, quando eu fui para lá pelo Estadão, o jornal falou, olha, para a gente fazer o pagamento do teu salário, vê se tem um banco que tem escritório lá e aqui, né, para facilitar a transferência, vai ser todos os meses, então, de repente, não era tão fácil, enfim. Eu fui procurar e eu achei um banco, ou pelo menos eu achava que era um banco, que tinha escritório em Genebra, em São Paulo. Eu ligo para esse banco, eu estava em São Paulo ainda, banco, escritório, ligo para eles e falo, olha, eu vou morar em Genebra, eu sou repórter, gostaria de abrir uma conta, queria saber com vocês como é que pode fazer. Pessoa extremamente, extremamente educada, claro, vem aqui no nosso escritório, eu ficava aqui em Moema, acho que era, vem aqui no nosso escritório, a gente abre a conta para você, não tem problema, tal. Fui lá no dia seguinte, no horário marcado, super sofisticado, etc. Sento numa mesa, entro numa sala, tem um rapaz que preenche o formulário para abrir a conta. Falei, nossa, isso são espetaculares, né? Eu não preciso nem eu preencher a coisa. E ele comentando sobre Genebra, etc, etc. Aí ele me diz o seguinte, como é que você vai fazer o primeiro depósito? Eu falei, olha... E eu tinha um Honda Civic velho, na época, isso era no ano 2000. Falei, olha, eu vendi meu carro, lembro que eu tinha 7 mil reais. Eu lembro direitinho o valor. Eu tenho 7 mil reais, que está no Bradesco, e eu faço a transferência. Ele, você vai fazer uma transferência para a gente? Vou. Falei, mas e era cheque na época, né? Uhum. Não tinha Pix, nada disso. Falei, eu faço a transferência. Falei, mas como que você vai fazer a transferência? qual o problema de fazer uma transferência de uma conta? Eu vi que ele ficou super incomodado. E ele falou, tá, e além da venda do carro, o que mais você vai colocar na conta? Eu falei, olha, eu também tenho um pouco de dinheiro na minha conta, mas era tipo, sei lá, um moleque de 24 anos na época. Pensei, bom, eu devia ter uns 3, 4 mil reais na conta. Falei, eu vou fazer essa transferência também. Ele, tá, mas e o resto? Eu falei, olha, o resto é assim, o mês que vem vai ter o salário, então essa é a ideia do jornal, fazer a transferência, usar vocês. E o cara falou, mas e o resto?
0: Ele estava achando muito pouco que você tinha.
1: É, muito. Não estava entendendo nada. Eu falei, não, além disso, nada, porque
0: eu sou jornalista.
1: Ficou jornalista. Aí cai a ficha e ele fala assim, mas era verdade que você é jornalista? Eu falei, como que é verdade? Ele falou, ele para tudo e falou assim, espera um pouquinho, isso aqui é uma brincadeira? Eu falei, não, como brincadeira? Eu não estou entendendo nada. Eu falei, não, isso aqui é um absurdo. Você está brincando com a minha cara, está tirando o saco da minha cara. Desculpa, não estou entendendo nada. Ele falou, sabe quanto que precisa para abrir uma conta aqui? Eu falei, quanto? Ele, $1 milhão. Eu falei, não tenho $1 milhão. Ele levantou, aí ele entendeu que eu era de fato um jornalista. Ele levantou, foi embora da sala, nunca mais apareceu, ninguém veio me tirar da sala. Eu fui embora sozinho.
0: E você não fez matéria sobre isso, reportagem?
1: Eu estava chegando lá, eu queria entender ainda tudo isso.
0: Não queria se comprometer.
1: Mas hoje, depois de muito tempo trabalhando nisso, fazendo matéria sobre isso, entendendo como funciona o sistema financeiro suíço, entendendo as relações entre Brasil e Suíça, por tantos e tantos assuntos, logo depois, para você ter uma ideia, uma das primeiras matérias que eu fiz quando cheguei lá foi das contas do Paulo Maluf na Suíça. Né? Isso é no século quase passado. Aí você entende que sim, aquela é uma indústria de lavagem de dinheiro, de evasão de divisa. O que aquele escritório era, eu não sei, João. Eu só sei que meu primeiro contato com a Suíça foi alguém que achava que eu estava fazendo lavagem de dinheiro com a Suíça.
0: E estavam muito felizes com isso. Então,
1: muito,
0: assim, boa
1: muito.
0: Coisa não
1: Temos
0: era.
1: Um novo cliente. Na verdade, eles estavam me considerando como um novo cliente. Quando eu falei que eu ia vender um Honda Civic velho, uma conta bancária no Bradesco e o salário de jornalista... Pô, não é possível, tem alguma coisa errada aqui.
0: John Wilson, tem muitas histórias. Tem outra que eu queria que você...
1: Não é.
0: Porque você é interessante. Por que que você não quis carregar a tocha olímpica no Rio?
1: Vocês foram fundo, hein?
0: Eu falei que a nossa apuração é boa. Se você quiser, depois eu te ensino.
1: Tá, por favor. Não, o que aconteceu? Desde mais ou menos 2006, 2007, eu passei a cobrir os assuntos esportivos com muita intensidade. Por quê? Porque o COI é na Suíça, o Comitê Olímpico Internacional, a FIFA é na Suíça, a UEFA é na Suíça. Então, era basicamente natural que eu cobrisse esses assuntos, principalmente para meios brasileiros. A gente tem uma enorme demanda para tudo isso. E aí, o que acontece a partir de 2006, 2007? O Brasil vira sede da Copa do Mundo de 2014, vira sede da Olimpíada de 2016 no Rio de Janeiro. Então, a minha cobertura ganhou esse componente pelos fatos, não é? Não fui eu que escolhi. Né? Então, de repente, no meu bairro estava o local onde estava sendo organizado talvez o grande evento do Brasil naquela década. Né? Copa do Mundo, depois a Olimpíada.
0: Caiu no teu colo.
1: Caiu no meu colo. E eu gosto muito de futebol. Então, assim, prato cheio. Agora, eu não escrevia sobre futebol do ponto de vista esportivo. Eu estava escrevendo sobre política. Eu não estava escrevendo sobre quem seria convocado. Eu estava escrevendo como os estádios seriam construídos, com que dinheiro, os desvios e tudo aquilo que a gente sabe. Que até deu um livro que chama Propina Política e Futebol. O livro chama Propina Política e Futebol. Então, assim, ali diz tudo. E chega em 2016 para a Olimpíada, 10 anos depois de uma cobertura, com um convite para eu levar a tocha olímpica. Eu não posso fazer parte disso. Eu não posso. Levar a tocha olímpica significa fazer parte daquele evento. Eu preciso ter a independência total para denunciar eventualmente uma corrupção na elaboração daquela tocha. Eu não posso levar aquela tocha. Essa é a nossa tocha. Essa é a nossa... Essa é para onde a gente precisa ir. E muita gente, inclusive muitos amigos, falam: você está louco, cara. Isso é um privilégio, etc. É, eu entendo como um privilégio. Mas se nós queremos fazer uma cobertura absolutamente imparcial, não é contra o evento, é imparcial. Não é partir do princípio que aquilo é uma coisa ruim. Não, jamais. Mas é ter autonomia e independência suficiente para que ninguém, em nenhum momento, diga: você está criticando, mas você levou a tocha. Entendeu? Não, não jogo esse jogo.
0: Faz parte daqueles valores inegociáveis que a gente estava falando.
1: Exatamente.
0: Agora,
1: Sem
0: Jonathan.
1: contar que eu fiquei com medo de queimar a mão, né? Mas
0: Agora, eu admiro muito a tua trajetória, o teu trabalho. Você é um dos jornalistas mais respeitados do Brasil e, assim, do Brasil no mundo, que leva a história para outro nível. Mas eu te enxergo, apesar de você sempre ter trabalhado para grandes veículos, e hoje em dia você faz uma alternância de grandes, pequenos, médios veículos, e eu sinto que para você o que importa é o trabalho. Você vai na contramão de muitos jornalistas que sempre quiseram trabalhar para o que a gente pode chamar de mainstream, né? É, o que são os maiores jornais, os maiores veículos, com a maior propulsão de imagem e tudo mais. E existe uma patota na nossa profissão. Existe uma patota, assim, que se retroalimenta,
1: Sem dúvida.
0: que se leva, sei lá, a ganhar prêmio, a lançar livro. Como é que é para você ter uma trajetória independente disso? É que nem a tocha. Não é que você não possa fazer parte, mas eu sinto que você é tão autêntico que você construiu toda a tua trajetória junto com essa independência.
1: Pode ser, eu nunca tinha pensado dessa forma. Talvez o fato de eu estar no exterior e longe da redação, e aí, Jona, eu fecho o computador, eu não estou mais no Brasil, né? Eu saio à rua, eu não, ninguém sabe o que eu escrevi, ninguém me ouve, eu não estou eu não
0: Na
1: sou
0: mídia,
1: na
0: né?
1: mídia local. Então, talvez isso tenha criado essa situação de distanciamento. Dito isso, a gente tem jornalistas absolutamente espetaculares, referências no mundo. Tenho enormes amigos, aprendo com muita gente. Eu leio a imprensa brasileira diariamente, aprendo, anoto frases que eu gosto, que os colegas usam. Então, assim, eu tenho muita admiração pelo jornalismo brasileiro, pelo que nós, nos últimos, eu diria, anos, criamos em termos de infraestrutura da democracia, né? Sim, falho, claro, como em qualquer lugar, né? Mas, ao mesmo tempo, eu acho que não existe a história da luta pela democracia do Brasil sem a história da imprensa, com muitas falhas, com locais que autocrítica deveria ser realizado, sem dúvida nenhuma. Voltando à história da complexidade, né? A complexidade faz parte de todo mundo, de todos os setores. Eu não sei se eu tenho uma coisa que eu gosto sempre de fazer. Eu acho que todos nós, eu vejo as grandes jornalistas, grandes jornalistas fazem isso com muita frequência. Estou falando dos brasileiros, que é ir para a pauta com um sentimento de muita humildade diante daquela pauta. Ou seja, eu não posso sair à rua sabendo o que eu vou escrever quando eu voltar. Não. É na rua que eu vou descobrir o que eu vou escrever quando eu voltar. Quando é que dá errado? Quando você vai à rua certo de que você sabe aquela história. Não, aí você está perdendo. Você está perdendo a escuta, está perdendo a capacidade de observar.
0: Isso não vale como uma visão de mundo também? Não vale para tudo o resto? Para relações, para a forma como a gente vê os outros?
1: Sim, você tem razão. Esse comportamento, eu não digo que é abrir mão dos teus valores, mas é de não impor a história. É aquela história, os fatos precisam prevalecer, não a tua visão de mundo. Né? E às vezes a gente tem uma tendência a. Eu não estou dizendo que eu sempre consigo isso. Muitas vezes, e eu sei quando eu estou num local e estou pensando. Agora, acabei de ir para a China. E na China aconteceu uma coisa que, mais uma vez, me colocou no meu lugar. Né? Você não sabe. E as tuas perguntas nem sempre fazem sentido. Eu fiz uma pergunta para muita gente na China, a mesma pergunta, que era o seguinte: vocês chineses, quando vocês leem o que o Ocidente escreve de vocês, o que que vocês pensam da gente? Ou o que que vocês pensam sobre o que a gente pensa de vocês? Pior, onde que vocês leem e põem a mão na cabeça e falam, cara, eles não entenderam nada de nós, né? E vários chineses me responderam a mesma coisa, Joana. Nós não nos importamos sobre o que vocês pensam da gente. Tá certo. Ah, eu pensei que vocês se importavam. Ou seja, eu estava partindo de um princípio
0: Sim.
1: que a gente era relevante para eles. Não.
0: É antes disso.
1: Não, nós não nos importamos sobre o que vocês pensam sobre nós. Você fala, uau.
0: Jamil, você tem quantos livros escritos?
1: Vou publicar semana daqui a 2 semanas o 11º.
0: 11º livro. E qual a importância para você de escrever? Me veio aqui agora uma imagem de você escrevendo 11 livros de pé. Mas tudo
1: Não,
0: bem. Às
1: às
0: vezes
1: vezes eu
0: que
1: sento.
0: bom, nossa, coitada dessa coluna. Qual a importância disso para você? Uma das nossas fontes nos disse que você praticamente não a conhecia pessoalmente quando você a convidou para escrever um livro. O que que é para você escrever e agregar? Informações, histórias, almas.
1: Joana, muitas vezes acontece o seguinte: eu preciso colocar no papel a apuração, até para saber a dimensão dela. E claro, e é normal, como você sabe, na nossa profissão, temos tempos limitados, espaço limitado, audiência limitada. E eu acho que a complexidade do mundo exige um maior número de páginas.
0: Daí a
1: Não,
0: complexidade de novo.
1: voltando nela. Para explicar a complexidade, não cabe num post. Ele não cabe. Então, o livro é um instrumento que eu uso para tentar entender primeiro a complexidade e tentar colocá-la no papel e mostrar o que eu descobri sobre aquela complexidade. Não é a conclusão final. Eu tento, pelo menos, não ter um comportamento de falar, olha aqui, isso aqui é assim. Não, eu acho que na maioria das vezes, o que eu coloco é, essas são as perguntas sobre esses assuntos.
0: E nesse sentido, nós também ficamos sabendo que você é uma pessoa muito presente, apesar de trabalhar muito, de viajar bastante, de ter uma agenda comprometida com o teu trabalho, com a tua família, você é uma pessoa que faz questão de se fazer presente na vida de quem você gosta. Isso também faz parte da complexidade do que nós precisamos ser?
1: Mas a gente tem outra opção? Eu não sei.
0: Eu enxergo e eu vejo que talvez isso possa ser algo das novas gerações. As pessoas usam muito a mesma frase, a mesma expressão, a vida está corrida. E aí ligam menos, aparecem menos. Eu sinto isso como uma tendência.
1: Sem dúvida. Assim, eu tenho muito medo de que a interação se transforme num diálogo superficial, né? Eu acho que a gente não ganha nada com isso. Eu realmente gosto dessa interação, mas eu não consigo, Júnior, mas aí, de repente, se você for perguntar para as pessoas que estão do outro lado, vão falar, não, ele não está suficientemente aqui. Então, eu tenho um pouco de cautela nesse sentido. Não sei te responder isso. Eu só sei que nós somos uma espécie social. Uhum. Né? Eu sei que as tecnologias transformaram a forma, e muitas vezes de uma forma muito positiva também. Não, claro. Não é para não uso, não faço, imagina. Eu uso e vou usar todos os instrumentos. Mas em algum momento você precisa traduzir aquela interação digital numa interação presencial. E aí não tem preço, né? É a melhor coisa do mundo.
0: Você é sensível?
1: Me disseram que o pessoal de peixes...
0: Não acredito que você acredite em horóscopo.
1: Não.
0: Tem isso, Jamil?
1: Não, não tenho. Eu nem entendo. Tá. Mas por isso eu digo, me disseram que peixes... Nossa,
0: a sua complexidade é ainda maior do que eu imaginava. Não, mas nesse sentido, você acredita em algumas coisas?
1: Você está falando para além de nós? Sim, eu tenho certeza.
0: É que o teu trabalho é muito racional. Você trabalha com diplomacia, com assuntos sérios, com pessoas importantes. Você lida com pessoas muito importantes no dia a dia. E a gente tende a associar uma pessoa que faz isso com uma pessoa que é muito mais racional do que, talvez, sentimental.
1: Mas a história não é racional. A história é repleta de imprevistos, de jogadas que ninguém absolutamente poderia antecipar. A imprevisibilidade da vida é impressionante. É impressionante. Eu acho que a racionalidade é uma tentativa de a gente organizar justamente essa imprevisibilidade absoluta. Isso não quer dizer abrir mão da organização, da tentativa de construção, mas reconhecer a imprevisibilidade também faz parte. Eu acho que é importante. Inclusive, acolher a imprevisibilidade para você poder deixar portas abertas para oportunidades, para coisas boas. Né? Não descarte a imprevisibilidade da tua vida. Eu acho que faz bem.
0: E qual é o momento da sua vida em que você organiza? A gente está falando disso, né? Organizar o que acontece, organizar as ideias, os sentimentos, organizar a vida. Qual é o momento em que você organiza? Você faz terapia, você para e...
1: Já fiz.
0: Teve alta.
1: Não teve alta. Fugi. Se meu terapeuta escuta isso.
0: Sai para correr? Você faz o quê para colocar a cabeça em ordem?
1: Não, eu toco música. Né? Mas eu não sou músico. Essa eu acho que é uma diferença muito grande. E é uma coisa que, por exemplo, eu insisto com meus filhos. Aprender um instrumento não é com o objetivo de ser um artista, um músico, etc. É você conseguir entender que a dimensão, apesar da música ser super racional, a música, quando você aprende ela, é matemática, você tem que contar, você tem que respeitar o ritmo, você tem que contar até mudar de nota, principalmente quando você toca numa orquestra, num grupo, é absolutamente algo, eu diria, coordenado e ensaiado, mas a música é quase dessa parte encantada da vida, né? Que uma estrutura racional de produção se transforma em sentimento. Isso é espetacular. Né? Então, eu me organizo muitas vezes ouvindo ou tocando música, mas aí é uma organização, eu diria, da alma
0: interna,
1: não da agendinha, né? A agenda eu tento fazer todo.
0: Você tem aí a sua agenda, por favor, Jamil? Já que
1: você vai querer ver isso.
0: Vocês imaginam, a agenda do Jamil Chad é uma agenda concorridíssima. Agora, vejam como é que ele...
1: Essa aqui é dessa semana.
0: Escreve a agenda. Para quem está nos acompanhando apenas no rádio, é um papel arrancado de algum caderno, papel pequenininho.
1: Porque o caderno não dá para levar.
0: Aí ele dobra o papel em minúsculo e tem assim, sábado, aí os compromissos, segunda. Se ele perde isso, ele não sabe para onde ir. Eu tenho mais uma pergunta sobre o teu trabalho, que também envolve tua visão de mundo. Que diz respeito àquilo que a gente fala todos os dias no noticiário. Você ainda acredita na diplomacia? Você ainda acredita nos organismos internacionais, naquelas convenções que foram feitas e que nós crescemos entendendo como algo que seria incorrompível, inabalável?
1: Jona, quando a gente mata os negociadores, ficam só os soldados. Então, matar o negociador não é bom negócio. Excluir o negociador, o diplomata, eu diria de uma forma mais ampla, o diálogo é você dizer que a única via é a da força. A força nem sempre é a guerra. A força pode ser uma imposição de tarifas, a força pode ser a imposição de um modelo de vida,
0: Uma chantagem.
1: uma chantagem, um bullying, uma ameaça. Então, eu realmente acredito que a gente só pode. E aí vamos pegar o histórico, vamos olhar com. Dá vários passos para trás. Em 1900, no ano 1900, de cada 10 pessoas no mundo, duas sabiam ler e escrever. De cada 10, duas. Em 1900. Em 2015, de cada 10 pessoas no mundo, só duas não sabiam. Isso no mundo, população mundial. Em 1900, a expectativa de vida média no mundo era de 37 anos de idade. 37 anos a expectativa de vida em 1900. Em 2015, era de 71 anos de idade. Pobreza, educação, você pode pegar vários critérios e todos eles apontam nessa direção. Então, há sim uma enorme esperança. Você vai falar, não, mas isso é porque inventaram um antibiótico, isso é porque inventou algum remédio, etc. É, sem dúvida nenhuma. Mas se não tivesse tido o direito a ter direitos, né? Se você não tivesse tido um protocolo, um acordo, um diálogo que estabelecesse que aquele benefício seria distribuído para o mundo todo, você não teria tido essa revolução. Então, a revolução do século XX não foi da tecnologia, foi do direito. Não do direito como. Né,
0: Da Constituição,
1: não,
0: não.
1: não. Foi da capacidade de sociedades inteiras chegarem à conclusão de que ter direitos básicos é a parte revolucionária da vida.
0: Jamil Chad, muito obrigada por estar aqui conosco. Muito obrigada por uma hora de papo aqui com o Imprevista. Espero que você tenha gostado.
1: Adorei, adorei.
0: E você seja sempre bem-vindo. Você é de casa, não precisa nem falar nada, só estou sendo formal.
1: Mas que bom que vocês têm esse programa, porque realmente poder dialogar é o que mais falta hoje. E ter um espaço para isso, enfim, muito bom.
0: Obrigada, Jamil. Muito obrigada a todos pela companhia. Na semana que vem tem mais Imprevista. Um beijo. Tchau.
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0: com base em indicadores sociais e ambientais. São 57 indicadores distribuídos em três grandes dimensões: necessidades humanas básicas, fundamentos do bem-estar e oportunidades. O Recife aparece na posição de número 23 entre as 27 capitais do país.
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1: 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Sim, Transamérica agora é TMC. Quem escuta sabe. Seja muito bem-vindo, muito bem-vinda ao Sobremesa, o seu programa favorito. Comigo, Lucas Salles, e também com ela, Mini Ruth.
2: Postar aquela fotinha antiga, marcar hashtag TBT. E se tem alguém que entende de TBT, é o mais velho daqui, né, Batistinha?
3: Exatamente, exatamente. Tivemos um TBT também com a Deolane. Ela já foi presa uma vez. E foi presa. E foi presa hoje de novo.
4: Genial, isso é genial.
3: TBT, caramba, muito bom. TBT da doutora Deolane. Ó, estamos com a imagem no nosso YouTube, TMC News BR. Por lá você comenta, deixa, né, o seu like, o seu joinha. Se inscreve no canal, arroba TMC News BR. Você quer que eu fale da enquete já, Lucas?
1: Por favor, Batista, convide o nosso ouvinte que nos ouve com seu ouvido para participar do nosso programinha de meu Deus. Vai.
3: Ó, o telefone é o Zap Zap da Alegria, 11 é o prefixo, 97221-1001. A pergunta de hoje é a seguinte: você tem algum ponto de vista polêmico?
1: Mini Ruth, traga o seu ponto de vista polêmico, vai.
2: Vários, né, gente? Eu sou uma pessoa polêmica, eu sou uma pessoa barraqueira, mas eu acho que atualmente as pessoas estão dando palco pra maluco, né?
1: Batendo palma pra maluco dançar.
2: Estão batendo palma pra maluco, estão sendo influenciadas por influenciadores que são uma porcaria.
1: Bota nome, eu quero nome, então
2: ah,
1: vai.
2: Ah, gente, ficar apoiando Virgínia, ficar apoiando Deolane Bezerra, sabe? Ah, vai capinar um
1: eu
2: mato, meu filho.
1: Eu acho que isto é inveja sua. É a Virgínia, vamos falar pra verdade. A Virgínia é um sucesso nas redes sociais, mas é um sucesso.
2: É um sucesso, é um mas sucesso. Ela posta menina, coisa nada a ver.
1: Ela foi a primeira a colocar o horário de Brasília e o horário da cidade onde ela está.
3: Da Espanha,
1: dos Estados Unidos. Isto fez muita gente ser informada, saber que horas são.
2: Nossa, mudou minha vida. Não tenho relógio não, né, minha
3: tá
2: filha?
3: Tá vendo? Eu tenho um ponto de vista polêmico.
1: Por favor, Batista.
3: Sopa não é janta.
1: Concordo com você.
3: Não é janta.
2: Não é janta mesmo.
1: Não. Faz parte de uma dieta. Quem quiser seguir uma dieta, toma uma

0: sopinha. Bom, se você tem algum ponto de vista polêmico, manda pra gente no WhatsApp 011 972211001. Eu quero muito saber se você vai ter coragem de escrever pra gente. Quem quiser pode escrever também no nosso YouTube @tmcnewsbr. Inclusive, pra você que nos ouve com seu ouvido, no fone de ouvido, no carro, ou até mesmo no trabalho, no computador, você pode seguir a gente em todas as redes sociais: Facebook, Instagram, Twitter, TikTok, Threads, todas elas o nome de usuário é o mesmo, @tmcnewsbr. Agora, senhoras e senhores, eu vou pedir licença, porque o nosso convidado de honra, ele é, meus amigos e minhas amigas, um fenômeno. De verdade, ele é um show de espetáculo. Amigos, ele é cantor, compositor, dublador, apresentador, escritor, foi um dos primeiros a ter blog no site do UOL e está aqui conosco. Ele realmente é uma pessoa que eu tenho um... Olha, eu tenho um fanatismo gigante. Sabe por quê? Porque eu aprendi a tocar violão com uma das suas músicas.
1: Olha!
0: Senhoras e senhores, vamos receber ele, o incrível cantor!
2: Inteira, né? Teria que terminar logo nessa 17ª rodada e deixar a partir da 18ª para depois da Copa. Mas também não tem calendário, né, Leandro? Vai rolar para todo mundo mesmo e CBF já definiu, acho que não vai voltar atrás, né?
3: Então passa pra gente, Luquinhas, 17ª rodada hoje do Campeonato Brasileiro, o que nós vamos ter? E também ficar de olho na tabela, né? Porque, veja só, a tabela do Campeonato Brasileiro, ela está uma tabela completamente crazy, né? Tá maluca a tabela, tá todo mundo meio que embolado aí no meio da tabela, Luquinhas.
2: Exatamente, hoje 5 partidas abrindo essa 17ª rodada do Brasileirão, daqui a pouco às 5 horas, além de São Paulo e Botafogo, bola vai rolar também para Vitória e Internacional. Às 7 da noite tem Mirassol e Fluminense, Grêmio e Santos, e às 9 da noite Flamengo e Palmeiras. Amanhã mais 4 jogos, às 4 da tarde tem Cruzeiro e Chapecoense, Remo e Atlético Paranaense, às 6h30 da noite, Corinthians e Atlético Mineiro, e às 8h30 da noite, Vasco e Red Bull Bragantino, e essa rodada só vai terminar na segunda-feira, às 8 da noite, com Coritiba e Bahia. Neste momento na classificação, a gente tem o Palmeiras líder 35 pontos, o Flamengo pode encostar hoje, é o segundo colocado, tem 31, o Fluminense é o terceiro colocado com 30, São Paulo fecha o G4 com 24 pontos, seguido de perto pelo Atlético Paranaense, que é o quinto colocado, também tem 24 pontos, fica atrás apenas pelos critérios de desempate. Depois a gente tem Bragantino, Coritiba e o Bahia, que é o oitavo, todos com 23. Botafogo, Atlético Mineiro e o Internacional, que é o 11º, todos com 21. O Vasco, que é o 12º, e o Cruzeiro, 13º, os dois têm 20 pontos. O Vitória é o 14º com 19. Grêmio e Santos são os dois primeiros fora da zona de rebaixamento e os dois com 18 pontos. O Corinthians, que abre o Z4, também tem 18 pontos, fica na zona pelos critérios de desempate. O Remo é o 18º com 15, o Mirassol é o penúltimo com 13 e a Chapecoense é a lanterninha, apenas 9 pontos conquistados, Leandro.
3: Então, assim, meu caro Lucasito, hoje nós não teremos a mudança na liderança da competição, certo? O Flamengo tem 4 pontos a menos que o Palmeiras. Se vencer o Flamengo, né? Se o Flamengo vencer o Palmeiras, ele tira para um ponto a vantagem. E na rodada que vem é capaz, né, de tirar a liderança do Palmeiras. Só que ele tem um jogo a menos ainda, né? Um jogo a menos do Flamengo só vai ser realizado depois da parada para a Copa do Mundo. Então o Flamengo, nesse caso, vencendo o jogo hoje, ele será aquele famoso líder por pontos perdidos, né? Ele vai ter um ponto a menos, mas vai ter um jogo a menos também, né? Se ele vencer esse jogo, ele ultrapassaria o Palmeiras em 2. Mas o Z4, Lucasito, pode sofrer muitas modificações, né?
2: Muitas modificações.
3: O Z4, né? Pode todo mundo entrar no Z4 aí, desses que estão com 18 pontos, dos que estão com 19.
2: E a diferença é muito pequena, né? Do Botafogo, que é o nono colocado pro Corinthians, só 3 pontos, né? Botafogo, Atlético Mineiro e Inter tem 21 pontos, tá todo mundo correndo risco abaixo do Botafogo. Depois a gente tem Vasco e o Cruzeiro, os dois com 20, também ainda correndo risco de rebaixamento. Vitória tá mais arriscado, também pode entrar na zona de rebaixamento, tem 19, e daí vem a turma dos 18 pontos. Grêmio, Santos e o Corinthians, todos com 18. O Corinthians só tá na zona de rebaixamento pelo número de gols marcados, né? O Corinthians tem 18 pontos, menos 4 de saldo, o Santos também 18 pontos e menos 4, só que o Peixe marcou 21 gols e o Corinthians 14. Lembrando que o Grêmio tem 18 pontos também, mas tem menos 2 de saldo. Também é outro time que está bastante arriscado de entrar na zona de rebaixamento. Lembrando que a gente vai ter esse confronto direto, Grêmio e Santos, Leandro.
3: É o jogo número 2 da TMC hoje, 19 horas em Porto Alegre. A bola vai rolar. Esse terá a transmissão do nosso Ricardo Melo, né? Nos das 19 horas. Mais cedo, o Guigui Lage vai narrar São Paulo e Botafogo do estádio do Morumbis. E às 9 da noite, Éder Luiz vai comandar Flamengo e Palmeiras. E eu venho com um fim de papo na TMC, logo após a bola parar de rolar lá no Maracanã. Antes da gente ir para o intervalo, Luquinhas, repita, por favor, os canais de participação do povo com a gente.
2: Pessoal, interage com a gente pelo nosso YouTube, TMC Esporte. TMC Esporte no YouTube, localiza a nossa live de São Paulo e Botafogo. A gente já está ao vivo com o Esquenta. Deixe o seu like, se inscreva no canal, ative o sininho para receber todas as notificações. Compartilhe a nossa live em todos os seus grupos e interaja com a gente. Mande a sua mensagem no chat. Pode mandar também o seu super chat, que a gente já vai registrar daqui a pouquinho aqui no Esquenta. E se você preferir, temos também o WhatsApp DDD 11 30 25001, DDD 11 30 25001. Pode mandar sua mensagem de texto ou pode também gravar o seu áudio para você se ouvir daqui a pouquinho aqui no Esquenta. DDD 11 30 25001 é o nosso WhatsApp. A gente está esperando a sua mensagem, Leandro.
3: É, meu caro Lucas Ito, você é maravilhoso, você é fera demais em todas as suas atividades, viu, Luquinhas? Você,
2: que todas aqui.
3: Ué, você, lógico que você tem várias atividades. Você tem plantão esportivo, você é comentarista aqui no Esquenta, você...
2: Todas as atividades aqui, então. Do jeito que você fala.
3: Sim, pode ser. Eu não tô com você 24 horas do seu dia para saber exatamente quais são suas outras
2: funções. Mas eu sei onde você quer.
3: Mas eu escuto, Leandro, muita coisa a respeito, Lucas.
2: Por isso que eu tô falando. As coisas que você escuta aí. Se você escutar, por exemplo, de Gavião, de Calil, pode saber que é mentira.
3: É tudo mentira mesmo?
2: É tudo mentira.
3: Então tá bom. Você sabe que os principais gênios da humanidade são os mais singelos e humildes, Lucasito. Aqueles que não reconhecem o trabalho árduo que eles fazem.
2: Não, mas eu não sou nenhum gênio, não.
3: Bom, você é o gênio da amizade, da competência, meu caro Lucasito.
2: Muito obrigado.
3: Então vamos para o primeiro intervalo do programa. Na sequência a gente volta. Vamos falar daqui a pouco do São Paulo, diretamente no Morumbis com o Kaique Silva. Gustavo Soler está no Rio de Janeiro, hein? Gustavo Soler marcando presença no Rio de Janeiro. Vamos trazer atualizações. Ontem eu fiquei conversando com o Soler até tarde, viu, o Lucas? Porque eu tinha algumas informações sobre o Danilo.
2: Você fez uma chamada de vídeo com o Soler?
3: Não, eu preferi não. Eu não sabia qual era o momento. Eu também estava no momento de intimidade na minha cama.
2: Ah, tá, entendi.
3: Então eu preferi não abrir essa intimidade com o Gustavo Soler. Mas novidades sobre Danilo, hein, gente? Tem muita coisa pra gente trazer. Tá esquentando. Lucasito, você não tá ligado, Lucasito, o negócio tá quente demais pro Danilo voltar pro Palmeiras. Essa é a informação. Daqui a pouco também tem o Corinthians e o transferban no Timão, né? O Corinthians está transferbanizado, além do Santos, que não consegue ganhar de ninguém, né? Já a gente volta.
2: E a anulação do jogo, hein?
3: Mas isso daí tinha que acontecer.
2: Nossa, mas o Santos tem até razão no pedido dele, Leandro. Mas quando eu vi um trechinho do advogado do Santos...
3: Ele só trocou o jogador, pelo amor de Deus, hein? Quem nunca, Lucasito? Quem nunca trocou Barreal por Escobar, Lucasito?
2: Mas trocar os nomes às vezes não é legal, né,
3: Leandro? Eu diria pra você que boa parte da troca dos nomes não é nada agradável.
2: Pois, Lucasito.
3: Que coisa, hein, cara? Olha, eu vou te falar uma coisa. O futebol brasileiro é, sem dúvida alguma, o local que mais abriga gente incompetente, né? Profissionais incompetentes nas suas áreas. Cara, uma loucura.
2: E os caras ainda ganham bem pra isso, hein?
3: Pô, brincadeira. É brincadeira o que acontece no futebol brasileiro. E continuam lá, né, cara? Os caras continuam lá, né? E brigam pelo poder. Marcelo Teixeira tá fazendo de tudo agora pra tentar mudar o estatuto pra que ele continue no poder. Mas o que, que esses caras têm... Será que a cadeira de presidente tem tanto mel assim? Tem é aquelas cadeiras toda almofadada que faz massagem? Porque os caras não largam o osso, irmão. Eu teria vergonha se eu sou presidente de um clube, olhar a situação do clube como ele tá e querer me reeleger, mano. Falar, pelo amor de Deus, eu tenho um pouco de bom senso. Mas enfim, isso é papo para daqui a pouco. Fiquem conosco, participem com a gente. Daqui a pouco tem muito mais aqui na Transamérica, que agora é TMC. 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
5: 2h21, 2 horas mais 20 minutos, estamos de volta na TMC com o Esquenta aqui da TMC. Cara, hoje é rodada, hoje é papo pra gente só sair daqui amanhã. Vamos sair daqui só amanhã, afinal de contas a gente vai desligar o microfone da TMC meia-noite, né, quando acaba o fim de papo do jogo do Flamengo e Palmeiras. Então você sintoniza aqui com a gente pra curtir, pra participar, pra fazer companhia pra gente durante a tarde toda. Estamos ao vivo com o nosso grande Ciba no comando dos botões mágicos da mesa de som, Daniel Bicudo na produção, supervisão de Paulo Vitor Martins nas imagens do YouTube, Gilbertão vai ficar até as 4 horas, daqui a pouco chega o André Serf. Hoje é todo, como vai trabalhar todo mundo, então vai ser rodízio de participação aqui. Hoje a rádio vai ficar loucura. Gente pra cima, pra baixo, pro lado e pro outro, viu, Lucasito? É. Já temos participação do povo aí antes da gente começar a falar dos clubes, Luquinhas?
6: Já temos algumas participações. Ô, Leandro, como todo mundo vai trabalhar, né? O próximo que chegar já vai pegar a cadeira quentinha, né, Leandro?
5: Ah, vou te falar uma coisa, hein, Lucasito. Se não tiver aquela... Se não tiver aquela papagaiada de trazer o próprio banquinho, que eu sei que tem gente que...
6: Ah, é, tem gente que
5: o Ivan Drago, por exemplo, ele não gosta de dividir cadeira com outras pessoas.
6: Ah, é? Ele tem esse nojinho
5: ele
6: não aí?
5: Ele tem nojinho, ele passa aquele pano com álcool. Então ele traz a própria almofada estofada dele, que é uma almofada um pouco estranha, ela tem um formato meio estranho lá, mas é dele fazer o quê, né?
6: O Ricardo Melo também tem uma almofada dessa.
5: É que o Ricardo Melo ele precisa, porque ele narra o jogo com os pezinhos balançando, né? Que ele não alcança o chão.
6: É verdade.
5: Então pra ele poder enxergar o campo, ele tem que trazer a almofada dele, que também é uma almofada... Cara, vou te falar, a almofada do Ricardo Melo ele importou, né, da... Acho que foi do Turcomenistão, se eu não me engano.
6: Tô louco.
5: Fios dos mais altos níveis, fios... Não sei qual que é o tipo de fio lá, que deixa o popô bastante amaciado, Luquinhas.
6: Ah, tá, entendi. Ó, o pessoal participando com a gente, o Antônio Carlos pergunta, cadê o Guilherme Lage? Tá querendo o Guilherme Lage.
5: Ué, não, o Guilherme Lage, né, deve estar indo pro Morumbi, daqui a pouco ele narra, que é aleatória a mensagem do ouvinte, mas enfim, Guilherme Lage vai narrar o primeiro jogo, hein? Primeiro jogo da tarde é Botafogo, é São Paulo e Botafogo, na verdade, com o Ivan Drago e com o Kaique Silva, daqui a pouco, diretamente da Casa São Paulina.
6: Maria Solange Cavalcante, Lele, você é nota mil, avante palestra.
5: Muito obrigado, Maria, muito obrigado pela sua simpatia, pela sua mensagem, nós todos da equipe somos mil.
6: É isso aí, ó. Né? Temos aqui também o Cauã Gromoski Lacron, ele diz aqui, boa tarde equipe TMC, estou acompanhando aqui no litoral sul gaúcho, na cidade de Rio Grande.
5: Pá, que legal, hein, manda aí qual que é o seu time, você torce pra quem, que legal demais. Cara, o Brasil, né, Lucas, é um continente maravilhoso, né, um país continental, a galera ouve a gente de norte a sul, leste a oeste, a gente tem audiência muito grande também lá no norte do país, tem gente no sul, nas estradas, tem muito caminhoneiro que para nas estradas aí, liga aqui na TMC para escutar a gente, para ver a gente pelo YouTube. Muito legal, cara, audiência fantástica.
6: O Alex Carvalho, bom sábado, pessoal, tomara que meu tricolor ganhe hoje. Lucasito Monstro, valeu, Alex, abraço no coração de vocês.
5: Ó, tá vendo como você também é um monstrinho, Lucasito?
6: Meu,
5: tá
6: que
5: todo
6: isso.
5: Mundo, tá todo mundo na mesma, Lucasito. Você é realmente. Agora, Luquinha, você sabe que eu sou um cara totalmente democrata? É. O Kaique vai vir daqui a pouco, tá?
6: Tá.
5: Então, a gente vai começar por quem, meu caro Lucasito? Por que você quer começar hoje as informações? Vamos começar com o Santos ou com o Palmeiras, que joga hoje? O Corinthians a gente deixa mais para a parte final, porque joga amanhã. Então vamos esquentar qual o clima primeiro, Lucasito?
6: Acho que podemos falar do Santos.
5: Vamos do Santos, então. Exatamente, jogo das 19 horas. O Santos vai ao sul do país, até para aproveitar a mensagem do amigo aí que está no sul, lá em Porto Alegre. Hoje a bola vai rolar na Arena do Grêmio. Tem Santos e Grêmio. E o Fabiano Fará chega com todas as informações do Peixe. Fala, Fará, boa tarde.
7: Fala, Leandro. Amigos do Esquenta TMC, grande abraço. Hoje tem Santos e Grêmio, Grêmio e Santos, às 7 da noite em Porto Alegre, com transmissão, acompanhamento completo aqui da TMC. Mas antes de falar de um time todo remendado e ameaçado de voltar ao Z4, eu quero falar dos bastidores da Vila Belmiro, Leandro, porque lá tá pegando fogo. E não é por causa da situação do clube no Campeonato Brasileiro, na Sul-Americana, enfim, por um elenco limitado. É a briga pelo poder. A tal mudança estatutária está fazendo com que o torcedor vá à porta da Vila Belmiro em cada reunião do Conselho Deliberativo protestar contra aqueles que devem fiscalizar o Executivo, Leandro. Para contextualizar e o torcedor entender, na primeira reunião que foi realizada no dia da convocação para a Seleção Brasileira, uma data muito questionada, marcada na calada da noite, os conselheiros só votaram a aprovação da mudança de percentual de uma possível SAF do Santos. No atual estatuto, 49% das ações podem ser comercializadas, 51% devem ficar com o Santos. A emenda aprovada prevê 80%, até 80% das ações de uma possível SAF do Santos comercializadas e 20% obrigatoriamente ficando com o clube, o que atrai mais investidores. Mas a questão polêmica que vem rotulando as reuniões do Conselho como o golpe do estatuto é: quem tem possibilidade de concorrer à presidência do Santos nas eleições de dezembro deste ano? O atual estatuto prevê 10 anos de filiação no mínimo para que o candidato concorra à presidência. A mudança estatutária, Leandro e amigos, primeiro previu 3 mandatos completos como conselheiro, ou seja, 9 anos de mandato como conselheiro, sem licença, sem sair para qualquer coisa. Aí foi muito criticado, a torcida pressionou e baixaram para 2 mandatos no conselho completos, o que ainda causa muita polêmica. Esse item é o que falta ser votado e está marcada mais uma reunião para o dia 28, ou seja, para a próxima quinta-feira. E a torcida promete protestar. O torcedor entende que alterando este item do estatuto acaba impedindo novas frentes de concorrerem à presidência do Santos. E aí a situação poderia se perpetuar no poder. O torcedor não quer uma perpetuação de poder e por isso briga para que este item do estatuto não seja alterado. Novos protestos estão marcados para a próxima quinta-feira na Vila Belmiro. O presidente do Conselho Deliberativo, Fernando Acaoi, falou sobre esse rótulo dado às reuniões do Conselho, o golpe do estatuto. Vamos acompanhar a opinião dele.
8: Essa narrativa que alguns desenvolveram no sentido de que há uma influência da diretoria executiva em relação à votação do novo estatuto é uma percepção totalmente falsa, que a gente vem insistindo nisso, mas claro, essa retórica no sentido de que há algum tipo de influência da diretoria executiva parece que tem vencido, né? Mas não é verdadeira. É por isso mesmo que a votação tem sido bastante parelha, com acatamento de muitas emendas de conselheiros. porque, de fato, os conselheiros têm votado com ampla liberdade, como sempre o fizeram em todas as votações aqui. Eu tenho insistido no sentido de que ninguém faz pressão sobre 240 conselheiros.
7: Alheio a tudo isso, Santos vai a campo, tentando se manter fora do Z4 hoje às 7 da noite contra o Grêmio. E repleto de desfalques, Leandro. Neymar continua aprimorando a forma física, tratando de dores na panturrilha, e tem uma participação prevista terça contra o Cuenca na Vila pela Copa Sul-Americana. Pouco tempo, de 5 a 10 minutos, a ideia de Cuca é essa e o técnico do Peixe já confirmou isso. Álvaro Barreal, suspenso, expulso contra o Coritiba, fica de fora em Porto Alegre hoje. Benjamin Rolaser, que ganhou uma sequência de titular com o técnico Cuca, foi muito elogiado pelo treinador do Peixe, está com dores no tornozelo e é outra baixa para hoje em Porto Alegre. O provável Santos, com Gabriel Brazão no gol, Igor Vinícius e Escobar nas laterais, Lucas Veríssimo e Adonis Frias na zaga. No meio de campo, sem Christian Oliva, também com dores musculares, William Arão e Gustavinho formam a dupla de volantes. Na armação das jogadas, a ideia é ter Gabriel Bontempo e Miguelito, que foi elogiado pelo treinador no primeiro tempo contra o São Lourenço. Lá na frente, Gabigol e Rony. Este o provável Santos para tentar se manter fora do Z4 do Campeonato Brasileiro. Tá certo, Leandro?
5: Tá certo, Fabiano Fará. Muito obrigado pelas informações do Santos. Parada complicada para o Santos hoje diante do Grêmio, embora o Grêmio também não está lá aquelas coisas, né, Luquinhas? Mas é um jogo ali de... Podemos dizer que é um dos confrontos diretos dessa rodada, né? Os dois estão brigando ali para não entrar na zona do rebaixamento. O Santos é o primeiro time fora e o Grêmio também está por ali, né?
6: É, o Grêmio, o Santos é o 16º, primeiro time fora, e o Grêmio justamente o 15º, né? Então é o duelo mais ali direto que a gente vai ter na parte de baixo da tabela nessa rodada. Outro duelo também é até o jogo do Corinthians contra o Atlético, mas o Atlético já tá um pouco mais à frente, né? Já tá 3 pontos à frente, tem 21, tá um pouco à frente dessa confusão. Mas agora Grêmio, Santos e Corinthians são os times mais ameaçados ali, que estão mais perto da zona de rebaixamento. Vamos ver se o Santos vai conseguir fazer um bom jogo, né? Sem o Rolaser, que está se destacando aí nas últimas partidas. O Gabriel Bontempo, um bom jogador. Agora, apostar em Miguelito é um pouco difícil. Acho que o Santos até pode ir ali buscar um bom resultado, porque o Grêmio não está jogando nada demais também no Campeonato Brasileiro, mas vai ser uma partida duríssima para o Peixe, viu, Leandro?
5: É, o Santos tem feito gols, tem saído na frente, mas não consegue segurar uma vitória, né? Impressionante. E talvez a vitória mais improvável foi aquela contra o Coritiba, que justamente classificou o Santos para a próxima fase, né? Então, ele tá vivo em tudo ainda. Ele tá vivo na Sul-Americana, ele tá vivo na Copa do Brasil, ele tá vivo no Campeonato Brasileiro. É por conta dessa única vitória recente aí que eu me lembro. Nem lembro qual foi a última vitória do Santos no Campeonato Brasileiro, por exemplo. Então, essa contra o Corinthians.
6: Venceu o Bragantino, né?
5: Venceu o Bragantino, nem faz tanto tempo assim, é verdade. Antes da gente colocar os ouvintes no ar, no 3025.001, bora agora com um recadinho especial da Betano. 2:33 em São Paulo.
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5: 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A galera grava mensagem pra gente, manda, e agora vamos para o ar.
10: Boa tarde, Lelê. Boa tarde, Lucasito. Brandon de Curitiba.
5: E aí, Brandon?
10: Se for concretizada a contratação do Danilo do Palmeiras, aonde ele jogaria? Ao lado do Marlon e do Andréas, com os três volantes? Ou um dos dois fica no banco? Aonde que ele se encaixaria? Valeu,
5: Brendo.
6: Qualquer lugar do time.
5: Porra, brincadeira, cara. E outro, o Danilo, não é, se você joga com o Danilo, você não joga com três volantes, porque ele não é. Ele hoje ele é tudo menos volante, né? É,
6: e você poderia liberar o Andréas, né?
5: Não, você pode liberar o próprio Danilo. O próprio Danilo, ele tá jogando como um 10 do Botafogo, só você ver os gols que ele tem feito. Ele tá jogando mais pela metade direita do campo ali. Ele tem feito, mano. Ali é que ele joga de tudo, cara. Eu sou totalmente a favor. Se o Palmeiras confirmar a contratação, conseguir contratar o Danilo, você monta o time do Palmeiras em cima dele. Esse cara é craque, é o melhor jogador brasileiro em atividade hoje, atuando aqui no Brasil. Monta-se um time em torno do Danilo. como você joga, Danilo? Eu jogo assim, assim, assim. Então tá bom. Eu vou montar os outros pra você jogar da forma que você acha melhor. Porque, de fato, esse rapaz ele tem desequilibrado demais no Botafogo. Tem jogado de 8, de 10, de 9. Cara, ele tá jogando muita bola. Então, assim...
6: Ele tá em todos os locais do campo.
5: Todos, né, os lugares do campo, exatamente. Não tem posição, não é... Não, ele não tem ali um volante, ele é o meia, não sei. Ele é tudo, cara. Ele tem feito papel ali bem completo no Botafogo. Imagino que, né, se o Palmeiras conseguir essa contratação... É, acho que mais ou menos vai ser em cima disso aí. Cara, como é que você quer jogar? Vamos montar o time com base nessa sua opção de jogar aí nas partidas, enfim. Mas de qualquer maneira, daqui a pouco tem informações, hein? A gente atualiza tudo a respeito dessa possibilidade.
6: Antes dele sair do Palmeiras, Leandro, qual que era a dupla de volantes ali do Palmeiras?
5: Era ele e Zé Rafael, né?
6: Zé Rafael, é.
5: Ele e Zé Rafael. E aí ele foi indo pra frente, né? Foi indo pra frente. Hoje no Botafogo ele joga como um cara com uma liberdade danada de poder chegar no ataque. Não à toa, vive a temporada mais goleadora da carreira, se não me engano, acho que fez 10 gols no ano já.
6: Né? São 7 no brasileiro, né?
5: Então, tem mais gol que o Iroberto, por exemplo, que é um centroavante nato, pra você ter ideia. Não, o Danilo joga demais, cara. Danilo, pra mim, Luquinhas, eu não sei o que você acha. É o melhor jogador brasileiro, cara, em atividade hoje. Que joga aqui no Brasil... Você assim, aponta outro?
6: Não, acho que é ele. Se ele não é o melhor, tá entre os melhores, viu? Tá jogando muita bola mesmo.
5: Bom, antes da gente ir para mais um intervalo, cadê o povo, hein? Mais um ouvinte, 30-25-1001.
11: Fala, galera. Boa tarde, tudo bem?
5: E aí?
11: Marcelo Palmeirense, mais uma vez.
5: E aí, Marcelo, mais uma vez.
11: Gostaria de saber o que vocês acham dessa pressão absurda em cima do Abel Ferreira. Vocês acham que o Palmeiras, não tendo um bom resultado e um bom desempenho hoje, ele cai?
5: Obrigado, Marcelão. Valeu pela sua participação. Bom, é um tópico bastante interessante, Lucasito. Porque é o seguinte, respondendo a sua pergunta, Marcelo, não, tá? Ele não cai. Não cai porque hoje o presidente do Palmeiras é o Abel Ferreira, na verdade, né? O Abel tá com a chave do clube na mão. A Leila Pereira não vai demiti-lo agora, nenhuma chance disso acontecer. O Abel, ele não está numa fase boa, eu admito que ele não está numa fase boa, não só em termos de montagem do time, mas nas substituições ele também não está bem. Eu acho que... não sei, ele tá um pouco estranho esse ano, cara. O Abel tá um pouco estranho esse ano. O trabalho realmente parece não se desenvolver. Tem a questão dos jogadores pensando aí na Copa do Mundo, né? E eu acho que tem muita coisa. Porém, eu não demitiria o Abel ainda, tá? Eu sei que tem muita gente que manda embora, que não sei o quê. Vem aí uma parada pra Copa do Mundo. Eu acho que daria essa chance a ele, tá? E aí, ao final da temporada 2026, caso o Palmeiras não mostre muita evolução e perca de novo os 3 títulos, perca de novo a Copa do Brasil, né? Perca de novo o Brasileirão e a Libertadores, meu caro Lucasito, aí eu sentaria no fim da temporada para justamente tentar entender. Porque assim, perdeu em 24, perdeu em 25... Se perder em 26, aí, cara, são 3 anos em que você gasta muito dinheiro e não consegue resultados expressivos. Porque Campeonato Paulista, pro palmeirense, eu acho que é ok, comemora-se muito, é importante. Dá moral para você ter a sequência da temporada, só que precisa de mais, né? Tem que ter mais. Porque provavelmente o Palmeiras perdendo esses 3... O Flamengo, que é o perseguidor, que é o concorrente, vai ganhar algum. Então, eu acho que na comparação, ela tem que ser feita. Então, assim, o Abel precisa ganhar alguma coisa esse ano com o Palmeiras. Ele precisa ganhar o Brasileiro, ele precisa ganhar ou a Copa do Brasil, e ele precisa ganhar ou a Libertadores. É uma necessidade para poder justamente acabar com essa história toda, né? Chega de comemorar vice-campeonato. Porque tem gente que gosta de comemorar vice-campeonato. Eu não gosto. Eu acho que em determinados momentos, né? Uma coisa é o, sei lá, uma coisa hoje é o São Paulo ser vice-campeão brasileiro. Ele vai comemorar, lógico, né? Porque a expectativa do São Paulo não é lá aquelas coisas. Então, pô, Você não concorda comigo, Luquinhas?
6: Ah, concordo.
5: Se o time aí que tá na o Bahia for vice-campeão brasileiro, pô, legal, bacana, o Bahia é bacana, a temporada, né, foi ótimo.
6: Os times estão abaixo, né, quando eles superam as expectativas, pra ele já tá bom. Né?
5: Exatamente, exatamente. E o palmeirense já viu isso em 24, viu isso em 25, e não dá pra ver em 26 de novo. Então, a pressão em cima do Abel, ela tá muito grande. Eu acho que o manifesto da torcida organizada é nesse sentido, tá? Eu não sou tão radical a ponto de pedir a saída dele agora. Até porque saída na metade do ano vai ser terrível, porque eu não vejo competência pra Leila nem pro Barros escolherem alguém pro lugar dele. Eu não consigo ver, cara. Eu não consigo ver a Leila sentando com o Barros, lá com o Buozzi, com o Leonardo Holanda. E aí, quem que nós vamos contratar? Eu não consigo ver essa cena.
6: Mas, né? O Barros não é do meio aí? Não é da bola, Leandro?
5: Ele é da bola, sim, mas eu não consigo. Só ver o que eles estão, esses caras que eles estão contratando aí também, que tem muito do Abel.
6: Muitos indicados,
5: né,
6: pelo Abel, né?
5: É, tem muito do Abel também, mas. Então, eu ainda acho que o Palmeiras tem que tentar recuperar com o próprio Abel Ferreira, né? Acho que o Abel tem que rever muitos conceitos também, né? Por exemplo, reclama muito do calendário. Ah, o calendário é jogo atrás de jogo, não dá tempo de descansar. Mas ele que monta elenco curto. O elenco do Palmeiras é um elenco curto, menor, porque ele quer assim. Só que no Brasil não dá pra você ter elenco curto e performar, porque você vai ter jogo de quarta e domingo. Quanto tempo o Abel tá no Palmeiras, Lucasito?
6: Há muito tempo.
5: Seis, né, anos. O calendário mudou esse ano, mas não diminuiu o número de jogos. Ele só mudou a forma, né? Esticou o Campeonato Brasileiro. Mas não mudou, não tem menos jogos esse ano. Então, porra, o Abel reclama que o time tá cansado, mas contra o Cerro Porteño lá no Paraguai, por exemplo, que foi uma que ele reclamou, ele foi fazer a primeira mudança aos 35 minutos do segundo tempo. Então, peraí, se o time tá cansado, por que você não mexe antes? Ah, porque eu não confio nos jogadores. Ué, mas quem contratou foi você. Então, tem essa, né, tem essa questão aí pra mim que é muito clara. É muito claro, o Abel, ele precisa dar uma resposta. Ah, mas a história, onde já se viu o maior técnico da história do Palmeiras ser tão pressionado? Eu acho que, cara, faz parte, gente. Ninguém aqui vai apagar a história do Abel Ferreira. O Abel vai continuar sendo, pra mim, o maior técnico da história do Palmeiras. Mas ele não pode sentar em cima disso e ficar aí trabalhando e escolhendo o Jefté, né, escolhendo esses caras pra ser contratado e não ser cobrado por isso. E ninguém fala nada, achar que tá tudo bem. Então, eu não sou lá nem cá. Eu fico no meio termo. Eu acho que a lupa tá começando a ficar maior pra cima do Abel. E tem que ficar. Tem que ficar. Já tá indo pro terceiro ano sem, né? Ganhou o Paulista em 24, perdeu tudo o resto. Perdeu tudo em 25. E duas pro rival. Né? Duas pro rival. E esse ano ganhou o Paulista de novo, beleza. Mas agora que o segundo semestre é onde o calo aperta. Então eu daria pro Abel esse segundo semestre ainda como uma oportunidade para se reerguer, trazendo um cara como o Danilo, por exemplo, que eu acho que mudaria completamente o patamar do Palmeiras. Acho que o Palmeiras se aproxima muito do Flamengo com a chegada do Danilo, mas em termos de elenco, o elenco do Palmeiras é um elenco ainda, para mim, inferior ao do Flamengo e gastou-se tanto quanto o Flamengo. Então eu acho que tem erros aí, sem contar nos jogos, né, o Abel e sua comissão técnica contra o Remo em Belém do Pará. O Palmeiras o Remo tem um cara expulso. A primeira mudança é colocar o Fux. Porra, um zagueiro. Sábado agora contra o Cruzeiro, o Palmeiras tá apertando tal. Ele troca os dois laterais, ele bota o Jefté e o Kelvin. O time ali morreu, cara. O time acabou, né? O Palmeiras tava atacando, tentando aí. Bota os dois, acabou. Acabou. Então, assim, eu tenho restrições. Tenho ponderações a fazer o trabalho do Abel, mas não acho que ainda tem que ser fora Abel, tá? Eu acho que tem que ser cobrança pra cima do Abel. Coisa que eu acho que a Leila não faz, o Barros não faz, porque justamente o futebol do Palmeiras está entregue nas mãos do Abel Ferreira, que... ele me parece que vai decidir. Se ele quiser sair agora, ele decide sair. mas caso contrário, Luquinhas, não vai acontecer.
6: É, eu concordo com você, eu acho que se for para mudar tem que esperar o final da temporada, mas tem que ver ele também, né, Leandro? Se ele não tiver mais afim, é difícil
5: conseguir
6: segurar um técnico que não tá mais afim de trabalhar no clube. Agora, com relação ao elenco, acho que a responsabilidade em grande parte é dele, né? Ele indicou várias peças. Agora, realmente, quando a gente vê, né, o Palmeiras, ele compete diretamente com o Flamengo. Quando a gente vê os jogos do Flamengo e do Palmeiras, quando começam as substituições, a gente vê que a diferença é muito grande, né, Leandro?
5: Muito
6: o
5: grande.
6: O Flamengo, ele tira um cara de 3 caras de ataque que conseguem desequilibrar e coloca outros 3 que também desequilibram. E o Palmeiras não tem essas peças. Né?
5: Não, o reserva hoje do ataque é o Luíde.
6: Que já foi testado e retestado aí.
5: Com todo respeito ao menino Luíde, sabe? Pô, ele pode vir a ser um bom jogador na frente, mas ele tá completamente abalado psicologicamente, cara. Ele não consegue fazer nada quando ele entra em campo. Ah, mas é porque o Paulinho não tá jogando, né? Por isso que o Luíde... É lógico, o Paulinho é mais um cara aí que tá aí, que foi contratado e não sei se vai jogar algum dia, vai voltar a ser o que a gente espera que ele seja... Né? E, então, assim, aí depois da Copa do Mundo, Lucasito, não vai ter mais aquela parada dos caras tirando o pé por conta de Copa. Então é mais um fator que o Abel tem que melhorar o nível desses caras. Vai passar a Copa, não vai mais ter essa desculpa, que eu acho até que é verdade, tá? Mas, por exemplo, a bola sobra no pé do Arias, na pequena área ele chuta de pantufa. Isso não é Copa do Mundo, cara. Isso é... Porra, o cara também precisa ajudar, né, irmão? Tem uns caras que brincadeira, né? Bora para mais um intervalo, galera. Na sequência tem o Soler, daqui a pouco tem Marco Belo, daqui a pouco tem Kaique Silva. Continuem com a gente. 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
4: Dez para as três, o Cuco TMC aponta 2:50 em São Paulo. Este é o Esquenta, daqui a pouco a bola vai rolar no Morumbi e daqui a pouco vamos para a casa São Paulina, né? O São Paulo enfrenta a equipe do Botafogo, né? Ex-clube de Alexander Barbosa, jogador do Palmeiras, e que não tem mais o Danilo, jogador carioca, que negocia aí a sua saída com alguns pretendentes já de olho, sendo o Palmeiras um dos principais nesse momento, concorrendo para a contratação do jogador. Mensagens, Lucas. Ah, deve ter muita coisa agora, né, Luquinhas? Depois da explanação do Abel Ferreira, vai ter muita gente me xingando ou me xingando. Só essa alternativa que tem, né, Luquinhas? É,
5: tem algumas mensagens mais equilibradas.
4: Ah, que bom, Lucas. Que bom.
5: Ó, o Fagner Nascimento está dizendo o seguinte: essa torcida é modinha, hein? Guardadas as devidas proporções, o Alex Ferguson ficou anos sem ganhar nada no United. Futebol brasileiro não é respeitado muito por causa disso também. Mas até na Europa tá mudando isso aí, né, Leandro? Os técnicos não ficam mais 15, 20 anos.
4: É, e assim, eu vou te falar uma coisa, cara. É meio surreal pensar que um cara fica tanto tempo. Porque não tem jeito, né, Luquinhas? Tem hora que o trabalho bate no teto, cara.
5: É, o Arsene Wenger também ficou anos no Arsenal, né? Mas isso aí vai acabando, né? O Guardiola ficou um tempão no City, agora tá saindo também.
4: 10 anos, né? 10 temporadas anos. No City. É.
5: Não, e o Abel Ferreira fica 6 anos, né? Vai completar aí 7 anos, e, isso, esse ano?
4: É, ele chegou em 2000, né?
5: Já
4: ele,
5: é um bom, bom período.
4: Vai, né? pra sétima... Sexta, 2000. É, 2020, né? Então ele vai, vamos completar. Ele começou em 21. Sexta, né? 21, 22, 23, 24, 25, 26. Essa é a sexta temporada completa.
5: Já é um tempo fora da curva, né? Pro futebol brasileiro. Temos aqui também o Ari Fernandes. Opa, estou aqui em Barra Velha, Santa Catarina, e vai Corinthians. O Wesley Renato da Silva. Tá tão na cara que o Palmeiras vai perder, que hoje vai ganhar.
4: Eu acho muito complicado o Palmeiras ganhar hoje, mas futebol pode acontecer de tudo, né? Eu acho que o Palmeiras, o Abel teria que fazer alguma coisa diferente hoje. Jogar para se defender já sabe que vai perder. Tentar tirar o Flamengo um pouco da zona de conforto dele. O Palmeiras no 3-2 do ano passado, ele não jogou mal. Ele jogou um bom jogo, né? Teve aquele lance polêmico do Wilton Pereira, que para mim foi pênalti no Gustavo Gomes. Não jogou mal. Mas o Flamengo chegou 3 vezes e fez 3 gols naquela ocasião. Então é tentar... Porque errar contra o Flamengo é muito difícil, né? Os caras não perdoam, cara. É um time realmente muito ajeitado, né? Tem muita qualidade. A questão toda é, vai ser um jogaço, Luquinhas. Isso assim, não há dúvida.
5: E vai ser um jogo interessante, Leandro, porque também o Flamengo não tá jogando toda essa bola. E do mesmo jeito que na última coletiva, né? O Abel falou que os jogadores do Palmeiras já estão pensando em Copa do Mundo e tal. Os do Flamengo também, né?
4: Exato, né? O Flamengo tem 4 na seleção brasileira. Né, mais na seleção colombiana, tem na seleção uruguaia, tem jogador pra caramba aí que vai disputar a Copa e faz parte, né? Eu acho que você tem um elenco desses, né, os dois times, não dá pra você não contratar o jogador pensando que ele vai, não vou contratar craque porque na data FIFA ele vai desfalcar meu time. Eu acho que não vale a pena essa conta, né? A Copa do Mundo é só de 4 em 4 anos, então é um esforço que vai ter que ser feito. A CBF não conseguiu, né, não alterou o jogo deles na última rodada, né, o Palmeiras acho que nesse caso leva até uma certa vantagem, né, porque vai enfrentar a Chapecoense em casa. Porra, se não ganhar a Chapecoense em casa, aí, meu irmão, para tudo, né?
5: É verdade.
4: Para tudo.
5: O Walter Júnior: olá, boa tarde, vocês são muito modinhos, Danilo não jogou nada na Inglaterra, velho. Ah, jogou bem, sim, pô.
4: Ué, mas...
5: Ele teve uma lesão gravíssima também, né?
4: Mas depois da Inglaterra já veio o Botafogo. Mas o que que tá a ver? A Inglaterra já passou, ele já voltou a jogar bem de novo. Se a Inglaterra tivesse sido o último clube dele, né, o Nottingham Forest, até poderia concordar com você, meu amigo. Mas eu tô falando do Danilo do Botafogo, não do Danilo da Inglaterra. Da Inglaterra ele quebrou a perna lá, pô. É. E ele tava bem.
5: quebrou a perna, depois voltou a jogar bem. E é o Danilo do Botafogo e o Danilo da seleção brasileira também, porque ele entrou e já jogou bem, né?
4: Pô, brincadeira, ele ganhou a vaga na última data FIFA.
5: Pois é. O Fagner mandou outra mensagem aqui pra gente, tá dizendo o seguinte: hoje tem pênalti no jogo do Flamengo, sim ou claro?
4: É.
5: Será que vai ter.
4: Mas pro Flamengo? Pênalti? Não, o Arrasca pênalti não vai ter porque o Arrasca tá machucado, né?
5: Ah, mas o Arrasca pênalti é um conceito, Leandro.
4: É um conceito? É. Não é só basicamente no, pro um jogador, Luquinhos?
5: Não, já tá virando conceito. Mesmo porque, né, Leandro, no último jogo da Libertadores, tentaram dar um pênalti pro Flamengo também, né?
4: Tentaram dar um pênalti, né?
5: Então,
4: tentaram
5: o Bruno dar um Henrique pênalti. Sofreu falta fora da área e o juiz já apontou a marca da calça.
4: É, então, parece que é meio automático, né? O braço do cara não aguenta, não
5: resiste.
4: Chegou
5: perto da área.
4: Não resiste o braço da arbitragem, não resiste, né, cara? Tem coisa que não... né? É mais forte que ele, né?
5: É, já é um impulso, né?
4: É, já é um impulso, pô. É muito mais fácil o cara marcar... Ele marca a falta e se houver dúvida, né? Você deixa o VAR falar, ó, galera, foi dentro da área e tal. Mas, enfim, é... Acontece, meu caro Lucas, e torcer pro senhor Davi Lacerda fazer uma boa partida, uma boa atuação hoje, diante de muita... O Maracanã vai estar lotado, né? Mais de 60 mil pessoas para o árbitro do Espírito Santo, Davi Lacerda, Davi de Oliveira Lacerda, comandar
5: quem
4: bem
5: que vai ser o VAR?
4: A arbitragem. Não tenho a mínima ideia. Depois a gente pode até trazer aqui o detalhe.
5: Então, mas... quem que é o VAR?
4: Enquanto você procura aí, meu caro Lucas Ito, vamos então com as informações do Palmeiras. Vamos ao Rio de Janeiro. Lá está ele, Gustavo Soler, que vai acompanhar o jogo hoje e também os primeiros passos da seleção brasileira, semana que vem na Granja Comari. Hoje, então, tem aí no Maracanã, hein, Soler? Seja muito bem-vindo, meu amigo. Boa tarde.
6: Turmão Baldaquian, grande abraço para você e para todo mundo que nos acompanha aqui no Esquenta TMC. 9 da noite, o Palmeiras encara o Flamengo no Maracanã, precisando quebrar um tabu que já dura 10 anos dentro do Campeonato Brasileiro. A última vez que o Verdão venceu o rubro-negro como visitante foi no estádio Mané Garrincha em 2016. E a última vez que bateu o Flamengo na condição de visitante no Maracanã foi em 2015. E caso o Palmeiras conquiste os 3 pontos na noite de hoje, vai abrir 7 pontos de vantagem para o Flamengo, que é o vice-líder do Campeonato Brasileiro. Para esta partida, a tendência é que o técnico Abel Ferreira repita a mesma escalação que começou e perdeu para o Cerro Porteño na última quarta-feira pela Copa Libertadores da América. Com Carlos Miguel, Giai, Gustavo Gomes, Murilo e Arthur. Meio de campo de Emiliano Martínez, Marlon Freitas e Andreas Pereira. No ataque, Alan, John Arias e Flaco Lopes. No banco de reservas, Felipe Anderson volta a ficar à disposição. Já Ramon Sosa, que tinha a possibilidade de também ser relacionado, deve ser cortado, já que ainda não tem 100% de liberação médica para esta partida diante da equipe do Flamengo. A boa notícia para o atacante é que ele não vai perder a Copa do Mundo e ficará à disposição de Gustavo Alfaro para disputar o seu primeiro Mundial pela seleção paraguaia. Mesma situação de Piquerez, que vem treinando já com bola e no gramado com os jogadores das categorias de base, também deve ficar à disposição da seleção uruguaia. O Piquerez, que ainda sonha em voltar a vestir a camisa do Palmeiras antes da pausa para a Copa do Mundo, no duelo de quinta-feira contra o Júnior Barranquilla no Nubank Park. Mas ainda falando deste compromisso entre Flamengo e Palmeiras, às 9 horas da noite deste sábado no Maracanã, ele contará com o reencontro de Leonardo Jardim e Abel Ferreira. O Leonardo Jardim, técnico do Flamengo, foi o treinador da equipe principal do Sport, enquanto Abel Ferreira era o técnico do time B. Lá em Portugal, né, ao invés de termos sub-20, sub-23, tem o time B que disputa a segunda divisão do campeonato local. E o Abel era o treinador e responsável por revelar os jogadores que iriam completar a equipe do Leonardo Jardim. Então os dois se conhecem já há muito tempo e sabem muito bem como o outro trabalha, pensando no melhor para sua respectiva equipe. O Verdão, que anunciou ontem a contratação de Alexander Barbosa, jogador que vai fazer a sua estreia em julho com a camisa palmeirense, contrato até dezembro de 2020.
7: Antes de encerrar o seu dia,
6: de 20 milhões de reais pelo defensor de 31 anos de idade. Agora, o foco palmeirense é na contratação de Danilo, jogador
8: ainda sonha com um bom projeto europeu. No entanto, ainda não apareceu nenhuma situação que agrade o Danilo neste momento, apenas uma oferta do Zenit da Rússia, na qual ele já recusou. Vai lembrar, né, Lelê, desde o começo do ano, o Palmeiras já tem um acordo financeiro, bases salariais acertadas com o Danilo, e agora precisa convencer a equipe do Botafogo para contratar o jogador. O Botafogo sonha com 40 milhões de euros. O Palmeiras não vai chegar nem perto deste montante. Neste momento, o Palmeiras sinaliza com a possibilidade de pagar 25 milhões de euros. E o Danilo já deixou muito claro para a equipe do Palmeiras. Se for para continuar no futebol brasileiro, ele prefere sair do Botafogo e voltar para a equipe de Palestra Itália. Lelê.
4: Tá certo, muito obrigado aí pelas informações do Gustavo Soler. Eu já vou emendar aqui uma declaração do Franklin Carvalho, né, o técnico do Botafogo, falando após o jogo do Botafogo pela Sul-Americana essa semana contra o Petroleiro, sobre a situação do Danilo. Vamos então ouvir Franklin Carvalho, treinador do Botafogo.
9: Eu no jogo anterior já respondi a essa questão, já comentei essa questão e a diretoria também já se pronunciou, portanto eu acho que sobre esse assunto não há dúvidas em o ponto de situação em que está o assunto, portanto eu não tenho mais nada a acrescentar. Depois a diretoria, se quiserem perguntar mais alguma coisa à diretoria, podem perguntar, mas eu acho que a diretoria e eu também já nos pronunciamos sobre isso, tanto no fim de semana como ontem ou há dois dias.
4: Bom, tá aí, né? Não querendo falar, já tinha dito tudo sobre a questão do Danilo, afastado agora definitivamente do Botafogo, só voltará a atuar pelo Botafogo caso não seja vendido na janela de meio de ano, o que é impossível porque ele vai ser vendido. O que eu tô sabendo, Lucasito, é o seguinte, até conversei com o Gustavo Soler ontem, o que eu fiquei sabendo ontem, fim da tarde, tá? Eu conversei com uma pessoa que é amigo, próximo do Danilo, desde a época de Palmeiras. Na verdade, eu estava com uma conversa entre amigos e essa pessoa também estava participando. O Danilo, ele disse que se for para jogar no Flamengo, ele prefere ir para o Zenit. O Zenit é a única equipe que fez proposta oficial pelo Danilo até agora, tá? O único que fez proposta pelo Danilo é o Zenit. O Palmeiras já entrou na parada, já conversou com o Danilo, com o staff do jogador, e o Danilo disse o seguinte: a proposta salarial do Palmeiras é fantástica. Ele ficou super satisfeito com o contrato oferecido para ele, Danilo, vindo do Palmeiras. Né, um contrato muito bom, um contrato nível Europa, né, dos mais altos níveis europeus, salário ótimo, tempo de contrato ótimo, tudo. Então, assim, a questão toda é essa, Lucasito. Ele não precisa assinar nada agora, porque essa proposta feita pelo Palmeiras, ela vai continuar. Depois da Copa vai estar a mesma proposta na mão dele, e aí ele pode simplesmente fazer uma excelente Copa do Mundo, e aí, meu irmão, vem aí Real Madrid, vem Liverpool, Manchester City, Bayern de Munique, Barcelona. Esses times que talvez fariam ele mudar de ideia, Luquinhas, mas ele já entendeu, né, que ele vai ter uma coisa muito boa aqui no Brasil, o que dá uma segurança para ele. E o Botafogo, nesse aí, gente, o Botafogo não tem o que fazer. O Botafogo vai aceitar o dinheiro vindo de quem for, não vai ser aqueles 40 milhões de euros que o Botafogo quer. Isso daí nem Real Madrid, nem Liverpool, esses times não vão pagar, né? Mas o dinheiro vai ser o dinheiro que o Botafogo, ele precisa do dinheiro, então para ele não importa se os 35 milhões ou 30 vem da Rússia, vem da Turquia, se vem do Brasil, ele precisa do dinheiro. O Textor, que era um dos principais impeditivos de uma negociação, já não está mais lá. Então, assim, o contrato tá nas mãos do Danilo. Um excelente contrato para o volante do Botafogo hoje. E se ele não pintar nada fora da casinha surreal para ele da Europa, ele vai jogar no Palmeiras, Lucasito.
5: Ô, Leandro, e o Palmeiras ele teria que desembolsar quanto para o Botafogo para trazer o Danilo?
4: Eu acho
5: 30
4: que vai ser
5: milhões?
4: Isso aí. Vai ser 30, 32 milhões, aí mais a parte do variável. Não vai ser barato, né? Vai ser a maior transação entre clubes do Brasil. Isso já é meio que uma certeza, né? O Palmeiras vai pagar o valor que o Botafogo vai aceitar, né? Um valor aí que pode beirar esses 35 milhões que o Zenit já ofereceu. Então, assim, isso, assim. Vai ser a maior transação da história do futebol brasileiro entre clubes, né? Então, a questão toda é só saber quando que essa janela vai se desenrolar. Então, pro torcedor do Palmeiras que quer contar com o Danilo, pode ser até um pouco cruel o que eu vou falar agora. É bom ele não fazer uma boa Copa, viu, Lucasito? É bom ele chutar umas bolas pra fora, errar uns passes.
5: De repente ele encantar um Ancelotti lá e virar titular da seleção brasileira. Isso. Os grandões da Europa já vão ficar de olho, né?
4: É bom ele armar uns contra-ataques pro adversário. É bom isso aí acontecer. É bom acontecer isso aí pra falar: ih, tá vendo? Ele não é tudo isso, não. Mas enfim, vamos acompanhar. O fato é que caminha positivamente

0: baita reforço se vier, né, Luquinhas?
1: Ah, vai ser um grande reforço, né? Eu acho que, inclusive, eu acho que vai se aproximar até do elenco do Flamengo, mas ainda faltam as peças no ataque, né, Leandro?
0: É, porque eu acho que nesse caso, cara, o Danilo, ele é um cara que vai arrumar o time inteiro, aquele cara que melhora a defesa, melhora ataque, melhora a lateral. Ele consegue fazer o time jogar mais, né? E é um jogador que tá no seu... No seu, como gosta o Ivo Drago, que já está nos ouvindo.
1: No seu prime.
0: No seu prime, esse tem um molho.
1: É, o Ivan falaria que ele é um todo campista também.
0: Todo campista, exatamente. No box to box dele é muito bom. Que o terço final dele é muito ajustado. Agora, que molho será que é quando o Ivan fala que o cara tem? Porque o Kalil, por exemplo, não gosta de molho de tomate, Lucasito.
1: É, tem vários tipos de molho, né?
0: Ele não gosta de lasanha porque tem molho de tomate, não gosta, Lucasito.
1: Mas ele fala que come lasanha aí, pô.
0: Fala mas direto lasanha, lasanha de molho branco, né?
1: Ah, é?
0: Entendi. Tanto é que só o cachorro quente pra ele é só pão, salsicha e mostarda. Nada de ketchup, nada de batata palha.
1: O Kalil é exigente também, né, em algumas coisas.
0: É. É verdade, né? Ele foi no rodízio de salgado agora, o Kalil.
1: Ah, é?
0: Ele descobriu um rodízio de salgado na Baixada Santista que tem, sei lá, é tudo que é rodízio, né? É bom que você pague e come à vontade. E aí o cara vem na mesa servindo, cada hora é um, aí é canapé não sei do que, aí é coxinha, bolinho de queijo, né? Tem risole de palmito, tem um monte de coisa. Ele vai me passar o endereço, eu vou lá qualquer dia.
1: Ó, chegou aqui rapidinho, Leandro.
0: Manda.
1: Um superchat aqui, mas o nome do nosso ouvinte é um código. Tá mandando.
0: É o AYZ ou não?
1: É isso.
0: Ele manda muito no papo primeiro.
1: AY420 e por aí vai. O Santos também fez oferta pelo Danilo, 50 milhões de euros mais o Arão.
0: Eu acho que o que pega é o Arão, hein? Se melhorar aí, se botar o Zé Rafael talvez junto com o Arão, pode ser que dê negócio, hein?
1: Pois é.
0: O AYZ tá piadista agora também, né?
1: Tá cheio de graça.
0: Tá cheio de graça. É AY, né, Lucasito?
1: Isso,
0: tá.
1: Você pensou?
0: Não, eu não pensei nada, só quis confirmar se era o mesmo integrante que manda mensagem no papo no primeiro tempo.
1: Quem que tá falando?
0: O Ivan aí, tá falando? Ou é a vinheta?
1: Tá engasgando aí, Ivan?
2: Tô sentindo um cheiro de ávia.
0: Olha lá, é que é o seguinte, o Lucas, eu vou contar pra você o que tá acontecendo.
2: Rapaz.
0: O Ivan. Em todos os programas do Papo 1, ele fica falando que o Danilo vai pro Flamengo. Não, ele vai pro Flamengo, tá?
2: Eu nunca falei
0: isso. Tá na cara que ele vai pra Gávea. Ele tá louco pra ir pra Gávea. Ele quer muito ir pro Flamengo. Ele fica fazendo zica reversa aí, ó.
1: Olha aí.
2: Tô sentindo um cheiro de Gávea.
0: Ó lá.
1: Que é isso?
0: Tô te falando, ele não quer ir pro Flamengo, Ivan Drago. Ele prefere ir pro Zenit do que ir pro Flamengo, Ivan.
3: Ô, Leandro Boldaquian.
0: Essa é a informação. Diga, Caio Silva.
1: Ivan Drago é Palmeiras também.
3: Tudo bem com você?
0: Tudo bem, e você?
3: Eu só queria me manifestar que você falou que o Kalil não gosta de molho de tomate.
0: Não gosta, é verdade, é uma informação.
3: Mas se a semana tem 7 dias e 8 dias ele tá numa determinada pizzaria que eu conheço, como assim?
0: É, mas eu peço pra fazer sem molho a minha, louca.
3: Ah, tá explicado.
0: A minha não tem molho, a minha massa especial. Eu não gosto muito, cara, eu não sou muito afim disso. Mas eu acho que é isso. Eu tenho certeza absoluta que ele não gosta de molho de tomate. Agora, se o cara não sai da pizzaria, ou ele tá enganando, ou ele não tá nem aí. Se de repente a pizza tem molho ou não, Kaique.
3: Ele vai nessa pizzaria e você sabe da frase dele famosa por lá?
0: Qual que é?
3: Ele fala assim, aqui é tudo gostoso, o guardanapo é gostoso, a cadeira é gostosa, até o garçom é gostoso.
1: Que isso, Kaique?
0: Já a gente volta com muito mais. 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
4: 3 e 12, de volta na TMC, este é o Esquenta, daqui a pouco a bola vai rolar no Morumbi para São Paulo e Botafogo. Vocês já ouviram as primeiras participações diretamente no estádio São Paulino, com o Kaique Silva, com o Ivan Drago, daqui a pouco o Guilherme Lage também vai assumir o nosso comando da primeira transmissão da TMC. Serão 3 jogos em sequência, um sabadão de muito futebol para vocês. Daqui a pouco também as participações no 3025.001, mas temos algumas interações aí antes da gente chamar o Corinthians, Luquinhas?
5: Temos algumas interações, sim. O Cleiton Farias, anota aí, Lele, hoje é 3-0 para o nosso Verdão. 3 gols do Jeff T. Ah, aí não, pô. No começo da frase não, eu comecei a acreditar.
4: Ele tá sendo um cara um pouco engraçadão também, né?
5: É.
4: Se acontecer isso, eu...
5: O que você faz?
4: Eu venho... Deixa eu pensar. O que você quer que eu faça, Luquinhas? Eu faço.
5: Eu não sei, você podia tingir o cabelo, né?
6: Cuidado!
4: Eu nem tenho cabelo. Cara. Nem tenho cabelo.
7: Pois é, melhor a barba.
4: Faz o seu, barba, irmão. Então. Não te chamei ainda, você fica na tua aí.
5: Aí, Ivan. Chupa, Ivan. O Antônio Carlos mandando um vai Corinthians. O Rafael Pedersen, Ferreirinha, marca hoje, anotem aí.
4: É, tá com cara mesmo de que vai ter gol do Ferreirinha hoje no Morumbis. E tá rolando a final da Pokal, né? A Copa da Alemanha, Bayern de Munique e Stuttgart jogam lá no Estádio Olímpico de Berlim. O jogo tá com 13 minutos agora, 0-0. E jogo bom, hein? Jogo bom pra gente acompanhar na tarde deste sabadão. Daqui a pouco mensagem de áudio, certo, Ciba? Daqui a pouco vamos trazer o ouvinte. Temos já ou não? Daqui a pouco, né? Então, enquanto a gente separa as mensagens, vamos de Corinthians, que amanhã enfrentará o Atlético Mineiro. O Timão, que faz uma boa campanha na Libertadores, precisa melhorar no Campeonato Brasileiro, hein, Marco Belo? Boa tarde.
8: Fala, meu caro Leandro Boldaquian, pessoal deste Esquenta TMC. Amanhã, 6:30 na Neoquímica Arena, o Corinthians entra em campo para enfrentar o Atlético Mineiro na penúltima partida do Campeonato Brasileiro, antes da paralisação para a Copa do Mundo. O Corinthians, que está na 17ª colocação, na zona de rebaixamento do campeonato, com 18 pontos ganhos, e na rodada passada perdeu para o Botafogo por 3-1. Já o Atlético Mineiro venceu na rodada passada o Mirassol também pelo placar de 3-1 e subiu 3 posições na tabela, chegando à 10ª colocação com 21 pontos ganhos, 3 a mais do que o Corinthians. O Timão, que no meio de semana, pela Libertadores da América, colocou os reservas em campo contra o Peñarol e ficou no empate por 1-1, que garantiu o primeiro lugar do grupo E da Libertadores ao time dirigido pelo técnico Fernando Diniz. que agora, claro, colocará os titulares amanhã contra o Atlético Mineiro. Então, um provável Corinthians tem Hugo Souza, Mateuzinho, Gabriel Paulista, Gustavo Henrique e Matheus Bidu, Ranieri, André ou André Carrijo, Breno Bidon, Rodrigo Garro, Jesse Lingard e Yuri Alberto. E há uma possibilidade grande de Memphis Depay ficar pelo menos amanhã no banco de reservas, Leandro.
4: Ok, pode aparecer. Muito obrigado. Tá com saudade do Memphis Depay, Luquinhas?
5: Ah, claro, né?
4: Ele não joga nunca mais,
5: ele tem que jogar,
4: né, cara?
5: Não, e agora ele vai jogar, né? Porque o Ronald Koeman falou que ele precisa jogar, senão não vai pra Copa.
4: Oh, aliás, saíram várias seleções aí nessa semana. Você viu que o Thomas Tuchel deixou fora Cole Palmer e o Phil Foden, rapaz?
5: Pois é. Algumas surpresas, né? O Trent Alexander-Arnold também ficou fora.
4: Ficou fora, é verdade,
5: o
4: cara.
5: O Maguire, ele mesmo já adiantou, né? Que ele tinha ficado fora.
4: O Maguire, ele não... Né, aí é uma, acho que faz até um favor, né? Pra
5: mas
4: seleção
5: ele tinha a esperança, pô.
4: Mas eu fiquei curioso. O Phil Foden, assim, não é... Não foi mais o mesmo, aí já faz umas duas temporadas. Mas ainda assim, eu não deixaria ele fora. E curioso como ele falou do Cole Palmer, né? Acho que não deve ser um cara que se entregou muito na seleção aí nos últimos... Nas últimas convocatórias, né, ele deixou de fora, né, e disse que não... Deu a entender que não era muito comprometido com a causa, né, o camisa número 10 do Chelsea, que foi um ano atrás campeão do mundo com o Chelsea lá nos Estados Unidos, jogando uma bola redonda na final contra o PSG, um ano depois fora da convocação
5: não, ter se destacado naquela Copa do Mundo de Clubes parece que não tá ajudando muito, né, os jogadores. João Pedro também jogou pra caramba e não foi.
4: E o que eu faço com as figurinhas que do álbum com os caras que não vão, Luquinhas?
5: Acho que tem que guardar, né, porque vai virar relíquia isso aí.
4: Porque o Cole Palmer tá. Inclusive eu tirei ele esses dias aí na Copa do Mundo.
5: Tem que guardar, pô.
4: Não é o Albito, não, né? Não tem nada a ver com o Albito
5: aí,
4: do que o Gavião falou.
5: Isso aí não,
4: né,
5: existe, pô.
4: Não mesmo? Não,
5: não
4: tem o Albito?
5: Não existe. Pode ficar tranquilo que não existe.
4: Então tá bom.
5: Não vai colar os seus dedos aí, não vai acontecer nada disso.
4: Antes da gente voltar pro Morumbis, aí agora sim, pra ouvir o Ivan Drago, né, pra ouvir o Kaique Silva, traga mais algumas interações, meu parceiro Lucasito, às 3 horas e 17 minutos.
5: O Fagner Nascimento, calma, Lele, o Danilo não é o menino nem no auge, não, pô.
4: Não, não é o menino nem no auge, mas é bom jogador, né? Eu acho que ele é muito bom jogador e agregaria a qualquer time do cenário nacional.
5: O Cabral, o Abel ter soltado o Brasileirão na banguela foi imperdoável.
4: Como é que
5: ele
4: é,
5: soltou o Brasileirão? Ele tá falando que o Abel soltou o Brasileirão na banguela, foi imperdoável.
4: Ah, o ano passado foi, né? O ano passado ele ah, o Palmeiras não tem energia pra brigar pelo título. Perdeu por 3 pontos o campeonato.
5: O Rafael Pedersen, o Isidro Pita tem que ir pra Copa, Leandro. Será que vai?
4: Paraguaio, né, Isidro Pita?
5: Paraguaio. Segundo você, o lenhador, né?
4: Quem fala isso é o Guilherme Lages. Estilo Rufus, o lenhador. Isso diz o Guigui, que gosta do estilo mais viking, né? O cara tem aquele perfilzão mais viking, sabe, Lucasito?
5: É.
4: Que usa aqueles chapéu de... com os chifrão pro lado, assim.
5: Sim. Sabe? O negócio de usar chapéu com chifre não é muito legal, né?
4: Não é muito bom, mas tem gente que usa, porque faz parte da cultura local. Ter chifres, né? Ou quer dizer, usar chapéu de chifre.
5: Tem gente que nem sabe o que tu usa também, né? Daqui a pouco mais mensagem, né?
4: Agora sim, oficialmente, vou pegar o boa tarde oficial dessa rapaziada que eles entram falando aí e nem boa tarde eles dão. Tudo bem, Ivan Drago? Seja muito bem-vindo ao Esquenta. Boa tarde, meu amigo. Você tá bem, né?
7: Tudo bem, Lele, Lucasito, um abraço a todos. Direto aqui do Morumbi, pra gente acompanhar. Daqui a pouco eu comento São Paulo e Botafogo.
4: Isso
7: quando
4: é chuva?
7: Neste momento...
4: Isso é chuva?
7: Cai aquela chuva.
4: Caramba!
7: Pois é. Tem muita gente que me pergunta, Lelê. Poxa, você não tem saudades dos tempos de repórter?
4: Eu ia falar exatamente assim? Isso, cara.
7: Pode esquecer. Boa sorte, viu, Kaique?
4: Eu ia falar exatamente isso. Mas o Kaique agora tá fininho. A chuva dificilmente acerta ele. Antigamente era mais fácil,
9: e
4: né,
9: mesmo
4: Kaique?
9: Mesmo se me acertasse. Se for pra sair de casa com medo, eu nem saio.
4: Nossa!
7: Que beleza, hein?
4: Nossa, que estilo mais selvagem, né, Ivan?
7: Pois é.
4: Nossa senhora. Pelo jeitão, você tá bem, né, Kaique?
9: Tô ótimo, Lelê. Melhor agora.
7: Melhor falando que o São você, Paulo.
9: Falando com o dono do nosso Albito, falando com o Ivan Drago, tá tudo certo. É. Tudo jóia. Cheio de informações, inclusive, de São Paulo e Botafogo, pra trazer pra vocês, Lelê.
4: Daqui a pouco, se você quiser confirmar algo dessas informações que eu passei aqui sobre o Danilo, se tiver alguma coisa, você pode ficar à vontade, tá, Kaique? Agora tá todo mundo em cima dessa história, tudo, né? Do jogador do Botafogo, que tá afastado. Enfim, intervalo na sequência, a gente fica direto no assunto São Paulo e Botafogo, tem mais participações. Aliás, ô Ciba, antes da gente ir pro intervalo, vamos botar o ouvinte e já pedindo mais participações. Vamos lá, 3025-1001.
10: Boa tarde, Lelê. Se o Diniz tivesse poupado contra o Santa Fé na altitude e contra o Barra em casa, ele não teria tomado um pau do Mirassol e do Botafogo. Pelo menos um ponto ou dois pontos ele teria conseguido. Aí poupou contra o Peñarol, gostou do que viu. Então ele tem culpa nesses pontos perdidos. O que vocês acham? Vanderlei de Itaim Paulista, obrigado.
4: Obrigado você, Vandeco, pela sua mensagem. Eu acho que o Diniz, ele tem aquela frase dele, né, de que o atleta não é só osso e músculo, né, tem outras partes. Eu acho que ele poderia ter preservado, sim, eu concordo contigo. Eu acho que mais contra o Barra, tá? Vendeu-se o discurso de que, olha, tá vendo, foi só 1-0 o jogo. Pô, mas o Corinthians dominou o jogo inteiro. Dominou o jogo inteiro, cara. Talvez até com os reservas ele tivesse mais eficácia pra fazer os gols. Então, esse jogo...
5: Contra o Santa Fé, acho que não, né? Libertadores, pô, não tava...
4: Exato.
5: Nada definido, assim, ainda.
4: Isso, não tava classificado ainda e o jogo foi difícil pra caramba. Mas contra o Barra, cara, querer vender que foi um jogo, uma classificação... Nossa, tá vendo como o jogo se desenhou pra gente quase... Pô, foi 1-0, mas podia ter sido 5-6. Em momento nenhum, o Barra assustou, atacou, né? Nesse caso, leva os caras pro jogo, deixa no banco. Pô, apertou, Barra fez um gol lá, aí você coloca os titulares. Mas caso contrário, eu acho que nesse jogo, concordo com o ouvinte, ele poderia ter preservado mais os atletas. Agora sim, mais um intervalo, na volta tem muito mais, diretamente do Morumbis. Fiquem conosco, Transamérica agora é TMC, quem escuta sabe.
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2: E 25, 15 e 25, estamos de volta na TMC com o Esquenta. Já falamos dos jogos de hoje, né? Do Santos e do Grêmio, que jogam às 17 horas, aliás, às 19 horas. Depois, às 21 horas, tem Flamengo e Palmeiras. E falamos também do Corinthians de amanhã, né? O jogo amanhã do Corinthians, 6h30, contra o Atlético Mineiro. Não tem jogo às 4 horas da manhã, né? O jogo tradicional que a gente costuma transmitir. Amanhã será às 18h30, né? O Atlético Mineiro vindo aqui à Neoquímica Arena para enfrentar a equipe do Corinthians.
3: Leandro.
2: Pois não, Lucas.
3: Só para registrar aqui o que a gente ficou devendo, o VAR do Flamengo e Palmeiras será Caio Max Augusto Vieira.
4: Acho que é um pior ponto de atenção, árbitro, hein? Do futebol brasileiro. Aí, ó.
3: É uma preocupação.
2: Mas aí também vou te falar uma coisa. Aí nós vamos cair Rodolfo Tosque Marques. Péssimo. Aquele Rafael Trace Drago, né? Que é a cara do Ivan Drago. Agora não mais, que o Ivan enxugou, né? O Ivan tá...
3: É?
2: O Ivan tá naquele esquema lá, né? Tá fininho. O Ivan tá maravilhoso, tá leve. Tá levinho.
3: Wagner Rioei.
2: Nossa, mãe do céu, Lucasito. Pelo amor de Deus. Assim, temo pelo pior, então, pelo VAR. Temo pelo pior... Só espero que o Davi Lacerda aguente o tranco, né? Um jogo bem grande hoje para ele poder comandar lá diretamente do Maracanã. A bola vai rolar às 21h. Mas enfim, Kaique Silva, Ivan Drago, Ivan, você quer falar alguma coisa ainda sobre essas outras partidas? O Santos mais tarde lá no sul do país. E eu queria te ouvir também sobre esse jogo, né? Flamengo e Palmeiras, o duelo mais aguardado aí dessa primeira fase em termos de briga pelo título, Ivan.
5: O Flamengo hoje, ele condiciona muita coisa que acontece no Palmeiras, né? Porque quando o Flamengo tá bem, evidentemente que a pressão, ela aumenta para cima do Palmeiras, e acho que vice-versa, porque são os dois hoje clubes que disputam os principais títulos no cenário nacional. Então é claro que o Palmeiras vai lá para contenção de danos. Diante de tudo que está acontecendo, a principal organizada do clube pedindo a cabeça do treinador. Caramba! Essa eu acho que vai mexer um pouquinho com o ambiente alviverde. De forma tão clara assim, um treinador tão vitorioso, para muitos o maior treinador da história da Sociedade Esportiva Palmeiras, né? Então, evidentemente que ele precisa contornar essa crise. Eu acho que é a maior, né, Lelê? É a maior crise que ele administra desde que ele assumiu, né?
2: O ano passado, ele perde pro Corinthians a final do Paulista e depois na Copa do Brasil. Aí tem aqueles xingamentos no Allianz, lembra? Que
5: sim,
2: ele foi vaiado e aí ele aplaudiu. E essa de agora, ela é uma extensão daquilo que aconteceu no ano passado. Tá? Ela continua e, naturalmente, né, um pouco mais grave por conta de ser uma sequência, extensão, né? Ela continuou, então ela vai se agravando, sim, né?
5: Evidentemente. É claro que o Flamengo hoje joga mais que o Palmeiras. Ontem o Léo trouxe a informação que o Flamengo tem tudo para colocar a formação considerada ideal sem o Arrascaeta, que vai ficar um bom tempo fora dos gramados. E o Palmeiras está derretendo. O time parou de jogar. E é claro que é necessário que o Palmeiras sobreviva até a paralisação para a Copa do Mundo, sobreviva na liderança do campeonato até a paralisação, para que a comissão técnica, a diretoria, enfim, para que o Palmeiras coloque ordem na casa. Então, quando eu falo sobre contenção de danos, é tentar, de alguma forma, se superar para sair com um empate do Maracanã amanhã. Poxa, mas o Palmeiras briga pelo título da competição, não tem condições de estabelecer um jogo de equilíbrio contra o Flamengo? Hoje é pouco provável. De repente, amanhã o Palmeiras volta a jogar, mas é pouco provável. O time está derretendo, o esquema adotado pelo treinador não está dando certo, ele já está dando algumas indiretas nas entrevistas. Quando ele fala, por exemplo, que ele é contra essa convocação para a Copa do Mundo antecipadamente, ou seja, antes dos campeonatos serem paralisados, ele está passando um recado. Ele está passando um recado. Então, amanhã é o Palmeiras tentar, de alguma forma, parar o Flamengo, conseguir alguma coisa... Desculpa, hoje?
2: Hoje? Amanhã não tem. Amanhã hoje, já era. Hoje.
5: Hoje é o último jogo, né? Às 9 da noite.
2: 9 da noite, isso.
5: Isso. Então, hoje é tentar sair vivo do Maracanã para tentar não aumentar essa pressão para depois, na paralisação para a Copa do Mundo, porque aí vão restar dois jogos, né? O Barranquilla na última rodada pela Libertadores, e o Palmeiras tem tudo para conseguir essa classificação à próxima fase, e depois a Chapecoense em casa. Aí administra esses dois jogos para depois colocar a ordem na casa, né? Agora, hoje vai ser um jogo muito importante, porque, de repente, o Flamengo aplica um placar considerável contra o Palmeiras, aí eu acho que a situação vai ficar bem feia. Não acredito em troca de treinador, sou completamente contra esse posicionamento radical. Eu acho que o Palmeiras tem tudo para, repito, colocar a casa em ordem daqui a pouquinho na paralisação para a Copa, e se as coisas não derem certo até o final do ano, aí sim. Depois que acabar a temporada, você faz uma avaliação mais criteriosa com relação a tudo que aconteceu. E aí sim você toma a decisão se o Abel deve ou não permanecer para a próxima temporada. Agora, ser retirado do comando, um cara tão vitorioso e tão expressivo na história do clube, eu sou completamente contra. E repito, você olha para a temporada do Palmeiras, porque no ano passado, Lelê, todo mundo considerou, assim, terra arrasada, né? O Palmeiras não conquistou nenhum título, como pode? Sendo que o Palmeiras, ele tá sempre brigando. Ninguém controla o resultado final. É claro que você pode discutir se o trabalho foi bem realizado ou não. Mas o Palmeiras, no ano passado, chegou à final do Campeonato Paulista, chegou à final da Libertadores, brigou pelo título do Campeonato Brasileiro, só saiu precocemente, assim como o Flamengo, da Copa do Brasil. Esse ano já tem conquistado o título paulista, tá na liderança do Campeonato Brasileiro e tem tudo para passar por a próxima fase da Libertadores. E vale lembrar que o Flamengo badalado da temporada passada quase fica na primeira fase da Libertadores.
2: A questão só, Ivan, que eu acho que você tem razão, mas assim, eu falei agora há pouco, não sei se você estava ouvindo, mas o Palmeiras precisa ganhar alguma das competições no segundo semestre.
5: Eu acredito que sim. Concordo com você.
2: Não dá mais para ficar com o vice e falar, não, mas você tá vendo, brigamos pelo título. Tá na cara que Palmeiras e Flamengo são os únicos que brigam pelo título brasileiro.
5: Sim.
2: E assim, a Copa do Brasil e a Libertadores, alguma coisa vai ter que acontecer. Um título ele vai ter que ganhar. E eu concordo com você, na primeira grande crise, mandar o Abel embora não é justo, porque ele foi muito bem nos últimos anos, apesar de muita gente contestar a forma que o Palmeiras jogou em 23, 24, 25, não jogando bem. Mas eu acho que não dá pra você agora se contentar, né? Ainda mais a Leila, que é uma pessoa tão vaidosa, né? Vim falar de vice-campeonato de novo. Só me faltava ela vir falar que tá bom o vice-campeonato de novo, né?
5: E outra coisa, essa coisa de colocar que o Abel só sabe fazer o Palmeiras jogar de uma forma feia, eu acho essa discussão, essa colocação muito rasa. A discussão precisa ser, opa, joga bem ou joga mal? Feio pra quem? Bonito pra quem? Porque aquele negócio, opa, troca o treinador, sai o Abel, entra um novo treinador. Aí vem um cara que realmente sabe botar a equipe pra frente, aquele futebol que empolga. Aí os resultados não aparecem, aí vão falar, aquela fórmula, realmente aquela fórmula deixava a equipe mais consistente. Porque a avaliação é sempre pautada pelo resultado final. O resultado final pauta a avaliação. Então, eu acho essa discussão muito subjetiva, ou essa colocação muito subjetiva. Dá pra fazer mais? Dá pra fazer mais. Quando a gente olha pro Palmeiras hoje, ele joga mal. Não é que ele joga feio, ele joga mal. Ah, mas dá pra melhorar? E muito. Dá pra melhorar e muito o Palmeiras. Agora, essa colocação, esse radicalismo, troca tudo, eu sinceramente não concordo.
2: Ô Ivan, e o jogo das 19 horas, Grêmio e Santos, é mais uma chance pro Santos tentar se recuperar? E assim, cara, tentar pelo menos, não sei se não perder já basta, porque é um momento bastante delicado também do Peixe, né, Ivan?
5: É evidente, porque o Cuca já deu a letra na última entrevista coletiva e até um parêntese aqui, quando o treinador começa a ser muito sincero nas entrevistas coletivas, ele já tá sentindo que a coisa tá ficando feia pra ele, né? Então, quando ele fala sobre a substituição do Rolaser, que o Rolaser teria pedido para sair no primeiro tempo, e ele segurou ainda até o segundo tempo, enfim, é óbvio que ele já está sentindo que a situação dele já está ficando feia, né? Agora, sem o Neymar, é um Santos completamente diferente, um Santos que tem muita dificuldade para se organizar, tomou 5 gols nos últimos 2 jogos, então é um time que tem muita dificuldade para se defender. Eu, nesse cenário, diante das circunstâncias, eu considero sim um empate contra o Grêmio no sul do país um bom resultado, viu, Lelê?
2: Muito bem, este é Ivan Drago, comentarista TMC. Nós temos o melhor time de comentaristas, o melhor time de repórteres. Essa equipe é... Eu ia falar uma coisa, mas acho melhor não, viu, Lucasito?
5: É soda!
2: É isso que eu ia falar mesmo. Você gosta de soda, aquela bem... bem gelada com... Mas não adianta só ter limão, tem que ter mais limão espremido. Luquinhas, traga algumas participações antes da gente chamar o Kaique Silva. Tem mais alguém que manda mensagem aí?
3: O Juan René tá dizendo o seguinte: Lelê, pede pro André Galvão o endereço onde ele fez a plantação do capim.
2: Eu vou fazer, mas é que tá... Deixa eu baixar o preço. Quando ficar tudo no hype, Lucas, tá tudo muito caro. Daqui a pouco já não vai ser tão moda mais botar cabelo, aí fica mais barato. Aí eu faço.
3: Não, mas eu não sei se ele pediu pra você ou pra ele mesmo, viu?
5: Pra ele ficaria mesmo, caro mesmo.
3: Como é que é, Ivan?
2: O que foi, ó?
5: Hoje teria que gastar bastante, né?
2: A minha situação, Ivan, é simples. Eu pagar e colocar. E você que é chato, como é que fica? Não tem que fazer.
5: Eu posso pagar um psicólogo pra ficar pouco mais legal, entendeu?
2: Não, você vai... Aí você vai deixar chato o psicólogo e vai continuar dois chatos, você e o psicólogo. Vai enlouquecer ele também.
3: O psicólogo vai precisar de um psicólogo.
2: Exatamente.
3: O Ronaldo Nunes de Araújo.
5: Essa cabeça aí é praticamente o antigo Allianz Parque. Vai ter que trocar o gramado inteiro.
2: Vai, Lucasito, pelo amor de Deus, você fica rindo aí.
5: Você gosta, né, Lucasito?
3: O Ronaldo Nunes de Araújo.
2: Chegar perto do Lucasito, não jamais vou ter esse penteado de ladinho, essa coisa maravilhosa que você tem aí, Lucasito.
4: Cabelo de Playmobil. Lelê, por que você não responde à altura?
2: Eu prefiro deixar quieto, Kaique.
4: Porque a plantação, o André Galvão, é a prova que deu certo. Não tem cirurgia pra poder aumentar de tamanho.
2: Então... Exatamente, tem até, pior que acho que até tem, viu, Kaique? Mas enfim, eu prefiro dar a resposta com só mostra o joguinho nosso no Instagram. Você viu como é que tá saindo, né, Kaique?
4: Nossa senhora, é impressionante. O Ivan é viciado em perder.
2: É muito engraçado, ele trava, mano.
5: Eu sou pessimamente assessorado,
4: Também, você foi escolher a sua dupla.
5: Da próxima vez, vai lá.
4: A sua dupla é o Henrique Camargos, o Lelê tá
5: não,
4: com
5: não, o Leandro falou no último vídeo que ele está esperando um novo adversário. Então, assume essa bronca aí, vamos lá, ao vivo aqui, pra todo mundo.
4: Não, eu não sou do nível do Leandro Boldaquia, eu assumo.
5: Tá vendo? Pipoqueiro.
2: Mais uma aí, Luquinha, vamos lá.
3: Vamos lá. O Ronaldo Nunes de Araújo, ele é São Paulino de Poá e tá dizendo que o São Paulo hoje vai amassar o fogão. Será?
2: Vai amassar, Kaique Silva? O que você traz de informações do São Paulo Futebol Clube? Tricolor que chega para o primeiro jogo de Dorival. Bem que não faz tanto tempo assim que o Dorival estava por aí. Não, mas no Morumbi é o primeiro, né?
4: Segundo.
2: Ah, não, foi o segundo, na verdade. No meio de semana foi Milionários, foi no Morumbi.
4: Foi aplaudido na escalação, mas terminou o jogo com vaias. Não na direção dele, obviamente, né? Mas pela atuação do time, né, Lelê?
2: Não tá tão diferente do que ele deixou, né? A estrutura, o vestiário, a mesma coisa, né? Faz pouco tempo que ele saiu do São Paulo.
3: Já colocaram o nome do Dorival aí, Kaique? Ou tá o nome do Crespo ainda?
4: Não, já colocaram o nome do Dorival.
5: É melhor botar o Tele Santana, que assim todo mundo aplaude.
4: A placa de LED tá acertando nos últimos jogos. Desde aquele erro, né, que foi flagrado pela reportagem TMC... Teve até nota da empresa se justificando.
2: Eu não tô sabendo. O que aconteceu, Kaique?
4: No jogo da Sul-Americana, contra a equipe do O'Higgins, o São Paulo teve o anúncio da escalação. E aí tem a escalação no telão e também em uma das placas de LED, né? Do anel intermediário. E aí, ao invés do Roger Machado, apareceu o Crespo.
2: Nossa!
4: E a empresa justificou... que o computador resetou antes de colocar as imagens na tela.
2: Sempre a culpa do estagiário do computador, né?
4: É, o computador resetou, né? Aí ele...
2: E teve um jogo também...
5: E era um momento tranquilinho.
2: E teve um jogo também que o São Paulo tava perdendo e botaram 3-1 no placar, não foi isso aí?
4: Sim. Aí depois colocaram... tava se eu não me engano, o São Paulo estava perdendo, colocaram 3-1 para o São Paulo e depois corrigiram, o São Paulo estava perdendo por 1-0 para o Palmeiras.
2: Ah,
4: aí
2: foi
4: colocaram
2: isso.
4: -1 para o São Paulo, a 1 para o Palmeiras. São Paulo já estava perdendo, ainda colocam -1, pô, é brincadeira.
2: E hoje, Kaique, qual a novidade? Quais são as novidades? Tem novidade? Não tem? Vai voltar o Arboleda? Novidade, né? Não vai voltar o Arboleda? Pelo amor de Deus, hein, Kaique?
4: Ainda não. São Paulo deve buscar pelo menos 2 zagueiros no mercado, na janela desse meio do ano.
5: Como assim ainda não?
4: Ainda não.
5: Existe essa possibilidade?
4: A diretoria... Pelo menos eu não tenho confiança naquilo que diz oficialmente a diretoria. Você tem, Ivan, ou não?
5: Não, não tenho.
4: É, então.
5: Seria um absurdo do tamanho do Morumbi.
2: A partir do momento em que o Muricy Ramalho, que é uma peça importante, vira e fala...
5: Era.
2: Temos que baixar um pouco o orgulho. Foi alguma coisa assim, né? Diminuiu o orgulho.
4: Ele era na hierarquia da diretoria, né, Ivan? Mas o presidente ainda liga para ele para tomadas de decisões importantes, né? Ele assumiu isso na entrevista,
5: presidente,
4: né?
5: O presidente tá pouco perdido.
4: Pois é. A novidade de hoje, Lelê, é a volta do Pablo Maia, que pode voltar até na condição de titular, que eu acho improvável, mas pode acontecer. Porque o Bobadilha tá fora, né? Bobadilha, Enzo Dias e aí um reserva agora, o André Silva, tomaram o terceiro amarelo e estão fora do jogo de hoje. Então o São Paulo ganha o retorno do Pablo Maia. Ele que passou por uma cirurgia para correção de fraturas, né, na face e no nariz, num acidente sofrido num treino no CT da Barra Funda, e está de volta hoje. Pela escassez de volantes, ele pode surgir no time titular, como eu citei. Agora, a informação da semana é que o Dorival, ele aposta muito no Pablo Maia, principalmente porque é um cara que já rendeu nas mãos dele, teve uma queda de rendimento grande, lesões em sequência... Mas pode ser um jogador, inclusive, financeiramente importante para o São Paulo, que perdeu pelo menos 3 oportunidades, perdeu o timing da venda do Pablo Maia em algumas vezes, né, em algumas oportunidades para o mercado exterior. Em todas elas, foram com lesões envolvidas, né? Lamentavelmente, o Pablo Maia viveu uma sequência de lesões com a camisa do São Paulo.
2: Se tem alguém, né, que conseguiu extrair bem do Pablo Maia, é o Dorival Júnior. Agora...
5: Sim.
2: Eu acho que se o torcedor de São Paulo está nessa expectativa de achar que ele vai apagar todos os incêndios e vai melhorar o nível de todo mundo, o momento é diferente daquele que ele chegou há um tempo atrás, né, Ivan?
5: Exatamente, ele não vai conseguir resolver tudo da noite para o dia, eu acho que...
4: Oi, Ivan.
5: Oi, pois não.
4: Uma situação semelhante foi o Crespo, né? Colocou o Luan para jogar numa semifinal de Campeonato Paulista porque teve a superstição de que em 2021 ele resolveu, né?
5: É, ali foi um erro. Agora, o Dorival não vai conseguir resolver todos os problemas da noite para o dia. Eu acho que a diretoria precisa atacar o elenco, ou seja, precisa mexer. É claro que eu desconfio da capacidade de escolha da diretoria do São Paulo, diante das últimas contratações realizadas nos últimos anos, né? Então eu discuto bastante essa capacidade de escolha. Espero que o Dorival conduza esse processo, caso ele aconteça. E é outra coisa que realmente eu fico questionando, eu fico pensando, né? Porque o São Paulo, ele não tem um norte. Opa, eu quero que a minha equipe, como instituição, tá? Eu quero que a minha equipe se comporte dessa forma, eu vou trazer jogadores que tenham características para que essa característica seja colocada em campo, para que esse modelo seja bem aplicado em campo, e vou trazer um treinador que realmente tem esse perfil para tocar o São Paulo da forma como nós, como o clube quer, né? Não, o São Paulo vai trocando treinadores, aí ele vai fazendo ajustes no elenco. Então, aquele que foi pedido pelo treinador que saiu já não serve mais, aí o treinador que entra pede alguns jogadores, aí ele é trocado na sequência, aí aqueles que ele pediu já não servem mais, e por aí vai. Então, trocas, elas causam prejuízos técnicos e financeiros. Então, o São Paulo empilhou jogadores ruins nos últimos anos. Agora, com relação ao Dorival, tá? Na última passagem dele, o São Paulo campeão da Copa do Brasil, aquele time tinha as digitais do treinador. O Caio Paulista nunca mais foi o mesmo depois daquele momento com a camisa do São Paulo. Nunca mais. O Pablo Maia, também. Outro jogador que foi fundamental naquela conquista. O Alisson deve agradecer todos os dias o Dorival, porque o Alisson, como volante, realmente foi um dos melhores naquela oportunidade. Ele conseguiu ser um dos melhores em atividade no futebol brasileiro. Então, aquele time tinha, sim, digitais do treinador. Se ele vai conseguir fazer exatamente a mesma coisa, só o tempo dirá. Essa paralisação para a Copa do Mundo vai ser importante. Agora, repito, ele não é um mágico, ele vai precisar que todos os jogadores estejam à disposição e espero que a diretoria mexa no grupo. Pelo menos 2, 3 jogadores que possam mudar a cara dessa equipe.
2: É, o Rafael foi bem nessa época, não à toa.
5: Exato, foi parar na seleção, Pablo Maia e o Rafael.
2: O Rodrigo Nestor, né, que foi pro Bahia, nunca mais foi o mesmo.
5: Exato, o Wellington Rato.
2: Eu acho que o único que continua sendo mesmo é o Luciano, né, que foi bem com ele, foi bem...
5: Que perdeu a vaga como titular depois da chegada do Lucas naquela reta final.
2: É, mas depois ele sempre entregou, né? O Luciano é um cara que você pode ver a média dele, independentemente de qual técnico tem o São Paulo, ele vai sempre bem, né? Um cara decisivo.
4: Maior artilheiro do São Paulo da história da Sul-Americana.
2: É.
4: Terceiro maior da Copa do Brasil e um dos do Campeonato Brasileiro.
2: Então, é um cara que, independentemente de qual treinador, a gente percebe que ele vai sempre brigando e tá sempre colocado aí nos melhores, dos melhores do elenco São Paulino. Bora para mais um intervalo, na volta a gente fecha o Esquenta com mais participações, as últimas interações, mais informações diretamente do Morumbis e também, né, daqui a pouco o Guilherme Lage assume o comando para São Paulo e Botafogo. Então vamos lá, fiquem conosco, Transamérica agora é TMC, quem escuta sabe.
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2: No esquenta, a reta final do programa, daqui a pouco vamos transmitir o jogo do São Paulo, né? A partir das 4 horas, Guilherme Lage vai trazer tudo da primeira transmissão, e é uma rodada, né, meu caro Lucasito, completa, 17ª rodada, hoje 3 paulistas escalado em campo em sequência. Opa, São Paulo é escalado, Kaique?
3: Sim, São Paulo divulga a sua escalação antes, é daqui 10 minutos mais ou menos o Botafogo também. Mas o São Paulo tá pronto, hein, Lele? Anota aí, Rafael no gol, Lucas Ramon na lateral direita, Alan Franco e Sabino, a dupla de zaga, o Wendel na esquerda, Pablo Maia, Danielzinho e Luciano, Arthur, Ferreirinha e Caleri. Pablo Maia volta, e já com moral com o Dorival, volta como titular. Rafael, Lucas Ramon, Alan Franco, Sabino e o Wendel, Pablo Maia, Danielzinho e Luciano, Arthur, Ferreirinha e Caleri. O São Paulo definido com o que tem de melhor para enfrentar o Fogão.
4: É curioso.
2: E com pontas, né, Lelê? Com pontas.
4: Exatamente. Né? Eu discordo dessa formação, tá? O São Paulo pode jogar bem, pode ganhar do Botafogo. Eu discordo dessa formação em que o Luciano aparece praticamente como um ponta de lança, né? Ele é um segundo atacante, ele não é um meia, ele não é um organizador. E ele vinha jogando dessa forma com o Roger e acho que o Dorival, neste momento, não vai mudar esse formato, né? Talvez, com mais tempo para trabalhar, ele possa mudar a escalação do São Paulo. Enfim, mas surgiu, Kaique, nas últimas horas, de que o Dorival não queria mais contar ou não quer mais contar com o Ferreirinha. Procede?
3: Não, eu não tenho a confirmação dessa informação. E o Dorival, desde que chegou, o São Paulo deu carta branca para ele, para na parada para a Copa do Mundo, mexer no seu elenco, mas a informação de que ele não quer contar com o Ferreirinha, pelo menos eu não tenho nada em cima disso, Ivan.
4: Entendi, perfeito.
2: É, até porque... Ô Kaique, o São Paulo, você acha que vai mexer muito nesse elenco aí na metade da temporada?
3: Sim, tem, cara. Tem limitações, né?
2: Então,
3: tem limitações financeiras claras.
2: É por isso, você não pode simplesmente falar, não quero mais contar com esse, tá, mas quem que vai vir pro lugar? Não tem como. São Paulo tem o Ferreirinha tem contrato longo, como é que é a história dele aí, Kaique?
3: Ó, vou pegar aqui o contrato que o Ferreirinha tem com o São Paulo, a data do fim do contrato dele.
2: É, porque isso é totalmente determinante para saber se dá para fazer um dinheiro, dá para tentar barganhar, né? Porque eu acho que basicamente para você montar um time aí o São Paulo nesse
3: 31
2: caso...
3: 31 de dezembro de 27.
2: É, então, tem mais um ano e meio de contrato. Então, para você vender bem, e você só vai contratar, na minha ideia aqui, se você vender alguém também, né? Não tem dinheiro sobrando o São Paulo. Pelo menos foi o que disse o presidente aí um tempo atrás, antes de mandar o Roger embora.
3: Essa semana eu recebi uma informação para ficar de olho nas movimentações do garoto TT. Porque
2: Vai ser vendido? Ele
3: voltou pro Sub-20, ele tá jogando com o Júlio Batista lá no Sub-20, foi relacionado, jogou também no elenco principal e pode ser utilizado como uma venda, um ativo importante nessa próxima janela de transferência.
2: Ô Ivan, vai ser uma paçoca e duas balas.
4: É o que tem sido, né? É o que tem sido. É claro que o São Paulo precisa vender. O Kaique já passou a informação que o São Paulo precisa aí de 180 milhões de reais. Cara, é muita coisa. E quantos jogadores são valiosos hoje no elenco do São Paulo para que o clube consiga atingir essa quantia? E outra, a partir do momento em que você revela para o mercado que você está precisando porque você está em crise, você acha que o mercado vai se comportar de que forma? Ou seja, um atleta que vale 30 passa a valer 10, porque todo mundo sabe que você está desesperado. Então, o São Paulo vai precisar vender. É aquele negócio, né? Vai vender, mas vai conseguir de fato melhorar a situação financeira do clube? O São Paulo vendeu vários ativos aí nos últimos anos e saiu da M, ou seja, conseguiu botar a cabeça para fora, conseguiu melhorar alguma coisa? Uau. Não, a gente vê que a situação está cada vez pior. Então, é aquele negócio, o São Paulino vai percebendo que aqueles jogadores formados na base, que são promissores e poderiam ajudar o time profissional, eles saem mais cedo por conta da crise financeira, mas nada melhora, porque a capacidade administrativa é ruim. Como é que você quer que o São Paulino acredite depois que o clube passou a ser investigado pela polícia? Ou seja, não, já deixou de ser apenas incompetência. Então, você vê que nada acontece porque realmente o clube não está preparado para sair dessa situação. E basta ver quem está no comando, né? Não dá para acreditar muito que o São Paulo vá sair dessa situação. Tanto no futebol como melhorar como instituição.
2: E aquele FIDIC lá que eu nunca mais ouvi falar, continua no São Paulo aí, ô Kaique?
3: Desde a troca da troca da gestão, nunca mais se falou, né? A gente está tentando falar, inclusive, com os principais representantes do futebol de São Paulo, né? O presidente Maciz, o Rui Costa, deve acontecer, né? A gente deve ter novidades, principalmente...
4: Maciz ouve a gente.
2: Só se tiver erro de arbitragem.
3: Mas nunca mais se falou, né?
2: Se tiver erro de arbitragem, eles aparecem aí pra falar, porque aí eles querem aparecer, né? Que aí eles aproveitam a imprensa pra falar, Mas é só pra isso, tá, Kaique? Porque pra tirar dúvida mesmo, pra gente saber o tanto de lambança que esses caras estão fazendo, aí não. Aí não se fala,
3: E
2: né?
3: Isso não é uma crítica, só deixando claro, tá, Lelê? Não é uma crítica à assessoria ou à comunicação
2: claro
3: do São Paulo, porque eles são super prestativos, mas tanto o Maciz quanto o Rui Costa, eles têm uma assessoria pessoal, né? E aí é sempre difícil, né?
5: Ô, Leandro.
2: Diga, meu caro Lucasito.
5: Eu queria saber do Kaique se o Rian Francisco não vai voltar para o profissional, Kaique?
3: Deve voltar depois do período da Copa do Mundo, mas hoje, se você der uma olhada no banco de reservas, tem outro atacante do São Paulo que está por lá, Gustavo Santana, relacionado hoje pela primeira vez no elenco principal do São Paulo, garoto que foi destaque nessa última copinha e ganha chance hoje com o Dorival.
2: O Rian Francisco ainda não está 100%, é isso, Kaique?
3: Ainda não 100%, tem alternado em alguns minutos, né, jogando em alguns minutos com o Júlio Batista no sub-20. Na última partida, vitória contra o Criciúma em Cotia, ele foi reserva, por exemplo.
2: É... Luquinhas, pra gente fechar o programa, então vamos lá, repetindo a 17ª rodada, o que a galera vai acompanhar hoje com cobertura TMC e também, né, nos outros jogos.
5: Vamos lá, Leandro, daqui a pouquinho às 5 da tarde, além de São Paulo e Botafogo, teremos também Vitória e Internacional. Logo mais às 7 da noite, Mirassol e Fluminense, Grêmio e Santos, e às 9 horas tem Flamengo e Palmeiras. Amanhã mais 4 jogos, às 4 da tarde, Cruzeiro e Chapecoense, Remo e Atlético Paranaense, às 6h30, Corinthians e Atlético Mineiro, e às 8h30 da noite tem Vasco e Bragantino. E a 17ª rodada vai terminar na segunda-feira, às 8 da noite, com Coritiba e Bahia. E ainda falando da próxima rodada, né, Leandro, 18ª, o Flamengo soltou nota hoje de manhã, a CBF já mandou outra nota rebatendo também, a gente pode ter mais desdobramentos aí durante a semana, né?
2: Não adianta, o Flamengo queria que alterasse o jogo, mas aí tem que alterar de todo mundo que tem jogador na Copa, não tem por que só vai alterar do Flamengo, não vai alterar do Palmeiras, do Cruzeiro, do... Né? Eu nem sei quem que vai fornecer jogador exatamente, mas enfim...
5: E a CBF, né, na nota, ela falou que o Flamengo só... começou a entrar com esse pedido depois que foi eliminado da Copa do Brasil, já sabia dessas datas de liberação dos jogadores muito antes, então não tem condições, né?
2: Ah, aí o Flamengo alega que não tinha esse jogo do Brasil contra o Panamá, né? Mas de qualquer maneira, cara, os caras teriam que se apresentar no dia 27, tendo ou não tendo esse jogo, né? Enfim. Luquinhas, bom trabalho pra você na sequência do Plantão Esportivo. Bom trabalho para Ivan Drago, para Kaique Silva, para Guilherme Lage, que daqui a pouco assume o comando da nossa jornada, 4 horas em ponto. Obrigado, Simba. Muito obrigado também ao Gilberto nas imagens. Agora o André Serf que chega. Muito obrigado a Daniel Bicudo, a Paulo Vitor Martins na nossa coordenação. Eu volto às 11 horas, ou assim que a bola parar de rolar no Maracanã, com o fim de papo de tudo isso que vai rolar hoje, hein, galera? Até mais tarde. Tchau, tchau.
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1: TNC, Guilherme Lage. A partir de agora, as emoções do Campeonato Brasileiro, 17ª rodada, tá terminando o primeiro turno, tá terminando o período pré-Copa do Mundo no Brasileirão, penúltima rodada, antes da competição mais importante do planeta bola. O chuvoso, o frio, o gelado, o ensopado Morumbis na zona sul de São Paulo recebe São Paulo e Botafogo. Abertura da 17ª rodada do Campeonato Brasileiro no melhor futebol do seu rádio. Aberto o microfone esportivo mais forte do país, o microfone da TMC. 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Neste momento, há exatos 5 minutos, começa uma tempestade no Cícero Pompeu de Toledo. Daquelas que formam cascatas no entorno do estádio. E o nosso Kaique Silva, dentro de instantes, virará uma batatinha molhadinha e geladinha no gramado do Cícero Pompeu de Toledo. São Paulo e Botafogo abrindo mais uma rodada no Brasileirão. O tricolor vem em sequência ruim, não vence há 7 jogos na temporada. São 7 partidas consecutivas sem vitórias, 4 empates e 3 derrotas neste período. E por incrível que pareça, no Brasileirão a equipe ainda figura dentro do G4 da competição, mas vê nesse momento todo mundo se aproximar. O Internacional é o 11º, tem 21 pontos, 3 a menos que o São Paulo, que possui 24. Toda a gordura do início da competição foi perdida. Será que o São Paulo agora, no primeiro jogo de Dorival Júnior no Brasileirão, consegue iniciar a sua reação? Na estreia de Dorival, no último meio de semana,

0: o Futebol TMC chegando pra você. São Paulo e Botafogo vão abrir mais uma rodada no Brasileirão. Junto também, é claro, com o jogo do Vitória em Salvador. Já já o Lucasito traz informações desta partida no plantão esportivo TMC. Lucasito, hein? Vamos precisar conversar aqui dentro de alguns instantes, porque não tá fácil a situação climática, hein? São Paulo e Botafogo vão jogar. 5 horas da tarde, a bola começa a rolar, portanto, daqui a 53 minutos. Vamos juntos tentar esquentar o clima, né? Porque São Paulo vive um dia bastante gelado e chuvoso. Vamos juntos tentar esquentar um pouquinho o clima aqui no Morumbi antes da bola começar a rolar para São Paulo e Botafogo. Já vejo alguns torcedores nas arquibancadas, guerreiros, hein? Tomando uma chuva daquelas, principalmente no terceiro anel aqui do Morumbi, né? O anel de cima, que não tem cobertura. Anel de baixo, a galera do meio, principalmente, fica protegidinha, consegue se abrigar da chuva, mas a galera que fica no anel superior, realmente, sofrendo bastante. Tô vendo bastante gente aglomerada nos corredores ali do Morumbi, né, que são cobertos, esperando para ver se a chuva dá uma trégua. Por enquanto, não tem a mínima cara de que isso vai acontecer. O céu está absolutamente carregado e chove com uma boa quantidade de água aqui no Morumbi. Acionando ele, que fica lá embaixo, que hoje veio para ficar aquela batatinha ensopadinha, aquela batatinha curtida, né? Batata. Tem no bar do Cabeção essa batata aí. Né? Hoje o Kaique Silva vai ser essa batatinha come redondinha. Como é que é, Gavião?
1: A gente come muito.
0: É, aquela batata que fica curtidinha, redondinha, né? Enfim, fica na conserva. Kaique Silva, vamos com as primeiras informações do jogo. Começando pelos donos da casa, o lado tricolor. De onde você fala nesse momento? O povo quer saber. Boa tarde, Kaique Silva.
2: Tudo bem, Gui? Incomível e imolhável. Estou aqui na sala de imprensa daqui a pouco, né? Estou aqui na sala de rádios destinada aos repórteres de rádio. Daqui a pouco vou para o campo. Com informações do São Paulo, depois de dois jogos como mandante no Brasileirão, longe de casa, São Paulo retorna ao Morumbi pelo Campeonato Brasileiro. Em baixa pelas vaias sofridas no meio de semana pela Sul-Americana, é verdade, contra o Milionários. E 7 jogos sem saber o que é vitória. Mas para o jogo de hoje, Dorival Júnior, apesar de desfalques importantes, conta com o retorno de Pablo Maia, voltando do DM, que aparece na formação titular, ao lado também desse time à disposição que tem de melhor, escalado pelo treinador que está de volta ao São Paulo.
0: Muito bem, esse é o Kaique Silva com o primeiro destaque do lado tricolor. Agora quero saber o outro lado, botafoguense, a estrela solitária, o alvinegro carioca. Como é que chega o Botafogo para esse confronto de logo mais, Kaique?
2: Que também está escalado, né? Embalado por duas boas vitórias. Depois da eliminação na Copa do Brasil para a Chape, o Botafogo tem desfalques importantes, né, para o português Franklin Carvalho em seu primeiro jogo sem Alexander Barbosa, anunciado essa semana no Palmeiras. O Marçal e o Edenilson, né, eram cotados para aparecer aqui na formação titular, mas apenas o Marçal na lateral esquerda, né? E o Vitinho retornando à condição de titular. Ferrarese, que pertence ao São Paulo, está confirmado na zaga porque os clubes chegaram a um acordo, Guigui.
0: Muito bem, São Paulo e Botafogo é o jogo em 50 minutos. Bola rolando aqui na TMC no Morumbis, Cícero Pompeu e Toledo. Se você está curioso, como é que está o gramado com toda essa chuva aí que você está falando, Guilherme? Por enquanto, a gente está vendo aqui os goleiros, né, das duas equipes fazendo trabalho de aquecimento. Eu respondo para você, Gavião. Por enquanto, responde bem. Aliás, o gramado da área próxima aos vestiários estava parecendo bastante prejudicado, né, no meio de semana no jogo contra o Milionários. E hoje ele apresenta aparentemente um estado melhor, pelo menos olhando aqui.

0: da cabine, né? O restante do gramado estava muito bonito no meio de semana, só mesmo ali a região da área. Me parece que até essa região da área, perto dos vestiários, aliás, onde os goleiros do São Paulo, nesse momento, né, fazem trabalho de aquecimento, parece melhor aquela região. E, por enquanto, o gramado suporta bem, né? Estamos vendo aqui os goleiros trocando passes. Claro que a bola prende um pouquinho no gramado, né? Por conta já dele estar ensopado, mas não temos as famosas poças, por exemplo, que impediram, né, em uma hora o início da realização da partida, por exemplo, entre Grêmio e Palmeiras há algumas semanas.
1: Desculpa, Guilherme, mas temos aí quase 50 minutos para o início da partida, sim, certo? Se continuar dessa forma, aí eu acho que o gramado estará bastante prejudicado. Mas uma hora de chuva intensa, como nós estamos acompanhando, aí o gramado dificilmente vai suportar, mesmo que ele esteja em boas condições.
0: Com toda a certeza, né, Ivan? Mas, por enquanto, a gente destaca aqui a drenagem do Morumbi suportando bem até aqui. Estamos vendo ali o Yang e o Coronel Rafael fazendo trabalho de aquecimento. E, por enquanto, claro, não está o ideal, né? A bola às vezes corre demais, às vezes prende um pouquinho, mas não temos poças por enquanto. E para comentar o jogo, você já ouviu a voz dele, ele mesmo, a voz da opinião aqui na TMC. Ivan Drago vai analisar para você São Paulo e Botafogo. Ivan comentou no meio de semana São Paulo e Milionários. Será que hoje a gente pode esperar uma melhora? O filme pode ser repetido com um final não feliz para a torcida tricolor? Boa tarde, Ivan.
1: Agora sim, oficialmente. Tudo bem, Guilherme Laje? Um abraço a todos que acompanham o futebol TMC. É um São Paulo que está sendo reconstruído, né? Eu discordo bastante dessa escalação, ou questiono essa escalação, principalmente quando o Luciano aparece como um 10 no meio-campo do São Paulo. Embora ele esteja carregando nas costas o número 10, ele não é esse organizador. Ele é praticamente um segundo atacante, então para mim o São Paulo é colocado em campo no 4-2-4. Não me agrada essa formação, mas Dorival treinou com os caras durante a semana. Quem sabe a equipe consegue se desenvolver melhor hoje, porque no meio de semana realmente o São Paulo deixou a desejar pela Copa Sul-Americana. Todo cuidado é pouco, porque embora fora de campo o Botafogo esteja passando também por um momento crítico, dentro dele o São Paulo vai encarar hoje o melhor ataque da competição. Porém, o São Paulo também vai encarar a segunda pior defesa do Campeonato Brasileiro. Então, Botafogo desajustado. Agora, todo cuidado é pouco. Tende a ser um jogo bom se a chuva não atrapalhar, Guilherme Laje.
0: Pois é, né? Vamos ver em que estado de gramado, em que estado de campo São Paulo e Botafogo vão se enfrentar daqui a 47 minutos. A gente repete a informação. A chuva seca até chegou a ser um pouco mais forte, né, na abertura da nossa jornada, mas ela segue ainda caindo em bom volume e o céu tá bem fechado aqui pelos lados do Cícero Pompeu de Toledo. Ivan Drago comenta pra você e o Kaique Silva acompanha São Paulo e Botafogo, as duas equipes no gramado. Agora vamos girar a nossa equipe. Esse sábado é um super sábado, hein, gente? Muitos jogos e jogos bons pelo Campeonato Brasileiro. Terminando São Paulo e Botafogo, entra em campo ele, Rick Ricardo, Necklace Man. É o nosso Ricardo Melo para narrar Grêmio e Santos. É o Peixe tentando ainda, né, se distanciar da zona de rebaixamento, jogando no sul do país. Deve estar um frio em Porto Alegre, hein? Para falar do Peixe, Fabiano Fará.
2: Fala, Guilherme, um abraço a você que acompanha a jornada esportiva TMC. Com muitos desfalques, o Santos tenta surpreender o Grêmio daqui a pouco em Porto Alegre para se manter fora do Z4. Neymar com dores na panturrilha, Barreal suspenso e Rolaser com problemas no tornozelo são os principais desfalques do Peixe, e o técnico Cuca coloca em campo um time totalmente modificado, acreditando que pode surpreender o tricolor gaúcho, Gui.
0: Muito bem, aí o nosso Fabiano Fará. No próximo bloco, os nossos repórteres vão trazer informações mais detalhadas, e aí eu vou querer ouvir a opinião concisa de Ivan Drago, que já virou aqui para o Willi, Gavião. Concisa. Já virou aqui para o Willi e soltou a sua tradicional frase de jornadas.
3: Qual? Willi, teríamos um café?
1: Ah, isso é importante.
3: É. Minha barrinha de cereal.
1: Uma jornada sem café é uma jornada incompleta.
0: Nosso Ivan Drago, ele tem... Às vezes tem friozinho, chuvinha, sabe como é que é, né, Gavião? que ele queria mesmo era estar debaixo da coberta tomando um chocolate quente. Braga, mas
1: eu gostaria, Gaviva, na verdade eu gostaria de estar no bar do Cabeção tomando uma gelada.
0: Não gostaria, não.
1: Como isso não é possível, não gostaria, certo? Não. Um cafezinho seria pertinente.
0: Não vem pagar de raiz, não, Ivan.
4: Não. Você não bebe mais.
0: Ele queria estar embaixo de uma coberta. Olha o frio que tá fazendo. Voltou a apertar a chuva aqui. Tá caindo uma água inacreditável.
1: Uma gelada.
4: Me traga um whey e creatina, por favor.
1: Deixa eu falar uma coisa pra vocês. Não, eu sou um atleta de alto rendimento, mas eu também tenho os meus momentos de lazer. Portanto, aquela gelada, um dedo de colarinho no copo americano e tá tudo certo.
4: Então, um dedo pro Ivan, por favor.
0: Já que ele pediu,
1: inferno.
0: Né? Já que ele pediu, né, Ivan, o Gabriel?
4: Um dedo pro Ivan.
0: Aí eu lembro de Lucas Ito no nosso plantão esportivo. Já ele vem. Com um dedo e com muito mais. Agora vamos com informações do Verdão. Palmeiras chegando na voz. Palmeiras joga hoje à noite, hein? Tô falando que é um super sábado. Vamos ter esse São Paulo e Botafogo. Na sequência vem Ricardo Melo. Fabiano fará na transmissão do Jogo do Peixe, Santos e Grêmio. E depois vem ele, hein? O 10 do país, Éder Luiz, José Calil e o nosso Gustavo Soler com Flamengo e Palmeiras. Em Grêmio e Santos também o André Galvão ao lado do Ricardo Melo e do Fabiano fará. E o nosso Gavião vai estar em jornada tripla. Que fase do Gavião, hein?
4: Que fase?
0: Jornada tripla e plantão nos próximos dois jogos, hein?
4: E amanhã também.
0: Fazia tempo, hein, Gavi? Um final de semana assim?
4: Opa, fazia tempo não, é todo final de semana tá assim, mano.
0: Muito bem, vamos então com informações do Palmeiras. Muita gente achando que é final antecipada. Calma, gente, nem metade do campeonato ainda. Gustavo Soler, informações desse jogão que o 10 do país, Éder Luiz, transmite. Fala, Soler.
5: Tudo bom, Guilherme Lage? Grande abraço para você e para todo mundo ligado no potente microfone da TMC. O Palmeiras encara o Flamengo às 9 horas da noite no Maracanã, tentando quebrar um tabu de uma década.
0: Muito bem, aí o nosso Gustavo Soler, só manchete, né? Já ele volta com mais informações e o Ivan analisa. O negócio tá tão feio, viu, Gavião? Eu tenho um grupo de amigos aqui que eu sei que eles costumam vir aos jogos.
4: Sim.
0: E aí eu mandei aqui, olha, caso vocês tenham vindo, meia volta e tchau pra casa, ninguém vai julgar. Mandei aqui um vídeo da cabine. E eles responderam, é o que nós estamos fazendo.
4: Tá difícil. Vai embora?
0: Ah, Gavião, eu não vou julgar, cara. Eu não vou julgar. Ah. Tempo que tá, eles costumam ficar na arquibancada, né? Não
1: tem nem pro bar do Cabeção, pô.
0: Ainda não sei se estão nos ouvindo.
1: É, no telinha.
0: Muito bem. Alô. Falou o nosso comentarista de blusa xadrez.
4: Não.
0: De malha xadrez aqui na cabine.
1: Sabe o que eu ouvi essa semana?
0: Botão fechado até o pescoço.
4: Parece que vai torcer pra Inter de Milão com essa blusa aí.
0: E acabou de pedir um café descafeinado. Fala, Ivan.
1: Inter de Milão é só com o Soler. Eu ouvi essa semana que essa blusa, não brusa, como diz o Gavião. Essa blusa é grunge.
0: É o quê? É?
1: Grunge.
0: O que é grunge?
1: Eu também não sei. Mas é isso aí. Não seria é um estilo.
0: Não seria cringe?
1: Eu acho que é um estilo.
0: Não seria cringe, Ivan?
1: Não.
0: Não, então tá bom.
4: É, emo.
1: Pesquisa aí, Gaviva.
0: Grunge. Eu nunca ouvi falar disso.
1: Não?
0: Você tá inventando, cara.
1: Será que eu tô pronunciando errado?
0: Olha, existe uma chance enorme, tá? Bom, vamos falar do Corinthians. O Timão só entra em campo amanhã, né? Hoje tem o São Paulo, hoje tem também o Santos, depois o Palmeiras. Todo mundo vai trabalhar. E amanhã o Gavião vai trabalhar de novo, porque tem o Corinthians, o Coringão do Povo, enfrentando o Atlético Mineiro.
4: O Lucasito é um vagabundo.
0: Ainda bem que o Gavião ama o que ele faz, né, cara?
4: Eu vou trabalhar amanhã também, pô.
0: Aí ele nem sente como trabalho, é só diversão pro Gavião. Marco... Quer falar alguma coisa, Gavião?
4: Não, tô falando
0: concordando, né?
4: Dia 31 tá aí.
0: Marco Belo, informações do Timão, diga, Belo.
6: Guilherme Lage, pessoal da Jornada Esportiva TMC, amanhã 18h30, 18h30 da noite, na Neoquímica Arena, o Corinthians enfrenta o Atlético Mineiro pela 17ª rodada do Campeonato Brasileiro, a penúltima antes da paralisação para a Copa do Mundo. O Corinthians, que busca desesperadamente sair do Z4, a zona de rebaixamento da competição. Por isso, o técnico Fernando Diniz poupou titulares no meio de semana contra o Peñarol pela Libertadores da América e colocará amanhã todos os titulares na partida contra o Galo, Guilherme.
0: É, a galera foi poupada, né, diante do Peñarol. Então, agora, no final de semana, vai todo mundo pra campo pra tentar tirar o Corinthians da zona de rebaixamento. Afinal, não dá pra ficar quase 2 meses, né, de parada aí pra Copa do Mundo dentro do Z4 pro Coringão, que você ouve amanhã na TMC com Ricardo Melo. Ivan Drago tá me chamando. Fala, Ivan.
1: Estilo grunge. É uma estética de moda e comportamento nascida na cena de rock alternativo de Seattle, Estados Unidos, nos anos 80 e 90. Desculpa, mas eu sou muito descolado. Eu tô demais.
4: Vai pra Seattle, vai. Chover, lá chove igual tá chovendo no Morumbi.
1: Vocês estão com uma baita inveja porque eu sou descolado e vocês...
0: Cena do rock dos anos 80. Pergunta uma música dos Beatles aí pra ele, não vai saber... Pé nenhuma, ô Gavião.
4: É verdade. Ele quer
1: meter. Don't let me down.
4: Nossa.
1: Let me down. Fui bem agora, Gavião. Fui ou não fui?
4: Foi muito bem. Gente, dá um conhaque aqui pra mim, alguém, por favor. Aquele de Alcatrão. Copo cheio, por favor.
1: É aquela frase, Gavião, aí é mais caro, hein?
4: Aí é mais caro, mano.
1: Aí é mais caro.
0: Muito bem. Aí o nosso Ivan está absolutamente inspirado na nossa transmissão neste sábado. E olha que ele nem tomou o café ainda, hein? Grande Ivan Drago.
1: Willy, tá louco, hein?
4: Não, diga. Ele só não falou o resto do conceito do grunge. Prioriza o conforto através de um visual desleixado.
0: Ou seja, um Nutella disfarçado, é isso, né?
4: Exatamente.
0: Esse é o nosso Ivan Grunge Drago, aqui na cabine TMC, dando show antes de São Paulo e Botafogo. E no plantão esportivo TMC, ele! Lucasito, eu acho que os nossos planos para hoje à noite melaram, hein, Lucas?
4: Já melou?
1: Tá mais rápido que o Ferreirinha, que ficou 34 segundos em campo.
4: Já melou o negócio aí.
1: Isso é louco.
0: Lucasito tinha me chamado hoje, Gavião, para acompanhar as filmagens a céu aberto da produção que ele tá, né, coordenando.
4: Certo.
0: Por isso que ele faria os dois jogos, né? Mas ele vai fazer só um porque é uma produção a céu aberto, climatizado e tal. Mas essa chuva acho que mela tudo. Lucasito no plantão esportivo TMC. De repente, até mais negócio seguir trabalhando, hein, Luquinhas? Boa tarde.
7: Boa tarde, Guilherme Lage. Eu vou seguir trabalhando até o final do jogo de São Paulo. Ó, agora 5 horas, além de São Paulo e Botafogo, teremos também Vitória e Internacional. Logo mais às 7 da noite, Mirassol e Fluminense, Grêmio e Santos. E às 9 da noite, Flamengo e Palmeiras. Amanhã mais 4 jogos, às 4 da tarde tem Cruzeiro e Chapecoense, Remo e Atlético Paranaense. Às 6h30 da noite, Corinthians e Atlético Mineiro. E às 8h30, Vasco e Bragantino. E essa 17ª rodada do Brasileirão só termina segunda, às 8 da noite, com Coritiba e Bahia, Guilherme.
0: Muito bem, mas tá de pé ainda ou não, hein, Luquinhas, o convite?
1: Que tá de pé? Você está esquisito, hein?
0: O convite.
7: Não tem convite nenhum.
4: Ó, tem pergunta do ouvinte aqui pro Lucasito, Gilmar. Lucasito, com essa chuvinha e frio, tem algum filme que você indica?
7: Não tô pensando em nada nesse momento.
4: Aquele Pingos de Amor.
7: Não conheço, não conheço esse filme aí.
0: Você vê como funciona a cabeça do diretor... Né, que é praticamente um sádico aí do mundo educativo, né? Ele falou que não tá pensando em nada, ele deixa a cabeça dele vazia pra hora que chegar funcionar todo... Você entende, Gavião, como é que é?
4: Eu entendo. E aquele do cozinheiro Ramalho?
0: Como é que é?
7: Que filme é esse aí? Não sei.
4: Você filmou aqui no Bar do Cabeção?
7: Não sei de nada.
4: Cozinheiro Ramalho, pica cebola e soca o alho.
7: Que isso, Gavião?
1: Intervalo, vai.
0: Chega. Esse é o Futebol TMC!
7: 4h30 da tarde, pô.
0: 17ª, ué, mas nós estamos falando de almoço, ué. Hoje
7: é disso que ele tá falando?
0: Dia de feijoada e tudo mais. É. E nós temos o cozinheiro Ramalho com o nosso Gavião. Muito bem, 17ª rodada do Brasileirão, você acompanhou com o nosso Lucasito e no Bar do Cabeção.
7: O café está chegou pro Ivan aí, hein?
4: Chegou o cafezinho.
0: Como
4: aí,
0: é que você sabe, Lucasito? Deu pra ouvir?
7: Deu pra ver aí, ó.
4: Deu pra ver aí no YouTube.
0: Aí ele pediu há 10 minutos atrás, aí o Willy Colono chupou a terceira paleta do dia E aí trouxe pro Ivan Drago o café.
1: Excelente.
0: Péssimo, regular, bom, ótimo, Ivan.
1: Excelente, excelente. Ó, oh, como tá quentinho.
0: Eu falei péssimo, regular, bom, ótimo, ele respondeu excelente.
1: Esse é acima desses conceitos aí.
0: Esse é o nosso Ivan Drago. Muito bem, já já ele desce pra pegar um hambúrguer que já tá cheirando não, aqui na não, nossa
1: não,
0: cabeça.
1: Não, hambúrguer hoje não.
0: E no bar, pô, hoje que é o dia do hambúrguer?
1: Não, só mais tarde, né, querido?
0: Aí sim. No bar do Cabeção está ele.
4: Pois não.
0: Representante máximo da vagabundagem nacional. Agora chegou a hora de chamar o Gavião e olha o tanto de besteira que ele já falou no ar. O Gavião tá na área! É. Fala, Gaviva!
4: Até meia-noite, tem muito tempo ainda, Guigui. Boa tarde pra você, pra todo mundo que tá sintonizado na TMC. Convidando a galera pro YouTube, hein? Já puxei a orelha do Rodrigo Bichonelli, já arrumou o som pra galera, tava reclamando aí do som. O Bichonelli já corrigiu o áudio aí no YouTube. TMC Esporte, vamos lá no chat. A galera fica trocando ideia sobre o jogo, fazendo pergunta também pro Ivan Drago. YouTube, não esquece o like, hein? YouTube TMC Esporte. O WhatsApp é o 994-33-2121. Vamos lá no WhatsApp, também pergunta pro Ivanzinho. 994-33-2121. Primeiro jogo dessa 17ª rodada é do Tricolor. Então, vamos lá. WhatsApp 994-33-2121.
0: Valeu, Gaviva. Você é o camisa 10 e capitão, sempre fazendo meio de campo entre a nossa equipe e você, ouvinte. Recebi a atualização aqui dos meus amigos, mandaram foto. Estão na casa da Dragões da Real, que é aqui do outro lado, né? É praticamente de frente aqui pra praça, pro portão 1 do Morumbis. A galera tá abrigada lá, esperando a chuva passar. Eles ainda não foram embora. E acho que nem vão, viu, Gaviva? Porque a chuva dá uma diminuída nesse momento.
4: Aê.
0: Quase uma garoa nesse momento, podemos dizer assim.
4: Perdi até carteira de trabalho, documento, assistindo o jogo do Coringão debaixo de chuva. Os caras vão ficar no cobertinho. Vai pra arquibancada, galera.
0: Mas pra que você tirou carteira de trabalho, Gavião?
4: Então, velho, mandaram, né? Eu tinha, na época, menor podia trabalhar, né? Eu tinha 14 pra 15 anos, que eu ia pra Pacaembu, Morumbi, Canindé. Eu ia pra tudo que era lado e eu levava a carteira de trabalho. É porque quando a polícia parava, você fala, sou trabalhador. Ô, seu guarda, sou trabalhador. E aí você mostrava CLT, né, mano?
0: Tá explicado. Esse é o nosso Gavião no humor, no bar do Cabeção, trocando aquela ideia com a galera, lendo a sua mensagem no ar, interaja com o Gavião. É o nosso camisa 10. E assim, galera, depois que terminar São Paulo e Botafogo, vem o nosso Ricardo Melo com Grêmio e Santos, com André Galvão e Fabiano Fará. Terminou o jogo do Peixe, Éder Luiz, o 10 do país, José Calil e Gustavo Soler, direto do Maracanã, direto do Rio de Janeiro. Maraca absolutamente lotado, os ingressos esgotados com antecedência. E o Éder narra pra você esse baita jogo. Talvez hoje o maior clássico nacional, talvez não o maior clássico nacional entre Flamengo e Palmeiras. Aí sim, depois do terceiro jogo, você vai ouvir três jogos em sequência. Aí você fica com o fim de papo com o nosso jacaré, Leandro Poldacchio. 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Equipe TMC escalada e pronta para a transmissão de São Paulo e Botafogo. Ao meu lado, na cabine TMC, para analisar a partida, comentar o jogo, o proprietário das ervilinhas mais famosas do país, o Clark Kent do rádio brasileiro, ele, Ivan Krunge Drago.
4: Falou que o café acabou aí, ó.
0: Ele quer mais café.
1: Posso?
0: Mas também ele toma café no... Isso aí é
1: não, aquele... é o Willy, né?
0: É aquele negocinho que você toma remédios.
4: É um shotinho.
1: Pô, já volto.
0: É aquele que você vai num posto de saúde, né, Gavião? Quando você tá mal.
4: É.
0: E te dão aquele negócio que, pô, parece que você tá engolindo um...
4: um copinho descartável daquele de ala psiquiátrica.
0: Parece que você tá engolindo um... Cara, sei lá, um produto de limpeza. Muito bem, para acompanhar as duas equipes no gramado do Morumbis. Torcendo para a chuva passar. Tá de joelhos nesse momento, rezando, olhando para o céu. Aí. O nosso Kaique Silva. Eu acho que você deveria subir para o gramado para acompanhar o aquecimento, Kaique. Para ver se ninguém se machuca, se vai ser tudo certo. Você deveria sair aí da sala de imprensa nesse momento.
8: Eu instalei uma câmera.
4: Tá de joelho?
0: Tá de joelho.
8: Tô em pé.
0: Muito bem. Aqui na cabine TMC, oferecendo esse somzão digital que você ouve, está o nosso Willy Colono.
4: Olha o Ivan agora, apareceu com um copão de café, olha.
0: Meu amigo, olha lá o negócio. Hoje, se o Theo quiser ficar acordado até 3 da manhã, é. Vou nem falar de outra possibilidade, que essa aí tá descartada, né, Gabriel?
4: É, nada, não sobe.
0: Nada, não sobe. Muito bem, continuando apresentando a nossa equipe no Plantão Esportivo TMC, ele, que tem uma atividade programada assim que terminar o jogo, ele vai embalar outro trabalho, ele não para, a mente sádica de Lucas Ito.
4: O dono do álbum de figurinha para maiores de 18 anos.
0: Que mentira. É, só ele tem, hein? E aquele, a moda antiga, né, Gavião? Se você juntar ali aquela imagem especial que, são, é. Que é composta por 10 figurinhas, você pode trocar por um prêmio especial, não é isso?
4: Isso, o dono do Albito, com atores e atrizes dos seus filmes. O Albito tá fazendo o maior sucesso.
0: Antigamente tinha aquele que você trocava por um secador, por um alfajor. No caso do Lucasito, você troca por quê, Gavião?
4: Por prazer.
1: Que é isso? Gente do céu.
0: No bar do cabeção está ele, o Gavião.
4: O Ju.
0: Se não for hoje, não vai ser mais, hein?
1: Esquece, esquece.
0: Na nossa produção, o nosso Daniel Bicudo. Acompanhado, supervisionado, coordenado por ele, Paulinho Moranguinho Martins.
1: Paulo, tá super tranquilo lá.
0: Muito bem. Quem está na nossa sonoplastia? Você chegou a ter contato com o nosso sonoplasta hoje, Gabriel?
4: Siba. É o Siba.
0: Ah, é o Siba.
4: Mandou até a cal especial hoje.
0: Aplausos para o Siba. É isso aí. A equipe TMC está escalada e pronta? Não, também sem falar dele lá embaixo, acompanhando o Kaique Silva, o nosso Carlão Motoca. Não? O Ivan me olhou feio? Não é o Carlão Motoca acompanhando o Kaique Silva? É o Carlão Motoca, você não me atrapalha, Ivan Drago. O Willi gritou aqui.
4: Ô, Bruge!
0: O Carlão Motoca. Falar um negócio pra você, hein, cara. Muito bem, equipe TMC escalada e pronta. Depois dessa enrolação enorme, vamos a um rápido intervalo. Na volta você vai ouvir informações mais detalhadas de São Paulo e Botafogo, também do jogo que vem na sequência, Grêmio e Santos, do outro jogo da sequência entre Flamengo e Palmeiras e também da partida de amanhã, o Corinthians recebendo a equipe do Atlético Mineiro na Neoquímica Arena. Tudo isso depois de um rápido intervalo. Fique aí, hein? Já já voltamos. Eu sou Guilherme Lage. Vamos juntos. Em 27 minutos a bola começa a rolar para São Paulo e Botafogo. 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
2: Estamos de volta aqui na TMC, quem escuta sabe. 4 horas mais 35 minutos, 25 minutos para a bola começar a rolar aqui no Cícero Pompeu de Toledo, Morumbis. A chuva por aqui diminui, dá uma trégua e o gramado ainda não apresenta poças, né? Aguentou aquela carga mais pesada de chuva. Mas olha só como são as coisas, né? Eu disse assim, pô, o gramado tá aparentando estar bem, né? Tá legal, a grande área que tava feia ali no meio de semana tá melhor. A galera subiu pra fazer aquecimento, quando eram só os goleiros era uma coisa, né? Aí subiram todos os jogadores dos dois lados, a rapaziada foi pisando ali na pequena área, na região da área mais próxima dos vestiários e voltou a ficar bem feio por ali, hein? Talvez até pior do que no meio de semana, diante do Milionários. E a gente percebe também todo o gramado do Morumbi, né? É engraçado. Como o jogo provavelmente desgasta muito o campo, né? Só o aquecimento a gente já percebe que o campo tá bem diferente. Kaique Silva me chama, eu vou acionar o nosso repórter. Antes, só mandar um abraço pra dona Evelyn, São Paulina de Mauá, mãe do nosso Breno Ávila. Grande Breno, tá me mandando mensagem aqui, eles estão ouvindo. É, estão a caminho de um casamento, estão ouvindo a TMC, o Breno, que é o nosso companheiro.
3: Força pro noivo.
2: De dia a dia, né? É, grande.
4: Perdemos um guerreiro.
2: Já tá arrependido assim, Kaique Silva?
3: Não, tô brincando.
2: Nosso repórter me chama então do gramado. Você viu medo, Gavião?
4: Não, tô brincando. Não. Dona Malu, ela puxa a orelha dele.
2: Não, ela, ali a coleira ela é bem apertadinha. O nosso Kaique Silva é obediente. Kaique Silva me chama do gramado. Abraço pro Breno e também pra dona Evelyn na nossa audiência. Um bom casamento para vocês. Fala, Kaique Silva!
3: Não, só um detalhe que a área à direita da cabine TMC, né, que já estava bem prejudicada no meio da semana, né, contra a equipe do Milionários. A gente já tinha percebido até a bola quicando bastante, de forma mais irregular ali naquela região, né? E aí, com a chuva, ainda piora as condições, né? O gramado que foi trocado recentemente, conversei com algumas pessoas que participaram do processo, né, mas leva um tempo para dar uma assentada, para poder voltar naquela visibilidade normal, né, que a gente está acostumado a ver, né? Então essa questão do gramado ainda demora um tempo para ele estar 100%, né? No momento que a gente vê algumas imagens também, né, do fim do aquecimento do São Paulo, né, os jogadores, conforme vão pisando, sobe água pra caramba, né, Gui? Então a expectativa é de que, se a chuva não cessar, comece a afetar inclusive a partida, que começa daqui a pouco.
2: É isso, né? O Morumbi tem uma boa drenagem que costuma favorecer, mas claro, né, não tem sol, né? Hoje o sol não apareceu em São Paulo, o sol tá de folga, e então demora um pouquinho mais também para secar, tudo isso é fator. Fale, Vazinho.
5: É o seguinte, mas agora a chuva para, né? Ou praticamente para, tá bem fraquinha, né? É, nós temos mais 20 minutos aí, nós teremos mais 20 minutos até o início da partida. Dá pra gente colocar que, continuando dessa forma, o espetáculo não será prejudicado, tá? Acho que o gramado vai suportar bem e a bola vai rolar tranquilamente.
2: Perfeito. O nosso Ivan Drago, Kaique Silva, comigo aqui no Morumbis. Em 22 minutos a bola começa a rolar e nós vamos então voltar a falar desta 17ª rodada do Campeonato Brasileiro, que tá sensacional, hein? Você tem mais informações do jogo, Caicão?
3: Sim, São Paulo que já está escalado, né? Já está definido, o Botafogo também. E só um detalhe, né, Gui? Além do retorno do Pablo Maia, que é um ponto positivo, né? a gente tem o lado inverso, né? Os jogadores que estão desfalcando as duas equipes. A lista de desfalques dos dois lados, ela é muito grande, né? Começando pelo lado do São Paulo, com Cauli com dores musculares, o Marcos Antônio lesão na coxa, deve voltar inclusive antes até da parada da Copa do Mundo, expectativa que ele possa até enfrentar o Remo, e por que não ainda na Sul-Americana na próxima terça-feira. Rafael Tolói, dores na panturrilha esquerda, Lucas teve um rompimento do tendão de Aquiles, está fora da temporada, Enzo Dias, Bobadilha e André Silva suspensos, e o Mike, além do Arboleda, que estão afastados. Daqui a pouco eu passo a lista extensa também de desfalques da equipe do Botafogo, Gui.
2: Perfeito, Caicão. E agora vamos então curtir informações do Peixe, que mais tarde encara o Grêmio em Porto Alegre. O Santos chegando com Fabiano Fará.
6: O Santos, que entra em campo daqui a pouco contra o Grêmio às 7 da noite em Porto Alegre, com transmissão da TMC. Gabriel Brazão no gol, Igor Vinícius e Escobar nas laterais, Adonis Frias e Lucas Veríssimo na zaga. No meio de campo, William Arão, Gustavinho, Gabriel Bontempo e Miguel Angel Terceiros, o Miguelito. Na frente, Rony e Gabigol. É com esta equipe que Cuca pretende arrancar pontos do Grêmio fora de casa para não se complicar ainda mais no Campeonato Brasileiro. As principais baixas: Neymar e Rolaser no departamento médico e Álvaro Barreal suspenso, Gui.
2: Legal, aí o nosso Fabiano Fará com informações do Santos. O Neymar, o Fará diz, né, ainda que pode jogar alguns minutinhos. E ó, nesse momento a chuva praticamente cessa, né? Agora é uma garoinha mesmo aqui no Morumbis e as equipes já estão indo pro vestiário. O gramado vai ter um descanso aí de 20 minutos e menos chuva para estar em condições melhores para a bola rolar normalmente daqui a 20 minutos. O Santos tem um compromisso aí diante do Grêmio, que é outra equipe que fica nesse vai não vai aí no Campeonato Brasileiro. E sem Neymar, né, Ivan? O Fará ainda disse que o Neymar pode jogar alguns minutos antes da Copa, mas assim, né, hoje é certeza a ausência do principal jogador do Santos e o Grêmio é o adversário.
5: É, eu pelo menos senti o Cuca bastante incomodado na última entrevista coletiva, porque ele já sente que a pressão está aumentando. O Santos, se conseguir um empate fora de casa, eu vou pelo menos considerar um bom resultado. Uma equipe que tem muita dificuldade para se defender sem o seu principal jogador. Acho que o Neymar não deve jogar mais até a Copa do Mundo, porque quando ele decidiu voltar para o futebol brasileiro, ele tinha como meta voltar também para estar mais perto da seleção brasileira para jogar a Copa do Mundo. E o Santos, naquela oportunidade, abraçou esse projeto. Então é pouco provável que ele esteja em campo pelo Santos nos próximos jogos. O Santos vai ter que se virar sem ele até a paralisação. Eu espero que o Cuca consiga de alguma forma mobilizar essa equipe. E quando o Santos joga fora de casa, sobretudo fora de casa, sem o Neymar e sem o Gabriel, ele consegue se mobilizar melhor para se defender. Foi assim contra o Bahia, embora não tenha conseguido o resultado. Foi assim contra o Palmeiras, enfim. O Santos consegue se organizar melhor defensivamente. Acho que hoje é fundamental que isso aconteça para que o Santos consiga voltar com um bom resultado do sul do país.
2: Muito bem, aí o nosso Ivan Drago falando um pouquinho sobre o Santos. 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E o jogaço de hoje à noite, hein? Às 9 horas, Flamengo e Palmeiras no Rio de Janeiro. Informações desse jogo com o nosso Gustavo Soler. Fala, Soler.
7: Bora lá, Guilherme Lage, falar um pouco mais deste time do Palmeiras, que não vence o Flamengo como visitante no Campeonato Brasileiro desde 2016. O jogo aconteceu no Mané Garrincha. A última vez que o Verdão bateu o Flamengo no Maracanã pelo Campeonato Nacional foi em 2015. E para o jogo de hoje, o técnico Abel Ferreira deve repetir a escalação que começou contra o Cerro Porteño, com Carlos Miguel, Giai, Gustavo Gomes, Murilo e Arthur. Meio de campo de Emiliano Martínez, Marlon Freitas e Andreas Pereira. No ataque, Alan, John Arias e Flaco Lopes. O Alviverde, que anunciou ontem a contratação de Alexander Barbosa e ainda sonha em contratar Danilo, também do Botafogo.
2: Muito bem, o Danilo que está afastado, né? Por isso não veio aqui ao Morumbis. É outro aí que vai se preservar para a Copa do Mundo. Abel Ferreira falou sobre isso no meio de semana, né, Ivan? Agora, é aquela coisa. Ó, a gente tá vendo agora, só interrompendo, Ivan já fala do São Paulo, funcionários aqui do Tricolor do clube tentando dar uma limpada na barra ali na pequena área. E é só lá, tá? Do outro lado não tem ninguém. É, porque ali aquela região tá realmente bastante prejudicada. Eles estão tirando um pouquinho de lama ali da pequena área. É aquela coisa, né? Normalmente, se tem um lugar para ficar ruim no campo, é na pequena área, é onde o goleiro fica. E realmente essa região do gol próximo ali aos vestiários do Morumbis é a mais prejudicada. E a galera tá dando um jeitinho lá então antes da bola rolar. E esse barulhão que você tá ouvindo é a galera saudando a escalação do São Paulo e principalmente o Luciano, né? Agora o Ferreirinha foi anunciado e não teve nenhuma reação, não teve nem vaia nem aplauso. E agora o Calleri, ó. São de longe os nomes mais vibrados, né? Mais comemorados pela torcida. Vamos ver o Dorival? Ó, o Dorival também tá com moral com a galera no anúncio
5: ele
2: dele.
5: Ele foi pedido por grande parte da torcida, né?
2: É, tava com moral com a galera. Foram os nomes mais festejados aí. Luciano, Calleri e Dorival Júnior. Agora voltando ao Palmeiras, Ivan. A gente ouviu o Abel no meio de semana falando, olha, vocês têm que levar em consideração jogadores que são convocados e tudo mais, podem tirar o pé. Mas no Flamengo também é a mesma coisa, hein, Ivan?
5: Todas as equipes do futebol brasileiro estão administrando essa situação. Claro, aqueles clubes que estão cedendo jogadores para seleções nacionais que vão disputar a Copa do Mundo. Acho que o Abel tem que parar de dar desculpa e focar na equipe dele que está derretendo, né? Quando a gente olha para o nível de produção. Claro que os resultados são importantes. O Palmeiras ainda é o líder do Campeonato Brasileiro e tem tudo para conquistar uma vaga à próxima fase da Libertadores no meio da próxima semana, mas o desempenho realmente está caindo e ele precisa focar nisso. Hoje é contenção de danos. Se o Palmeiras conseguir um empate fora de casa, ele continua líder da competição e aí ele vai para essa paralisação para tentar colocar a casa em ordem, porque a pressão aumentou bastante, principalmente que depois que a principal organizada do clube se posicionou pedindo a saída do treinador. Enfim, acho um posicionamento bastante radical, mas hoje é contenção de danos. O Flamengo é favorito, joga mais que o Palmeiras, mas o Palmeiras tem força, tem qualidade para sair do Rio de Janeiro com um bom resultado. Vai ser um grande jogo, espero que a arbitragem não atrapalhe, Guilherme Lage.
2: Perfeito, a arbitragem será do Davi de Oliveira Lacerda. E aí ele vai comandar o jogo, não é um árbitro FIFA, mas é um árbitro que tem recebido cada vez mais espaço no futebol nacional. Vamos fechar esse bloco, Marco Belo tá chegando com informações do Timão, fala Belo!
8: Guilherme voltando aqui na Jornada Esportiva TMC para falar um pouco mais sobre o Corinthians, que amanhã 6:30 enfrenta o Atlético Mineiro na Neoquímica Arena pela 17ª rodada do Campeonato Brasileiro. O Galo, que na rodada passada avançou 3 posições no campeonato ao vencer o Mirassol por 3-1 e é o atual 10º colocado com 21 pontos ganhos. Já o Corinthians, que perdeu por 3-1 para o Botafogo, está na zona de rebaixamento e é o 17º com 18 pontos. O técnico Fernando Diniz, que poupou titulares no meio de semana no empate do Corinthians contra o Peñarol pela Libertadores da América no Uruguai, colocará amanhã na Neoquímica Arena todos os titulares em campo para enfrentar o Galo. Então, um provável Corinthians tem Hugo Souza, Mateuzinho, Gabriel Paulista, Gustavo Henrique e Matheus Bidu, Ranieri, André ou André Carrijo, Breno Bidon e Rodrigo Garro, Jesse Lingard e Yuri Alberto.
2: É o Corinthians para tentar sair da zona de rebaixamento. É aquela coisa, a Copa do Mundo a partir desse ano, ela fica maior, né? Tem mais jogos, dura mais tempo. E claro, a parada ela contempla também um tempinho para preparação. Então seriam quase 2 meses na zona de rebaixamento caso o Corinthians não consiga aí sair dessa situação. Amanhã diante do Atlético Mineiro e no próximo final de semana contra o Grêmio, Ivan.
5: Eu espero um desempenho melhor por parte do Corinthians amanhã diante do Atlético Mineiro por jogar em casa. Os titulares foram preservados no meio de semana pela Libertadores. Claro que alguns entraram no finalzinho, mas a maioria foi preservado ou foi preservada. E por isso, eu espero que o Corinthians faça um jogo convincente amanhã diante do Atlético Mineiro e consiga essa vitória. Corinthians nas Copas é um, Corinthians no Campeonato Brasileiro é outro, e ele tem essa capacidade mesmo. Do mesmo jeito que ele faz um grande jogo contra o São Paulo, ele faz um jogo ruim contra o Mirassol, por exemplo. É claro que o jogo do Mirassol não foi na sequência do jogo contra o São Paulo. Mas, por exemplo, fez um grande jogo contra o Peñarol em casa, depois um jogo ruim fora de casa contra o Mirassol pelo Campeonato Brasileiro. Ganhou do São Paulo bem pelo Campeonato Brasileiro, foi pro Rio de Janeiro contra o Botafogo, perdeu. Então, é um Corinthians que em casa realmente é muito forte. Quando coloca a sua equipe titular em campo, é um time extremamente competitivo.
2: Muito bem, é isso aí. Vamos fechar esse bloco, rápido intervalo. Na volta tem muito mais. 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
2: Futebol. Volta aqui na TMC, quem escuta sabe. 4 horas mais 51 minutos. A chuva praticamente cessou aqui no Morumbi. Em 9 minutos a bola começa a rolar. São Paulo e Botafogo vão jogar no melhor futebol do seu rádio. Já vejo ali alguns integrantes do São Paulo e do Botafogo, principalmente reservas, comissão técnica, subindo para o banco de reservas. Dentro de instantes, as equipes vêm também programado do Morumbi. Kaique Silva, você já subiu? O que você está vendo de perto aí? Tá tudo certinho para a realização do jogo? Você está vendo algo que impeça a boa realização do jogo, Kaique?
3: Olha, Gui, rodo para todo lado. O pessoal está passando o rodo aqui na pequena área, a pedido, né, da gerência do Morumbi. O Maurinho está comandando aqui, o gerente que cuida de toda a questão de gramado, troca de gramado e tudo mais. O pessoal está passando o rodo ali na pequena área, porque geralmente, né, o Rafael aquece nesse gol, e quando ele veio aquecer, a reclamação foi enorme, né? Tanto que ele teve que aquecer um pouco aqui, mais perto da bandeira de escanteio em determinado momento, porque não tinha condição. Lama pura na pequena área, justamente no gol, né? À direita da cabine, onde a gente falou que o gramado já estava bastante prejudicado no meio de semana diante da equipe do Milionários. A situação não é boa não no gramado, viu? Pelo menos nessa parte que é a mais prejudicada. No que o pessoal passou o rodo aqui, um pouco mais perto de onde estão os repórteres de rádio, o que subiu de grama foi uma barbaridade, viu, Gui?
2: É, realmente, essa região ali próxima do vestiário, bem prejudicada. Você pode ver também fora do campo, né? Próximo da linha de fundo, tem ali presença de terra, de lama. É uma região que ficou mais prejudicada depois da realização aí dos shows do The Weeknd, né? Mais recentemente. As equipes já estão se preparando para subir pro gramado. Vamos fazer o seguinte? Vamos para mais um rápido intervalo, o último. E na sequência, Kaique Silva vai escalar São Paulo e Botafogo. E vamos pro jogo aqui na TMC. Quem escuta, sabe.
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4: Estamos de volta aqui na TMC. Quem escuta sabe, no momento em que sobem para o gramado as equipes de São Paulo e Botafogo, dentro de instantes, bola rolando aqui no Morumbis. Chegou a hora, torcedor tricolor. Vamos conferir como jogam os donos da casa. Aí vem o tricolor. Aí vem o São Paulo.
5: O tricolor paulista.
6: O tricampeão do mundo está definido para enfrentar a equipe do Botafogo. Pelo técnico Dorival Júnior, vem a campo com a seguinte escalação: 23, o goleiro Rafael. Na lateral direita, 19 para Lucas Camon. Dupla de zaga de 28, Alan Franco, 35, Sabino. Na esquerda, 18 para Wendel. No meio campo, 29, Pablo Maia, 94, Danielzinho e 10, Luciano. À frente, no ataque, 37 para Arthur, 11, Ferreirinha e 9 para o centroavante e capitão, Jonathan Caleri.
4: São Paulo confirmado pra você. Agora chegou a hora da equipe de Estrela Solitária. Aí vem o Botafogo!
6: De Franklin Carvalho, técnico português, que definiu o Botafogo da seguinte forma: 22, Neto ao goleiro. Na lateral direita, 2 para Vitinho. Dupla de zaga de número 5, Ferrarese, 34 para Justino. Na esquerda, 21 para Marçal, capitão do time. No meio campo, 75 para Huguinho, 23 para Santi Rodrigues e 10 para Montoro. Mais à frente, 77 para Lucas Vidalba, 59 para Cauã Toledo e 19 para o centroavante Arthur Cabral.
4: Arbitragem para São Paulo e Botafogo.
6: Apita Lucas Casagrande, auxiliado por Vitor Hugo e Mazu dos Santos e Andrei Luiz de Freitas. Quarto árbitro, Jefferson Ferreira de Moraes, e o VAR, Éber Roberto Lopes, o amigo de André Galvão.
4: Muito bem, Lucas Ito, um destaque aí no plantão esportivo TMC, Luquinhas.
7: E daqui a pouquinho, às 5 horas, a bola vai rolar também para Vitória Internacional. E ainda hoje, às 7 da noite, tem Mirassol e Fluminense, Grêmio e Santos. E às 9 horas, tem o Flamengo contra o Palmeiras. E neste momento, acaba na Copa da Alemanha, Bayern de Munique 3-0 sobre o Stuttgart, campeão com 3 gols do Harry Kane. E outro destaque internacional também, hoje tivemos a final da Champions Feminina e deu Barcelona 4-0 sobre o Lyon, Guilherme.
4: Muito bem, 3 gols do Harry Kane, né, Luquinhas, no segundo tempo.
7: É isso aí.
4: Nessa vitória aí do Bayern de Munique sobre o Stuttgart, conquistando então a Pokal, né, a Copa da Alemanha, fazendo a dobradinha. A equipe do Bayern não conseguiu a tríplice coroa. E, aliás, é um feito tão difícil de ser alcançado na Europa, que o Bayern de Munique e o Barcelona são os líderes nesse quesito, com 2 cada um apenas. E o Real Madrid, o tão poderoso Real Madrid, que já cansou de ganhar a Champions, nunca conseguiu conquistar uma tríplice coroa tão difícil ao feito. Muito bem, os jogadores de São Paulo e Botafogo estão terminando ali de se posicionar junto à linha lateral. Perfilados, nós vamos à execução do hino nacional no Morumbis, aqui no Cícero Pompeu e Toledo. A galera está vaiando a torcida do Botafogo. Aliás, São Paulo e Botafogo já gerou alguma preocupação. Já tivemos conflito entre torcedores em partidas anteriores. Vamos torcer para que hoje isso corra tudo bem. Vamos à execução do hino nacional brasileiro.

0: Execução do hino nacional brasileiro, instantes antes da bola começar a rolar aqui no Morumbis, no Cícero Pompeu de Toledo. Antes do Ivan Drago comentar, dizer qual a expectativa dele pro início do jogo, mais mensagens da galera. Vai que tem pergunta aí também pro Ivan Drago aí no meio, hein, Gavião?
1: Tem pergunta sim. O Augusto perguntando, Ivan, no caso do Lucas Ramon não poder jogar na lateral direita, o Bobadilha não seria melhor que o Cédric?
2: Não, porque o Bobadilha vinha muito bem no meio. Então, para consertar uma, você mexeria em duas posições. Vale até a pergunta para o Kaique. Por que que o Moreira... O que acontece com o Moreira? Hoje está no banco de reservas, mas ele vem treinando no meio, na lateral, enfim. Vai ser aproveitado porque o Cédric não tem condições, Kaique.
3: O Roger estava treinando na lateral esquerda em uma oportunidade, em um treino que a gente acompanhou, mas o que eu tenho de informação é que a maior parte dos treinamentos ele completava sempre o time reserva, o time adversário, e jogava no meio. Estava treinando como uma espécie de segundo volante.
1: Muito aqui bem. Quer mais
0: Pode
1: uma
0: falar,
1: aqui?
0: Gabriel. Vai lá, fica à vontade.
1: Augusto de Pirapora do Bom Jesus, Ivan. O Cédric é um jogador que não serve nem para banco, porque ele ainda está no São Paulo.
2: Boa pergunta. Aliás, por que que ele recebeu 3 anos de contrato? Mas enfim, está aí à disposição. Hoje está no banco de reservas. Sim, está no banco de reservas. Mas para mim, realmente, não é um jogador que acrescenta.
1: Vai lá, Guigui.
0: É isso aí, Ivanzinho. E então agora, 5 horas mais 2 minutos, o jogo vai atrasar alguns minutinhos. Conta pra gente qual a sua expectativa pro início de partida, São Paulo e Botafogo jogando, Ivan.
2: Bom, vamos lá. De uma maneira bastante objetiva, o São Paulo não muda a sua forma de jogar, como aconteceu no meio de semana. Embora esteja agora com um novo treinador no comando, no caso Dorival Júnior, ele não vai mudar radicalmente aquilo que vinha fazendo o Roger Machado. Então, o Luciano, que está sendo agora saudado pelo torcedor são paulino, vai funcionar como um enganche, embora não tenha essa característica. Ele não é um organizador, ele não é um camisa 10, embora carregue nas costas o número 10. Então, Arthur pela direita, Figueirinha pela esquerda, o Luciano centralizado com o Caleri lá na frente e os dois volantes. Um jogador que sai mais para o jogo, no caso Danielzinho, que não tem característica para pisar na área adversária, como fazia ou como vinha fazendo o Bobadilha. E o Pablo Maia, que hoje está voltando de lesão, mas que com o Dorival Júnior conseguiu jogar muito bem, mas isso faz tempo. Ele está voltando de lesão e tem mais característica defensiva. Pelo lado do Botafogo, o Botafogo vem num 4-2-3-1, muito cuidado com o Montoro, camisa 10 da equipe carioca. Botafogo hoje, evidentemente, vai sentir a falta do seu principal jogador, o volante Danilo, que está praticamente fora do clube, vinha sendo um dos melhores jogadores em atividade no futebol brasileiro, tanto é que vai para a Copa do Mundo. É um jogo bem difícil para a equipe do São Paulo. Projeto aqui um confronto bastante equilibrado.
0: Autoriza Lucas Casagrande do Paraná. Tem bola rolando no Morumbi. Futebol com bom humor, informação e muita emoção é aqui, né? Quem escuta sabe, saída do Botafogo, bola já rolando no Cícero Pompeu de Toledo e na primeira recuperação tricolor ali na intermediária. Foi pro chão, Caleri, arbitragem parou, marcou. É falta que favorece a equipe do São Paulo, que já movimenta. Abertura para o lado direito, agora para Lucas Ramon. Ele volta recuando no cobrador de zaga, bola para Alan Franco, mais atrás. Rafael dá um tapa de primeira, evita a marcação que chegava. Sai jogando de novo com Alan Franco, tenta para a elevação mais à frente, sobe no meio do caminho, toca de cabeça nela, marcação botafoguense com Gabriel Justino. Na sequência, bola repicada, Vitinho bate. Abertura na ponta direita, tenta a descida. Vidalba se mandou na ponta, devolveu para Vitinho, preparou, levantou para a boca do gol, bola vai direto pela linha de fundo. O Vitinho levantou tão mal que o árbitro ficou olhando para o bandeira, esperando que ele dissesse que tinha tido um desvio no meio do caminho. Foi direto mesmo esse cruzamento horroroso aí, hein, Kaique?
3: Vitinho que já foi pretendido, na verdade não teve nenhuma proposta, mas a sondagem existiu. Antes do São Paulo trazer o Lucas Ramon, quando ele olhava para a direita e via apenas o Cédric Soares.
0: Muito bem, olha, existem números piores, tá, de camisa no Campeonato Brasileiro, mas Botafogo também decidiu colocar um número branco em cima de listras pretas e brancas. Não é tão fácil assim de enxergar, mas, repito, tem números piores uniformes, piores no Campeonato Brasileiro. O do Botafogo também não é lá de muito fácil visualização. Olha a bola recuada para o goleirão Rafael, para ele começar ali na pequena área. Vai sair jogando mais uma vez para a equipe do São Paulo. Rafael retém a posse, espera a chegada dos botafoguenses que não sobem, então ele fica segurando a bola, até um pouquinho ele vai aqui no Morumbi para que ele se movimente. Sai jogando com o Alan Franco, abertura para Lucas Ramon, adianta um pouquinho mais à frente, Danielzinho de primeira já despacha, bola para o campo de ataque, Caleri tenta o domínio, Marçal vem e apara, volta recuando, deixou mais atrás aí de primeiro, Gabriel Justino retrocede tudo até o goleirão Neto, experiente, 36 anos, ex-Barcelona, Fiorentina, Neto despacha, manda por elevação para o campo de ataque, ela cai no campo de defesa, Sabino de primeira abertura para o lado canhoto, agora para Wendel, Wendel desce,

0: na fogueira e aí volta tudo. Pablo Maia retrocede até o campo de defesa com Sabino. Dali Alan Franco. Alan domina por dentro na faixa central e abre de novo na canhota para Sabino. Ele vai avançando, ultrapassa a linha média, traz o tricolor para o campo de ataque. Tentou o lançamento, a bola desvia na marcação. Desvia em Huguinho. Vai pela linha lateral. É manual para a equipe do São Paulo seguir no campo de ataque agora pelo lado esquerdo. Chega sem muita pressa ali para a movimentação. O Wendel. Então ficou pedindo a bola pro Sabino. Sabino pegou e bateu logo para Alan Franco. Sai jogando o argentino, abrindo na direita para Lucas Gamão. Ele já domina no território botafoguense, avança na direita. Arthur recepciona, rente a linha lateral, vai trazendo por dentro. Arthur escapou do primeiro, tentou a ligação com o Caleri, bola voltou para Arthur, pegou, ele bate, Neto deu rebate, sobrou Luciano, São Paulo! Luciano abriu o placar do Morumbi! E o gramado molhado, a área que não tá lá muito boa, traiu o Neto logo de cara! Batida do Arthur da entrada na grande área, a condição do Luciano era legal! Tinha um defensor do Botafogo atrasado, totalmente fora da linha! Ela explode no peito de Neto, que não consegue controlar! E no rebote, Luciano, bate de pé canhoto, pé que balança, rede botafoguense no Morumbi. Festa tricolor, festa em três cores no Cícero Pompeu de Toledo, em São Paulo, em todo o Brasil. Como o gol de Luciano Neto, confere que ela tá lá no fundo do seu gol. Gol fortaço, mais do que um bom golaço, uma jogada de garra, de vibração. 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Luciano, um tricolor, 0 Botafogo, Kaique.
1: Na jogada tradicional do Arthur, que quer mostrar ao Botafogo que fez errado em emprestá-lo ao São Paulo. Ele veio trazendo pra dentro, finalizou no peito do Neto, que deu rebote nos pés do Luciano, que na comemoração sentiu o tornozelo direito, mas enfim, com a bandeira do São Paulo ali fazendo a comemoração pra torcida, pegou a bola, aquela comemoração padrão tradicional dele, empata com o Caleri, os dois com 11 gols na temporada de 2026 e marca o seu 6º gol no Campeonato Brasileiro. Comecinho de jogo, não deu nem pra aquecer e o São Paulo tá na frente, 1-0, Gui.
0: 1-0, Luciano, presentinho aí pro artilheiro tricolor, hein, Ivan?
2: E mérito também do Arthur, né, que se livra da marcação e arrisca de longa distância e quando ela quica no gramado molhado, ela pega uma velocidade incrível, né? E aí sim, o Luciano, onde ele gosta, né? O Luciano pisando na área, ele não é um organizador, ele é um segundo atacante ali, um atacante ao lado do Caleri. E para quem critica o camisa 10 do São Paulo, basta ver os jogos do clube. É um jogador importantíssimo e mais uma vez ele vai para a rede.
0: Torcedor botafoguense, Ivan, pega no pé dos goleiros que jogam na equipe, né? Pode ser o Neto, pode ser o Léo Link. Vamos ver a chegada do Botafogo. Na ponta direita, Vidalba chegou, fez o giro, deixou mais atrás. Ainda o Fogão trocando passes na ofensiva. A bola é recuada mais atrás agora para Vitinho na intermediária por dentro, trabalhando agora com o Santi Rodrigues. E ainda ele, prende a posse, voltou na direita, domina por ali mais uma vez Álvaro Montoro. Tentou por elevação outra vez a devolução. Bola muito forte pela linha lateral. Pegam no pé do Neto, do Léo Link, de todos os goleiros que vestiram a camisa alvinegra nesse ano. Pra você, falhou o Neto ou ele foi muito mais uma vítima das condições, Ivan?
2: Falhou, ele poderia simplesmente tentar rebater pro lado, mas ele jogou pra frente e o Luciano tava completamente livre de marcação. Claro, o gol aconteceu, mérito do São Paulo, mas com a colaboração do goleirão do Botafogo.
0: São Paulo que desce de novo, bom lançamento de Caleri na ponta. Arthur de mano tentou a finta, foi pro chão, apto deu vantagem, sobra pro Lucas Gamão. Ele cruza em cima da marcação, a bola vai pela linha lateral. A Pio tá indicando, Ivan, que ele deu vantagem, que a falta foi fora da área. Mas olha, uma falta perigosíssima como seria essa em cima do Arthur por uma chance de cruzar com cobertura. Essa vantagem não é pior para quem a recebeu, não?
2: Evidentemente, tanto é que houve muita reclamação para cima da arbitragem.
0: É, ainda no replay tô vendo aqui o Arthur meio que pisou no pé do Marcelo. Fiquei na dúvida se seria falta mesmo, mas ele fez o sinal da vantagem. Você chamou? Diga, Kaique.
1: Só complemento do que disse o Ivan da importância do Luciano, camisa 10 do São Paulo, né? Além de ser isoladamente o segundo maior artilheiro do São Paulo no século, agora ele se iguala a Dino Sani como 15º maior artilheiro do São Paulo.

0: falo na história, 113 gols.
1: Lançamento de Montoro, tentou as costas do Sabino, bem o Rafael, deixa a pequena área, deixa a meta, mergulha, fica com ela e faz a defesa para a equipe do Tricolor. 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E o São Paulo saindo jogando mais uma vez pelo lado canhoto com o Wendel. Ele retrocede até Sabino. Largando de lado agora para Alan Franco. É o São Paulo trocando passes no seu campo de defesa. Ensaiando mais uma descida. Alan Franco. Abertura agora para Lucas Gamão. Ele recolhe junto à linha lateral. Volta de novo para Alan Franco. Montoro só ameaçou apertar. Volta tudo. Sobe um pouquinho por ali o Cauã Toledo. Na sequência, a bola é tocada para Sabino. Aberta na canhota. Wendel apertado pela marcação. Recuou. Bola ficou ruim para o Sabino. De primeira, mais atrás. Rafael estoura. Não quer saber de brincadeira. Despacha, manda por elevação. Figueirinha tenta botar o corpo no Vitinho, vai pro chão, o árbitro vai parar. Vai marcar essa falta aí do Vitinho pra cima do Figueirinha. Falta que favorece a equipe do São Paulo ali na intermediária, ainda no campo de defesa. 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Rente a linha lateral já no campo de ataque, ele encara a marcação do primeiro que é Álvaro Montoro. Pra cima do adolescente argentino, apenas 19 anos, mas o futebol é de gente grande. Voltando mais atrás com Alan Franco. E pé canhoto, ele inverte, solta lá na canhota para Sabino, domina com peito, coloca a gramada arredonda para a equipe tricolor, solta por dentro agora para Pablo Maia. Maia volta na meia lua com liberdade e tranquilidade. De novo Alan Franco vai sair jogando. Danielzinho se movimenta à frente dele, pede e recebe. Danielzinho recepcionando, soltando na direita agora para Lucas Ramon. Montoro vem apertar de novo na marcação. Lucas Ramon volta no comando, dá de novo para Alan Franco, sai jogando com tranquilidade. E a galera participa, manda mensagem, interage com a gente, Gavião.
2: Tem aqui o José Genildo, todo mundo fala de todos os jogadores do time do São Paulo, mas do Rafael ninguém fala, tá na hora dele sair do time. O Jean Mello, nosso treinador do time TMC, ele tá zoando que falaram que o Ivan Drago era raiz. Ivan raiz só se for raiz quadrada. Ó, o treinador falando, mano.
3: Vai cair.
1: É, mas o Ivan foi um bom defensor durante a Copa Imprensa, marcou várias estrelas adversárias, até Michel Bastos. Olha o Figueirinha, passou bem pela marcação do primeiro, voltou na entrada da grande área, o Wendel ajeitou, tocar de novo para Figueirinha na grande área, limpou, bateu com desvio, vai fora! Pela linha de fundo, escanteio para o São Paulo. Figueirinha tentou a solução no espaço curto ali, Kaique.
0: Foram dois desvios, né? No Ferrarese e também no Vitinho, que estava fazendo a marcação dupla ali para cima do Figueirinha. Escanteio pelo lado esquerdo, vem o Arthur na perna canhota. Será que o Botafogo se arrependeu ou não?
1: 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Tomando distância para movimentação, Arthur para baixar de pé canhoto, lado esquerdo, dentro da grande área, Sabino, Alan Franco, Caleri, Luciano aguardando. Arthur levantou, fechado na primeira trave, Marçal vai de cabeça lá no alto, tira, tem rebote, Caleri bate, a bola vai fraquinha, né? Pegou numa poça, perdeu velocidade, foi praticamente um recuo ali pros braços do Neto. Ele já abre, solta com as mãos lá pro lado canhoto, agora pra Marçal. Marçal para, pisa nela, evita a marcação de Lucas Ramon que volta. Tenta o lançamento, Marçal desvia, Lucas Ramon vem aqui caindo outra vez no campo de ataque pra Cauã Toledo. Ele tentou domínio, Lucas Ramon foi lá, dividiu, pegou na testa do Cauã e saiu pela linha lateral. Botafogo tem alguns jovens hoje, né? Que vieram da base, o Cauã Toledo de 20 anos, o Gabriel Justino também com 20 e o Huguinho de 18 anos, são aí alguns jogadores que o Fogão tá usando, né? Sintomas de um elenco que perdeu peças importantes?
3: Exatamente. Tem a ver também com a crise financeira. E o Botafogo realiza alguns encaixes individuais. O Guinho, por exemplo, é o marcador do Luciano.
1: Lançamento era para o Arthur Cabral, boa cobertura do Sabino, chega antes, toca nela, na sequência vem, tenta outra vez o lançamento por ali o Lucas Ramon, bola desviada, vai pela linha lateral, último toque é da equipe do Botafogo, é manual para a equipe do São Paulo bater. Apitou o fim de jogo, é só o começo da nossa resenha aqui na TMC. Fica com a gente para o pós-jogo, que tem análise no lance, repercussão, destaques e a voz da torcida, para você entender o jogo como ele foi. A melhor resenha pós-jogo é aqui. aqui na TMC. Olha o lançamento pro Caleri no carrinho, chega pra tocar nela outra vez o Gabriel Justino, manda pela linha lateral, é normal, São Paulo vai seguir no campo de ataque, futebol e churrasco no ponto certo, só aparecer com Frango Alis. Frango Alis tá na mesa do mundo todo, chegando Lucas Ramon, 12 e meio da primeira etapa. Tempo vai passando na primeira etapa, São Paulo na frente, logo aos 4 da primeira etapa, marcou pro tricolor Luciano, aproveitando o rebote de Neto, e tem mais São Paulo, descendo, bola invertida na canhota, Wendel empurrou na ponta, Figueirinha devolveu ao Wendel, ele tentou chegar, a bola desviou, Wendel ganhou, cruzou rasteiro pra boca do gol, ela passa, chega Marçal e tira! Bota pela linha de fundo, é escanteio. Wendel conseguiu no corpo tirar o jogador do Botafogo, e aí se desesperou pra cruzar rápido, não tinha ninguém pronto pra tentar aproveitar esse cruzamento, hein, Kaique?
0: Ele deu até soco no ar ali, bravo, porque ninguém fechou na pequena área, ele ganhou no Vidalba, né? Jogou o Vidalba longe, escanteio, o Arthur bate lado direito.
1: Tomando distância para a movimentação, Arthur agora para pegar de pé invertido, ele vem de canhota do lado direito. Caleri lá dentro, Alan Franco também esperando, Sabino, Luciano, até o Figueirinho, artilharia, era tricolor, levantamento, toque de cabeça do Alan Franco, vai fora! A primeira trave, ele subiu firme, testou direto pela linha de fundo, é só tiro de meta pro Botafogo bater. 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Campeonato Brasileiro, 17ª rodada no Morumbis, 14 da primeira etapa, o São Paulo já na frente, Luciano, 1 pro Tricolor, 0 pro Botafogo, Lucas Ito.
4: Primeiro tempo também pra Vitória Internacional, 0-0.
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1: A tranquilidade de Pablo Maia para dominar no campo de defesa. Ele se posiciona entre os zagueiros, abre com Alan Franco. Sabino fica lá do lado esquerdo, próxima linha lateral. Alan prefere recuar. Volta tudo em Rafael. Botafogo avança um pouquinho a sua marcação. Rafael abre para o lado direito, agora para Alan Franco, dominando, tentando por elevação junto à linha lateral. É bom o passe. Lucas Ramon controla. E aí já despachou o lançamento na correria. Costas do Figueirense. Quase o Figueirinha chega. Na hora H toca nela, Figueirense. Sai da pequena área. Neto despacha, manda para elevação para o campo de ataque. Sobe o Wendel, toca de cabeça, cai para Danielzinho, Danielzinho controlando, soltando na canhota, Ferreirinha tentou adiantar mais à frente, Iago Passi intercepta na marcação, Figueirense tira dali, sobe Sabino, desvia, cai de novo para Ferreirinha, por dentro a Pablo Maga de primeira mais à frente, agora para Danielzinho, adiantou, mandou no campo de ataque, Arthur curtindo na canhota agora, ele tabela, recebe de volta, tentou mais atrás, bola para Wendel por elevação mais à frente, chega a zaga para tirar, toca de cabeça, caiu para Luciano, que bolão do Luciano, hein, na categoria, um toque com a coxa para dominar, outro para inverter, acionou Lucas Ramon, ponta direita, levantamento. No meio do caminho, o Marcel desvia, luta por ela, Lucas Ramon, passe agarro do Montoro, entrou, corrigiu Luciano, toca de primeira para Lucas Ramon, mais atrás a Danielzinho, tentou o passe, a bola ficou desviada, toque em Huguinho, sobra reboteada para a defesa do Botafogo, Arthur Cabral tentou o lançamento, botou na velocidade para Santi Rodrigues, cobertura do Sabino, de primeira ele recua para o Rafael, que arrepia, dá um chutão, sobe, toca de cabeça nela, Figueirense, a bola vai cair reboteada no campo de defesa da equipe do Tricolor, Wendel subiu, tocou de cabeça, boa tabela, Danielzinho arredondou, e aí tem todo espaço, liberdade, o Wendel descendo, se mandando, deixando um dois na saudade, grande jogada, olha o Wendel, inverteu, Luciano, na entrada da grande área, ele dominou mal, o Arthur atrapalhou, e aí o Luciano dá um chilique com o Arthur na grande jogada que o Wendel tinha iniciado, hein, Kaique Silva?
0: O Wendel veio trazendo pra dentro, cortando todo mundo, achou o passe no Luciano, vem Caleri.
1: Mais ligado o tricolor, Caleri bateu a carteira, abriu pra Arthur no um contra um, dentro da grande área, voltou pro Caleri, intercepta no meio do caminho de carrinho, Figueirense! Caleri roubou, abriu no Arthur e por pouco não apareceu na pequena área para concluir, Kaique.
0: O cruzamento de perna direita ali do Arthur. Eu tive a impressão de que se o gramado não tivesse tão ruim, com tanta poça d'água na pequena área, o Figueirense ia fazer um gol a favor do São Paulo. Relembrando os tempos nem tão velhos assim, né, Gui? No lance anterior, o Luciano deu uma bronca porque não entendeu o Arthur, que era para ele ter feito um pivô para a finalização de canhota do camisa 10.
1: 17 da primeira etapa, é tempo de opinião, Ivan. É impressão minha ou o São Paulo tá bem mais ligadão no jogo, Ivan?
3: É, O jogo do São Paulo até aqui é muito bom. São Paulo tem o jogo absolutamente controlado e dominado, cria oportunidades. Dá pra gente perceber bem no campo de jogo por que que o Botafogo tem a segunda pior defesa do Campeonato Brasileiro. Mas o São Paulo faz um jogo muito consistente até aqui e cabe mais.
1: Muito bem, saindo jogando de novo a equipe tricolor, abertura para o lado direito para Lucas Gamon. Lançamento explode no peito do Marçal, vai pela linha lateral, é manual para a equipe do São Paulo bater com o seu campo de defesa. 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Olha o recuo agora para o Pablo Maia em frente à grande área. O Arthur Cabral apertou. Situação perigosa. Está jogando o tricolor. Figueirinha de primeira mais atrás. Agora para Danielzinho. Abertura de primeira para Wendel. Devolução também de primeira para Danielzinho. Outra vez a Wendel por dentro. Figueirinha dominando. É o São Paulo trocando passes rápidos. Figueirinha por dentro. A Luciano fez o jogo girar. Chegou no Arthur de primeira para Carelli. Tentou a devolução. Foi pro chão. Arthur queria falta, né? Tentou a tabelinha. O Arthur com o Carelli. Ele tromba no adversário, no marcador botafoguense e vai pro chão. Quero a sua opinião, Kaique.
0: Pra mim falta. O jogador do Botafogo, ele para o lance, ele não vai atrás da bola, ele não mira a bola em momento nenhum e só vai no Arthur.
3: Pra mim falta também, e percebam a facilidade que o São Paulo tem pra construir de pé em pé. A marcação do Botafogo, é claro, eu não tô diminuindo aqui a virtude do São Paulo, de construir de pé em pé, fazer tabelas, triangular, envolver o adversário. Agora, a marcação da equipe carioca é fofinha, fofinha.
1: É, como o nosso Kaique Silva, exato. 19 da primeira
3: etapa. Já foi mais fofo, né?
1: Foi, tá perdendo fofura ultimamente o nosso Kaique Silva, perdendo recheio. Ele tá perdendo recheio.
0: Mas sempre cheio de amor pra dar.
1: É como um sonho que perdeu um pouquinho do seu creme. E agora o Luciano tá no gramado ali no círculo central. Preocupa, Kaique?
0: É, ele coloca a mão ali no rosto, né? Quando o jogador fica estático, né? Não fica virando de um lado pro outro, preocupa. Até porque agora ele leva a mão ali no tornozelo direito e tem dois jogadores aquecendo lá no banco de reservas. Né?
3: É, o Calleri conversou com o Luciano e agora tá indo lá conversar com o Dorival.
1: Ele vai ser o informante,
0: ele,
1: né?
0: Ele sentiu no lance do gol, tá, Gui?
1: É, deu
0: pra
1: ver.
0: Eu não sei
1: ver.
0: Se foi na finalização, se foi na corrida, porque ele até se preocupou em não pisar aqui nesses tapetes, né, porque eles são bem escorregadios quando estão molhados.
3: Viu, Kaique?
0: Esses tapetes de propaganda, de publicidade.
3: Com a ajuda da imagem que chega aqui no monitor, me parece que, mais uma vez, a dor é na panturrilha, tá?
0: De novo. De
3: pois
0: novo
3: é.
0: Com o Luciano e mais um jogador do São Paulo.
3: Pois é. A distância,
0: já é a sexta,
3: tá?
0: Já é a sexta vez, né? São cinco jogadores e agora a sexta vez se confirmar.
1: Agora a TV tá repetindo. Eu tive a impressão que foi na hora que ele passou pelo tapete. Foi exatamente isso. Ele não escorregou nem nada. Mas ele bate, sai pra comemorar e aí a passada fica mais vagarosa e a cara de dor, né, Ivan? Que caracteriza ali o cara sentindo alguma coisa na corrida, né?
3: Exatamente. Então, ao que tudo indica, a distância, mais uma vez nós estamos revendo aqui o que aconteceu e ele leva a mão à panturrilha, né? Então me parece uma lesão muscular mais uma vez.
1: É, parece que ele está tentando testar ali a perna, os reservas do São Paulo, nenhum deles tirou o colete. Não sei se a... Me parece que por enquanto a situação ainda não é definitiva. Por enquanto, com um a menos, o Botafogo tenta trabalhar no campo de ataque, passe errado, Ferreirinha se antecipa, retoma para o tricolor junto à linha de fundo apertado, foi bem o Ferreirinha. Olha aí, um bom acabamento numa jogada do Ferreirinha.
3: Não, e importante que ele está no campo de defesa ajudando também na marcação. Isso é importante. Aliás, os pontas do São Paulo têm essa responsabilidade. Eles fecham a segunda linha de marcação. Portanto, eles acompanham os laterais adversários.
0: Ele vai voltar.
1: Tava todo apertadão ali o Ferreirinha. Achou bem o marcador botafoguense para explorar ali, né? Chutou em cima dele, ganhou o tiro de meta. E o Kaique informa, o Luciano tá de volta, estamos de olho na corrida dele ali, tá por enquanto um pouquinho manquitola. Terminando São Paulo e Botafogo, vem Ricardo Melo, André Galvão, Fabiano Fará com Grêmio e Santos. Terminou Grêmio e Santos, Éder Luiz, o 10 do país, José Calil, Gustavo Soler, direto do Rio de Janeiro, do Maracanã, Flamengo e Palmeiras. Depois de tudo isso, Leandro Boldacchian e o melhor pós-jogo da Rádio Brasileiro, fim de papo. Depois desse ataque do São Paulo, eu concluo, Lucas Gamon abriu na direita, para Arthur, ele parou, pisou no breque, encarou Marçal, voltou para Lucas Ramon, outra vez com Arthur, passe por dentro a Danielzinho de primeira abertura, no peito do Lucas Ramon, dominou, arredondou, voltou, Danielzinho levantou para a boca do gol, Nahuel Ferrarese de cabeça para botar pela linha lateral, fim de papo, 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mensagens da galera, Alan Franco tabelando com Sabino, recebendo de volta, ele tenta o lançamento, pé direito, despacha, manda para elevação para o campo de ataque, Arthur, Arthur chegou, dominou, na ponta, arredondou, voltou, mais atrás, Danielzinho, de novo Arthur na ponta, ele domina, chama contra si, a marcação do primeiro, tá em cima dele ali o Cauã, bola tocada por dentro a Pablo Maia, Pablo Maia voltando na direita, Arthur apertado, ele prefere recuar, volta tudo na contramão lá no campo de defesa para Alan Franco.
3: Kaique, o Luciano tá completamente mancando, limitado, né?
6: Mancando muito, ele veio aqui exatamente na minha frente, ele até jogou um esparadrapo aqui que ele tinha utilizado para poder prender até a caneleira, né? Ali no meião, e aí na sequência ele volta mancando, mas mancando muito, é realmente um problema na perna direita.
1: Ferreirinha, Wendel, aliás, Danielzinho agora sim, abertura para Wendel na ponta, empurrou, linha de fundo, vem cruzamento por baixo, bom corte do Ferrarese, tira o perigo dali, a bola cai reboteada para o lado direito para tentar sair jogando, agora equipe do Botafogo por dentro, tem domínio, escapando da marcação do primeiro, tocada de lado agora para o Guinho de primeira, tentou abertura para o Marçal, péssimo passe, a bola corre demais, vai pela linha lateral, é manual para a equipe do São Paulo bater, e as mensagens do povo aí, Gavião.
2: O Walter Júnior, também o Marcel Martins, subsede Guarulhos, estamos ligados na TMC, Rogério Pizarro e a galera chama Rock para Pequenos, mandando uma mensagem muito bacana aqui, obrigado pela audiência.
1: Pablo Maia, domina dentro do círculo central, larga de lado Alan Franco de primeira já acionando no campo de ataque, rente a linha lateral para o lado direito, por ali outra vez o Lucas Ramon por dentro agora para Danielzinho, foge bem da marcação do primeiro, Danielzinho rolou para o Caleri, travado no carrinho, tem rebote, sobrou para Arthur na ponta, levou na linha de fundo, levantou na segunda trave, não tem absolutamente ninguém, tava fechando lá na grande área o Ferreirinho, ele não consegue chegar e o Luciano tá com a mão ali na parte de trás da coxa, andando na meia lua, né? Ó, agora sim, o São Paulo recuperou a bola, ele ameaçou dar uma corrida para trás, mas tá meio descadeirado. São Paulo vai trocando passes, vai seguindo na ofensiva, recebe na intermediária Pablo Maia. Ele tentou mais à frente, foi pro chão, Danielzinho, arbitragem para e marca. Marca falta pro São Paulo, os reservas ali seguem dois no aquecimento. O Luciano ainda parece meio esquisito em campo. A Dorival, por enquanto, não toma nenhuma atitude, hein, Kaique?
6: E de longe, à distância, lá do outro lado, me parece o Pedro Ferreira aquecendo e também o Gustavo Santana. Garoto de 20 anos que tem oportunidade pela primeira vez de ser relacionado. Falta para cima do Danielzinho, lado esquerdo, Arthur e Ferreirinha vem nela.
1: 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Chegamos a 25 da primeira etapa, ao toque aí, ó, do nosso Ciba. Faltando 20 pro final do primeiro tempo, São Paulo tá na frente, Luciano logo aos 4 da primeira etapa abriu o placar, 1 pra equipe do São Paulo, 0 pra equipe do Botafogo. Luciano que tá chegando ali na pequenara, de novo ele leva ali a região, a mão à região, a parte de trás da coxa até o início da nádega ali, tá tomando distância, vem pra movimentação o Danielzinho pra bater e pé direito, Arthur pra pegar e canhota. Tomando distância, Arthur, pé canhoto, levantou, o árbitro tá parando, um jogador do São Paulo foi pro chão bem no momento da batida, ele vai resolver a treta lá, Kaique Silva.
6: E aí o Luciano empurrando o Guinho, de novo, os dois estão se estapeando ali, né? Começou com o Arthur Cabral, mandando o Ferreirinha para aquele lugar. Agora o Marçal tá separando, o Arthur vem defender o garoto, né? Porque o Guinho foi para cima do Luciano e não se intimidou não pela experiência do camisa 10 do São Paulo. Troca de empurrões, o Vitinho chega agora para dar uma bronca do Luciano. E aí adivinha o que vai acontecer, Gui? Adivinha o que vai acontecer para o Luciano?
1: Cartão amarelo para todo mundo, inclusive para ele.
6: Exatamente, cartão amarelo para ele. E aí o juiz está procurando quem é que estava envolvido ali na confusão com ele, acho que vai pintar pro Huguinho, já confirmo.
3: Só uma coisa, se a bola estava em jogo, se ela subiu, o Arthur Cabral visivelmente vai lá e empurra o Ferreirinha dentro da área, tá? Eu não sei se a bola já estava em jogo. Ele não olha para a bola, ele simplesmente joga o jogador do São Paulo no gramado. Por isso que imediatamente ele para o jogo.
1: O Kaique falou, né, do Huguinho ser novinho. E o árbitro também é novinho, né? Dos mais novos aí que apitam a Série A, ele mostra agora os cartões amarelos, Kaique.
0: Luciano tá fora, talvez ele já imaginando que pudesse ficar fora pelo problema muscular, tá? Eu não sei se isso foi programado, acho que não, porque a confusão pintou do nada. O Luciano não enfrenta o Remo no próximo final de semana, último jogo.
1: Já já você confirma o botafoguense amarelado. Arthur tentou o levantamento pra grande área e jogaram o Arthur Cabral no chão, né? E aí na sequência o Botafogo ia puxar um contra-ataque. E o árbitro marcou uma falta prejudicial pro Botafogo, hein? O contra-ataque, até lembrei um pouquinho do que aconteceu na terça-feira nessa falta marcada agora pro Botafogo, hein, Kaique?
0: E o jogo fica quente, né? Porque o Pablo Maia foi tentar retardar a cobrança, o Montoro deixou o braço ali pra cima dele e até empurra o Pablo Maia com o cotovelo, né? O bicho tá pegando. E agora os dois jogadores do aquecimento, eles voltam pro banco porque o Pedro Ferreira tá se ajeitando ali, conversando com o Dorival. Não vai dar pro Luciano, hein?
1: Olha a bola lançada pra grande área, intercepta Arthur. Tira dali de qualquer maneira, perdão, Alan Franco. Dá um chutão, manda pro campo de ataque. Vai ficar tranquilo aqui pro Gabriel Justino. 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Botafogo trabalhando na entrada da grande área, o giro, abertura para o lado direito, vai se aproximando o Santi Rodrigues, passou pela marcação do primeiro, ainda ele prendeu, segurou, tentou abertura para o lado direito, desviada pela marcação tricolor, ela vai pela linha lateral. E é manual para a equipe do São Paulo bater, diga.
0: Luciano não enfrenta o Remo, então, último jogo antes da parada para a Copa, tomou amarelo e agora vai ser substituído. Pedro Ferreira vem aí e o Justino tomou o cartão amarelo para o Botafogo.
1: Muito bem. Tem lateral, Botafogo, próxima grande área, já já informação de Lucasito. Lateral batido pra boca do gol, Arthur Cabral desse olho, perigo, chega pra cascar de qualquer maneira, marcação São Paulino. Linha lateral, novo manual, Botafogo, e atenção galera, nas emoções do melhor futebol do seu rádio, você confere agora. 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Campeonato Brasileiro, 17ª rodada, Morumbi. Chegamos a 29 da primeira etapa. São Paulo, 1 gol de Luciano, 0 para a equipe do Botafogo, Lucasito.
4: René marca para o Vitória. Vitória 1, Internacional 0.
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1: Lateral batido para a boca do gol, olha o desvio. A bola vai direto pela linha de fundo, é só tiro de meta e o Botafogo, São Paulo mexeu, Kaique.
0: São Paulo mexeu, 46, Pedro Ferreira, meio campista, destaque do Sub-20, finalista da última copinha, entra, o Luciano vai embora e pode ter sido o último jogo dele antes da parada para a Copa do Mundo, porque o São Paulo já está bem na Sul-Americana, né? O São Paulo, na verdade, lógico, tem o jogo no meio de semana, mas acredito que não vá com todos os titulares, viu, Gui?
1: Diga, Ivan.
3: É o seguinte, o São Paulo, portanto, coloca em campo um jogador com características diferentes, né? O Luciano é um segundo atacante, o Pedro Ferreira é um meia, é um organizador, é um camisa 10, aliás, um menino muito talentoso, promissor, que tem chamado a atenção do Dorival nos treinos, portanto, é interessante vê-lo em campo, em combate com a camisa do São Paulo.
1: 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Uma despachada por Alan Franco, para elevação para o campo de ataque, sobe, toca de cabeça nela no meio do caminho, outra vez tirando dali Gabriel Justino. Ela volta na intermediária, Arthur Cabral tentou a devolução por dentro, a bola muito esticada, Rafael deixa a pequena área e faz a defesa. 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Rafael joga a bola no chão e sai jogando com os pés, abrindo para o lado esquerdo, agora para Wendel, tentou empurrar no corredor canhoto, bola muito forte, intercepta Vitinho. Vitinho bate de primeira, na sequência esticada, tentou o domínio por ali o Cauã Toledo, a bola passou pelos pés dele. Alan Franco recua, deixa mais atrás a Rafael, que vem e arrepia, bate de primeira, manda para elevação, vem Vitinho. Vitinho domina, controla com o peito, põe no gramado, arredondo e sai jogando para a equipe do Botafogo. Bola recuada mais atrás, tocada por dentro, agora por ali, recepciona outra vez Gabriel Gabriel Justino, na canhota Marcel, Marcel estica, manda para elevação no peito agora de Álvaro Montoro, controla o argentino, volta de novo para Marcel dominando, se apresenta por ali Montoro, Marcel mais atrás, domínio bem, agora o Justino foi pressionar o Caleri, ele saiu jogando na boa, distribuiu na direita Nahuel Ferrarese, domina o venezuelano em São Paulo, Ferrarese para Pisanella, inverte o lado na canhota agora para Marcel, Marcel empurra mais à frente, Montoro com liberdade, vem recepcionar na intermediária, junto à linha lateral, lado esquerdo por dentro, agora para Arthur Cabral, ele domina na faixa central, volta mais atrás, deixa com o Guinho faz o jogo girar, chegar na direita agora para Ferrarese, tudo isso no campo de ataque, já no território tricolor, bola para Montoro, na entrada da grande área, tentou fugir no meio de dois, bem o Wendel, entra limpa a jogada, bate a carteira para a equipe do São Paulo, ela cai agora para Pablo Maga, de lado, tentou sair jogando, falta! Atrupara a marca, falta, foi atropelado ali na intermediária, favorecendo a equipe do Tricolor. O Pedro Ferreira, falta que favorece a equipe do São Paulo, marcada para o Tricolor. 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O Ivan está me mostrando aqui, no nosso monitor, o Luciano já com uma bolsa grandona de gelo ali na sua panturrilha, e o Gavião aproveita para ler mais mensagens da galera, Gavivan.
2: O Ramon do Embu das Artes, o William tá falando que vai ser 2-1 pro Tricolor esse jogo aí, e o André Graça, o som ligado em vocês na TMC, vocês formam a melhor equipe esportiva do planeta, olha aí.
1: Obrigado pela companhia de todos, ao redor de São Paulo, Brasil, do mundo, todo mundo ligado no arroba TMC. Aliás, quem que tá nas nossas imagens hoje, hein, Luquinhas?
7: André Serf.
1: Faltou acreditar, né? O nosso grande André Serf, nas imagens que você confere no arroba TMC Esporte, no YouTube também, em Transamérica FM, no Facebook. Se aproxima mais uma vez no campo de ataque, equipe do Botafogo, abertura para o lado direito, agora na ponta para Vitinho. Ele caminhou, cruzou direto, a bola passa na boca do gol. Vai embora, não sai pela linha lateral, conseguiu recolher Monteiro na ponta esquerda. Quase que o Vitinho faz um gol sem querer, o Rafael já tinha sido batido, bola golada, Marçal levantou para a boca do gol, segunda trave, ele toca de cabeça pro meio, Danielzinho arrepia, tira o perigo dali, dá um chutão, vai cair no campo da defesa da equipe do Botafogo, olha o Ferrarese dominando, Caleri vai lá, pressiona, Ferrarese bate de qualquer maneira, entra Caleri, recupera pro São Paulo, trombou com o marcador botafoguense, o árbitro tá mandando seguir, a bola fica com a equipe do Botafogo, ele vai marcar na verdade a falta do Caleri nessa trombada aí, falta que favorece o Botafogo, e por pouco ali o Vitinho num cruzamento não surpreende o Rafael, hein, Kaique?
0: Não pegou tão bem assim na bola, né, a bola quase cai ali atrás do Rafael, quase surpreende, na sequência o Santi Rodrigues, ele foi pular, né, de um possível carrinho do Caleri, ele acabou sendo acertado, né, uma trombada de frente, tá sentindo ali na frente do Franklin Carvalho, né? Português que tá orientando ali o Ferrarese. Jogo parado, vence o São Paulo 1-0.
1: 34,5 da primeira etapa, o Botafogo bate rápido, a falta esticou para o campo de ataque, desviada, caiu para Arthur Cabral, limpou Danielzinho, pecanhoto, ele bate mal. Na hora que ele fintou e clareou, eu lembrei do gol contra o Corinthians do meio da rua no final de semana passado, né? Mas a finalização foi horrorosa, totalmente diferente, direto pela linha de fundo. Fala, Kaique.
0: Você viu que o São Paulo tinha dois jogadores a menos, né? O pessoal vacilou ali, o Pablo Maia e o Wendel estavam recebendo orientações do Dorival. Aí o Botafogo bateu a falta rápida e pegou o São Paulo sem dois.
1: É, bateu rapidinho, pegou a defesa toda aberta. Ivan, 35 de jogo, tempo de opinião já, reta final da primeira etapa. E o São Paulo segue na frente 1-0, Ivan.
3: Pois é, um jogo, mais uma vez, controlado pelo São Paulo. Você vê que o Botafogo praticamente não fez o Rafael trabalhar nesse primeiro tempo. São Paulo conseguiu criar oportunidades, trocou passes no campo de ataque. Aliás, uma característica dos times do Dorival, né? É um time que tem paciência para rodar a bola de um lado para o outro, vai trocando passes, não é uma equipe muito objetiva. Por isso, o São Paulo envolve o Botafogo, cede poucos espaços, portanto, um primeiro tempo bastante tranquilo e um pouquinho mais de capricho. Se o São Paulo tem um pouquinho mais de capricho no último passe, poderia ter colocado até o segundo gol nessa primeira etapa.
1: 36, bola recuada para Rafael na meia-lua, ele domina, dá um tapa de pé canhoto de lado, acionando Alan Franco, e primeiro um pouquinho mais à frente agora para o domínio de Lucas Gamon, tem espaço, liberdade, ele adianta, se manda para o campo de ataque, aí adiantou demais, Marçal tranquilo na cobertura, bate na bola, ela pega no Lucas Gamon, volta no Marçal e vai pela linha lateral, galera gostou, é manual para o São Paulo, já próxima grande área, toma distância para a movimentação, Lucas Gamon, Danielzinho, Arthur se mexendo por ali, Pedro Ferreira se apresenta, cruzamento. Lateral batido, Lucas Ramon para Danielzinho de primeira travessa. Lucas Ramon dominando, voltou para Danielzinho, linha de fundo, ele cruzou, pé direito, levantou, Fegarese tirou mal, sobrou, Arthur na grande área, limpou, bateu de pé direito, travada, ela fica viva, chega para tirar Vitinho, ainda sobrou no rebote, batida pro gol, cruzada, passa na boca da meta e vai embora! Quase o Caleri, ela sobrou para o lado esquerdo na grande área, ele ajeitou para o pé direito, chapou cruzado, passou muito perto no pé da trave do Neto, Kaique!
6: Essa pequena área que o Neto está no primeiro tempo está uma resenha pura, né? Foi tentar tirar dali o Justino e acabou cortando no pé do Caleri. O São Paulo tinha três chances do gol. No chute direto do Caleri, no desvio do Ferreirinha, que não conseguiu acertar a bola, e no carrinho do Arthur. Nada disso aconteceu, ela vai pra fora, segue 1-0 tricolor.
1: Pedro Ferreira fica com o rebote na bola despachada, Danielzinho desviou, Pedro Ferreira trabalhou por dentro, Danielzinho tentou esticar pro Caleri, melhor pra defesa botafoguense, agora o Fogão tentou adiantar com o Vidalba, botou na frente bem o Wendel, hein? Opa! Será que tá 22 graus hoje, como diria o Barolo?
3: Um abração pra ele, inclusive.
1: O Wendel na canhota, levantamento do Ferreira, olha o Caleri, foi pro chão. Arthur tá marcando falta do Caleri, lá na pequena. Pra quem não sabe, o Wendel deu uma entrevista chegando ao São Paulo, logo nos seus primeiros jogos, dizendo alguma coisa relacionada à temperatura, tava muito quente, ele tava se adaptando. E o nosso Barolo, com seu humor peculiar, disse que para o Wendel jogar bem, precisa tá 22 graus, não pode tá nem menos. Quem mais? E hoje o Wendel. Tá bem o Wendel hoje, Ivan?
3: Tá bem o Wendel hoje, como todo time do São Paulo. Agora, com o Dorival no comando da seleção brasileira, o Wendel foi convocado, né? Olha o Botafogo.
1: É, a bola lançada. O Alan Franco limpou ali a entrada na grande área. Lucas Ramon saindo jogando por dentro. Na sequência, o Wendel sofre a falta, Ivan.
3: É interessante que o Dorival possa fazer o Wendel jogar bola, até porque o Enzo Dias caiu bastante de produção nos últimos jogos. E por isso, de repente, o Wendel passa a ser o titular da posição com o Dorival agora.
1: 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Tem até a coletânea do Barulho falando do Wendel. É um minuto e meio que você não consegue parar de dar risada. Olha o Caleri lançado na ponta direita. Ele chegou, dominou junto à linha de fundo. Dois em cima. Ainda o Caleri tentou girar a marcação. Vem, a bola sai. E o Bandeira tá determinando errou. O último toque do Caleri. Fala, Kaique.
6: Ele errou. Foi aqui na minha frente. Como que ele não viu? Ele tava mais perto até do que eu e com o melhor ângulo. A bola bate no Marçal por último. Por isso o Caleri ficou revoltado com a marcação do tiro de meta. Gui.
3: Essa é uma parada que me incomoda um pouco no time do São Paulo. O Caleri é um ótimo finalizador. O Caleri não é aquele atacante preparador de jogadas. Mas ele se mata, se esforça, briga o tempo inteiro. O time precisa condicionar o centroavante, ou seja, precisa oferecer oportunidades para o centroavante finalizar. A gente fala, por exemplo, dos gols perdidos pelo Yuri Alberto no Corinthians.
1: Sim.
3: Por quê? Porque ele tem essa condição de finalização. E no São Paulo, o Caleri tem pouquíssimas chances nas partidas.
1: Aqui desce o Botafogo, descia, né? Uma bola esticada por elevação, a zaga do São Paulo cortou, caiu para o Arthur Cabral. O árbitro está indicando que ele dominou com o braço, o Arthur nem reclama. Que nos faz crer que tá correto o árbitro. Fala, Gaviva!
2: Nosso ouvinte, o User, tá falando que é uma vergonha esse gramado na área do goleiro Neto.
3: De fato,
2: a bola,
3: é a região.
2: A bola tá parando lá, né?
1: E não era assim antes dos shows, né, gente?
3: Isso. E de fato é a região mais prejudicada hoje no gramado.
1: Aliás, eu tô imaginando, o Kaique falou que o administrador do estádio, né? Tava coordenando ali a galera passando o rodo no intervalo. Ainda tá muito encharcado e com lama ali a região. Eu tô imaginando que o São Paulo vai fazer um trabalho forte aí no intervalo para tentar evitar que o Rafael sofra com as mesmas dificuldades que o Neto. Olha o Guinho, tenta sair jogando no campo de defesa, abertura para elevação, sem direção para interceptação de Wendel. Ele vem, retoma, domina para a equipe do São Paulo, trabalha por dentro agora com o Pablo Maia, tentou fugir, perdeu a bola o Pablo Maia. Chance de contra-ataque, Vidalba domina, ultrapassa a linha média, desce para o campo de ataque, se mandou, engatou a quarta marcha, encarou Sabino, ainda Vidalba, chegou na linha de fundo, foi pro chão, falta nele. Com o auxílio do Bandeira número 2, ou melhor, número 1, o Vitor Hugo dos Santos. O árbitro está marcando essa falta, que favorece ali a equipe do Botafogo na ponta direita, Kaique.
6: Foi na frente dele, né? No que o Sabino dá o bote. Segundo o auxiliar de número 1, ele diz que esse bote foi nas costas e não ombro a ombro, né?
0: falta pro time do Botafogo. Vitinho tá ajeitando a bola por ali.
3: E de fato foi. Foi ligeiro o jogador do Botafogo. E aí o tranco do Sabino acontece nas costas e por isso a falta é marcada.
1: 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Terminou São Paulo e Botafogo. Direto para o sul do país, em Porto Alegre, Grêmio e Santos, com Ricardo Melo, André Galvão, Fabiano Fará. Terminou o jogo do Peixe. Direto pro Rio de Janeiro, nosso Gustavo Soler tá lá no Maracanã. Flamengo e Palmeiras, o 10 do país, Éder Luiz, José Calil e Gustavo Soler. E depois de tudo isso, vem o melhor pós-jogo do Rádio Brasileiro. Fim de papo com Leandro Boldacchian. 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Tem falta o Fogão, então, na ponta direita. Vai chover ainda mais na grande área tricolor. Rafael preocupado na pequena área. Levantamento de pé direito, bola fechada lá no alto, Sabino. Sobe, toca de cabeça, afasta parcialmente, completa o serviço, Figueirinha. Aí o Arthur tentou adiantar, botar na frente. Ela correu demais, ficou tranquila para a equipe do Botafogo, que recupera e vai recomeçar tudo no campo de defesa com o Guinho. Ele gira e faz abertura para o lado direito. Tenta avançar outra vez por ali, Vidalba. Falta nele. O Arthur parou, pegou o empurrão do Arthur ali para cima do uruguaio da equipe do Botafogo. 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Campeonato Brasileiro, 17ª rodada, Morumbis. Vamos chegando a 43 dessa primeira etapa. São Paulo, 1 gol de Luciano. 0 para a equipe do Botafogo, Lucas Ito.
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1: Jogo parado, mais vai jogador mudar. Do São Paulo sentindo, Kaique.
0: Além do Luciano, agora é a vez do Sabino. O Sabino vai embora, o Osório está pronto para entrar no time do São Paulo. Mais um que tem um problema. Como ele está lá do outro lado, eu não consegui identificar se também foi na panturrilha. Mas ele ficou um período fora por problema na panturrilha já. Não sei se voltou a sentir isso, tá, Gui?
3: Ele está levando a mão a parte posterior da coxa direita. Agora, impressionante como o São Paulo sofre com lesões musculares, né? E não, Ivan, é de agora.
2: É rezar para chegar à Copa do Mundo, né, Ivan?
3: Exatamente.
2: Pro São Paulo, né?
3: Para tentar, de alguma forma, colocar a casa em ordem. É mais um ano em que o São Paulo vai perdendo um jogador atrás do outro por conta de lesões musculares.
1: E tem falta aqui pro Botafogo na intermediária. Levantamento pra entrada na área. Danielzinho com o peito a para. Ela vai sobrando e chega pra tirar outra vez a equipe do São Paulo. Só aconteceu com o Palmeiras. Vamos só ver o ataque do Botafogo. Eu vou fazer uma pergunta pra você, Ivan. Abertura para o lado esquerdo, trabalhada ali primeira, soltou bola pra Ferrarese. Levantou da ponta esquerda no meio do caminho. Alan Franco chega pra tirar na sequência. O Caleri vai pro chão. O árbitro tá pegando ali o atropelamento do Guinho pra cima do argentino. 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Isso aconteceu sábado passado em Barueri também, Ivan. Palmeiras tinha perdido o Ramon Sosa machucado no comecinho do jogo e um outro atleta sentiu no finalzinho da primeira etapa e o Abel também optou por substituir, ficando só com uma janela. Com 43, você entende a decisão do Dorival de queimar a segunda janela?
3: Entendo por ser um zagueiro, tá? E por isso ele optou pela troca. Então, eu concordo com a decisão do Dorival Júnior.
1: Ele poderia esperar alguns minutinhos e preservar essa janela. É sempre uma decisão difícil, né? Uma vez o Carpini, no São Paulo, num jogo de Libertadores,
3: isso,
1: não quis queimar a terceira janela de alteração no mesmo tempo por lesão e acabou sofrendo gol
0: mais
1: naquele
0: três.
1: Tempinho que ficou com
3: um
1: a menos.
3: Fosse um atacante, talvez ele optasse por trocar apenas no intervalo. Mas por se tratar de um zagueiro, ele não arriscou.
1: Vamos até 48, informa Kaique Silva. E o Luiz Osório com a número 54 no jogo, então, no lugar do Sabino. Diga, Kaique.
0: São Paulo agora só tem dois zagueiros oficialmente no elenco. O Isaac já está sendo observado pelo Dorival, informação que eu tenho ao longo da semana, o garoto da base. Vai ter que chamar alguém para poder ter pelo menos alguém no banco de reservas no meio de semana.
1: E não
0: quando o São Paulo joga pela Sul-Americana.
1: Não me venham com Arboleda, hein? Lateral batido para a grande área, chega para rasgar a defesa tricolor. Rebatida agora pela defensiva botafoguense, ela cai para Caleri. Caleri tenta inversão, achou bem o Arthur. Com total liberdade, ele dominou. Lucas Ramon tá passando por dentro. Arthur deu nele. Lucas Ramon dominou, girou, voltou o bolão no Arthur na grande área. Ele perde o ângulo para a batida de costas pro gol, faz o giro. Lucas Ramon tá dizendo que foi atingido, tá caído. Recuada, Danielzinho de primeira, rasteira. Pedro Figueira na meia-lua, dominou, girou, foi pro chão, é falta nele! Falta perigosíssima pro São Paulo! Em lance de habilidade do Pedro Figueira, ele fez que ia sair de um lado, saiu pro outro, iludiu todo mundo. E aí veio o Marçal e passou o pé no garoto, Kaique.
0: Tudo isso de costas pro gol, fazendo a função do pivô, porque o Caleri tava um pouco mais afastado ali da jogada, né? Falta pro Pedro Figueira. Eu digo para o Pedro Figueira, porque na base geralmente ele bate, né? Mas ali o Arthur já tá na bola e o Danielzinho também. É, o Pedro Figueira nem chega para a cobrança.
1: 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E o tricolor tem uma boa chance. Vem ali o Arthur para pegar e pé canhoto. Quem ajeita ali com ele é o Caleri?
0: Caleri, isso mesmo.
1: Olha lá, hein? Arthur, Caleri e o Sabino também tá por ali, né? Aliás, não, o Danielzinho que tá chegando também para a batida, perdão.
0: E o Pablo Maia é outra opção.
1: Pablo Maia seria pro pancadão, né? Vamos quatro ali próximos à bola. Quem é que vai? 47,5. Árbitro Lucas Casagrande autoriza. Expectativa no Morumbi, a chance é boa. Caleri, pé direito, desviou. Neto! Até que saiu boa a altura da cobrança na cabeça ali do jogador na barreira. A bola pegou no gramado molhado, chegou a 1 por hora no gol do Neto, hein, Kaique?
0: Ela nem chegou nele, né? Ele que foi de encontro com a bola ali pra poder pegar, porque esse gramado tá uma barbaridade, né, Gui?
3: É isso. Só uma colocação rapidinho. A falta foi muito próxima da meia-lua da grande área, tá? Frontal, uma bola perfeita pra qualquer grande batedor, opa! É um posicionamento perfeito, uma posição perfeita. É uma pena que hoje nós não tenhamos mais no futebol brasileiro especialistas em cobranças de falta.
1: Há um tempo atrás esse estádio viria abaixo chamando
3: certamente
1: o nome do goleiro,
3: certamente,
1: que teria uma grandíssima chance,
3: exatamente,
1: de fazer gol. Apita! Lucas Casagrande termina a primeira etapa no Morumbi. Vitória parcial do São Paulo, gol de Luciano logo nos primeiros minutos do jogo. 1 para o Tricolor, 0 para a equipe do Botafogo. Nós vamos a um rápido intervalo. Na volta o Ivan Drago vai analisar o primeiro tempo, projetar a segunda etapa. O Lucasito vai informar tudo desta 17ª rodada do Brasil. E muito mais pra você aqui na TMC. 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
1: TMC, Guilherme Lage. Estamos de volta aqui na TMC, quem escuta sabe. Intervalo de jogo aqui no Cícero Pompeu de Toledo, Morumbis. O São Paulo bate parcialmente a equipe do Botafogo por 1-0 com gol de Luciano, aproveitando o rebote. Depois do chute do Arthur, o goleiro Neto rebateu e o Luciano conferiu para o fundo da rede. Luciano que acabou se machucando durante a primeira etapa e deixou o campo, né? Assim como o Sabino também sentiu no finalzinho do primeiro tempo. Dois desfalques aí para o tricolor, que tem Pedro Ferreira e Osório da base nos lugares dos atletas que deixaram o gramado. Plantão Esportivo TMC, Lucasito! Esta é a 17ª rodada do Campeonato Brasileiro, Luquinhas.
12: E tem outro jogo no intervalo neste momento. O Vitória está batendo o Internacional por 1-0. Daqui a pouco, às 7 da noite, tem Mirassol e Fluminense, Grêmio e Santos. E às 9 horas tem Flamengo e Palmeiras. Amanhã, 4 jogos. Às 4 da tarde, Cruzeiro e Chapecoense, Remo e Atlético Paranaense. Às 6h30 tem Corinthians e Atlético Mineiro. E às 8h30 da noite, Vasco e Bragantino. E essa rodada só termina segunda-feira, às 8 da noite, com Coritiba e Bahia. E com essa vitória parcial do São Paulo, o tricolor neste momento segue na quarta posição, chegando a 27 pontos. Já o Botafogo está exatamente na metade da tabela, o décimo colocado permanece com 21, Guilherme.
1: Muito bem, este Lucasito no Plantão Esportivo TMC, conferindo tudo na 17ª rodada do Campeonato Brasileiro aqui na TMC. Assim terminar São Paulo e Botafogo, nós vamos direto para Porto Alegre, hein? Na Arena do Grêmio tem Grêmio e Santos com Ricardo Melo, com André Galvão e Fabiano Fará. Terminou o jogo do Peixe, direto para o Maracanã. Nosso Gustavo Soler está lá no Rio de Janeiro, em loco vai conferir, ao lado de Éder Luiz, o 10 do país, e José Calil. Palmeiras e Flamengo, ou melhor, Flamengo e Palmeiras, já que o jogo acontece no Rio de Janeiro. Acabou esse baita jogo, aí sim vem o melhor pós-jogo do rádio brasileiro. 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Aquilo que a gente falou durante a primeira etapa, né? O São Paulo tem lá um funcionário com o rodo limpando a pequena área em que vai trabalhar o Rafael nessa segunda etapa. O local está muito prejudicado e o funcionário está lá tentando tirar toda a água para facilitar um pouquinho o trabalho do goleiro tricolor. Isso foi feito também antes do jogo, claro, né? Quando ninguém sabia qual goleiro ficaria posicionado ali. Vamos a um rápido intervalo e na volta tem muito mais. Tem o Ivan Drago analisando o primeiro tempo para você aqui na TMC. Quem escuta, sabe.
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4: Volta aqui na TMC, quem escuta sabe, intervalo de jogo no Morumbis, no Cícero Pompeu de Toledo, o São Paulo tá na frente do Botafogo, 1-0, gol marcado por Luciano, e agora é hora dele, it's Ivan Drago Time, ervilinhas preenchendo a sua tela, o Clark Quente do Rádio Brasileiro, Ivan Drago vai analisar o primeiro tempo, vitória parcial do São Paulo, 1-0, Lucasito informou, né Ivan, sabe-se lá como, São Paulo ficou no G4 mesmo, dando um tempão aí sem vitórias, né? E agora vai chegando a 27 pontos e fica numa situação até um pouquinho mais tranquila. Volta a abrir um pouquinho de distância para a rapaziada que vem atrás, Ivan.
5: E um bom primeiro tempo por parte do São Paulo. Guilherme Lage, eu tô tentando lembrar aqui uma defesa do Rafael.
4: Não teve. Teve aquela bola, o cruzamento do Vitinho, isso, que quase foi pro gol e assustou, né?
5: Exato. Ele faz ali um pulo, ele pula e na verdade a bola passa... Enfim, talvez o lance mais perigoso do Botafogo nessa primeira etapa. Mérito também do São Paulo, que cedeu poucos espaços, por isso o Botafogo praticamente não levou perigo, né? Não levou perigo, acho que a gente pode cravar, pode colocar dessa forma, porque de fato o Rafael não trabalhou. Já o São Paulo conseguiu se desenvolver muito bem, trocando passes no campo de ataque, o São Paulo saindo da pressão, o Botafogo subia um pouquinho a marcação, o São Paulo conseguia sair dessa pressão e levava a perigo. E é uma característica dos times do Dorival, são equipes que trabalham a bola, é um São Paulo com mais paciência para circular de um lado para o outro. Agora, vem sofrendo com lesões musculares e perdeu dois jogadores nessa primeira etapa. Para quem está ligando o rádio agora, o primeiro tempo do São Paulo foi muito bom. Mas o São Paulo já perdeu dois jogadores importantes, jogadores que saíram machucados com problemas musculares, o Luciano e o Sabino. O São Paulo logo de cara já envolve o Botafogo e dá para perceber claramente no gramado por que o Botafogo tem a segunda pior defesa do Campeonato Brasileiro. Realmente é um time que marca muito mal, coletivamente e individualmente. Você vê que os jogadores do São Paulo conseguem sair da pressão com muita facilidade. E o São Paulo, rodando essa bola, conseguiu o primeiro gol numa bela jogada do Arthur, que tem sido um dos principais jogadores do São Paulo desde que chegou ao clube. Ele sai da direita, traz para a esquerda, acende de longa distância e o goleiro Neto rebate a bola nos pés do Luciano. E o São Paulo conseguiu o primeiro gol. Para mim, claro, falhou o goleiro do Botafogo, mas foi uma bela jogada criada pela equipe do São Paulo. O Luciano, que mais uma vez marca, como aconteceu no meio de semana, é um dos principais jogadores, é um dos principais artilheiros do time em 2026. Tem muita gente que critica o Luciano, talvez essas pessoas não conseguem assistir sempre o São Paulo, porque o Luciano, para mim, tem sido fundamental nesse período de vacas magras. São Paulo não consegue grandes jogadores. Pablo Maia hoje voltando ao meio-campo do São Paulo, entregando mais capacidade de marcação. Danielzinho é um jogador que tem qualidade no passe, então São Paulo consegue rodar essa bola também por conta dessa característica. Ele não é o Bobadilha que chega na defesa adversária para finalizar, mas é um jogador que entrega muita qualidade de passe. Para mim, o Danielzinho começou muito bem a temporada, depois caiu de produção. Ferreirinha não conseguiu fazer muitas jogadas no campo de ataque, mas também contribuiu bastante sem a bola, ajudando na defesa. Isso é fundamental, porque os dois pontas têm essa responsabilidade. Eles fecham a segunda linha de defesa, eles marcam a subida dos laterais adversários, e o Ferreirinha fez isso muito bem pelo lado esquerdo do campo. Portanto, foi um São Paulo que dominou o adversário, no caso o Botafogo, controlou bem o jogo, criou oportunidades num local, porque choveu muito antes da partida. A área do Botafogo é o local mais prejudicado do gramado hoje. Então, o São Paulo ali não tinha como trabalhar muito a bola. Por quê? Porque ela parava nas poças. Então, aquele local ali atrapalhou a defesa do Botafogo e atrapalhou também o ataque do São Paulo. Pois não, Caíque?
6: Aqui do outro lado, eu atravessei o campo agora para acompanhar o ataque do São Paulo no segundo tempo. Tá bem bom esse lado aqui. Nem se compara mais assim, nem de perto, tá? Aqui tá totalmente normal, não tem nada prejudicado.
5: Exatamente. Agora o São Paulo vai atacar pra esse lado. Agora, olhando também do ponto de vista botafoguense, o Botafogo não conseguiu fazer absolutamente nada. Absolutamente nada, muito distante daquele Botafogo que envolveu o Corinthians no Rio de Janeiro na semana passada. Claro que sem alguns dos seus principais jogadores, e eu citei antes da transmissão a ausência do Danilo, que é o que tudo indica não vai mais jogar pelo Botafogo e vinha sendo um dos principais jogadores em atividade no Brasil, tanto é que ele vai para a Copa do Mundo. O Botafogo não conseguiu oferecer nada. O Botafogo foi uma presa fácil, marcação frouxa, o time que não conseguia trocar passes no campo de ataque, não conseguia chegar na linha de fundo. O Arthur Cabral não teve uma bola para finalizar. Na verdade, ele finalizou uma vez de longa distância, de fora da área, né? E isolou. Então, é um centroavante perigoso, né? Forte fisicamente. O Montoro é o camisa 10. Esse, se der espaço, ele bagunça a defesa adversária, mas pouco produziu nesse primeiro tempo. Então, foi um primeiro tempo bastante consistente por parte do São Paulo. A vantagem é absolutamente merecida. O São Paulo depois não criou muitas oportunidades.

0: mantendo aquilo que vinha fazendo na primeira etapa, tem tudo para conquistar mais uma vitória pelo Campeonato Brasileiro.
1: É, vamos ver se ele aproveita o intervalo, né, Ivan, para fazer alguma alteração, ou então vai deixar tudo realmente para a última janela, né? Vamos ver o que vai acontecer agora na volta do São Paulo para o gramado. E o detalhe é o seguinte, tá, gente? Nós estamos batendo já 16 minutos de intervalo. E o único que deu as caras até agora, se o Kaique tiver visto alguém diferente, pode me falar, mas é o Rafael, né?
2: Sim.
1: Tá trabalhando ali no gol prejudicado, né? Na pequena. Ele tá até passando agora uma toalha ali nas pernas. Acho que é pra limpar um pouco da água e da lama que estão ali na pequena área. Assim, visualmente tá feio, mas não tá aquela lama pura que você vê, de repente, em jogos de divisões inferiores. Mas quando vários jogadores tentam dar carrinho ali pra tentar fechar um cruzamento, alguma coisa assim, você vê que a situação está um pouco pior. E agora, os jogadores do São Paulo estão voltando ao gramado do Morumbi. Diga, Kaique.
3: Na cabine, vocês têm um ângulo diferente do meu. Eu não sei se vocês chegaram a essa conclusão, até com o retorno do monitor, tá? Eu tive a impressão, lembra aquele lance que o Ferraresi corta num carrinho e a bola acaba sobrando pro Neto, ele fica tranquilo com ela, o goleiro? Eu tive a impressão de que se o gramado tivesse normal, o Ferraresi faria o gol contra. Eu tive a impressão que a bola parou ali na lama e parou de fato, né? Tanto que ficou fácil ali para a defesa. Mas se tivesse o gramado lisinho, como está aqui do outro lado, acho que seria gol contra, viu?
1: Muito bem. Registro aí do nosso Kaique Silva. E realmente não vamos ter mudanças no intervalo, né, Kaique?
3: Exatamente. O banco inteiro do Botafogo já está posicionado ali. O pessoal já está sentado, todo mundo agasalhado, que está frio pra caramba, né? E os 11 de cada lado já retornaram. No São Paulo, as duas mudanças, a Sabino e o Luciano, já foram embora por lesão.
1: Perfeito, então vambora, vamos pro jogo nessa segunda etapa aqui no Morumbis. Saída será do São Paulo, que vence a partida por 1-0. Próximo ao centro do gramado está Jonathan Caleri. Tricolor ataque esquerda nessa segunda etapa, à esquerda do seu rádio, direcionado para onde ficam as torcidas organizadas do Tricolor. Botafogo à direita, São Paulo com seu uniforme inteiro branco, listras na horizontal na altura do peito, Botafogo com calções e meiões pretos e a camisa alvinegra listrada na vertical, tradicionalíssima, uma das mais fortes, pesadas e conhecidas do Brasil, assim como a do São Paulo também. Vamos ter alteração no Botafogo, pelo jeito.
3: É verdade.
1: Autorizou, apitou, desautorizou, autorizou de novo. Autoriza Lucas Casagrande. Tem bola rolando no Morumbi. Futebol, alegria, maior festa do futebol no seu rádio é aqui, né? Quem escuta sabe, saída do São Paulo que já desce, Pedro Ferreira na ponta para Arthur, levantamento para a grande área, tá bem lá dentro para cortar a marcação botafoguense, na sequência a bola vai se perder pela linha lateral, diga, Kaique.
3: O Kadir veio no lugar do Lucas Vidalba, é que o quarto árbitro não estava posicionado, o Kadir já entrou direto, né? Geralmente o pessoal volta para a segunda etapa aqui no Morumbi e fica ali do lado do quarto árbitro. Kadir, 37, foi embora Lucas Vidalba, 77.
1: Tudo bem, sai o uruguaio então, Kadir. Na equipe do, aliás, sai o uruguaio Vidalba na equipe do Botafogo e vem o Kadir Barria com a número 37. O Kadir, que tem 18 anos e é panamenho, jogador de setor ofensivo da equipe do Botafogo.
0: Aliás, um setor que pouco produziu na primeira etapa.
1: Kadir, nesse ano, ainda não balançou as redes pelo fogão. No ano passado, marcou 2 gols. Falta já a batida. Botafogo despacha a bola para o campo de ataque, aberta lá para o lado do canto. Boa finta. Vai descendo. Montoro tentou seguir na jogada. Kadir vai para a dividida, melhor para o São Paulo, que ganha. E aí o Lucas Ramon tomou um pisão do Kadir, hein? Ficou ali girando, pulando no gramado. O árbitro não deu nada e na sequência ele dá um chutão e tira. Caleri luta pela bola e faz falta. Pareceu ali que o Caleri foi lançado pela frente pelo Gabriel Justino. O árbitro está pegando a falta do argentino no próprio Justino. É falta que favorece a equipe do Botafogo e vai movimentar ali na intermediária. Tomando distância para a movimentação, está chegando por ali Marçal. Ele já lança, busca Kadir mais à frente. Sobe Alan Franco, toca de cabeça, põe pela linha lateral. É novo manual, Botafogo vai permanecer no campo de ataque ali para o lado esquerdo. Está chegando outra vez Marçal para a movimentação. Ele já toma distância. Botafogo tem pressa, perde o jogo por 1-0. Vamos chegando a 2 minutos desta segunda etapa. Luciano abriu placar aos 4 do primeiro tempo, lateral batido para a grande área, Arthur Cabral não controla, tem rebote, sobrou para o Cauã Toledo, ajeitou mais atrás, abertura para o lado direito nas costas do Vitinho, ele vai lá, se esforça, evita a saída e na sequência sai ele mesmo, com bola e tudo pela linha de fundo, no que tentava a finta sobre o Fegueirinha, é só tiro de meta para a equipe do São Paulo, bateu, o Alan Franco ficou ali, né, com o Osório dando uma bronca no garoto, ajeitando alguma coisa ali no posicionamento defensivo. Se o Botafogo, a gente fez esse comentário no primeiro tempo, né, o levantamento vinha com

0: Três garotos, Justino, Huguinho e Cauã Toledo da base, e agora o São Paulo teve que colocar o Pedro Ferreira e o Osório também da base, né? Claro, tem o Pablo Maia, que também foi promovido da base, mas já tem 24 anos, já é um jogador profissional consolidado. Tem muita juventude em campo dos dois lados. E aí lutou pela bola o Lucas Ferreira, conseguiu dominar a equipe do Botafogo e veio o Pablo Maia, hein? Como um trem atropelando, cometendo a falta ali na intermediária. Ficou sentindo bastante o jogador do Botafogo, o Santi Rodrigues, Kaique.
1: Sentiu ali na região do meio campo, né? O Ferrarese não tem pressa para cobrança, agora sim cobra. Vence o São Paulo 1-0, comecinho do segundo tempo.
0: Movimenta a equipe do Bota, domina por ali, Gabriel Justino, abertura para o lado, canhão, agora para Marcel. Empurra no campo de ataque, tentou a devolução, Montoro, vai, bola pega na marcação, volta no argentino, que consegue retroceder. Recomeça de novo com o Marcel, lançamento para o campo de ataque, abertura para o lado esquerdo, para Cadir, o Panamengo domina, avança, tenta contra a marcação, volta, deixa mais atrás para Marcel, por dentro agora para o Guinho domina, volta Marcel, dominando no campo de ataque, vem ali a funila, a jogada, inverte, solta lá pelo lado direito, agora para Ferrarese. Ferrarese domina, ultrapassa a linha média, traz o Botafogo para o território tricolor, tentou o passe, a bola desviou na marcação, tranquila na defensiva tricolor, na sequência o Wendel tenta a batida, a bola desvia na marcação do Cauã Toledo, vai pela linha lateral, é manual para a equipe do São Paulo bater, com 3 minutos e meio na segunda etapa, primeiras movimentações no tempo final aqui no Cícero Pompeu de Toledo, ao Morumbis, 1 para o São Paulo, gol de Luciano, 0 para a equipe do Botafogo, toma distância para a movimentação Wendel, não tem pressa o lateral, Sport Bayer Leverkusen, ainda o Wendel tomando distância, se movimenta por ali o Danielzinho, Pablo Maia, Osório são as opções, ele bate lá na frente buscando o Calério, o argentino sobe, dá uma casquinha, o Guinho apara, recomeça mais atrás, dá um chutão por ali, Gabriel Justino tira o perigo, ela vai cair reboteada, campo de defesa, Lucas Ramon arrepia, bate de qualquer maneira, cai para Pablo Maia, abertura para o lado, canhoto ao Wendel, Wendel tenta escapar da marcação, escapou de Cauã Toledo, vem para o campo de ataque, falta! Cauã Toledo fez a carga no Wendel, que hoje tá que tá, hein, Kaique Silva?
1: A confiança, né? O técnico que levou o Wendel para a seleção brasileira, inclusive nesse ciclo de Copa do Mundo, é quem tá no comando técnico, tá lá no banco, né? No momento que os jogadores reservas do São Paulo são chamados para aquecimento.
0: Ah, mas eu não perco o vídeo do Barolo hoje por nada, hein? Ele quer só ver o que ele vai falar do Wendel. É, segundo o Barolo, só quando tá 22 graus pro Wendel jogar bem. Bola tocada pelo Danielzinho lá no campo de defesa pro Osório, de lado agora para Alan Franco. Dominando, vamos chegando a 5 minutos da segunda etapa. Alan Franco abrindo na direita, tapa de primeira do Arthur por dentro. Se antecipa para retomar a defensiva botafoguense. Tentou tirar dali, se complicou o Guinho. Na sequência o São Paulo aperta, vai dar pressão na saída. O Guinho chuta em cima do Calera, a bola volta no botafoguense e vai pela linha de fundo. É o que tá indicando o Vitor Hugo dos Santos, o Bandeira que tava em cima da jogada, escanteio pro São Paulo, é isso ou lateral, Kaique?
1: É, vai ser cobrado ali, me parece o arremesso lateral, né? E o Guinho deu uma bronca ali pra cima do Vitor Hugo, né? Olha quem tá aquecendo aqui do meu lado, Guinho Moreira.
0: E aí o lateral batido foi atropelado, agora o jogador do São Paulo na ponta foi pro chão, o árbitro parou, marcou, falta que favorece o tricolor, o lateral virou agora aquele famoso mini escanteio, foi atropelado o atleta do São Paulo ali. E a falta na ponta direita, Kaique.
1: Tá caído por ali pela chuteira azul, né? Me parece o Arthur que tá se contorcendo de dor. Sente bastante o camisa 37 do São Paulo. E caiu, demorou pra se levantar, um desespero. Todo mundo fica imaginando, será outra lesão?
0: E o Arthur joga todas, né? Esse é o detalhe, o Arthur joga todas desde que ele chegou. Agora, o Marçal foi completamente imprudente. A chuteira dele passa do lado da orelha do Arthur, hein, Van?
2: Exato, e na descida... Ele acerta a parte de trás ali da perna do Arthur, por isso que ele tá caído.
0: 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Vão se posicionando na grande área, os jogadores, artilharia aérea, tricolor por lá, Alan Franco, Luiz Osório, Caleri, Pablo Maia, todo mundo aguardando o cruzamento. Danielzinho, pé direito, levantou pra boca do gol, bola passando, olha o desvio, tá viva, tentativa de finalização, chegou pra rasgar o Guinho. Puxado na hora em que ia chutar a bola, árbitro para e marca a falta para a equipe do Botafogo. E aí, o Ferreirinha é antijogo, a gente não gosta, a gente sempre condena, mas ele foi inteligente agora ao se colocar na frente da bola e evitar a reposição rápida, senão o Botafogo ia pegar a equipe do São Paulo totalmente desarrumada. 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Gui. 7 minutinhos da segunda etapa, o Gavião me chama, fala Gaviva.
3: A nossa ouvinte, Eni, tá perguntando pro Ivan Drago, essas contusão aí no São Paulo, você acha que isso aí é excesso de jogos? Isso aí que tá desgastando a galera?
2: Eu acho que tem Existem alguns fatores, tá? Eu acho que pode ser pelo acúmulo de jogos, o São Paulo troca de treinador, então são metodologias diferentes, enfim. Só que o São Paulo tem sofrido com lesões nos últimos anos, né? É um departamento que não consegue solucionar esse problema.
0: Muito bem, agora o Arthur Cabral tentou uma falta ali, aliás, tentou uma finta no domínio e o Wendel cometeu a falta, né? Acabou com a mão aberta, tocando na bola, o árbitro marcou, ele foi lá, pediu desculpas, a galera do Botafogo queria cartão, o árbitro tá marcando só a falta, que o Botafogo vai movimentar. Aqui já se aproximando da ponta direita, na intermediária, caindo para o lado direito, toma distância para a movimentação para pegar nela Marçal de pé canhoto. Ele toma a distância, tá por ali também o Santi Rodrigues, mas deve ir o Marçal com a canhota. Autorizado, Marçal, pé canhoto, levantou pra boca do gol, bola tocada contra! Gol! Mas o Bandeira tá marcando impedimento! Tá marcando posição ilegal do jogador do Botafogo. A minha impressão era de toque contra... De gol contra e de repente o posicionamento do jogador do Botafogo adiantado pode ter influenciado. Aparentemente o Arthur Cabral estava com o ombro à frente. A bola toca no Arthur Cabral. Minha impressão agora que sim, depois de tocar no jogador São Paulino, ela pega no Arthur Cabral e vai morrer no fundo do gol, que será revisado, Caio Silva.
1: Ferrarese e outros jogadores do Botafogo cercam o árbitro, o lance será revisado. A gente não sabe se vai aparecer no telão, se ele vai até a cabine do VAR, que está posicionada agora do lado oposto do banco, né? Na frente do símbolo do São Paulo, aquele símbolo que é bem marcante aqui no Morumbis, está revisando ainda, né? Por enquanto, está todo mundo cercando o árbitro, apenas que houve orientações do VAR.
0: É, eu acho que se ele só teria que ir à cabine se não tivesse tocado no jogador do Botafogo. A gente está revendo agora. O Ivan pode falar se tem a mesma impressão que a minha, que o Arthur Cabral estava adiantado e toca na bola, né, Ivan? O gol seria dele.
2: É, a bola não toca no Alan Franco, né? A gente ficou com a sensação que a bola tinha batido por último no zagueiro do São Paulo, mas não, ela toca no Arthur Cabral e entra. É lance isso. Bastante ajustado, né? A distância, me parece adiantado o centroavante do Botafogo. É,
0: agora apareceu o CBF VAR ali no telão, aquele azul escuro, né? O Ferrarese estava apontando para o telão, falando com o árbitro. A gente já tem aí uma paralisação de pelo menos 1 minuto e meio, 2 minutos. O Franklin Carvalho, o português ex-auxiliar do Arthur Jorge, anda de um lado, parece o André Galvão, anda de um lado para o outro, balança os braços. Só faltou uma escova. Vamos ver ali o que o árbitro vai marcar agora. Continua CBF VAR no telão. A gente não tem imagens da revisão, nem no monitor aqui na cabine. Por enquanto é a revisão secreta aqui no Morumbis para a gente saber... E o árbitro está confirmando o impedimento. O São Paulo vai permanecer na frente do Botafogo. Fala, Kaique.
1: Não, os jogadores do Botafogo, todos eles apontaram lá para o banco. Por quê? Lá no banco de reservas agora fica o pessoal da comissão com o tablet, né? Eles têm acesso ao retorno também, assim como vocês têm aí na cabine, né? E aí eles ficam de olho lá no monitor. Então o pessoal cerca mais o pessoal do banco do que propriamente a arbitragem.
0: Muito bem, olha a bola esticada para o campo de ataque, domina Arthur Cabral, mais atrás a Santi Rodrigues, tapa de primeira, abrindo na direita, vem por baixo no carrinho Wendel, chegou, travou, a bola se perdeu pela linha lateral, Botafogo vai permanecer no campo de ataque, o Wendel fica ali preocupado, o Wendel é bonzinho em campo, né, Kaique? Ele tá lá, agora há pouco ele fez a falta, pediu desculpa, agora ele tá ali preocupado com a situação do Vitinho, Kaique.
1: E um baita cara, gente boa, tá? Quando ele tá no banco de reservas, ele e o Marcos Antônio, quando eles estão aquecendo, eles ficam do lado dos repórteres, pedindo orientação, né? O que aconteceu no lance lá do outro lado, tal? Tava impedido, foi gol, não foi gol, foi falta, não foi falta? Um baita cara, gente boa.
0: É, e dentro de campo parece ser bonzinho também o Wendel. Tenho certeza que gente da torcida me diz, é bonzinho, né? Mas não custa nada, né, o Wendel?
2: E porque sabe que acertou, né? Porque o Vitinho tá caído até agora.
0: É, pois é.
2: Tá se levantando agora e mancando.
0: Ele pega a bola e depois pega o jogador botafoguense. E o lateral foi marcado pela arbitragem. Toma distância para a movimentação, o Guinho. Bateu o lateral direto para a grande área. Bola desviada, olha o perigo, caiu o Kadir. Ele puxou a bicicleta, que foi uns 2 metros longe do gol do Rafael, Kaique.
1: É, tentou a bicicleta, mas a bola estava baixa, né? Não conseguiu alcançar. Agora eu vou ter que falar aqui, eu estou me segurando desde o começo da transmissão, né? O Guinho, jogador ali, jovem, né, do time do Botafogo, é o melhor amigo da Palmirinha, pô. Quem não se lembra disso?
2: Ah, meu Deus.
0: Era programa de culinária.
3: Ô, amiguinho.
0: Era programa de culinária, né, Gaviva? Ele não perdia um. Mano.
3: Boa, Palmeirinha, vou falar uma vez, eu fui na TV e eu, nos bastidores, ela dava aquelas receitas que ela fazia pra rapaziada dos bastidores, uma delícia, comi coxinha da Palmeirinha.
0: São Paulo com Danielzinho, cruzou pra grande área, caiu no Ferreirinha, ele dá um tapa, Ferreira. Saiu uma finalização do Ferreirinha, toda torta, pouca força. Era perigosa porque estava dentro da grande área, mas ele bateu mal demais, Kaique.
1: Caiu na perna direita dele e ele veio trazendo o corpo para a esquerda para ver se o zagueiro vinha no balanço com ele. Ele achava ângulo para bater lá no canto oposto do Neto, né? Chutou para fora. Um amigo meu diria, o acabamento é ruim.
2: Mais uma vez, ficou comprovado. Agora, acho que não é do tempo do Kaique, o Guinho, Zezinho e Luizinho, né?
3: É, tem sobrinhos também, né? Do Pato Donald.
1: Só me lembro da Palmeirinha. O Guinho, a vovó Palmeirinha vai fazer uma receitinha pra você.
3: O Carmona era fissurado na Palmeirinha.
0: 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Ó, Osório, ganhou na intermediária, tentou o lançamento pro Caleri no meio do caminho, interceptou, tocou de cabeça por ali, outra vez o Gabriel Justino, sobrou pro Arthur, tentou a arrancada, derrubado, falta nele! Marçal atropelou o ex-companheiro, o árbitro estava em cima, marcou bandeira também, o Vitor Hugo gosta, hein? Toda hora ele está ajudando o árbitro, levantou o instrumento, entrou no campo, está falando. É falta para a equipe do São Paulo, Kaique.
1: Traga a peça de picanha porque o açougueiro Marçal está on. Impressionante, está se alimentando de canela e tornozelo hoje. Falta pela direita no Arthur, Gui.
0: Eu tô com fome, você vai falar em peça de picanha? Você tá de sacanagem.
2: Brincadeira.
0: Você vê como é que foi? Ele vê uma falta num campo de futebol e pensa numa peça de picanha.
1: Pensei no açougueiro, que é o Marçal.
3: Imagina ele no vestiário.
0: 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Ele só pensa em hot dog. 14 e meio da segunda etapa. Tem falta na ponta direita, equipe do São Paulo. Lá na grande área, Osório posicionado. Alan Franco também por ali. Caleri esperando. Arthur, pé canhoto, bate fechada. Ela vai por cima do gol. O Neto foi conferir. Foi direto na meta e com perigo, hein, Kaique?
1: É na rede, mas ali na parte de sustentação, né, na parte de cima. Já cobrado o tiro de meta, São Paulo a zero.
0: 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Campeonato Brasileiro, 17ª rodada, Morumbi. Já chegamos a 15 da segunda etapa e o São Paulo na frente. Gol de Luciano aos 4 da primeira etapa. 1 São Paulo, 0 para a equipe do Botafogo, Lucas Ito.
4: Segundo tempo também para a vitória, 1-0 sobre o Internacional.
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0: Botafogo fez falta lá na intermediária, o Montoro deu um chutão lá pro outro lado e aí pintou cartão, Kaique.
1: Tomou cartão o camisa 10 do time do Botafogo e o Arthur Cabral cercando o árbitro, tá bravo, né? Não gostou ali da marcação dele, reclamando até agora. Montoro, bom camisa 10 do Botafogo.
0: Muito bem, vamos chegando a 16 da segunda etapa, pinta o terceiro cartão amarelo do jogo, né? São 2 para a equipe do Botafogo, 1 para a equipe do São Paulo. Apitou o fim de jogo? É só o começo da nossa resenha aqui na TMC. Fica com a gente para o pós-jogo que tem análise no lance, repercussão, destaques e a voz da torcida. 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Vai para a movimentação, equipe do São Paulo, 16 da segunda etapa, falta batida, Alan Franco esticou para Caleri na entrada da grande área, ajeitou, Danielzinho abriu na ponta direita, olha o tricolor chegando, Arthur, o cruzamento é bloqueado, a bola se perde pela linha de fundo, é novo escanteio, é o tricolor em cima, buscando o segundo, Kaique.
1: Arthur e Marçal, capítulo 72, mais um enfrentamento, escanteio, Arthur vem na cobrança pelo lado direito, Gui.
0: Ferreirinha, Alan Franco, Lucas Ramon, Caleri, Pedro Ferreira, todos chegando na grande área, o Luiz Osório também se posiciona por ali, Pablo Maia fica na entrada na grande área, Danielzinho também, vem Arthur pra cobrança, afiou, pé canhoto, levantou, pequena área, lá no alto, sobe, tira de cabeça, a zaga do Botafogo, tem rebote, voltou, Pablo Maia de primeira, bate, ela pega na marcação, voltou, Pablo Maia toca de novo, sobrou, Osório tentou domínio, corta a zaga, volta Pedro Ferreira dominando na intermediária, ele tenta a finta, perdeu a bola, chance de contra-ataque pro Botafogo, se manda Santi Rodrigues para o lado direito, ele para, pisa no breque, gira, solta por dentro, agora para o Guinho ultrapassa a linha média, traz o fogão pro campo de ataque com perigo, o Guinho abriu na canhota, Cabral de primeira por dentro, a Cadira, ele bate, Rafael! Mergulho e fica com ela no chute do Panamenho. O Ivan perguntou de ataque perigoso, de defesa do Rafael. Acho que é o primeiro lance do Botafogo, assim, de um ataque com perigo, a finalização no gol, Kaique.
1: E a primeira defesa do Rafael, né? O chute cruzado, mas veio praticamente ali no meio do gol, né? Ele caiu, fez a defesa e na sequência a falta ali em cima do Pablo Maia.
2: E faltou um pouquinho de experiência pro Pedro Ferreira, porque ele perde a bola e aí o Botafogo arma o contragolpe e ele teve a chance de parar o jogo, fazer a falta para evitar o contragolpe. E aí o Botafogo levou perigo.
0: E o jogo, Ivanzinho, 18 no segundo tempo, tempo de opinião.
1: Vai mudar.
0: Você analisa pra galera um São Paulo 0 Botafogo, Ivan.
2: Até pela necessidade, o Botafogo volta com mais volume. Pouca efetividade é verdade, mas volta com mais volume, aparece mais no campo de ataque, o São Paulo com mais dificuldade. Repito, pela necessidade, o Botafogo vai se expor nesse segundo tempo e o São Paulo precisa explorar os espaços deixados pela equipe carioca.
0: Kaique Silva já informa a alteração. Ferreirinha, lado esquerdo, tentou sustentar, perdeu a bola. Sobra para a equipe do Botafogo agora com o Santi Rodrigues. O uruguaio tenta se virar no meio de dois, perde, toma dele, Pablo Maia, depois ficou sentindo, hein? Tocada por dentro agora para Danielzinho. Ele domina na faixa central, gira o corpo, larga de lado a Pedro Ferreira. Pedro Ferreira segue no campo de ataque, faz abertura lá para o lado direito. O jogo girar, chega na direita, Arthur. Arthur devolveu para Pedro Ferreira. Na ponta, tentou levar, passou pela marcação, invadiu a grande área, ele bate neto, tem rebote, sobrou, Ferreirinha dominou, tentou bater, foi travado, para Pablo Maia, ele bate, tá parado o jogo. A arbitragem tá parando para marcar uma falta, me parece, do Ferreirinha, que acabou dominando, botando muito na frente, chutando o jogador do Botafogo. Mas que lance do Pedro Ferreira, deixou o Gabriel Justino na saudade, Kaique.
1: Depois ele tentou o chute sem ângulo, né? No rebote o Ferreirinha fez a falta. São Paulo não vai mudar não, viu, Gui? A única coisa que aconteceu do São Paulo foi a troca dos jogadores que estão aquecendo, né? Já confirmo, ó, o Montoro vai embora, Edenilson vem com a 88, é uma das mudanças. Cauã Toledo vai embora para a entrada do 14, Jordan Barreira. Jordan Barreira 14, Edenilson 88 no Botafogo.
0: O Edenilson é aquele mesmo, né? Experiente, ex-Corinthians, Internacional, Grêmio. E o Jordan Barreira é um colombiano promissor, né, que o Botafogo contratou, Ivan.
2: Bom jogador, ele reforça o meio campo com a presença do Edenilson, mas ao mesmo tempo ele bota o Barreira lá na frente, olha o Botafogo.
0: Descia com Kadira, Alan Franco desarmou, tem um rebote, a galera queria falta no zagueiro, sobrou no Barreira, abertura na ponta esquerda, olha o perigo, Kadir por baixo, chega pra cortar. Toca na bola o Danielzinho, bota pela linha de fundo, escanteio. O Botafogo tá começando a descer no veneno, Kaique.
1: Pelo lado esquerdo e pra isso que o Barreira entrou, né? Pra poder dar esse trabalho. Vem o Marçal na cobrança de escanteio, lado esquerdo do ataque.
0: Apenas 20 anos pro colombiano ex-Júnior Barranquilla. E tem escanteio lá pro lado esquerdo. Agora a equipe do Botafogo vai baixar na grande área. Levantamento pra boca do gol. Olha o perigo. Kadir tentou bater, repicou na zaga. Rasga com tudo Alan Franco. Dá um chutão, tira o perigo dali. A bola vai cair reboteada outra vez na intermediária pra equipe do Botafogo. Domina aqui no campo de defesa de Huguinho. E o Ivan me alertou aqui, né? Não foi o Justino, foi o Huguinho fintado. Os dois estão com a mesma chuteira. Foi o Huguinho fintado ali pelo Pedro Ferreira. E que finta lá na grande área. Nessa de novo a equipe do Botafogo, Barreira. Largou lá para o lado canhoto. Bola empurrada mais à frente. Na ponta esquerda tem domínio. Kadir por dentro. Arthur Cabral deixa recuada mais atrás. Vai trabalhando outra vez a equipe do Fogão. Recuada até o campo de defesa para Gabriel Justino. Larga de lado agora para Fegarese. Outra vez já no território tricolor. Campo de ataque. Nahuel Fegarese lançou o Edenilson. Ele dominou, arredondou, abriu na direita. Na ponta, Vitinho. Avançou, passou por Wendel. Passou por mais um na entrada da grande área. Pé canhoto. Ele tentou cortar pro direito. Aí o Morumbi inteiro sabia que ele queria ajeitar pro pé direito. São Paulo desarma, Ferreirinha lado esquerdo, tenta o passe, a bola pega em Ferrarese. Vai pela linha lateral, manual para a equipe do tricolor bater. 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Fala, Gavião.
3: O nosso ouvinte José Genildo fez uma lista de dispensa que é a aprovação do Ivan Drago. A lista de José Genildo tem, além do Dória, que já pediu para sair, Tolói, Luan, Sabino, Cauli, Cédric, Enzo e Ferreirinha.
2: Vamos lá, Sabino não, é um dos jogadores mais regulares do São Paulo, tá? E o Cauli, ele chegou recentemente, ainda não agradou, é verdade, mas eu acho que merece ficar mais tempo no São Paulo.
0: Muito bem. O pessoal quer mandar todo mundo embora e quer você aprovando, Ivan.
2: Que moral, hein?
3: É, assina o cheque o Ivan Drago.
2: Que moral, hein?
0: Terminando São Paulo e Botafogo aqui no Morumbi, é o super sábado da TMC, vem aí Ricardo Melo, Fabiano Fará. E nosso André Galvão para Grêmio e Santos. Terminou o jogo do Peixe, direto para o Rio de Janeiro. Gustavo Soler em loco no Maracanã. Ao lado de Éder Luiz e também com José Calil. Flamengo e Palmeiras é o super sábado da TMC. Depois dos três jogos tem o fim de papo. 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IPVA grátis, tem falta para o Botafogo e tem reclamação aí, Kaique.
1: Falta do Caleri, né? Deu um carrinho fora do tempo de bola pra cima do barreira, vem a cobrança, o Marçal é o dono da bola parada.
0: Dobra distância pra movimentação lá na intermediária, Marçal, experiente lateral, hein? Jogou na França, jogou também na Inglaterra, no Wolverhampton, jogou no Lyon. Marçal, do alto dos seus 37 anos, campeão brasileiro da Libertadores com o Botafogo. Toma distância pra movimentação, afia canhota lá na grande área, Edenilson. Marçal levantou pra boca do gol, bola desviada pelo Arthur Cabral. Rafael lá no alto, tranquilo para ficar com ela. 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Rafael para reposição com as mãos, tentou adiantar no peito de Pedro Ferreira, que é desarmado. Retoma o Botafogo, cresce no jogo o Fogão, passando até mais a bola, chegando, incomodando mais. O Ivan alertou, o Guinho domina na intermediária, foge da marcação do primeiro, que é Ferreirinha, faz a abertura para o lado esquerdo, agora para Marçal. Marçal se apresenta na ofensiva, corredor canhoto, dominou, adiantou, deixou mais à frente a Montoro, tentou a devolução por elevação bem no meio do caminho, Alan Franco, ele sobe, toca de cabeça, Pedro Ferreira ajeita agora, olha o contra-ataque tricolor, Danielzinho se mandando, engatou a terceira marcha, ultrapassa a linha média, vinha pro campo de ataque, aí o jogador do Botafogo, Fegaresi, se atirou só no corpo do Danielzinho, o árbitro mandou seguir. O Botafogo então retoma, aberta no corredor direito, bola para Arthur Cabral, ajeitando com o Vitinho, Fegaresi ficou sentindo no gramado, o Vitinho domina, na ponta, bico na grande área, ele tentava a tabela com Arthur Cabral, bem pra cortar o Wendel, espirra, tira o perigo dali, caiu pra Santi Rodrigues, deixou por dentro Arthur Cabral, adiantou demais, corta Arthur, toca na bola o ex-botafoguense, ela vai pela linha lateral com o último toque no fogo.
2: É impressionante porque o Ferraresi cai, ele começa a se contorcer no gramado, aí o companheiro foi lá e falou, nós estamos no ataque, aí ele levantou rapidinho, ele tá ali mostrando a barriga pro árbitro, certamente na hora em que o Danielzinho caiu, deve ter acertado ali o zagueirão da equipe do Botafogo.
0: Você tem saudade do Ferraresi, mano?
2: Não.
0: O juramento dos médicos deixa claro, medicina e humanidade são inseparáveis. 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
2: É o seguinte, ele teve as suas oportunidades com a camisa do São Paulo, pra mim ele joga mais que o Tolói e mais que o Dória, tá?
0: É, você viu que ele deu uma suspirada, né, Gavião?
3: É.
0: Acho que ele lembrou de bons momentos, né?
3: É, alguma coisa fez o nosso Ivanzinho suspirar. E aí a TV mostrou de perto a barriga do Ferraresi. Parece que uma moto brecou em cima da barriga dele.
0: Que isso. Jordan Barreira conduz o Botafogo mais uma vez para o campo de ataque. Acha Arthur Cabral na referência. Ele tenta o giro para cima da marcação. Conseguiu girar. Escapou bem do Lucas Gamon. Abriu para elevação para Barreira na canhota. Já na grande área. Cortou o pé direito. Ele bate. Rafael! Ela ganhou velocidade no gramado molhado. Rafael caiu junto à trave e fez a defesa sem rebote. Kaique.
1: Barreira tentou bater o contrapé ali do Rafael. Ele corta pra dentro e não busca aquele chute aberto, né? Ele bateu ali no contrapé do Rafael, que cai e faz a defesa. Fica sentindo e aí o jogo tá parado porque ele vai tirar a luva ali. Sentiu alguma coisa o Rafael.
0: Só faltava, né? A Beth! Fala, Ivan.
2: Desculpa, a verdade é que o Dorival já pode olhar pro banco de reservas porque o São Paulo visivelmente... Porque o São Paulo visivelmente caiu de produção na segunda etapa. É claro que pela necessidade, repito, o Botafogo vem para cima do São Paulo. Com pouca efetividade, é verdade, mas ele vai rondando a área tricolor. O Rafael já trabalha mais nesse segundo tempo. O São Paulo precisa voltar para o jogo. O jogo não está controlado pela equipe da casa.
0: 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Botafogo troca passes no campo de defesa, recepciona no comando de zaga Gabriel Justino. Ele larga na canhota agora para Marçal. Marçal domina, empurrou no corredor, bola mais à frente, consegue dominar por ali Kadir. Kadir voltando para o Guinho de primeira abertura para o lado do canhoto outra vez para Marçal, em frente ao banco de reservas do Botafogo, ele trabalha por dentro, a furina, a jogada na faixa central agora com o Guinho volta, recua, volta outra vez, recomeça o jogo com Ferrarese, Nahuel Ferrarese, o venezuelano abrindo na direita agora para Vitinho, todo São Paulo fechadinho no campo de defesa, os 10 ativos na marcação, Botafogo faz o jogo girar, chega lá para o lado esquerdo agora para Marçal, Marçal dominando, encarando a marcação de Arthur, ele tentou, adiantou mais à frente, agora a bola para Santi Rodrigues, na ultrapassagem acionou Kadir nas costas do Lucas Ramon, ele domina na grande área, tenta o giro, voltou mais atrás, trabalhou na canhota, levantamento do Santi, bola desviada pelo Barreira, sobrou o Vitinho, bate, tá impedido, a arbitragem tá parando para marcar a posição adiantadaça do Vitinho, né, no que deu para olhar aqui no monitor, não precisa nem de replay, tava muito adiantado o Vitinho no momento do desvio de cabeça ali no meio da área, eu fiquei com essa impressão pelo menos, Ivan, você, Kaique tá do outro lado, né, então te aciona aqui porque... A impressão que ele estava muito adiantado, Ivan.
2: E de fato estava, o impedimento é bem marcado, agora vem as alterações, Dorival vai mexer pela última vez, ele só tem essa janela, o São Paulo realmente está flertando com o perigo, porque o Botafogo está chegando, vamos lá, Kaique.
0: Informa, Caicão.
1: Vem o Jordinei e também o Tapia, daqui a pouco, né, não sei se, primeiro ele vai revisar o gol do Botafogo para depois autorizar a mudança. Jordinei vem com a 48, Tapia com a 14.
0: Vão ser duas alterações então, né? O Dorival não vai queimar a 5, não vai utilizar assim.
1: Os demais reservas já estavam aquecendo, nem vão continuar aquecendo. Já foram até pro banco de reservas dar uma esfriada por lá e parar de tomar frio.
0: Muito bem. Então vai usar só 4 alterações a equipe do São Paulo com o seu técnico Dorival Júnior. Dentro de instantes as mudanças serão processadas e o Kaique Silva vai confirmar para você aqui na TMC. Vamos chegando a 29, o gol está sendo revisado, mas olha, se demorar muito é brincadeira.
3: Tava mais de um metro, mais de um metro impedido, Guigui.
0: Um toque de cabeça no Barreiro, o Vitinho estava muito adiantado, Gaviva. Fala, Kaique.
1: E o garoto Pedro Ferreira, hein? Entrou e já saiu. Pedro Ferreira vai embora para a entrada do 48, Jordinei. E o Ferreirinha saiu para a entrada do Tapia 14.
2: Eu entendo, tá? Eu estava justamente pensando, bom, ele vai precisar reforçar o meio campo. Ele vai precisar colocar mais um jogador. Só que o Pedro Ferreira entrou na primeira etapa no lugar do Luciano machucado. Então eu entendo perfeitamente a opção pelo Dorival, já que o time caiu de produção. E ele abre mão também de um ponteiro para colocar mais um jogador que ataca o fundo do campo, no caso o Tapia. Então eu entendo a alteração do Dorival sim quando ele tira o Pedro Ferreira. O moleque não vinha mal não, mas é uma opção tática por conta do comportamento do adversário.
0: Aqui entre nós, Ivan, é um pouquinho mais fácil fazer isso quando é um menino,
2: exato,
0: que tá subindo agora,
2: exato,
0: né?
2: Exato.
0: Um jogador gosta muito disso. Eu entrei durante o jogo, saí durante o jogo, mas enfim, bola que segue aí pra equipe do São Paulo, que vai com essas 4 alterações, então, até o final da partida. 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
2: Porque o que ele faz agora? Ele coloca 3 homens de meio, né? Com capacidade também de marcação. Danielzinho, Pablo Maia e Jordinei. Ele deixa o Tapia pela esquerda e o Arthur um pouco mais avançado pela direita com o Caleri como a referência lá na frente.
0: E o Botafogo mudou. Também mexeu, né, Kaique?
1: Joaquim Correa, número 30, foi embora o Huguinho.
0: Muito bem, o Huguinho, portanto, foi embora para a entrada do Joaquim Correa, o argentino. É a 4ª mudança na equipe do Botafogo. Mexeu no intervalo, mexeu 2 agora há pouco. Essa tem mais uma ainda, o Franklin Carvalho.
2: É aquele experiente ex-Inter de Milão, né?
0: Sim, ele mesmo.
2: Exatamente.
0: Argentino.
2: Então, é um jogador com mais capacidade de passe, de organização. Ele abre mão de um volante, ou seja, é um Botafogo que vai para cima do São Paulo nessa reta final, deixando mais espaços para o São Paulo contragolpear. Perde poder de marcação, ganha em criação.
0: E a galera participa, manda mensagem, interage com a gente, Gaviva.
3: O Wagner palmeirense dizendo que o Palmeiras vacilou em não contratar o lateral Lucas Ramon. Tem aqui o Edgar e também o Luciano, motorista de aplicativo em Barueri.
0: Olha o Vitinho, né? Levantou Kadir de cabeça, a bola vai fora! Pela linha de fundo, por cima do gol do Rafael, pode concluir, Gaviva.
3: Nosso Luciano, motorista de aplicativo em Barueri, ele é flamenguista, daqui a pouquinho aqui na TMC, 9 da noite, tem Flamengo e Palmeiras, Guigui.
0: 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Campeonato Brasileiro, 17ª rodada. No Morumbis, 32 da segunda etapa, Luciano marcou aos 4 do primeiro tempo e só 1 São Paulo. 0 Botafogo, Lucas Ito.
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0: 32 e meio da segunda etapa, diga Ivan.
2: Agora, as alterações, elas deixam claro as propostas. Um Botafogo que vai se atirar para cima do São Paulo, e não existe outra alternativa porque tá perdendo. E um São Paulo que vai tentar retomar com mais marcação o controle do jogo. Por enquanto, é um momento difícil para a equipe do São Paulo, de instabilidade. Tanto é que o Botafogo pressiona e o São Paulo não consegue fazer o goleiro adversário trabalhar. O São Paulo precisa voltar para o jogo, vamos ver se as alterações devolvem o tricolor para a partida.
0: É, o Calleri tocou de cabeça agora na bola, fazia um tempão que ele nem passava perto dela, né? E o Botafogo retoma, vai tentar a descida para o campo de ataque com o Vitinho. Ele se manda no corredor direito, ultrapassa a linha média, desce para o campo de ataque, invade o território tricolor, larga de lado agora para Correa, dominando o argentino. Correa carregando por dentro, tentando escapar da marcação. Ele aciona agora Santi Rodrigues, faz o jogo girar, chegou na canhota, levantamento para a boca no gol. Alan Franco de cabeça vai lá no alto, tira, ainda tem rebote, cai para Arthur. Arthur domina na entrada da grande área de tabela, recepciona de volta. Olha o Arthur, que arrancada sensacional, passou no meio de toda a defesa, ultrapassa a linha média, atrás o São Paulo para o campo de ataque. Que abriu na direita, Calleri de primeira inversão, um bolão, Tapia, minha mãe querida, que chute foi esse do Tapia? Ele parecia um jogador de futebol, Gulliver bateu com a perna toda dura, caiu de testa no chão, Kaique.
1: Impressionante, chega a ser constrangedor, né? Arthur, Calleri, bola no segundo pau, vem Vitinho.
0: Vitinho na finta, levou pra cima do Wendel, foi pro chão, é falta nele. E agora o Wendel tá lá dando um chilique com o Tapia, pelo que eu tô entendendo, né? Não é com Sim. O árbitro, não. Ele tá xingando o Tapia, que ficou se lamentando, caído no gramado, Kaique.
1: E aí o Wendel toma o cartão amarelo, porque tem que matar ali a jogada ofensiva do Vitinho. Coloca o corpo na frente e é mais um que não enfrenta o Remo. Jogo que foi alterado de sábado para domingo, do Baenão para o Mangueirão. Então o São Paulo se despede antes da parada para a Copa do Mundo, jogando no Mangueirão contra o Remo, sem o Luciano e também agora sem o Wendel. Voltam 3 e já tem mais 2 fora de novo.
2: E o que aconteceu no lance anterior foi exatamente o cenário que nós colocamos, né? O Botafogo se atirou, deixou espaços e aí o São Paulo teve o contragolpe para... Poderia ter matado o jogo, né?
0: E o chute do Tapa, Ivan?
2: Não vale o registro.
0: Cara, que coisa, uma bola saiu reta, longe do gol. E vem pra cobrança, Marçal. Pé canhoto, ele bate. A bola vai direto pela linha de fundo. Era no bico da grande área, era mais pra cruzar. Ele tentou achar o outro ângulo do Rafael, fez a bola viajar longe o seu Marçal. 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Mais mensagens do povo, Gavião.
3: A pergunta do Thiago pro Kaique Silva. Na base do São Paulo, Kaique, não tem nenhum jogador melhor que o Ferreirinha, né? Essa posição?
1: Não.
2: Discutível, tá? Luca é promissor, TT é promissor, enfim. São jogadores da mesma função ali, da mesma posição, melhor dizendo.
0: Santi Rodrigues lança pro campo de ataque. Vem Luiz Osório, fica com ela, tentou no carrinho correr a pressionar. Osório despacha, manda pra elevação pro campo. Vamos ver o Tapia, ó. No meio de 2 marcadores, ele vai lá, sobe e não acha nada. Fegarese tira. Na sequência, trombada, vai lá, comete a falta o Jordine. É falta que favorece a equipe do Botafogo no campo de defesa.
2: São Paulo precisa ficar esperto com o Vitinho. Vitinho com mais liberdade na segunda etapa. É um jogador que quando sobe leva perigo porque tem grande força física e chega fácil no fundo do campo.
0: Ó, ele de novo, acionado, ponta direita, se mandou, levantou, chega pra tirar Osório, tem rebote, sobrou na intermediária, Marçal, pé direito, bate, Rafael! Mergulha no canto direito, fica com ela, não teve nenhuma defesa impossível, né, mas essa também não. Mas o Rafael tá fazendo o trabalho, não tá dando o rebote ali, Kaique.
1: É, fez a defesa no chute do Marçal, trouxe pra direita, né? A perna que não é a boa, ficou fácil ali pro Rafael que faz a defesa, vem mais, Botafogo.
0: Rebote que o Neto deu e o Luciano abriu o placar, o único gol do jogo até aqui. 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Terminando São Paulo e Botafogo, vamos para Porto Alegre, Grêmio e Santos com Ricardo Melo. Depois tem Flamengo e Palmeiras com 10 do país. Luiz, aqui tem Botafogo, Vitinho, Predenilson bateu pro meio, na pequena área, Alan Franco tira, rebate do jeito que dá, bota pela linha de fundo, escanteio pro Fogão, Kaique.
1: Pelo lado direito, vai chover bola lá na área, daqui a pouco tem informação do Arboleda, hein, Gui?
0: Toma distância, vem pra movimentação, a equipe do Botafogo tomando distância, Tuco Correa, ele vem pra bater em pé direito, Correa levantou, pequena área, no toque de cabeça, a bola vai pela linha de fundo, era o Kadir, é só tiro de meta pra equipe do São Paulo movimentar. 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
1: Informação de há pouco do colega Bruno Gilfrida do GE, que faz a cobertura espetacular do dia a dia do São Paulo. O Vitória mandou uma proposta que está sendo analisada pelo tricolor paulista de empréstimo do Arboleda com uma possível divisão dos salários. São Paulo ainda não respondeu e vai debater internamente essa possibilidade.
0: É a primeira que vem, né?
1: Sim.
0: Está todo mundo com medo de mexer com essa peça aí, o Arboleda e as suas indisciplinas. 38 na segunda etapa, Rafael movimenta o tiro de meta, manda para o campo de ataque, sobe Caleri, luta por ela na sequência, Barreira, dá um carrinho, evita a saída pela linha lateral, ela volta para o controle do Botafogo, só dá fogo nesses minutos finais, São Paulo tenta segurar essa vitória preciosa, Vitinho carrega o Botafogo para o campo de ataque, são 7 jogos seguidos sem vitória para o tricolor. Domínio na direita agora, trabalhando outra vez a equipe do Botafogo, Joaquim Correa, volta mais atrás, Edenilson, inversão por elevação, agora na canhota para Marçal, de longe ele levantou para a boca do gol, toque de cabeça do Arthur Cabral, sai fraquinho à esquerda da meta, é só tiro de meta para a equipe do São Paulo bater, portanto, terminando. Ih, rapaz, agora o Correa quis apressar a cobrança de tiro de meta do São Paulo, se enroscou com o Rafael e o Rafael caiu com um delay. Depois de meia hora ele se atirou no chão ali fora de campo, Kaique.
1: Deixou o braço ali o Correa, mas o Rafael realmente valorizou demais, né? E aí daqui a pouco a gente tem público e renda. Se quiser eu já passo agora, tá aqui.
0: E foi um... Chega pra lá com as duas mãos no peito, o Rafael... Rafael não teve nem coragem de cair direto, ele caiu meia hora depois.
2: E agora ele segue caído, é? Porque agora... Tudo que ele queria, né? Porque com isso ele esfria o Botafogo, vai ganhando tempo, reta final e por aí vai.
0: É muita papagaiada,
3: cara. Fez igual os pinguços aqui do bar, mano. Eles dão uns 4 passos pra trás, finge que vai cair, não cai, depois pum.
0: E o Dorival ficou indignado ali, hein? Deu um tapa na cobertura da maca ali, voou água pra tudo quanto é lado. É, Gaviva, lembrou a rapaziada aí do bar do Cabeção. Pode falar o público, Kaique.
1: 25.338 torcedores para uma renda de R$1.411.442.
2: Agora, sobre essa proposta pelo Arboleda, para mim, já que o jogo está paralisado, é uma proposta ruim. Se o Arboleda tem mercado, como o São Paulo não tem poder de investimento, a ideia é que o São Paulo consiga um outro jogador. Esse modelo não interessa. Você cede um jogador e ainda vai continuar pagando metade dos salários e não vai ter nada em troca?
0: Era melhor buscar uma troca de zagueiro de repente com outra equipe, né, Ivan?
2: É, ou um jogador que de repente esteja nos planos do Dorival, já que o Arboleda para muita gente tem mercado. É um jogador problema, né? Nem todo mundo vai querer.
0: Chegando a 41, tem tiro de meta, equipe do Botafogo, bate rápido, abertura para o lado esquerdo, Marçal por dentro, a Santi Rodrigues já adianta para o campo de ataque, olha o Edenilson dominando na intermediária, girando o corpo, abrindo na direita, Correa, Joaquim Correa volta por dentro, trabalha essa bola agora na faixa central ali com a equipe do Botafogo, Santi Rodrigues, solta no corredor esquerdo, Marçal dominando, tentando o avanço, Jordan Barreira se projeta, Marçal de lado, pouquinho mais à frente é para tocar ali, primeiro outra vez de bom touro para Marçal, na elevação na grande área, Arthur Cabral ajeitou, Edenilson, pá! Ela pega no Arthur Cabral, Rafael vai lá e fica com ela. Bandeira assinalando impedimento. Antes mesmo dele assinalar, o árbitro já estava também marcando o impedimento. Terminando São Paulo e Botafogo. Vem aí Grêmio e Santos com Ricardo Melo. Melo já posicionado. Terminou o jogo do Peixe. Flamengo e Palmeiras com 10 do país. Éder Luiz. 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E depois da partida do Verdão, melhor pós-jogo do rádio brasileiro. Fim de papo. 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Mexeu de novo o Botafogo, Kaique.
1: Justino foi embora para a entrada do 9, Cris Ramos, centroavante, camisa 9, entra no lugar do zagueiro.
2: Ousado, hein? Ele abre mão de um zagueiro para colocar mais um homem de frente. É o tudo ou nada, all in.
3: Viu, Gui?
0: Bonito. Linguagem do poker, hein? É. Temos um comentarista jogador. O Cris Ramos é espanhol, né? 29 anos para ele. Diga, Gavião.
3: O Faísca São Paulino, que não sai aqui do bar do Cabeção, falou: ah, o Arboleda não saiu em fotografia com a camisa do Palmeiras? Manda ele pro Palmeiras, dá o Cedric também e traz o Gustavo Gomes.
0: Excelente negócio.
2: Tranquilão, hein?
0: O Faísca. Muito, tá bom, hein, Faísca? Tá pronto para ser diretor de futebol.
3: Nem bebeu nada, pelo jeito.
0: 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Depois desse ataque do São Paulo, olha o Osório no campo de defesa, desarmou e se empolgou. Deu dois tocão na bola pra frente. No segundo chegou a zaga do Botafogo pra desarmar. Toca pra Correia. Chega pra rasgar. Pablo Maia põe pela linha lateral e vibra. 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Campeonato Brasileiro. 17ª rodada. Morumbis. 43,5 da segunda etapa. São Paulo 1, gol de Luciano, 0 pro Botafogo, Lucasito.
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0: Desci o Botafogo, Tapia comete a falta e tem cartão, Kaique.
1: É, o Wendel fez a falta, o Tapia tomou amarelo porque chutou a bola pra longe, né? Mais uma falta do Wendel ali pra cima do Vitinho no enfrentamento 1-1.
2: É. O São Paulo não tem um outro lateral esquerdo reserva no banco. Se tivesse, eu acho que o Wendel já não estaria mais em campo. Você vê que ele tem muita dificuldade para parar o Vitinho. Cansou o lateral do São Paulo.
0: É falta atrás de falta, né, Ivan? Um espação lá nas costas dele. Tá tomando distância agora pra movimentação. Marçal, 44 da segunda etapa. Levantamento de pé canhoto pra boca do gol. Alan Franco lá no alto, tirou de cabeça. Tem rebote, sobrou. Ferrarese dominou, levantou. Novo toque de cabeça. Rafael! Alto junto ao travessão com as duas mãos, dá um tapinha, bota pela linha de fundo, escanteio, pressão total do Botafogo, Kaique.
1: Ele foi pra conferir o Rafael, né, porque o Arthur Cabral tava ali pra cima dele. Santi Rodrigues no escanteio, lado esquerdo, vem Fogão.
0: Toma distância, o uruguaio vai baixar na grande área, lá dentro Kadir esperando, Edenilson também, Ferrarese, levantamento, primeira trave, bola desviada, Rafael dá um soco, tirou, ainda tá viva, subiu Edenilson, tentou, rasga Caleri, tira o perigo, voltou, barreira, bate, golão!

0: jogo, tirou de soco, bola ficou viva na grande área e depois de uma nova dividida. Barreira chegou pra bater, ajeitou com o peito, deixou a bola subir e de pé direito, pegou um sem pulo, maravilhoso, ele bate, a bola sai, chega de curva no alto, vai entrar no ângulo esquerdo do Rafael, que ficou estático, só observou a entrada na bola, nada pode fazer, Jordan Barreira, Barreira, Barreira, Barreira, Jordan Barreira! De pé direito, o pé que balança, a rede tricolor do Morumbis, com uma pintura, um golaço pro Fogão! É, Rafael, confere que ela tá lá no fundo do seu gol, Barreira, gol fortaço, mais do que um golaço, uma jogada de garra, de vibração, um gol com a cara do Cimento CSN, Cimento CSN mais do que forte, é fortaço, Barreira, um São Paulo, um Botafogo, Kaique!
1: Tanto bate até que fura, o Botafogo chegava, escanteio pelo lado esquerdo, mal afastado pela defesa, na entrada da área, o Barreira domina e manda a bola no ângulo. Chama o Ibama porque morreu uma coruja nesse chute do jogador do Botafogo, apenas o segundo gol dele na temporada 2026 e o primeiro no Campeonato Brasileiro. O Botafogo empata e agora o São Paulo tá nas cordas, hein, Gui?
0: É, a torcida do Botafogo tá gritando, vamos virar, afogou o São Paulo. Abiricou do jogo, o Botafogo empatou, Ivan.
2: E é um resultado justo, porque o São Paulo caiu de produção na segunda etapa, o Botafogo veio pra cima e pressionando, achou o gol de empate. E ali, depois do gol, o Alan Franco fica ali conversando com o Rafael e faz o sinal de soco. Pra mim, o Rafael não falhou no gol do Botafogo. Uma bola rápida que ele soca, pra mim até houve desvio no meio do caminho, e aí depois a jogada se desenvolve até a chegada ali do Barreira, que acerta um lindo chute, nem com asas o Rafael chegaria na bola. Então, para mim, o resultado é justo. O Botafogo jogou mais na segunda etapa e conseguiu o gol de empate.
0: É, o que o Alan Franco fez, eu acho que não se faz, tá? Aí depois eu explico melhor. Escanteio lá para o lado direito. Toma distância, Arthur. Pé canhoto, levantou, fechado, segunda trave. A bola passa por todo mundo, vai direto pela linha de fundo. A galera ficou brava porque queria que o Jordan batesse essa bola para o meio da área. 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Acho que ele questiona o Rafael, porque o Rafael socou, né, Ivan? Querendo que o Rafael pegasse, o famoso agarrasse a bola. No meio de um monte de gente, ainda com a bola meio gramado molhada, a bola molhada também. Se ele solta, aí é uma falha, é um frangaço, né? Então o Rafael jogou de maneira segura, e o companheiro ficar questionando assim, né, o que o goleiro fez dentro de campo. O Rafael tem sido questionado, eu acho uma atitude questionável por parte do Alan Franco. E aqui desce o Vitinho, desce o Botafogo, se mandando, lado direito na entrada da grande área, ele tenta a finta, corta bem a defesa tricolor, Wendel completa, por dentro agora sai jogando Pablo Maia, bola com Danielzinho, esticou pro campo de ataque, tentou o lançamento, bola pra Caleri na ponta esquerda, chegou antes do Fegaresi, tentou a finta, o Fegaresi vem, trava, Caleri ganhou, levantamento pra boca do gol, bola passando, toca de cabeça nela, Barreira, ainda tá viva, chega pra afastar a zaga do Botafogo, completa Fegaresi, sobra reboteada outra vez no campo de ataque pra equipe do São Paulo, domínio pra lado esquerdo. Por ali, Jordan por dentro, agora para Danielzinho. Danielzinho domina, gira o corpo, faz o jogo girar. Chega lá para o lado direito, agora para Lucas Ramon. Controla Ramon, mais à frente Arthur. Arthur dominando, junto à linha lateral, bem em frente ao banco de reservas do São Paulo. De volta recuando dentro do círculo central, bola para Luiz Osório. Osório na canhota agora com Wendel. Wendel domina por dentro, faz o passe, bola para Pablo Maia. Abertura, lado esquerdo, dominou mal, Jordan. Dominou mal, acabou desarmado. Recupera a equipe do Botafogo e vai tentar o contra-ataque. Olha o Kadir, botou na frente, arrancou. Jordan vem na cobertura. Kadir passou por ele, cruzou o rasteiro. A chance, bola batida, vai fora! Que chance perdeu agora o Cris Ramos. A chance da virada no cruzamento por baixo do Kadir. Ele estava sozinho na grande área, Kaique.
1: Impressionante o que o garoto Jordan fez, porque além de perder a bola, ele toma 3 dribles. Aí a jogada na linha de fundo, cruzamento para trás, perde a chance o Cris Ramos, que tomou amarelo no lance anterior, tá, Gui? E o juiz apontou na hora do gol do Botafogo 6 de acréscimo.
0: Ó, o São Paulo, Arthur acionou o Caleri na entrada da grande área, limpou primeiro, carregou, abriu na direita, batida no tapa, vai fora! pela linha de fundo, a finalização de primeira do chileno. Pelo amor de Deus, Tapia entrou mal demais, é só tiro de meta, pintor profissional. 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É, gente, o jogo vai ser emocionante até o último lance. Já já eu quero os destaques finais, porque vem aí Ricardo Melo com o jogo do Peixe. Cris Ramos, esticada para ele na grande área, cruzou por baixo para Arthur Cabral, a bola vai desviada pelo botafoguense. Pela linha de fundo em tiro de meta, seu destaque final, Kaique.
1: São Paulo que volta a campo no meio de semana pela Copa Sul-Americana e pelo Campeonato Brasileiro, domingo contra o Remo fora de casa. O Botafogo também fora de casa contra o Bahia no sábado pelo Campeonato Brasileiro, Gui.
0: Apita Lucas Casagrande. Termina o jogo aqui no Morumbi com vaias, hein?
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9: Um grande abraço a você ligado em 92.7. A partir de agora, a grande jornada esportiva para a cobertura do Campeonato Brasileiro das Séries B e C, edição 2026. A bola rola daqui a pouco, 19h30, lá no estádio Willie Davis, para Maringá e Santa Cruz. É a Série C do Campeonato Brasileiro. E pela Série B, a bola rola 8h30 da noite, no Alfredo Jaconi, em Caxias do Sul, para Juventude Esporte, para Maringá e Santa Cruz. A transmissão de Vitor Araújo, o locutor é emoção, comentários de Thaís Amos e Vinícius Calado e as reportagens de Givanildo Bezerra para a Juventude Esporte, transmissão do locutor que não perde o ritmo, Carlos Miguel, comentários de Tarsis Michel e Zé do Carmo e as reportagens de Moisés Oliveira. Estaremos aqui na Sala Nacional e Internacional TMC de Esportes em 92.7, com trabalhos técnicos aqui nos estúdios da Rádio TMC Recife, de Sérgio Nascimento, ao lado de Emílio Bezerra, o Guga, e também da Stephanie Dantas, a supervisão técnica de Claudecildo Araújo, a direção geral da TMC Recife, da Carolina Magalhães e o comando de esportes do vibrante Carlos Eduardo. Até agora vocês estiveram com a rede TMC na cobertura da Série A do Campeonato Brasileiro. O São Paulo empatou com o Botafogo 1-1, jogando lá no Morumbi. O Vitória vai vencendo o Internacional pelo placar de 1-0. 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A partir de agora, informações para Maringá e Santa Cruz, aqui na TMC. 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

0: Série C. Equipe Coral tenta alcançar uma marca inédita no ano, ou seja, engatar 3 resultados positivos consecutivos. Tricolor é o 10º colocado na tabela de classificação com 10 pontos ganhos. Santa chega embalado para esta partida após 2 vitórias consecutivas. Inter de Limeira fora de casa e Volta Redonda na Arena Pernambuco. Técnico Christian de Souza não contará com 2 titulares para esta partida. O meia Vitinho e o atacante Everaldo. Ambos cumprem suspensão automática pelo 3º cartão amarelo. E você, torcedor Coral, já pode anotar comigo a escalação oficial do mais querido clube do Brasil.
1: Santa Cruz.
0: O Santa vai a campo com a seguinte formação: Thiago Coelho, número 1. Eurico, número 3. O capitão William Alves, 4. Jefferson, número 30. E na lateral esquerda, Alex Juan, camisa meia dúzia. No meio-campo, Pedro Favela tem a 5. Fabinho, número 7. Marquinhos, 29. E a surpresa, Renato, como um falso 9, tem a camisa 19. No ataque, Ronald, 17. E Quirino, número 9. De cima a baixo, o tricolor do Arruda: Thiago Coelho, 1. Eurico Lima, 3. William Alves, 4. Jefferson, 30. Alex Juan, meia dúzia. Pedro Favela, 5. Fabinho.

0: Andrei, número 15. Newton, 21. Edson Miranda, 27. 31 para Zé Mário. É o tricolor pronto, escalado e definido para encarar o time do Maringá.
1: Maringá.

0: E o time do técnico Moisés Egete chama a atenção pelo seguinte aspecto: a equipe ocupa a quinta colocação na tabela de classificação com 12 pontos ganhos. Tem ao mesmo tempo a pior defesa e o melhor ataque da competição. A equipe do Dogão marcou 17 gols e sofreu 18 em 7 partidas. Tem o atacante Edson Negueba, o principal artilheiro da equipe, com 3 gols marcados. Daqui a pouco você acompanha comigo a escalação oficial do Maringá Futebol Clube. 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
3: Pela Série C do Campeonato Brasileiro, jogando na Arena Barra, o Barra perdeu para o Guarani de Campinas pelo placar de 2-0. Além de Maringá e Santa Cruz, que jogam 19h30 no Willie Davids, a bola rola também no mesmo horário, lá em São Luís do Maranhão, para Maranhão e Caxias. Neste momento, com este jogo encerrado, Barra 0, Guarani 2. A classificação da Série C do Campeonato Brasileiro: o Guarani é o líder com 15, Paysandu o segundo 14, Brusque o terceiro 14, Amazonas o quarto 13, Ituano o quinto 13, Maringá o sexto 12, Floresta o sétimo 12, Caxias o oitavo 11, Inter de Limeira em nono com 11, Santa Cruz o décimo com 10, o Ipiranga de Erechim é o 11º com 10, Maranhão 12º 10, Barra 13º 10, Ferroviária de Araraquara na 14ª posição com 9. O Figueirense é o 15º 7. Confiança 16º 6. Botafogo da Paraíba 17º 6. Volta Redonda 18º 5. Tem uma vitória, saldo negativo de 5. A zona do rebaixamento: tem o Itabaiana na 19ª posição com 5 pontos, 1 vitória, saldo negativo de 6. E o Anápolis é o lanterna na 20ª posição com 4 pontos, 1 vitória e também saldo negativo de 6. Aqui na Sala Nacional e Internacional TMC de Esportes, lembrando que os jogos, além dos jogos de hoje, amanhã a bola vai rolar 16h30 no Major Levi Sobrinho para Inter de Limeira e Itabaiana. Amanhã no Augusto Bauer tem Brusque e Anápolis. Amanhã no Carlos Amit em Manaus, Amazonas e Ferroviária de Araraquara. Amanhã, 18h, no Batistão, em Aracaju, Confiança e Figueirense. No Raulino de Oliveira, em Volta Redonda. Amanhã, 19h, Volta Redonda e Ipiranga de Erechim. Na segunda-feira, dia 25 de maio, 20h, no Novelli Júnior, Ituano e Botafogo da Paraíba. E na Curuzu, em Belém, Paysandu e Floresta. Pela Série A do Campeonato Brasileiro, 2 jogos já realizados. O São Paulo empatou no Morumbi com o Botafogo 1-1. E no Barradão, o Vitória venceu o Internacional 2-0. Neste momento, 2 jogos em andamento: Mirassol e Fluminense, Grêmio e Santos, placar parcial 0-0. 21h, jogam no Maracanã, Flamengo e Palmeiras. Pela Série B, o Novo Horizontino venceu o Ceará 2-1. Em andamento na Arena Castelão, com gol de Vitinho, o Fortaleza vai vencendo Londrina 1-0. Pela Série D, o Santa Catarina venceu o São Luís de Juí 1-0. O Betim de Minas venceu o Iviema do Mato Grosso do Sul 3-0. Souza e Central ficaram no empate 0-0. Iape e Iguatu 1-1. O Joinville empatou com o Cianorte 0-0. O CSA empatou com o Asa 1-1. O Madureira empatou com a Portuguesa Carioca 1-1. A Portuguesa de Desportos

0: venceu o América do Rio 4-1. O Abecate de Goiás venceu o Operário do Mato Grosso do Sul 2-0. Trem do Amapá 4, Tocantinópolis 1. O Água Santa venceu o Pouso Alegre 2-0. O União perdeu para o Ceilândia 3-2. O Nova Iguaçu venceu o Noroeste 1-0. O Piauí perdeu para o Fluminense, que também é do Piauí, 1-0. O Ferroviário do Ceará venceu o Altos 3-1. O Sergipe perdeu para o 13, 1-0. Neste momento, em andamento pela Série D, Gás é 0, Nacional do Amazonas 0, Misto e Operário de Várzea Grande também 0. O Tombense vai empatando com o Real Noroeste 1-1. O Goiatuba vai perdendo para o Capital 1-0. Sampaio Correia do Rio e Maricá 0-0. Veloclube 15 de Piracicaba também 0-0. Ainda hoje, Gama e Primavera, Imperatriz e Águia de Marabá, Humaitá do Acre e Guaporé. 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
0: 7 da noite, 14 minutos na TMC, 7:14 aqui, 92.7, uma parada rápida e daqui a pouco a gente chega com o destaque da opinião TMC para Maringá e Santa Cruz. 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
2: 19h18 na TMC, 7h18. Antes de começarmos o giro com a opinião TMC, já temos a escalação do Maringá. É você, Givanildo Bezerra.
3: Isso mesmo, Mário. Time do técnico Marcelo Egetes já está confirmado.

0: Paranaense vem a campo com a seguinte formação: Guilherme Neto, 25. John, 18. Travassos, número 3. Felipe, 14. Paulinho, 23. Lucas Bonifácio, 28. Adeilson, número 8. E Ronald Camarão, 21. Calixto, 99. O artilheiro da equipe com 3 gols assinalados até o presente momento, Edson Negueba, tem a 7. E Giovani, número 9. As opções do técnico Marcelo Egete para o decorrer da partida: Gabriel, número 2. Wendel, 4. Guilherme Pira, 12. Romário, 15. Nátio Neira, 17. Iago Santana, 20. Bruno Cheiron, 29. Raí Natalino, 32. Cauã Tavares, 35. E Pedrinho, 37. Rafa, número 77. Apita o jogo. Arbitragem paulista. Fabiano Monteiro dos Santos é o árbitro da partida e terá como assistentes Rafael de Albuquerque Lima, assistente número 1. Denis Matheus Afonso Ferreira, assistente número 2. Bom trabalho, boa jornada, Mário Júnior.
1: Valeu, Givanildo Bezerra, a escalação do Maringá. Também já saiu a escalação do Santa. Os times estão prontos, daqui a pouco a bola vai rolar com a transmissão de Vitor Araújo, o locutor emoção. 7:21, vamos começar o giro da opinião TMC e quem chega primeiro é ela.
2: Thaís Ramos.
1: Trazendo o seu destaque, a sua expectativa, o Santa pode engatar a 3ª vitória seguida, que seria algo inédito para o tricolor do Arruda. Um abraço, boa noite, Thaís Ramos.
3: Boa noite para você, Mário. Forte abraço para você e para toda a galera por aqui da TMC. Pois é, se tem uma expectativa do Santa Cruz viver esse momento positivo, já que antes dessa fase, essa constância de 2 vitórias seguidas, podendo engatear em mais uma vitória, né, diante agora do Maringá, o Santa Cruz só havia vencido diante do Itabaiana pela primeira rodada. Depois entrou num contexto muito negativo na competição, chegando a ficar em 17º colocado. Eu arrisco dizer que até um empate diante do Maringá acaba sendo um resultado positivo. O Maringá está em 6º colocado, é uma equipe que, apesar das dificuldades, mas busca trazer um otimismo nesse Brasileirão da Série C e buscar surpresas também dentro de campo. O Quirino, que entra como titular dessa escalação. E aí fica a expectativa dentro de algumas modificações, ausências que o Santa Cruz vai precisar, né, ter, como Everaldo, como o caso até do meio de campo, que a gente vê que não vai ter esse cara de criação tão complexo, né, de dar esse segmento. Então, fica uma expectativa de o Santa Cruz, mesmo com dificuldade, chegar nesse resultado positivo. Mário.
1: Muito bem, Thaís Ramos, 7:22 na TMC Transamérica, agora é TMC. 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
1: 7:25 na TMC, 7:25. Mais um destaque para a opinião TMC. Agora chegando ele.
2: Vinícius Calado.
1: Também trazendo a sua expectativa para mais um confronto do Santa na Série C. Se vencer, será a terceira vitória seguida. Um abraço, boa noite, Vinícius Calado.
10: Valeu, Mário. Um abraço também à nossa audiência ligada aqui em mais uma grande jornada da TMC. Expectativa para um jogo franco, viu? Deve-se ter uma partida com muitas transições, com pouca troca de passe, um jogo mais vertical. E um Santa Cruz que chama atenção a escalação do Christian de Souza, mais uma vez mudando. Dessa vez ele foi forçado, tem Silva machucado, suspensões de Vitinho, também do Everaldo, mas... se adaptando a essas ausências e também ao time do Moisés Egert, né, do Maringá. Então é um Santa que a gente vai aguardar em campo para ver esse desenho tático, mas provavelmente espelhando a equipe do Maringá, trazendo hoje três zagueiros, Renato pela ala direita, Alex Juan no lugar do Zé Mário na ala esquerda, um jogador mais intenso, mais agressivo, menos construtor do que o Zé Mário, tendo os dois volantes por dentro, Pedro Favela e Fabinho, e no ataque, na direita Ronald, na esquerda o Marquinhos, a surpresa, o Quirino, se iria tirar como tirou o Thiago Marques da titularidade, o Quirino não foi nem acionado na última partida, a tendência seria o Heron, mas não. Christian de Souza surpreendendo, optando por tirar o Thiago Marques, que além de titular era o capitão do time até a última rodada. É observar esse time do Santa Cruz, mas como falei, expectativa de um jogo bastante franco, viu, Mário?
1: Muito bem, Vinícius Calado, são 7:27, em nome de Pitu, Turquesa, Café Melita, Sicredi, Manos Restaurante e Bar, a partir de agora, para comandar a transmissão de Maringá e Santa Cruz, Série C do Campeonato Brasileiro, chegando na TMC, o locutor emoção!

0: Ótima noite pra você! É Série C do Campeonato Brasileiro. Santa em campo, tricolor em busca da terceira vitória consecutiva na competição. Tá na décima posição, o Santa tá de olho no grupo dos melhores. Pode ingressar nessa turma boa se vencer fora de casa o time do Maringá. Um adversário que já levou goleada de 5 a 0 em casa, que é um time de extremos. Ou ganha ou perde, o time do Maringá não empatou com ninguém. Tem o melhor ataque da competição, mas também a pior defesa, o time do Maringá. Santa em campo com desfalques, sem o Everaldo, com surpresa da ausência do Thiago Marques, que começa no banco de reservas.
1: Santa Cruz.
0: Tricolor em campo preparado para o jogo, tá todo de branco o time do Santa, com as faixas ali em preto e vermelho na altura do peito. Jogadores do Maringá em campo também estão com o uniforme na cola azul, aliás, é verde escuro, o uniforme do time do Maringá, com a numeração verde limão. 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Já já tem Série B pra você. Carlos Miguel, o locutor que não perde o ritmo, transmite daqui a pouco, 8:30 da noite, no Alfredo Jaconi. Juventude Esporte. 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O árbitro autoriza. Começa no interior do Paraná.
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0: Com você e o time nota 10 da TMC. Santa tenta sair pelo setor esquerdo, bola vai para a linha de lado, lateral para o time do Maringá, que tem pressa para a cobrança pelo setor direito, já chega ali para movimentar o lateral da equipe do Paraná. Vem ligação para o meio de campo, sobe de cabeça, desvia o time do Santa, briga pela bola, cai na cabeça de área, esticada pelo comando de ataque, para o Quirino, vai disputar com o zagueiro, ganhou na primeira, chutou de perna esquerda, a recuperação do zagueiro Travassos. Ele evita que a bola vá para o gol, mas não evita que ela vá para fora. Escanteio para o tricolor. Boa noite, Givanildo Bezerra.
2: Boa noite, Vitor Araújo. Bom trabalho, boa jornada. Esquinado para o Santa, já no primeiro ataque. A cobra coral vai para cima. O Renato está chegando ali para fazer a cobrança do esquinado, que poderá ser o primeiro gol do Santa. Vai na bola.
0: Vai o tricolor para o ataque. Tá posicionado o Renato para mandar a bola para dentro da grande área, autorizado pelo árbitro do jogo. Da esquerda para a direita, ele vai bater com o pé direito, tá 0 a 0 em Maringá. Tá autorizado para a cobrança, Renato olhou para dentro da grande área, mandou fechado, saiu o goleiro errado, a bola tocada para fora. Tiro de meta para ele, o Guilherme Neto saiu, não encontrou nada. O tricolor desviou, mas a bola foi para fora, Giva.
2: O esquinado batido no primeiro pau, William Alves subiu mais do que todo mundo, só que cabeceou mal. O goleiro Guilherme Neto saiu atabalhoado do gol, a bola saiu à linha de fundo. Tiro de meta para o Maringá, que desce para o ataque.
0: Tenta pela esquerda com Felipe, sai para o lado direito de campo. John tenta esticar a bola para a ponta direita. Trabalhada pelo meio de campo, agora para Bonifácio. Ele faz a proteção, lado direito, estica para o campo de ataque. Ligação para Giovani, chega na cobertura do tricolor com William Alves. Põe para a linha de lado, lateral para o time do Maringá, que tem pressa para a cobrança. 2 minutos, primeiro tempo de jogo, 0 a 0. Bola pelo meio de campo para Adeilson. Ele passa pela marcação do primeiro, solta para a lateral direita, volta para o meio de campo. Vem então ali para Bonifácio. Bonifácio atravessa a bola para o grande círculo, cai pela esquerda para Felipe. Ligou à frente para ninguém. Vai para dentro da grande área para o goleiro do Santa, Thiago Coelho. Deixa sair para a linha de fundo. Tiro de meta para o tricolor do Arruda. 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Tiro de meta para o time do Santa fazer a cobrança. Goleiro Thiago Coelho vai para a bola. Despacha para o campo de ataque lá para o setor direito. Vai subir para desviar o time do Santa com Fabinho. Tenta para Quirino. Sobe a defesa. Felipe afasta. Sai pela linha de lado. Lateral para o Tricolor pelo setor direito de campo. Vem Renato para fazer o manuseio. Está sem pressa ali o Renato. Pega a bola. O estádio ali tem pista olímpica. Ele vai lá buscar a bola e vai manusear para o Santa. Mandou para dentro da grande área para o Quirino. Linha de fundo, meteu o cruzamento. Segundo pau, não tem ninguém para pegar. Corre o Tricolor, vai lá com o Alex Juan. Recupera a marcação, aperta para cima dele. Tenta passar pelo Camarão. Tá difícil, tocou para dentro da grande área. Boa trama, Tricolor. Linha de fundo, vai pintar cruzamento. A bola muito forte, vai para fora. Desviou, escanteio, mais uma aí, Givá.
2: Exatamente, é pelo lado esquerdo que o Santa está atacando. Já é o segundo ataque que leva perigo para o time do Maringá. Mais uma vez, esquinado da esquerda para a direita, chegando para a cobrança, Renato para, mais uma vez.
0: É o Renato que vai bater com o pé direito. Tá posicionado para colocar a bola outra vez lá dentro da grande área. 4 minutos do primeiro tempo, 0-0. É pressão tricolor no jogo. Autorizado o Renato. Mandou fechado, desvio pro gol. Gol!

0: Primeiro pau, Favela de cabeça pro fundo do gol.
1: Santa Cruz.
0: Pra começar muito bem o jogo, menos de 5 minutos do primeiro tempo, bola vai pro fundo da rede. Gol dele, gol do volante Pedro Favela. É fera, foi pra galera. Mexe na história do jogo, muda o placar DMC.
1: Maringá.
0: Tá no zero.
1: Santa Cruz.

0: olha, povão tricolor! E a mina eu falava, é do lado esquerdo, no segundo esquinado do jogo, o segundo do Santa. Escanteio cobrado no primeiro pau. Pedro Favela subiu mais do que todo mundo e cabeceou forte de cima para baixo, sem chances de defesa para o goleiro Guilherme Neto, que nada pôde fazer. Aberta a contagem no Paraná. Pedro Favela faz a festa do povão tricolor. Agora o Santa tem um. O Maringá não tem nada, Vitor.
1: Tá gostando de fazer gol, Pedro Favela. Faz gol, Pedro Favela. De novo numa cobrança de escanteio. Põe o Santa na frente, 1-0. E tem gol pelo Brasil. Diga, Mário.
2: Boa noite, Vitor. Bom trabalho, boa transmissão. Tem gol na Série A, na Arena do Grêmio, em Porto Alegre. É gol do Santos, Gabigol. Grêmio 0, Santos 1.
1: Thaís Ramos, comentarista TMC. Santa começa muito bem, tá na frente, Thaís. Boa noite.
3: Boa noite para você, Vitor. Forte abraço. Santa Cruz, que começou desde o primeiro minuto correndo atrás, buscando esse lado ofensivo, esse lado esquerdo do Santa Cruz, bem participativo, em uma jogada perfeita de escanteio, né? O Renato, mais uma vez, se aprimorando nisso. O Pedro Favela apareceu, botando o Santa Cruz para frente, colocando o placar ao seu favor e acaba tirando um pouco dessa pressão. É início de jogo. As coisas ainda precisam se equilibrar, mas é um time que busca velocidade, é um time que vem fluindo bem, apesar de dificuldades na criação, mas esses corredores dos lados, né, do campo, estão funcionando muito bem.
1: E você confere tempo e placar de jogo no Willie Davis. Agora temos 7 minutos e 40. É primeiro tempo de jogo, Série C do Campeonato Brasileiro. 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
4: Maringá.
1: Alô, zero.
4: Santa Cruz.
1: Pro tricolor, Pedro Favela. E aí, Mário?
2: Lá no José Campos Maia, na Série A, gol do Mirassol, Denilson. Mirassol 1, Fluminense 0.
1: Vinícius Calado também de olho no jogo. Outra vez o Pedro Favela, segundo gol dele de cabeça em cobrança de escanteio, hein, Vinícius? Boa noite.
5: Valeu, Vitor. Um abraço, boa noite, uma excelente jornada. É o caminho que o Christian de Souza deixou claro. Ele é cria, né, do futebol gaúcho, um time bastante intenso e que aprimora muito a bola parada, seja defensiva como também ofensiva. Desde outro jogo, essa jogada se repetindo, tendo dois êxitos e dois gols com Pedro Favela, diante de Volta Redonda e também hoje contra o Maringá, fruto, a gente repete, da insistência do treinamento desse Santa no início de trabalho do Christian de Souza. Início promissor do Santa e muito do que a gente esperava, do que a gente trouxe na nossa primeira participação. Santa jogando com bola no 3-4-3, dois alas que são mais agressivos, que buscam ter mais profundidade e que deixam o Santa muito à vontade até aqui no jogo. O Maringá não chegou nenhuma vez e o Santa à vontade na partida, Vitor.
1: O árbitro para, pega uma falta para o time do Maringá, lado direito, ali em cima do Adeilson. Ele está caído, falta para o time paranaense. 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Falta que Negueba vai para a cobrança para o time do Maringá, lado direito, apenas um jogador do Santa na barreira. É lado direito de campo, próximo da bandeira de escanteio, vai bola para dentro da grande área, sobe de cabeça, tira Eurico Lima para o time do Santa, cai fora da grande área para o time do Maringá, pelo setor direito, toque de bola feito ali pelo Camarão. Ele tentou pelo John volta pelo meio de campo, de novo para Camarão, ele faz a abertura de bola para o lado direito, vai pintar cruzamento para dentro da grande área, subiu, desvio para o gol, pega o goleiro Thiago Coelho. 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Agora 10 minutos e 50, primeiro tempo de jogo, Série C do futebol do Brasil. 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
4: Maringá.
1: 3-0.
4: Santa Cruz.
1: Na frente, um pro tricolor, Pedro Favela de cabeça. Mário Júnior.
2: Em Porto Alegre, o Grêmio empata na Série A com Carlos Vinícius. Grêmio 1, Santos 1. Mirassol 1, Fluminense 0.
1: Ô Mário, você está antenado, Mário?
2: Ligado é melhor, Vitor.
1: Ah, feliz da vida, Timbu, líder da Série B, né, rapaz?
2: Eu sou Pernambuco, amigo, eu sou Pernambuco.
1: É, olha o hino do Timbu aí pro Mário.
2: E torcedor do América, viu?
1: Tá arrepiado, olha, tem calma, mano.
2: O Santa vai ganhar hoje, o Sport vai ganhar hoje e teremos um final de semana extraordinário.
1: Viva Pernambuco!
2: Viva
1: Maravilha,
2: Pernambuco!
1: Maravilha, viu, amigo Mário? É isso aí. 11:50, primeiro tempo, 1-0 para o time do Santa. Tricolor tenta sair do campo de defesa, bola de cabeça para Quirino, ele pelo setor esquerdo, sobe de cabeça, Felipe afasta para o Maringá, põe pela linha de lado. Lateral para a equipe do Santa, agora no campo de ataque, vai tentar a movimentação. O técnico Christian de Souza já falou ali à beira do gramado para os jogadores valorizarem a posse de bola. Agora tem que ter a bola, deixar o Maringá se precipitar. Parece que é o caminho que o técnico do Santa está colocando aí para os jogadores, viu, Thaís? Já fala, Thaís, vem o Santa, entrada de grande área, Ronald bateu pro gol, passa, esquerda, vai para fora, tiro de meta. Fala, Thaís.
3: Pois é, Vitor, essa posse de bola acaba sendo essencial pro Santa Cruz para buscar administrar o jogo. O gol do Santa Cruz acabou saindo num momento muito cedo no primeiro tempo, então a administração desse resultado, e até para não deixar o jogo também com o Maringá, vai acabar desestabilizando a equipe adversária, buscando as jogadas para si e, claro, mantém a intensidade que se tem a necessidade disso.
1: Anunciando daqui a pouco, tem Série B do Campeonato Brasileiro, direto do Alfredo Jaconi, Juventude Esporte. A transmissão é de Carlos Miguel, locutor que não perde o ritmo. Nosso time nota 10, também de olho no jogo do Leão. Ataca o time do Maringá pela direita, vem cruzamento para entrada de área, domina no peito, tenta livrar a marcação, foi pro chão, a arbitragem diz que nada aconteceu, levanta Giovani, retoma a bola o time do Santa com Favela, atrasou para a defesa para Jefferson, estica para o campo de ataque, sobe de cabeça, tira a defesa com John, cai pelo meio de campo, Bonifácio tenta o passe pelo Giovani, afasta a defesa do Santa, a bola fica viva, a entrada de área, afasta outra vez o Santa e põe para correr o Quirino, corre atrás da bola, setor esquerdo dentro da grande área, pegou Quirino, balançou, pé direito, bateu travado, a bola vai para fora. Tiro de escanteio pro Santa. E o Quirino à vontade agora para puxar contra-ataque, Giva.
6: Muito à vontade, livre de marcação, a bola lançada nas costas da zaga, no ponto futuro. Quirino ganhou na corrida, fez a puxada, só que na hora do chute resvalou ali na defesa e ganhou a linha de fundo. É outro escanteio, é outro esquinado para o Santa. Mais uma vez, Renato para a cobrança, da esquerda para a direita.
1: Novamente tem movimentação ali no primeiro pau. Cobrança curta, lado esquerdo, vem para o Alex Juan, mandou para dentro da grande área, subiu. Eurico não consegue encontrar a bola. Marquinhos retoma para o time do Santa, distribui pelo setor esquerdo para Renato, põe na frente, ele volta para Marquinhos. Marquinhos largou lateral esquerda. Alex Juan dominou, vai cruzar, bate na marcação do Calito. Sai pela linha de lado, lateral para o time tricolor, tem pressa para a cobrança. Alex Juan botou para Quirino dentro da grande área, vai cruzar, desviou na marcação, tentou Marquinhos, a bola afastada, vai para fora. De novo em escanteio. Olha o Maringá perdidinho na defesa aí, Giva.
6: E tome pressão do Santa. A mina pelo setor esquerdo. O Alex Juan ali está dando um trabalho tremendo ali para a defensiva do time do Maringá. É outro esquinado. Mais uma vez, Renato na cobrança.
1: Só dá tricolor, vai em busca do segundo gol do jogo. E como toma gol esse time do Maringá. Autorizado, Renato vem para a cobrança. Os zagueiros estão lá para tentar de cabeça. Fabinho está tentando no segundo pau. Vem bola direta, subiu, afastou a defesa. Ainda fica viva, Quirino tentou. Vai para os braços do goleiro Guilherme Neto. 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E você confere tempo e placar de jogo no Willy Davis. 16 minutos é primeiro tempo de jogo. Série C do Campeonato Brasileiro. Ataca o time do Maringá. Negueba dentro da grande área. Bateu cruzado. O goleiro Thiago Coelho vai lá para defender. Conferindo 16, primeiro tempo de jogo. Série C do futebol do Brasil. 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
4: Maringá.
1: Em zero.
4: Santa Cruz.
1: Na frente o tricolor tem um de Pedro Favela. E pelo Brasil, Maricota.
2: Eu tô fora em andamento na Série A. Mirassol 1, Fluminense 0 na Série B. O Fortaleza vai vencer do Londrina 2-0.
1: Hora certa, TMC. Agora 7:47. Tô com o time nota 10 da TMC, que daqui a pouco transmite para você 8:30 PM no Alfredo Jaconi, em Caxias do Sul, Juventude Esporte. Carlos Miguel, locutor que não perde o ritmo, vai dar o recado aqui no som da TMC. E a gente está aqui com Vinícius Calado, com Thaís Ramos, para avaliação do jogo do Santa. 17 minutos de jogo. O Santa tá bem, Vinícius?
5: O Santa continua com um comportamento muito interessante, viu, Vitor? E a fragilidade, né, defensiva que os números da Série C apresentam em desfavor do Maringá se apresentando nesse jogo. E aí tudo isso sendo potencializado pelo Christian de Souza, que teve visão, leitura, estudo, né, feito pela análise de desempenho do Santa para hoje mudar esquema tático, mudar peças. E o Alex Juan está muito à vontade no jogo. A agressividade que não se teria com o Zé Mário, que é um lateral mais construtor, que afunila mais no jogo, está tendo com o Alex Juan. Mas o Santa muito tranquilo e dominando as ações até aqui.
1: Negueba mandou dentro da grande área. Sobe o goleiro Thiago Coelho para desviar. Cobrança de escanteio perigosa. Ele bateu fechado aí, Giva.
6: Fechado, buscando ali o segundo pau. Estava bem colocado ali o goleiro Thiago Couto. Deu um tapa pela linha de fundo, é esquinado para a equipe do Maringá. Santa 1-0.
1: E vem o tricolor ali para se defender. Maringá na cobrança dentro da grande área. Subiu Felipe, desviou. Faz a defesa Thiago Coelho. 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Olha, o goleiro do Santa ficou ali caído, reclama de dores na região, Vitor, do peito. E aí, ó, o departamento médico vai lá para atendê-lo, né, Giva?
6: É, tá caído ali, mas eu ainda vejo que houve ali um choque ali. A defesa, não, isso foi no lance anterior ainda, isso foi no lance anterior em que o atacante, o Giovani, chegou ali dividindo com ele e ele ficou sentindo, e agora caiu, né, tá reclamando ali de dores. Isso não foi nesse lance agora, foi no lance anterior.
1: Jogo tá parado, tempo então para Thaís Ramos falar da partida. O que que tá encaixado aí nesse time do Santa que explica o placar de 1-0, hein, Thaís?
3: É um time que está bem organizado, né, Vitor? É um time que acaba se organizando até mesmo no erro do adversário. A equipe do Maringá é uma equipe que defensivamente, como você até trouxe esse dado, não só na partida contra o Santa Cruz, mas na temporada, vem tendo uma defesa muito instável. E não só isso, a questão dos volantes também é algo que acaba trazendo um certo prejuízo para a equipe do Maringá. O meio de campo está muito disfuncional, então é uma equipe que não está conseguindo ter um bom teor de criação. Paulinho bem abaixo nesse meio de campo. É uma equipe que está buscando atacar. Quanto isso, o Santa Cruz se encaixou muito bem.
1: Olha o Maringá, chute para o gol! Gol!
4: Maringá.
1: Confusão na entrada de área. Adeilson, o capitão, solta a pancada de pé direito. Empata o jogo. O melhor ataque da Série C funciona. O toque para trás do Calito. Ele teve dificuldade para fazer o passe. Tocou para o Adeilson, que solta o sapato de pé direito para o fundo do gol. 20 minutos do primeiro tempo. Tudo igual no interior do Paraná. Adeilson, camisa número 8. Ele é fera. Foi pra galera. Mexe na história do jogo e muda o placar, TMC.
4: Maringá.
1: Tem um, Adeilson.
4: Santa Cruz.
1: Também tem um gol de Pedro Favela. E aí, Giva?
6: E não pode brincar com o time que tem o melhor ataque da competição. Já provou isso. Num erro de saída de bola do time do Santa, o Calixto recebeu, saiu se infiltrando ali no setor defensivo do Santa, não conseguiu chutar. A bola sobrou ali na meia-lua da grande área para o Adeilson, que chutou forte. Canto esquerdo do goleiro Thiago Coelho, que nada pode fazer. Está tudo igual o placar da TMC. Agora, Maringá tem um, Santa também tem um, Vitor.
1: Tudo igual, está empatado. E foi um chutaço de entrada da área. Você falava, Thaís, e o Maringá empata.
3: E o Maringá respondeu. A gente falou depois do gol do Santa Cruz que o Santa Cruz precisava equilibrar as ações e não deixar o jogo apenas com o Maringá. Não pode, não tem como competir com uma equipe que tem um ataque tão promissor. Foi algo rápido, velocidade. E principalmente o que incomoda é como o Santa Cruz se comportou na marcação. Né? A jogada aconteceu muito rápida, sem qualquer interferência, Vitor.
1: E você confere tempo e placar de jogo no Willie Davis. Agora temos 23 minutos. Passamos da metade do primeiro tempo de jogo, 23 da primeira etapa. Série C do Campeonato Brasileiro. 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
4: Maringá.
1: Tem um de Adeilson.
4: Santa Cruz.
1: Também tem um, Pedro Favela. Pelo Brasil, Mário.
2: Em andamento na Série C, Maranhão 0, Caxias também 0. Jogo encerrado, o Barra perdeu para o Guarani 2-0.
1: Lateral para o time do Santa, vem Alex Juan, vai colocar a bola para dentro da grande área, mandou para o Quirino, subiu de cabeça, tira, defesa, afasta com travaços, bola ainda viva na entrada de grande área, tenta o time do Maringá, derrubado ali, jogador no meio campo, Giovani atropelado pelo Eurico Lima, falta no campo de defesa do Maringá. 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Olha a bola que o William Alves deixou lá pro goleiro Thiago, ele consegue tirar dentro da grande área. Ligação direta para Quirino, chega a marcação, afasta a bola dele, põe para ali de lado, lateral para a equipe do Santa. Ronald pega pelo setor direito, mas vai deixar para o Renato. Tá apagadinho o Ronald, hein? Tava aparecendo tão bem nos outros jogos. Olha só, Moisés Oliveira tem chamado. Já já tem Juventude Esporte. Moisés tem informações. Boa noite, Moisés.
7: Boa noite, grande Vitor. Ótima jornada para você e para todos ligados aqui na nossa TVC. Juventude e Esporte escalados. Vamos trazer aqui rapidamente as duas onzenas. Começando com Juventude, que está escalado de Jandrei, com a 93. Os zagueiros, Rodrigo San, 34. Messias, 4. Marcos Paulo, 47. No meio campo tem 4 homens, Natan é o lateral direito com a camisa 22, Lucas Mineiro com a 8, Raiz Silva com a 75 e no lado esquerdo tem Diego Barbosa com a 16. No ataque, Fábio Lima 11, Allan Kardec 9 e MP com a camisa 10. Já o Sport repetindo a mesma onzena que venceu a equipe do Fortaleza pelo primeiro jogo das semifinais da Copa do Nordeste, está escalado de Thiago Couto com a 26, a lateral direita tem Madison com a 13, a dupla de zaga, Zé Marcos 4, Marcelo Benevenuti 5 e Felipinho com a camisa 60. No meio campo, Zé Lucas 58, Biel 6, Iago Felipe 7 e no ataque Cleison 25, Perotti 9 e Barletra 30. As duas equipes já estão no aquecimento, daqui a pouquinho às 8h30 a bola rola no Alfredo Jaconi em Caxias. Grande Vitor, aquele abraço.
1: E você vai conferir aqui no Som da TMC com Carlos Miguel, o locutor que não perde o ritmo. 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Agora 26 minutos do primeiro tempo de jogo, 26 da primeira etapa, Série C do Campeonato Brasileiro. 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
4: Maringá.
1: Tem um de Adeilson.
4: Santa Cruz.
1: Também tem um Pedro Favela. Pelo Brasil, Mariquinha.
2: Epa, jogos encerrados na Série A. São Paulo 1, Botafogo 1. O Vitória venceu o Internacional 2-0.
1: Ô, amigo Mário, me ajude aí. O Santa na frente deixou empatar, amigo Mário.
2: É assim mesmo. Vai conseguir fazer o segundo gol e vai ganhar a partida. Fica Vitor. Tranquilo.
1: Fala, Giva.
6: Saiu o primeiro cartão do jogo. Amarelo para Paulinho, número 23, por uma falta que fez no Pedro Favela.
1: E ataca o time do Santa, Alex Juan levou por dentro, não foi pro chão, a arbitragem diz que nada aconteceu, contra-ataque pelo time do Maringá, vem bola do Negué, a abertura pelo lado direito, agora para a esquerda, de novo para a direita, vem o Maringá, entrada de área, invadiu a grande área, bola pro gol, na rede, pelo lado de fora.
4: Maringá.
1: Que perigo, os caras saíram da direita para a esquerda, da esquerda para a direita, numa velocidade impressionante. Que perigo. Ô, Giva!
6: Um contra-ataque fulminante da equipe do Maringá. Não pode dar brecha, não pode dar mole para esse time que tem o melhor ataque da competição. A bola acabou sobrando ali para o Ronald Camarão. Chuta forte dentro da grande área. A bola ganhou a linha de fundo, ainda bateu na rede pelo lado de fora. É tiro de retorno para o Santa. Thiago Coelho na cobrança. Continua no placar da TMC. Tudo igual. Um para cada lado, Vitor.
1: Ronald tentou ganhar a bola pelo time do Santa, acabou desarmado. Diga, Mário.
2: Rapaz, o Vinícius mandou para mim um vídeo aqui do Miguel, quase eu caio da cadeira.
1: Rapaz, o que que houve, Mário?
2: Miguel dançando a dança do ventre, viu?
1: Opa! Que isso? Olha o
5: doido pra ser a califa.
1: Entrada
5: dele,
1: de grande área, vem abertura pela direita. Ronald tentou passar, desvia. A marcação de Felipe sai pela linha de lado, lateral pro time tricolor. Tem pressa para a cobrança. Renato apontou lá para os jogadores dentro da grande área. Vai ter lateio. Renato tomou distância. É o Renato, tá? Renato tomou distância. Ele vai colocar a bola lá dentro da grande área. Tá autorizado. Levantou pro tumulto. Quirino tentou, afastou uma defesa. Voltou. Fabinho brigou. Entrada de grande área. Insiste o time do Santa. Fabinho de cabeça tocou errado. Calito tirou. Falta. Falta de ataque. Jogo parado. 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Vinícius Calado, o que é que houve, hein? Parecia um jogo ali dominado pelo Santa e agora o Maringá perigoso. Tá empatado e o Maringá perigoso no ataque.
5: Ô, Vitor, esse cenário fala muito mais sobre o Maringá na competição do que qualquer coisa, né? É um time de altos e baixos e quando parece que está dominado, acha uma bola, consegue encaixar o jogo, mas é um Santa Cruz que claramente depois do gol sentiu, quer perceber também a partida, mas o Maringá agora mais presente, o Santa não consegue mais incomodar o goleiro Guilherme Neto, é tentar e entender o que é que o Maringá ainda não conseguiu encaixar e aí explorar essa vulnerabilidade. A principal delas ainda pelo lado do Joe ali, o camisa 18, o Santa fazer com que joga a bola para a direita, depois manda para a esquerda, tirar esse balanço, né? O encaixe defensivo do Maringá, se for um jogo muito direto, né? a bola, jogar logo para o lado esquerdo, rapidamente se agrupa. O Maringá tira os espaços do Santa, como foi naquele desarme que o Alex Juan pediu falta. Mas é isso, é tentar enganar o Maringá. É trabalhar a bola e rapidamente, no balanço, no momento de distração, buscar esse corredor esquerdo com o Alex Juan e, às vezes, o aparecimento do Marquinhos e também do Pedro Favela. Vitor.
1: 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E você confere tempo e placar de jogo no Willy Davis. Interior do Paraná, 31 minutos, 31 é primeiro tempo, Série C do Campeonato Brasileiro. 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
4: Maringá.
1: Tem um Adeilson.
4: Santa Cruz.
1: Também tem um Pedro Favela. Diga aí, Mário.
2: Hoje na Série B, o Novo Horizontino venceu o Ceará 2-1. Em andamento, Fortaleza 2, Londrina 0.
1: E a hora certa... 8 horas, 2 minutos.
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1: Anunciando para você, faltam 28 minutos para a bola rolar pela Série B do Campeonato Brasileiro. Tem o Sport em campo fora de casa em Caxias do Sul contra o Juventude, estádio Alfredo Jaconi. Já já tem Carlos Miguel, o locutor que não perde o ritmo, e o nosso time nota 10. Lateral para o time do Santa, pela direita no campo de ataque, Renato vai colocar lá dentro da grande área, latereio, já sinalizou, levantou para o Quirino, desviou uma defesa, bola no meio da área, afasta a zaga, tira o perigo, manda para longe, tenta puxar contra-ataque, Giovani vai lá, foi na disputa com o corpo, ganhou do primeiro, livrou a bola de saída lateral, não, saiu pela lateral, diz a arbitragem. 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Bonifácio livra a bola na cabeça de área, tenta à frente, ficou caído ali o Paulinho. Dores na região lombar, arbitragem para o jogo. Para o jogo, vai receber atendimento o jogador do Maringá. Tempo então para você, Thaís Ramos. O Santa tem que ajustar o quê para voltar para o jogo, para voltar a ser perigoso nas jogadas de ataque, Thaís?
3: Pois é, o Santa Cruz começou bem, mas a intensidade ela não se manteve. O que estava funcionando pelos lados hoje já não está funcionando mais nesse momento. O Santa Cruz acaba precisando ficar muito nessa ligação direta e o Maringá tem uma certa facilidade para buscar essa retomada. O meio de campo do Santa Cruz também acaba não tendo funcionalidade. É um meio de campo sem criação, sem conseguir buscar esse setor criativo. E até na marcação, apesar de estar com muitos volantes, é uma equipe que está com 3 volantes, mas que não consegue ter saída para jogo e organização na marcação. Então precisa ajustar isso até para a bola chegar lá na frente do Quirino, que não está se movimentando. É, os lados do campo também que estão ausentes.
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6: Vitor.
1: Tem lateral para o time do Maringá. Diga, Giva.
6: Só lembrando que o cartão tomado pelo Paulinho é o terceiro e está fora do próximo jogo do Dogão, fora de casa contra o Botafogo de São Paulo.
1: É o Dogão, o time do Maringá. Lado direito vem John para fazer o manuseio lá no campo de defesa. Ligação para o meio de campo, sobe. Fabinho para o time do Santa para afastar. Sai pela linha de lado, de novo é lateral para a equipe do Maringá. E você confere tempo e placar de jogo no Willy Davis. Agora 35, 35 do primeiro tempo de jogo, é Série C do Campeonato Brasileiro. 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
8: Maringá.
1: Em onde? Adeilson.
9: Santa Cruz.
1: Santa também tem um Pedro Favela. E aí, Mário?
2: Em andamento na Série A, Mirassol 1, Fluminense 0. Grêmio e Santos 1-1.
1: Bola volta para a defesa do Santa. Chega Jefferson, afasta de perna esquerda. Livra para o time tricolor, cai na lateral esquerda, sobe para desviar. Marquinhos não consegue, cai pela defesa de cabeça. Jefferson atrasou na pequena área para o goleiro Thiago Coelho. Faz a defesa para o tricolor do Arruda. 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
1: Felipe pegou mal a bola na entrada da área do Maringá. Afasta a defesa de Ladon. Cai para a defesa do Santa. Agora de volta com o Jefferson. Diga aí.
6: Só o Zé vai lembrar bem. O Quirino, ele lembra muito o Maurício Pantera. O biotipo, o jeito de conduzir a bola. É, lembra muito o Maurício Pantera. Zé conhece bem.
2: Agora o futebol não
1: é
2: tem...
1: É bom fazer um golzinho, né?
2: É, porque Maurício Pantera fazia. Só não lembra isso, o futebol que ele não tem.
1: Tem calma, mano.
2: Péssimo.
1: Vem pro jogo o time do Santa pela direita. Abertura para a lateral, Renato. Renato chega, toca para o meio de campo. Bola tocada lá atrás para a zaga do tricolor com William Alves. Volta para o goleiro Thiago Coelho dentro da grande área. Empurra a bola para a quarta zaga para Jefferson. Jefferson domina para a equipe Coral na lateral esquerda. Tem jogo com Alex Juan. Ele ainda segura, pisa na bola, olha para a movimentação. Tem ali o Alex Juan pela lateral esquerda, mais esticado. Tem Marquinhos. Ele prefere voltar a bola de novo para o goleiro Thiago Coelho. Sai quicando a bola no gramado irregular. Abertura pelo setor direito de campo para Eurico Lima. Eurico dominou, colocou pelo meio ali entre os zagueiros. William Alves domina, Negueba na marcação. Abertura de novo para o lado direito para Eurico. Eurico vai sair para o campo de ataque. Tem jogador tricolor caído. Vem Eurico com espaço lado direito. Se aproximou da entrada de grande área, colocou na lateral. Vem para o Renato, vai cruzar, cruzou dentro da grande área. Subiu de cabeça, afasta a defesa. Rebote para o time do Santa. Vem ali o Ronaldo tentando.

0: 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Camarão ficou caído na entrada de área, pediu falta, a arbitragem não deu. Se liga, Camarão. Camarão que dorme, a onda leva. Empatado o jogo, ataca o time do Maringá, bola pela direita, toque pra trás, pode pintar cruzamento, bola pra dentro da grande área, Giovani tentou o desvio, sobra a entrada de área pra Renato afastar, ele tira de cabeça, tenta colocar velocidade, mas no meio de campo cai pro time do Maringá, ligação errada pro campo de ataque, volta para a defesa tricolor que protege pro Santa, ganha pelo setor direito Eurico tenta o passe, foi pressionado, mas deu certo, tem jogador do Santa caído, reclamando ali de um toque na altura da lombar. O árbitro não mandou seguir, gosta de jogo rolando. Vem pro Calito na meia esquerda, entrada de grande área, livrou o primeiro, tocou pro Giovani, bateu pro gol! Passa direita no gol!
1: Maringá!
0: Lance de perigo do Maringá, Calito, Giovani, ele girou rápido pra bater de pé direito, Giva!
2: Exatamente, a jogada pela esquerda, o Calito saiu levando, foi gostando, tocou na direita, o Giovani recebeu, fez o giro e com a perna direita chutou forte, só que a bola ganhou a linha de fundo. Tiro de meta para o Santa, que vai cozinhando o galo, vai gastando tempo, porque o momento não é bom. Tudo igual no placar TMC, um para cada lado.
0: E você confere tempo e placar de jogo no Willie Davis. 40 minutos do primeiro tempo. É Série C do Campeonato Brasileiro. 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
1: Maringá.
0: Tem um Adeilson.
3: Santa Cruz.
0: Também um Pedro Favela. Vai, Mário.
4: Em andamento na Série B, Fortaleza 2, Londrina 0. Na Série C, Maranhão e Caxias 0-0.
0: Amigo Mário, quando o Vinícius há pouco falava sobre o jogo, ele disse que o Santa tem que enganar a defesa do Maringá. A sua defesa costuma ser enganada com facilidade, né, amigo Marcos?
4: Não, eu tô fora, amigo. O problema é que o Santa que está sendo enganado. Eu tô é fora.
5: Ô, Vitor.
0: Oi, Vinícius.
5: Na verdade, ele que engana bastante. Ele é especialista em filantropia.
4: Né? Não, eu trabalho por filantropia, amigo. Tô fora.
6: Rapaz.
0: Tudo pelo social.
4: Claro. Fazer o bem,
0: vem bola para a defesa do Maringá. Abertura pelo setor direito de campo com Camarão. Ligação direta para o ataque. De cabeça afasta Jefferson para o time do Santa. Cai na cabeça de área. Volta para o Maringá. Abertura pelo setor direito de campo. Contra-ataque para o Maringá. Passe na frente. Correu na bola. Calito tocou para o meio da área. Subiu Eurico Lima para afastar de cabeça. Rebote pelo time do Santa. Marquinhos não pegou certo. Na sobra vem chute errado de Paulinho. Direto para fora, tiro de meta. 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Ronald livrou a marcação, foi pro chão, falta em cima dele. Jogo parado, falta pro tricolor, boa chance agora, Giva.
2: Se não segura, o baixinho ia pra cara do gol, hein? Ele recebeu ali, fez o giro pra cima do Felipe, que saiu puxando o Ronald. A falta ali próxima à intermediária, está ali os jogadores do Santa ali. Se arrumando ali, está com a bola o Alex Juan, quem sabe será ele, quem sabe será uma ensaiadinha que poderá ser feita aí. 1-1 é o placar da TMC, Vitor.
0: É uma boa chance para o time do Santa, a falta é distante, pode ir direta para o gol, pode ir lá para a tentativa de cabeceio.
2: Renato jogadores e Alex Juan.
0: Renato posicionado para bater com o pé direito. Alex Juan para bater com a canhota. Tem conversa ali entre os dois. Renato põe a mão ali na altura da boca. Ninguém pode fazer leitura labial. É cobrança de falta para o time do Santa.
2: Com 43
0: minutos, primeiro tempo, está 1-1. Jogada ensaiada, Renato saiu. Alex Juan levantou.

0: pro segundo pau, vem desvio do Eurico, vai pra fora. E a arbitragem tá dizendo ali que foi falta de ataque. O pessoal do Santa tá reclamando de falta em cima do Eurico. O jogo tá parado aí, Giva.
1: É, está caído ali o Eurico. Está caído na disputa de bola por alto com a defesa da equipe do Maringá. Levou a pior o defensor tricolor. Foi o camisa 18, o John, que atingiu ali.
0: Se alguma
1: ali
0: coisa machucou o jogador, foi a bola.
1: A disputa foi com o John. A disputa foi com o John. Tá tudo bem, tá tudo ok.
0: A bola é que atinge o Eurico, não é o adversário.
1: Exatamente, ele apanhou da bola, vamos dizer assim.
0: É, tem um braço erguido ali, mas a impressão é que o toque é da bola. A bola toca no rosto ali do Eurico e ele reclama de dor.
1: Será que tá dando choque a bola?
0: Será? Ô, Mário, você é um cara que de vez em quando leva choque, né, Mário?
2: Vai não! Ele não vai, não.
0: E vem bola pela direita para o time do Maringá. Cruzamento para dentro da grande área. Sai de soco o goleiro Thiago Coelho. Ainda volta a bola pelo Maringá, pelo setor esquerdo. Vem para o Negueba. Ele sai da grande área, toca para trás para Felipe. Ajeitou pelo meio. Bonifácio lançou uma entrada de grande área. Giovani tocou para trás para o Paulinho. Abertura pelo corredor esquerdo. Vem para o time do Maringá com Negueba. Mandou, segundo pau. Bola para o gol. No travessão.
3: Maringá.
0: Camarão bateu pro gol no travessão, já tava parado, mas de novo os caras chegaram ali em cima do goleiro, Giva.
1: E deixaram o baixinho ali, o Negueba, fazer o que quis. Ele inverteu o lado do campo, fez o cruzamento ali, mas já estava com o bastão levantado ali, o bandeira. O chute do Ronald Camarão explodiu no travessão, ganhou a linha de fundo e é tiro de meta para o Santa. Subiu a plaqueta ali, Vitor. 4 minutos de acréscimos.
4: Vitor.
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0: E você confere tempo e placar de jogo no Willy Davis. 45 minutos é primeiro tempo de jogo. Série C do Campeonato Brasileiro. 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
3: Maringá.
0: Tem um.
3: Santa Cruz.
0: Também tem um. Fala, Peixe Elétrico.
4: Eu tô fora hoje na Série D. Souza 0, Central 0. A Portuguesa de Desportos goleou a América do Rio 4-1. Te liga, patativa, porque do jeito que tá não vai não, viu, Vitor?
0: Olha o ataque do Maringá. Calito dominou, bateu. Colocado, ela sai à esquerda do gol. É tiro de meta. E a hora certa é TMC. Agora 8:17.
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3: Vitor Araújo
0: anunciando daqui a pouquinho, faltando 13 minutos para a bola rolar no estádio Alfredo Jaconi. Juventude Esporte pela Série B do Campeonato Brasileiro, com Carlos Miguel, locutor que não perde o ritmo, e todo o time da TMC. 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
0: Avaliação desse primeiro tempo aí, ô Vinícius Calado. De 0 a 10, esse primeiro tempo merece que nota, hein?
8: Vitor, veja, um jogo movimentado. Uma nota 6. Para o Santa até os 15, 20 minutos ali, até o gol de empate do Adeilson. O Santa tinha um jogo bem controlado, tinha assim, uma projeção interessante para o Santa até, ó, de maneira organizada, chegar ao segundo gol. Mas depois do empate, o Santa se perdeu, o Maringá se impôs, conseguiu ocupar bem os espaços, inibir, né, as investidas principalmente do Alex Juan, lado direito do Santa, inoperante. O Ronald sempre é muito ativo, participativo hoje. Quase ou basicamente não criou nada, o Renato não ajudou, não colaborou. Então, o primeiro tempo, no geral, o jogo em si, uma nota 6 para o Santa até a metade da primeira etapa. uma nota 6 também. Agora, depois que sofreu o empate, virou dor de cabeça. Já era para ter tomado, inclusive, a virada, viu, Vitor?
0: E vem Maringá para o jogo, bola tocada de volta para a defesa, para Felipe. Felipe sai ali do campo de defesa para o ataque, cruza a linha do meio de campo, acionou o Negueba, está no meio de campo, está mais livre, abre jogada para a lateral direita. John dominou, olhou para a grande área, John cruzou, afasta a defesa do tricolor do Arruda. Caiu a bola para Quirino, ele segurou dentro do grande círculo, largou na lateral direita para Ronald, velocidade para o camisa 17, tricolor, levou por dentro, Renato passou pela direita, vem bola para ele, Renato dominou, invadiu a grande área, vai cruzar, afasta a defesa. 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
0: Vem de novo o time do Maringá, mas o árbitro aponta para o meio, é fim de primeiro tempo.
3: Maringá.
0: Tem um de Adeilson.
3: Santa Cruz.
0: Também um Pedro Favela.
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0: Empatado o jogo no estádio Willie Davis em Maringá, interior do Paraná, 1-1 pela Série C. E as opções dos treinadores para o segundo tempo? O destaque da reportagem TMC com Givanildo Bezerra.
1: Fim de papo nesse primeiro tempo, placar de igualdade, 1-1, jogadores do Santa vão saindo lentamente, se dirigindo ali aos vestiários, jogadores do Maringá também. O técnico do Santa, o Christian de Souza, tem à sua disposição para o decorrer da partida Rock Kennedy, o Gabriel Souza, Léo Costa, Matheus Vinícius, Patrick Alain, Thiago Marques, Heron, Robinho, Andrei, Newton, Edson Miranda e Zé Mário. Já as opções do técnico Moisés Egete para o decorrer da partida, Gabriel, Wendel Lomar, Guilherme Pira, Romário, Nátio Neira, Iago Santana, Bruno Cheron, Raí Natalino, Cauã Tavares, Pedrinho, Rian e Rafa. Você, Vitor.
0: Muito bem, o destaque da nossa reportagem, anunciando para você que daqui a pouquinho tem Série B do Campeonato Brasileiro, 8:30 da noite, no estádio Alfredo Jaconi, em Caxias do Sul. Juventude Esporte pela Série B com Carlos Miguel e o time TMC. 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
4: 8:22 na TMC, intervalo lá no estádio Willie Davis pela Série C, um para o Maringá, um também para o Santa Cruz. Pedro Favela fez 1-0 para o tricolor do Arruda e Adeilson empatou para o time do Maringá. Destaques dos nossos comentaristas, começando com você, Thaís Ramos, qual o seu destaque neste primeiro tempo até agora, 1-0, aliás, 1-1, Santa Cruz e Maringá, Thaís.
9: Pois é, Mário, 1-1, Santa Cruz que começou bem na partida, mas não conseguiu manter a intensidade, não precisou de muito para o Maringá voltar para o jogo, e o Santa Cruz não conseguiu manter essa mesma sequência, né? Então, a equipe que acabou sendo abatida nessa primeira etapa com facilidade, não consegue criar com fluidez, são muitos pontos que precisam ser ajustados. Eu acho que o que mais me chama a atenção, uma equipe com três volantes, mesmo assim, ter tantos problemas, que o maior problema para mim está sendo nesse meio de campo da equipe Coral.
4: Seu destaque, Vinícius Calado, 1-1, placar parcial, placar do primeiro tempo para Maringá e Santa Cruz, Vinícius.
8: O que parecia ser tranquilo, Mário, se tornou um jogo muito perigoso, onde o Santa terminou mal, sendo dominado pelo Maringá. E agora a missão do Christian de Souza é trazer novamente equilíbrio ao Santa, que teve no início de partida, mas aí começou a ter um declínio individual, principalmente os atletas atuando do lado direito da equipe coral, Ronald, Renato. Então é o primeiro tempo que o torcedor do Santa termina e acaba essa primeira etapa preocupado com o que o Santa terminou entregando.
4: 8:24, uma parada rápida e a gente volta já já.
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6: 8:29, a bola rola daqui a pouco. Moisés Oliveira confirmando as duas escalações de Juventude Esporte. Um abraço, boa noite, Moisés.
7: Um abraço, Mário. Boa noite para você, boa noite para todos os ouvintes ligados aqui na nossa TMC. O Juventude que está escalado de Jandrei com a camisa 93. E aí, três zagueiros, Rodrigo San, 34, Messias, 4 e Marcos Paulo, camisa 47. No meio campo, quatro homens. O lateral direito, Natan Santos, 22, Lucas Mineiro com a 8, Raiz Silva com a 75. E na lateral esquerda, Diego Barbosa, veste a camisa 16. No ataque, Fábio Lima, 11, Allan Kardec, 9 e MP camisa 10. Já o Leão da Praça da Bandeira, o Esporte Clube do Recife, está definido de Thiago Couto com a 26, Madison 13, a dupla de zaga Zé Marcos 4, Marcelo Benevenuto 5 e Felipinho veste a camisa 60. No meio campo, Zé Lucas 58, Biel 6, Thiago Felipe 7 e no ataque Cleison 25, Perotti 9 e tem um Barleta com a camisa 30. Quem apita a partida é o senhor Lucas Paulo Torenzin, do Paraná, auxiliado por Eduardo Gonçalves da Cruz, do Mato Grosso, e também o assistente 2 é o Rafael Trombeta, do Paraná. O quarto árbitro é de São Paulo, Thiago Duarte Peixoto, e o VAR é o Jonathan Giovanella Vivian, do Rio Grande do Sul. É o homem do VAR, a bola rola daqui a pouquinho, Mário.
6: Muito bem, Moisés Oliveira, Tarsis Michel, um teaser para a Juventude Esporte. Um abraço, boa noite, Tarsis. Daqui a pouco, Tarsis, Zé do Carmo. Oi, Tarsis.
8: Boa noite.
6: Boa noite.
8: Um grande abraço para você, um abraço a quem acompanha a programação da PMC, expectativa de um grande jogo. Me preocupa o Esporte com essa zaga, com esse meio campo, sem uma proteção à frente da zaga. Mas vem dando certo, eu torcer para dar certo, Marcos.
6: Muito bem, daqui a pouco tem Zé do Carmo, comentarista técnico também para essa jornada esportiva. Vai começar o jogo, Juventude Esporte chegando na TMC. O locutor que não perde o ritmo. 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
5: Esporte, Juventude, Juventude Esporte. Galera ligada aqui no TMC 92,7 Transamérica Media Company. Estamos juntos a partir de agora. Daqui a pouco tem o segundo tempo com Vitor Araújo, locutor emoção para Santa Cruz e Maringá. Por enquanto, 1-1 Maringá e Santa Cruz. O tricolor do Arruda abriu o placar, mas o Maringá foi lá e empatou. E agora é a vez do Leão.
10: É o Leão.
5: A bola vai rolar daqui a pouco, os minutos, galera. Os times já estão aí, o seu campo defensivo, a equipe do Juventude, o Sport também no seu campo defensivo. O árbitro da partida, Lucas Paulo Torezinho do Paraná, já está acertando o cronômetro e dentro de segundos o jogo vai começar. Alô, galera, apita o árbitro, começa o jogo.
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5: No pique da bola e na velocidade do rádio. Vamos acompanhando aqui os primeiros segundos de movimentação de bola no Alfredo Jaconi para a Juventude Esporte. 0-0 é o placar do jogo, galera. Começando agora com 30 segundos. Já ganha o arremesso lateral a equipe do Esporte Clube do Recife. Vem Biel para a cobrança. Parou, deixou ali para quem? Filipinho não. Vai ele mesmo, Biel para a cobrança. Aí é um show, meu amigo. Uma demora para começar para bater um lateral. Deixou para o Matson. Matson vai para cobrança ali da equipe do lateral no campo ofensivo do Esporte Clube do Recife. Começa a tabelinha, toque, toque errado, dispara ali o chute para longe, a zaga da equipe do Juventude, bola fica em recuperação da equipe do Esporte com Marcelo Benevenuto, que toca ali com Zé Marcos. Recuperação de bola começando ali o Esporte Clube do Recife no seu campo defensivo, tocando bola. 0-0 o placar do jogo, estamos com 1:10, galera, 1 minuto de jogo aqui na Transamérica TMC 92,7, com a produção técnica do nosso Sérgio Nascimento Saudável, com Claudecil Araújo na parte técnica de externa. Ataca a equipe do Juventude, chega ali espanando de forma, do jeito que veio, ele bateu pra fora ali o Zé Marcos. O Sport com a posse de bola ainda no campo defensivo, recuperou ali o Biel, Perotti no círculo central, devolveu. O Sport tocando bola nesse comecinho de primeiro tempo, jogando fora de casa e buscando a reabilitação, já que domingo passado o Leão da Praça da Bandeira perdeu em casa para o CRB por 2-1. Lançamento é feito na esquerda, tentando achar ali o Iago Felipe, chega antes dele na marcação a zaga da equipe do Juventude. A bola sai pela linha de lado, é arremesso lateral em favor da equipe de Caxias. Comigo, Tarcísio Michel e Zé do Carmo. Zé, você já deu um tease aí, Sport já nos primeiros minutos de jogo, precisa vencer fora de casa, Zé. Alô, Zé, boa noite.
12: Boa noite, meu querido Carlos Miguel, boa transmissão. Olha, na verdade o Sport vai ter um jogo difícil, já que o time do Juventude é um time de uma boa marcação, mas que principalmente você consegue, né, fazer com que a equipe do Sport volte a jogar seu bom futebol é a partir do momento que o seu meio campo começar a encarar o time do Juventude como tem que ser, meu querido.
5: Tem falta ali em favor da equipe do Juventude. Deixa eu acionar um repórter Transamérica TMC nesta noite de sabadão para Juventude Esporte. Alô, profeta Moisés Oliveira, fala, profeta, boa noite.
13: Boa noite, grande Miguel, uma ótima jornada esportiva para você. E quem ficou sentindo ali foi o Rodrigo San, camisa 34 da equipe do Juventude. Ele tentava ali um chutão para tirar a bola do campo de ataque a favor do Sport, acabou sentindo, tá caído. Agora eu vou lhe contar, viu? Essa numeração do Juventude é um verdadeiro show. É uma camisa na vertical, na verdade na horizontal, nas cores verde e branco, mas o número é branco. Aí, meu amigo, é um show, viu? Vamos pelas posições, meu filho. 0-0, Miguel.
5: Deixa eu ver o Tarcísio Michel, comentarista TMC nesta noite de sábado para a Juventude Esporte. Já deu um teaser aqui com o nosso Mário Júnior no intervalo do jogo do Santa, mas dá pra gente já começar a falar das perspectivas desse jogo. Fala, Tarcísio, um abraço, amigo.
8: Um abraço, Miguel. Olha, a expectativa de que o Esporte consiga fazer esse bom jogo, né? O Esporte tem um bom time agora.
5: Começou! Começa o segundo tempo, Maringá e Santa Cruz. Está chegando o locutor emoção.
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5: Valeu, Carlos Miguel. Autoriza o árbitro. Começa o segundo tempo do Santa contra o Maringá.
14: Maringá.
5: Em um.
11: Santa Cruz.
5: Também tem um.
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15: E o Maringá já ganha um escanteio. Pela direita, o John foi fazer o cruzamento. Fecha a porta para ele. Jefferson põe para fora. Escanteio para o time do Maringá. Vai para a cobrança Negueba. Posicionado para colocar a bola para dentro da grande área. Menos de um minuto no segundo tempo. Olha para a movimentação. Lá dentro tem outro companheiro junto com ele ali. Braços erguidos. É o Paulinho que está junto com o Negueba. O Paulinho ergueu os braços. Negueba vai para a bola, pé direito, mandou para dentro da grande área, passa por todo mundo.
16: Vitor.
15: Sobra fora da área para o time do Maringá. Diga, Giva.
16: A modificação no time do Santa: saiu Marquinhos e entrou Léo Costa com a camisa 8.
15: E vem Maringá para o ataque, bola de longe do Adeilson, passa à direita do gol, é tiro de meta. No interior do Paraná, Maringá 1, Santa também 1, Miguel.
5: Aqui 5 minutos, Alfredo Jaconi, Sérvia do Campeonato Brasileiro. Toca a bola, a equipe do Juventude, próximo ao círculo central. Vem trabalhando bola ali, a zaga da equipe do Juventude, a zaga de Caxias com Messias. Este toca ali na direita com Marcos Paulo. Juventude com 3 zagueiros na noite de hoje. Sport toma a bola, chega Biel. Tem ali a equipe, a participação do Barleta. Pau em cima dele, o juiz manda seguir. Não parou, parou, parou, parou. É falta pro Sport! É falta pro Leão. Um Perotti caído, Moisés Oliveira.
13: É uma boa participação agora do Perotti na luta e na briga, né? Setor do meio de campo, o Bo foi se aproximando da grande área e aí sofreu a falta, amigo. A falta aconteceu, agora ele poderia ter aberto com o Barleta, que estava já caindo pela direita a favor do Leão no ataque. Se ele abre, o Barleta iria sair livre. Não aconteceu, mas em compensação, o Perotti arrumou uma falta perto ali da grande área. Contra o gol do Jandrei. Quem sabe na bola parada, o Leão da Praça da Bandeira. Abre o placar no Alfredo Jaconi, Miguel.
5: 6 minutos de bola rolando. É o primeiro tempo no Alfredo Jaconi. Tem falta para o Sport Clube do Recife. Preparação da equipe rubro-negra para a cobrança da equipe pernambucana. Juventude preocupado ali. A marcação, a barreira sendo formada. Atenção para a cobrança. Cleison cobrou. Olha a cabeçada. Espalma. Tira ali do perigo. A zaga da equipe de Caxias. Lançamento é feito para dentro da grande área. Corta de cabeça a zaga do Juventude. Aqui, 6 minutos e meio. Juventude e Sport 0-0, Vitor.
15: Maringá no ataque, bola dentro da grande área, afasta a defesa, mas último toque, diz o árbitro, foi do jogador do Maringá, foi do Giovani. Tiro de meta para Thiago Coelho. 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Ô Vinícius Calado, a entrada de Léo Costa, saída de Marquinhos. Qual é a pretensão do técnico Christian de Souza, Vinícius?
17: Vitor, a tendência natural é que ele entre com o que era especulado durante a semana, né? Faça o Santa agora formar com 3 volantes, tendo aí melhor ocupação do meio campo e até mesmo a retenção de posse de bola. Foi algo que o Santa deixou a desejar no primeiro tempo, principalmente na segunda metade.
15: Olha o tricolor, Ronald foi pro chão, o árbitro pegou falta em cima dele. Falta pro Santa bater daqui a pouco. 4 do segundo tempo, 1-1 em Maringá, Miguel.
5: 7 minutos e 57, agora tem falta. A equipe do Sport tá caído ali, o Biel. Pau em cima dele aí, o Moisés.
13: É, o Biel tá reclamando de uma falta, querendo um cartão amarelo para o jogador do Juventude. Ele fala que com a chegada forte, o árbitro da partida, o Torenzinho, tá ali conversando. Agora, o Biel chegou, foi uma dividida também. Olha, pegar, pegou, viu? Pegou, encheu, foi o Rodrigo Santos. Fez a falta.
15: Olha a falta pro Santa. Falta pro tricolor do Arruda fazer a cobrança pela direita. Renato posicionado. Negueba na formação de barreira. Renato mandou pro tumulto. Subiu de soco. Tirou o goleiro. Rebote pro time do Santa. Foi de cabeça. Léo Costa não pegou. Voltou pro tricolor. Eurico parou. Falta de ataque, diz a arbitragem. E a falta para o Sport, Miguel?
5: É, já foi cobrado e o jogo está parado de novo. Vai ser cobrado ainda. É no campo defensivo do Sport Clube do Recife, mas está uma conferência enorme ali. O
18: Miguel.
5: Allan Kardec vai dar um abraço ali no Márcio Goiano. Fala, Tarcís.
18: Não, é só para complementar que minha expectativa é que o Sport possa fazer um bom jogo fora de casa, mas ter atenção com a recomposição defensiva, porque o Sport sofre muito ainda nesse quesito, principalmente por não ter uma proteção, não ter um marcador à frente da zaga. Então o Sport tem que ter muita atenção nessa questão, viu, Miguel?
5: Muito bem, 9 minutos e 20 agora, primeiro tempo, Juventude Esporte 0-0, Vitor.
15: 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Em Maringá temos 5 minutos e 50. Segundo tempo pela Série C do Campeonato Brasileiro. 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Maringá 1, Santa também 1, Miguel.
5: Aqui 9 minutos e 50 segundos. Tem escanteio do Esporte Clube do Recife. Juventude 0, Esporte também 0, Mário.
6: Em andamento na Série A, Mirassol 1, Fluminense 0, Grêmio 3. Santos 2.
15: Vai com o Esporte, Miguel.
5: Escanteio já cobrado, Cleison cobrou, recebeu, cruzou dentro da grande área, tira de cabeça ali o Marcos Paulo, a bola sai pela linha de lado, arremesso lateral, jogo parado, lateral para a equipe do Esporte. Juventude Esporte 0-0, Vitor.
15: Em Maringá temos 6 minutos do segundo tempo, ataca o time do Santa, bola para Quirino, dominou a entrada de grande área, tentou ajeitar para o chute, afasta a defesa, chega a cobertura com Negueba, tira de dentro da grande área, põe pelo setor esquerdo para Calito, ele faz a proteção no campo de defesa, vai para o chão, uma arbitragem pega falta em cima dele, o jogo está parado. 1-1 no interior do Paraná, Miguel.
5: Aqui ataca o Esporte, bola dentro da grande área do Juventude, todo mundo chegando ali para tirar de cabeça, tira a zaga, afasta do perigo a equipe verde e branca, retoma a bola, Esporte Clube do Recife, não, meu amigo, aí Marcelo Benevenuto nas costas dele, tomou o contra-ataque, lá vem a equipe do Juventude, vem pela ponta direita, Lucas Mineiro, olha o chute, defende Thiago Couto, Moisés Oliveira. Juventude.
13: Agora a facilidade que o Juventude roubou a bola na pressão, ganhou o lado direito, foi levando e aí fez o cruzamento. Quem fez o cruzamento foi o Fábio Lima, né? Fez o cruzamento buscando o Allan Kardec, que deu uma cabeçada, tava livre.
5: Olha o Leão Bobeira da zaga da saída de bola do goleiro da equipe do Juventude. Recuperação ali com o Messias. Pode complementar, Moisés. Daqui a pouco o Moisés chega, Juventude Esporte no Alfredo Jaconi, Série B, 0-0, Vitor.
15: 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Camarão domina para o Maringá pela direita, achou o espaço, cruzou o segundo pau, não tem ninguém para desviar, sai a bola fora da grande área, cai para o Maringá, vem para o jogo ali, Negueba balançou contra a marcação, pé direito, mandou na área, Giovani subiu com ele, a marcação do Eurico, voltou a bola, Negueba deu um chapéu no primeiro, ficou de costas para o gol, recuou a bola, Bonifácio chuta em cima da cabeça do Léo Costa, o árbitro disse que teve toque no braço. Falta pro time do Maringá, Giva.
16: Bateu sim, bateu. O chute de fora da área ali, bateu ali no braço ali do defensor do Santa. E parece que o Favela. O árbitro em cima do lance marcou ali a falta. Falta que até perigosa para a meta do goleiro Thiago Coelho.
15: 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Falta para o Maringá, jogo parado. E em Caxias, Miguel.
5: Tem falta a equipe do Esporte no seu campo. Defensiva, falta já cobrada no círculo central. Linda jogada do Barleta. Deu de calcanhar ali, deu de ladinho. Que coisa maravilhosa. Mas toma ali a bola. A equipe do Juventude vem para o ataque ali, trabalhando a bola com o Fábio Lima. Fábio Lima entregou na direita ali com o Nathan Santos. Este partiu para a ponta direita de contra-ataque. Vai fazer o cruzamento rasteiro na meia-lua da grande área. Salva a zaga rubro-negra. Agora há pouco, Moisés Oliveira. O chute do Cleison quase entra ali no lado esquerdo, mas aí foi tiro de meta, não foi, Moisés?
13: Boa bola, né, Mário? Mário não, pera Miguel, aí. Na pressão. Aí
6: você me quebra.
13: Aí acaba a transmissão. Aí e não. A roubada rápida do Cleison, na hora da finalização, tirou demais, né? Do goleiro Jandrei, a bola acabou saindo. Foi a melhor oportunidade do Esporte nesse começo de primeiro tempo, segue 0-0, Miguel.
15: Pode até não aparecer. Falta pro Maringá fazer a cobrança. São três jogadores posicionados para a batida. Vai Paulinho, bate na barreira. Rebote cai ali para Bonifácio e ele atrasa para a defesa. 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No interior paranaense, Maringá, 10 minutos e 40 do segundo tempo. É Série C do Campeonato Brasileiro. 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
5: Alfredo Jaconi, Série B do Campeonato Brasileiro. Juventude 0, Sport também 0. Estamos com 15 minutos. Ataca o Juventude pra fora! Um chute surpresa pela esquerda, aliás, pelo ataque ponta direita aí, Moisés.
13: Uma bela jogada agora do MP, camisa 10, que encontrou um buraco na defesa do Sport pelo setor esquerdo de ataque. Deu no ponto futuro buscando ali o atleta que é o camisa 16, Diogo Barbosa. Ele puxou para dentro, deu um drible, meteu no canto esquerdo do goleiro Thiago Couto, que fez uma grande defesa. No rebote, o camisa 11, Fábio Lima, meteu o pé, a bola acabou subindo. Quase que sai o primeiro gol e seria da equipe do Juventude, Miguel.
5: 15 minutos e meio, é 0-0, plantão TMC. Fala, Mário.
6: Jogos encerrados na Série B. O Novo Horizontino venceu o Ceará 2-1 e o Fortaleza venceu Londrina 3-0.
15: Acabei de ver ali que o Patrick Alan vem pro jogo. Thaís Ramos, Patrick Alan, vai ajudar o Santa nesse jogo, Thaís?
11: Precisa de criatividade. Esse meio de campo iniciou a partida sem conseguir ter uma organização, né? Principalmente a gente pensando de ter esse corredor central, esse meio de campo, para conduzir as jogadas, aproximar até mesmo o Quirino. As jogadas não estão acontecendo com facilidade, Vitor. Então precisa dessa pressão para colocar novamente o Santa Cruz para jogo.
15: 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Olha aí a mudança, Giva.
16: Isso mesmo, a primeira modificação do técnico Christian de Souza. Aliás, a segunda, né? Saindo Ronald, entrando Patrick e Alan com a camisa 20.
15: 1-1, empatado o jogo do Santa Miguel.
5: Aqui 17 minutos do primeiro tempo, no Alfredo Jaconi segue o Juventude no ataque pela ponta esquerda. Vem trabalhando bola, volta tudo de novo no campo defensivo. Recuo de bola para a zaga da equipe de Caxias. Juventude tocando bola e jogando fácil. Aí vem o lançamento pela ponta direita. Vem Fábio Lima, vem pra cobrança. Entregou ali pro Nathan Santos. Este chega na marcação, se livra da marcação ali do Barleta. Recuperação de bola do Juventude, que agora toca a bola no campo ofensivo rubro-negro. Lá vem o camisa 10. O MP fez o lançamento. Corta a zaga rubro-negra. Aqui 17 minutos. Juventude Sport 0-0, Vitor.
15: Zé do Carmo, comentarista técnico, o Sport em campo te agrada. Boa noite, Zé.
12: Boa noite, meu querido Vitor. E agrada sim, o Sport está fazendo um jogo bem inteligente, né? Primeiro fazendo com que a marcação seja eficiente para depois começar a sair para o jogo. Claro que o time do Juventude ele tem uma posse de bola boa, mas o Sport também tem uma marcação e quando sai para jogar também dificulta muito a vida do Juventude.
15: Lateral para o time do Santa, o tricolor pressiona pelo setor direito, pode até colocar a bola para dentro da grande área. 14 minutos do segundo tempo, está empatado 1-1. Renato pega a bola, vai colocar lá dentro do tumulto, tomou distância para fazer o lateral e o Quirino está lá dentro, também tem Alex Juan, autorizado. Renato mandou para o tumulto, Fabinho subiu, não encontra nada, tira a defesa do Maringá, afasta o perigo, manda a bola para o campo de defesa para o tricolor. 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Você confere tempo e placar de jogo na TMC. Agora com 15 minutos do segundo tempo pela Série C do Campeonato Brasileiro em Maringá, no interior do Paraná. 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Um pro Maringá, um pro Santa Miguel.
5: 19 minutos do primeiro tempo, Alfredo Jaconi, Série B do Campeonato Brasileiro. Juventude Esporte 0-0, plantão TMC. E aí, Frozen?
6: Eu tô fora. Hoje na Série C, o Barra perdeu para o Guarani pelo placar de 2-0. Em andamento, Maranhão e Caxias 0-0. Deixa eu mandar um abraço para Daniel, que é motorista de aplicativo, amigo de Vinícius Calado, tá ouvindo a TMC, no mínimo livrou a semana de Vinícius.
18: Não vai ter corrida de graça pra você, viu, Mário?
6: Ah, eu tô andando de onde?
17: Ele tá doidinho pra que role isso, viu, cara?
6: Fora.
15: Hora certa, TMC! Faltando 8 para as 9.
14: Vitor Araújo.
15: Tem falta para o Maringá fazer a cobrança. Dois jogadores posicionados para o time do Maringá. Falta para a bola ser lançada lá dentro da grande área. Está ali para a batida o Camarão. Ele deixou para o Bruno Chacon, lançou dentro da grande área. Segundo pau, John desviou para o tumulto. Adeilson tentou, vai por cima do gol. O Bruno Chacon, é novidade, né, Giva?
16: Isso, ele entrou no lugar do Paulinho, que deixou o campo com a camisa 23. É, entrando aí o Bruno Cheron com a 20.
15: Muito bem, tá 1-1 jogo Maringá e Santa. E aí, Miguel?
5: 20 minutos, tem lateral, equipe do Esporte Clube do Recife, Juventude Esporte 0-0, vai pra cobrança do arremesso lateral, Filipinho, demora um século pra cobrança do lateral, jogadores passando um frio danado lá em Caxias. Aqui, recuperação, falta em cima do jogador do Esporte no campo defensivo. 21 minutos, Juve e Esporte 0-0, Vitor.
15: Maringá tentava o ataque, entrada de grande área, afasta o tricolor do Arruda. Sobra a bola para Patrick Alan, ele domina, tenta a ligação direta para Quirino. Chega a marcação de travaços, toma a dianteira, tira ali de perna esquerda, põe para a linha de lado. Lateral para a equipe do Santa, tricolor vai manusear, travaços ficou caído. Põe a mão ali na altura do joelho, jogo parado. 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O jogo, Maringá 1, Santa 1. Vinícius Calado, a tua análise, fala, Calado.
17: O Cristian de Souza, Vitor, tem tentado, né, com as alterações, as entradas do Léo Costa e também agora do Patrick Alan, é tomar as rédeas do jogo. Mas o Santa, mesmo tendo 3 volantes, 3 zagueiros... oferece espaço, tá mal compactado, tá mal distribuído em campo. Vai na bola, Vitor.
15: Olha o Santa Alex, quando dominou, bateu, fica na defesa, afasta a zaga do Maringá.
14: Santa Cruz.
15: Alex Juan deu um presente dentro da grande área para fazer o segundo gol. Ô, Giva!
16: A impressão que eu tenho é que ele adiantou um pouco a bola, perdeu o kick. Por isso que o chute saiu prensado, bateu na zaga, mas ele desperdiçou uma grande chance para o Santa, que vai bater o esquinado agora da direita para a esquerda, Vitor.
15: Com o Patrick Alan, autorizado, Patrick no primeiro pau, tentou Jefferson, desviou, novo escanteio. Mais um escanteio para o time do Santa, bom momento para o tricolor. Quem sabe o Santa de novo na frente do marcador. 19 minutos do segundo tempo, está 1-1 no interior do Paraná. Vai ser autorizado o Patrick Alan, está autorizado, vai para a bola, capricha Patrick. Ele lançou uma bola fechada, sobe o goleiro e tira. Afasta, tem rebote fora da grande área, lado esquerdo para o time do Santa. Alex Juan domina, toca para trás. Atrás ali para dentro do grande círculo para Léo Costa. Ele protege com o pé direito, tenta ligação para o tumulto, entrada de grande área, desvio para o meio da área. Chegou Fabinho, tentou pegar Camarão. Fica com ela para o time do Maringá, vai puxar o contra-ataque em velocidade. Colocou na frente para o Bruno Chacon, primeiro. O goleiro, Thiago Coelho, afasta para o Santa. Conclua aí, Vinícius.
17: Então, Vitor, é a tentativa do Cristian de Souza tentar retomar as rédeas do jogo, deixar o Santa menos vulnerável. Até aqui não vem dando certo. O Santa tem 3 volantes, 3 zagueiros, oferece espaço à frente da área, na profundidade, para que o Maringá ataque na velocidade. É um Santa ainda desequilibrado. O Cristian de Souza não conseguiu retomar o equilíbrio da equipe depois que tomou o empate.
15: E você confere tempo e placar de jogo na TMC. 20 minutos em Maringá, no estádio Willie David. É, Série C do Campeonato Brasileiro. 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
5: Série B do Campeonato Brasileiro no Alfredo Jaconi, em Caxias do Sul, Rio Grande do Sul, região sul do país. 24 minutos e meio, Juventude Esporte 0-0. E você, Maricota?
6: Eu tô fora na Série A, jogos encerrados, Vitória 2, Internacional 0, São Paulo 1. Botafogo também 1.
15: Santa vai mexer, duas mudanças aí, Giva.
16: Isso mesmo, deixou o campo Fabinho para a entrada do Andrei. Andrei com a camisa de número 7. Deixou o campo também Quirino para a entrada de Heron, camisa 28.
15: Duas mudanças do time do Santa, lateral para o tricolor, Renato mandou dentro da grande área, fez a proteção, Meron voltou para o Renato, cruzou nas costas da marcação, cai de volta para Renato, tocou lá dentro da grande área para o Andrei, protege a bola aqui na direita de grande área para Patrick, Alan, perna esquerda, bate na marcação. Volta a bola para o time do Maringá, vai para o contra-ataque em velocidade pelo setor esquerdo, põe para correr o Maringá, Giovani está pedindo no comando, afasta a defesa do Santa, tira Eurico Lima, põe pela linha de lado, Transamérica agora é TMC, quem escuta sabe, Pitu Remix, a ice da Pitu que vai dar mais sabor e mais refrescância para o seu rolê. 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Santa no empate e o Sport, Miguel.
5: 26 minutos no Alfredo Jaconi. Aqui o Perotti precisou estancar um sangramento no nariz. Foi o que aconteceu ali, o Moisés?
13: Da dividida com camisa 18 da equipe do Maringá, o quê? Do Juventude, caso camisa 8, né? Lucas Mineiro, ele tomou uma pancada. Ele também, agora há pouco, teve a melhor chance do jogo com ele. Lançamento do Cleison, finalização do Perote ganhando pela esquerda. O Sport tentou, mas a partida segue 0-0, Miguel.
5: 26 minutos, Juventude Sport 0-0, emoção.
15: E a tua opinião sobre o jogo do Sport, Tarsis Michel. Fala, Tarsis.
18: Olha, Vitor, por enquanto um jogo muito igual, o Moisés disse bem, a melhor chance do jogo foi com o Perotti, mas um jogo sem grandes chances, viu, Vitor? As equipes se respeitam e são pouco objetivas. Tô achando a transição do Sport muito lenta. Se der uma acelerada, assim como surgiu a chance de gol, o Sport pode aproveitar esse espaço que os três zagueiros do Juventude dão. As costas, eles jogam muito à frente. Mas, por enquanto, o Vitor, é um jogo muito estudado pelas duas equipes.
15: 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Favela tá pela esquerda, toca pelo meio, vem para Léo Costa, lançou para dentro da grande área pro Heron, deixou quicar, vai cruzar direto para os braços do goleiro. Segura o goleiro, Guilherme Neto. 1-1 no interior do Paraná, Miguel.
5: 28 minutos cravados do primeiro tempo, ataca o Sport Clube do Recife e é o Leão da Praça da Bandeira. Toma-lhe a bola, a equipe do Juventude, que desce pro ataque com velocidade. Nathan Santos recebeu, não deixou a bola sair. Chega a marcação do Sport Clube do Recife, ainda o Juventude trabalhando bola na quina direita da grande área, já deu, já vai no primeiro, vem pro toque o Nathan, tocou, fez a finta, correu, bateu, explode na zaga, ela sai pela linha de lado, é arremesso lateral, tomou sufoco, agora aí o Moisés.
13: Agora que jogadaça do Nathan, viu? Nathan recebeu a bola pelo corredor direito e aí ele tirou três jogadores do Sport, ganhou profundidade, entrou dentro da grande área pelo lado direito e meteu o pé. É que houve um desvio e a equipe do Juventude ganhou o lateral já cobrado. Lá vai o Juventude, Miguel.
5: É, o Juventude tem a posse de bola no campo de ataque, mas prefere começar tudo de novo no círculo central. Lá vem o MP, lançamento é feito, corta Benevenuto de cabeça. Rebote de bola fica ainda pra, em favor da equipe do Juventude. Fez o giro de corpo, MP vai fazer o lançamento pra dentro da pequena área. Quem chega? Tira a zaga do Sport, afasta do perigo, Moisés.
13: E aí, agora foi rápido, né? O Felipinho, que tirou essa bola na boca do bebê, que era o jogador do Juventude. Se passa, era gol da equipe que é gaúcha. Cruzamento que veio da esquerda para a direita. O Cleison subiu, melhor, o Felipinho subiu, tirou de cabeça, evitando o primeiro gol. Segue 0-0, Miguel.
5: Na boca de quem, amigo?
13: Do bebê, né?
5: Doutor, 29 minutos, aqui é 0-0, Vitor.
15: 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Na Série C, o Santa em campo. Na Série B, o time do Sport. 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Na Série C, 26 do segundo tempo. Maringá e Santa, 1-1, Miguel.
5: 30 minutos do primeiro tempo, Série B do Campeonato Brasileiro. Ataca a equipe do Juventude. Vem pela ponta direita, Natan. Fez o lançamento sozinho na grande área. Tá parado. Tá impedido aí, né, Moisés? A bola entrou no gol, mas não valia mais nada, Moisés.
13: Olha, o Allan Kardec, ele recebe livre o lançamento que veio da direita, ali do Natan. Na hora da finalização, ele já estava em posição de impedimento. A bola ainda bate, um pouco todo desajeitada, porque ele já estava em posição de impedimento. Quando ele recebe a bola, já recebe em posição. Agora, meu amigo, e lance do Natan, viu? Tem que ficar ligado, segue 0-0.
5: 30 minutos, gol impedido da equipe do Juventude, segue Sport Juventude, 0-0, Mário.
6: Jogos encerrados na Série A, o Grêmio venceu o Santos 3-2 e o Mirassol venceu o Fluminense 1-0.
15: 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Zé do Carmo, comentarista técnico, este gol aí, Zé, anulado do Juventude. Aponta que o Juventude está melhor no jogo.